0: Se o senhor tiver algum nome de um livro desses antigos, eu dou um jeito de procurar na estante virtual, de repente alguma coisa que me oriente nesse sentido.
1: Não, eu não tenho nenhum, mas eu sugiro que você peça ajuda ao professor Luiz Farias. Luiz Farias, através do Farol da Democracia, ele escreve...
0: Ah, o Farol da Democracia eu consigo.
1: Você pode se comunicar com ele. Eu sou o que mais entende de alfabetização no Brasil.
0: Olha...
1: É um grande educador, o cara que mais entende, está fazendo uma campanha para acabar com essa porcaria de sócio-construtivismo e voltar ao processo antigo pelos quais as crianças aprendiam a ler. Esses dias eu vi na internet dois manuais franceses, de 30 páginas cada um, para ensinar a criança a ler. E eu estou pensando em traduzir, adaptar isso para o Brasil. Se eu não tiver tempo...
0: Olha, isso para nós ajudaria muito, hein?
1: Passar para algum aluno meu, olha, traduza isso, vamos publicar isso no Brasil, porque é um método mais simples. Olha, eu aprendi a ler sozinho. Eu, quando entrei na escola, já sabia ler. Então, eu aprendi a ler para ler revista em quadrinho, que era o mais alto produto intelectual que eu podia conceber na ocasião, tá certo?
0: É, professor, mas hoje, com todo respeito, eu não posso mais pensar em deixar meu filho ler uma revista em quadrinho da Turma da Mônica, por exemplo, com o Maurício de Souza, que criou um personagem gay agora, para que nossas crianças comecem a aceitar.
1: Vamos lá ensinar seu filho a chupar pica. Pô, o negócio é assim hoje. Alta cultura
0: é, verdade.
1: É dar, é chupar pica. Né? E daqui a pouco já começam a fazer, vamos dizer, já começou a apologia, vamos dizer, da homossexualidade incestuosa. O pai come o filho, né? Ou o filho come o pai, sei lá. Já começou isso, a apologia da pedofilia. A pedofilia dentro de uns anos vai ser liberada. O movimento está crescendo. Vai ser liberado e quem falar mal dela vai para cadeia.
0: É, vai ser pedofóbico daí.
1: É pedofóbico, exatamente. Outra coisa, te dou um conselho que peguei com o Luiz Faria. Quando o seu filho for pequeno, antes dele aprender a falar, fale muito com ele, porque... O Luiz me mencionou aí certos trabalhos científicos que mostram que quanto maior o número de fonemas que a criança aprende, que ela aprende a distinguir, mais facilmente ela aprenderá a ler. Então tem que falar muito com a criança. Falar, ler coisa, porque ela não está entendendo, não tem importância. E ler coisa em língua estrangeira também, dê fonemas de todas as línguas. Quanto mais falar com a criança, mais fonemas ela saberá e, portanto, mais facilmente aprenderá a ler. E na hora de aprender a ler, ensina pelo método antigo, letra por letra. Não precisa nem ter método. Você fala, ah, ele está aqui, isso aqui é A, isso aqui é B, juntando fica B, ou AB. E vai mostrando para o seu filho, ele vai aprender facilmente.
0: Eu confesso que eu sonho alto, inclusive eu estou estudando latim já faz alguns anos, que eu sonho que meu filho se interesse pelo latim.
1: Olha, quando eu estava no ginásio, eu só conseguia aprender duas coisas, latim e biologia. Sabe por quê? Porque o professor de latim gostava de latim e o professor de biologia gostava de biologia. O resto, eles odiavam aquilo que estavam ensinando. Eles iam lá só para bater ponto. Eles não eram professores, eram funcionários públicos. Eles tinham ódio de ensino. Então, com eles, eu não aprendi nada. Alguns eu fiquei até revoltado. Falaram, não vou assistir mais a sua aula, porque eu não estou aprendendo merda nenhuma aqui. Não entendo uma palavra do que o senhor fala. Tá certo? Eu me lembro, tinha um professor de matemática, eu saí da aula dele. Falei, não assisto mais a sua aula. Ah, mas você vai repetir de ano. Falei, não tem importância. Eu fico repetindo o que sofri essa coisa aqui. Palhaço falando um negócio que ele mesmo não está entendendo e eu estou entendendo muito menos.
0: Viu, professor, outro dia eu li um artigo nesse sentido, eu estou muito preocupado, eu estou me formando em Direito e isso aí que o senhor falou, teve uns colegas que comentaram um dia na sala de aulas, alguns já são pais, falaram o seguinte, olha, se eu pudesse eu não botava meu filho na escola para não aprender tanta vagabundagem.
1: Mas é mesmo, esse pessoal, vamos dizer, essa classe dos professores vive pedindo aumento, reclamando. Eles não têm que ganhar um tostão, eles têm que pagar para fazer isso que eles estão fazendo. Olha, o senhor disse assim, olha, eu te dou R$100 por mês para você deixar eu ensinar besteira para o seu filho. A resposta é se o bom e velho vai tomar no cu. Nem eles pagando eles deveriam poder fazer o que estão fazendo.
0: Viu, professor, eu li um artigo outro dia, como eu estou correndo atrás disso aí, era sobre filosofia da religião e falava sobre aquele livro Paideia, e ele justamente, ele tratava de um certo assunto sobre a questão do desenvolvimento do bebê, sobre as fases de forma de cognição que acontece dentro do cérebro dele, e tenta fazer uma comparação antropológica com o desenvolvimento do ser humano desde a pré-história, segundo as premissas darwinistas. Eu não sei até onde eu posso confiar numa coisa dessa. Mas se existe algo nesse sentido confiável, porque a minha preocupação também é com a formação moral da criança. Porque eu, por exemplo, eu digo uma coisa para o senhor, essa lei das palmadas do Lula, do professor, eu tomei palmada do meu pai sempre que eu bancava o perversinho e só me ajudaram a não ser bandido. Eu agradeço por cada palmada que eu levei. Então é uma coisa que eu achei assim, extremamente necessária na minha vida. A primeira vez que eu fui molhar o gato por maldade, o pai me deu uma baita, uma surra, ele nem de gato gostava, era só para eu aprender a não ser malvado, eu aprendi que eu não posso me aproveitar dos mais fracos porque eu tenho condições. E eu acho isso importante na formação da criança, a formação moral, e é isso que eu estou procurando.
1: Claro que é importante. Claro que é importante. Eu não apanhei muito, eu só apanhei uma vez do meu pai, mas foi merecido. Eu não sei se eu aprendi alguma coisa com aquilo. Eu acho que não aprendi nada, porque eu sou uma besta quadrada. Mas se eu mereci, eu mereci. Meu pai tinha convidado de viajar comigo para o interior, eu tinha 8 anos de idade. Marcou um encontro comigo na Estação da Luz, e eu esqueci e fui para o cinema, porra. Fiquei que sacanagem, meu pai lá apavorado, pensando o que aconteceu comigo. De repente estou eu lá no cinema, assim, Tom e Jerry, eu sinto assim uma mão de ferro me agarrar pelo braço. Falei, ih, foi. Foi a única vez que eu apoiei do meu pai, né? Minha mãe deve ter batido às vezes, mas ela batia fraquinho. Só tenho boas recordações da minha mãe. Santa mãe.
0: Mas um livro desse, então, sobre formação moral da criança, sobre esse desenvolvimento da criança, o senhor conhece alguma coisa?
1: Você não precisa dar formação moral nenhuma. A criança aprende, a criança, tudo que você fizer, ela faz. Vou dar uns conselhos para você. Eu tenho 8 filhos, eduquei 8 filhos, errei bastante no começo, depois fui aprendendo. Nunca grite com o seu filho. Sim. Nunca dê uma bronca nele quando você está bravo. Espera passar a brabeza e depois você dá a bronca. Não grite, não brigue, porque se você grita com ele, o que, que ele vai aprender? O conteúdo que você falou? Não, ele vai aprender a gritar. Criança imita o adulto, que é uma coisa terrível. Tá certo? Então, assim, seja bom, mostre para ele 24 horas por dia, fale para ele, te amo, meu filho, te amo, minha filha. Faça isso, faça bastante carinho no seu filho, trate ele bem. Ele vai fazer com os outros o que você fizer com ele. É muito simples isso aí. Lembra-se, tudo que você fizer, por exemplo, você está lá, você briga com a sua mulher, se for brigar com a sua mulher, vai brigar escondido. Né? Você sai, leva a sua mulher no restaurante, lá na casa do caralho, e lá você briga com ela. Agora, em casa não, isso, você evite isso, às vezes você não consegue evitar, escapa, tá vendo? Acontece, mas não deve fazer. Agora, sobretudo com os próprios filhos, não intimide os seus filhos jamais. Né? Olha, a Bíblia diz o seguinte: não atormente o seu filho. É a coisa mais certa que eu já vi. Nunca atormente uma criança. Outra coisa, vou te dar outro conselho que funciona pra caramba. Você é o pai, interfira pouco.
0: Sim.
1: Deixa o seu filho fazer as coisinhas dele. Só entra quando é uma coisa de segurança, que tem um perigo para ele, ou é uma coisa obviamente errada do ponto de vista moral, mas poucas vezes. Dê 1 ou 2 ordens por mês e o resto você fica lá longe, tá entendendo? Para a criança aprender que o pai é uma pessoa importante, ele tem que ir até o pai, não é o pai que tem que ficar correndo atrás dele para fiscalizar. Não, o pai tem que ter confiança nos filhos, deixa ele fazer o que quiser. Quando tiver alguma coisa errada, daí você vai lá e entra, mas com muita moderação. Você Sim. tem que aprender a respeitar a sua própria autoridade. A autoridade não pode ficar metendo o bedelho em tudo, senão vira o governo Lula, tá entendendo? Ou o governo Obama, e logo se desmoraliza. Um governo que se respeita interfere pouco. Lao Tse, o grande sábio Lao Tse, já dizia, né, o melhor governo é aquele que não faz nada. Então, dentro da casa também, né, o pai tem que ficar assim, parado no meio, que nem o rei no jogo de xadrez, tá entendendo? E interferir pouco.
0: Viu, é só viu, isso. Só para me despedir do senhor, o senhor estava falando agora, ainda há pouco, sobre a podridão da esquerda e as coisas que ele não que a esquerda não quer deixar passar. Tem o livro do coronel Carlos Alberto Brilhante Ustra, A Verdade Sufocada. Eu comprei agora faz pouco tempo do coronel.
1: Eu não vi uma resenha desse livro na mídia inteira. Aí o professor Lungaro se queixando de que, né, o pessoal dos direitos humanos não tem voz e voto ali, então eles ocupam o espaço inteiro. Agora, o que você fala contra é para se defender, isso não pode.
0: Eu estou mais ou menos na página 220 do livro, professor. Só para quem não conhece o livro e tal, ouvindo o programa, se quiser comprar, ele fala da história de como a esquerda, na hora que fazia os seus atentados terroristas contra o nosso glorioso exército brasileiro e a bala pegava, eles até criança de 4 anos usavam como vítima de sequestro para negociar. São bandidos da pior espécie. Hoje estão sendo condecorados aí com gordas indenizações.
1: São assassinos frios e muito bem organizados e muito ricos. Então, muito obrigado pela sua participação.
0: Obrigado, tenha uma boa noite, professor.
1: Boa noite. Agora, para não dizer, gente, que tudo está perdido no mundo...

0: finalmente saiu o negócio do Legionário de Cristo, né? O arcebispo Velágio de Paulis, de, homem de confiança do Papa Benedito XVI, foi nomeado interventor no Legionário de Cristo para tirar a autoridade, né, de todos aqueles vagabundos, do Álvaro Corcoeira, que eu chamo Álvaro Porcoeira, tá certo? Agora diz que eles não querem entregar rapadura, eles estão resistindo, eles ainda querem um pedacinho da mamata. Então, mas olha, não vai ter para ninguém. Vai ter que sair todo mundo e o seu Porcoeira já não manda mais nada lá. Então vai ter a limpeza, né? Para também que não dizer que está tudo perdido, é, olha aqui, eu recebo aqui de uma entidade americana, né, informação de que a famosa Planned Parenthood está perdendo processo atrás de processo aqui. Tá certo? A grande acusação é que eles promovem aborto em menores de idade sem nem avisar a família. Isso está dando bode. E eles estão perdendo processo atrás de processo. Então não está tudo tão ruim assim, não. Também, boa notícia aqui, uma corte federal, né, decidiu que a expressão, o lema nacional, In God We Trust, impressa no dinheiro, é legal, é constitucional e vai continuar lá. Tá certo? E também as palavras Under God, no Pledge of Allegiance, que é preito de fidelidade, vai continuar lá, a nation under God. É isso que dá sorte para os Estados Unidos. Tá certo? Põe lá. No... Olha, o sujeito, quando confia numa coisa, ele aposta o dinheiro dele. E no dinheiro americano está escrito In God We Trust. É por isso que dá certo. Agora, os filhos das putas aí só querem confiar no governo Lula. Não vai dar certo, porra. Vai falar In Lula We Trust. O que, que é isso, porra? Tem alguém mais na linha? Quem é?
1: É o Gleison novamente está falando, professor.
0: Sim.
1: Tem um site chamado Iraq Body Count, que, como o nome diz, é um site que propõe fazer a conta das mortes do Iraque, né? Ele diz que desde a invasão já morreram mais de 100 mil pessoas. Essa conta procede, professor?
0: É possível. Agora, eu acho que 100 mil não é uma conta exagerada. Agora, aqui o pessoal estava falando em milhões. Agora, 100 mil, meu filho, no Brasil mora 100 mil em 2 anos em tempo de paz. Para você ver a gravidade da situação brasileira e a nossa mídia inteira fazendo barulho por causa do Iraque. Olha quanta gente está morrendo no Iraque. Ora, no Iraque morreram 100 mil ao longo, quando é que começou o negócio?
1: E aqui o pessoal fica se recuperando ainda, tá, professor?
0: 100 mil em 7 anos, tá? Agora, no Brasil, mora 50 mil por ano em tempo de paz. Então, nós temos que ficar preocupados com o Iraque ou com o Brasil? Muito mais com o Brasil. Quer dizer, uma guerra onde... Presta atenção. O Iraque foi a primeira guerra no universo em que se tomaram medidas extremas para proteger a população civil. E, graças a isso, as mortes foram reduzidas a 100 mil ao longo de muitos anos. Nas outras guerras, né? Quanta gente morreu ali no Camboja? Em tempo de paz, 2 milhões em campo de concentração.
1: Professor,
0: mil é o número de vítimas da ditadura cubana. A ditadura cubana matou 100 mil, sem guerra, em tempo de paz, prendendo as pessoas em casa, pessoas desarmadas, invadia a casa do sujeito, prendia, jogava num cárcere, torturava, deixava sem comida, o nego morria. É 100 mil pessoas. Agora vai dizer que morreu 100 mil numa guerra? O que, que é isso, pô?
1: E tem sobre o massacre lá no Camboja, professor, tem um filme muito bom que fala do Khmer Vermelho. Não sei se eu já assisti o filme. Foi em 1984, mas, né, que ele foi feito. Chamado Grito do Silêncio.
0: Ah, sim, o Grito do Silêncio. E tem outro que chama Os Campos da Morte. Agora, isso aí, vamos dizer, a quantidade de prisioneiro político que está morrendo na China nesse momento... Nenhum jornal brasileiro publica. Agora eles ficam publicando pela milionésima vez, né? Guerrilheiros que morreram nos anos 60. Eles já publicaram essa notícia milhões de vezes. Todo mês sai de novo.
1: Então tá bom, professor. Muito obrigado, viu? Tenha uma boa noite.
0: Peraí, tem mais alguém na linha?

0: Justiça Aires, da Irlanda, mas o caso é que desapareceu dos cofres do Iraque dinheiro de óleo, né, de oil money do governo do povo iraquiano para a reconstrução do país. Desapareceu 9 bilhões que estava sobre o controle e a administração do governo Obama. O Departamento de Defesa americano consegue explicar.
1: Você já pensou onde se o governo fosse republicano, o barulho que os caras iam fazer com uma coisa dessa?
0: Justamente falando de governo republicano, a grande pergunta que ficou é o seguinte: será que esse cover-up não está sendo feito para aparecer depois que entrar um governo republicano após o Obama? Quer dizer, vai aparecer depois que o Obama sair, culpando então o próximo governo republicano aí? Por que está sendo coberto agora?
1: Mas eu estou falando para você, aqui você tem uma trama organizada dos principais jornalistas, dos grandes veículos de mídia, para bloquear qualquer coisa que possa comprometer a imagem do Obama. Esse negócio...
0: Eu fiz uma pesquisa na internet...
1: Sem documento nenhum. Agora diz que o passaporte da mãe do homem sumiu. Está ficando cada vez mais misterioso. É proibido saber quem é o presidente, porra.
0: Quer dizer, então, imagina, são 9 bilhões de dólares, 9 bilhões de dólares do povo iraquiano, da reconstrução do país. 9 bilhões na mão da turma do Obama. Fiz uma pesquisa na internet para ter certeza da notícia e não encontrei em nenhum site americano.
1: Não, eu vou comentar alguma coisa semana que vem.
0: Obrigado, Alan, pela participação. Um grande abraço. Parabéns a você pelo trabalho.
1: Obrigado, Will. Agora, vejam vocês. Peraí, tem mais alguém na linha? Agora, diz que o governador de São Paulo, Alberto Goldman, que é um sujeito que começou sua carreira com o apoio do Partido Comunista, deve a sua existência política à colaboração do Partido Comunista, ele disse esta semana que não há sinais de que esses atentados ocorridos em São Paulo essa semana sejam obra do PCC. Agora, que os atentados são uma coisa organizada, é a coisa mais óbvia do mundo. Tá certo? Então, se não foi do PCC, então tem uma outra organização criminosa maior que o PCC por trás disso. Então, governador, quem foi? Hã? Se não for o PCC, foi o quê? Foi a PQP? Espera aí, tem mais alguém na linha. Vamos lá.
2: Alô, é Rodolfo de Petrópolis.
1: Rodolfo, tudo bem? Seja rápido, porque nós estamos no fim do tempo.
2: Ok, eu li na internet e queria saber se é verdade que uma das esposas do profeta Maomé, chamada Aisha, tinha apenas 9 anos de idade quando ele começou a ter relações sexuais com ela.
1: Eu não sei, eu não lembro exatamente a idade. Eu sei que parece que ele casou quando ela tinha 6 anos e consumou o casamento um pouco depois, não sei se foi com 9, com 10 ou com 12. Mas isso não era uma coisa tão incomum na época. A nós nos escandaliza hoje, mas na época não.
2: Ah, certo. Ok, obrigado.
1: Ninguém achou nada demais nisso. Se ela achou, ela também não falou nada.
2: Mas é que a pedofilia no Islã é muito comum, não é?
1: Olha, eu não sei porque... Vira, o Islã, rapaz, é um negócio assim, é muito fechado, é difícil você saber o que se passa. É muito difícil. Eu não tenho a menor ideia do que acontece nos países islâmicos, não. Na maior parte deles, você tem censura total à imprensa, não dá para saber as coisas, então você depende de um ou outro observador estrangeiro. Né? Tinha aquele famoso caso do casamento, né? Um monte de membros da Al-Qaeda casando com as menininhas, tá? Depois disseram as meninas, eram apenas acompanhantes. Tá? Olha, até hoje eu não engoli essa história, não.
2: Né? Certo. Tá ok, obrigado, Olavo.
1: Obrigado, Will. Então, agora aqui, aparece aqui, saiu a cena no Globo, dizendo que armas exclusivas das Forças Armadas são usadas por bandidos em São Paulo. Mas isso faz muito tempo. Os caras têm fuzil AK-47, têm metralhadora Uzi, têm bazuca, eles têm tudo. É um negócio extremamente organizado. Olha, dizer que isso aí é um problema para a polícia é a coisa mais covarde que eu já ouvi. Isso é um problema militar, de abrangência continental. E se as Forças Armadas decidirem continuar omissas do jeito que estão, elas vão deixar que esse pessoal das FARC domine tudo. Eu acho que hoje nenhuma Força Armada da América Latina tem condição realmente de enfrentar as FARC. As FARC estão mal ali dentro da Colômbia, que elas ocupam apenas 3% do território e têm apoio de 1% da população. Mas estão espalhadas pelo Brasil.

Brasil, pela Venezuela, por toda parte. Eles estão criando uma força continental. E a nossa milicada, ela sentaria e diz, não, isso é um problema para a polícia. Então a polícia vai lá com aqueles revolvinhos 38 para enfrentar bazuca, fuzil AK-47. Pô, o que que há? É uma luta absolutamente desproporcional. Sinceramente, eu acho que as nossas forças armadas estão sendo omissas e covardes a não querer participar dessa luta. Tá certo? Então, note bem, quando... Eu me lembro quando assaltaram a casa do arquiteto Burle Marx, e ele, sendo retirado de maca para o hospital, ele dizia, nós queremos o exército. Apelando ao exército, para que o exército proteja a população. E naquela época os generais tudo pularam, falaram, não, não é nossa missão, papapá. Isto selou o destino do Brasil. Naquela época ainda era possível acabar com esse perigo. Hoje não é mais. Hoje as FARC estão espalhadas por tudo quanto é lado, estão cheias de contato no governo federal. O PCC, eu sei, o PCC tem gente na administração, né? Prestem bem atenção, vocês vão ver que tem político trabalhando para o PCC, tá certo? A infiltração e a conexão de PCC e FARC já foi mais do que provada pelo juiz Odilon de Oliveira. Então é uma força única, continental, extremamente organizada, poderosíssima. E as Forças Armadas continuam dizendo que não tem nada a ver com isso. Então, parece que o nosso tempo acabou. Não se esqueçam de continuar ajudando o Júlio Severo. Ele depende inteiramente de nós. Como o pastor fez a campanha para que 1.000 pessoas mandem cada uma 10 reais, falo, não. 1.000 pessoas, cada uma manda 100 reais. Não é muito para a necessidade, não sei que está no exterior, com mulher e 3 filhos, sem ter onde cair morto, não por causa de algum delito que ele tenha feito, mas por causa do seu combate heróico contra tudo que não presta. Então, até a semana que vem, muito obrigado.

0: E o outro eu também jamais terminei de ler. É um livro tão cheio de coisa, e você leva muito tempo para ler, embora seja muito bem escrito. E não é um livro assim para amadores, é um livro para quem tem sólido conhecimento científico em várias áreas, que eu sou esse Thompson, ele domina cinco ou seis áreas de conhecimento aí, brincando. Eu nunca terminei de ler esse livro, mas eu percebo claramente a importância dele. Qualquer hora eu vou fazer um exame mais aprofundado e, se for o caso, comentarei alguma coisa. Quanto ao livro The Shape of Ancient Thought, A Forma do Pensamento Antigo, parece ser um livro muito importante, mas eu não li, acabei de encomendar. Então, agradeço aí ao Felipe Ortiz a sugestão. Muito bem. Aqui tem uma carta do Rafael Balerone. Gostei muito do seu texto Adeus, Mundo Ateu. Nesse texto, você foi capaz de sintetizar e expressar ideias, de certa forma, difusas que eu possuía sobre a essencialidade da religião para fornecer a base moral adequada às pessoas. Principalmente a passagem sobre o vício de abstratismo, expressou fantasticamente minha noção de e daí seu sujeito é ateu, desde que siga os princípios morais religiosos. Por outro lado, gostaria de perguntar a sua opinião sobre outros aspectos da religião, aspecto litúrgico, dos ritos e o procedimento dogmático. Apesar de reconhecer certa necessidade do aspecto litúrgico para certos grupos de fiéis, considero a ênfase tal aspecto absolutamente desnecessária e inadequada. Inclusive, foi a razão do meu afastamento da religião. Já em relação ao dogmático, tive sérias discussões com freis e freiras sobre dogmas da religião e sobre a necessidade de filiação a uma certa etiqueta religiosa. Bom, muito bem. Liturgia e dogma são coisas completamente diferentes e não tem um jeito de a gente resumir tudo numa resposta só. Quer dizer, a liturgia não é nada mais do que a repetição de certos atos ou palavras fundamentais que expressam os símbolos básicos da religião. Veja, quando as pessoas dizem que são contra a liturgia, você esquece que, por exemplo, na igreja protestante também tem liturgia, tem a liturgia da palavra. Quer dizer, uma liturgia que não implica nenhum gesto, quer dizer, mas a simples recitação, a simples leitura da Bíblia é litúrgica, porque é a repetição do símbolo. Se você abolir completamente a liturgia, acaba a religião. A liturgia é a própria religião nesse sentido. Quando Cristo, na Santa Ceia, disse: Fazer isto em memória de mim, ele está dizendo que é para repetir aquilo exatamente como foi feito. Tá certo? Então, não tem como apagar isso aí. A liturgia, de certo modo, é a essência da religião. Agora, existe um formalismo maior, um formalismo menor na repetição da liturgia, conforme as igrejas. Por exemplo, uma coisa muito interessante é você ver a missa na igreja ortodoxa, russa, grega, romena, etc., onde você segue, vamos dizer, aquele protocolo litúrgico, mas tem margem para muita improvisação. As pessoas não ficam paradas durante a missa, elas andam, elas podem falar, elas não, você não tem aquela rigidez do rito romano. Tá certo? Na igreja romena, eu até assisti lá uma missa em que o padre, no meio da missa, ele acenava para as pessoas que entravam, acenava, sorria para as pessoas que entravam. Certo? Então, existe um informalismo maior na igreja ortodoxa. Por outro lado, a igreja protestante reduz a liturgia à leitura do livro sagrado. Tudo isso é possível e eu não saberia ter uma opinião sobre o que é melhor, o que é pior. Aliás, eu acho que isso é. Nessas questões de tal envergadura, a opinião pessoal da gente pouco conta. Mas se você levar a palavra liturgia no seu sentido correto, ela é a própria essência da religião. Não tem como aboli-la. Quanto ao aspecto dogmático, o que é o dogma? O dogma é uma transposição verbal. Das experiências fundamentais que deram origem àquela religião. Quer dizer, certas experiências, a passagem do Cristo sobre a terra, os milagres que ele operou, a sua morte e ressurreição, etc., tudo isso forma um conjunto de acontecimentos. Esses acontecimentos é que são, vamos dizer, a essência da religião cristã. E destes acontecimentos se produz então um testemunho. Esse testemunho é passado às gerações seguintes e ele então se torna objeto de fé. A fé não significa necessariamente a crença numa doutrina. A fé é, sobretudo, a confiança na pessoa, Quando você acredita, por exemplo, o seu camarada que acredita no parto virginal de Maria, não acreditam nisso como uma doutrina, acreditam num depoimento feito pela própria Maria, tá certo? Desde que você não tem motivo algum para duvidar da honestidade ou da sanidade da testemunha, que acertar qual deu provas mais que suficientes de santidade. Então, a confiança naquela pessoa é que se torna esse elemento de fé. Mais tarde, é a confiança que as pessoas depositam na própria pessoa de Jesus Cristo. Quando ele pergunta às pessoas, quem sou eu? E o indivíduo responde, você é o Filho de Deus vivo, você é o Logos encarnado, etc, etc. Então, significa que eu estou confiando que você é isso, porque você diz que é isso e você age como se fosse. Tá entendendo? Então, note bem que esse tipo de confiança é a base de todo testemunho histórico. Todo testemunho histórico, em última análise, se baseia na confiança que você tem num testemunho humano ou num documento que é apenas a versão escrita de um testemunho humano. De modo que vamos dizer, a confiabilidade que está implícita na fé religiosa, ela não é maior e não é mais arriscada do que a confiabilidade que você tem em qualquer testemunho histórico. Quando esse pessoal que fala, opõe assim, a fé e razão, fé e ciência, isso é tudo um bando de analfabeto. A pessoa não tem a menor ideia do que estão falando. Quer dizer, tomam fé e razão no sentido definido mais modernamente por Kant. Quer dizer, Kant toma a fé como crença sem, vamos dizer, fundamento objetivo. Quer dizer, uma crença que é livre, você é livre de acreditar ou não acreditar. Não é isso? Muito bem, a liberdade jurídica de crer ou não crer é uma coisa, agora a liberdade científica é outra. Você, para descrer de alguma coisa, você para colocar em dúvida um testemunho, você tem que ter razões, precisa ver se você é mais confiável do que a testemunha. Agora, se você acha que o testemunho do Rodrigo Constantino é mais confiável que o da Virgem Maria, você segue dele. Tá certo? Eu acho que é o contrário. Mas, no fim, a fé é simplesmente isso, a confiança que você tem. Na pessoa, quer dizer, se o homem anda sobre a terra, conversa com você, fala com as pessoas, mas opera milagres, ressuscita os mortos, etc, etc, e ele diz: Eu sou o Verbo de Deus encarnado. Por que você há de desconfiar do homem que fez tudo aquilo? Não, você não tem razão para isto, tá certo? Então, esta é a confiança, quer dizer, por que eu fiz isto e mais aquilo, você acredita em mim, no que, naquilo mais que eu estou dizendo que posso fazer. Quer dizer, esse não é um nível, é o mesmo nível de confiabilidade que uma criança tem no pai. Se o pai deixa a criança sozinha em casa, você fica aí que eu já volto. Quer dizer, eu volto em meia hora. Mas se o pai demorar 40 minutos, a criança não vai desconfiar que o pai atraiu, vai continuar confiando. Não há irracionalidade nenhuma nisso aí. E dizer que isso aí é uma crença sem fundamento, isso sim é que é sem fundamento. Agora, à medida que o tempo passa, este conteúdo inicial da fé vai sendo, vamos dizer, objeto de discussões. E à medida que tem discussões, é preciso então esclarecer qual é o sentido exato da fé. Quer dizer, nós temos fé nisto e não naquilo, nós acreditamos nisto e não naquilo, né? Quer dizer, às vezes os próprios, vamos dizer, adversários da religião fazem certas cobranças. E em função dessas cobranças, foi que se desenvolveu o dogma. Quer dizer, é engraçado que o dogma surge em resposta aos críticos da religião. E em seguida, eles reclamam que a religião é dogmática. O dogma não é senão uma tentativa de expor em linguagem racional, organizada, o conteúdo inicial, vamos dizer, da confiança em nosso Senhor Jesus Cristo, tá certo? É claro que essa transposição doutrinal, ela é problemática em si. Ela é tão problemática que ela já surge de um problema, ela surge da oposição que tem à religião. Se ninguém tivesse reclamado contra a religião católica, não existiria nenhum dogma católico. Durante vários anos e vários séculos, praticamente não havia dogma nenhum. Quer dizer, havia a confiança direta, né, no testemunho dos apóstolos, os quais, por sua vez, tinham confiança no testemunho do próprio Jesus Cristo e da Santa Virgem. Tá certo? Aos poucos é que o conteúdo cognitivo deste ato de confiança foi sendo transposto sob forma doutrinal. Então é importantíssimo entender isso, que a religião não é a doutrina, certa religião é aquela experiência originária, vamos dizer, dos acontecimentos miraculosos e da confiança que esses atos inspiram naqueles que são ou beneficiados por eles ou que os assistem. Tá certo? Isso é que é a religião. O dogma é uma expressão muito secundária. O dogma não é a religião, ele é uma tradução doutrinal da religião. Tá certo? E, evidentemente, essa tradução é absolutamente necessária. Por quê? Por causa das discussões e por causa das objeções. Porém, em seguida, o próprio fato de você responder às objeções é usado como objeção. Quer dizer, quando o nego diz a religião é dogmática, eu digo, mas a religião não é dogmática porque quer. Foram vocês que transformaram, que nos obrigaram a expor isto num dogma. E agora estão reclamando, não? Então, agora, é preciso entender que o dogma em si, ele não é a religião. Ele é apenas a transposição doutrinal da religião. Então, eu também não vejo como se livrar do dogma assim, a longo prazo. Quer dizer, enquanto a experiência inicial da religião está viva e presente, ninguém vai pensar em fazer aquilo um dogma. Por exemplo, se você confia no seu pai te deixa esperando na... Meu pai fazia muito isso comigo quando eu era criança. Ele ia viajar de trem, ele me deixava sentado no trem e ia no bar tomar café. E dizia, você fica aí que eu volto. Nunca me passou pela cabeça que ele fosse me largar ali. Né? Mesmo que o trem saísse em movimento, eu sabia que ele estava por ali. Agora, se alguém me disser, você confia no seu pai? Prove isso aí. O testemunho dele é a prova de si mesmo. Quer dizer, o indivíduo tem confiabilidade, ele confia nele porque ele nunca mentiu. Nunca nos fez uma sacanagem, nunca nos abandonou ali, então você confia. Né? Então, não é exigível que haja na religião um nível de confiabilidade maior do que existe na ciência histórica, não faz o menor sentido. Então, se você for transformar numa doutrina a confiança que você tem no seu pai, na sua mulher, quando você sabe, como é que você sabe que a sua mulher não está transando com o vizinho? Tá, né? Você, na verdade, não sabe, você apenas confia, tá certo? E sem esta confiança, a vida da sociedade humana seria impossível. Se leia um livro do Alain Perrefitte, da Sociedade de Confiança, a confiança é a base da sociedade humana. Tá certo? Então, não tem o menor sentido você exigir que a religião te dê provas maiores do que você exige, vamos dizer, para a subsistência da própria sociedade. Quer dizer, essa crítica aparentemente racional, ela não tem fundamento racional algum. Ela é uma transposição, vamos dizer, de um tipo de certeza limitado que existe em ciência física, que também é uma certeza inteiramente condicional e provisória. Você está exigindo este tipo de certeza de um outro tipo de conhecimento, que é aquele que fundamenta a sociedade humana. Quer dizer, se fosse preciso provar tudo, a sociedade humana seria impossível. Então, esse nível de confiabilidade é suficiente não só para a sociedade, para a história, mas também para a religião. Quer dizer, esses negros ficam falando, existe a fé é irracional e nós estamos do lado da razão. Eles provam que, primeiro, não sabem o que é razão, são completamente irracionais, confundem a prova científica com a confiabilidade socialmente necessária, né, e exigem que uma coisa seja outra, e não percebem que estão exigindo uma coisa inteiramente absurda e infantil, na verdade. Bom, espero que com isso tenha respondido a pergunta do Rafael Balerone. Muito bem. Agora, aqui, Cláudio Miranda, de Petrópolis, pergunta, faz algum tempo que quero lhe escrever. Primeiro, para lhe agradecer por todo esse trabalho que você vem fazendo, esclarecer os que ainda podem ser esclarecidos. Também para colocar questões e ideias. Para começar, gostaria de saber como você responde a uma crítica que a esquerda, principalmente a cristã, entre aspas, costuma fazer ao capitalismo, de que ele, para funcionar bem, precisaria de que as pessoas sejam gananciosas, egoístas, competitivas, consumistas, sem compaixão, compaixão com os menos desfavorecidos. Bom, se o capitalismo fosse assim, não duraria um único dia. Por quê? Porque a base do capitalismo é a confiança que as pessoas têm umas nas outras. Tá certo? E por que você vai confiar num sujeito, tá certo, que você sabe que é mal, ganancioso, consumista e sem compaixão? Como é que você vai confiar num nego desse? Quer dizer, se a pessoa não der sinais de ser um bom cidadão, uma pessoa de boa conduta e de bom sentimento, você não vai confiar nela, porra. Quer dizer, essa objeção é assim, é idiota em toda a linha. Quer dizer, são pessoas que inventam um capitalismo na cabeça deles, inventam um modelo de capitalismo, tá certo? E não se pergunta se aquilo poderia funcionar. quer dizer, esse capital ali do custo, veja, são pessoas que raciocinam, sempre digo isso, brasileiros têm muita maneira de raciocinar assim. Ele pega as definições das palavras e raciocina a partir das definições de palavras e aplica as conclusões para o domínio dos fatos. Quer dizer, isso é uma confusão de palavras e coisas. Se você disser que o capitalismo é um regime baseado na competição, bom, isso não está errado. Você pode, isso não é uma definição do capitalismo, mas é uma das propriedades do capitalismo, a existência da competição. Então, baseado no fato de que existe essa propriedade, você concebe um modelo de capitalismo que é inteiramente fundado nessa propriedade. Tá certo? Note bem que até aí você está raciocinando apenas a partir de palavras. Tá certo? E você, aí você cria esse modelo de capitalismo e em seguida você o critica e diz que aquilo é mal. Agora, para você sair desse curto-circuito verbal, você precisa pensar se aquele modelo que você concebeu a partir de uma simples definição verbal poderia existir na realidade. E a resposta, no caso, é evidentemente não. Tá certo? Você vê, se você for der um pulo até o CEASA ou qualquer mercado, tá certo? Você vê um comerciante gritando assim para o outro, quanto custa tal coisa? Você deve ver diz o preço. Manda tantos quilos, tantas toneladas para mim, te pago no dia tal. Tá certo? Nunca ninguém duvidou disso aí. E se não houver esse ato de confiança, se tiver que haver controle de tudo, o mercado para. Tá certo? Agora, por que você vai confiar em quem você sabe que não presta? Tá certo? Então, vamos dizer, a unidade intrínseca do capitalismo e dos valores morais, tá certo? Sobretudo nos valores religiosos, é uma realidade histórica. Quer dizer, o capitalismo surge exatamente. O capitalismo moderno surge exatamente nos Países Baixos. Quer dizer, após a reforma protestante, quer dizer, após a reforma você não tinha mais, não tinha, a igreja não tinha mais chefe. Quer dizer, tinha uma igreja em cada esquina e cada igreja fazia o que bem entendia. E isso realmente fomentou, tá certo, o capitalismo. Por quê? Porque as pessoas tinham que aprender a confiar umas nas outras. Elas não tinham mais a garantia de uma instituição, vamos dizer, que as governasse a todas. Então isso estimulou, vamos dizer, não só a iniciativa individual, mas o surgimento da confiança, tá certo? E fez com que a sociedade se tornasse muito mais integradas, tá certo? Então, na verdade, o capitalismo é o próprio Adam Smith dizia que o capitalismo se baseia em valores morais que ele não pode criar, que ele tem que encontrar pronto, que vem de uma situação anterior. Quer dizer, aí você tinha um milênio e meio de cristianismo quando surge esse movimento, então, capitalista moderno. Tá certo? E surge também espontaneamente. Ele é criado pela confiança, não é que ele necessita da confiança. Ele é um efeito da confiança. Tá certo? E a confiança implica, evidentemente, algum conhecimento sobre a conduta do cidadão. E se você sabe que é um nego egoísta, que só pensa nele mesmo, tá bom, o que você vai fazer? Você vai fugir dele, pô. Você vê, também é preciso ver que no Brasil, né, existe muita gente assim. Quer dizer, a classe mais rica no Brasil, ela às vezes corresponde a este modelo, tá certo? Mas o Brasil, evidentemente, não é um país tipicamente capitalista, tá certo? Ao contrário, o Brasil tem um capitalismo travado, tá certo? Pelo intervencionismo estatal onipresente, pelos controles estatais. E por que precisa de tanto controle estatais? É porque as pessoas não confiam nem mesmo em si próprias. Elas mesmo querem ser dominadas e fiscalizadas por uma autoridade, porque elas sabem que não prestam. Todo mundo sabe que o brasileiro é o povo mais dinheirista do mundo. O brasileiro não pode dizer que o brasileiro só pensa em dinheiro, porque ele também pensa em sexo. Mas se tirar o sexo, ele só pensa em dinheiro. Ou como dizia o Milor Fernandes, ele pensa em falta de dinheiro. Então, são pessoas obcecadas. E isso aí é um dos motivos do atraso brasileiro. Quer dizer, se você não tivesse de tantas pessoas de baixíssimo nível moral, tá certo? Egoístas, pueris, na verdade, porque egoísmo é uma coisa de criança, tá certo? A criança é naturalmente egoísta, um bebê é totalmente egoísta, porque ele nem sabe que os outros existem, ele é o centro do mundo, ele é o umbigo do mundo. Tá certo? À medida que você cresce, a sua individualidade, a sua personalidade, ela vai crescendo, ela vai abrangendo, de certo modo, outras pessoas que ficam, vamos dizer, como extensões suas. Né? A sua mulher é uma extensão sua, a sua família é uma extensão sua, seus amigos são uma extensão sua, tudo aquilo faz parte do seu mundo. Tanto faz parte do seu mundo que quando uma dessas pessoas morre, tá certo? Você fica triste, você perde alguma coisa, você se sente empobrecido. Então isso tudo faz parte da sua personalidade, tá certo? Então, vamos dizer, você não pode ser um sujeito egoísta no sentido individualista, não querer repartir nada com mais ninguém, porque senão você não pode nem ter família. Tá certo? Então, onde o egoísmo é uma atitude pueril, que o ser humano naturalmente acaba superando através da sua convivência na sociedade. Tá certo? Então, essa ideia aí é simplesmente uma estupidez. Então, Cláudio Miranda, o Cláudio observa que mesmo que o capitalismo fosse tão ruim, quer dizer, qual é a prova de que o socialismo é melhor? Né? O socialismo é o único regime que conseguiu matar de fome 30 milhões de pessoas de uma vez só, no famoso grande salto para a frente do Mao Tse Tung, que foi a coletivização da agricultura, morreu 30 milhões de pessoas de fome, tá certo? E na União Soviética a fome foi tanta que ela se tornou uma arma estratégica. Quer dizer, Stalin usava a proibição de entrada e saída de alimento para matar populações inteiras. Quer dizer, coisas desse nível. E você vê na China até hoje, a China mesmo, tendo essa abertura para o capitalismo nos últimos 10 ou 15 anos, a China ainda está numa miséria, ainda carrega um legado de miséria do comunismo, que é uma coisa inimaginável no Ocidente. Tá certo? Então, quer dizer, qualquer sujeito que seja, tenha uma mentalidade socialista, ele não tem autoridade nenhuma para criticar o capitalismo. Quer dizer, quando o sujeito falar isso, quer saber, manda a merda e pronto. Não fica discutindo mais com esses caras, porque não adianta discutir com o comunista, é perda de tempo. Muito bem. Agora vamos aqui para uma pergunta do Rodrigo, da Aletéia Importadora. As questões proibidas, como as chamava Voegelin, teriam em sua origem alguma relação com o hábito maçônico separar os grandes mistérios dos pequenos mistérios? A resposta é não. Uma coisa não tem nada a ver com a outra. Quer dizer, as famosas questões proibidas, elas surgem, sobretudo, a partir da formação do moderno método científico. Que o método científico, ele, para funcionar, ele tem que recortar um pedacinho da realidade, fazer abstração de milhões de coisas, praticamente criar um modelo hipotético, tá certo? E raciocinar só dentro dos dados que caibam nesse modelo hipotético. Isso quer dizer que a ciência não estuda a realidade concreta. A realidade concreta é o acontecimento acompanhado de todos os seus componentes acidentais, sem os quais ele não poderia acontecer. Né? O que a ciência faz? Ela recorta esses acidentes e fica só com aquilo que corresponde mais ou menos a definição da esfera científica considerada. Então, de cara, a ciência não dá conhecimento da realidade, a ciência dá conhecimento de aspectos hipotéticos e convencionalmente recortados da realidade. Mas uma vez que concebeu esse método, tá certo? Num instante seguinte, já se tornou, em vez de um método, se torna um princípio. E na hora que se torna um princípio, ele proíbe a investigação do que quer que não caiba dentro do método. Quer dizer, é uma forma de império da burrice. Né? Quer dizer, a ciência moderna veio junto com uma burrice absolutamente formidável. Um dos porta-vozes notáveis desse dogma da burrice foi Kant. Com aquele negócio de que, não, nós só conhecemos os fenômenos, não podemos conhecer as coisas em si, etc, etc. Quando isso é uma bobagem. Quer dizer, você acha que eu agora estou falando num fenômeno de telefone ou num telefone? Estou num fenômeno de computador ou num computador? Eu estou aqui sentado num fenômeno de mesa, sentado num fenômeno de cadeira, né, com um fenômeno de mesa cheio de fenômeno de papel dentro de mim, eu estou com essas coisas dentro de mim. Essa ideia da coisa em si é estupidez. Eu sempre achei que Kant, vocês vão estranhar, mas Kant era burro. Era burro. Eu sei tudo que eu estudo dos textos dele, eu estudei muito Kant. No começo fiquei muito impressionado com aquilo, porque era difícil. A hora que eu entendi o negócio, eu vi que praticamente não havia nada ali para entender. Que aquilo era uma série de pegadinhas, sem grande proveito, tá certo? Mas Kant ficou, então, como uma espécie de guardião do portal que não deixa as pessoas irem além do mundo dos fenômenos ou das aparências. Então é daí que surgem as tais das questões proibidas. Quer dizer, tudo aquilo que vai além dos fenômenos, tal como entende Kant, é proibido você investigar. Isso aí, esse Kant passa esse legado para o positivismo, tá certo? E essa mentalidade positivista, nesse sentido, ela está espalhada até hoje, até entre os seus inimigos, seus irmãos inimigos. O pessoal liberal odeia o positivismo, mas em geral, na sua concepção do conhecimento, são positivistas no sentido kantiano da coisa. É, muito bem, depois prossegue aqui o Rodrigo. Há autores como Thomas Molnar, que consideram o neoplatonismo como a fonte perene de erros filosóficos. Também ele cita aqui Irving Babbitt, que identificava o epicurismo e o estoicismo como as duas matrizes geradoras de todas as ideias maléficas no plano moral e político. Ora, eu estou convencido de que nenhuma doutrina por si, tá certo? Pelo seu conteúdo, tem o poder de gerar tantos efeitos maléficos. O que gera efeito maléfico não é o conteúdo da doutrina, por mais absurdo que ela seja, mais absurdo que ela seja. É a estrutura interna da doutrina. Porque você, para absorver uma doutrina filosófica, você tem que aprender a pensar como ela, tá certo? Mas na hora que você imita o conteúdo, você absorve o conteúdo das ideias, você está absorvendo a forma, a estrutura, o modo de raciocinar, de perceber, de sentir, de imaginar, etc., etc. Então, uma doutrina filosófica, nesse sentido, funciona como se fosse um programa de computador, independentemente do conteúdo. Mesmo que você não concorde com o conteúdo, só para você absorver o conteúdo, você teve que aprender a se amoldar àquela forma, tá entendendo? Esta forma, ela, exatamente como um programa de computador, ela pode conter contradições internas que paralisam o seu pensamento e paralisam a sua percepção de uma série de realidades. Exatamente como um vírus de computador. Então, existem teorias inteiras que são vírus de computador. Tá entendendo? Então, como você vê, agora quando Richard Dawkins inventa a teoria dos memes, que diz que as ideias se propagam como vírus de computador, tá, é claro que isso se aplica. Por exemplo, essa ideia do Richard Dawkins, ela é um vírus de computador. Tá certo? Ela se propaga automaticamente e imbeciliza milhões de pessoas. Né? Quer dizer, se as ideias se propagassem, se todas as ideias se propagassem como vírus de computador, nenhum computador humano funcionaria. Nós já estaríamos paralisados há muito tempo e nós não temos a possibilidade de trocar o nosso HD. Tá certo? Então, a teoria dele, de certo modo, ela já contém em si mesmo seu próprio desmentido. Porque se ela própria é um vírus de computador, então o máximo que ela pode fazer é estragar o nosso HD. Agora, quando diz que as teorias são vírus de computador, bom, ele que fale por si, a sua teoria é um vírus de computador. Mas existem outras ao longo da história que também são vírus de computador. E eu acho que o epicurismo é uma delas. Eu chamo de vírus de computador uma teoria, quando é que é aplicada até suas últimas consequências, leva a contradições intoleráveis e se come a si mesma, tá, de algum modo. Só que para você chegar até essa contradição final, seguindo o fio da meada, pode levar muito tempo, tá certo? Então, essas contradições profundas, que não são as contradições de aparência, não é o conteúdo da doutrina, é a forma lógica interna dela. Essas contradições, elas podem ser passadas de geração em geração, quer dizer, e se propagar imbecilizando milhões de pessoas. Então, eu não sei se eu poderia acusar disso o neoplatonismo ou o epicurismo, certamente sim, tá certo? A influência do epicurismo, ela vai muito além do que as pessoas imaginam. Até eu dediquei dois ou três capítulos do meu livro Jardim das Aflições justamente a isto. Quer dizer, o epicurismo, a teoria inteira, na sua estrutura lógica, ele é inteiramente absurdo. Mas é absurdo em cada linha, mas são tantos absurdos que, vamos dizer, entope o seu pensamento. Quer dizer, você identificar um erro é fácil, vamos dizer, mas uma sequência formidável de erros. Você não pega. É a partir da hora que você absorveu aquilo, mesmo não gostando, aquilo já está te fazendo mal. Muito bem. Aqui uma carta do professor Benê Barbosa. Suas colocações são sempre precisas sobre controle social. Gostaria, se possível, que o senhor fizesse um paralelo, uma análise sobre as sempre presentes campanhas anti-tabagismo, anti-obesidade e anti-armas. Ele assina aqui, ele avisa, eu. Em tempo, eu sou obeso, fumante e bem armado. Faz muito bem. Estou com o senhor, professor. Tem toda a razão. Agora, essas campanhas todas, o objeto delas, o alvo, o pretexto, o assunto delas, não interessa. O que interessa é o fato de que elas sempre alertam a população contra algum risco hipotético, prometem uma defesa contra esse risco, tá certo? E, em nome dessa oferta de defesa, cria uma série de controles sociais absolutamente totalitários. Isso é sempre assim. Então, onde a obesidade é um pretexto, as armas são um pretexto, o tabaco é um pretexto, né? Por exemplo, você vê aqui, o pessoal dizia que o fumo causa asma, tá certo? E o país que O Estado americano que mais baixou controles antitabagísticos mais ferozes nos últimos 20 anos, e onde diminuiu para um terço o número dos fumantes, foi a Califórnia. Mas enquanto o número de fumantes diminuía para um terço, o número de casos de asma quadruplicava. Então, isso é uma questão de método científico elementar, que se suprimida a causa, o efeito se multiplica, então aquela não era a causa, evidentemente. Do mesmo modo, o famoso câncer pulmonar. Não existe a menor prova, mas a menor prova de conexão entre fumo e câncer pulmonar. Tá certo? Ele pode ser um elemento que contribui, se somado a não sei quantos outros elementos, etc, etc, etc. Mas ele em si, quando se aparece no seu cigarro, fumo causa câncer pulmonar, isso é mentira, isso é propaganda enganosa. Quer dizer, se você espremer o nego, fazendo uma ação judicial, prove isso, ele não vai poder provar. Tá certo? Então, significa que os ministérios da saúde do mundo e a própria Organização Mundial de Saúde estão fazendo propaganda enganosa. Agora, por trás disso, você tem o dinheiro das indústrias farmacêuticas, que é um ramo de atividade onde infinitamente mais rico e poderoso do que essas coitadas fábricas de cigarro, tá certo? E que exercem uma função controladora no mundo, que são os donos da saúde. Aqui, por exemplo, aqui nos Estados Unidos, o que a indústria farmacêutica não gosta, a DEA, que é a Drug Enforcement Administration, proíbe. A DEA proíbe uma série de medicamentos bons e libera uma série de medicamentos letais. Tá certo? Isso acontece. Porque esses negócios, essas pastilhinhas para deixar de fumar, tem várias delas que matam as pessoas. Tá certo? Não é mato ao longo de 40 anos. Porque, por exemplo, eu fumo há 45 anos, 3 maços de cigarro por dia. Tá certo? Então, quando você chega aos 60 anos, bom, você vai ter um pouco de pigarro, evidentemente, isso aí não tem como escapar. A grande porcaria é isso aí. Agora, 45 anos, 3 maços de cigarro por dia, para você ter um pouco de pigarro depois de todo esse tempo. Agora, essas pastilhinhas, não, você toma 3 meses depois, você está morto, pô. Eu não lembro o nome das marcas que fizeram isso, mas se for preciso, algum dia eu forneço isso. Então, todas essas campanhas são puro controle social. Tá certo? Note bem, mas não é controle social esporádico. O que existe atualmente em implantação no mundo é uma concepção global de civilização, no qual uma elite internacional prescreverá condutas para toda a humanidade. E condutas que saem da cabeça deles, porque eles acham que são mais do que gênios, eles acham que são profetas, tá certo? Que têm na cabeça a solução de todos os males humanos e que todo mundo tem que viver do jeito deles. E as pessoas que reclamam, por exemplo, que a religião controla a vida das pessoas, você não sabe o que é controle, rapaz. Não tem a menor ideia do que é controle. Controle você vai ver agora. Agora que vai ver o que é bom para tosse. Né? Então, eles têm o poder, vamos dizer, de proibir uma coisa e tornar outra obrigatória. Como, por exemplo, tem uma carta que eu nem lembro de quem é. Tá aqui, tem o carta do Júlio Severo. A carta é muito longa, né? Não dá para ler a carta aqui, mas é muito interessante. Eu estou até capaz de colocar. Isso aqui tem que sair no Mídia Sem Máscara. Alertando sobre esta lei que proíbe manifestações de homofobia. Tá certo? Quer dizer, o que é homofobia? Quer dizer, você não. Note bem, se você define o homossexualismo como uma opção por um determinado tipo de prazer, de que reconhece o direito àquele prazer, tá certo? O direito ao prazer é coextensivo ao direito à repugnância. Né? Isso quer dizer, por exemplo, você tem o direito de comer abóbora. Eu não posso nem ver abóbora, né? Então eu tenho repugnância para abóbora, e outro que gosta, tá certo? Então, se existe o direito ao prazer, existe o direito à repugnância. Existem pessoas, não por ser neurótica, mas por natureza delas, ela tem onde uma repulsa física, por exemplo, de se aproximar de alguém do mesmo sexo. Por exemplo, se você lê as memórias do nosso grande escritor, Graciliano Ramos, tá certo? Ele, quando ficou na cadeia, tá certo? O maior horror que ele tinha era da aproximação dos homossexuais. Ele chegava a ficar sem comer porque tinha um cozinheiro gay ali, né, todo efeminado, e ele, o Graciliano ficava, ele tinha repugnância física disso, é uma coisa que ele não podia controlar. Se o homossexual não pode controlar o seu desejo homossexual, por que que o outro vai ter que controlar a sua repugnância? Quer dizer, a coisa em si é absurda. Agora, o pior desta lei é que é o seguinte: se ela proíbe manifestações de homofobia, quer dizer, de repulsa à homossexualidade, mesmo que, vamos dizer, usar a expressão da afetividade homoerótica se dê dentro de um templo religioso, tá certo? Ou em qualquer outro lugar público. Isso quer dizer que pode entrar dois viados numa igreja, ficar lá se amassando, tá certo? E o padre que mandar eles parar vai para a cadeia. Isso é gravíssimo. Claro que isso aí não é uma lei feita para beneficiar os homossexuais. Note que eu seria a última pessoa a aceitar qualquer perseguição que fosse a sujeito por causa da sua conduta sexual. Isso é, para mim, a ideia em si já é repugnante, né? Eu não tenho nada a ver com a vida de ninguém, não sou autoridade nenhuma para mandar as pessoas fazerem assim ou assado, tá certo? Nunca suportei na minha vida gente falando mal dos outros por causa de conduta sexual, não aguento isso, tá certo? Mas aqui não se trata de proteção homossexual. Por que não se trata de homossexual proteção? Porque, pense bem, quantos homossexuais no mundo sentem a necessidade urgente de trocar carícias dentro de uma igreja? Você vê que isso aí é uma fantasia sexual muito rara, né? E todo mundo prefere na cama, na boate, na rua, né? Na praia. Por que tem que ser dentro da igreja? Agora, se for dentro da igreja, né, ninguém vai poder reclamar. Então, quer dizer, para proteger o direito que o suposto direito que homossexuais teriam de expressar os seus desejos dentro de um recinto específico, que é a igreja, então você cria uma lei que proíbe a igreja de exercer um direito elementar. Quer dizer, que é o direito de exigir que no seu templo, que é um lugar de culto, as pessoas se comportem de acordo com o culto. Ora, por exemplo, se você é membro de um clube de futebol de botão, tá certo? Que direito tem você de chegar lá e usar as mesas para jogar bilhar, tá certo? E atrapalhando os negros que querem jogar futebol de botão. Quer dizer, se você está no clube de futebol de botão, é para se comportar como um jogador de futebol de botão. Agora, se você é membro de uma igreja católica, ou de um protestante, ou de uma sinagoga, você está lá para se comportar de acordo com a regra do catolicismo, do protestantismo, ou do judaísmo, é a coisa mais óbvia. Esse direito será eliminado. Então, isso não tem, na verdade, nada a ver com o homossexualismo. Isso é um ato de genocídio cultural. Isso significa destruir uma comunidade a partir da destruição da sua cultura. E note bem, as pessoas que ficarem discutindo homossexualismo diante disso estão perdendo o seu tempo. Estão caindo numa armadilha, porque o que está em jogo não é o homossexualismo. O homossexualismo não tem nada a ver com a história, tá certo? O que tem que ver é com a destruição da comunidade cristã, judaica, etc, etc, através da guerra cultural. E isso já está mais do que provado pela história. Quando você começa com a destruição cultural da comunidade, daqui a pouco começa a destruição física. Na verdade, a destruição física de cristão, e em menor escala de judeu, já começou. Você está entendendo? Quer dizer, no mundo islâmico comunista, eles matam cristão pra caramba, tá certo? E na Europa, o esporte da moda é bater em judeus, tá entendendo? Então, os judeus, como são sempre minoria, né? Vamos dizer, tem lá, sei lá, tem 1.000 caras da outra comunidade, tem 3, 4 judeus, e acaba sempre se ferrando, tá entendendo? Então, isto aqui é guerra cultural, isto é genocídio cultural. Veja, acabar com o homossexualismo nós não vamos. Ele existe desde que o mundo é mundo. Ele existe também no reino animal. Eu já vi filme lá, o gorilão comendo o gorilinha desesperado, tá, né? Quer dizer, mal acabou de nascer, já tem aí um gorila em cima dele. Isso eu vi no filme, tá, né? E não é gorila cativeiro, não. É pegar ele na selva. Então, se tem até no reino animal, quer dizer, nós vamos acabar. Agora, não vamos conseguir acabar. Mas acabar com este movimento, nós temos que acabar. Porque este movimento não é para a defesa dos homossexuais, isso é para a destruição das comunidades religiosas, tá certo? E para o aumento do poder da elite governante mundial autonomiada. Porque alguém aí votou em alguém para presidente do mundo? Não. Mas os caras já se autonomiaram presidente do mundo. Quer dizer, a ONU já tem resolução, quer dizer, dizendo que no prazo tal de 10 anos já tem que virar um governo mundial. Então, ninguém elegeu essas pessoas. As pessoas foram constituídas pelos governos das nações, tá certo? Como representantes do governo das nações, e agora estão destruindo o governo das nações e criando outro governo no lugar deles. Isso aí, nós temos que lutar contra isso aí por todos os meios possíveis e imagináveis. Vamos ver se tem alguém na linha aí. Olha, aqui tem, só para avisar, aqui tem uma carta do Marcelo Bernardes Fernandes com Z no Bernardo e Z no Fernando, portanto é em espanhol. A sua carta é muito interessante e eu pretendo lê-la inteira, mas não vai dar para fazer mais isso nesse programa. Então eu vou ficar para o próximo. Vamos ver se tem alguém na linha aí.
1: Oi, Olavo.
0: Oi, quem é?
1: É Alexandre, da Alexandre Fraguglia, aqui de Liverpool, na Inglaterra.
0: Tudo bem?
1: Tudo bem. Minha pergunta é o seguinte, a questão da moral, né? Todo indivíduo se baseia na questão moral, né? E a subsequente à sociedade. Como é que você vê a democracia atual hoje em dia, principalmente nos Estados Unidos e aqui na Europa, já que se permite um monte de coisas como pornografia, o uso de drogas e a própria manipulação das leis, né, pelo poder jurídico?
0: Veja, o problema não é a permissão, tá certo? O problema é a repressão do contrário, como exatamente no caso do homossexualismo, tá certo? Uma coisa é você deixar de perseguir a conduta homossexual, uma coisa é permiti-la. A outra coisa é você botar na cadeia quem é contra ela. São duas coisas completamente diferentes. E eu acho que a simples permissão, a simples, até a permissividade, ela por si não destrói a democracia. Ao contrário, porque a maioria do povo sempre vai seguir, vamos dizer, a moral tradicional. Quer dizer, existe um certo padrão de normalidade que ele continua sempre em vigência, desde que as entidades religiosas, entidades conservadoras, tenham os meios de continuar repassando a sua tradição de geração em geração. Então, a maioria nunca vai aderir à maluquice. Tá certo? E os direitos da minoria, acho que nós temos que assegurá-los sempre. Eu acho que qualquer minoria, por mais maluca que seja, a gente tem que assegurar os direitos dela. Agora, o que não pode é você proibir a pessoa de ser contra aquilo. Tá certo? E esta que é a nuance que os caras estão introduzindo agora, né? Então, quer dizer, não é que eles estão liberando a conduta homossexual, assim, na verdade sempre foi liberada. Essa ideia de que homossexuais são perseguidos, eu acabei de ler um livro aqui sobre homossexualismo em Nova York nos anos 20, aquilo era geral, os caras estavam por cima da carne seca. Saiu um outro livro aí também, acho que nas malhas de Hollywood, saiu até uma edição brasileira, que mostra que em Hollywood jamais houve repressão homossexualismo, ao contrário, os homossexuais mandavam naquele negócio. Tá, né? Então eu acho que todo grupo, por diferente que seja, tá, ele tem que ter lá o seu espaço reservado. Tá certo? O que não pode é permitir que esses grupos sejam usados como instrumentos para o crescimento de um controle social contra a maioria. Isso aí realmente não pode. Tá certo? Isso aí ameaça destruir a democracia, mas muito rapidamente. Tá certo? Começa com o negócio do controle do vocabulário, não pode dizer isso, não pode dizer aquilo, não pode dizer aquilo outro. Então, meu Deus do céu, antigamente você tinha...
1: Né? Hã? Seria o relativismo total, né? Não se pode...
0: Não, é o relativismo obrigatório, entendeu? É o relativismo absoluto obrigatório. Quer dizer, você não pode dizer mais que 2 mais 2 são 4, porque isso se torna tirânico. Tá certo? Então, o pessoal usa o pretexto de relativismo para impor uma autoridade absoluta. E isso que pode realmente destruir a democracia, e está destruindo. Pô, e as pessoas têm que tomar consciência disso muito rapidamente e, sobretudo, parar de discutir o conteúdo de cada coisa, tá entendendo? Porque não é porque é ler antitabagístico, anti-homofobia, o conteúdo interessa. Se não for contra uma coisa, vai ser contra outra. Tá entendendo? Agora estamos discutindo, por exemplo, proibição da pessoa andar perfumada, entrar perfumada no elevador, ou então proibição de ser gordo. Qualquer coisa serve como instrumento. Entendeu? Quer dizer, é apenas trata de proliferar controles sociais e impor, vamos dizer, contravalores, impor valores absurdos, inventados da cabeça desse meia dúzia de bilionário maluco, que domina desses organismos internacionais e domina através do financiamento das ONGs. Então esses camaradas, eles acham que tem a solução para todos os problemas humanos e eles inventam as formas mais estapafúrdias e destrutivas. Tá certo? Tentando impor realmente uma nova ordem, tentando modificar a natureza humana. Então isso é realmente um risco para a democracia.
1: Agora, a questão da pornografia e do consumo de drogas, qual que é a base moral para se permitir mesmo o uso controlado?
0: Não, são duas coisas diferentes, porque eu nunca soube ninguém que, quando ele tivesse assassinado alguém, porque ele leu a revista Playboy. Se ele leu a revista Playboy, ficou maluco, matou a pessoa. Agora, cocaína sim, você cheira a coca, você fica doido e pode matar a pessoa. Então, eu sou contra a repressão à pornografia, mas sou a favor do isolamento dela. Quer dizer, você tem isso, você não pode expor isso para todo mundo, isso é para um público muito específico, quem quer aquilo tem direito àquilo, mas você não pode tornar a pornografia obrigatória. Né?
1: Certo.
0: Que é o que estão querendo fazer agora. Pô. Quer dizer, não só a pornografia, você vê, na Holanda já tem o partido pedófilo, aqui você tem um movimento pedófilo importante. Eu tenho certeza que antes de 10 anos a pedofilia não só estará liberada, como ela será protegida por lei, exatamente como acontece com o homossexualismo, que a tendência é exatamente essa. Então você não vai poder nem chamar mais os negros de pedófilo, a palavra pedófilo vai ser proibida, você vai ter que... Né, é o amor com defasagem geracional. Vai ter que já dizer assim, vai falar pedófilo é pejorativo, então, é preconceito, não pode chamar os caras de pedófilo.
1: Aos pouquinhos vamos voltando aos tempos de Nero, né?
0: Sem sombra de dúvida, sem sombra de dúvida.
1: Nero, Herodes e companhia.
0: Exatamente, estão todos aí de novo. Né?
1: Pois é.
0: Aí, olha, esse governador da Bahia, né, esse folião maluco, tá certo? Esse sujeito é a arrecadação do Nero. Né? Ele é capaz, sei lá, agora, depois dessa bagunça toda que ele fez lá, né, empurrando a mulher para dar um beijo lésbico, na mulher de um ministro, na frente de todo mundo, né? Então agora só falta mesmo tocar fogo na cidade para se divertir, pô, né? Porque esse sujeito é louco, eu não tenho a menor dúvida. Esse Jacques Wagner é um bêbado e louco, tá certo? Eu acho que ele não tem a menor ideia do que ele faz, não. Bom, então vamos ver se tem outra pessoa na fila aí.
1: Ok, abraço.
0: Um abração, tudo de bom.
1: Até mais, tchau.
0: Alô? Alô? Não, no momento não tem ninguém na fila. Mas enquanto isso, vou tentar responder a cartinha aqui do Luiz Valério. Que pergunta se, qual seria a prioridade, no estudo das obras do Mário Ferreira dos Santos, qual seria a prioridade, a ordem de leitura? Tá certo? Ora, o próprio Mário já resolveu isso de alguma maneira, né, porque ele dividiu, denominou a grande obra dele, a Enciclopédia das Ciências Filosóficas, que tinha 56 volumes. E ele dividiu essa em três séries. É a primeira série introdutória, que começa com filosofia e cosmovisão e termina com a filosofia concreta. Depois, uma série intermediária que trata de vários problemas e temas separados, certo? Mais ou menos a esmo, só para ilustrar o que ele expôs nos primeiros 10 volumes. E depois, a série final, que ele chama de Mateses Megiste, quer dizer, o grande ensinamento, onde ele cria o... vamos dizer, um novo sistema das categorias que funcionaria, segundo ele, como a metalinguagem de todas as ciências. Então, a ordem de leitura é exatamente essa. Ler primeiro os 10 volumes da série introdutória, começa com filosofia e cosmovisão, depois vem lógica e dialética, etc. A numeração é dada nas próprias obras dele. Tá certo? Então, ler por esta ordem. Filosofia e Cosmovisão não é um grande livro, eu acho um livro muito mal organizado. Mas no final tem 40 páginas essenciais, onde ele dá elementos muito importantes do pensamento dele. Tá certo? Lógica e Dialética é um livro mais introdutório também, mas ele começa a fazer um livro elementar e de repente ele coloca as suas teorias mais ousadas. Tá certo? Então, também não é um livro muito organizado. Mas o volume seguinte, sobretudo, Filosofia da Crise, que acho que é o volume 8 da série, é um livro muito bem escrito. Com o Mário, muita coisa que ele escreveu não foi escrita, foi ditada. Editada, gravado em aula e transcrito. Então, tem uma certa bagunça. Mas, de qualquer modo, seguir a ordem de exposição dele é a sugestão. Além disso, aqui o Luiz Valério avisa que a dica que eu tinha da dialética do conhecimento do André Marques não é dialética do conhecimento. Dialética do conhecimento é dialética da afirmação. Tem toda a razão, já estou ficando velho gaga. É dialética da afirmação, que se chama o livro. Tá certo? Depois vem o outro que chama O Ser e o Espírito. Tá certo? É desse mesmo livro que eu estava falando. Vamos lá. Muito bem. Eu acho que o nosso tempo... acabou mesmo. Vamos ler só mais uma rapidinha. Aqui, Daniel P. suas críticas ao desconstrucionismo me chamaram muita atenção. Estudo comunicação social na PUC, Minas, e é impressionante como essa coisa do desconstrucionismo é introjetada na nossa mente. Começa desde o primeiro dia de aula, citações clássicas de Nietzsche. Ao longo do curso vem

0: Ellis, Ellis. Olha, eu acho que esses dois livros basta para resolver o problema, porque esse negócio de desconstrucionismo é tão absurdo que a pessoa só adere a ele por vontade, por um ato de vontade. Tá certo? Na verdade, as pessoas que os aderentes dessa escola estão pouco se lixando se aquilo é verdade ou não. Se é, porque pela própria teoria deles não existe verdade nenhuma, existe somente a vontade de poder. Então o que eles escrevem não é para provar nada, não é para dizer verdade nenhuma, é apenas para impor uma linguagem do jeito que eles a entendem. Quer dizer, é um ato de imposição tirânica totalitária disfarçada em ciência. Tá certo? De certo modo, este modo de pensar é o modelo dessa nova ordem mundial, é o modelo dessa imposição de comportamento que nós estamos vendo em todos os setores da vida social, dia a dia. Então, isso aí, toda esta nova ordem, vamos dizer, que vai se impondo mais ou menos no modelo do Admirar o Mundo Novo, tudo isso tem um modelo, tá certo, mental nessas escolas de pensamento, sobretudo Heidegger, Deleuze, essa gente toda. Esses são os pais do mundo que está se formando diante de nós. Mais uma cartinha aqui. Jaime Kopstein, primo. Há pouco me inteirei da polêmica que se estabelecendo você é um articulista do site do Diego Casagrande, aqui do Sul, que é o Rodrigo Constantino. Ora, sou um homem simples e me faltam as luzes necessárias para meter meu bedelho na questão. Mas se você me permite abusar do seu tempo escasso, gostaria de to make a point. Esse seu antagonista é vidrado no Karl Popper. E o referido cidadão é o guru do Jorge Soros, através da sua Open Society. Essa gente não é boa companhia para ninguém. Olha, você tem toda a razão, Jaime. Esse Karl Popper tem um excesso de merda na cabeça, entendeu? O famoso argumento dele contra o historicismo, que está no livro da miséria do historicismo, que realmente me impressionou muito durante algum tempo, né? Porque ele argumenta assim: qualquer previsão histórica é impossível, porque para saber o que vai acontecer em história, você precisaria saber hoje o que as pessoas vão saber amanhã. Quer dizer, você já precisaria ter os conhecimentos que você ainda não tem. Então, isso aí não é um argumento, isso é uma pegadinha. Tá certo? Porque, claro que você não tem hoje os conhecimentos que você terá. Tá certo? Mas todos nós somos capazes, vamos dizer, de esboçar as linhas de desenvolvimento possível da ciência, tá certo? Com uma certa margem de erro, e na verdade nós não apenas podemos fazer isso, como fazemos o tempo todo, né? Quanto à famosa questão do método popperiano, né, aquele método da falsibilidade e tal, né, aquilo, pensando bem, é um nada. Aquilo é um item pequenininho de dentro da dialética de Aristóteles, que ele fez um forrobodó em cima e quis transformar no único método científico aceitável. E o livro dele, A Sociedade Aberta e Seus Inimigos, está, para mim, entre os piores livros do século XX. Quer dizer, fizeram uma lista dos 10 piores. Esse não, eu não digo que pega o primeiro lugar, mas o quarto ou quinto ele pega. Porque o Popper, ele simplesmente não entendeu uma linha do que ele leu de Platão e Aristóteles. Ele só faz confusão. Quer dizer, comete erros elementares de interpretação dos filósofos, mesmo com o que ele está lidando. O Popper, nesse sentido, é um amador. O Popper é um sujeito. Ele tem alguma formação em lógica, mas como filósofo é um homem de 15ª categoria e só pode impressionar, né? É jumento do terceiro mundo. Né? Muito bem. Então, com isso, encerramos o nosso programa. Até a semana que vem. Muito obrigado a todos.
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Boa noite, meus amigos. Estamos aqui de volta. Como sempre, começamos invocando a Santíssima Virgem Maria, o Santo Padre Filho de Tritantina, que rogue a Deus que nenhuma injustiça se cometa nesse programa. 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

0: 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Um lembrete que eu queria dar a vocês é o seguinte: existem muitos sites, muitos movimentos que se intitulam conservadores, direitistas, cristãos, etc, etc. Eu quero deixar claro que eu não participo de nenhum e não apoio formalmente nenhum. Não sou membro de coisa nenhuma, não sou participante de nenhum movimento, nenhum partido, e por princípio eu não apoio movimento e não apoio partido. Eu apoio ações determinadas. Quando um partido ou um movimento faz alguma coisa que eu acho certo, então eu dou apoio naquele ponto específico, sem me comprometer com o restante do seu programa, da sua estratégia, etc, etc. E sugiro que aqueles que são meus alunos façam o mesmo, né? Evidentemente é apenas uma sugestão e não uma ordem, mas é um conselho que me parece sábio, mesmo porque tem surgido alguns sites que são anônimos ou assinados por pseudônimos. Olha, isso aí é uma coisa absolutamente intolerável. A Constituição brasileira proíbe o anonimato. Você quer colocar uma mensagem política qualquer, tenha pelo menos a hombridade de assinar o seu nome. Se você não faz nem isso, então eu não posso respeitar, ainda que as ideias que você divulgue, ainda que, até mesmo se você disser que você se inspirou na minha pessoa, que na maior parte dos casos é mentira. É um indivíduo que se inspira no meu exemplo jamais vai assinar uma coisa com um pseudônimo. Eu nunca assinei com um pseudônimo, né? Tudo que eu publiquei, publiquei com o meu próprio nome, né? E se é um princípio constitucional, filho, então não tem discussão. Então não venha com a história de site conservador. Tinha até um sujeito que botou o nome de um deputado italiano, né, no lugar do nome dele. Fala, o que é isso, meu Deus do céu? Então não estou discutindo a sua política, nem a sua ideologia, nem coisa nenhuma, mas aí existe um mínimo de princípios éticos que nós temos que seguir com esse meio de comunicação que nós temos, que é a internet, que ela facilita o anonimato, ela facilita, vamos dizer, a fraude, a falsificação, a falsa identidade. Então não vamos tirar proveito disso aí para enganar as pessoas, né? Não façam isso. Então nenhum site ou nenhum movimento venha dizer que conta com o meu apoio, tá certo? Não apoio movimentos, não apoio partidos, não apoio organizações. Apoio atos quando acho que são certos ou ideias quando me parecem razoáveis, né? Também, falando nisso, eu queria aqui ler para vocês um artigo que eu acabo de enviar para o Diário do Comércio, comentando acontecimentos desta semana. O artigo fala por si, eu não preciso nem dizer de quem que eu estou falando. O artigo chama-se Todos Contra Um. Saudosos tempos aqueles em que os jovens esquerdistas investiam galhardamente contra cavalarianos armados de sabres. Hoje, eles se reúnem às centenas para intimidar um homem só, minoria absoluta no Congresso, e se acham uns heróizinhos por isso. Ou, montados no apoio do Estado e de ONGs bilionárias, se articulam maquiavelicamente para cortar os meios de subsistência de um pai de família que, perseguido e acuado em sua terra, vaga de país em país com uma mulher e quatro filhos, rejeitado e humilhado por toda parte, sem ter onde cair morto. Quem quiser conhecer a alma da juventude militante hoje em dia, que dê uma espiada no site, aqui eu dou duas indicações do site. Uma, aquele vídeo dos estudantes cercando o deputado Jair Bolsonaro na saída de uma conferência. E o outro, a matéria do Mídia Sem Máscara, sobre este caso das organizações que se juntaram para solicitar à empresa de remessa de dinheiro PayPal que cortasse a conta do Júlio Severo. O Júlio Severo, né, já trocou de país umas 15 vezes, ele fica 3 meses num país, não pode ficar mais, vai em outro, ele com a mulher e 4 filhos, realmente não tem recurso, e esse pessoal todo, toda essa cambada, vamos dizer, milionária, com apoio internacional, e vão de valentemente sair perseguindo o Júlio Severo. Em ambos os casos, os ativistas, e note bem que isso aí não tem nada a ver com você aderir a teses ou do Júlio Severo ou do Jair Bolsonaro, não é disso que se trata, não. Eu só estou falando assim da questão do número. Quer dizer, é muita gente contra pouca gente. É muito recurso contra recurso nenhum. Em ambos os casos, os ativistas imaginam, sentem e acreditam no interior do seu teatrinho mental que são ousados combatentes pela liberdade, lutando contra o centro mesmo do poder opressor, quando na realidade são eles próprios o braço do maior esquema de poder que já se viu no mundo. A aliança do Estado com os organismos internacionais, as grandes fortunas globalistas e a mídia em peso, todos juntos contra focos isolados de resistência, ingênuos e desamparados idealistas que, certos ou errados, nada ganham e tudo arriscam para permanecer fiéis a seus valores. É a caricatura grotesca, a inversão total da coragem cívica, a perda radical do senso da equivalência de forças, das leis do combate honroso, que um dia prevaleceram até em brigas de rua entre malandros e hoje desapareceram por completo nos corações daqueles que, para cúmulo de ironia, continuam se achando a parcela mais esclarecida da população. Quem os ensinou a ser assim? Quem arrancou de suas almas o sentimento mais elementar de justiça, de honra, de amor ao próximo e até mesmo daquela tolerância que tanto exaltam da boca para fora, substituindo-o pelo ódio projetivo, insano, misto de terror, que só enxerga no rosto do oponente a imagem do demônio que os intimida por dentro e os leva a sentir-se ameaçados quando ameaçam, perseguidos quando perseguem, oprimidos quando oprimem, odiados quando odeiam? Quem os ensinou a temer a tal ponto os argumentos vindos de uma voz solitária que, ao menor risco de ouvi-la, sentem a necessidade de sufocá-la com gritos e ameaças e acreditam ser isso a apoteose da democracia, da liberdade e dos direitos humanos? Quem os doutrinou para crer que qualquer desafio às suas convicções é crime e não pode ser tolerado nem por um minuto? Quem os ensinou a imaginar a estrutura do poder de cabeça para baixo, com dois ou três cidadãos isolados e sem recursos no topo e o conjunto das forças internacionais bilionárias embaixo, gemendo sob o jugo implacável de algum Jair Bolsonaro, Júlio Severo ou Padre Lodi? Quem os ensinou a enxergar crimes de ódio imputáveis à consciência religiosa em cada assassinato de homossexuais praticado por garotos de programa, com toda a evidência homossexuais eles próprios e desprovidos, é claro, de qualquer vestígio de escrúpulos religiosos? Quem os ensinou a proclamar, diante desses assassinatos, que, aspas, a igreja tem as mãos sujas de sangue, parênteses, frase do Luiz Motta, quando o próprio movimento gay da Bahia confessa ser a maior parte deles cometida por profissionais do sexo, e até hoje não se exibiu nenhum único caso de homicídio cometido contra homossexuais por motivo de crença religiosa ou sentimentos conservadores? Quem os ensinou a desprezar a tal ponto a realidade e a apegar-se a lendas insanas, carregadas de ódio injusto contra inocentes que nunca lhes fizeram mal algum, além de discordar de suas opiniões, e que não tem, aliás, o mais mínimo meio de defesa contra os ataques multitudinários e bem subsidiados que se movem contra eles? Posso explorar essas perguntas em artigos vindouros, mas nenhuma resposta vai jamais atenuar a estranheza de um fenômeno deprimente, abjeto, moralmente inaceitável: a perda do sentimento de justiça e de honra por toda uma geração de brasileiros. Eu mesmo, quando escrevi O Imbecil Juvenil em 1998, não esperava que o mecanismo sociológico ali descrito se tornasse, por assim dizer, oficializado, consagrando como virtudes cívicas a covardia, o servilismo grupal e o assalto coletivo a bodes expiatórios desproporcionalmente mais fracos. Eu acho que a coisa mais absurda do mundo, né, mais indecente, insana, inaceitável, as pessoas não perceberam a desproporção de forças entre o movimento gay, que é suportado, sustentado pelo governo, por fundações bilionárias, e até por setores da igreja, das igrejas católica e protestante. E do outro lado, os russos severam que apenas um indivíduo isolado que não está ligado a nenhuma organização, não tem respaldo de ninguém, vive exclusivamente da contribuição livre dos seus leitores, que leem o que ele escreve, ou por apoiá-lo, ou por outro motivo qualquer, acho que deve contribuir, como eu mesmo já contribuí uma ou duas vezes, pouquinho, mas contribuí. É disso que o Júlio vive, é disso que ele sustenta a família dele. E os camaradas têm prazer em cortar os meios de subsistência. Ah, vamos deixá-lo na miséria, vamos... O que é isto? Que prazer mais sádico e mais covarde, profundamente covarde. Eu até hoje mesmo estava lendo até um camarada que disse que é evangélico, falando em nome de uma igreja, dizendo, o Júlio é insano, o Júlio é insano. Não interessa que o cara é insano, você tem todo o direito de achar que ele é insano, como ele tem o direito de achar que você, o insano é você. O problema não é esse. O problema é que a insanidade é juntar 3 mil, 4 mil, 5 mil, 10 mil ricos contra um pobre e achar que são todos heróizinhos e que estão fazendo uma grande coisa e que estão agindo em nome dos direitos humanos, meu Deus do céu. Hã? Olha, me mostre uma frase do Júlio Severo onde ele tenha proposto alguma violência contra homossexuais. Ele é contra o homossexualismo, é um direito que ele tem. Tá certo? Agora, o fato é que, se formos seguir a sugestão da dona Marta Suplicy, da OAB e de toda esta correola, a proteção ao homossexualismo contra toda e qualquer crítica será consagrada na Constituição Federal, uma emenda constitucional. Isso significa o seguinte, que tudo no mundo poderá ser criticado. Tudo, tudo, tudo. A igreja, a cultura, as forças armadas, o país inteiro, a presidência da república, o Papa Jesus Cristo, Nossa Senhora, Karl Marx, Lenin, Mao Tse-Tung e eu. Mas o homossexualismo não se poderá dizer uma palavra contra. Essa é a coisa mais absurda do mundo. Não existe conduta humana que seja incriticável. Isso é de uma prepotência. Você veja, se você estudar a história e você observar ali os períodos onde houve mais prepotência, um governo mais centralizador e controlador, ora, a crítica por si mesma não era criminalizada. Você vê aqui, nas reuniões do Partido Comunista Soviético, as pessoas criticavam o governo. Né? Claro que partindo do mesmo consenso, né, ideológico no qual estavam todos de acordo. Tá certo? Quer dizer, criticavam em nome dos interesses do comunismo, em nome do marxismo, etc, etc. A história das dissidências internas, das dissensões internas do Partido Comunista, do Partido Nazista, da Santa Inquisição... Veja, a Santa Inquisição e o Papa viveram brigando ao longo dos séculos. É? A Inquisição condenava um cara, o Papa mandava soltar. É? E, em suma, quando você vê essa imagem da Idade Média como um período de predomínio da autoridade tirânica, eu digo, mas, meu Deus, a autoridade não era tirânica ao ponto de proibir críticas, nem mesmo ao Papa. É? Agora, de repente, o homossexualismo se torna uma coisa intocável. É claro que isso é psicótico. É claro que essa dona Marta Suplicy, tá certo? Pelo menos nesse aspecto, é, vamos dizer, ideologicamente psicótica. Não tem que ser psicótica em todos os setores da sua vida. Mas quem quer que proponha a intocabilidade, a incriticabilidade de qualquer conduta humana que seja, inclusive a minha, é um louco. Imagina se eu vou lá, eu assumo a presidência e digo, está aqui, o Olavo de Carvalho é incriticável. Toda crítica ao Olavo de Carvalho será considerada crime de ódio. Por quê? Porque pode, longínqua, você escreve assim, o Olavo de Carvalho é um idiota. Daí, no dia seguinte, alguém resolve dar um tiro no Olavo de Carvalho e pronto, o sujeito que escreveu que eu sou idiota se torna culpado daquele crime. Agora, no caso dos crimes praticados contra homossexuais, me mostrem um em que o sujeito chegou lá de Bíblia no braço e disse, vou matar um homossexual porque ele é um pecador. Não tem nenhum. Agora, tem um delegado até que confessa que a maior parte desses crimes são feitos por garotos de programa. Mas eles não se consideram gays. Eu digo, o quê? Que história é essa? Se o sujeito não é homossexual, se ele não tem aquele impulso homossexual, eu vou dizer claramente para ele, pode deixar um homem pelado na frente dele que o pau dele não levanta, porra. É a coisa mais óbvia do mundo. Hã? Você me traz o Luiz Motta aqui, põe ele pelado, vira as costas e vê o que acontece. O meu peru desaparece. Você está entendendo? Ele some, né? Às vezes, até estou lembrando uma história aqui engraçada. Aqui. Não sei se é engraçada ou trágica, que um sujeito, um jornal árabe publicou, um jornal no Irã, publicou que se um muçulmano dá a mão para um infiel, né, o membro viril dele desaparece, vai para dentro. Né? Daí um jornalista americano escreveu assim: eu compreendo perfeitamente o seu sentimento. Eu experimentei a mesma coisa quando cumprimentei o senador Clinton. Então, olha, o que aconteceria comigo seria esse efeito. Você põe o Luiz Motta pelado aí na minha frente, o meu peru desaparece. Né? E talvez eu abdique de relações sexuais pro resto da minha vida, tão traumatizado eu vou ficar. Você imagina pôr o Lula na minha frente pelado? Né? Como ficou lá, diz ele que ficou naquela cadeia lá onde ele esteve, que ele queria, né, que tentou estuprar um tal do menino do MEP, né? E só não fez porque o cara reagiu a porradas. Eu digo, olha, eu não, uma coisa dessa eu não teria nem energia para dar porradas. Eu vejo o Lula pelado e eu desmaio, eu tenho um infarto, tá entendendo? Então, se o cara consegue ter relações sexuais com o outro homem, é porque ele é homossexual. Algum instinto, algum desejo homossexual ele tem. Não é como a prostituta feminina, que é só questão de abrir as pernas e o cara faz o que quiser. Né? Se vocês têm alguma experiência disso, espero que tenham. Com o homem não é assim, meu filho. Né? A mulher pode não fazer nada, ficar lá passivamente, mas o homem, ele tem que fazer alguma coisa. E para fazer alguma coisa, ele já tem os meios, tá certo? Anátomo-fisiológicos de fazer. E se aquele meio se recusa a trabalhar, nada vai acontecer. Então, como é que vem dizer, ah, o cara que vai lá para a cama com o gay ainda leva dinheiro por isso, não é gay. O que é isso, meu Deus do céu? Hã? Então, vamos dizer, na mais generosa das hipóteses, o cara é bissexual, ele vai lá, sai com seus clientes e tal, e depois vai transar com a menininha. Mas é evidente que, outra coisa, tem outro lado. Suponha que o garoto de programa não é homossexual. Ele está fazendo aquilo apenas por pressão financeira. Né? Então, isso significa que o homossexual o está explorando. E ele, então, num ato de revolta, ele mata aquele que o explora. Quer dizer, das duas, uma, ou o cara é homossexual ou é uma maldita exploração capitalista. Né? Então, isso aí não tem saída. Então, ora, se formos fazer uma discussão séria a respeito disso, vocês verão o seguinte. É óbvio que toda pessoa deve ter a sua privacidade resguardada e ninguém tem nada a ver com seus hábitos sexuais, não devem ser expostas a nenhuma humilhação pública, muito menos a perseguição, discriminação. Nada disso. É claro que tudo isso tem que ser protegido. Tá certo? Isso aí nem se discute. Tá certo? Porém, qual é a gravidade do problema homossexual no Brasil? Hã? O máximo que eles conseguiram apontar o ano passado foi 187 assassinatos. Desses 87 assassinatos, até hoje nós não sabemos quanto. Eles dizem que as classes que mais matam homossexuais são garotos de programa e vigilantes noturnos. Ora, vigilante noturno, que eu saiba, não está saindo à noite para buscar homossexuais. Ele está lá plantado na porta do edifício, na guarita, etc, etc. E se ele matou algum homossexual, foi no exercício da sua função. Pode ter sido um ato até criminoso, tá certo? Mas ele certamente não foi buscar o homossexual para matá-lo. Né? E, além disso, nós teríamos que fazer uma estatística de quantas outras pessoas os vigilantes noturnos mataram durante um ano. Tá certo? Então, suponha que desses 187, tenha sido uns 30, 40 foram mortos por vigilantes noturnos. Mas quantas outras pessoas os vigilantes noturnos mataram? Eu sei que, num país que tem 50 mil homicídios por ano, você destacar e querer uma atenção especial para esses 187 é um assinto, é um insulto a todos os outros. 49 mil e não sei quantas. Quer dizer que, nos outros, não é crime de ódio. E nesse caso, sim. Quer dizer, o crime de ódio se supõe que é induzido por um preconceito contra o homossexual. Fala, meu Deus, mas como é que um garoto de programa pode ter um preconceito contra ir para a cama com outro homem? Ele não pode ter. É? senão seria completamente psicótico. Né? Quer dizer, o sujeito vai fazer precisamente aquilo que ele mais odeia. Eu digo, ora, ninguém vai trabalhar naquilo que mais odeia, é? Você imagina, então, por exemplo, uma mulher que odeia homem, e ela vai trabalhar de prostituta, né, para servir homens. Não é possível uma coisa dessa. Se ela tiver tanta repugnância por homens, ela não vai conseguir se aproximar deles. Então, olha, eu na minha juventude tive uma vasta experiência no prostituto. Eu nunca vi uma que odiasse homem. Né? Então, que odiasse relações sexuais com homens. Então, quando você vai ver, vamos dizer, a gravidade do risco sofrido pelos homossexuais no país está sendo monstruosamente ampliada para comer dinheiro público sob falsos pretextos. Tem um monte de gente vivendo dessa mamada, está entendendo? Tem ONG que não acaba mais, tudo lá mamando dinheiro do governo, recebendo dinheiro da Fundação Rockefeller, recebendo dinheiro até da igreja, está certo? Sob um falso pretexto, dizendo que há uma onda de perigo contra os homossexuais no país, que não há absolutamente. Agora, será que dizer isso é ser homofóbico, é? Ora, meu Deus do céu, até onde irá a elasticidade desse conceito de homofobia? Quer dizer que para não ser homofóbico, você tem que aprovar tudo que o movimento gay faça e uma palavra contra ele será crime. Então significa, seu Luiz Motta vai ser inatacável, seu Trevisan vai ser inatacável, seu Deco Ribeiro, não se pode mais criticá-lo sob aspecto nenhum que será tudo crime de homofobia. Isso é o que quer essa doida, irresponsável, da Marta Suplicy e esse pessoal da UAB. Que não merece respeito algum. No Brasil, nenhuma entidade merece respeito, a começar pelo tal do STF. Outro dia, não estava o ministro do STF dizendo os crimes de ódio se aproximam aos crimes de sangue. Ele acha que crime de ódio é você escrever sobre uma conduta, contra uma conduta qualquer. Você escreve assim, homossexualismo é pecado. No dia seguinte, um garoto de programa mata o homossexual, a culpa é sua. O que, que é isto? Hã? Agora, veja você. Karl Marx, Lenin, Mao Tse-tung, toda essa gente pregou abertamente o genocídio, a liquidação de populações inteiras. Eles disseram, isso é absolutamente necessário para fazer o socialismo. Disseram várias vezes. Agora, se você diz, eles são culpados do que aconteceu na União Soviética, eles são culpados dos 70 milhões de pessoas que morreram na União Soviética e dos 120 milhões que morreram na China, é? Os números são bem maiores do que as pessoas imaginam. Ah, daí todo mundo fica indignado. Onde já se viu? Não se pode, né, imputar a um pensador, né, a culpa do que os outros fazem em seu nome. Ora, vamos supor que um sujeito matasse alguém e dissesse, estou fazendo em nome do Júlio Severo, porque li o Júlio Severo. É? Alguém fez isso? Vou aqui matar um homossexual, matar um travesti, porque li o Júlio Severo. Não tem um único caso. Desafio vocês a provar. Trago aqui um caso. Se trouxer um caso, olha, aqui eu li um artigo do Júlio Severo, tá certo? E saí louco para matar homossexuais e matei. Contem isso. Me tragam isso aí. Não tem um único caso. Tudo isso é uma imensa fraude. Isso é uma comedeira de dinheiro público. E mais ainda, é uma reivindicação de poder absolutamente desmedida, psicótica, intolerável. Muito bem. Agora vamos a assuntos mais brandos. A senhora está até digestivos. Olha aqui. O BNDES está investindo no porto de Cuba o dobro do que o governo investe em todos os portos brasileiros. E depois sai pedindo dinheiro para o banco, dinheiro para os Estados Unidos. É aqui, né, pedir dinheiro para o Obama. Obama me dá um dinheiro. Quer dizer, o Obama dá dinheiro para o Brasil dá dinheiro para Cuba. É. Por que que Cuba precisa de um porto? Será que é para mandar todo mundo embora para Miami? Se fosse para isso, até eu contribuía para o porto. Falava que não, vou fazer um porto, vou mandar todo mundo embora para Miami. Isso seria uma maravilha. Agora, você vai dizer que um porto em Cuba vai atenuar a tirania? O porto vai libertar os prisioneiros políticos? O povo vai parar as torturas em Cuba? Né? Outro dia eu vi até o pessoal falando do filme baseado no livro do Frei Beto, Batismo de Sangue. Ah, porque é tortura, não sei o que. Frei Beto é corredator da Constituição cubana e um colaborador constante do governo mais assassino e torturador que já houve na América Latina. E vem chorar por causa de 200 e poucos ou 300 e poucos guerrilheiros, terroristas que foram mortos. O que é isso? Um pouco de centro das proporções. Ma quando a gente compara os números, as pessoas dizem, não, lá vem você com a sua contabilidade macabra, porque mataram, torturaram um único ser humano, é intolerável. Eu digo, ah, é, pergunta para o Lula, ele preferia perder um dedo ou 10? Será que é a mesma coisa? Hã? Ora, a diferença que eu saiba entre homicídio e genocídio é a diferença quantitativa, que eu saiba. Se você mata um sujeito, você é um homicida. Agora, se você mata 10 mil, 30 mil, 40 mil, 1 milhão, é um genocida. Por que os crimes de genocídio são considerados mais graves do que o mero homicídio? É pelo fator quantitativo. Agora, quando é para acusar, por exemplo, o governo americano, o governo americano fez um genocídio no Iraque. Que genocídio? Foi a guerra em que mais se tomou cuidado para não ferir a população civil. É claro que houve vítimas civis, mas nunca, em nenhuma guerra anterior, se tomaram tantas precauções para que a população civil não fosse atingida. Morrendo 25 mil, 30 mil pessoas. E a mídia esquerdista em toda parte grita que é genocídio. Agora, 120 milhões de pessoas mortas pelo regime comunista na China não são genocídio. E não se pode imputar isso. Coitado, Mao Tse-tung, com a melhor das intenções, escreveu que as pessoas deviam fazer exatamente isso e elas fizeram. Quando é que ele poderia imaginar que eles iam fazer o que ele estava mandando? Karl Marx diz, não, nós precisamos liquidar uns quantos povos inferiores. Charles Darwin diz, nós vai ser preciso liquidar uns quantos povos inferiores. Deve alguém fazer exatamente isso. Ele diz, ah, jamais imaginei que fosse fazer o que eu mandei. Agora, o Júlio Severo, porque cita lá um versículo da Bíblia falando contra a sodomia, ele é culpado por quê? Um garoto de programa que jamais o leu, que não tem religião nenhuma, que está cagando para milhões de Júlio Severo, matou um homossexual, pronto, a culpa é do Júlio Severo. Que raciocínio é esse? Até quando vocês vão tolerar esse tipo de argumentação psicótica? Ver o simples fato de querer discutir isso a sério já mostra uma debilidade intelectual vergonhosa. Quer dizer, o país inteiro é uma nação de covardes. Mas se alguém pode... Chega lá para os altos oficiais das Forças Armadas e pergunta a opinião dele. O que o senhor acha disso aqui? Nós vamos fazer uma lei que se o sujeito disser que a Bíblia proíbe a sodomia, pronto, ele vai para a cadeia e pega de 2 a 5 anos de cadeia. O que o senhor acha? Essa putada toda do alto comando das Forças Armadas, vão tudo tirar o cu da seringa. Ah, não sei, nós não nos metemos em política. Você não tem mais consciência? Não tem mais aquele sentimento moral? Pergunta para ele, o que o senhor acha disso? Juntou não sei quantas organizações, com apoio mais do governo, não sei o quê, para tirar os meios de subsistência do Júlio Severo, que é um cara pobre que está vagando por aí com a mulher e 4 filhos. O que o senhor acha disso? Ah, não, eu não posso tomar partido. Então, o senhor confunde o problema de discussão da homossexualidade com a discussão de um direito humano elementar, com a discussão de uma questão, vamos dizer, de combate honroso ou desonroso, que deveria ser óbvio a qualquer criança. Qualquer menino de rua sabe que não é para juntar 20 e para bater em um. É? Mas essas pessoas que querem ensinar moralidade ao país, elas não sabem. Dona Marta Suplicy não sabe. Esses estudantes todos da ONU não sabem. Agradeço, enquanto isso, os votos da minha querida Sheila Figlers pelo Ano Novo Judaico. Tudo de bom para vocês todos aí. Quem está na linha aí? Alô?
1: Ô, professor Lavo?
0: Eu?
1: Oi, tudo bem, Marcelo Dornelas, aqui de Vitória, Espírito Santo?
0: Tudo bem, Marcelo?
1: Tudo bem, senhor, como é que tá?
0: Aqui tudo certinho, graças a Deus.
1: Graças a Deus. Sempre que eu posso, eu escuto seu programa, professor, e eu estou até ligando, vou fazer uma colocação, depois eu gostaria de fazer uma pergunta. Eu sempre observo as pessoas ligando para aí, perguntando sobre maçonaria. Eu sou evangélico e a posição da igreja evangélica, não sei se é a mesma da católica, né, mas, em geral, nós não temos nada contra pessoas participarem de ONGs sociais, entidades filantrópicas, né, mas nós vemos a maçonaria mais que isso. Acreditamos que se trata assim, de uma seita ecumênica com práticas de ocultismo. Né, inclusive, o tio de minha mãe é maçom e, pelo que eu li, conversei também, pude constatar isso. Então, os evangélicos reprovam que seus membros se envolvam com ocultismo, quiromancia, tarô, astrologia, jogos de azar. Eu acho que essa é também a posição da Igreja Católica, né? Inclusive, eu postei um vídeo com uma palestra do pastor Paulo Romeiro falando justamente sobre a maçonaria ser uma religião, né? Mas eu gostaria que o senhor me esclarecesse, grande assunto, aproveitar e perguntar, que eu estudo política e economia, quando foi, quais foram os motivos que levaram os Estados Unidos a abandonar a política econômica do sistema americano de Alexander Hamilton para o sistema britânico de Adam Smith. E eu gostaria de saber também a opinião do senhor sobre os pré-candidatos dos Estados Unidos, da Michelle Bachmann e Rick Perry. Se possível, que o senhor fizesse um comentário sobre Magalhães Pinto e Otávio Mangabeira.
0: Muita coisa para um programa só. Então vamos ater a um ponto específico, por questão da política econômica americana.
1: Isso.
0: Olha, em primeiro lugar, os Estados Unidos jamais seguiram a política, vamos dizer, as recomendações liberais de Adam Smith. Nunca, nunca. Quer dizer, houve uma tendência intervencionista desde o início, a qual se tornou mais pronunciada a partir do governo de Abraham Lincoln. Lincoln havia lido os livros do economista alemão Georg Liszt, que tinha a ideia da economia autárquica, quer dizer, com um país que não precisava de nenhum outro, não precisava nem de exportação, nem de importação, produzia tudo e era autossuficiente. E para isso era preciso, obviamente, um governo centralizador. Então, a partir daí, quer dizer, a tendência intervencionista começa com Abraham Lincoln, se torna mais pronunciada a partir do Woodrow Wilson, e se consolida no tempo do Franklin Roosevelt e se radicaliza, vamos dizer, nas últimas décadas, sobretudo agora com o Obama, né, com esse famoso Medicare, que a propósito, vamos dizer, a pretexto de assistência médica, confere ao governo americano poderes absolutamente ditatoriais. Por exemplo, um item do Medicare, né? Obamacare, como o pessoal chama. O governo tem o poder de mandar matar qualquer paciente. Se tem lá um paciente que está terminal, está ruim, o governo decreta que ele tem que morrer, ele tem que morrer. E se o médico não matar, o médico vai para a cadeia. Outra coisa do Obamacare: todos os médicos vão ter que ganhar a mesma coisa. Quer dizer, tem achatamento salarial total. Quer dizer, o governo dá aquela tabelinha e todos têm que ganhar exatamente a mesma coisa. Quer dizer, se você consulta um analfabeto, incompetente, que pode te matar, no dia seguinte você consulta um gênio que te cura em 20 minutos, vão receber exatamente a mesma coisa. Outra coisa, o governo limita, introduz o racionamento no tratamento de pacientes cancerosos e de pacientes idosos. E, ao mesmo tempo, abre assistência médica gratuita para todos os imigrantes ilegais. Quer dizer, está tomando os mais necessitados, que durante anos pagaram a Previdência Social, que trabalharam durante 40, 50 anos, e que agora na velhice precisam de assistência. Não, você não vai ter, nós tomamos de você para dar para o sujeito que entrou aqui ilegalmente e está aqui sem documento e que pela lei não tem direito nenhum. De repente, através do Obamacare, você dá direitos a ele. É o que eu já expliquei várias vezes, que hoje em dia você não precisa mais legislar sobre um assunto específico, você vai indiretamente, através de meios administrativos. Então, olha, eu garanto para você que muitos deputados que estão a favor dessa porcaria do Obamacare, eles nem perceberam as consequências políticas do que eles estão fazendo. Eles não perceberam que cidadãos americanos que deram a vida para esse país estão sendo prejudicados para atender bandido que atravessou aí a fronteira, a ser carregado de cocaína e que está aí matando, roubando, etc, etc. Que é o eleitorado do Obama, é o eleitorado que ele quer os votos dos imigrantes ilegais, porque ele próprio é um imigrante ilegal ou coisa pior. Então, todo mundo sabe que a curriola do Obama de Chicago é tudo gangster. Olha aqui, olha o que aconteceu esta semana, mudando já de assunto, aqui. O general William Shelton é o comandante da Força Aérea americana, né? Ele estava reclamando que havia uma empresa chamada Light Squared que, a pretexto de expandir a internet, estava intervindo vendendo as comunicações militares e criando interferência, de modo que os aparelhos de captação militar estavam funcionando mal, arriscando então a vida de pilotos americanos no exterior e até durante exercícios aqui. E ele ia estrelar contra o negócio, quando de repente chega o pessoal. Olha aqui. O general William Shelton disse que a Casa Branca tentou pressioná-lo para mudar o seu testemunho e torná-lo mais favorável à companhia. Ora, essa companhia é um dos grandes doadores do Partido Democrático, um dos grandes doadores da campanha do Obama. Doador na campanha passada e doador agora. Isso aqui, no governo Obama, isso é normal, isso acontece todo dia. Mas também depois que você elege um cara que você nem sabe quem é, não exige nem documento do cara, e quando exige ele te mostra uma coisa falsificada, como aquela certidão de nascimento. Então, você vê, tem muita gente que diz, não, mas eu confio no sistema judicial americano, se houvesse alguma coisa já teria verificado. Fala, meu Deus do céu, o sistema judicial só pode verificar se alguém acionar uma investigação. Mas se os meios de investigação estão bloqueados, então não tem nem como começar. É por isso que eu acho que a coisa certa foi o que fizeram agora, pedir para um xerife, pedir para a polícia. Quer dizer, em vez de você ir direto na justiça, todo mundo que tentou entrar num um processo contra o Obama esbarrava numa objeção liminar. Quer dizer, não se entrava no mérito do processo. A objeção que os juízes apresentavam era o seguinte: você não provou que você foi pessoalmente prejudicado por isto. Por isso, o único processo que continua correndo é aquele que foi movido pelo Alan Kiss, que foi candidato a presidente. Então, ele diz, eu fui prejudicado. Os outros, todos, cidadãos americanos que tentaram acionar a coisa, esbarraram nesse negócio, que eles chamam standing, quer dizer, você não tem mérito, você não tem qualificação requerida para mover esse processo. Então, era uma objeção puramente técnica. Todos os processos esbarraram nisso, menos o do Alan Kiss, que continua, tá certo? Mas mesmo assim, vamos dizer, a justiça, não, até agora nenhum juiz mandou investigar nada. Hã? Ele ainda está discutindo se vão chamar testemunhas ou não. Hã? Ora, teve um juiz que soltou lá uma ordem para que o Departamento de Saúde do Havaí apresentasse os documentos do Obama. As pessoas se recusaram a apresentar, fugiram, desapareceram, e o juiz não mandou procurar. Então é claro que existe alguma pressão de cima. É claro que tem gente, por exemplo, até o meu querido embaixador Meira Pena, não, eu confio no sistema judiciário americano, mas se houvesse alguma coisa já teriam verificado. Meu Deus, quer dizer, não tem ideia do tamanho do esquema de corrupção que essa gente montou lá em cima. E também não tem ideia, vamos dizer, da uniformidade do bloqueio que a mídia aqui, a mídia, a grande mídia inteira, criou para que a coisa não seja sequer investigada. Embora se tenha todas as provas cabais, provas absolutamente irrespondíveis, tá certo? De que aquela certidão exibida pela Casa Branca é falsa. Quer dizer, e dependendo da questão de elegibilidade ou não, que esse é outro problema, eu acho isso muito complicado, tá certo? Quer dizer, se o sujeito tem que ser filho de pais americanos ou não. Bom, esse é um problema que pode ser discutido. Porém, o crime está comprovado. E o crime do Social Security também. Quer dizer, o sujeito vive aí, trabalha né, durante 30 anos com um Social Security falso e está lá na presidência da República. Ora, se eu apresentar um Social Security falso, eu vou para a cana na mesma hora. Quer dizer, o Barack Obama tem direitos que os outros não têm. Então, essa situação é de uma profunda anormalidade. Quer dizer, o sistema americano já não é o mesmo, já não funciona como antes. Né? Eu sei que é uma coisa horrível dizer isso, mas é o que está acontecendo. Né? Pô, veja essa coisa do Obamacare. Quer dizer, o governo americano agora se reserva o direito de mandar matar um paciente. Como que isso pode acontecer nos Estados Unidos? Né? É aquele negócio do... Tem o romance do Sinclair Lewis, isso não poderia acontecer aqui. Mas está acontecendo, velho. Essa é uma ideia que, olha, acho que o último que teve essa ideia do assassinato obrigatório de um paciente foi Hitler e Mao Tse-Tung. Os caras na Alemanha faziam isso e na China comunista também faziam. Agora é aqui nos Estados Unidos. Né? Peraí, tem mais alguém na linha. Alô, quem é?
2: Professor?
0: Eu?
1: É José, aqui de São Paulo.
0: José, tudo bem?
1: Tudo bem? Professor, a pergunta é rápida. É só uma explicação sobre um fato histórico. Eu trabalho para um movimento que está propondo a reforma política aqui em São Paulo e existe a corja aqui dos petistas que estão todos uriçados com isso. Eles ficam inventando boatos para tentar manchar esse movimento que apoia essa reforma eleitoral. É reforma que apoia o voto distrital puro em dois turnos. Eles ficam inventando, por exemplo, que o voto distrital colocou Hitler no poder, Chaves no poder.
0: Mas o fato é o seguinte, olha, inventar história, mentir, isso aí é tão natural no PT. É a coisa mais natural. Você lê lá o livro do Ivo Patarra para saber quem é o coração do PT. Quer dizer, você vai dizer, o PT está mentindo. Você fala, mas quando que ele não mentiu? Mente todos os dias, agora está com essa palhaçada que está fazendo faxina. Você acredita nisso aí?
1: Não, sim. Não, e com pouco, não, com alguns minutos,
0: história
1: eu
0: você
1: consegui investigar na internet e ver que...
0: Por não disseram que eu era o teórico do Opus Dei, o pessoal do Opus Dei tudo me jogando tomate, e lá, o seu, até esqueci o nome do cara, Luiz Eduardo Soares, pontificando, não, ele é o teórico do Opus Dei, para, vai tomar no olho do seu cu, cada coisa. Olha, vou contar uma coisa para você, quando o Lula foi fazer um discurso no Clube da Aeronáutica, coincidiu de eu estar hospedado no hotel do Clube da Aeronáutica, gentilmente, meu time tinha feito lá a conferência na aeronáutica e me botaram no hotel. Só que quando o Lula estava chegando, eu estava saindo. E daí parei ali no restaurante do aeroporto para almoçar. E daí tem lá uma curiola do Lula, um grupo de assessores do Lula. E daí eu ouvi sentar na outra mesa de trás e eu estava ouvindo a conversa. Ah, nós precisamos descobrir para quem ele trabalha. Quando fui ver, estava falando de mim. Eu trabalho para minha mulher e meus filhos, o vagabundo. Não sou que nem vocês, porra. Hã? Ora, se alguém quiser me ajudar no meu trabalho, me dar um dinheiro para sustentar isso aqui, ótimo, obrigado, agradeço. Mas você não vai dizer o que eu vou escrever, não. Hã? Então, mas esses pessoal são todos gangsters, eles julgam os outros pela medida deles, porra. Agora aqui, vou lhe dar um conselho bom. Aqui, saiu aqui. Né? No site Daily Caller, uma pesquisa que o sujeito reuniu resultados de várias pesquisas publicadas no Psychological Bulletin, Journal of Personality and Clinical Studies, Social Science Research, Preventive Medicine, Demography e muitas outras. Todas essas pesquisas, várias, provavam o seguinte: quem vai na igreja vive mais, o ateu morre mais cedo. Não estou dizendo que isto signifique nada, tá certo? Não posso tirar nenhuma conclusão, mas o fato é o fato. Então, você quer viver mais, você vai na igreja e reza. Agora, esta semana está lá a dona Dilma fazendo a apologia do Estado palestino na ONU. Ora, por que que de repente apareceu essa votação do Estado palestino na ONU? Israel e os palestinos já tinham entrado num acordo que é para constituir o Estado palestino. Então ninguém mais tinha nada contra o Estado palestino, está tudo certo. Isso é um Estado independente, é claro que ele vai ter o seu lugar na ONU. Só que, de repente, os caras decidiram passar por cima de Israel e botar a coisa em votação direta sem que Israel entre na discussão. Então, eles estão roubando o que já tinha sido dado para eles. Quer dizer, tudo isso não vai dar para o Estado palestino nada mais do que já estava no acordo feito com Israel. Nada, zero, zero, zero, nada, nada, nada. É a mesmíssima coisa. Não vai dar nada para o Estado palestino, mas vai tirar algo de Israel. Quer dizer, Israel foi jogado para escanteio. Então, é o tal negócio. O pessoal aqui diz, o Obama está jogando Israel debaixo do ônibus. Mas é claro que está. Tá certo? Agora, o embaixador de Israel no Brasil não quis comentar. Bom, eu não quis comentar, porque imagina os palavrões estão passando na cabeça dele, ele não pode dizer aquilo em voz alta. Então ele diz, ó, deixa eu esperar amansar, contar até 10, depois eu digo para vocês o que eu penso. Agora, para compensar aqui, né, o Paquistão, logo após, né, passar uma sentença de morte contra um cristão que estava ali, né, pregando o cristianismo, imediatamente, logo depois disso, vê o governo americano e declara que o governo do Paquistão atende a todos os requisitos de direitos humanos, né, e está até qualificado, né, e está até fora das listas de países que causam preocupação, countries of particular concern. Quer dizer que o governo americano diz, nós não estamos nem preocupados com o que se passa no Paquistão, nós confiamos inteiramente no governo do Paquistão, que é maravilhoso, respeita os direitos humanos. Aí é assim que é o negócio. Espera aí, tem mais alguém na linha aí. Alô, quem é?
2: Alô, professor?
0: Sim.
2: Aqui é o Rodolfo, de Santa Catarina.
0: Rodolfo, tudo bem?
2: Tudo bem. É meio atrasado, mas mês passado fez 50 anos aí da renúncia do Jânio Quadros. Eu queria saber a opinião do senhor sobre ele.
0: Oh, o Jânio Quadros é o seguinte, esse pessoal da direita brasileira só escolhe louco, porra. Eles não têm a mais mínima consistência, eles se deixam impressionar pela aparência. Escolher, olha, os dois presidentes que eles conseguiram eleger, Jânio Quadros e Fernando Collor de Mello, dois bostas na plena acepção da palavra. Quer dizer, Jânio Quadros era um palhaço completo, meu Deus do céu. Né? E um sujeito absolutamente instável, neurótico, histriônico. Né? Mas eles queriam, assim, eles querem um homem show. Né? Eles não querem um estadista, um sujeito consistente, que tem autoridade, tá entendendo? Não, eles querem um merda que possa manipular. Né? Assim não vai, pô. Quando é que vocês vão aprender? Quer dizer, a direita brasileira tem aquela falsa esperteza, tá entendendo? Quer ser maquiavélica. Não, mas não é assim que se faz as coisas. Já expliquei pra vocês, Maquiavel era um bosta. Maquiavel não entendia nada de política. Maquiavel sempre teve do lado perdedor. Você lê os livros do Maquiavel, fala, ah, legal, vou fazer isso aqui. Fala, bom, agora estuda a vida do Maquiavel. Maquiavel era um pé rapado que vivia dos favores dos seus inimigos, tá entendendo? Ficou lá anos descendo o cacete do Papa, depois foi lá pedir pro Papa um empreguinho, o Papa ficou com dó e deu. Né?

0: o Manuel Santos está dando a ele, sabe? Diz ele aqui, nós estamos prontos para dar-lhes uma oportunidade na vida civil. Não foi isso que ele prometeu na campanha. Eu estava lá, eu vi os discursos dele. O lema com que ele se referiu é no mais FARC. Ou seja, para acabar com a FARC. Tá? E tem os meios militares de fazer isso. Porque a FARC está praticamente liquidada no campo militar. Quer dizer, faltava um pouquinho só para acabar. Ele só dominava ali 2% do território, eram odiados pela população inteira, não tinham apoio nenhum, a não ser daquela putada infiltrada em mídia e no sistema judiciário, que era meia dúzia de vagabundo. Né? Agora ele está dando, está transformando a vitória da Colômbia em derrota. Está vendo? Por que que escolheram este filho da puta, né? Eu, sinceramente, olha, eu estava lá na Colômbia, eu fiquei comovido com o entusiasmo popular em torno da campanha, né, do Juan Manuel Santos, e a gente via, não, que o pessoal estava confiando que ele ia acabar com as FARC, e não dá um prêmio para ele. Né. Agora aqui, essa semana também foi a semana das vaias, isso tudo, né, o Ziraldo foi vaiado por estudantes e reclamou, mas quando que eu estive contra vocês? Ô, Ziraldo, tu já tá velho e não aprende, rapaz. Lê o que eu escrevi do imbecil juvenil, você vai entender cabeça de estudante, porra. É? Estudante é assim, quando junta mil contra um, todos ficam valentes, porra. Não tá vendo aí o caso do Bolsonaro? Você pode vaiar o Bolsonaro, porque ele não pode vaiar você, ou o Lula, ou qualquer outro, desde que eles estejam em maioria, meu filho. Agora, eu lhe digo, aquilo é tudo um bando de capado, capado, né? Porque eu já estive nessa situação, tá certo? De juntar uma multidão de militantes para me mandar calar a boca. Junto mais de 200 caras do MST, não era nem estudante. Começaram a fazer barulho, gritar para me mandar calar a boca. Eu mandei eles calar a boca, eles calaram. Por que você não faz a mesma coisa em vez de ficar puxando o saco deles? Ah, quando eles encontram você. Não é assim que se faz, Geraldo, seja homem. Manda cala a boca, idiota. Tem um senhor de cala. Porque é tudo um bando de boiola, você não está entendendo. Boiola só fica valente quando tem número. Pô, Ziraldo, tu não vai aprender, rapaz? Vai ver que você é boiola também. Edu, espero que não. Não me deu essa impressão quando te conheci. Né? E aqui já estamos chegando aqui. Olha, para não dizer que tudo é má notícia aqui, patentes de embriões humanos foram proibidas por um ato do Congresso americano. Então, muito bem, ninguém vai fazer... ficar fazendo monstrinho em laboratório aqui nos Estados Unidos, pelo menos com dinheiro do governo. Quem está na linha? Alô?
1: Olavo.
0: Opa, Paulo, quem é? Campinas. Quem é? Ih, o seu microfone está ruim. Então... dançou. Então, bom, nós já chegamos aqui. Ó, vaiaram o Lula e o Fernando Haddad, porra. Né? Tanto que eles saíram até brabinho, batendo o pezinho. Mas não são homens nem para reagir. Vocês são incapazes de imaginar o Lula mandando a multidão dos seus militantes calar a boca, mas nunca que ele vai fazer isso. Né? Isso fiz eu. Né? E tenho duas bolas aqui, você está entendendo? Imagina, se alguém vai a ele, ele sai pelos fundos quietinho, vai ficar brabo lá longe. E Fernando Haddad também. Isso é o Brasil de hoje, porra. Hã? Quer dizer, há uma crise nacional de bolas. Não há mais bolas. Aliás, isso é científico. A taxa de testosterona baixou formidavelmente nas novas gerações do Brasil. Mas acho que contaminou as velhas. Está aí o Lula, Fernando Haddad, Ziraldo, né? Tudo aderindo à campanha nacional da boiolice. Então, bom, eu acho que por hoje é só, já falei demais. Até a semana que vem, muito obrigado.

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Então, eu recebo aqui um comunicado que foi posto a circular pelo grupo Guararapes, uma coisa muito séria. Diz que a mensagem veio de um engenheiro expert em softwares. Diz o seguinte: manipulação do sistema de votação, software da União Eletrônica em desenvolvimento ultra secreto no Laboratório de Tecnologia de Informação, TI, do governo, visa a adulteração do resultado do pleito de outubro de 2010, de modo a garantir a eleição de uma determinada candidata. Imaginem quem é. Eu não sei se a notícia é verdadeira, eu não sei se procede, mas eu sei que tem que averiguar. Mas diz o seguinte: a situação se agrava muito pelo fato de que este fato por si já é um escândalo. Quer dizer, o TSE, Tribunal Superior Eleitoral, não permite que os partidos políticos tenham acesso aos softwares que rodam na urna eletrônica ou que são usados na totalização. Em parte é preparado, gente, pela Agência Brasileira de Informações. Como é que pode um treco desse? Quer dizer, você tem um órgão do governo, né, em vez de ser uma entidade totalmente independente, apartidária, ou bipartidária, ou pluripartidária, tá certo? Não, é tudo negócio do governo. E hoje você sabe que o governo está reduzido ao PT, é o chamado Partido do Estado. É o velho projeto leninista. Quer dizer, o partido engloba o Estado. O Estado é um órgão do partido. Isso já está montado no Brasil, já está funcionando. Então, a esta altura, né, o software sendo preparado por um agente do governo é uma coisa que é preparado pelo PT. Então o pessoal às vezes vem com essas coisas: não, mas as pesquisas estão assinalando aí, ó, vantagem para esse, vantagem para aquele. Ora, as pesquisas no Brasil não querem dizer absolutamente nada. Elas só querem dizer de um ponto de vista publicitário, pela seguinte razão. Nos anos 60, 70, foi feita uma pesquisa imensa na Alemanha. Essa é a melhor pesquisa eleitoral, acho que, da história humana. Porque havia uma eleição na época e todo mundo dizia que o Partido Social Democrata estava ganhando. E a própria técnica, a própria estudante, chamada Elisabeth Noel, não sei do que, esqueci o nome, nome alemão complicado, ela mesmo que tinha anunciado a vitória do Partido Social Democrata, quando foi 5 minutos antes de sair o resultado, eles tinham botado um placar, tá certo? E fizeram, então, vamos dizer, umas perguntas, uma entrevista de última hora. Né? E ela mesmo, que tinha previsto a vitória do social-democrata, ela disse: vai ganhar a democracia cristã. Tem todo mundo que caiu de costas, falou: pô, mas você disse que era o outro. Daí ela disse o seguinte: bom, eu disse que era o outro, mas é o seguinte, eu dei uma entrevista dizendo isso, mas o editor guardou a entrevista 2 semanas na gaveta dele e publicou depois. Então, quando ele publicou, o negócio já estava desatualizado, porque eu tinha observado mudanças. Ora, a mulher é muito esperta, daí pergunta: por que que você diagnosticou a mudança? Olha que coisa sutil. Ela tinha acrescentado à pesquisa de intenções de voto uma série de perguntas secundárias que modificavam radicalmente o panorama. As perguntas eram o seguinte: a primeira pergunta é, evidentemente, em quem você vai votar? Qual é a sua intenção de voto? Então o cara fala: social-democracia, os dois grandes partidos, social-democrata ou democracia cristã. Daí ela perguntava: em quem você acha que os outros vão votar? Ou seja, quem você acha que a maioria vai votar? Terceira pergunta: você estaria disposto a ajudar o partido, por exemplo, usando um botão, grudando um plástico na janela? Quarta pergunta: se você sabe que uma pessoa vai votar

0: outro partido, você está disposto a ir lá conversar com essa pessoa e discutir o assunto com essa pessoa? E ela descobriu que essas três perguntas eram muito mais decisivas. Ou seja, o partido que ia ganhar não era aquele que tivesse mais intenções de voto explícitas, mas que tivesse mais gente confiando na vitória dele, mais gente disposta a trabalhar por ele e mais gente disposta a discutir o assunto. Então, esses é que são os fatores decisivos. Como ela viu que a intenção de voto dava maioria para o social-democrata, mas ela viu que nas outras três perguntas favorecia a democracia cristã. Então ela disse, está aqui, a democracia cristã vai ganhar. E ganhou de fato. Isso foi, não sei se vocês entenderam o negócio. Quer dizer, o decisivo não é tanto a intenção de voto declarada, mas no fim das contas a confiança que as pessoas têm na sua causa. Aqueles que têm mais confiança e que estão mais dispostos a lutar por ela, defender em público, essas vão ganhar. E ela viu que isso acontecia por quê? Porque, embora a social-democracia tivesse mais intenções de voto, o pessoal da democracia cristã era mais combativo e estava mais disposto a lutar pelo partido. Então ela viu, na hora a turma que tinha intenção de votar no social-democrata ia sentir fraqueza e ia correr para a maioria. Daí ela faz lá todas umas explicações, com explicação psicológica, com medo do isolamento, que às vezes as pessoas têm medo de ficar na minoria, medo de ficar isolado. Né? A não ser quando é a minoria prestigiosa. Né? Por exemplo, se for gay, né? Se for minoria racial, essas coisas. Então daí é bonito ser essa minoria, porque todo mundo paparica, leva dinheiro do governo. É a minoria aprovada pela maioria. Mas quando é minoria mesmo, o pessoal fica com medo e na hora H todo mundo se bandeia para a maioria. E ela viu que isso ia acontecer. Muito bem. Eu noto que nesta eleição o pessoal do Serra parece que está um pouco mais combativo. Mas eu não sei se eles têm confiança na vitória. Esse é que é o problema. Se o sujeito está disposto a votar no Serra, mas ele acha que o outro lado vai ganhar, na hora H ele passa para o outro lado. Pelo menos uns 10, 15% passa. E esses 10, 15% pode ser decisivo. E é justamente aí que entram as pesquisas. Quer dizer, as pesquisas são uma indução de voto efetivamente. E as pesquisas estão maciçamente induzindo as pessoas a votar na Dilma. Né? Outro dia teve no programa do Raul Gil, um camarada, um comentarista esportivo, o tal do Cajuru, ele fez um teste decisivo. Tinha lá uma plateia imensa. E ele perguntou aqui, quem aqui tem a maquininha do Ibope em casa? Ninguém tinha. Quem aqui já foi consultado pelo Ibope? Ninguém. Daí ele perguntou, quem aqui vai votar no Lula? Apareceram três caras. Quem aqui não vai votar no Lula? 99% levantou. Então, tá aí. Essa pesquisa a gente viu. Não é como essa do Ibope, do Datafolha, etc, etc. Que é tudo, vamos dizer, tem confiabilidade zero. Mas eles têm confiabilidade zero no que diz respeito a pesquisas. No que diz respeito a publicidade e marketing, eles são ótimos. Então, o que tem que fazer é o seguinte. Se vocês estão afim de fazer o Serra ganhar, vocês têm que afirmar que ele vai ganhar. Tá certo? Então, a Dilma está representando o papel como se ela já fosse presidente da República. O Serra devia fazer a mesma coisa. E posar de presidente da República, começar a dar ordem, que nem aquela vagabunda dá. Tá, né? Então, isso aí, às vezes, é mais importante. Outra coisa. É importante que as pessoas se disponham não só a votar, mas a lutar pelo partido. Às vezes, uma coisa simples, você usar um botão lá. Zé Serra ainda Costa, certo? Isso é mais importante, às vezes, do que o próprio voto. E isso aí, o seu voto é um só. Mas o esforço que você faz pelo partido pode se traduzir em 10 ou 15 votos. Outra coisa, por mais cansativo e aparentemente inútil que seja discutir com um petista, discuta. Discuta, prove, enfrenta a teimosia do cara. Isto funciona. Quer dizer, o lado que estiver mais disposto a persuadir o outro é provavelmente o lado vencedor. Isso aí é chamado teoria da espiral do silêncio. Quer dizer, para você derrotar uma corrente, você precisa fazer com que ela consinta em ficar quieta primeiro. Você vê, o Foro de São Paulo cresceu por quê? Porque quem? As potenciais vítimas do Foro de São Paulo se calaram. Ou por incredulidade, ou por covardia, ou por burrice, uma burrice fora do comum. Né? Aliás, eu estou pensando até aqui, eu vou mover uma queixa contra o CFR, Council on Foreign Relations, Porque ali pelo ano 2003, 2004, aqueles filhos das putas fizeram lá uma sessão e declararam que o Foro de São Paulo não existia, que tinha sido inventado por um direitista do Rio de Janeiro, que era eu. Né? E é claro que isso aí reforçou tremendamente a posição, vamos dizer, dos ocultadores do Foro de São Paulo no Brasil. Agora que a merda está feita, agora que o Foro de São Paulo já domina o continente inteiro e todo mundo já fala abertamente do Foro de São Paulo, cada um bate no peito e diz: não, eu sou membro do Foro de São Paulo, nós fizemos isso, fizemos mais aquilo, né? Agora então eu vou lá com aquele ser das putas do CFR e dizer: olha aqui, como é que é, vocês me devem uma, vamos dizer, no mínimo um pedido de desculpa. Na verdade devia processá-los, né, e responsabilizá-los por todo o dano que eu tive na mídia brasileira. Devia até fazer isso, mas não vou fazer, não. Só quero... Ó, confessa que eu tinha um amigo chamado Otto. Eu nem sei onde ele anda, se ele está vivo, se morreu, onde está. Quando era jovem, ele gostava de bater... Era um sujeito muito brigão. Ele batia nos fulanos e falava assim: confessa que é um bosta. Agarrava o sujeito pela, né, pelo colarinho, pá, cheio de porrada: confessa que é um bosta. Só parava de bater quando o sujeito confessa um bosta. Então, é isso que eu quero do CFR. Eu quero, principalmente os seus especialistas em América Latina, o Kenneth Maxwell e o Luiz Felipe de Alencastro, eu quero os dois assim, precisando nem couro. Nós somos uns bosta. Daí eu estou satisfeito. Né? Agora, esse negócio da fraude na maquininha, isso aí é muito sério, gente. Muito sério, porque isso aí não depende de propaganda, não depende de intenção de voto, não depende de porra nenhuma. Mesmo com os votos, a intenção de voto da dona Dilma é 0,2%, chega lá, a maquininha transforma em 200% e pronto. E não se pode aceitar essa imposição do Tribunal Superior Eleitoral, superior o caralho, Tribunal Inferior Eleitoral, que não deixa os partidos fiscalizar o negócio. Isso é um escândalo, isso por si mesmo é um escândalo. Quer dizer, isso aí já é motivo para uma revolução. Quer dizer, como é os partidos que concorrem não podem fiscalizar o software? O que, que é isso, meu Deus do céu? Quer dizer, nós somos obrigados a confiar em vocês como se vocês fossem Jesus Cristo, confiar na sua palavra, confiar na sua promessa. O que, que é isto? Né? Quer dizer, essa arrogância também não é simples má qualidade moral. Isso aí é tática. Né? Quer dizer, o sujeito se arroga uma autoridade que não tem, para quê? Para que as pessoas lhe deem essa autoridade, porra. Né? Tinha história, quando eu era moleque, contava história, não sei que entrava no cinema, no teatro, e falava assim: imprensa, daí deixava ele passar. No dia seguinte chegava de novo: imprensa, deixava ele passar. Depois de meses, um cara desconfiou, falou: mas, meu amigo, me mostra a sua carteirinha de jornalista. O cara falou: eu não tenho carteirinha de jornalista nenhum. O senhor não é jornalista? Não. Mas o senhor entra e fala imprensa? Pois é, eu digo para vocês imprensar, vocês não imprensa, eu entro. É exatamente assim, você está entendendo? É o famoso pé na cara. Você vai entrando, né? E tô. Peraí, tem alguém na linha aí? Quem é?
1: Alô?
0: Alô, quem é?
1: Alô, professor, é o João Paulo de Niterói.
0: João Paulo, tudo bem?
1: Tudo bom, professor.
0: Tudo
1: Por
0: bem.
1: Falar em ir entrando, não sei se o senhor tem notícia, mas eu tenho o costume de vez em quando entrar no site do Planalto para ler o que o presidente está assinando, né? Porque ele não sabe o que ele assina. Então é bom a gente às vezes ler o que ele está assinando, né?
0: Aham.
1: Então tá aqui, olha, decreto número 7.271, assinado no dia 25 de agosto, agora. Então, vou ler aqui a ementa. Promulga acordo entre o governo da República Federativa do Brasil e o governo da Federação da Rússia para isenção de vistos de curta duração para nacionais da República Federativa do Brasil e da Federação da Rússia.
0: Puta merda, que legal. Vai encher de cara da KGB aí. Puta.
1: Mas deixa eu ler aqui o artigo 1º, professor, do tratado, né? Do acordo. Tá aqui, ó, artigo 1º. Os nacionais do Estado, de qualquer das partes, portadores de passaportes nacionais válidos, estarão isentos de vistos para entrar, sair, transitar e permanecer no território do Estado, da outra parte, por um período não superior a 90 dias, a cada período de 180.
0: Puta, o Brasil tem um acordo desse com a França, mas aí é inofensivo. Mas com a Rússia, meu Deus do céu, os caras não sabem como é o regime da Rússia, porra.
1: Aquilo pois é, você imagina então, né?
0: A Rússia não existe, o que existe é a KGB.
1: Né? Exato, então, exato.
0: Agora chama FSB, mas é a mesma merda, porque antes disso já tinha mudado de nome 20 vezes. É a KGB é a maior organização de qualquer tipo que já existiu no universo. Só na Rússia tem 500 mil funcionários e mais 5 milhões espalhados pelo mundo. Quer dizer, é uma atividade constante de informação e contra-informação, de agente de influência, de desinformação. É um negócio brutal, brutal, brutal. Aqui nos Estados Unidos, de vez em quando, descobre um, mas todo, tem cara que todo mundo conhece, já sabe, até que o cara é da KGB, porra. É que nem no Brasil, nos anos 60, todo mundo sabia que tinha o tal do Coronel Novikov, que era o homem da KGB. O Brasil inteiro sabia, né? Só o governo que não sabia.
1: Então agora está liberado para o Jusso, professor. Agora, era só para avisar o senhor desse decreto mesmo. Eu agradeço muito a atenção.
0: Só para falando em russo, obrigado pela informação. Falando em russo, vocês tomem cuidado com esse negócio. Investimento espanhol no Brasil é tudo dinheiro russo. Os russos usam o espanhol como teta de ferro. Tá certo? Muito bem. Agora, olha aqui que maravilha. Lula firma decreto que cria o Estado maior conjunto das Forças Armadas no Brasil. Vocês, por favor, vão até o site do Zé Nivaldo Cordeiro e ouçam o que ele está dizendo. A explicação que ele dá é muito curta. Ele diz, isso é a sovietização das Forças Armadas no Brasil. Para explicar isso, você precisa entender o seguinte. Na União Soviética, os comandantes militares não tinham autonomia nenhuma, nenhuma, nenhuma. Você tinha o comandante e, grudado nele, tinha o comissário político, que era um funcionário do partido, tá certo? Ou do Estado, que é a mesma coisa. Agora também vai ter, quer dizer, cada comandante militar tem um comissário político ali grudado. E naturalmente vai ter gente do PT, porra. Quer dizer, o que isso é? A morte das Forças Armadas. Agora, essa milicada engoliu tudo, viu o governo para enrabar, eles mesmos milicos forneciam a vaselina, tá certo? E dizia, pode vir. A casa é sua, faça o que quiser. Aceitaram tudo e ainda condecoraram esse filho das putas. Durante anos deixaram aqueles vigaristas da Escola Superior de Guerra, tá certo? Passar desinformação, por exemplo, essa coisa de a Cubinha se tirou na Amazônia, está cheio de americano na Amazônia, eles entram e saem. Olha, tudo mentira do começo até a última linha, tá certo? Ficaram enganando todo mundo com essa história na Escola Superior de Guerra, tá certo? Que é um órgão criado no tempo do governo militar para criar a doutrina militar brasileira. Então esses caras, como Manuel Cambeses e outros, ficam lá, vamos dizer, instigando a milicada contra o americano, que o americano não está fazendo nada no Brasil, absolutamente nada. Quer dizer, a característica mais geral e permanente da política do governo americano na América Latina, especialmente no Brasil, é a completa inação. Completa, completa, completa. Se você compara, o que tem um negócio chamado diplomacia pública, que é a defesa da imagem do país num outro país. A diplomacia pública americana no Brasil acabou desde os anos 80, acabou. Você pode falar o que quiser dos Estados Unidos, que não aparece um funcionário, não aparece um embaixador, não aparece um jornalista, não aparece ninguém para dizer, não, não é isso. Tá certo? Quando aparece uma vez cada 5 anos, faz uma notinha oficial que ninguém lê. Então, o que, que é? Espiral do silêncio. Já foram reduzidos ao silêncio. Não querem mais falar. E na hora que você se recusa a falar, o outro lado ganhou. Isto tem sido a política exterior americana proposital. Porque os Estados Unidos já botou na presidência vários inimigos do país. Inimigos declarados. Jimmy Carter é um inimigo declarado dos Estados Unidos. Obama é um inimigo declarado dos Estados Unidos. É gente que trabalha para o exterior, trabalha para o inimigo da maneira mais descarada que você pode imaginar. Então, como a política exterior americana é conduzida por gente desse tipo, tá certo? Então, é claro que é uma política que se volta contra o próprio país. Justamente se aproveitando da inação, se aproveitando de que os Estados Unidos não estão fazendo nada, aí é que esse pessoal comunista começa a estrilar. E diz, os Estados Unidos estão por toda parte, eles estão mexendo. No tempo que os Estados Unidos interferia mesmo, eles não tinham coragem de fazer isso. Como não estão fazendo nada, é aquele negócio que diz o Donald Rumsfeld, a fraqueza atrai a agressividade. Como os Estados Unidos estão com uma atitude fraca, omissa, então aí que os caras aproveitam para bater. Então, e os milicos, sendo alimentados por essa merda mental que sai da cabeça de Manuel Cambeses, daquele brigadeiro, como é que chama? Aquele que parece o vírus Ebola. Como é? Eu acho pior que o vírus ebola, né? Esqueci o nome do desgraçado. Acerola, ebola, sei lá. Né? Que é um cara, assim, que eu não acredito numa única palavra que ele fala. Por quê? Porque uma vez se divulgou que ele estava num desses congressos montados por Hugo Chávez e FARC e Foro de São Paulo, né? O Congresso Revolucionário na Bolívia. Ele disse, não estava, eu estava no Rio de Janeiro. Tal. Só que quando a gente vai ver as datas do encontro na Bolívia e as datas que ele estava no Rio de Janeiro, não coincide. E pior, a comunicação dele foi publicada nas atas do encontro na Bolívia. Então você estava lá assim, Ferola, você é um mentiroso embrulhão, você está entendendo? Não sei o que está fazendo dentro dessa farda que não te cuspiu ainda, está entendendo? E agora, fala disso para Milico, todo mundo diz, mas o Ferola é um homem respeitável porque ele foi o primeiro aluno da classe. Veja o critério que os caras têm. O senhor foi bom aluno na academia militar, eles confiam no cara por causa disso. Quer dizer, é um corporativismo imbecil. O cara é inimigo, está na cara que está colaborando com o comunista, mas como ele está de farda, os outros acham que o sujeito tem dignidade só porque ele está dentro da farda. Mas quanto mais entrar dentro da farda é fácil, você tira o pijama e entra na farda, porra. O que interessa não é a farda, o que interessa é o que está na cabeça do cara, o que está no coração dele. Quando é que vocês vão entender isso? Né? Quer dizer, o corporativismo cega. Então, os milicos se deixaram cegar por essa coisa. Até semana passada eu comentei do tal do capitão, sargento Almeida, sei lá, tenente Almeida, caralho Almeida, tá entendendo? Que tá, é um milico que está candidato com todo o discurso anticorrupção. Só quando você vai, aquele discurso que fala ao coração dos militares, só quando você vai ver o cara é do PT. Quer dizer, o PT já está usando o próprio discurso, né, da direita militar para enganar milico. E olha, tem muito milico que é trouxa. Milico que vai votar na Dilma, porque disseram para ele que o Serra, né, ia desmantelar as Forças Armadas, quebrar a autoridade das Forças Armadas. Olha que o Lula já fez. E vocês acreditaram nessa conversa, meu Deus do céu. Porque às vezes vem, recebemos do Serviço de Informação. Serviço de Informação, essa turma da BIM não sabe nada, turma de Amador. Amador. Você chega lá para esses caras e pergunta, o que é a espiral do silêncio? Eles não sabem o que é. Hã? Pergunta o negócio da mentalidade revolucionária, não sabe o que é. Isso é um bando de ignorante, um bando de amador, isso aí já acabou o tempo em que essas coisas eram confiáveis, né? Então, por que que assistiram essa escalada toda do Foro de São Paulo e não fizeram nada? Porque são incapazes de julgar. Uns não querem e outros têm medo. Agora, tá lá quando o Lula, né, oficializa a infiltração de comissários do povo para dar ordem para os generais comandantes, está lá o general Enzo, todo sorrido, agora sorrindo, achando lindo. Agora, eu dizia para os milicos no Brasil, não confia nesse cara. E dizia, não, o Enzo é um homem leal, etc, etc. Porra! Eu tenho muito amigo militar, sempre, né, fui um defensor das Forças Armadas, mas a conduta desse pessoal nos últimos anos está me decepcionando completamente. Estão cada vez mais fracos, cada vez mais boiola, cada vez mais burro, cada vez mais infantis. Olha, note bem, eu sou um estudioso, eu estudo esse assunto há 40 anos. Né? E já escrevi muita coisa a respeito, publiquei. Aqui nos Estados Unidos o pessoal me ouve com todo respeito. Agora, chega no Brasil, parece um ignorante, civil ou militar, fardado ou a paisana, tá certo? E vem com aquela pose, né? Porque no Brasil o problema é esse, as pessoas elas não querem estudar, elas querem parecer que estudaram. No Brasil é tudo fingimento. Então aparecem esses fingidos, se fazendo importante, e os colegas, naturalmente, para não desprestigiar o cara, vão tomar o partido dele. Quando criaram esse malfadado Ministério da Defesa, eu disse, isso é suicídio, isso vai acabar com as Forças Armadas. O Ministério da Defesa foi montado para chegar nisso agora. Esta reforma da defesa brasileira é um projeto do Foro de São Paulo. E vocês estão tudo lá dizendo amém. Tá certo? E vocês vão acabar batendo continência para Hugo Chávez e achando bonito. Se é que já não estão fazendo isso. Né? Um dia eu tive lá no Clube Militar do Rio de Janeiro um debate com um coronel que foi um dos grandes defensores da criação do Ministério da Defesa. E foi esse cara que eu perguntei. Não vou nem dizer o nome do cara, estava pensando em dizer, porque às vezes eu sou um pouco cruel. Mas dessa vez eu vou poupar porque é um homem velhinho, tá? Eu disse, o senhor leu tal livro assim, assim? Perguntei o livro do Coronel Bo sobre a guerra assimétrica. Não. Você leu tal outro livro? Não. Você leu tal outro livro? Não. Então, onde é que você adquire informação? Eu leio o jornal. Então vai a merda, meu amigo. Você é um amador, você é um molequinho. Sai pra lá, eu sou um estudioso, sou um homem sério, pô. Eu sou um profissional da coisa, você cala a boca. Então, uns ficaram assustados. O desprezo do brasileiro pelo conhecimento é a grande desgraça desse país. Então as pessoas não têm mais critério de medida para julgar as coisas. Agora, a falta de medida, a desproporção, a deformidade mental está consagrada na presidência da República. Ela se condensa na pessoa do seu presidente, que é a deformidade mental e moral encarnada. Vocês vejam o que o sujeito disse outro dia. Ah, nós temos que criar aqui um aparato de defesa para que outros presidentes não passem o que eu passei. O que, que o senhor passou? Né? Daí ele disse aqui que ele levou mais chicotadas do que Jesus Cristo. Meu corpo estaria mais arrebentado que o corpo de Jesus Cristo. Foi tanta chibatada. Peraí, o Lula foi o presidente mais poupado da história brasileira. Em toda investigação, a investigação do Mensalão, a investigação da morte do prefeito de Santo André, a investigação da morte do prefeito de Campinas, tudo que se investigar, a preocupação número um da mídia e até da oposição, poupar o senhor presidente da República. Hã? Porque eles fizeram do Lula o símbolo da dignidade da nova república. De bom, um símbolo desse, você vê que a nova república é um puteiro mesmo, né? Então, o Lula foi o presidente mais poupado da história do Brasil. Você veja, agora, outro dia, o próprio candidato da oposição, José Serra, o homem que está falando das relações PT-FARC, ele fala do PT, mas não fala do Lula. Hã? É que nem Cuba, você pode até falar mal do governo, mas não pode falar mal do comandante. Então, quer dizer, você não atinge, porque o PT é uma entidade abstrata. O culpado de tudo isso não é o PT, é o Lula. Leia o livro do Ivo Patarra, O Chefe. O livro que só é acessível na internet, por quê? Ninguém quis publicar. Por que ninguém quis publicar? Pelo mesmo motivo, poupar o Lula. Você imagina, não pode publicar um livro contra o presidente da República e o cara ainda reclama que levou chibatadas. Isso significa que esse sujeito é de uma autopiedade absolutamente psicótica e abjeta. Ele tem dó de si. Ele, quando fala da sua própria história, ele chora. Agora, não derrama uma lágrima pelos 50 mil brasileiros que são assassinados todo ano. Eu digo para você, o meu desprezo pelo Lula é tanto, que eu digo para você, se um dia encontrar o cara, eu só não vou dar um tapa na cara dele, porque tapa sempre vem com alguma intenção subentendida de que o estapeado tome vergonha na cara. E como eu sei que isso é impossível, eu não vou ficar gastando tapa, tá certo? Cliente terminal, tá certo? Em matéria de vergonha na cara, ele é um cliente terminal, ele já ultrapassou a possibilidade de se corrigir. Note bem, eu não estou dizendo que ele seja mentiroso ou hipócrita, não, ele acredita nessas coisas na hora que ele fala. Ele sente, ele lê assim, um sujeito falando um pouquinho de mal dele, ele chora e diz, estou levando chibatadas. Mas Lula, tu não é homem, rapaz. Seja homem, caralho. Honra essa barba que você tem na sua cara. Pare de choradeira, caralho. Você é um mau exemplo. O Lula é um dos grandes culpados da desvirilização do povo brasileiro. Com essa choradeira de autopiedade, você está deseducando as pessoas. Mesmo que você estiver sofrendo horrores, você tem que se comportar. Você nunca ouviu na tua terra, lá no Nordeste, e fala, o bom cabrito não berra. Você não faz outra coisa senão berrar, Lula. Que vergonha, meu Deus do céu. Olha aqui, o que tentaram fazer comigo, fizeram com o Getúlio. E ele deu um tiro no peito. Eu digo, o que é isto? Você vai comparar, né? Todos esses cuidados que a mídia tem de não te atingir com os toneladas de merda que jogaram em cima do Getúlio. Vasculhando tudo da vida particular dele, da vida da família. Quando de você, Lula, ninguém quer falar nem do Lulinha que enriqueceu do dia para a noite. Esse simples fato, quer dizer, o cara que trabalhava lá no zoológico, ele exercia, né, o ofício de camelo, ele tinha a profissão de camelo no zoológico. Largou o emprego de camelo e foi ser empresário. E assim, em 2 anos, está bilionário. Qualquer governo do mundo onde isso aconteça, isso é um escândalo. No Brasil, não, não fala. Você não vê, você não viu um comentário sobre Lulinha na grande mídia. Você vê correndo pela internet, às vezes um programa de rádio, um estudante que fala, mas a grande mídia, não. Né? É assim, é sempre aquele negócio, o que vem de baixo não me atinge. Os caras se colocam numa altura olímpica, né? Vocês viram, como se fossem deuses. Pessoas da mais baixa qualidade, como Lula e Dilma, se autoglorificam. Quando você fala da carreira de terrorista da Dilma, tá certo? Que ela prossegue, porque todo membro do Foro de São Paulo é um terrorista, faz parte do aparato político do terrorismo. Né? Você fala disso, ela responde, eu não vou descer. É isso. Você, claro, descer, é a sua vida mesmo. Você sabe que é baixaria. Baixaria por quê? Porque é a sua vida. Então você não quer descer para falar disso. Então esses camaradas, eles se autodivinizam e as pessoas estão aceitando essa autodivinização de pessoas que não merecem que você dê a mão para elas. Olha bem a cara do Lula, veja a incultura desse sujeito, veja como ele é mentiroso, veja como é safado, veja como é incapaz de ter, fazer um julgamento realista sobre a sua própria conduta. É um homem que subiu na vida mais do que qualquer outro brasileiro e não aprendeu a ler e escrever. Agora, aprendeu a usar terno Armani, aprendeu a polir as unhas, aprendeu a parar a barba. Então você vê a futilidade dessa personalidade, meu Deus do céu. Olha, Nietzsche dizia, quem não sabe desprezar, não sabe respeitar. Quem não percebe, qualquer pessoa que não perceba que o Lula é um dos tipos moralmente mais desprezíveis que esse país já teve em qualquer cargo, é porque está uma pessoa com deformidade mental, meu Deus, não tem mais percepção, não tem mais escala de valores, né? Não é capaz de distinguir entre Netinho e Johann Sebastian Bach. É tudo a mesma coisa. Né? Quer dizer, já passou o tempo do Cambalacha, que todo esse é igual, nada é melhor. Né? Aquele tango cantado pelo Julio Sosa. Né? Agora não é que todo é igual. Não, agora o pior é o melhor. Quanto mais sujo, mais porco, mais as pessoas se prosternam diante daquilo. Quer dizer, é uma coisa satânica. Quer dizer, a perda do senso de hierarquia moral é puramente satânica. Já passou da esfera da psicose. É? Agora, o que tentaram fazer comigo, fizeram com Getúlio? Olha aqui, meu filho. Getúlio industrializou-se. Getúlio, com todos os defeitos que tivesse, foi um ditador sangrento. Né? Muito mais sangrento do que qualquer outra ditador que teve no Brasil. Você comparou os outros ditadores, o pessoal dos Milico, o tempo do Floriano Peixoto, tá comparado com Getúlio, foi fichinha. Tá certo? E, no entanto, vocês puxam o saco do Getúlio até hoje. Olha, Getúlio morreu e mereceu morrer. Você está entendendo? Porque as maldades que ele fez, ele tinha que pagar de algum modo. Agora, ainda assim, não se pode negar o que ele fez de benefício para o Brasil. Ele industrializou essa merda, está entendendo? E você fez o quê? Hã? Você, no primeiro mandato, prometeu criar 10 milhões de empregos. Criou? Não. Você criou aquele programa da moradia, né? Que atendeu, acho que, 2% das pessoas. É tudo blefe. Olha, o que você fez com a educação nacional, Lula, não tem perdão. Não há quantidade de pés na bunda que paguem o que você, essa merda desse seu governo, fez com a educação nacional, transformando os nossos alunos nos piores do universo. Né? Agora, depois você vê aquele tratamento que ele está lá, ele, Sérgio Cabral, inaugurando uma porra de um conjunto educacional lá, e daí chega um menino e diz, mas, senhor presidente, a piscina não funciona, a quadra de tênis não funciona. Daí o Lula e o Sérgio Cabral fizeram de valentão pra cima do menino. Ah, como eu queria estar lá. Puta que pariu. Olha, eu dava o meu salário de um ano inteiro pra estar lá. Não, de 10 anos pra estar lá. Né? Só pra dizer, vai se fazer valente lá pra suas mulheres, pra sua sogra, seus bosta. Dois covardes, dois viadinhos, tá entendendo? Desprezíveis. Vocês são capazes de humilhar um menino pobre que foi fazer a reclamação das mais justas. É esse o respeito que vocês têm pelo cidadão brasileiro, porra? E ficam falando que vocês são a favor dos pobres, etc., defensor dos pobres. Quando aparece um pobre de verdade, vocês humilham o cara, porra. Né? O menino fala, quase de tênis não funciona. Viu que o Lula respondeu? Tênis é esporte de burguês. E não, Lula, esporte de burguês é você. Você exporta os banqueiros. Você é brinquedinho de banqueiro. Tá entendendo? Ora, porra. Agora aqui, na Isto É, saiu esse negócio de que a tal da Liga dos Camponeses Pobres, né, esse tipo de pobre que eles gostam. O pobre está lá cheio de dinheiro, armado até os dentes, invadindo fazenda, queimando, destruindo tudo. É esse pobre que eles gostam. Quer dizer, é um grupo armado com 20 acampamentos em 3 estados, que tem 9 vezes mais combatentes do que o PCdoB tinha na guerrilha do Araguaia. Veja a situação que o Brasil está criando. Quer dizer, a militância armada comunista no Brasil é imensa. É imensa. E esse pessoal tem todos os direitos, não se pode fazer nada contra eles. Agora, o burguês, que enquanto está, não foi atingido diretamente, está lá ganhando dinheiro, ele acha que está tudo em paz porque ele está ganhando dinheiro. Pelo momento é o que dizia a Lene, você dá 2 moedinhas para o burguês, ele oferece tudo para você. Ele te entrega o poder, foi isso que vocês fizeram. Esses Abílio Diniz e Olavo Setúbal e outros. Que para mim são todos criminosos por ter feito isso. Gente absolutamente inconsequente que só pensa em si. Quer dizer, note bem, quando aquele merda do governador de São Paulo, como é que chamava, o senhor que falou da elite, Cláudio Lembo, né? Cláudio Lesma, né? Ele falou da elite branca cruel, falou, olha, você tem razão, não pelos motivos que você está pensando, mas porque a elite branca faz isso, ela só dá dinheiro para o PT, puxa o saco do PT, porque o PT está dando dinheiro para ela. Então essa elite cruel da qual você faz parte, da qual você é um representante eminente. Né? Então leio lá na Isto É, essa reportagem, é um negócio de arrepiar os cabelos. Agora, até onde vai ser preciso chegar? Quer dizer, quantos milhares de mortos precisa chegar isso aí para as pessoas das Forças Armadas acordarem. Quando se queria colocar as Forças Armadas para combater o narcotráfico, eles pularam fora. Se eles tivessem aceitado, tivessem combatido o narcotráfico naquela época, não tinha Farc, não tinha acampamento do MST, não tinha essa merda toda. Vocês fugiram ao seu dever por covardia e comodismo e por mero interesse corporativo, mas sempre alegando coisas grandiosas. Então é o seguinte, olha, eu tenho um grande amor pelas Forças Armadas do Brasil, já provei isso, mas vocês estão desonrando. As últimas gerações de oficiais são nojentas, nojentas. Agora aqui, o governo já está aqui querendo registro de blogs e acusa e poder haver processo criminal pelos comentários. Quer dizer, eu escrevo um artigo, vocês põem lá um comentário, eu não gostei, enfio esse artigo no cu. Eu acho sinceramente normal, o cara não gosta do que escrevi, ele põe lá um comentário, é o direito de espernear. Vai poder dar processo criminal por esse comentário. E todos os blogs vão ter que ser registrados. Ó, começa a registrar, meu filho. Pô, você já sabe o que, que vai dar. Quer dizer, essa expansão ilimitada do poder do Estado, que é o poder do PT. Agora, todo mundo está vendo isso e achando lindo por quê? Ó, o Brasil tem eleições. Quer dizer, que eleição faz uma democracia, meu filho? Que democracia é essa que os partidos não podem sequer fiscalizar o programa das máquinas de votar? Que democracia é essa que você não pode publicar um livro contra o presidente da República? E se aparece um blog contra a política oficial, acontece como aconteceu com o Júlio Severo, que tem que sair do país. Porque falou mal do movimento gay, que é queridinho do seu presidente da República. Outro dia estava ele lá se abraçando com o líder gay, não sei do que, eu não sabia qual dos dois era mais gay. Eu olhei e falei, mas qual que é o presidente da República, qual é o presidente do movimento gay? Aqui é indiscernível. Então, ou seja, se aparece um sujeito contra, é uma perseguição imensa. Agora, ainda assim, eles não perseguem todo mundo, eles escolhem um aqui e outro ali, para cada mil eles escolhem um para servir de exemplo. Não pegaram a minha até agora, por quê? Porque não tem culhão para isso. Juro para vocês. O que eles podem fazer é assim, falar mal pelas costas, né, boicotar um emprego, etc, etc. Mas, me processa, os filhos da puta. Nunca processaram, porra. Nunca tiveram a cara de pau de processar, porque sabe que eu chego lá com as provas e acabo com eles, porra. Agora, se você fizer um tribunal, que nem o Hugo Chávez, sei lá, na Venezuela, daí eles são até capazes de me processar. Mas, ó, no Brasil é mais difícil fazer isso, porque é muito grande. Aqui. E o pessoal insiste no negócio, vamos dizer, revogar, voltar atrás na lei da anistia. Quer dizer, quanto mais milico puxa o saco do governo, mais o governo cospe na cara deles. É impressionante, impressionante essa relação sadomasoquista, em que um lado só bate, o outro só apanha e agradece. Veja, é o que o Stallone falou, meu filho. Você arrebenta com o país, os brasileiros te agradecem, já te dão lá uns macaquinhos, umas oncinhas, uns tatu, né, a fauna brasileira para você levar para a sua terra, né, e mostrar para as pessoas um negócio exótico, uma arara. É assim mesmo, porra. Isso é um país de masoquista, um país de boiola, tá entendendo? Então, aqui, dona Luciana Genro ainda está lutando lá para alterar a lei da anistia para punir os outros. Os crimes deles, não pode, né? Agora, veja, não é só aí que tem filha da puta. Veja o que o Obama fez. Aqui, 80% do país aprova a lei do Arizona que endureceu com os imigrantes ilegais. Endureceu por quê? Não tinha mais espaço para o cidadão, porra. Só tinha imigrante ilegal naquela merda. Eles invadiam as casas, faziam o diabo. Mais de metade dos crimes que aconteceram no estado era feito por imigrante ilegal. Estava um inferno. Daí, o governo, com total apoio da população do Arizona, fez uma lei que permite a polícia parar o sujeito e exigir o que eles chamam de prova de residência legal. Se parasse a mim, eu enfregava meu green card na cara e falava, tá aqui, não me enche o saco, né? Mas os caras não têm nada, não têm nem passaporte, nem porra nenhuma. Então, nesses casos, seriam devolvidos aos seus distintos países, tá certo? Onde, aliás, vigoram leis de imigração muito piores do que essa. Já vi a lei de imigração do México, meu filho. O imigrante não tem direito a nada, mesmo um imigrante legal, né, com todos os papéis. Tem um monte de emprego que você não pode ter, tem lugar que você não pode entrar, não pode mais isso, não pode mais aqui. E essa merda de país, o México fica reclamando do tratamento que os Estados Unidos dão aos ilegais aqui. Tratamento que é uma verdadeira maravilha, o ilegal aqui tem direito de ter carteira de motorista, tem direito a que o governo o defenda se ele não está ganhando bem no emprego que ele tem ilegalmente. É um negócio impressionante, né? Tem assistência médica gratuita, tem tudo. E os caras estão lá reclamando. Bom, daí o governo da Arizona fez essa lei que deu à polícia o direito elementar de exigir prova de residência legal. Daí o país inteiro disse, não, a lei é racista. Eu digo, mas peraí, como é que você sabe a raça no qual vai ser aplicado? Caralho! Hã? Eu já tive que provar. Olha aqui, eu sou sujeito branco de olho azul, porra. Só não sou loiro, não sei por quê. Tá certo? Minha avó era, né? Mas eu nasci com cabelo escuro, não sei porquê. Mas tenho pele branca e olho azul. Os caras me param. Quando eu preciso de alguma coisa, cara, já me recusaram 10 vezes uma carteira de motorista, né? Agora não fui de novo lá, mas quando eu ia lá, eu falei, cadê? Eu disse, prova daqui. Ele me recusava a porra da driver's license. Daí chegava um ilegal, né? Assim, daquele com um turbante, uma granada dentro do turbante. Eles davam o driver's license imediatamente pro filho da puta. Né? Então, agora, sabe o que o Obama fez? Como 80% do país está a favor do Arizona, ele recorreu à ONU. Ele entrou com uma queixa contra... Veja, o presidente da República entra com uma queixa na ONU contra o seu próprio país. Né? Quer dizer, eu não entendo como é possível tolerar um sujeito desse na presidência por 5 minutos. Né? Mas quando... Peraí, tem alguém na linha aí. Alô, quem é?
2: Alô?
0: Alô?
2: Olá. É Leopoldo de Belo Horizonte.
0: Leopoldo de Belo Horizonte, tudo bem?
2: Tudo bem.
0: O seu computador está gago. Você fala uma coisa, ele repete 10 vezes. Né? Não dá esse negócio de... Olavo, não é você que está fazendo isso, é o seu computador. Liga de novo porque essa ligação estava muito ruim. Vamos lá, vamos em frente. Então, o presidente entra com uma queixa nas Nações Unidas contra o seu próprio país. O que é isso? É a política do pé na cara. Você vai arrogar uma autoridade que a ONU não tem para punir o Estado da sua própria federação. Quer dizer, isso aí é impor a autoridade de um governo mundial que ainda não existe... como se já existisse. Quer dizer, ele existe na prática. Então, Isso aí é o que se chama ação afirmativa. Você inventa um direito que não existe e você age como se aquele direito já existisse. Né? E assim vai. Agora, a ONU está aqui. A ONU está dizendo que o futuro da alimentação mundial, sabe o que é? Comer insetos. Que são ricos em proteína, né? Então vocês aí ficam insistindo nesse negócio de querer comer um bife. O cara chega lá e fala, ah, eu quero um T-bone. Você diz, é muita presunção sua. Leva lá umas formiguinhas, uns gafanhotos e olha lá, hein? Então é, ó, a Organização Mundial da Alimentação, a FAO, né? Que é um órgão da ONU, vem com essa história de que você vai parar, começar a comer. Olha aqui, boi, porco, cabra, ovelha. Não, peixe. Não, tem que comer, né? É formiga, barata, meu filho. Barata, aranha, besouro. Isso é que é bom, porra. Né? Ainda quer que a gente respeite essas pessoas. Puta merda. Puta vida. Né? Agora, tem aqui um sujeito que publicou um negócio chamado um tal de Celso Barros. Eu não sei quem é, mas me manda. Por que me manda essas coisas, meu Deus do céu? Eu já. Pô, eu tô com 63 anos, já sofri demais. Né? Por que que eu tenho que ler essas coisas? Mas os caras mandam a gente, né? Manda pro programa, a gente por conscienciosidade lê essa porra, né? Então, né? O cara disse, entre outras coisas, ele está explicando lá por que que ele vai votar na Dilma. Eu não quero saber por que que ele vai votar na Dilma. Nem precisa explicar, né? A gente, né, olha para você e já sabe que você vai votar na Dilma eternamente. Mas daí ele põe um comentário sobre mim. O Olavo Carvalho se mandou para os Estados Unidos, dizem que com medo de ser perseguido politicamente. Mas se tiver sido por isso, foi só frescura. Né? Mas, peraí, um momento. Eu não estava com medo de ser perseguido politicamente. Eu já estava sofrendo perseguição. Eu não era com medo de uma coisa que poderia acontecer. Não havia mais lugar para mim na imprensa. Eu já expliquei isso mil vezes. Não tinha mais um puto de um emprego. O único que apareceu foi esse de correspondente em Washington. O que eu fiz? Peguei o emprego e vim pra cá, porra. Se dissesse, olha, pra ser correspondente na Zâmbia, eu também pegava, porra. Simplesmente não tinha mais lugar pra mim na mídia. Fecharam todas as portas. Então isso não é medo de uma perseguição política. Não, a perseguição já havia. Né? Medo dela, eu vou ter medo desses bosta. Porra, eu os enfrentei durante 10 anos. Todo mundo sabia onde eu estava. Né? E... O pessoal dizia, não, ele... fugiu para lá porque estava com medo. Bom, se era para ficar com medo, teria ficado com medo antes. Como no Rio de Janeiro, me botaram um anúncio dizendo onde eu ia estar e, porque, e convidando as pessoas para ir lá me matar. Nem por isso eu deixei de ir no lugar. Né? E... não é medo de ser perseguido politicamente, é que o saco da gente estoura também, né? Então, olha, vai mentir na casa do caralho, tá, seu Celso Barros? Você é um bosta... Confesso que é um bosta. Eu não vou nem comentar o resto do artigo de por que ele vai votar na Dilma. Mas quem quer saber por que você vai votar na Dilma se não vai votar, pô? Você acha que alguém liga para essa porra da sua opinião? Agora, olha aqui, saiu na revista Economist, né, um artigo, O Milagre Agricultural Brasileiro, Como Alimentar o Mundo, falando do grande sucesso da agricultura brasileira. Mas, espera, vocês pensam que estão se referindo à obra, tá certo? Do governo Lula? Não, está falando de um processo de mais de 40 anos que começou com a fundação da Embrapa pelo governo militar. E, felizmente, olha, isso é um milagre, que é não mexer na Embrapa, continuam deixando a Embrapa funcionar. Então, quem criou o milagre agricultural brasileiro foi o governo militar. E isso até hoje é... vamos dizer, motivo de elogios da mídia internacional. Elogio que dessa vez não foi comprado pelo PT, não. Ninguém está pagando o Economist para falar bem da Embrapa. A Embrapa é uma das poucas empresas que honra o Brasil, entendeu? E no Brasil a comida é baratíssima. As pessoas assim, não imaginam o preço da comida no Brasil. Né? Eles imaginam, aqui nos Estados Unidos tem muita gente que imagina que tem fome no Brasil. Falou, é fome, é uma fome muito engraçada, porque as mortes por desnutrição são praticamente zero. Né? E você vê as mendigas na rua com os bebês estão pelados, esfarrapados, mas estão tudo gordinho, cheio de comida, né? Vão lá no McDonald's e se enche de, né, de Big Mac, McFish, o caralho, tá entendendo? E, então, brasileiro tem todos os problemas, só tem um que ele não tem, chama-se fome. Não existe fome no Brasil, né? Existe falta de roupa. Por exemplo, se eu fosse presidente da República, eu ia fazer uma campanha chamada Brasil Elegante, ensinar os brasileiros a vestir. Então, ó, nós vamos dar 2 ternos para cada brasileiro, tá entendendo? 2 ternos, uma gravata para cada brasileiro pobre. E você vai andar elegante na rua, filha da puta. Não é porque você é pobre que tem que andar aí, né, com essa sandália havaiana, essa bermuda assim, né, no limite do saco, tá entendendo? Com esse barrigão para fora, mostrando todos os Big Mac que você comeu no McDonald's, né? Aquelas barrigas peludas à moto. Não, parar com isso, pô. Você vê as fotos do Brasil, de São Paulo, nos anos 50, todo mundo andava bem vestido na rua, e não vai dizer que era mais rico do que agora, era mais pobre. Mas tinha um senso de decência e de elegância que agora não tem mais. Então, peraí, tem mais alguém na linha aí? Quem é?
2: Alô, Olavo?
0: Sim.
2: É Leopoldo, de Belo Horizonte.
0: Leopoldo, agora melhorou a ligação.
2: Isso. Olavo, é o seguinte, eu queria um comentário seu. Uma colega de trabalho, semana passada, chegou em casa na sexta-feira, o filho dela de 4 anos tinha chegado da escolinha com uma boneca. A professora tinha dado a boneca para o menino tomar conta dela no fim de semana, dar banho, pentear cabelo, pôr roupinha, dizendo que era para trabalhar a questão de preconceito. Eu queria um comentário seu sobre isso.
0: A boneca não é nada, daqui a pouco eles vão dar sutiã para a molecada, porra, sutiã, calcinha. Existe uma indução da molecada ao homossexualismo. Agora, o senhor pequenininho, ele não tem muito essa noção ainda. Então, o lado que você empurrar, ele vai. E vai acreditar em você.
2: Mas meu filho, o que preocupa
0: você é... já está um homenzinho, portanto, está na época de você começar a dar o cu. Né? Faz parte das atividades pedagógicas. E deve dar para o seu professor. É assim, porra. Eu estou falando...
2: É, exatamente.
0: Vai estar legalizado nessa porra. Antes de 10 anos isso vai acontecer. Essa geração vai ver isso.
2: O que mais preocupa é a idade de 4 anos, que é uma idade de formação de caráter, que
0: meu filho,
2: não poderia acontecer isso absolutamente.
0: Mais de 20 anos atrás, eu estava fazendo um trabalho de investigação sobre seitas. Eu queria escrever um livro sobre isso, acabei nem escrevendo a porra do livro, porque ajuntei tanto material que a minha cabeça não dava mais. E lá, pelas tantas, descobrimos uma seita chamada Menino de Deus, ou Love Family, fundado por um monstro chamado David, não sei das quantas, aqui nos Estados Unidos. E ele tinha sido denunciado pela própria filha. E tinha lá gravações do sujeito ensinando como é que deve-se praticar surubas com criança a partir dos 3 anos de idade. Não é isso? Isso, naquela época, assim, era uma coisa que todo mundo sabia que era monstruoso. Mas hoje já está indo nas nossas escolas. Quer dizer, o que se ensinava nessa seita, Menino de Deus ou Love Family, hoje se ensina nas escolas brasileiras. Agora, a progressiva dessensibilização da opinião pública brasileira, é uma coisa impressionante. E como é que o pessoal aceita uma coisa dessa por medo? É o medo de ficar na minoria. Na verdade, essa opinião que favorece essas coisas, ela é minoritária. Só que eles falam como se fosse a maioria. Então, os idiotas ficam com medinho de ir para a minoria, medo do isolamento social, e se acovardam e não falam nada. E deixam tudo para... Quer dizer, ó, pessoal das Forças Armadas, quando que vocês falaram contra isso? É? Nunca. Ficam tudo quietinho. Pessoal da Igreja Católica, quando fala com ele? Nada. Cadê esses bispos, esses cardeais de merda aí? Tá certo? De vez em quando, solta uma notinha. Ah, nós lamentamos. Quer dizer, o tom em que vocês falam já está dando a vitória para o outro lado. Então, esse pessoal do movimento gay é de uma prepotência fora do comum. O poder que eles querem é ilimitado. Eles querem o poder sobre todas as crianças do Brasil, para ensinar que todas devem ser iguais a eles. É um negócio impressionante. Quer dizer, não é possível ser gay, qualquer grupo. Veja, existir um movimento político baseado numa preferência sexual já é uma coisa absurda. Absurda. Não, nem, preferências sexuais não podem ser base de políticas. Tá certo? Mesmo porque você pode mudar de preferência sexual. Então, você está na liderança gay e, de repente, ele cansou. Falei, cansei, não vou dar mais. Okay? E agora, o que faz? Você vai abdicar dos seus direitos gays? Então, a coisa em si mesma é absurda. Né? E esse abuso que está sendo cometido contra a criança, todo mundo, todos os nossos líderes, né, militares, políticos, eclesiásticos, deixaram tudo na mão do Júlio Severo. Né? Ah, não tem... O bispo de Guarulhos, né, que é um é um homem honrado, Luiz Gonzaga Bergonzino, ele orientou as pessoas a não votar em candidato abortista como Dilma. Daí a CNBB, o que vem? Censura o discurso do cara. CNBB não tem autoridade nenhuma, CNBB não é nada. CNBB é como tem autoridade do clube de futebol de botão. Não ouçam a CNBB, não deem atenção para esses caras, porra. Ah, yeah. Então, estamos aqui chegando, né, ao fim. Agora, olha aqui. Pessoal, soldados americanos no Afeganistão, estão dizendo assim, escuta, aqui está faltando tudo. Está faltando cobertor, está faltando comida, está faltando sabonete e está faltando bala. Os caras atiram em nós e a gente não tem como devolver. Olha aí o que a administração Obama está fazendo. Ninguém vem dizer que isso é incompetência. Não, isso é alta competência. Isso é boicote às Forças Armadas, feito pelo próprio presidente da República. Né? Agora, aqui, pelo menos, o pessoal percebe. Demora um pouco para perceber. Olha aqui. Tem o Edward Wolff. Já faz vários programas atrás, ele pediu que eu indicasse alguns livros para o estudo da psicologia. Digo, bom, você comece com o livro que se chama Tratado de Psicologia Geral. O autor chama-se Maurice Pradin, P-R-A-D-I-N-E-S. Esse livro só existe em edição francesa e é um livro meio difícil de achar, mas é um gigante da psicologia. Hein? Vamos ver o que eu recomendaria aí em segundo lugar. Toda a escola fenomenológica publicou coisas importantíssimas sobre psicologia. Para começar pelo Max Scheler. Max Scheler tem coisas brilhantes sobre psicologia. Você tem, penetrando já na área das psicoterapias, você tem toda a obra do Viktor Frankl. Mas existe um outro autor que autor de uma obra introdutória, chama-se Alois, A-L-O-Y-S, Müller, M-U, com trema, L-L-E-R. Introdução à psicologia, que também vale muito a pena. Mas você entrando ali pelo lado do Maurice Pradin, o resto você pega, assim, quase que por automatismo. Então, não, essa você não perca. Olha, quem não leu Maurice Pradin não tem ideia do que é psicologia e até onde isso pode ir. Bom, muito bem. Dali, outro dia eu estava até comentando na minha aula as obras do Marcial Guerroux, o grande estudioso de Descartes e Spinoza. E quando morreu Maurice Pradin, foi ele que fez o elogio fúnebre do Maurice Pradin. Então, acabou o nosso tempo, mas eu ainda vou contar aqui uma historinha para ficar na gravação. É a história do estudante árabe na Alemanha. O estudante árabe escreve para o pai: pai, eu estou aqui envergonhado porque eu vou para a escola com essa Ferrari 599 GTB com carroceria de ouro, de ouro puro, né? Tudo aqui é de ouro puro, enquanto os meus colegas vão tudo para a escola de trem. Daí o pai responde: meu filho, acabei de depositar 20 milhões de dólares na sua conta, pare de ser invejoso, compre um trem para você também. Até a semana que vem, muito obrigado.

aqui ao meu caro amigo Heitor de Paula, a remessa do livro do professor Wolfgang Smith, Theardism and the New Religion. Eu já li esse livro anos atrás, eu li todos os livros do professor Wolfgang Smith, mas justamente na minha mudança, este aqui havia se perdido. Então foi uma coisa muito oportuna. Muito obrigado, Sir Hector. Então, aqui está circulando um e-mail da Declaration Alliance acusando o assessor do Obama, o Cass Sunstein, de estar participando de uma série de encontros promovidos pelo George Soros, pela tal da Open Society do George Soros, e está tramando uma campanha geral para modificar a interpretação de todos os artigos da Constituição americana, dando-lhes um sentido marxista. Esse é exatamente o que faz no Brasil o tal do direito alternativo, né? Então, assim, a reinterpretação é assim: quando a lei diz não, você lê sim; onde diz sim, você lê não. Interpreta tudo às avessas e muda. Vai ser uma coisa incrível. Já pensou você pegar a Constituição americana e lê-la com sentido marxista? É um negócio maravilhoso. Só que é o seguinte, isso aqui é alta traição. E a Declaration Alliance, com justa razão, pede a abertura de uma comissão parlamentar de inquérito para investigar as atividades desse sujeito, que são puramente sediciosas. Ao mesmo tempo, um outro sujeito, que é um frequentador ativo da Casa Branca, chamado Steve Lerner, foi pego aí em flagrante planejando manifestações atos de rebelião para o dia 1º de maio, de modo a provocar ruptura na economia americana. Ora, esse pessoal está tramando para demolir a economia americana faz muitas décadas. Inclusive, o próprio Obama participou diretamente disso. O Obama foi um dos agentes daquele plano do Cloward e Piven para sobrecarregar a Previdência Social americana com reivindicações e encher-la de pedintes, de modo que a Previdência Social não tivesse dinheiro para pagar os benefícios todos. Então, quebrando a Previdência Social, quebrava os bancos. Quebrava os bancos, quebrava a economia toda. Isso foi planejado e foi realizado e deu certo. Quer dizer, para baixo todo santo ajuda. Fazer merda é fácil. Eles fizeram merda. Essa operação durou 30 anos. O Obama foi um dos agentes que participaram disso. Agora, você pode pegar um camarada que fez isso e botar na Presidência da República. Então, não, por que não pode ser o Steve Lerner planejar qualquer merda para o 1º de maio, né? Quebrar a fábrica, fazer atentado, pode valer tudo. Olha, se o Obama existe, tudo é permitido, pô. A gente precisa entender isso aqui. Agora apareceu o candidato Donald Trump, que é um homem cuja competência nós não podemos negar. Quer dizer, o sucesso empresarial do Donald Trump é uma das maravilhas americanas. Ele conseguiu fazer o impossível. Você pega essa imensa rede de hotéis que ele criou no mundo, são coisas maravilhosas, né? Tudo um extremo bom gosto, tudo muito bem feito, né? E é uma prosperidade assustadora. Então ele mostrou que sabe o que fazer. Agora, se sabe a mesma coisa na política, pode se perguntar. Saiu uma entrevista com ele no muito boa, do jornal Human Events. E ele diz que a preocupação principal dele não é a economia, mas é o prestígio internacional americano. Ele diz: olha, nós chegamos a um ponto em que a Rússia tem autoridade para limitar a quantidade de mísseis que nós podemos fabricar. Você vê, o professor Duguinda fica reclamando que os Estados Unidos humilham a Rússia. Isso é maior humilhação do que essa. Quer dizer, você quer produzir mísseis, chega lá um general russo e diz: não, você não pode. Quer dizer, a série de concessões que os Estados Unidos foram fazendo para os seus inimigos levou a esse ponto. Agora, outro dia apareceu um artigo do William Crystal, né, no... O William Crystal é o filho do Irving Crystal, que foi um pensador conservador muito importante.

0: E o William Crystal é considerado realmente o líder dos neocons. Bom, a política neocon pregava que os Estados Unidos deveriam intervir no mundo inteiro, levando a democracia, impondo o regime democrático. Foi em nome dessa política que se invadiu o Iraque. É verdade que a democracia está funcionando no Iraque, né? Mas funciona só para os muçulmanos. A democracia é só para os muçulmanos. Cristão lá, né, vai para cana, apanha, é assassinado e o governo americano não fala nada. Mas, de qualquer modo, a democracia está funcionando. Os camaradas votam, né, o candidato eleito toma posse, governa, ninguém tira ele de lá a bala. Então, está funcionando. Então, até aí não podemos negar. Porém, o William Crystal escreveu o seguinte: ele está maravilhado com as intervenções do Obama no Egito e na Líbia. Ele disse que o Obama é um born again neocon. Veja você que coisa. Ele é como se fosse, um neocon retardado, né, que teria aderido à política neocon. De fato, você fazer intervenções por toda a parte para, entre aspas, implantar a democracia é a política neocon. Só que no que consiste exatamente essa política? Quando a gente examina, a gente vê que, olha, o William Crystal deve estar bêbado, né? Mas não precisa nem estar bêbado, porque os neocons foram discípulos do Léo Strauss. Léo Strauss era um excelente leitor de livros clássicos de filosofia, mas da vida prática ele não entendia nada. É desses casos que ele acho que não sabia descontar um cheque no banco, tá entendendo? E um camarada assim não pode entender lufas de política. Tá certo? E o Léo Strauss meteu um monte de merda na cabeça dele. E acabaram daí tirando essa política de que a obrigação dos Estados Unidos é implantar a democracia tudo quanto é lado. Ora, quando deu o 11 de setembro, imediatamente se seguiu o ataque ao Iraque, a derrubada do Saddam Hussein, etc, etc. Né? E o George Bush estava muito contente, porque ele esperava que isso aí ia unificar o país inteiro, né? Quer dizer, descobrir um inimigo estrangeiro, então nós vamos atacá-lo e as nossas dissensões internas serão acalmadas por isso. Aconteceu exatamente o contrário. O pessoal da esquerda, nas primeiras semanas, apoiou o George Bush. Todo mundo votou a favor da guerra, né? Clinton, todo mundo, né? Nancy Pelosi, né? E tão logo começou a morrer soldado americano na guerra, porque existe alguma guerra onde os soldados não morram, né? Daí eles viraram o jogo e começaram a descer o cacete no Bush, e nunca houve um presidente do qual se fala tão mal contra o George Bush por ter feito aquilo que eles tinham aprovado. Então, o que que se provou com isso? Provou o seguinte: que os Estados Unidos tinha muito mais inimigo dentro do território do que fora. O coitado do Saddam Hussein nunca tinha feito nenhum mal substantivo para os Estados Unidos. Assim como o Gaddafi também não fez. E o coitado Mubarak, não é que ele não fez mal nenhum, ele era aliado dos Estados Unidos. É? Então, isso quer dizer que você deixa os inimigos internos prosperarem, né? E você fica atacando governos estrangeiros que ou são inócuos ou são aliados. Eu digo, mas escuta, mas que política é essa? Isso é uma coisa altamente suicida, sobretudo, né, no Egito e na Líbia. As facções que o Obama está colocando no poder, usando para isso as forças armadas americanas, são facções antagônicas aos Estados Unidos. Ou seja, ele está dando poder aos inimigos. Ora, aqui a legislação americana define o crime de traição como dar ajuda e conforto ao inimigo, que é exatamente o que o Obama está fazendo. Né? Isso quer dizer, veja, esse negócio de espalhar a democracia, eu digo, peraí, mas a democracia para quem? Né? Quer dizer, se você acredita, é que assim como, por exemplo, no Estado palestino, ah, vamos implantar a democracia na Palestina, então faz eleição e os caras elegem a turma do Hamas. É? Quer dizer, olha, a democracia não consiste somente nesse formalismo de eleições. A democracia pressupõe imprensa livre, tá certo? Pressupõe que não haja hegemonia ideológica de um partido, etc, etc. Então, esse negócio de espalhar a democracia, isso é uma coisa de maluco. Sobretudo, vamos dizer, é uma política enormemente covarde, porque o George Bush aqui estava cercado de inimigos internos. Né? Ele pegou, se fez de bonzinho com os inimigos internos e começou a atacar inimigos externos inexistentes. Quando houve o 11 de setembro, era a chance de o presidente dizer: olha aqui, isso aconteceu por causa de vocês, esse pessoal esquerdista aqui que fica, né, enchendo aqui de radical islâmico, protegendo comunista, protegendo terrorista. Então, agora é hora de limpar a casa. É o que ele tinha que ter feito. Se ele fizesse isso, ele teria o apoio da população inteira. Quer dizer, apontasse à execração pública os traidores que estavam facilitando a ação interna de inimigos externos. Ora, um país dividido não pode entrar em guerra, meu Deus do céu. Você tem que primeiro, né, limpar a casa e depois você entra, né? Então, mas é até por isso que as ditaduras nas guerras levam vantagem. Porque a democracia, né, você está lá fazendo a guerra, ao mesmo tempo está a oposição querendo puxar o seu tapete, né, todo mundo boicotando o esforço de guerra, etc. E na ditadura, se fizer isso, você morre. Tá certo? Agora, já que você não pode implantar uma ditadura e unificar o país à força, então você tem que aproveitar, quer dizer, quando o crime veio à tona, para você denunciar os verdadeiros traidores e excluí-los da política. Né? Se fosse investigar, quer dizer, o currículo de ajuda dado aos inimigos por Clinton, Nancy Pelosi, Obama, etc., já era um negócio fabuloso. Então, não era hora de atacar um inimigo externo. O que que fez o Clinton? Tentou apaziguar os inimigos internos, atacando o inimigo externo, que era perfeitamente inócuo. Né? E isso é que os neocons consideram a política inteligentíssima. Eu digo, ah, meu Deus do céu. Né? Essa política neocon tem sido, vamos dizer, uma fonte de desgraças. E note bem, críticas desse tipo era o que o próprio Donald Trump já fazia no tempo do Bush, que era a coisa mais óbvia do mundo. Eu mesmo escrevi, falei, olha, o que você acha do George Bush? Eu falei, o George Bush foi o melhor presidente que o Iraque já teve. Agora, presidente dos Estados Unidos ele nunca foi. Né? Foi presidente do Iraque e quebrou o galho do Iraque. Tanto que, né, o Iraque era o país onde era um dos políticos mais populares. O pessoal adorava ir no Iraque, não sem razão. Ele livrou os caras do Saddam Hussein. Puta merda, Saddam Hussein tinha matado 300 mil pessoas, pô. Então tirar esse cara de lá foi um imenso benefício para o Iraque. O que que isso resultou de bom para os Estados Unidos? Absolutamente nada. Peraí, tem alguém na linha aí. Alô?
1: Alô?
0: Alô?
1: Alô?
0: Sim?
1: Alô?
0: Nossa, a ligação tá ruim. Liga de novo. Então, agora aqui me chegam notícias de que em Roma estão realizando um congresso científico para analisar os motivos, procedimentos e consequências do Concílio Vaticano II. Olha aqui, estão fazendo isso para comemorar 50 anos do Concílio Vaticano II. Né? No livro do Michael Davis é um historiador maravilhoso, escreveu um livro sobre a Revolução, ele chama uma trilogia, chama Revolução Litúrgica. Começa com a história lá no tempo da Reforma Protestante e vem até, né, o Concílio Vaticano II. O primeiro capítulo do livro que ele fala sobre o reinado de Paulo VI, ele faz exatamente isso. Responde à pergunta, quais foram as consequências do Concílio Vaticano II? E dá ali 40 páginas de consequências absolutamente devastadoras, onde, pelo critério do pelos frutos conhecereis, você vê que nada resultou de bom do Concílio, né? O Papa atual, ele está tentando fazer uma coisa que é assim, tentar interpretar os documentos do concílio num sentido tradicional, para impedir desvio. Mas acontece que agora o desvio já foi feito. E o malefício que o o Concílio produziu não foi tanto através dos seus documentos, mas da ação efetiva daqueles bispos comunistas que estavam todos lá. Então, quer dizer, você modificar a interpretação dos documentos 50 anos depois, né, não pode anular os efeitos malignos que já foram produzidos. Então, vamos dizer, o Papa, teoricamente, esse Papa é um intelectual, ele não é um político, ele não tem muita noção da... É que nem o Leo Strauss, é um homem abstrato, né? Ele está certo no que ele está fazendo, mas não vai adiantar nada, né? E, então, vocês... Do mesmo modo, esse Congresso, onde é que não vai discutir a coisa do ponto de vista teológico, mas vai fazer uma análise científica das consequências. Olha, isso é muito bom, mas acontece o seguinte, essa análise científica já foi feita por muitos autores, a começar pelo próprio Michael Davis, Romano Ameri, o homem que escreveu Iota Uno, né? O Malachi Martin, né? Essa análise já está feita, quer dizer, agora só tem que reunir essas conclusões todas e tirar a conclusão das conclusões. Falar, olha, a coisa foi um desastre mesmo, né? Olha aqui, você vê a mentalidade dos camaradas que estão governando os Estados Unidos agora, né? Perguntaram ali para o deputado Randy Forbes, que é inclusive representante aqui do nosso distrito na Virgínia, pegou o Robert Gates, secretário da Defesa, né, e perguntou: senhor secretário, se amanhã uma nação estrangeira intencionalmente lançasse um míssil Tomahawk ou seu equivalente na cidade de Nova York, isso seria considerado um ato de guerra contra os Estados Unidos? A resposta do Gates: provavelmente. Daí volta o Forbes: então eu assumo que as mesmas leis seriam aplicadas se nós lançássemos um Tomahawk numa outra nação? Isso também é verdade? Resposta do Gates: ah, você está entrando em matéria constitucional e eu não entendo disso, né? Em suma, o sujeito se recusa a dizer que se o país dele for atacado será um ato de guerra. O secretário da guerra, porra! Quer dizer, o país que está lá para defender o sujeito que está lá para defender o país, ele pula fora. Sabe? Não. Quer dizer, os caras soltam uma bomba ali no meio de Nova York, um foguete lá em meio de Nova York, eles dizem: ah, eu vou pensar se isso é um ato de guerra. Né? Agora, aqui também apareceu um coronel aposentado da Força Armada, Gregory Hollister. Ele disse que ele tem uma cópia do alistamento militar do Obama. Olha, esse alistamento militar é um caso pior ainda do que a certidão de nascimento, porque, né, ele foi assinado pelo Barack Obama em 1988 num formulário que foi impresso em 2008. Foi assinado com a caneta do Exterminador do Futuro, né? Então é claro que é um documento falso, né? Agora, o que o Obama fez, assim, de sacanagem, de ocultação, de falsificação, é um negócio tão grandioso que, na época, ninguém acreditou. Porque o público americano está acostumado, vamos dizer, com o nível de desonestidade inevitável na política, né? Política é uma atividade que tem a sua ambiguidade. Então, o sujeito mente para as nações inimigas, manobra, etc, etc. Então, tudo isso é normal na política. Mas esse nível de vigarice barata, eles não estavam acostumados. Então, eles acreditam que os candidatos todos têm um certo nível de probidade, né? Que é igual em todos e do qual ninguém pode duvidar. Então, ninguém queria acreditar que o Barack Obama fez isso. E olha, mas existe uma técnica que esbandeirou um tempo, que é assim: fazer o crime inverossímil. Você faz aquilo que ninguém pode acreditar. Daí ninguém acredita mesmo e você escapa ileso. E foi o que o Obama fez, porra, né? Agora apareceu um senador do Havaí essa semana dizendo: olha, o homem tem que mostrar certidão de nascimento de qualquer maneira. Não pode se recusar isso. Todos se recusam. A questão da certidão de nascimento, que a mídia achou que podia abafar facilmente, mediante intimidação e chacota, voltou e voltou com 100 vezes mais força. Agora tem um candidato presidencial falando isso, que era exatamente o que o John McCain tinha que ter falado na época. Então, o Trump está falando atrasado, mas está falando. O senador do Havaí, que esqueci o nome, também está falando. Né? Então, é a primeira vez que um senador fala disso aí. Espera aí, tem alguém na linha aí. Quem é?
2: Olá, professor. Felipe de Porto Alegre.
0: Nossa, mas que ligação horrorosa. Desculpa, eu não sei, não dá para ouvir você. Alô? Tem mais alguém aí na linha? Alô? Essa ligação também pifou.

0: Olha, aí no Brasil teve aquele episódio da conferência do general Heleno, que ia comemorar aí o 31 de março, e foi proibido de fazê-lo pelo comandante do exército, o general Peri. Eu sempre disse, eu não comparei uma bicicleta usada do general Peri, tá certo? O nacionalismo, o patriotismo dele, para mim é a coisa mais duvidosa do mundo. Agora, a gente fala isso e o pessoal militar diz, não, ele é um grande homem, ele é um patriota, etc. Está aí o patriotismo, né? E taparam a boca do general Heleno, dizendo, olha, as Forças Armadas celebram o 31 de março desde o 31 de março. Todos os anos, todas as Forças Armadas fazem isso. Ou seja, isso aí é um direito adquirido, meu Deus do céu. Ninguém pode mexer nessa coisa. Então veio o governo e proíbe. Quer dizer, então agora as Forças Armadas são instrumentos de propaganda do governo. As Forças Armadas não têm direito à sua interpretação própria sobre a história de 64. Tem que vigorar a versão que a dona Dilma gosta. Não pode ser outra. E, ao mesmo tempo, então vai ela e faz um discurso lá para os milicos, dizendo, não, o Brasil corrigiu os seus caminhos. Corrigiu os seus caminhos, dona? A senhora veja a taxa de criminalidade durante o tempo da abominável ditadura militar e veja o que veio depois. Foi a partir de 1988, quando veio a Constituição Cidadã, aí liberou geral, meu filho. Tá certo? Ademais, a aliança do seu partido com o FARC, das FARC com o Comando Vermelho, etc., está matando 50 mil brasileiros por ano, meu Deus do céu. Né? Veja, a ditadura não matou 50 mil pessoas em 20 anos. A ditadura é acusada da morte de 300 ou 400 pessoas, a maior parte em combate. Tem uns caras que dizem que matar na cadeia é uma coisa ilegal mesmo, né? Mas a quase totalidade foi morte em combate, 400 pessoas. Agora, o governo que se alia com organizações criminosas e dá campo livre para eles matar quem quiser, é culpado da morte de 50 mil brasileiros por ano. É isso que está acontecendo. Ademais, a famosa ditadura jamais criou um controle da opinião pública como vocês criaram. Na época da ditadura havia oposição, havia dezenas de jornais de oposição, jornais comunistas que circulavam livremente. Hã? De vez em quando a censura vetava uma matéria ou outra, mas os jornais circulavam. E o que não saía numa edição, saía na outra. Às vezes vetava uma... Eu mesmo vi isso. Né? Notícia que foi vetada hoje, dois dias depois estava liberada. Então, jamais se criou um sistema de controle draconiano da opinião pública como vocês criaram. Vocês criaram a verdadeira ditadura. Na época, o governo tinha um nome de ditadura, mas não era. E hoje em dia não tem nome, mas é. Então, veja, por exemplo, nas universidades o pessoal se manifestava livremente contra o governo o tempo todo. Agora você não pode, meu filho. Você fala uma vez, duas vezes, três vezes, na terceira eles começam a boicotar e depois para fora. Quer dizer, o número de casos é imenso. Eu recebo toda semana, recebo depoimentos de pessoas que sofreram censura dentro da universidade. Então nós estamos sob uma ditadura sim, dona Dilma. A coisa mais óbvia do mundo. Né? Você vê essa matéria, que inclusive incluiu uma entrevista minha, sobre o sumiço da direita no Brasil. Você acha que a ditadura sumiu com a esquerda? Meu Deus, estava cheio de esquerdista no Congresso, estava cheio de esquerdista na mídia, estava cheio de esquerdista no meio universitário. Todo mundo falando o que queria, porra. É? O tempo todo que durou o regime, ele enfrentou antagonismo, tá certo? E jamais pensou em tapar a boca dos adversários. Ao contrário, estava, né, lá o doutor Ulisses Guimarães durante 20 anos falando o que queria, Thales Ramalho falando o que queria, né? O pessoal do PMDB inteiro falando o que queria, Oscar Pedroso Horta, todo mundo, pô. Né? Em plena... Né, em plena ditadura, havia candidatos manifestamente apoiados pelo Partido Comunista. Esse que veio assim, que foi governador de São Paulo, esqueci, Goldberg, né? Alberto Goldman lançou a sua candidatura apoiado pelo Partido Comunista, né? Se elegeu, fez a sua carreira inteira e culminou como governador de São Paulo, E está reclamando o quê? Agora experimenta apresentar um candidato verdadeiramente de direito, um candidato antiabortista, cristão, tá certo? Contra o casamento gay. Você não pode ser contra o casamento gay porque é crime. Hein? Quer dizer, você criminalizou a opinião que é da maioria do povo brasileiro, meu Deus do céu. E você vem dizer que não é ditadura? O que, que é isso, porra? Essa mulher é uma cínica. É uma cínica, uma filha da puta, vigarista, e digo isso na cara dela. E se for preciso ir pra cadeia por causa disso, vou com prazer, eu entro na cadeia do que perto dela, porra. Como é que vocês respeitam uma mulher capaz de dizer isso? Vai lá dar lição de moral pros milicos. Ora, durante o governo militar não teve um general que ficou rico. Nenhum. O sujeito que era ministro das obras públicas, que é assim, ministro das obras públicas, é um convite à corrupção, né? O coronel Mário Andreasa, que fez obras públicas magníficas, né? Todo mundo dizia, não, Andreasa está metendo a mão. Andreasa. Quando a morreu, não tinha, a família não tinha dinheiro para enterrar. Tiveram que fazer coleta para os amigos. Um cara que teve o poder na mão. O Marechal Castelo Branco pode ter os defeitos que tivesse, mas ele não comprava uma caixa de fósforo com o dinheiro do governo. Agora, quando vem vocês, é um mensalão, que é o maior esquema de corrupção da história brasileira e um dos maiores da história mundial. E ninguém pagou por isso até hoje. Agora, recentemente, o STF aceitou a denúncia, tá certo? Mostrando que o caso não era uma balela, como disse o presidente da República, não era uma fofoca, não, está nas provas. Quer dizer, existem elementos para colocar todas essas pessoas na cadeia. Só que veremos se o STF tem a coragem de colocar. Então, o que vocês corrigiram o caminho do Brasil? Não, meu filho, vocês botaram o Brasil na privada, na lata de lixo. E criaram uma ditadura sob pretexto de democracia, que é, vamos dizer, um primor de controle da opinião pública. E todo mundo está aceitando isso. Agora, inclusive as Forças Armadas aceitam. Hã? Por quê? Vamos dizer, as demonstrações de indignação ante essa ordem prepotente do general Peri estão de uma timidez, assim, que me faz vomitar. Tá entendendo? Olha, as Forças Armadas do Brasil acabaram, perderam a honra, tá entendendo? Já se venderam. E só querem saber de aposentadoria. Aquilo é um bando de merda, gente de merda. Tirando aquelas meia dúzia que são o cara da reserva, o pessoal do grupo Inconfidência, tem o meu maior respeito, né? O pessoal ali do Ternuma, esses são verdadeiros combatentes. Mas olha, é tudo pessoal da reserva, né? Na ativa só tem boiola e vendido. Isso é que aconteceu. Se vocês são os puxa-saco, você chega lá, Joseph Stalin, Fidel Castro, Hugo Chávez, vocês vão bater continência e achar bonito, né? E ficam puxando o saco de governo sob o pretexto de lealdade à nação. Digo, olha aqui, vocês não são funcionários do governo. Hein? As Forças Armadas pertencem ao Estado e não ao governo, não a quem está no governo. Quando é que vocês vão aprender isso, porra? Esse negócio todo é uma vergonha. Peraí, tem mais alguém na linha aí. Alô?
1: Alô, professor? Tá me ouvindo?
0: Sim.
1: Uma honra é Felipe de Porto Alegre, uma honra voltar a participar do programa do senhor.
0: Muito obrigado.
1: Professor, eu queria dar uma dica de livro e fazer uma perguntinha para o senhor.
0: Ah, tá.
1: A dica de livro é o seguinte, eu achei um livro aqui ano passado na Feira do Livro de Porto Alegre, muito interessante, que o nome do livro é o seguinte, ó. 1421, o ano que a China descobriu o mundo. É assim, ó, é página e página de evidência e prova que mostra que nesse ano de 1421 a China começou a navegar e chegou 100 anos antes de Magalhães na Patagônia, cruzou o Atlântico. Uma série de provas, muito interessante o livro.
0: Olha aí, e o professor Duguin ainda vem dizer, né, isso que a China e a Rússia são potências terrestres. É? E esse negócio do marítimo é coisa da Inglaterra e Estados Unidos. Mas que balela, porra!
1: Esse aí não é intelectual. Mas deixa eu falar o autor aqui. É Gravin Menzies. É que assim, ó, nos ensinam a história errado, definitivamente. Porque assim, ó, hoje eu comprovei que esse livro é prova atrás de prova. Tu entra no site do autor, lá tem tudo. Porque assim, ó, eu vi todas as críticas do livro na internet, em inglês, em português. A única crítica que diz que o livro é balela, terminei de ler a crítica, fui ler, o autor da crítica é português e trabalha na Universidade de Coimbra. Quer dizer, só quem realmente não está interessado em admitir que a China chegou antes.
0: Só lê o nome do autor para mim, por favor.
1: Gavin Menzies. É G...
0: Menzies. M-E-N-Z-I-E-S. É isso?
1: Isso, Gavin com N.
0: Gavin. E Gavin... como é o nome do livro?
1: É 1421, o ano que a China descobriu o mundo.
0: Saiu em português esse livro?
1: Isso, saiu em português. Muito,
0: não,
1: muito
0: então,
1: bom.
0: Tá vendo? A China, potência marítima. Ai, professor Duguin.
1: É, aí tem assim, uma
0: prova... Para enrolar nós com essa história de que vocês lá só ocupam da sua própria terra e não ficam fazendo imperialismo marítimo. Ora, porra!
1: O cara mostra um mapa mundi feito pelos chineses ali, que chegou depois através do... chegou até na mão de Dom Pedro, que tem a Patagônia, tem a Cordilheira... tem o Brasil inteiro praticamente ali, e de 1430 o mapa. Então os caras já tinham informação privilegiada quando vieram pra cá. E
0: que
1: aí
0: nem nunca dormiu no ponto,
1: do,
0: porra.
1: Do Brasil, que é tudo mentira, porra. Não. Que, ah, chegaram sem querer aqui.
0: Eu
1: tal,
0: só tenho a impressão
1: mentira.
0: Que a China fica lá só no território dela, não mexe com ninguém. Não mexe com ninguém, o que, é que eles estão fazendo no Tibete? E, em Lhasa, capital do Tibete, tem mais soldado chinês do que cidadão tibetano. É?
1: Outra coisa, professor, eu estava ouvindo seus programas antigos, cada um é uma aula, né, gratuita. Eu queria saber o que aconteceu em maio do ano passado, quando o pastor foi ali na universidade entregar uns documentos contra o Obama, disse que ia fazer um fórum lá. O que aconteceu, qual foi o resultado disso?
0: O resultado foi o seguinte: o homem arrumou a documentação, provou que o Obama jamais foi aluno de Colômbia, a prova está lá e não acontece nada. Eu estou falando para vocês, a história do Obama é fraude do começo ao fim, é uma coisa que nunca se viu, não é nos Estados Unidos, nunca se viu no mundo. Aparece um Zé Ninguém com documentação falsa, engana o país inteiro e todo mundo depois fica com aquela vergonha, essa vergonha de mulher estuprada, que esconde a identidade do estuprador, né, para não passar vergonha. Então o vexame foi tão grande... E todo mundo agora está inibido, né, de dizer a verdade. Mas pouco a pouco a coisa está aparecendo. Outro dia mesmo li um negócio de um jornalista e disse: olha, no começo eu não levei a sério esse negócio da certidão de nascimento, mas agora eu vejo que é gravíssimo, até esqueci o nome do cara. E tem muita gente que aos poucos está começando, vamos dizer, a engolir a pílula. Mas olha, não é fácil, porque a fraude foi tão grande... A vítima fica com vergonha, porra.
1: Sim, terrível.
0: Aquele pastor, o ponto que ele queria provar foi provado.
1: Ele conseguiu provar, mas as pessoas...
0: O Colômbia é uma fraude, o Obama nunca foi aluno lá.
1: As pessoas não estão interessadas em verdade, fraude, né, cara?
0: Sim.
1: Pessoas não estão interessadas em verdade.
0: Quando o Jack Cashel, o repórter Jack Cashel, começou a dizer: olha, os livros do Obama não podem ter sido escritos por ele, porque ele foi lá e conseguiu, a duras penas, algumas redações universitárias do Obama, e eram coisas de analfabeto. E o livro, os dois livros do Barack Obama são muito bem escritos. E, aliás, um dos motivos do sucesso do Obama foi os livros. Então ele disse: olha, quem escreveu, ele, por análise estilística, ele disse: olha, quem escreveu isso aqui foi o William Ayers, que é o terrorista. Terrorista amigo do Barack Obama. Todo mundo diz: não, isso são calúnias, etc, etc. No fim, o William Ayers confessou.
1: Era a teoria da conspiração até o cara confessar, né?
0: Então, agora o cara confessou, mas... Só que agora não adianta mais, já passou, o homem já está na presidência.
1: Cara,
0: e vai
1: quer
0: ser presidente de novo. Agora,
1: eu li no jornal que ele tem 70% de aprovação, só que não dá para acreditar no jornal daqui, cara. Não dá.
0: Não, o Obama tem 26% de aprovação.
1: Pois
0: aí
1: é, é que não chega nada para nós. Não chega
0: aí,
1: nada de
0: nos jornais brasileiros estão dizendo que o Obama tem alta aprovação aqui?
1: De 70%, li ontem na Zero Hora.
0: Meu Deus
1: do céu!
0: 70%
1: da aprovação. E eu falei, quê?
0: Meu Deus do céu! Olha, eu vou te dizer o seguinte, teve até uma pesquisa, a pesquisa científica, para saber quantos americanos acreditavam que o Obama tinha apresentado provas suficientes para justificar a sua elegibilidade. Só 9% acreditavam. Quer dizer, você tem 91% do país não acredita na idoneidade do cara, porra.
1: Isso
0: nem
1: é
0: mesmo os seus adeptos. Mesmo aqueles que são a favor da política dele, sabem que ele é um embrulhão vigarista.
1: Isso aí vai ser um livro daqui a 50 anos com todas as provas, já não adianta mais.
0: Daí não adianta mais, aí o homem já morreu.
1: Olha só, última coisa.
0: Que até a eleição, esse tema, o interesse por esse tema vai crescer muito, porque você tem um candidato que não fala de outra coisa. O Donald Trump pegou a certidão dele e publicou, falou, tá aqui a minha certidão integral, cadê a sua? E, olha, se o McCain tivesse feito isso, o Obama jamais se elegeria nem vereador. O Obama está lá graças à covardia e omissão do John McCain.
1: Se a oposição não for que nem o PSDB foi aqui, tem uma chance, né, professor? Porque se omitir
0: aqui,
1: na hora...
0: Aí a oposição é tudo vendido. Aqui só é um pedaço vendido, tá entendendo? Tem republicanos que o cara chama de Rhino, quer dizer, Republicans in name only. Quer dizer, o que você se faz republicano, mas está lá no chão do saco dos democratas. Tem uma parcela disso aí. Mas aqui você tem o movimento do Tea Party, você tem um monte de jornais, revistas que denunciam isso, você tem muita gente. Você tem o Rush Limbaugh, que tem 30 milhões de ouvintes todo dia. É?
1: Aqui no Brasil, o Tea Party é considerado terrorista.
0: Aqui, eu sei. Ora, meu Deus do céu. A imprensa brasileira...
1: É piada.
0: Olha, é 100% comunista. Comunista. Você não tem a menor dúvida.
1: Professor, eu preciso de uma indicação de livro do senhor, que é o seguinte, preciso ler um livro assim introdutório sobre globalismo, sobre esse governo mundial que está formando.
0: Olha, Stanley Montes, The Brotherhood of Darkness. Montes escreve M-O-N-T-I-E-T-H. Né? Esse homem foi um médico, um cara com... ele é um médico, um cara com trabalhos importantes na área da AIDS, um dos pioneiros da investigação da AIDS, um homem com uma alta reputação científica, e ele decidiu, depois de velho, estudar essas coisas, e escreveu o melhor livro sobre esse esquema globalista.
1: Aposto que não tem edição brasileira.
0: É o do Nicholas Hager, H-A-G-G-E-R. O livro chama-se The Syndicate. Ele deu uma denominação geral a esse esquema, a essa elite globalista, essa denominação muito boa. Só que não dá para traduzir literalmente para o português, porque sindicato no Brasil é união de trabalhadores. Aqui, união de trabalhadores é union, e syndicate é mais sindicato patronal. Então, the syndicate em inglês funciona. Então, estou sugerindo, incluindo na próxima comunicação, debate com o professor Duguin, que está um pouquinho atrasado, mas deve sair hoje. Estou sugerindo a denominação consórcio. Então, é o consórcio dos 300 bilionários, tá certo? Que querem implantar uma ditadura socialista. E lá eu explico por que os bilionários têm interesse no socialismo. Explico meticulosamente por quê. Porque pessoas que só raciocinam com base em palavras, sem conhecer a realidade, acham assim, não, capitalista tem que ser contra o comunismo. Ele é capitalista, ele é a favor da propriedade privada. E o comunista é a favor da propriedade estatal. E o resto, ele leu isso no dicionário. Né?
1: Mas algum desses está editado aqui no Brasil?
0: Não, não. Isso só tem edição no... se tivesse edição dessas coisas no Brasil, estaria muito melhor. Mas no Brasil ninguém sabe...
1: Os caras não editam nem aquele livro do Mensalão,
0: saber essas coisas no Brasil.
1: Os caras não editam nem aquele livro do Mensalão. Nem aquele livro do Mensalão, excelente livro.
0: Pois é, o livro do... Como é que chama o cara? Patarra? Ivo Patarra?
1: Ivo Patarra, isso aí mesmo, chefe.
0: Ele encontrou um editor com um culhão pra soltar aquilo, rapaz. Teve que botar na internet. Graças a Deus existe internet.
1: Bah, baratinho, R$50 o livro, né? Todo mundo tem que comprar.
0: Agora publicaram? Impresso?
1: Não, ele tem no site, tu pode ir
0: no site. Você paga 50 pau.
1: 50 pau ele manda para tua casa, né?
0: Muito olha bem, só... ótimo. É edição, o próprio autor teve que publicar. Você vê que vergonha. Ainda falam que tem liberdade de imprensa no Brasil. Não tem nenhuma.
1: Não, zero, zero, zero.
0: É zero, olha zero, só... zero. Quer dizer, nós estamos com controle ditatorial da mídia, já existe. em parte imposto pelo governo, em parte pelos agentes esquerdistas, comunistas, que tem dentro da mídia. Na mídia inteira não tem um direitista. Não tem meu Deus do céu.
1: Um cara que eu achava que era direitista, eu descobri que é vendido que nem todo mundo, era o Rogério Mendelski. Aqui do Sul, aqui um radialista aqui do Sul. Foi até demitido quando o PT ganhou o governo aqui do Sul.
0: Não, o Mendelski já fez coisa muito boa. Eu não sei
1: agora, detalhes. Agora o cara acha que a Dilma é intelectual, erudita.
0: Mas isso aí é que nem Arnaldo Jabor. Mas quando foi eleita a Dilma, ele... Não, mulher maravilhosa, é cultíssima, etc, etc.
1: Cultíssima, é isso.
0: Olha,
1: mesmo.
0: Filho, a puxação de saco é um negócio, é epidêmica no Brasil, é compulsivo, as pessoas não resistem. Quer dizer, o saco começa a puxar imediatamente. É uma coisa assim da gente morrer de vergonha. Já digo, eu só não tenho vergonha de ser brasileiro porque eu não tenho culpa, eu não escolhi nascer aí. Eu teria escolhido nascer na Zâmbia, na Serra Leoa. E Uganda, tá entendendo? Mas no Brasil, não. Nascer no Polo Norte, tá entendendo? No meio dos ursos.
1: Professor, muito obrigado as dicas aí. Eu leio lento em inglês, mas eu vou atrás desses livros aí.
0: Guedes Menzies, 1421. Tá lá, a China potência marítima. Olha aí, professor Duguinho.
1: Obrigatório.
0: Fica lendo essas merdas de livro de geopolítica, porra. Geopolítica é que nem ufologia, meu filho. Peraí, tem mais alguém na linha aí? Olha aqui, saiu a matéria aqui no El País. A polícia do Brasil tem provas de que a Al-Qaeda está atuando no país, mas é claro que está atuando. E estão lá as Farc, né? Está lá o Hugo Chávez, é claro que a Al-Qaeda está lá. Tem alguma dúvida? Isso aí. A dona Dilma diz, nós corrigimos nosso caminho. Sim, nós abrimos as portas para a Farc, para o narcotráfico, para o assassinato de 50 mil brasileiros por ano, e agora para a Al-Qaeda. Isso é que é a correção dos caminhos. E os milicos ouvem aquilo e dizem, sim senhora, da bate continência para a filha da puta. O que você quer que eu diga, porra? É? Alô, tem mais alguém na linha aí?
2: Alô, Olavo?
0: Eu?
2: Tá me ouvindo?
0: Perfeitamente.
2: Tudo bem, quem tá falando aqui é o Marcos de Porto Alegre.
0: Marcos de Porto Alegre, tudo bem?
2: Tudo bem. O colega acabou de falar do livro do Nicholas Hager, né? Hager, não sei.
0: Eu que falei.
2: Aqui na internet, Oi?
0: Eu que falei, não foi ele.
2: Sim, eu procurei aqui na internet e parece que tem em português. Eu não sei se é esse mesmo, seria A Corporação.
0: Ah, muito bom nome. Corporação, excelente, Corporação.
2: Não, eu não sei se esse livro é esse, só estou ligando para deixar o pessoal informado.
0: É esse,
2: né?
0: Mesmo, é esse mesmo.
2: Eu só li a sinopse da
0: Quem publicou
2: da
0: isso aí?
2: Só que eu tenho ali. Oi?
0: Quem publicou isso aí?
2: Deixa eu dar uma olhadinha aqui, peraí. Editora Cultrix. Na cultura
0: tá por... Nossa senhora, que coisa maravilhosa. Cultrix é uma grande editora.
2: R$52 está o preço do livro, R$52,5, 456 páginas.
0: Olha, esse Nicholas
2: Hager, que não conhece a obra.
0: Esse homem é um gênio. Esse sujeito é um. Ele tem uma obra de filosofia da história importantíssima chamada Fire and the Stones, O Fogo e as Pedras. Né? Um livro assim, da altura do livro do Toynbee. Melhor que o livro do Toynbee. Tem muita tese ali que eu não concordo, mas de qualquer modo, você vê que é uma coisa de grande valor. E esse estudo dele sobre, vamos dizer, o que ele chamou corporação ou consórcio, né, é uma maravilha, tem tudo lá. Agora, deve ler primeiro o do Stanley Monti, que é mais simples, mais claro, porque o Hager é um grande pensador, mas não é um grande escritor, não, ele fica meio confuso. Então, lê o Stanley Monti primeiro, que está tudo lá, é o beabá do governo mundial. E se quer documento de fonte primária, então lê o livro do Li Pen, o False Dawn, que é a Falsa Aurora, né? Que está aí, o plano da nova civilização e religião mundial. O livro é constituído todo de documentos, quer dizer, não tem como dizer não tem barriga me dói. Tá, toda essa putada da corporação está envolvida nisso. Tem todo mundo lutando para acabar com os Estados Unidos, cristianismo, católico e protestante, e Israel. Todo mundo. Isso aí é coisa que está mais do que provado. E daí vem o Dugin dizendo que quer acabar com as mesmas coisas e se fazendo de inimigo da corporação quando ele está trabalhando para os caras, porra. Sabendo ou não. Quer dizer, ou ele está com treta ou é muito ignorante. Ou as duas coisas, sei lá. Alô, quem é?
2: Tá me ouvindo?
0: Olha aqui que coisa maravilhosa.
2: Alô?
0: Alô?
2: Alô, professor Lavo, tá me ouvindo?
0: Ah. Quem é?
2: É Jaime, tudo bom?
0: Jaime, tudo bem?
2: Aqui, professor Lavo, eu estava relembrando aqui de um áudio de dezembro de 2009, o Euclides deixou uma mensagem no Troutspeak, e o senhor pediu para a gente ouvir. E ele falou sobre uma crise que aconteceria depois em 3 anos nos Estados Unidos. E essa semana está passando esse noticiário sobre a possível destruição do dólar pelo grupo Bilderberg. Isso teria alguma relação, até porque ele pediu o senhor para julgar
0: também.
2: Mas
0: é claro. Você vê, esses caras que o Dugin diz que estão trabalhando pelo poder americano são os caras que estão destruindo o dólar, destruindo a economia americana, destruindo as forças armadas americanas. É um negócio impressionante. São todos aliados do Putin, porra.
2: Então, a relação de profecia do questão de Euclides, não sei se o senhor lembra desse áudio.
0: Lembra, claro, claro.
2: É só isso, mas é porque eu fiquei nessa dúvida, fiquei muito
0: impressionado.
2: Não, aquela
0: mensagem do Euclides eu dei a maior importância, eu acho que aquilo tudo está certo, é verdadeiro, sim.
2: Tá.
0: E eu acho que o Euclides fala com Deus.
2: Eu falo
0: com ele também, mas que... Né? Aliás, o jeito para falar com Deus hoje tem que ser maluco. O cara normal, Deus não aceita mais. Agora, olha aqui que coisa maravilhosa. O Jimmy Carter foi lá para Cuba e voltou aqui defendendo os espiões cubanos que foram presos aqui e chamando-os de patriotas cubanos. Disse, mas o que é isso? Isso aí é literalmente dar ajuda e conforto ao inimigo. Mas se ninguém se mexer para processar o Jimmy Carter por traição, não vai acontecer nada. Né? Eu não posso fazer isso, eu não sou cidadão americano e não tenho dinheiro para manter uma coisa dessa. Agora, o pessoal todo que pergunta o que nós podemos fazer, tem alguém que me mandou aqui, eu estou procurando, estou com 100 partners aqui, estou procurando alguém que sugeriu fazer um fundo para ajudar pessoas que são perseguidas pela esquerda. É claro que isso tem que ser feito. Agora, vai falar com as pessoas que têm dinheiro no Brasil, vai falar com o empresário, eles não dão um tostão para isso, pô. Né? Se você chegar lá, né, vendendo ingresso em puteiro, eles todos compram, tá certo? Não importa o preço. Agora, você chegar lá e diz, olha, precisamos aqui um dinheiro para socorrer uma pessoa que foi perseguida, que tem que viver fora, como o Júlio Severo. Eu não estou aqui por perseguição, porque eu aguentei perseguição no Brasil 20 anos, está até com o saco cheio. Mas não foi por causa disso que eu mudei para cá. Mudei para cá porque me ofereceram um emprego de correspondente. Né? E além disso, a perseguição nunca chegou, vamos dizer, a realizar nada efetivamente. Ficou na ameaça, tá certo? É uma coisa que enche o saco, mas não chega a intimidar. Tá certo? Então, isso aí, essa eu não estou conseguindo achar aqui nenhum detalhe. Meu Deus do céu, é um negócio importante. A questão fundamental é a seguinte: vocês querem fazer uma direita no Brasil? Então começa a juntar dinheiro, porra. Napoleão Bonaparte dizia: existem 3 condições para fazer uma guerra. Primeira, dinheiro. Segunda, dinheiro. Terceira, dinheiro. Custa muito caro essas coisas. Por exemplo, se você quer trazer um cidadão para cá, um cidadão que está sofrendo perseguição, etc. Bom, nós podemos fazer, podemos até arrumar um emprego para o cara. Só que é o seguinte, você precisa garantir que você tem algo entre 2.500 e 4 mil dólares por mês para pagar o sujeito, senão eles não deixam o cara entrar. E se você não tem dinheiro para sustentar o cara, como é que você vai trazer gente para cá? Então, quer dizer, para manter um ou dois aqui já é um osso. E nós vamos aqui... Né? Chegando ao fim. Olha aqui. Saiu aqui um negócio da CIA, né, dando toda a ficha desse pessoal, dos rebeldes líbios. São tudo terrorista, meu Deus do céu. E é esse pessoal que o Obama está ajudando. Até o enviado do Obama chegou lá puxando o saco dos caras, dizendo, Olha, a solução para a paz é o Islã. Eu digo, mas eles já não são tudo islâmico, porra. Hã? Os caras não estão se matando uns aos outros, mas eles são tudo islâmico. Como é que o Islã é a solução para a paz? E olha aqui, veja você. Na costa do Marfim, o pessoal elegeu lá um presidente cristão. Né? Os muçulmanos se rebelaram, estão começando a matar a gente na rua, e as Nações Unidas estão apoiando os muçulmanos e querendo tirar o presidente. Pô, agora só falta Obama. Você esqueceu da costa do Marfim? Manda a tropa lá para tirar o cristão, porra, e botar os muçulmanos. Você não quer pôr radical islâmico no poder de toda parte? Não perca a chance, ô filha da puta. É? Agora, não deixem de ler o editorial do Estadão do dia 5 de abril, onde dá conta, tá certo, de que todo o episódio do Mensalão já está tudo provado, com todos os nomes dos culpados, e tudo isso está na mão do STF. Então, lá, é do dia 6, editorial, um golpe para Lula, do dia 5 de abril de 2011. Está online, não deixem de ler. E olha aqui, o pessoal lá na Costa do Marfim já foi formalmente, o pessoal da ONU já foi formalmente acusado de culpa por massacre, porque o pessoal muçulmano está promovendo massacre de cristão a 3x2 lá. Tudo isso com a ajuda da ONU. Né? Então tem que ler, isso aí é a tradição na ONU. Leia o livro do Edward Griffin, The Fearful Master, O Senhor Temível. Você vê que bela merda que é a ONU. Né? Agora, a China, que não dorme de butina, vendo que tem essas rebeliões aqui e ali, já mandou prender todo mundo. Essa semana já teve prisões em massa lá. Né? Mas olha, nem pense em fazer rebelião aqui. Né? Então é claro que rebelião na China, o Obama não vai ajudar. Aqui, em discurso, a generais Dilma diz que o Brasil corrigiu seus caminhos. Porra! Então, olha, nós... E para você ver que coisa, saiu aqui uma declaração na revista Front Page Magazine, do David Horowitz, saiu uma declaração do general Yon Mihai Pacepa, que foi o chefe da polícia secreta romena durante o tempo do comunismo. E daí ele se encheu daquilo, fugiu para o Ocidente e contou tudo. Né? É um dos caras que mais entende disso no mundo. Então ele disse o seguinte, durante a Guerra Fria, a KGB era um Estado dentro do Estado. Agora a KGB, rebatizada FSB, ela é o Estado. Né? A União Soviética tinha um oficial da KGB para cada 428 cidadãos. A polícia secreta da Rússia Democrática tem quase o dobro disso. Tem um oficial de polícia para cada 297 cidadãos. Você veja o que o Putin está aprontando. Vocês vejam a que o professor Dugin está servindo. É uma ditadura ainda pior do que a que tinha no tempo do comunismo. Então é isso aí. Ele diz, olha, o destino de milhões de pessoas assassinadas ou aterrorizadas pela polícia política ainda está, né, fechada, né? Nos cofres da polícia secreta. Então ele diz, os carrascos não se incriminam a si mesmos. É verdade, são os carrascos que estão no poder ainda. Então, olha, o nosso tempo acabou. Até a semana que vem, muito obrigado.

fecharam o site do Foro de São Paulo, era tarde, a gente já tinha os documentos originais, em português e espanhol, com todos os links. E entregamos isso a esta dupla, seu Gerson e seu Paulo, tá certo? E eles botaram aquilo online, mas botaram de uma maneira assim, muito discreta. Quem quisesse localizar, é impossível, não tinha nenhum link na primeira página, né? Eles precisavam adivinhar onde estava aquilo. Depois de eu reclamar muito, botaram um link. Bom, daqui a pouco aconteceu o seguinte, o Mídia Sem Máscara saiu do ar. Alegaram, os editores alegaram que, nessa altura eu já estava aqui nos Estados Unidos, não podiam mais fazer nada. Alegaram que foi um ataque de hacker. Eu não sei, não há prova nenhuma que foi ataque de hacker. O fato é que o site sumiu do ar. Depois não colocaram, na hora com uma diagramação de blog, que era uma coisa ridícula, né, e sem os documentos do Foro de São Paulo. Ah, os documentos sumiram todos. E muito bem. Então, o que, que eu fiz? Eu fui no archive.org, aliás, com a ajuda de um aluno que me indicou onde estavam. Então, nós fomos lá no archive.org e pegamos o que foi possível recuperar através desse instrumento de busca, de rastreamento de documentos da internet. E conseguimos mais ou menos recompor, para a diferença que agora já não tinha mais os links, só tinha o link para o archive.org. Ainda assim, num caso do inquérito, isso é perfeitamente válido, que dá para rastrear. Mas estavam incompletas as atas. Muito bem, então agora aparece o Mídia a mais, né, falando da precariedade dos documentos que estavam online, né, e sugerindo ali alguns novos documentos. Uai, peraí. Se foram eles mesmo que deram sumiço com os documentos, os documentos sumiram porque eles administravam mídia sem máscara. E agora conseguem recuperar pelo menos uma parte disso, aqueles têm obrigação de dar ao Mídia Sem Máscara, obviamente. Não, só que eles saíram do Mídia Sem Máscara, criaram esse novo site chamado Mídia Mais e agora estão se promovendo. Inclusive lá recebendo uma ajudinha da Associação Comercial, essa coisa toda. Então aqui, minha gente, o fato é o seguinte, a denúncia de uma desonestidade deve ser feita honestamente. Porque senão você está, vamos dizer, querendo limpar merda com bosta, né? Isso aí não funciona, tá vendo? Então vocês usam, por acaso, vocês usam papel higiênico usado, né? É uma coisa que eu não recomendo a ninguém. Agora, um cara, né, se quer fazer economia, ele abre lá a lata de lixo, pega o papel higiênico usado e usa 10, 15 vezes, né? Depois o pessoal reclama que ele está fedendo, ele não sabe por quê. Então é isso que esses camaradas ainda estão fazendo. Falou, esse pessoal trabalhou comigo. Eu sempre dei a eles total liberdade. Nunca verifiquei contas do Mídia Sem Máscara, jamais na minha vida, falar assim, recebessem algum patrocínio, então vocês podem gastar do jeito que vocês acharem. Quer dizer, dei a eles total confiança, né? E é assim então que responde. Ora, meu Deus do céu. Agora, quem escreveu o artigo foi o Caio Rossi. E o Caio Rossi, né, ele é membro aí do Matarica. E ele não gostou de umas coisas que eu andei falando sobre o René Guénon e Schwann. Falei umas verdades óbvias, né? E que o René Guénon e Schwann, com todos os méritos intelectuais que possam ter, estavam lá empenhados numa operação de islamização da Europa. E que, vamos dizer, com a influência enorme que foram ganhando sobre as elites intelectuais e governantes da Europa, quer dizer, a ponto de inscrever no Matarica o próprio príncipe Charles, então foram abrindo as portas à invasão islâmica. Então, evidentemente, eles não têm contato nenhum com organizações, nem com essas organizações de massa que promovem a imigração como arma de combate cultural, nem com as organizações terroristas, porque é claro que não podem ter, né, essas diferentes operações são conduzidas por canais totalmente independentes e sem contato. Se tivesse contato, seria um amadorismo imperdoável. Então, a função deles era submeter, né, as elites intelectuais europeias. E isso eles fizeram maravilhosamente bem. Né, ao ponto de hoje ter protetores nos altos escalões de todos os governos europeus. Então o homem ficou indignado, todo mundo já se viu, etc. Ah, bom, isso aí é. Não é porque você admira o sujeito que você vai deixar de contar a história dele, né, com veracidade. Afinal de contas, o Schwann, quando ele voltou da Argélia, onde tinha recebido lá as iniciações, virou sheik de uma tarika. Tarika, para quem não sabe, é uma organização esotérica islâmica. Quando o sujeito virou sheik de uma tarika, voltou dizendo

0: exatamente isso. Eu vou islamizar a Europa. Isso foi 60 anos atrás. Decorridos esses 60 anos, você vê que a operação deu maravilhosamente certo. Agora, para quem não compreende a história, acha que a história... Né, para quem foi educado na vulgata marxista e acha que quem faz a história são as massas, né, isso fica um pouco estranho. Mas o fato é que a história se faz, grandes modificações sociais se fazem desde cima. Você tem que pegar a elite primeiro. Se você, no mínimo, para você enfraquecer a resistência do inimigo. E esse enfraquecimento foi o Robert, o quê? René Guénon, Fritjof Fromm. Não estou negando nenhum dos méritos deles, né? Outras acusações que foram imputadas aos dois, eu mesmo acho que são injustas. Aliás, o que eu estou fazendo não é uma acusação, eu estou acusando os caras de fazer aquilo que eles disseram que estão fazendo, porra. Qual é? Então, eu acho que esse Caio Rossi ficou bravo comigo e resolveu aprontar uma. Estou esperando lá até a oportunidade. Daí foi a oportunidade essa, quer dizer, atribuir ao mídia a mais com atraso de 5 anos os méritos que são do mídia. Assim, 5 ou mais anos, né? Eu pergunto, que 5 anos? 10 anos. Pergunto, onde estava o seu Caio Rossi? Onde estava esse pessoal do Mídia Mais em 2001, quando eu estava escrevendo isso no Globo? Né? Aliás, essa semana saiu também um artigo do seu Merval Pereira. Merval Pereira é o camarada que me contratou para trabalhar no Globo e o cara que, portanto, me tirou de lá. Tá certo? Então ele me tirou do lugar, do posto, né? E esperou passar um tempo considerável e começou a escrever, né, os meus artigos com 10 anos de atraso, falando em Foro de São Paulo, mas cada vez mais parecido com o que eu dizia na época. É um negócio impressionante. Quer dizer, como é que vocês não percebem, gente, que é nesse ambiente que florescem coisas como o Foro de São Paulo? O PT só subiu ao poder porque a atmosfera brasileira é isso aí, é um negócio de... Tudo é mentirinha, tudo é vigarice, né? São coisas que, olha, você quando quer fazer uma trapaça aqui nos Estados Unidos, pelo menos faz com alguma classe, porra. Agora, copiar, assim, um camarada com 10 anos de atraso e se arrogar os méritos, que nesse merda desse Paulo Giraldelli, que está vendendo nas bancas uma coleção chamada História Essencial da Filosofia, vocês já ouviram falar isso? Né? Já ouviram falar disso? Eu ouvi falar. Eu tenho uma série de 36 vídeos e livretos publicados pela Realização com o título História Essencial da Filosofia. O Paulo Giraldelli espera eu sair do Brasil, o homem saiu, está lá longe. Ele pega e publica um negócio chamado História Essencial da Filosofia. Eu jamais teria a paciência de ouvir as porras das gravações do Paulo Giraldelli para saber se o conteúdo também não é copiado do meu, né? Eu até duvido, eu não tenho nem capacidade para isso, mas para copiar um título, pô, até macaco copia, né? Então o que é isso? É plágio, vigarice, roubalheira. Porra, assim o Lula tem que estar no poder, gente. Vocês não entenderam, não? Né? Você vê, essa semana aparece lá o seu Michel Temer, né, no debate com o Índio da Costa, quando o Índio da Costa diz que o Lula propôs a transformação das Farc em partido político, o Michel Temer disse, não, de maneira nenhuma ele não fez isso, mas ele fez com a melhor das intenções. Eu digo, ah, mas se ele não fez, como é que foi com as melhores das intenções? O palhaço, ele se desmente na mesma frase. Ele não põe nenhuma vírgula, porra, né? Daí aparece o outro lá, o tal do seu Walter Pomar, né? Dizendo que as Farc nunca pertenceram ao Foro de São Paulo. Eu digo, o que? Olha, e depois os caras me reclamam que eu falo palavrão. Você acha que uma coisa dessa tem resposta? Pode-se discutir, pode-se noticiar isso assim, neutramente. O seu Walter Pomar declarou que as Farc nunca pertenceram ao Foro de São Paulo. Bom, então é o seguinte, então o Hugo Chávez estava delirando quando disse que conheceu o Raul Reis e o Lula na reunião do Foro de São Paulo. O próprio Raul Reis devia estar bêbado quando disse que ele presidiu uma assembleia do Foro de São Paulo junto com o Lula. E as atas todas devem ter sido eu que inventei da minha cabeça. Né? Então, só que inventei em espanhol, para maior requinte, né? Então, como é que se admite, vamos dizer, essa escalada da mendacidade cínica no Brasil? Uma coisa impressionante, porém ainda mais impressionante é, vamos dizer, o ar de veneração e de respeito com que o distinto público ouve essas coisas. O sujeito fala isso e não se ouve sequer em toda a plateia. Milhões de brasileiros, não se ergue um, vai tomar no cu. Não se ouve, né? Só se ouve um que vem aqui dos Estados Unidos, que sou eu. Quer dizer, como se pode respeitar essas pessoas? Aliás, eu vou lembrar vocês de novo, né? Um homem que tinha duas bolas, tá certo? Que foi o Yves Roublet que deu aquela merecida bengalada na cabeça do Zé Dirceu quando se revelou aquela trapaça do Mensalão. Ele estava lá na Bélgica, que tem dupla cidadania, precisou do documento no Brasil, foi buscar o documento, prenderam o homem, ele morreu na cadeia. Vocês viram isso noticiado? Teve algum inquérito para saber? Assim, mas se mora um comunista na cadeia, né? O comunista lá preso, né? Foi dar um peido, o peido era maior que ele, ele estourou. Pronto, o mundo inteiro faz um barulho. Foi assassinado na cadeia, blá, blá, blá, blá, blá. Agora, se mora o homem que deu a bengalada na cabeça do Zé Dirceu, mesmo que ele tenha morrido a bengaladas, a pauladas, não tem inquérito, não se fala nada. Quer dizer, essa escalada da mendacidade vem junto com a escalada da violência consentida. Porque eu vou dizer uma coisa para você. Transgredir a lei é uma coisa que esse pessoal militante da esquerda faz sistematicamente. A transgressão sistemática é parte integrante da estratégia. Integrante. Hã? Os caras anunciam, nós vamos transgredir até que a nossa autoridade seja reconhecida. Porque aquele que transgride, ele mostra que a causa que ele defende está para ele acima da lei. Se estiver abaixo da lei, então a causa é relativa. Como a causa está acima da lei, então ela é absoluta. E isso é uma maneira de impor a autoridade. É uma chantagem emocional que funciona. Os caras fazem isso sistematicamente. Então, fizeram no caso do Yves Roublet, fizeram no caso do Mensalão. Todo mundo sabe, ó, vê o livro do Ivo Patara. Claro, o chefe do Mensalão era o Lula. É a coisa mais óbvia do mundo, porra. É? Então, os caras vêm transgredindo na sua cara, mentem na sua cara, e o país inteiro. Sim, senhor, sim, senhor. Sim, senhor, porque está com medo do quê? É? O PT está armado, por acaso? É? Eu digo, olha, se o senhor encostar uma metralhadora na minha cara, eu sou capaz até de dizer sim, senhor. Né? Ele diz aí, declare aí que 2 + 2 = 5. Eu, sim, senhor. Mas é só naquele momento. A hora que o sujeito virar as costas, eu pego ele. É? Mas no Brasil não tem metralhadora nenhuma. É assim, o sujeito, o cara do PT faz uma cara feia. Todo mundo treme nos alicerces e já começa com sim, senhor. Como é possível isso, gente? Isso é um país de cagões, de sicofantas, de puxa-saco. E é por isso que o PT está no poder. E, note bem, anos atrás, mais de 8 anos antes da eleição de 2002, eu disse, o PT não é um partido normal que aceite o rodízio de poder com outros partidos. Mesmo com outro partido, será tão esquerdista quanto ele. Ele não aceita. O PT veio para ficar. Uma vez que você bota ele lá, ele nunca mais vai sair. O que está acontecendo? Exatamente. O que está acontecendo? E vai acontecer de novo. Por quê? Porque os homens são os donos das maquininhas. Não é que a Dilma tem preferência de voto. Se a Dilma tivesse 0,1% das preferências de voto, ainda assim ela estaria garantida, porque os homens são... A hora que informatizaram o voto no Brasil, fudeu, minha gente. Vocês deixaram acontecer isso. O brasileiro tem complexo de subdesenvolvido, então tudo que parece moderninho para ele tem um... Tem um poder, tem um fascínio, tem uma autoridade incrível, né? Ele ficou orgulhoso, tá? Ah, aqui nós todos fazemos voto eletrônico nos Estados Unidos, eles estão atrasados, ainda usam papel. Eles usam papel aqui justamente para prevenir, pelo menos estatisticamente, a fraude. Aqui quando tem fraude, é fraude limitada, né? Agora no Brasil não. É a fraude altamente tecnológica. Peraí, tem alguém na linha, quem é? Alô?
1: Alô, Olavo.
0: Quem é?
1: Tá me ouvindo? É Alexandre, de Munique.
0: Perfeitamente, Munique.
1: Tudo bem?
0: Tudo bem?
1: Isso. Tudo bem. Olha só, eu telefonei para falar de algumas das coisas que você fala, que elas também têm repercussão no setor de defesa, aeroespacial. Aí eu comentar algumas notícias aqui que eu li. Vou comentar com você. Na semana passada, ali na revista Aviation Week, que o Irã e vários grupos terroristas, eles são assistidos por serviços de inteligência russa através da Síria.
0: Isso. Exatamente.
1: Isso está escrito em uma revista de engenharia, ou seja, isso é coisa normal para eles. Todo mundo já sabe disso.
0: Você vê,
1: o pessoal tira quando a gente...
0: A gente obtém revista técnica e revista científica, na grande mídia, mas por isso que eu estou falando. Quem lê jornal, não leia jornal, meu Deus do céu. Hã?
1: E mais, eles estavam comentando lá que há 8 anos atrás, esses caras faziam um foguetinho à mão, que que tinha alcance só de 4 quilômetros de distância. Hoje em dia os caras já estão lançando foguete com 40 quilômetros e com tecnologia própria. Ninguém consegue fazer essas coisas. Tudo isso depende de pesquisa, né? Ninguém consegue fazer alcançar resultado desse tipo só com 8 anos. Eles estão tendo assessoria técnica, né?
0: Então, o
1: E os
0: negócio da
1: russos
0: pesquisa
1: estão.
0: vem pronta. Vem da Rússia ou vem da China.
1: Pois
0: Quer dizer,
1: é.
0: não é
1: Você
0: tecnologia
1: falou.
0: local, dependente, desenvolvida ali mesmo. Levaria 30 anos para fazer isso.
1: Pois é,
0: Vocês estão aí
1: exatamente.
0: vendo? Isso é informação importante. Agora, Israel já disse essa semana que vai bombardear aquela porra mesmo, tá entendendo? Agora, o Irã está
1: Pois
0: defendendo
1: é,
0: a Rússia pela China. Então vai ficar a guerra de Israel contra Irã, Rússia e China. Né?
1: nessa
0: E aqui
1: mesma
0: o Lula vai
1: reportagem,
0: botando panos quentes.
1: nessa mesma reportagem, eu estava falando isso, que eles têm meios diplomáticos, mas se os meios diplomáticos não derem certo, eles também têm tecnologia para poder frear o avanço desse pessoal. Agora, falando um pouco do Brasil, não sei se você conhece uma empresa chamada Alcântara Cyclone Space.
0: Não conheço.
1: Ela foi criada para ser no formato da Itaipu, binacional também, só que com a Ucrânia. Os militares do Brasil, alguns, né, que são do programa espacial, eles não queriam que levasse isso à frente, porque ia frear o avanço do projeto do lançador de satélite do Brasil, em detrimento desse. Porque a tecnologia viria da Ucrânia, pronto, o Brasil servia só como base de lançamento. Acabou que teve discussão entre militares, jogaram até copo de água um na cara do outro lá, mas acabou que o pessoal da Alcântara Cyclone Space, que é comandado por político e cabo eleitoral, ganhou a parada ou seja, deram um tchau para os militares, né? O pessoal do Brasil perdeu mais essa. O
0: Ah,
1: Brasil já
0: militar
1: foi
0: brasileiro está
1: avançado
0: cada
1: nisso
0: vez
1: daí.
0: mais submisso a essa porcaria. Quer dizer, estão aceitando coisa que em outras épocas jamais aceitaria.
1: E
0: Mas
1: tá
0: com o
1: tudo
0: tempo, é
1: escateado, né?
0: aquele negócio da rã, tá entendendo? Se você vai esquentando a água de pouquinho, a rã não percebe.
1: Para
0: Porque
1: você ter
0: o
1: noção.
0: corpo humano se adapta a qualquer porcaria, tá entendendo? E o problema é se você der tempo suficiente.
1: O Brasil já. Atualmente eles fazem satélite com a China, né? Eles pagam um dinheirão para fazer satélite com a China. E o retorno que eles têm é quase nenhum, né? Porque a China decide as coisas lá, e aqui no Brasil eles praticamente só acatam a decisão dos chineses. E
0: Para
1: acabou
0: fazer
1: que o
0: negócio com a
1: Brasil está
0: China, isso
1: fazendo
0: aí
1: papel de
0: não tem interesse.
1: leve-trás da China.
0: Isso aí eu estou
1: Serve para
0: falando para
1: comprar
0: você fazer
1: componente
0: negócio com a China
1: eletrônico
0: com
1: da
0: esse
1: China.
0: idiota.
1: Papel de idiota, fica comprando componente eletrônico para a China. Acabou que agora o Brasil já não tem. Não consegue mais comprar componente eletrônico para fazer os próprios projetos, porque se sujou fazendo essa compra, esse papel de leve trás para a China.
0: Pois é, os caras ficam aí estrilando do imperialismo americano. Fala, bom, quando você viu
1: Pois
0: os Estados
1: é.
0: Unidos manter sob ocupação duas dezenas de países ao mesmo tempo com o exército americano lá, nunca se viu. Isso aí quem fez foi a União Soviética.
1: E para finalizar, o que você tem. Eu vi uma entrevista outro dia aí do Ike Batista, que é empresário brasileiro, no programa do Charlie Rose. Ele ficou pelando o saco lá do Lula, depois ele falou que todo país tem que eleger um presidente de esquerda, que é bom demais. Aquele negócio que você falou, né? O cara está sendo beneficiado e
0: Claro, você pega
1: está
0: ali
1: no
0: 20
1: papel de.
0: grupos econômicos, né? Dá todas as vantagens para eles, então eles desfrutam de liberdade, podem ganhar dinheiro o quanto eles quiserem. E foda-se o resto do país. Isso é a definição do que se chama economia fascista, é o socialismo fascista. Mas é a fórmula igual cuspida e escarrada do socialismo fascista, meu Deus do céu, que já está implantado no Brasil. O socialismo fascista é uma etapa para o comunismo, meu Deus do céu. Quem é que não sabe? Isso aí está escrito até no Karl Marx, que tinha que ser assim. Quer dizer, você
1: Para
0: força o
1: finalizar,
0: desenvolvimento capitalista sob controle. Regulamenta tudo, o governo controla tudo e tem 20 bilionários lá que são seus parceiros. Isso já está aplicado no Brasil. Esse filho da puta desse Jacques Batista é um deles. Está ganhando dinheiro, então para ele está bem.
1: exatamente. E para finalizar, eu queria fazer uma pergunta. Por que que se diz normalmente que a mecânica newtoniana ela precisa da filosofia de Kant para ser justificada? É só
0: Não, ela não
1: isso,
0: precisa. Quem diz isso
1: eu
0: está
1: estou
0: errado.
1: vendo aqui.
0: É ao contrário. A física, a filosofia de Kant é que toma a mecânica de newtoniana como um dos seus postulados. O Kant partiu de duas bases. Uma delas foi a crítica de David Hume ao conhecimento, que David Hume apresentava lá uns argumentos dizendo que a noção de causa era assim uma assim, projeção da mente humana sobre as coisas. Então, não poderia, nesse sentido, haver um conhecimento objetivo da natureza. E, por outro lado, o Kant aceitava integralmente a física de Newton. Ele disse: uai, então aqui nós temos um paradoxo, porque aqui temos argumentos que provam que a ciência é impossível. Porém, nós sabemos que a ciência existe e é certa porque isso foi demonstrado aí na física de Newton. Então, temos que resolver esse problema. Então, a física de Newton não precisa dos argumentos kantianos de maneira alguma, mas a filosofia de Kant precisa do Newton.
1: Tá certo. Obrigado, Alain.
0: Obrigado, eu. Então, olha aqui. Aqui o Pedro me avisa o seguinte: onde eu fui comprar clorela e uma loja de produtos naturais, e metade das prateleiras da loja estavam limpas. A moça me disse que a Anvisa, se não me engano, passou por lá e recolheu todos os fitoterápicos. Agora eles só podem ser vendidos em farmácias, que, por sua vez, são controlados pelos money changers, que são esses diabólicos laboratórios farmacêuticos. A importação do sal integral da França, que não afeta a hipertensão, inclusive é tido como cura de vários males, por seu acúmulo de micronutrientes, também foi proibida por esses vampiros infernais do governo. É o Códex Alimentário sendo aplicado no Brasil. Essas coisas, olha, aqui nos Estados Unidos, para aplicar uma coisa dessa, olha, dá briga que não acaba mais, morre gente, é pontapé, porrada para tudo quanto é lá. No Brasil, meu filho, entra assim que é uma beleza, que são toneladas e toneladas de vaselina, você está entendendo? E entra e chega até o cérebro, né? E ninguém percebe, e continua todo mundo, sim senhor, sim senhor, sim senhor. É incrível, incrível. A complacência do brasileiro com essas coisas é um negócio de a gente ficar chocado, né? Olha aqui outra notícia, assim, olha que incrível. O Foro de São Paulo, a última reunião do Foro de São Paulo, fez uma resolução especial sobre o México, né? Denunciando a escalada da violência, de que já morreram 28 mil pessoas. Sabe qual é a escalada da violência? Violência é o combate ao narcotráfico. Então, veja o que é a mentalidade revolucionária, né? O narcotráfico está lá vendendo droga, né, sequestrando, matando. Começa com ideia, o governo resolve se organizar para reagir. Então, naturalmente, aparece uma guerra. Então, daí morre um certo número de pessoas. Uma parte foi morta, certamente, pelas autoridades, outra parte pelos próprios narcotraficantes. Eles fazem o cômputo total das vítimas e lançam a culpa sobre o governo. Ou seja, o governo é culpado. Quando o governo mata alguém, o governo é culpado. Quando os narcotraficantes matam, também o culpado é o governo. Embora quem tenha começado com a coisa fossem os narcotraficantes e não o governo. Os narcotraficantes já começaram há mais de 40 anos. Então é mentalidade revolucionária. Quando nós matamos, mas é culpa do maldito capitalismo, que não deixa a gente vender as porra das drogas que a gente quer, a gente tá querendo drogar as criancinhas na escola. Vem o filho da puta e não deixa a gente, porra. Né? E daí a gente saca de uma arma, mata um soldado, e o soldado mata um dos nós, pronto. Tem dois mortos, culpa de quê? Da polícia. É isso o raciocínio dos caras, pô. É um negócio incrível, pô. Agora, aqui, essa semana deu um rolo aqui nos Estados Unidos, porque o World Net Daily, jornal o eletrônico World Net Daily, que também publica a revista excelente, a revista Whistleblower, estava planejando um encontro lá para a Flórida sob o título Take America Back. O George Farah, diretor do World Net Daily, escreveu um livro chamado Take America Back. Ele tem uma proposta estratégica para os conservadores tirarem o Obama, essa putada toda de lá. E está marcado o Congresso na Flórida. E está marcado para falar lá a Ann Coulter, né? E ninguém nega que é uma escritora extraordinária, né? Só que a Ann Coulter, ao mesmo tempo, aceitou falar lá, fazer um discurso num grupo gay conservative. Ora, o que é gay conservative? Em primeiro lugar, qualquer movimento político baseado numa predileção sexual é uma imoralidade em si, né? Predileção sexual é um capricho, né? É uma frescura, né? Então, Nós temos que fazer um partido político, por exemplo, dos homens que só gostam de mulher gorda, por exemplo. Né? Outros que só gostam de japonesinha, tá certo? E também tem que ter o partido político, né, dos sadomasoquistas, né, dos fetichistas, dos pedófilos, dos coprófilos, dos punheteiros, sobretudo, que são os grandes injustiçados e discriminados. Todo mundo fala, tem hétero, tem homo, né? E tem o idiosexual. Ídio vem do grego idios, quer dizer o mesmo. Né? O sujeito só tem atração por ele mesmo, ele vê o seu próprio peru, né? Fica excitado e se tranca no banheiro, e em sua própria honrosa companhia desempenha. Tá certo? Por que que não tem o partido dos punheteiros, meu Deus do céu? Então, quem quer que aceite a existência de um movimento político baseado em predileção sexual já é um idiota. Agora, pelo menos, no mínimo, não venha dizer que é conservativo. Hã? Claro, existe gay conservativo. Sempre existiu gay conservativo. Hã? Existe gay católico? Sempre existiu. Só que esses caras têm que admitir que essa prática sexual deles é um vício privado. Hã? Que a gente não tem nada que humilhar o cara, cuspir na cara dele porque ele está fazendo isso. É um vício privado e não um mérito público, meu Deus do céu. Não é uma causa pública. Né? Porque eu vou fazer o seguinte, eu vou fazer uma lista dos meus pecados e vou começar a fazer um partido político para defendê-los. Né? Transformar os meus pecados em direitos, em méritos sacrossantos e base de um programa político. Então, ninguém que se diga seriamente conservativo, sobretudo no sentido sério que a coisa tem aqui nos Estados Unidos, pode aceitar esse negócio de gay conservativo. Gay conservativo é o nome, vamos dizer, de um conservativo. É a qualificativa que se dá a um conservativo que, além de ser conservativo, é gay. É gay lá na vida dele. Agora, no partido não é para ser, não. Né? Então, porque também não existe, vamos dizer, o conservativo hétero. Ou seja, quer dizer, o sujeito que se inscreve no Partido Republicano, ele é obrigado a ter relações sexuais hétero? Não, se ele não quiser, ele não precisa. Se ele quiser ficar em casa tocando sua punhetinha, ele que fica. Se ele quiser não fazer nada, ele tem que ter outro partido injustiçado, discriminado, é os assexuais. Pessoas que não têm vida sexual nenhuma e não estão nem aí. O número dessas pessoas é enorme. E elas não são representadas. Então, agora, se tem gay conservativo, então tem que ter o pedófilo conservativo, o coprófilo conservativo, né? E assim por diante. Então, o Joseph Fara fez muito bem de dar essa chamada na Ann Coulter. E ela está lá, louca da vida, brigando com o outro, né? Mas totalmente sem razão. Eu não sei se precisava tirar a mulher do programa, mas pelo menos dar-lhe uma chamada tinha que dar. Está aqui, ó, um artigo do Merval Pereira. A infantilização do eleitorado brasileiro denunciado pela candidata do Partido Verde, Marina Silva. Marina Silva, não é assim uma pinóia, Merval. Eu estou falando disso há 10 anos, porra. A começar pela infantilização, vamos dizer, das camadas superiores. E você pega o que é hoje, vamos dizer, um empresário. Eu digo, olha, empresário antigamente era um tipo assim como o Roberto Simas. Né? Quer dizer, um homem informadíssimo, sabia de tudo. Né? Eram pessoas que tinham... que tinha autoridade. Eu lembro o ex-presidente da Federação das Indústrias, Teobaldo Negres, o cara tinha duas bolas no meio das pernas, os caras aumentavam o imposto, ele ligava direto para a mesa do presidente, olha, nós não vamos pagar esta merda, tá entendendo? E o presidente afinava. Agora não, agora veio tudo puxado, todo mundo infantilizou. Sobretudo, vamos dizer, o ingresso do linguajar politicamente correto nos debates públicos infantiliza as pessoas. Hã? Porque tudo você tem que... Tudo que desagrada certos grupos, só eles, os outros não. Né? Você tem que falar com eufemismos. Agora, eles podem falar o que eles quiserem. Eu estou aqui, acabei de ler um livro, Fred Gilov. O livro chama-se I Can't Believe You Said That. Não posso acreditar que você disse isso. É uma coletânea, né, de declarações desses militantes da esquerda, né, que são coisas assim, absolutamente chocantes, ofensivas, e ninguém diz que isso é hate speech, discurso de ódio, fala de ódio. Olha aqui, Stephen Best, ativista dos direitos animais, olha o que ele diz, e presta atenção no que eu digo, compare com o que eu disse antes. nós vamos que romper a lei e destruir propriedade até que a gente vença. Então, o cara quer me convencer que a galinha tem direitos humanos, que a minhoca tem direitos humanos, que uma aranha tem direitos humanos. Então, eles vão quebrando a lei, né, e impondo a sua pretensa autoridade. Só que, psicologicamente, isso não funciona. Né? Olha aqui. James Carville foi consultor político aí da presidente da República, no tempo do Bill Clinton. Quando o seu oponente está se afogando, jogue a ele uma bigorna. Boa sugestão, hein? Eu vou pegar mais algumas aqui para fazer, vamos ver se a gente acha. Olha aqui. Miles Davis, o famoso trompetista, militante também. Se alguém me disser que eu tinha só uma hora para viver, eu ia gastar essa hora estrangulando um homem branco. Eu ia fazer isso de maneira... Eu ia fazer isso bem lentamente. Não é uma maravilha? Isso aí não é racismo, não. Se é racismo, matar branco não é. Né? Olha aqui o cara... Teve outro aqui que disse o seguinte. Aquela campanha para acabar com o DDT... Depois que acabaram com o DDT, então a malária virou a ser uma peste que já estava eliminada, voltou. O sujeito disse, olha, a principal coisa que eu tenho contra o DDT é que ele cria problema de superpopulação. Morre menos gente. Então, né, tem que matar pessoas para diminuir a população. Olha aqui. Bom, Luiz Farrakhan já é manjado demais, né? Então nem vou citá-lo. Vamos citar outras pessoas. Mas é assim, uma coletânea de... Aqui, Bruce Franklin, professor de inglês e American Estudos Americanos na Rutgers University. É, vá ao Vietnã e mate o seu oficial comandante. Torne-se um mecânico de aviões e aprenda a fazer sabotagem. Ele, como é que um nego desse não foi para a cadeia? Né? Aqui, aquela senhora Nick Giovanni, que era professora daquele maluco que matou as... Era a gurua do cara que matou os meninos na Virginia Tech. Olha aqui. Você sabe esfaquear um judeu? É? Você sabe matar, nigger? É? Não adianta você provar que você pode morrer, você tem que provar que sabe matar. Assim ensinou essas coisas pro cara, o cara levou à prática. E depois ainda convidaram essa filha da puta para fazer o discurso no sepultamento dos meninos da Virginia Tech. Quer dizer, agora, se eu pego um cara desse e mando tomar no cu, eu estou fazendo hate speech. Quer dizer, o cu do sujeito é mais sacrossanto do que milhares de vidas humanas. Aqui, José Ángel Gutiérrez, professor da Universidade do Texas, né? E membro de uma dessas ONGs mexicanas que tem aqui. Olha aqui, nós temos que eliminar o gringo. E o que eu quero dizer com isso é matá-lo. Aqui, Rich Hall, né? É um cara da televisão aqui, falou, vamos nos juntar e matar o George Bush. Agora, quando o Pat Richardson disse que precisava dar um tiro no Hugo Chávez, foi um escândalo nacional. Esses caras falam assim, matar os outros com a maior simplicidade, para eles aqui não é nada, né? Olha aqui, Noel Ignatieff, professor de História na Massachusetts College of Art. O objetivo de abolir a raça branca, né, é tão desejável que alguns podem achar podem achar difícil acreditar que isso vai encontrar alguma oposição, exceto dos supremacistas brancos, né, comprometidos, supremacista branco de carteirinha. Quer dizer, que a gente propondo para eliminar a raça branca, só os supremacistas brancos vão reclamar, os outros vão achar bom. Você pensa que alguém sofreu um processo por ter dito essas coisas? Jamais. Olha aqui, Leonard Jeffries, professor de estudos negros do City College do Harlem. Os judeus são uma raça de gambás. O que, que é isto, porra? O livro está sendo milhares e milhares e milhares. Olha aqui, Kamal Cambon, nasceu com o nome de Leroy Jefferson. Foi professor de estudos africanos no St. Augustine College, North Carolina. É tudo intelectual, isso aí não foi, cara, não foi lixeiro, não foi frentista, não foi de gasolina, eles são professores universitários. E finalmente eu quero dizer que nós precisamos de uma ideia, né? E uma ideia é como é que nós vamos exterminar os brancos. Porque essa, na minha análise, é a única conclusão que nós temos que chegar. Temos que exterminar os brancos da face da terra para resolver esse problema. Quer dizer, é a pregação do genocídio aberta. Agora, se você permite que esses caras falem nessa linguagem e que eles tapem a sua boca quando você quer fazer uma pregação evangélica na rua, você reconheceu a autoridade deles. Então, é claro que esse tipo de discurso desses caras só pode ser enfrentado e não deve deixar passar nenhum. O sujeito falou isso, mete um processo no cara, né? Quebra-lhe as pernas, tá entendendo? Humilha o sujeito em público, daí fica quietinho, porra. Olha aqui, quem falou o negócio do DDT, olha aqui, foi Alexander King, né? Foi consultor científico no Ministério da Produção na Inglaterra. Consultor científico, né? Ele diz, a minha principal queixa contra o DDT é a impressão que eu tenho de que ele aumenta enormemente o problema populacional. E assim por diante, a gente permite que esses caras falem isso e eles muitas vezes acham engraçadinho, né, bonitinho. Agora, outra notícia, saiu no net dele. Diz que a China, tem no boletim G2 do Joseph Fernandes, a China está mandando dinheiro para os cartéis de drogas da América Latina. Cartéis de drogas, só tem um cartel de drogas, que é FARC, porra. É? Então, leio lá no net dele, e você vai ver. Mas essa conexão dos governos e países comunistas com drogas já vem de muito tempo. Eu já mencionei o livro Red Cocaine, Joseph Douglas. Você tem que ver que, na verdade, quem transformou as drogas num problema de grandes proporções foi a ação da KGB na América Latina. Foi um negócio planejado. Aqui tem tanta notícia, a gente fica até besta. Ah, agora aqui, na Folha, está reclamando porque o Foro de São Paulo, né, está propondo censura à imprensa. Aliás, a censura já está instalada, meu Deus do céu. Agora, por exemplo, essa semana proibiram as piadinhas sobre político, né? Isso é uma coisa, vamos dizer, que faz parte da cultura popular brasileira há 200 anos. De repente, um merda de um burocrata cismou que aquilo não pode, e pô, não pode mais, e o pessoal aceita isso. Eu digo, olha, o número de notícias suprimidas, de fatos ocultados durante os 20 últimos anos, supera em proporções, assim, incalculáveis, a censura no tempo dos milicos. Vocês façam, vejam se algo do tamanho do Foro de São Paulo foi suprimido durante 16 anos no tempo dos milicos. As notícias não eram sempre suprimidas nem por 16 dias. A notícia era proibida hoje, era liberada amanhã. Né? Agora, está aqui na Folha. O Foro de São Paulo, que reúne partidos de esquerda latino-americana sob a liderança do PT, encerrou seu corpo para celebrando iniciativas do governo da região que tentam aumentar o controle do Estado no setor da comunicação social. Ah, quer dizer que agora doeu lá no saco do seu Otávio Frias. Então, quando tá pão no cu dos outros, ele acha lindo, ele ajuda a esconder, porra. De repente, ameaça aí pro lado dele. Ah, agora não quer mais. Censura imprensa. Mas o que vocês fizeram comigo, cara, se não foi censura imprensa? O cara tá escrevendo sobre o Foro de São Paulo, tira ele daí, fecha a coluna dele. O que é isso, senhor, censura imprensa? Vocês mesmo praticaram isso, porra. Agora também chega aqui uma notícia, também saiu na Folha, assim. Fidel Castro fascinado pelo livro sobre o grupo Bilderberg. É o livro do Daniel Estulin. Ora, é coisa mais natural do mundo que ele esteja fascinado. Antes do livro ser publicado, ele já estava fascinado. Eu expliquei para vocês que livros como esse, o livro do William Engdahl, isso aí é coisa do governo russo, né? Eu falei que existem três esquemas globalistas competindo. Eles às vezes colaboram e às vezes boicotam uns aos outros, que são é o velho esquema russo-chinês, é o esquema islâmico e é o esquema dos Bilderberg, né? Então, de repente, começou a aparecer um bocado de livro sobre os Bilderberg, CFR, Rockefeller, etc, etc. E o que eles contam não é falso, é verdadeiro, está tudo bem documentado. Só que esconde a participação russo-chinesa e islâmica nessa porcaria. Então, quer dizer, é uma gangue, né, denunciando a outra para se esconder por trás dela. Então, é claro que o Fidel Castro tem que gostar desse livro. Esse livro diz tudo o que ele quer. É porque vai dar a impressão que esse globalismo dos Bilderberg é coisa da direita, quando não é. Esses Bilderberg fomentam todos os movimentos esquerdistas na América Latina. Então, ajuda a encobrir, o tipo de denúncia ajuda a encobrir o que os caras estão realmente fazendo. Agora, olha aqui, que outra coisa incrível. Ai, ai, ai. Então, certas pesquisas federais aqui mostraram que você ensinar os jovens a abster-se de sexo até a idade do casamento é uma boa maneira de prevenir AIDS. Eles fizeram lá os cálculos e dizem, olha, o que mais funciona é isso. Aliás, foi um sistema usado em Uganda. Você fala para os moleques, você para de comer todas as garotas, você viadinho, você para de comer todo mundo, modera essa porcaria e o AIDS vai baixar. E baixou. O Uganda é o único país do mundo que venceu o AIDS, né? Eles fizeram um estudo aqui e no Departamento de Saúde e chegaram à conclusão que, de fato, essa é a maneira mais viável, mais prática de combater a AIDS, né? O que o Departamento de Saúde fez? Mandou esconder a pesquisa. Não pode publicar isso. Isso é imoral. Você já viu isso? Quer dizer, dizer para o sujeito não fazer sexo é imoral, né? Bom, então vamos fazer sexo, vamos fazer tudo com a mãe desses caras, entendeu? Vamos todo mundo lá, né, comer a mãe dele, daí vai achar bom. Agora, essa semana, né, divulgaram então aquele pedaço do passaporte do Obama, né, com a diferença seguinte: primeiro, é o passaporte atual. Não foi o passaporte que ele usou para ir para o Paquistão, porque quando ele foi para o Paquistão, era proibido entrar americano no Paquistão. Então, com que passaporte que ele entrou no Paquistão? Isso não se pode falar. E depois você divulgar o passaporte atual, o que que quer dizer? Prova o quê? Não prova coisíssima nenhuma. Se nós estamos discutindo os documentos que mostram a história do Obama antes dele chegar à presidência, mostrar o passaporte dele depois, do passaporte que deram para ele depois dele chegar à presidência, não quer dizer nada. Então, é claro que isso é para jogar areia nos olhos. Esse cara não tem um puto de um documento que preste. Então, quando revela alguma coisinha dos documentos, né? Por exemplo, ele usa vários números do Social Security aqui. Inclusive, número de gente morta. Ele falsificou o Social Security. Pô. Um cara pediu ali pelo Freedom of Information Act, obteve lá os cópia do Social Security e viu que está lá o Social Security do falecido. Qualquer um que se descubra isso, meu filho, se o imigrante faz isso aqui, ele é expatriado. O imigrante que esteve aqui legalmente, né, falsifica o Social Security, é expatriado. O filho da puta falsifica o Social Security e está lá na presidência. É por isso que, olha aqui, uma escola na Califórnia está lá ensinando a criancinha Lúcifer como modelo e guardião. Está muito certo que é para votar no Obama. Então, nós temos que cultuar Lúcifer mesmo. Você está entendendo? Já que é para inverter mesmo, né? Chega de intermediários, Satanás para presidente, porra! Caraca! Né? Agora, alguém me mandou aqui, Fábio Mellenberg, manda aqui um. O documento é muito comprido, eu não posso ler para vocês. Regulamentando aqui uma resolução do Conselho Federal de Psicologia, né? Conselho Federal de Psicologia é aquele órgão que chega assim, você está lá no seu psicólogo, daí chega um sujeito que diz assim, olha, eu sou viado, mas eu estou cansado disso, eu quero, isso é um vício, eu quero largar, não sei como é que faz. E você trata o cara, você vai para a cama, ou perde o seu registro nessa porra do CFP. É? Conselho dos Filhos da Puta. CFP. Estou mentindo? É? Então fizeram aqui, regulamenta a atuação do psicólogo no sistema prisional. Né? E olha aqui, tem cada coisa linda. Em todas as práticas do sistema prisional, o psicólogo deverá respeitar e promover os direitos humanos do sujeito em privação da liberdade. Processo de construção da cidadania, em contraposição à cultura da primazia da segurança. Quer dizer, olha, peraí, o sujeito está lá na cadeia porque ele violou a segurança pública. Então, qual é a primeira coisa que ele tem que aprender? A respeitar a segurança pública. Como é que vai ser cidadão sem isso? Agora, os direitos do cidadão estão acima da... Os direitos do cidadão delinquente estão acima da segurança pública. Essa aqui não deve ter a primazia. Né? Em contraposição à cultura da primazia da segurança, da vingança, ou seja, da disciplinarização do indivíduo. Né? Quer dizer que defender os direitos do delinquente está acima da obrigação de discipliná-lo. Aqui, desconstrução do conceito de que o crime está relacionado unicamente à patologia ou à história individual, enfatizando os dispositivos sociais que promovem o processo de criminalização. Em primeiro lugar, não está provado que nenhum processo social favoreça o crime. Nenhum processo, nem mesmo a mais extrema miséria. Isso eu vi com meus próprios olhos na Romênia. A Romênia, o pessoal, era um lugar assim onde... Sabe quanto era o salário de jornalista na Romênia? $100 por mês. Menino de rua, você via hordas e hordas e hordas de menino de rua. E quando chegava o inverno, eles iam se esconder no esgoto porque a merda era quentinha. Não tinha crime violento na Romênia. Zero. Quando acontecia assim, o sujeito pegou a mulher na cama com o outro, matou os dois, era um escândalo nacional. Não tinha assalto, não tinha sequestro, não tinha coisa nenhuma. Então, não há processos sociais que por si promovam a criminalidade. Não existe isto. A criminalidade é uma decisão moral. O que pode haver é fatores culturais, como, por exemplo, esta cultura que vocês promovem, esta sim, induz à criminalidade. Causas culturais, sim. Causas socioeconômicas, não. Causas socioeconômicas são sempre causas remotas. Nenhuma dificuldade que o sujeito passa induz à criminalidade. Em geral, o senhor já está encrencado, fala, pô, já estou encrencado aqui, estou na merda, vou cometer um crime, vou matar a merda ainda, então não vou cometer. Esse é o raciocínio normal do ser humano. Né? Agora, um fator cultural, chega lá um psicólogo com essas ideias, ele está induzindo os caras a perseverar no crime. E é esse o objetivo. É claramente isso, a promoção do crime, quer dizer, a criação, vamos dizer, da transgressão permanente é a estratégia desses grupos esquerdistas, sim. Você lendo os livros deles, eles dizem isso. Agora, chega no distinto, na frente do distinto público e diz, não, nós estamos fazendo isso para humanizar, né, o sistema. Quer dizer, resgate da cidadania. A cidadania é constituída integralmente de direitos. É isso. Ele não tem obrigação nenhuma. E assim vai. Pá, pá, pá, pá, pá. Vamos ver. Olha aqui. Construir dispositivos de superação das lógicas maniqueístas. Esses, na cabeça desses caras, você achar que o crime é maniqueísmo. Porque tudo tem dois lados, meu filho. Né? Chegou o sujeito e estuprou a sua filha de 3 anos, mas foi a sociedade que o induziu. E você, como é o representante da sociedade, você paga seu imposto, seu trabalho, então você que foi culpado. É assim que esses caras são. Quem não vê que esses caras são sociopatas, meu Deus do céu? Eu acho que não tem profissão que tenha mais maluco do que psicólogo. Você tem que ler os livros do Dr. Thomas Chass. Chass Chef. S-Z-A-S-Z. O mito da psicoterapia. Leu lá o mito da psicoterapia. E o cara aqui é catedrático de psiquiatria. Está aqui o Walter Pomar dizendo que o... Walter Pomar, diretor do Foro de São Paulo, secretário de Relações Internacionais do PT, fez uma declaração categórica onde negou a presença de integrantes das FARC no Foro. Ah! E diz, as FARC jamais participaram do Foro de São Paulo. Vai tomar no cu, vai tomar no cu. Walter Pomar, se eu encontrar você, eu te dou um pontapé no meio do cu. Pode me processar por crime de ameaça. Hein? Eu já falei, você não tem o que temer, você não tem cu. Que coisa, até onde vai o cinismo desses caras, pô? E a paciência do Brasil com isso. Ai, meu Deus do céu. Olha aqui, alguém está passando aí pela internet, né? Algumas perguntas que nem o que o... As perguntas que o Reinaldo Azevedo sugere para a entrevista do candidato no Jornal Nacional, para o Lula, né? O senhor prometeu criar 10 milhões de empregos e chegará ao fim do segundo mandato, tendo criado 4. Olha, o governo militar criou 30 milhões de empregos. Vocês já esqueceram, né? Nesse tempo, a renda da classe média caiu e os empregos gerais se concentram na faixa de até 2 salários mínimos. O senhor disse que o banqueiro lucra no seu governo e por isso não precisa do PROER. O senhor sabe quantos PROERs o Brasil paga por ano para sustentar os juros reais mais altos do mundo? O seu filho, que até pouco tempo antes do senhor assumir a presidência, era monitor de jardim zoológico, é hoje um empresário que a gente poderia classificar de milionário. O senhor não acha essa ascensão muito rápida? Esse é um Lulinha. Né? O Lulinha é inexplicável. Né? E é proibido investigar, porra. Aqui, Genuíno sabia do Mensalão, Silvio Pereira sabia do Mensalão, Dirceu sabia do Mensalão, ministro foi avisado do Mensalão. Só o senhor não sabia, como é possível isso? E se ele ignorasse mesmo isso, então é para sofrer impeachment por incompetência. Ai, ai, ai. Então vamos lá. E daí tem aqui, vamos relembrar as qualidades do nosso presidente. Ele não estudou, ele nunca trabalhou. Isso é a pura verdade, o Lula nunca trabalhou. Ele só foi fez militância. Que nem o Obama jamais teve um emprego na vida. Né? Tem um belo salário como presidente, tem um belo salário do partido sem trabalhar, também recebe pressão, pensão como anistiado, tem aposentadoria, tem filho estudando no exterior, não paga aluguel, desconhece os preços do supermercado, padaria, farmácia, pergunta para ele quanto custa um pãozinho, não sabe. Né? Viaja o tempo todo no avião comprado com dinheiro público. Tem carro, ele não fala inglês, espanhol, outra língua, nem o português. Eu acho incrível. O sujeito subiu na vida, passou a usar terno Armani, aparou a barba, né, e melhorou a sua figura física. Mas ele não tentou nem um pouquinho melhorar o estado do seu cérebro. Isso já mostra a escala de valores do filho da puta. Daí a direita não se conforma com a democracia. Declara ele na carta ao foro. O cara fez uma carta para o foro de São Paulo, que é um bando de terroristas, sequestrador e ditadores, e dizendo que a direita não quer democracia. Eu sei, olha, a palavra democracia, você sabe o que quer dizer para eles. Né? A democracia significa que eles estão no poder e cala a boca de todo mundo. Agora, lá na Colômbia, exatamente como eu disse que ia acontecer, mal o Uribe saiu do poder, começou a chover processo contra ele. Então lá o senhor está processando porque ele permitiu a instalação de bases americanas na Colômbia, sem consulta ao Congresso. Acontece o seguinte, ele fez isso porque se houvesse consulta ao Congresso da parte da Colômbia, teria que haver consulta ao Congresso na parte dos Estados Unidos e isso iria atrasar o negócio em anos. Como essas bases militares ajudaram a combater o narcotráfico, a acabar com as Farc, os caras ficaram putos da vida, então agora vem a vingança das Farc. Claro que não houve nada de ilegal, mas como a classe dos juízes na Colômbia está altamente infiltrada por gente das Farc, até pode dar algum rolo. Está, né? Aqui o Polo Democrático, é o Partido Comunista da Colômbia. O Polo Democrático fez isso, né? Agora aqui, quando o seu Michel Temer, né, disse, o Lula jamais sugeriu que transformasse as Farc em partido. Olha, que saiu no Estadão no 28 de abril de 2009, ainda com aquela frase: que índio e metalúrgico podem chegar à presidência porque alguém das Farc não pode. Ué, não teve um sujeito para dizer lá, aqui, senhor presidente, se índio ou metalúrgico não é crime, porra. Agora, você matar 30 mil pessoas, vender droga para todo mundo, sequestrar 7 mil pessoas e manter em cativeiro por 12 ou 14 anos, isso é um monte de crime hediondo. Quer dizer, como é que você compara uma condição racial ou profissional de índio ou de metalúrgico com essa sucessão de crimes e para você é tudo a mesma coisa, porra? É claro que na cabeça dele é. Né? Então, são todos vítimas. O índio é vítima da opressão, o metalúrgico é vítima da opressão, portanto, esse pessoal das FARC é vítima da opressão. Não deixam eles vender droga para as criancinhas, coitadinho. Epa, acabou o nosso tempo. Porra! Agora, essa semana, só para acabar rápido, né? Vou ver um monte de ameaça para Graça Salgueiro lá no site da Vida Sem Mar. Vamos matar, fazer acontecer. Olha, meu filho, aí tem que responder. Meu cunhado que me ensinou isso aí. Você não quer matar ninguém, você quer chupar uma piroca. Essa é a resposta. Até a semana que vem, muito obrigado.

métrica escondida. O Hélio escrevia em inglês com métrica francesa, os caras não percebem nem isto. Então, por causa disso, eles não têm condição de avaliar a obra do Bruno. Não há mais um público literário capaz como tinha nos anos 50. E também não tem mais escritores. A literatura brasileira acabou, literalmente acabou. Então, o que restará a escrever do Bruno, agora que ele morreu, é fofoquinha sobre a vida dele, é aquele negócio folclórico de que ele reintroduziu a métrica. Como, ó, reintroduziu a métrica, isso é uma palhaçada. O Brasil é o único país do mundo em que se acredita que a poesia moderna não tem métrica. A poesia moderna tem métrica no mundo inteiro. Só no Brasil não tem porque a pessoa não sabe fazer, pô. Então o Bruno apareceu fazendo a coisa mais óbvia, quer dizer, usando todos os recursos métricos que ele havia aprendido ao longo da vida, e o pessoal achou muito estranho. É brasileiro estranho, tudo caipira assim mesmo, acha tudo esquisito. Mas olha, esta semana aqui nós temos um verdadeiro museu de horrores, né? Para começar, tem este. Vamos logo de cara, vamos para o pior, o pior. No Rio Grande do Sul tem um jornalista chamado Mauri Martinelli, que escreveu lá umas matérias sobre corrupção na prefeitura de Estância Velha. Estância Velha é o distrito industrial lá do Rio Grande, é a Santo André do Rio Grande do Sul. A prefeitura é naturalmente petista. E, bom, devolveram a ele as críticas com um tiro pelas costas, dado com uma pistola Glock 380. O jornalista, por milagre, sobreviveu, saiu daí se arrastando. Logo depois, o autor do atentado, o criminoso, foi preso numa casa de propriedade do Jaime Schneider, que era secretário de planejamento da prefeitura petista. Muito bem, então, acontece que o jornalista, além dessa tentativa de homicídio, notoriamente por motivo político, ele foi demitido do emprego que tinha no jornal, por perseguição política. E está sem assistência jurídica, porque foi que lhe foi negada por decisão do Conselho de Defensoria Pública do Rio Grande do Sul, composto por maioria petista. Então, olha, isso aqui é o Brasil de hoje. Esse pessoal faz o que quer, rouba, mata, né, engana todo mundo, e ninguém fala nada. Veja você, tem generais de exército batendo continência para essa gente, tá certo? Então, realmente é para dizer, é um bando de generais. Quer dizer, qualquer sujeito que bata continência para esses vagabundos, é ele também um vagabundo. Entendeu? Não pode fazer isso. As Forças Armadas não têm o direito de aceitar uma situação como essa. Se tiver esse caso, por exemplo, do Carlos Lamarca, olha, o Carlos Lamarca, ele matou um prisioneiro amarrado, matou o sujeito a coronhadas, com a desculpa de que era para o sujeito não fazer barulho, denunciando onde ele estava. Para o sujeito não fazer barulho, basta desacordá-lo. Precisa esmigalhar a cabeça? É claro que esmigalhar a cabeça. Como se diz na jurisprudência, é um uso excessivo de meios, quer dizer, passou muito do necessário para a finalidade alegada, tá certo? Então, é evidentemente um crime de ódio. Sendo um crime de ódio, o sujeito não poderia ter recebido nem anistia. Agora, os outros vão ter que engolir que ele é general. E note bem, mesmo os militares, quando reclamam disso, reclamam muito respeitosamente. Sendo o senhor presidente da República, tem que tomar providência. Como? Você vai pedir socorro ao bandido, pô? Você não sabe com quem você está falando? Quer saber o que é a mentalidade de esquerdista em geral? Não estou falando só de petista, não. Esquerda inteira é assim. Sempre foram assim, pô. Um jeito totalmente sem nenhum senso da verdade, senso do certo e errado. São manipuladores e mentirosos por natureza. Vê agora o que fizeram nesse caso. Por exemplo, quando estava tendo audiência sobre o negócio do aborto agora, tem um pessoal antiabortista que foi lá fazer uma manifestação, levando uns cartazes, uns panfletos, como é normal fazer. Nessa audiência, o pessoal sempre vai ali nas galerias, ou fica na frente e distribuindo panfleto, exibindo cartazes, etc. Muito bem. Então foi lá um grupinho, chefiado pela Doris Hipólito, presidente da Associação de Mulheres pela Vida, do Rio de Janeiro. O que que o pessoal do Congresso fez? Mandou parar, mandou tirar, porque disse que era proibido ter manifestação só de um lado. Ora, sempre teve manifestações só de um lado. Todas as manifestações sempre foram de um lado só. Agora, quando é o lado contrário, não pode. Daí se alega que tem que ter os dois. E daí mandaram tapar a boca da mulher e ainda ameaçaram de prendê-la. Enquanto isso, estava lá a dona Jandira Fegali dizendo que o Instituto Juventude pela Vida, do Rio de Janeiro, que é antiabortista, que os membros desse instituto são nazifascistas. Ela lava a boca para falar, dona. Nazifascista é você.

0: Ana fascista e mentirosa. Ora, porra! Ele depois não quer que a gente xingue. Quer dizer, a mulher chega e diz que os jovens, por ser contra o aborto, são nazifascistas. Ela está medindo o que está falando? Essa que sempre foi puxa-saco de genocida? Essa que adora um Mao Tse-Tung, adora um Stalin, adora um Fidel Castro, tá certo? Ora, e vem fazer de boazinha, dizer que os outros são nazifascistas porque não querem matar as crianças? Ora, vai pra puta que pariu, mulher. Como é que pode, né? Os caras não querem que a gente xingue. Ó, quer ver? Cada coisa que eles fazem aqui. Né? Agora, a Folha de São Paulo. Folha de São Paulo essa semana faz uma enquete para que os leitores escolham, né, as sete maravilhas da ciência, né? Então, olha aqui na lista, a ciência como atividade social e humana. Fala, bom, olha, a ciência como atividade social e humana não é uma maravilha da ciência, é uma maravilha da sociedade humana. Né? Quer dizer, não, a ciência como atividade social e humana não é uma invenção da própria ciência, né? Era só o que faltava. Depois, a teoria da evolução darwiniana, bom, é uma teoria, a psicanálise freudiana, que não é uma teoria científica, jamais foi comprovada. Aliás, todo e qualquer estudo científico da psicanálise freudiana sempre a desmoralizou. Psicanálise freudiana não faz parte da ciência psicológica. Pois aqui, a teoria da relatividade e a mecânica quântica, está muito certo. A descoberta da estrutura molecular do DNA, muito bem, está muito certo. Agora, o mais bonito é o seguinte: entra aqui na lista a teoria social e econômica de Marx. Eu digo, o que isso tem de ciência? A teoria social e econômica de Marx dizia que o capitalismo iria restringir o mercado, iria diminuir o número de consumidores. Essa é a coisa mais errada que alguém já disse, ao longo de toda a história da economia, não houve nenhuma estupidez maior. E segundo, para provar isso aí, o cara ainda recorreu, né, a meios totalmente desonestos, porque vendo como ele queria demonstrar que a situação do proletariado estava piorando, mas na verdade ela estava melhorando, e ele sabia disso através do relatório do parlamento inglês, os famosos Blue Books, que era a fonte básica de informação dele, o que que ele fez? Ele usou só os Blue Books de 30 anos antes. Quer dizer, isso é um charlatanismo. E que não é nem maravilha e nem é ciência. Agora, a coisa mais linda é o seguinte, que eles colocam a revolução da física no século XIX. Ah, não teve nenhuma revolução da física no século XIX, teve a revolução da física no século XX. A revolução começa exatamente com a teoria da relatividade, que é de 1905, e a mecânica quântica, que é de 1910. Agora, então, quer dizer, essa lista de absurdidades, né, foi aqui feita por indicação de quem? Do Luiz Pinguelli Rosa. Se você quer saber quem é esse sujeito, vocês procuram na minha página um artigo chamado O Pajé. É o famoso pinguélico, entendeu? Ele era o quê? A grande atividade científica dele foi ser o dono das verbas de pesquisa do governo federal durante algum tempo. Então, ele era o homem que abria, era o dono da torneira, abria e fechava a torneira. Essa é a grande realização científica dele. Até me disseram que ele tinha largado a atividade científica e tinha virado plantador, foi plantar batata, que é exatamente o melhor que ele pode fazer. Agora, como é que com uma coisa dessa, quer dizer, um jornal de imensa circulação, que quer se fazer de, vamos dizer, de publicação educativa, que está educando as pessoas, já começa com essa coisa assim, absolutamente primária. Esses erros estúpidos, grosseiros, imperdoáveis. Quer dizer, se o leitor é um pouco inteligente, ele vai ficar um pouco mais burro quando lê essas coisas. E por que que a Folha de São Paulo faz essas coisas? É, faz, porque, olha, quando o nego começa com esse negócio de esquerdismo, o QI do nego vai baixando meio grau por dia, tá entendendo? E vai baixando, baixando, baixando, baixando. No fim, ele vira diretor da Folha de São Paulo, tá entendendo? É isso que acontece. Quer dizer, eu conheço Otávio Frias Filho. Era um sujeito inteligente, mas o que que está acontecendo? Que merda é essa, porra? Né? Como é que deixa? Eu não vou perguntar bem como é que você deixa acontecer, porque ele também deve ter lido isso, não viu nada demais. Né? Também está. Como é que o QI já está baixando, meio grau por dia. Cuidado com esse negócio. Agora, falando em QI, aqui nós temos um cidadão que se homenageia a si próprio com o título de O Filósofo da Cidade de São Paulo. Chama-se Paulo Giraldelli. Na verdade, ele é da cidade de Ibitinga. Ibitinga é uma cidadezinha no interior, que é onde, famosa pelos seus bordados. Essa é uma cidade onde eu ia muito quando era pequeno, porque lá morava a minha querida tia Ofélia, né, e o ramo turco da família, meus tios Salim, Naim e Elias. E deu gratas recordações da cidadezinha, mas acho que naquela época o Paulo Giraldelli não existia ainda nem como espermatozoide. Mas, muito bem, depois alguém fez a besteira de trazê-lo à existência e agora o sujeito ficou assim. E ele, então, escreve aqui um negócio dizendo que eu sou uma besta quadrada, que eu não entendo nada de filosofia e que eu sou assim porque eu não fiz o curso universitário como ele, e que, aliás, eu morro de inveja dos professores de universidade de filosofia, né? Porque eu não fiz o curso e eles fizeram, e eles têm aqueles empregos maravilhosos, né? Na USP, né? Aquela coisa fantástica, né? Eles estão tão contentes que vivem quebrando a universidade, né? E eu estou com inveja do emprego deles. E daí ele diz o seguinte, diz que eu cometo um erro, assim, crasso, imperdoável, porque eu classifiquei num artigo, eu disse que, segundo Platão, os filósofos são amantes de espetáculos. E diz aí o Paulo Guirardes, qualquer criança sabe que no livro Quinto da República, o Platão estabelece uma diferença radical entre os amantes de espetáculos e os filósofos, né? Digo, olha aqui, ô Paulo Guirardes, tu é um analfabeto, tu é uma besta quadrada, fora do comum, né? O que o Platão faz é o seguinte, ele distingue entre dois tipos de amantes de espetáculos. Aqueles que gostam de qualquer espetáculo, que se deleitam no espetáculo das aparências, e aqueles que se deleitam no espetáculo da verdade. Então, são dois tipos de amantes de espetáculo. Então, está na cara que o filósofo, segundo Platão, é um amante de espetáculos. Só que o espetáculo dele é a verdade, é o ser. E os outros são apenas aparências. A distinção caracteristicamente platônica. Mas a oposição que você está falando só existe na sua cabecinha. Aliás, se você está citando esse negócio do livro Quinto da República, é porque alguém te chamou a atenção para esse trecho, que é o único que você conhece da República. Se você tivesse lido o livro, seria impossível você ter pulado a página 1, a página 1 do livro 1, no qual Sócrates diz que foi ao Pireu para quê? Para assistir a um espetáculo. Tá certo? Então, o que ele foi fazer lá se ele não gostava de espetáculos? Então, é claro que se a distinção feita no livro quinto já não fosse clara por si mesma, não esqueça que ela está no contexto de uma narrativa que começou com Sócrates indo para ver um espetáculo. Tá certo? Então, não existe oposição nenhuma entre o filósofo e o amante de espetáculo, porque o filósofo é um deles. A diferença é que o espetáculo que ele gosta é um, e o espetáculo que o espectador vulgar gosta é outro. Agora, o Paulo Guiraldelli, além disso, ele se coloca entre os filósofos e ele vai falar, atribui algumas qualidades ao filósofo. Uma delas é transcender suas próprias ideias políticas, raciocinar acima da sua própria ideologia ou grupo partidário, e que só os filósofos conseguem, não as pessoas comuns, como Olavo de Carvalho e Adolf Hitler. A frase é tão idiota, tão despropositada, que não dá nem para comentar. Você está entendendo? E, claro, que atribui, vamos dizer, me atribui ideias fascistas, não diz quais são, a não ser que ele considere, por exemplo, ser contra o aborto é fascista, talvez ele concorde com a dona Jandira Fegali. E o pior é o seguinte, é que o artigo dele tem como título, né, uma frase do Fernando Henrique Cardoso que diz: não é preciso ser burro para ser de esquerda, quando todo o artigo é uma demonstração precisamente do contrário. Tá certo? É preciso ser burro para ser de esquerda, mas ser burro, só por causa de dizer, ser burro não basta. É preciso ser burro e também ser vigarista, como esse Paulo Guiraldelli. Você é um vigarista, mentiroso, safado, vagabundo, tá certo? A sua parna, tá certo? Não serve para absolutamente nada, a não ser para você exibir sua mulher pelada, que você gosta, né? Tá oferecendo, tá certo? Quer dizer, Paulo Guiraldelli, quer saber uma coisa? Vai tomar no cu. Bom, agora, outro que também vou mandar tomar no cu, já, é aqui esse seu Milton Temer. Milton Temer, né, que é político carioca, né, com aquela cara, mas tem uma cara assim de animador de boate, né, tipo bem carioca mesmo, né? Ele estava sendo entrevistado num site chamado fazendomedia.com.br, né, e está lá, estão falando a respeito de algum assunto, e um dos entrevistadores, Bruno Zornita, estava, né, falando uma análise da cobertura da mídia brasileira na reeleição do Bush. Daí o Bruno Zornita pergunta, aproveitando esse gancho, eu estava lendo um artigo do Olavo de Carvalho, no qual ele dizia, daí o Milton Temer interrompe e diz, não comento o Olavo de Carvalho. Isso não deve ser tema de faculdade de jornalismo. O Olavo de Carvalho não é para ser comentado. São paradigmas da irracionalidade absoluta. eu nem levo em conta o que esse cara disse. E eu acho uma tragédia que o Globo tem entre seus colunistas, ele e o Dennis Rosenfield, toda semana. Ora, porra, né? Quer dizer, primeiro, o negro não sabia o que dizer de mim e inventou uma expressão qualquer, paradigmas da irracionalidade absoluta. Ele pegou uma expressão que lhe parecesse intelectual, como diz o Reinaldo Azevedo, e disse isso contra mim, né? Porque não sabia o que dizer. Agora, esse negócio de, não pode comentar, não pode falar, né? Não pode falar disso. Ora, eu até entendo, porque se for comentar, você vai ter que discutir, você não é capaz de discutir comigo, Milton Temer. Tu é uma besta quadrada, tá certo? Tu é um ser analfabeto, tá certo? Você não entende coisa nenhuma, tu só é capaz de repetir aquelas mesmos sloganzinhos de merda do Partido Comunista, que eu repetia quando tinha 18 anos, só que depois eu cresci, você não. Repetir com 18 anos já é grave, já é falta de QI da minha parte. Agora, você que está aí com 70 e tanto, continua com essa mesma merda de marxismo, acreditando nessa porra toda. Ora, o que que há? E o pior é o seguinte, o negro saiu do PT e foi para o PSOL, você está entendendo? O que, aí já é gravíssimo. Então, ó, Milton Temer, se tu acha assim que tu é tão, tão importante que nem leva em conta o que eu digo, eu também nunca levei em conta o que você... Só levei agora porque você falou a meu respeito. Tá certo? E o que você está dizendo? Não é para ler... Tá certo? Não é para falar disso. O que você quer? Você quer censura, você quer tapar minha boca. Está reclamando até de que eu tenho a coluna no Globo. Poucos dias depois de você dizer isso, eu perdi a coluna no Globo por influência de gente como você. Que foi por um motivo notoriamente político. Que eu perdi primeiro a coluna na época, que na época o Paulo Moreira Leite, que eu apelidei de Paulo Moreira, ele primeiro disse que era apenas uma decisão econômica, de corte de despesas, etc, etc. Mas poucos dias depois deu com a língua nos dentes, né, respondendo a um leitor, né, deu bandeira de que era realmente uma atitude política que tinha me tirado dali. Então é isso que vocês gostam de tapar a boca dos outros, como quiseram tampar a boca do pessoal anti-abortista em Brasília, né, e assim por diante. Vocês gostam de tapar a boca dos outros para vocês poderem abrir a sua, tá certo? E peidar pela boca o tempo todo, que é o que vocês fazem. Isso aqui que você disse, isso aqui não é uma ideia, não é um conceito, não é um argumento, isso é um peido mental, tá certo? E olha aqui, isso aqui deve ter custado para você um esforço cerebral fora do comum, né? Aliás, aqui, voltando aqui ao Paulo Ghiraldelli, né? Ele também, existe um mote na esquerda, um slogan que é assim: Olavo de Carvalho está no jornalismo porque, né, acabaram-se as grandes inteligências da direita. Tá, né? E ele volta ao mesmo tema, né, dizendo que acabaram-se os grandes pensadores da direita, entre os quais Jé Guilherme. Ele escreve Merchior. Merchior, rapaz, vai pra merda. O que, que é isso? Quer dizer, tu não leu nem o nome do autor que tu está comentando, né? E vem querer ensinar a mim o que Platão disse ou deixou de dizer? Ora, porra! Quer dizer, olha aqui, isso aí são dois vigaristas, dois trapaceiros, tá entendendo? Isso aí tem que acabar no Brasil, esse pessoal tem que sair da função pública, sabe? Qualquer função pública, mesmo na internet, tá certo? Tem que ser tirado de lá, tá certo? Com o pé na bunda e com os paradas, tá entendendo? Ainda com uma enxurrada de palavrões, assim, apocalíptica, né? Ora, porra! Como é que os caras querem que eu não diga a palavra? Não é possível. Note bem, no Brasil agora, você pode ensinar as crianças na escola que elas, né, como é que se dá o cu, etc, etc. Mas eu não posso mandar ninguém tomar no cu. Como é que é isto? Quer dizer que pode efetivamente tomar no cu, mas dizer não pode. É isso que quer dizer? Né? Não só pode, aliás, tomar não só pode, como é obrigatório. Está, né, havendo um incentivo aí. Alguém aqui me manda um aviso de que cenas de homossexualismo explícito estão sendo exibidas na canal aberto MTV em horário que tem criança assistindo, domingo às 15 horas. Né? Então, o que, que é isso aí? Será que para o que os gays não sofram perseguição, coitadinhos, é preciso educar as criancinhas para que sejam homossexuais? Né? Quer dizer que as criancinhas devem representar um tremendo perigo para os homossexuais. Eu suponho que as criancinhas estejam matando homossexuais, né? Então tem que fazer uma, como diz aqui, uma reeducação de sensitividade, né, para que elas adquiram simpatia, né, pelas atividades homossexuais, simpatias ao ponto de praticá-las pessoalmente, Então, portanto, parem de ameaçar e aterrorizar os pobres homossexuais. Agora, o engraçado é que esse pessoal continua dizendo que a finalidade da tal da PL 122 não é perseguir ninguém, é apenas proteger os direitos dos homossexuais. Fala, não, não é não. Notoriamente não é. Porque é o seguinte, se você procurar tudo que eu escrevi desde que eu cheguei ao mundo, né, desde que eu estou na vida, desde que eu cheguei ao mundo, você não vai ver uma palavra minha contra alguém por ser homossexual, ou nem mesmo contra o homossexualismo em si. Tá certo? Porque essas coisas de moral sexual, acho tudo muito complicado, eu prefiro não ter nunca opinião nenhuma a respeito. Né? Então, eu nunca disse uma palavra, nem contra pessoas por serem homossexuais, nem contra a própria prática homossexual, mesmo porque eu, como comentarista político, não tenho que me meter na vida pessoal das pessoas. Bom, apesar disto, isso é, eu só escrevo contra os aspectos políticos do movimento gay, apesar disto, os líderes do movimento gay já reiteradamente me chamaram de homofóbico. Isto quer dizer que eu estaria enquadrado na lei. Ora, se o cara que é simplesmente o adversário político e ideológico do movimento já está enquadrado no crime de homofobia, então é claro que a lei anti-homofóbica é feita para punir, calar e perseguir inimigos políticos e não proteger direito de quem quer que seja. Isso quer dizer que qualquer coisa que você dê contra a ideologia do movimento fica proibida e criminalizada automaticamente. Essa é a primeira, a finalidade da lei é essa. Né? Agora, tem um cara aí, até esqueci o nome, Tony, não sei das quantas, é um dos líderes gays. Não, mas essa lei, ela é apenas para proteger direitos, é uma coisa, não deveria ter nem discussão, porque você quer ver como a lei é uma coisa racional, lógica e defensável, é só você trocar a palavra homossexuais por negros e judeus. E você vai ver que está, né, tá muito certo, é uma proteção contra a discriminação. Eu digo, olha aqui, meu filho, em primeiro lugar, negro e judeu é uma condição de nascimento, condição inerente à pessoa que, vamos dizer, atestado no registro de nascimento. Homossexual não é uma condição permanente desse tipo, é uma conduta que a pessoa se adquire mais tarde. E que mais ainda, é uma conduta livremente aceita, porque mesmo que ela tenha desejo homossexual, nada do mundo pode obrigá-la a atender esse desejo exclusivamente, tá certo? Em suma, o sujeito é homossexual por livre escolha, a partir de desejos que ele tem, claro, mas por livre escolha. Então, é uma condição adquirida por livre vontade. Então, que comparação é essa? Quer dizer que isso é a mesma coisa que uma lei que protege negros e judeus contra discriminação? Quer dizer que o negro decide ser negro? Decide ser judeu? Que é isto, porra? Quer dizer, que enganação é essa? Como é que uma pessoa, um homem público, que pretende impor uma lei, tá certo? Quer vendê-la com base num joguinho de palavras, tá certo? Isso é uma coisa tão sem vergonha, que não deveria ser nem comentada. A única resposta para isso é aquela palavrinha. Vai tomar no cu, você está entendendo? Não adianta nem dizer isso, porque o jeito vai fazer exatamente isso. Mandando ou não mandando, ele vai de qualquer maneira, está entendendo? Então, é inútil, é redundante. Mas, na mesma semana, né, aparece aí esse seu ministro da Saúde, dizendo que, usando o mesmo tipo de jogo de palavra, quer dizer que é apenas como se fosse um trocadilho, né? Não, se a lei do aborto fosse para proteger o homem, já estaria aprovada. Digo, olha, eu vou ensinar uma coisa para vocês dois, dois vagabundos, idiotas, mentirosos, vigaristas. Muitas frases falsas se tornam verdadeiras se você trocar o sujeito da frase. Né? Se eu disser assim, por exemplo, o Lula matou o John F. Kennedy, tá certo? O ministro da Saúde e esse outro, seu Tony, não sei das quantas, raciocinaria assim: basta trocar o sujeito e você verá que a frase é verdadeira. Daí eu ponho: Lee Harvey Oswald matou John F. Kennedy. Quer dizer, o que vocês fazem? Vocês trocam o sujeito da frase, tá certo? Para provar que a frase usada com o sujeito anterior é verdadeira. Quer dizer, o sujeito que faz isso, ele não pode ser aprovado na escola primária. Como é que chega a esse ponto? Isso não é burrice só. Isso é a burrice voluntária, a burrice maliciosa. Tá certo? Não é tanto que o sujeito seja burro, é que ele pretende que você seja burro. Ele quer te manipular e te tornar burro, para você obedecê-lo. Tá certo? Porque no meio dessa gente, desses que só existe assim, hierarquia e obediência. Quer ver? Olha aqui, lê o que o seu Evo Morales disse aí na Folha de São Paulo, né? Ele descrevendo lá a visita dele ao Fidel Castro, né? E disse que quando se encontrou com o Fidel Castro, ele tive vontade de chorar, me emocionei. Então eu disse ao comandante: comandante, o senhor não precisa convencer ao Chávez, a mim, aos líderes, basta nos dar instruções. Ou seja, isso é um bando de puxa-saco. Eles só querem alguém que dê uma ordem para eles obedecer, bater continência, tá certo? Lamber o pé do chefe, lamber o saco do chefe. Eles acham isso lindo, eles querem a hierarquia, querem a ditadura mesmo. Você tá entendendo? São todos assim, porra. Agora, dá liberdade para esses caras para quê? Só para eles acabar com a liberdade mesmo. Ai, ai, ai. Agora, peraí, tem uma pessoa aí na fila querendo falar, vamos ver. Alô?
1: Alô, Olavo?
0: Sim.
1: Ué, aqui é Arthur de Fortaleza.
0: Oi, tudo bem?
1: Tudo bom? Tá me ouvindo bem? Tá. Olavo, só uma dúvida. Num dos programas passados, o senhor mencionou aí um projeto que a ONU tinha, né? De fazer uma religião mundial.
0: Sim.
1: O senhor falou nisso?
0: Sim.
1: E eu queria saber onde é que a gente encontra informação sobre isso.
0: Ah, tem um livro que tem toda a documentação sobre isso. Esse livro só tem em inglês. Ela é em português, não tem nada. O Brasil está separado do mundo, tá entendendo? O Brasil, assim, são 180 milhões de pessoas que estão aí para ser enganado, ludibriado, feito idiota e pagar por isso, pagar caro. No Brasil não tem informação nenhuma. Mas em inglês existe o livro False Dawn, Falsa Aurora, False Dawn. O autor chama-se Lee Penn. Lee, L-E-E, Penn, P-E-N-N. É um livro facílimo de achar. Você pode achar isso no site www.bookfinder.com. Você põe lá False Dawn, Lee Penn, e aparece várias livrarias onde tem e como você pode comprar isso pela internet. Tá certo? Eu recomendo mesmo que compre. É um livro feito de transcrição de documentos. Este projeto de religião mundial é antigo, ele está pronto, já está em plena fase de aplicação. Toda esta, vamos dizer, esta campanha anticristã que você vê no mundo vem diretamente disto, tá certo? E a ideia é realmente enganar todo mundo. É a religião biônica, tá certo? Feita uma mistureba, tá certo? De animismo, fetichismo, cristianismo, judaísmo, islamismo e a puta que eu pariu, entendeu? Quer dizer, é evidentemente uma empulhação em escala mundial. E estão investindo bilhões nesta coisa. Estão lá todos os documentos e muita gente grande comprometida com isso. Até o George Bush é metido nisso. Não sei até. Ele pessoalmente, ele é um cristão conservador. Mas politicamente o cara se mete nessa coisa. Sabe como é político? Político sempre tem duas caras, né? Agora, nessa questão da religião, não é para ter. Você não pode servir a dois senhores. Você não pode ser cristão conservador e, ao mesmo tempo, você está participando desse negócio da religião biônica. Tá certo? Que é realmente, isso é a religião de Satanás, a religião do capeta, a religião da empulhação, porra. Então, vai atrás do livro do Lee Penn que você obterá todas as informações que precisa.
1: Tá bom, então. Obrigado. Tá bom,
0: obrigado pela sua participação.
1: Obrigado.
0: Então, antes que eu esqueça, porque eu estou fazendo esse programa aqui, esse programa não tem patrocinador, eu não ganho um tostão furado com isso, também não gasto, tá certo? Mas eu nunca me lembro, nem mesmo de anunciar os meus próprios cursos, fazer propaganda de mim mesmo. Ora, você vê, todo programa, quando termina, a pessoa fala: ah, mas você não falou dos cursos. Esqueço, simplesmente esqueço. Né? Ao contrário do seu Paulo Giraldelli, que está toda hora: eu sou gostoso, eu sou o filósofo da cidade de São Paulo. Filósofo da cidade de São Paulo, para bem para pensar, né? São Paulo, em São Paulo viveram o Mário Ferreira dos Santos, o Miguel Reale, o Vicente Ferreira da Silva e o William Flusser. Tá certo? E o cara diz que ele é o filósofo da cidade de São Paulo. Meu filho, você não é o filósofo da cidade de São Paulo, tu não é o filósofo da Barra Funda, tá certo? Tu não é o filósofo da tua rua, tu não é nem o filósofo do teu banheiro, tu é o filósofo da puta que eu pariu, isso na melhor das hipóteses. Muito bem, vamos lá aos avisos. Eu vou dar um curso aqui em setembro, tá certo? De um curso sobre a paralaxe cognitiva, né? Em setembro, que será dado aqui na Virgínia, as pessoas virão assistir aula aqui, e há um, vamos dizer, um plano elaborado por uma empresa de turismo para fazer um negócio barato e acessível, que o nego vai pagar em mensalidades. O telefone para inscrições é 041, Paraná, 3262-0100. Então, espero vê-los aqui. Também continuam os meus cursos mensais na E-Realizações em São Paulo. tá certo? O curso é dado por videoconferência todo mês e o número para inscrição é 011 São Paulo 55725363. Falando em realizações, ela está aprontando, vai soltar em breve a reedição do meu livro O Futuro do Pensamento Brasileiro e o lançamento do livro A Dialética Simbólica, que é uma coletânea de ensaios meus, no qual assim, eu faço uma espécie de um balanço de toda a primeira etapa dos meus estudos, né? E esses vários, apresentando ali esses vários trabalhos parciais, como se diz, monográficos sobre um assunto, outro, resolvendo várias dúvidas que eu tinha, né? E preparando a abordagem mais sistemática que depois eu comecei a dar em outros trabalhos, como aqueles sobre o Descartes, o Kant, né? Muito bem, então a dialética simbólica são textos inéditos em livro. Alguns já circularam como apostila, mas são textos inéditos em livro. Outros foram publicados como livretos, né? De circulação muito pequena, como, por exemplo, os Gêneros Literários, também está lá. Mas é um monte de estudos pequenos, né? Então, também a dialética simbólica é o volume 1 de uma série que chama Estudos Reunidos, que é onde eu vou juntar todos esses escritos menores que eu fui fazendo, sempre para resolver determinados problemas específicos, né? Para depois poder atacar o assunto num nível mais geral. E, por fim, outro aviso que existe uma série de gravações minhas, e programas, conferências, etc., que estão no YouTube. Então, você pode achar, tem dois lugares aqui no YouTube onde tem coisa minha lá. Um é www.youtube.com/throughoutspeak. Tem várias gravações ali. E o outro é www.youtube.com/wisdomandvirtue. Sabedoria e virtude. Wisdom and virtue, tudo junto. Tá certo? E esses foram colocados lá, então, aqui pela minha aluna e amiga, a Isabela Cota, a quem muito agradeço. Muito bem, então esses eram os avisos. Né? Tem alguém aí na linha para falar? Não tem. Muito bem. Agora, voltando aqui a este negócio que eu recebi várias cartas de pessoas gays, homossexuais, que apoiam total ou parcialmente as coisas que eu estou dizendo. Tá certo? Porque, olha, o importante é o seguinte. O importante é jamais tomar uma posição política em função de uma preferência sexual qualquer que ela seja. É o fim da picada. Quer dizer, as questões, por exemplo, da proteção aos direitos dos gays, você tem que poder analisá-las e tomar posição, independentemente de você ser homossexual, heterossexual, trissexual, tetrasexual ou qualquer outra merda. Tá entendendo? Não é possível. O dia que a pessoa puder tomar posição, tá certo? A política a partir do tesão, acabou a política. Quer dizer, a política vai virar política zoológica. Né? Quer dizer, conforme a atração sexual, o nego vai numa direção, vai na outra. Né? Então, isso não tem o menor sentido. Isto já é, essa simples proposta de uma política gay, tá certo? Já é um rebaixamento da dignidade humana. Tá certo? A política tem que ser uma só para todos. Tá certo? A questão de direitos desse grupo da guerra tem que ser discutida, vamos dizer, com conceitos que valham para todos, independentemente de suas, como se diz hoje, orientações sexuais. Eu não acredito em orientações sexuais, eu acredito apenas em hábitos, tá certo? Esses hábitos, inclusive, mudam. Você vê um número enorme de variedades que existem dentro do próprio campo chamado homossexual, mostra que a própria palavra é enganosa. Ninguém vai me dizer, tá certo, que aquele machão de academia, machão peludo, fortão, que vai lá na academia para transar com outro igualzinho a ele, né? Aqueles caras que até a gente fica assustado, né? Quando teve o primeiro parada gay foi em Paris, eu estava lá, ficava assustado, porque só via aqueles homens com cara de pirata, homem de 2 metros de altura, peludo, barbudo, abraçadinho, no outro igual, né? Eu ficava até com medo. Então, você não vai dizer que esses caras, o problema deles é o mesmo problema da Roberta Cruz. Não é possível uma coisa dessa. Quer dizer, esse conceito de homossexual está evidentemente uma empulhação. Tá certo? O que existe são hábitos, gostos, fantasias, que podem incluir mudar muitas vezes durante a vida. Né? Mas, dentre as cartas que eu recebi, tem uma aqui que seguinte: meu nome é Cláudio, 32 anos, moro no Distrito Federal, sou servidor público, professor universitário, especialista em políticas públicas e ex-gay. Daí dizer, isso não é nenhuma piada, embora seja cômico, claro. Quero parabenizar pela resposta simplesmente brilhante que foi dada ao Dr. Luiz Motti. Essa resposta saiu, está na edição de hoje do Diário do Comércio e do Mídia Sem Máscara. Tá certo? O Luiz Motti faz lá um raciocínio baseado na premissa de que ele é Deus. Você analisando a estrutura lógica do argumento, a premissa é essa. Ele é Deus, ele está com a nova revelação na mão. E eu acho que o Luiz Motti está completamente louco. Ele é louco furioso, tá entendendo? Então, não sabe mais o que está falando. Se é que algum dia soube. Né? E esse é o primeiro, que embora eu não diga uma palavra contra homossexuais, nem contra o homossexualismo, vive me rotulando de homofóbico. Tá certo? Ora, Luiz Motta, eu não tenho processo por isso, porque eu não estou no Brasil, tá entendendo? Mas seria muito difícil, eu não tenho dinheiro para ficar fazendo processo desde daqui para pegar você aí. Mas que você merece, merece. Então, isso aqui. Continua o nosso correspondente, Cláudio Soares. A coragem e o equilíbrio, o conhecimento demonstrado na sua resposta merece um prêmio, o prêmio da coerência. Como não posso premiá-lo? Conforto-me com a lembrança de que no Senhor nossa obra não é vã. Eu vivi no engodo da homossexualidade e no discurso de seus defensores. Mott é o arauto mor desse caos completo. Durante a adolescência, bebi das águas imundas das ideias do Dr. Mott, pois era a única voz. Assim vai. Bom, muito bem. Quer dizer, eu gostaria de dizer que não existe, né, ex-gay. Como é que é? Quer dizer, querem grudar a condição de gay no sujeito assim, indelevelmente. Quer dizer, não é mais o exercício de uma liberdade. Né? Não é mais o exercício de uma liberdade, mas é uma condição fatal, inerente, né, ao sujeito. Ora, mas que brincadeira é essa, né? Deixa eu corrigir uma coisa, antes que eu esqueça. Aquele site que eu pus, o Wisdom and Virtue, é de fato da Isabela, mas o outro foi colocado lá pelo Silvio Grimaldo, a quem também agradeço muito. O Trotspeak, né? É www.youtube.com/Trotspeak, e foi montado pelo Silvio Grimaldo. Mas muito bem. Espera aí, tem alguém na linha? Vamos lá. Alô?
2: Alô, eu? Lavo?
0: Eu?
2: Tá ouvindo?
0: Tô ouvindo perfeitamente.
2: Tudo bom, Marcos, tá falando aqui?
0: Quem?
2: Oi?
0: Quem é?
2: Marcos.
0: Ah, Marcos, tudo bem?
2: Tudo bem, e o senhor?
0: Tudo certinho.
2: É o seguinte, esse tempo eu tô ouvindo o seu programa aí do True Outspeak e o senhor fala do... Como é que é? Do poder da reza, né? O senhor falou assim, que... Pô, comigo funcionou muitas vezes, né? A reza, etc e tal.
0: Se não funcionasse, eu não tava aqui.
2: Pois é,
0: porque
2: acho que eu
0: passei
2: também,
0: a vida assim... Procurando encrenca, ele foi pedindo a Deus para me tirar dela.
2: Uhum.
0: Pior que ele sempre tira.
2: Não, é verdade. Não, então, só duas questões rapidinho, assim, daí já vou indo. Eu vou confessar uma coisa. Eu rezo pro senhor eventualmente, assim, para...
0: Reze por mim, que eu estou necessitado. Aí
2: ter força nesse trabalho e continuar adiante.
0: O Milton Temer querendo me jogar na privada, né? E assim por diante.
2: Isso não é pedir demais, se o senhor puder rezar um pouco para nós aqui em casa, eu ficaria bem, bem satisfeito, assim.
0: É um prazer, um dever. Não esquecerei de você na minha hora.
2: Então, eu queria... Não, obrigado. Eu queria que o senhor falasse dessa questão da reza, o que o senhor sabe, como é que ela funciona. E outra questão também aí, mais alheio, eu queria que o senhor falasse o que o senhor sabe sobre a chamada guerra justa. Porque eu não sei nada do assunto, eu cito lá no MBC Coletivo rapidamente e eu não tenho muita ideia do que seja. Então, só queria saber isso. Mas,
0: olha, eu acho que seria um pouco longo. Agora falta pouquinho aqui para terminar o programa. Eu não vou poder te responder isso hoje. Será que você teria a amabilidade de você me colocar essa pergunta de novo na semana que vem, no começo do programa?
2: Sem problemas. Se eu lembrar, eu ligo.
0: Faça isso, por favor.
2: Tá bom.
0: Até porque agora a gente tem poucos minutos aqui.
2: Tá.
0: E não dá nem para começar. Agora, só quanto ao primeiro tópico, eu só vou dizer uma coisa. O fato mais comprovado do mundo, estatisticamente, é a prece atendida. É uma coisa, assim, inclusive aqui nos Estados Unidos, né, existem inúmeros estudos que mostram que, em geral, as pessoas que oram, as pessoas que têm fé, elas se recuperam mais facilmente em qualquer doença do que os outros. Isso está arquidemonstrado. Agora, houve uma tentativa de fazer uma pesquisa propositada, se reunir um grupo para rezar, etc. E daí não funcionou. Claro, por quê? aí as preces estavam enquadradas dentro de uma pesquisa. Você tá entendendo? Então não são preces, é como se fosse uma encenação de prece apenas. Tá certo? Então aí não vai funcionar mesmo, jamais.
2: Está colocando Deus à prova.
0: Você pode estudar a eficácia da prece a posteriori. Você pegar um caso real, efetivo, de prece, e estudá-lo a posteriori. Mas você não pode montar uma situação, tá certo? Onde as pessoas vão rezar para isso aqui, para ver se dá certo. Isso você não pode, porque daí deixa de ser prece. Isso é uma coisa básica, básica, básica. Mas aqui eu tenho um milionário chamado John Templeton, tem uma fundação de estudos, e alguém foi lá e enganou o John Templeton com essa proposta de pesquisa, e ele deu dinheiro para fazer a pesquisa. A proposta é absurda em si mesmo. Ah, nós vamos reunir aqui um grupo de pessoas para rezar não sei o quê, para ver se cura o fulano. Fala, claro que não. Né? Então, a prece tem que ser, vamos dizer, a relação básica. Ela não pode ser um elemento dentro de um outro intuito. Tá certo? Quer dizer, quando você vai falar com Deus, né, você não pode estar falando com Deus para mostrar para um terceiro, para ele ver se funciona. Você não tem sentido. Então, você está falando com o terceiro, não com Deus. Né? Então, vira um teatrinho. Mas a coisa mais abundantemente provada é a eficácia da prece. Agora, isso é um escândalo. As pessoas vão inventar mil e uma explicações, vão inventar, dizer até que a autossugestão, quer dizer, se a autossugestão fosse capaz de curar assim, milhões, milhões, milhões, milhões de pessoas, isso dispensaria a existência da medicina automaticamente.
2: Sim. Mas então tá isso.
0: Opa. Como é?
2: Não, é isso, só isso que eu queria perguntar.
0: Então, eu gostaria de falar mais sobre isso e não esquecerei do tema nos próximos programas. Se você me lembrar novamente, eu te agradeço.
2: Tá, mas tá, sobre a Guerra Justa, então, semana que vem, dou um toque de novo.
0: É isso aí, é Santo Tomás de Aquino, mas não seria. Aí não dá para entrar no assunto agora. Mas se a gente tiver uns 15 minutos, podemos tratar disso. É um tema interessante.
2: Ah, tranquilo. Tá bom então, Olavo.
0: Obrigadão.
2: Tá, obrigado, eu agradeço. Tchau, tchau.
0: Um abraço. Agora, voltando a este assunto, quero lembrar uma coisa para vocês. O pai da revolução sexual, o Dr. Wilhelm Reich, né, o homem, aliás, o termo mesmo, revolução sexual, foi ele que inventou. Ele tinha a teoria de que o homossexualismo era uma doença criada pela repressão sexual. E ele assegurava que quando acabasse a repressão sexual, ia acabar junto o homossexualismo. Nós vimos que foi exatamente o contrário. Quanto menos repressão sexual tem, mais homossexualismo tem na praça. Mas não é só homossexualismo. Isso não para. Por exemplo, se você não pode discriminar os homossexuais, por que pode discriminar os sadomasoquistas? Se você pode ensinar o homossexualismo na escola, por que não pode ensinar o sadomasoquismo? O que vocês têm contra a pobre comunidade sadomasoquista? Então, logo, vão ter que ir lá, né, botar os meninos na escola de chicotinho, com cacão de couro, etc, etc, para que os sadomasoquistas não se sintam prejudicados. E aquelas pessoas, amáveis pessoas, que gostam de fazer sexo com animais. Outro dia teve um sujeito, né, que até morreu, né, ele comia a jumenta, né? E um dia a jumenta se cansou daquela humilhação, deu-lhe um coice, o sujeito foi parar do outro lado da rua, tá certo, e morreu, tá certo? Mas tem muita gente que gosta disso. Olha aqui, uma notícia da agência France Presse, né? Na Suécia, tá certo, está aumentando terrivelmente o caso de sexo com animais. Cada vez mais gente está interessada em comer cabritas, né, cadelas, jumentas, éguas, vacas, né? Eu não sei se tatu, como dizia o pessoal do Mamonas Assassinos, não sei se chegar nesse ponto, mas tudo é possível, né? Por que que essas pessoas, tá certo, devem ser tratadas como anormais, enquanto os homossexuais, todas as variedades homossexuais, até o sujeito que quer cortar o próprio peru para virar mulher, tem que ser tratado como uma pessoa normal, mas o sujeito que quer comer a sua cabrita vai ser tratado como um doente discriminado. Você acha que está certo? Então, é claro que não. Então, esta expansão progressiva dos direitos sexuais está na própria dialética da revolução sexual. Quer dizer, quanto mais você abre, mais vai abrir. Tá certo? Então, daqui a pouco, haverá também a legalização do casamento com animais. Se você está pensando em casar com uma gatinha, tá certo? Você poderá realizá-lo antes do que você pensa. Aguarde mais uns anos e você vai ver. Você vai ver o ensino de toda essa merda nas escolas. Tá certo? Porque, olha, que eu saiba, a escola não foi feita para ensinar, tá certo, prazeres sexuais a ninguém. Mas a ninguém. Tá certo? Nenhum tipo de prazer sexual. Foi ensinar, vamos dizer, a heterossexualidade mais estrita e dogmática também não é para ensinar. Vamos lá. Tem alguém na linha aí? Alô?
3: Olavo?
0: Eu?
3: É o Pedro quem fala aqui do Rio.
0: Tudo bem?
3: Tudo certinho?
0: Tudo certinho.
3: Então, eu venho ouvindo o seu programa, queria parabenizar pelas ideias e tudo mais.
0: Muito obrigado, muito obrigado.
3: Então, é que você está falando tanto do homossexualismo, assim, eu, por minha parte, eu não vejo muito esse incentivo à liberdade sexual tão gigantesca aqui, pelo menos nas escolas do Rio de Janeiro. Isso é mais um fato, assim, vamos dizer, corriqueiro aí nos Estados Unidos? Ou...
0: Não. Isso está... Aqui tem algumas escolas públicas, tem algo disso, já está bastante disseminado, se bem que de maneira muito mais discreta e elegante do que se faz no Brasil.
3: Uhum.
0: Mas esses casos que eu estou citando são no Brasil mesmo.
3: Uhum.
0: Agora, acontece o seguinte. Aqui nos Estados Unidos é a terra da informação. Aqui tudo você sabe.
3: Uhum.
0: Aí no Brasil, nada você sabe.
3: É, o pessoal gosta de esconder, né?
0: Esconde, não publica, não liga, tá entendendo? Faz que nem o Milton Temer. Não vamos falar disso, tá entendendo? Primeiro, que é o seguinte. Esse pessoal da esquerda vive reclamando que a mídia brasileira pertence a 5 famílias. Eu digo, olha, eles não deviam reclamar disso, porque foi justamente isso o que facilitou que a esquerda dominasse esse ambiente inteirinho.
3: Com certeza.
0: Se tivesse 10 mil empresas de mídia, daria um trabalhão para eles dominar tudo. Nunca chegaria a dominar como aqui não chega a dominar.
3: Uhum.
0: É porque aqui está aparecendo novas empresas toda hora, toda hora, toda hora.
3: Qualquer cidade de médio porte já tem uma grande...
0: Tem jornal, tem qualquer cidade pequenininha tem o seu jornal independente, entendeu? Então é difícil. E tem programa de rádio, que é a coisa mais importante aqui, tá, né?
3: Uhum.
0: Então tem milhões de estações de rádio. Não é como no Brasil. No Brasil, um só canal, que é a Globo tem 70% da audiência. É um fenômeno inédito na história da mídia mundial.
3: Uhum.
0: É, quer dizer, dominou a Globo, dominou o Brasil.
3: Uhum.
0: Né? É, que foi exatamente o que o PT fez. Né? Agora, então aí foi muito fácil o pessoal dominar. Então o noticiário no Brasil é muito restrito. E você... Para você obter as informações, só se você pegar milhares de fontes, que é o que eu faço aqui, entendeu? Eu fico sabendo muita coisa de informação direta. A pessoa que estava lá, que viu, que escreve para mim. E que eu sei que jamais sairá na mídia. Se conseguiram esconder o Foro de São Paulo, que é a entidade política mais poderosa da América Latina, tá certo? Durante 16 anos, toda a mídia escondeu, como é que não vai esconder outras coisas?
3: É, você vê que os esquerdistas, pelo menos os professores que eu tenho, eles ficam apavorados, né? Quando eu cito o senhor... Saldão, não sei o quê.
0: É que nem o Milton teve.
3: É engraçado.
0: Não, ele foi levado em retro, Satanás. Tá entendendo?
3: Não fala isso, ele não
0: deu. Com água benta, tudo, né?
3: É.
0: E por quê? Porque eu estou contando a coisa que eu sei. E ali é o país da moita. Tudo é moita, tá entendendo? E aqui não tem moita, não. Aqui a gente fala o que sabe.
3: É, o jeitinho.
0: Não me meto na vida particular de ninguém, não fico fazendo fofoca de ninguém, eu só falo de atos públicos das pessoas.
3: Com certeza.
0: Eu sou muito contra essa coisa de vasculhar a vida particular para escolher um barco da pessoa, que é uma coisa que todo mundo gosta de fazer.
3: É, mas no Brasil chegou num nível tão absurdo que não dá para esconder nada, né? A cara de pau é tão gigantesca.
0: Pois é, mas eles escondem tanto que acaba dando bandeira, pô.
3: Beleza, então, Olavo.
0: Então tá bom, obrigado pela
3: participação. Valeu, prazer, obrigado. Hein?
0: Então, gente, aqui eu acho que estamos chegando aqui nos minutos finais, né? E vocês lembram que nos anos 60 todo mundo, né, tinha inveja da Suécia, porque lá tinha muita liberdade sexual, mas não é que tem muita liberdade sexual. É o seguinte, se você tem 15 aninhos e você não comeu metade das meninas da classe, você é submetido obrigatoriamente a tratamento. Quer dizer, há uma pressão para isso, tá entendendo? Então, a Suécia não é a liberdade que o pessoal imagina, não. É assim, é uma ditadura mental fora do comum, né? E assim, aquele famoso recorde sueco de suicídios também tem a ver com esse recorde sueco aí do sexo com animais. Agora, no Brasil tem uns animais que não tem na Suécia. Tamanduá? Uma anta? Não é isso? Você já parou para pensar no sex appeal de uma anta? Tá certo? Por que não ensinam isso para as crianças nas escolas? Né? Então, meu filho, se você está aí no grupo que aprecia a prática bestialista, né, defenda os seus direitos. Né, isso? E se você pertence a algum outro grupo minoritário, coprófilos, necrófilos, etc., defenda também os seus direitos. Não admita ser discriminado. Exija seus direitos. E a turma do cuecão de couro, do chicotinho, também é a mesma coisa. Exija que isso seja ensinado na escola. Tá certo? Por quê? Agora, por exemplo, agora disse que inventaram o governo Lula para crianças, né? Então tem lá uma página do governo, o Reinaldo Azevedo que conta, tem lá uma parte que é o governo Lula para crianças. O governo Lula para adultos já tinha. É aquele negócio do governador Jacques Wagner com a mulher do ministro lá, entendeu? Fazendo aquela surubinha lá em público, na Bahia. Esse é o governo Lula para adultos. Agora fizeram para crianças também. Vamos ver qual dos dois vai ser, né? Mais sem vergonha. Então, gente, até a semana que vem. Muito obrigado a todos pela atenção.

falecido, né? Que eu não sei o que o sujeito estava fazendo pelado com a mulher dele, com a mulher do Paulo Guedes pelado, é uma coisa incrível, né? Então, entre. Quer dizer que ou o Paulo Guedes é mentiroso ou é corno. Como dizem lá, tem tertium non datur. Não há uma terceira explicação possível. Eu espero que ele seja mentiroso, né? Porque se a bunda não é dele, então o negócio é muito grave. Se temos aí um drama familiar, espero que isso não aconteça a ele. O Paulo Guilaudelli acaba de lançar um curso em DVD com o título de História Essencial da Filosofia. Veja você, mas nem inventar um título desgraçado é capaz. Quer dizer, tem que plagiar o meu título. Quer dizer, é um picareta mesmo. É como diz a história da baratinha, mas é um filho de uma rapariga mesmo. Puta merda. Mas o pior é que não é só o Paulo Guilaudelli que está me plagiando. A Al-Qaeda está me plagiando. Porque anos atrás, um sujeito me escreveu assim: o que, que nós podemos fazer com esses pentelhos que ficam infernizando a nossa vida no Orkut? E eu respondi com uma sugestão: que tal supositórios explosivos? Pois não é que agora a Al-Qaeda está usando supositórios explosivos, né, escondidos naquele lugar para disfarçar os homens-bomba? Né? Então, é incrível. Copiaram a minha ideia. É só que a minha ideia era botar supositórios explosivos nos inimigos. E eles põem em si mesmos. Gosto não se discute. Né? Então, aqui, esta semana, eu li aí, né? Não podia deixar de ser, na Folha de São Paulo, né? Um artigo do Paul Krugman. Paul Krugman é o Michael Moore da imprensa escrita, né, da mídia escrita. É um mentiroso, idiota, burro. E por isso mesmo a Folha de São Paulo, né, publica tudo o que ele escreve. E ele está aqui lamentando, né, a decadência do ensino americano, e dizendo que agora as coisas vão ainda piorar, porque por causa da crise econômica eles vão cortar verbas para a educação. Mas é incrível, é incrível. Vamos lembrar um pouquinho. A educação americana começou a decair depois que o governo se meteu no meio e começou a gastar dinheiro. Quer dizer que a imensa expansão da educação pública americana foi acompanhada concomitantemente por uma expansão da imbecilidade, da estupidez e da criminalidade. Porque as escolas públicas aqui é um desastre tal. E eu lembro quando eu estive aqui, eu creio que já em 1990, o prefeito de Nova York, ele estava leiloando as escolas municipais porque a prefeitura não aguentava mais aquele negócio de, né, aluno bater em professor, tocar fogo na escola, aquele negócio estava tanta delinquência que a prefeitura confessou seu total fracasso. Então, ele estava leiloando para empresas privadas. Quem quer esse abacaxi? Estamos vendendo aqui, né, a preço de banana, né? Isso já em 1990. Agora, imagina como é que o negócio está agora, né? E dizer aqui o Paul Krugman dizer que o problema da educação americana é falta de dinheiro estatal, quando foi justamente o dinheiro estatal que criou essa porcaria. Os Estados Unidos, até enquanto não tiveram um Ministério da Educação, o Ministério da Educação aqui foi criado no governo de Jimmy Carter, o pior presidente que os Estados Unidos já tiveram, né? Enquanto a educação aqui ficava por conta da sociedade e não do Estado, os Estados Unidos tinham a melhor educação do mundo. A hora que o Estado entrou e começou a sugar dinheiro de imposto para pagar professor, que na verdade não são professores, são apenas agitador comunista, agitador gaysista, etc, etc, foi aí que a coisa estragou. E agora o cara aqui, ele quer mais dinheiro, quer dizer, ele quer mais da mesma bactéria, né, para curar a doença. É incrível, incrível, incrível. Enquanto isso, falando em educação, está lá essa semana, chega a notícia de que o presidente Sarkozy achou lindo o livro do seu ministro Frédéric Mitterrand, né, que confessava ali ter sexo pago com garotos na Tailândia. Deve ser baratinho, né? Os tailandeses estão ficando na merda do tal, chega lá, dá R$2 para o cara, o sujeito dá tudo que tem. E mais alguma coisa, né? Ainda se quiser, empresta a mãe, né, a irmã, a filha, tá, né? Então está todo mundo dando na Tailândia, né? E esse seu Mitran ia lá e comia.

eram mais abundantes, havia uma oferta de bundas, né, na Argélia do que na Tailândia. Depois, acho que a Argélia deve ter melhorado um pouco as coisas. Então passou para a Tailândia o comércio. Mas naquela época ele mostrava como era baratinho você ir lá na Argélia e comer os menininhos, né? E, inclusive, levava o Oscar Wilde, que era amigo dele, participou dessas brincadeiras lá. Só que o Oscar Wilde, depois ele mesmo achou que aquilo era horrível, né? Era uma hedionda exploração da miséria alheia, você comer aquele menino. Mas o André Gide não, achou tudo maravilhoso, que nem o Frederico Mitterrand. Olha, gente, vocês prestem atenção. A pedofilia não apenas será liberada, será oficializada, mas será defendida por lei. E aqueles que ousarem se manifestar contra serão punidos. Presta atenção no que eu estou dizendo. Isso está no programa da Nova Ordem Mundial e será feito. Vocês não têm ideia do mundo, né, que está sendo preparado para os nossos filhos e netos. A bibliografia a respeito é imensa, só que ninguém lê. Então, ninguém sabe, né, esses planos que são concebidos com 50, 60 anos de antecedência e vão sendo praticados, né, com aquela típica lentidão fabiana. O movimento fabiano é representado por uma tartaruga, porque vai devagarzinho, devagarzinho, devagarzinho, né, e vence a corrida com o veado, né. Quer dizer, mas no caso, não sei se é bem o veado, né, o veado está antes de sair vencedor. O veado é que vai devagarinho, devagarinho, e acaba ganhando a parada. Eles vão oficializar isso aí, e se você recusar o seu filho para o pedófilo, você irá para a cadeia. Preste bem atenção. Agora, enquanto isso, né, se vê que o direito ao preconceito é reservado a certas minorias. Na França, um time de futebol muçulmano se recusou a jogar com um clube pró-gay, né, o clube tem jogadores gays. Os nossos princípios não permitem. Isso é tudo uma hipocrisia, porque nós sabemos que no mundo muçulmano a viadagem corre solta, desde que seja discreta. Hein? Sabe que quando os soldados americanos chegaram no Afeganistão a primeira vez, eles voltavam desesperados, dizendo que a gente não podia andar na rua, que aqueles fulanos nos agarravam. Tá certo? Né? Mas se você está andando agarrado por um barbudo, afegão, apaixonado, é um apocalipse, gente. Não dá para aguentar um negócio desse, né? Mas vários deles vieram contando isso aqui. Né? E então, quer dizer, a putaria lá corre solta, mas tem que ser discreta. Esse é o princípio muçulmano. Se você souber, você não pode contar para ninguém. Né? Então, mas na França eles têm o direito a isso. Agora, você imagina um time cristão faz uma coisa dessa, vão todos para cadeia. Agora, se você é muçulmano, pode. Falando nisso, aqui houve essa semana o prefeito de Duque de Caxias, Rio de Janeiro, proibiu a parada gay. Por quê? Porque no ano passado a parada gay foi acompanhada de um monte de badernas, né? Depredações, escândalos, etc. E ficou ruim. Então o pessoal da cidade começou a reclamar, então o prefeito proibiu a parada gay. E daí o ministro, o Carlos Mink, né, já está ali ameaçando, né? E diz, olha, se o prefeito não permite a parada gay, mas autoriza um evento evangélico, por exemplo, ele pode ser enquadrado na legislação. Você vê, essa legislação foi feita para nivelar os direitos do culto religioso e os direitos da sodomia. Quer dizer, é a implantação. Você precisa perceber a profundidade da transformação. Não se trata somente de promover movimento gay. Não, a coisa é mais profunda. Né? A primeira coisa é assim. Você vê, as grandes religiões da humanidade, elas criaram a civilização. Nós não teríamos nada, nada, nada se não fossem as religiões. Elas criaram todas as civilizações. Elas nos educaram. Todos os princípios morais que nós usamos, inclusive essa ideia de direitos humanos, tudo isso tem origem religiosa. E, de repente, as pessoas querem nivelar isso aí com o simples desejo que o sujeito tem de dar o cu ou de comer o cu do vizinho. E você diz que é a mesma coisa, os direitos são iguais. Quer dizer, isso é uma destruição do próprio sentimento moral básico humano, próprio discernimento moral. Né? Como é que você pode nivelar essas coisas? Achar que um impulso sexual qualquer deve ser tão respeitado quanto uma religião.

0: Isso não faz o menor sentido, meu filho. Se o desejo gay deve ser tão respeitado quanto a religião, então suponha o seguinte: eu tenho um desejo incontido de comer a mulher do meu vizinho. Isso tem que ser respeitado agora, né? Então, precisa ver o seguinte: nem todo desejo sexual é legítimo em todas as circunstâncias. Todo desejo sexual, ele só é legítimo se ele é exercido com a devida discrição. Não é isso? Sem escândalo público, etc. Isso todo qualquer desejo homossexual ou heterossexual. Vamos supor que a gente deseja fazer aqui. Eu quero fazer a passeata da heterossexualidade livre. Todo mundo comendo todo mundo. E eu faço uma passeata cheia de mulher pelada, cada um com a mulher do vizinho, né? E eu digo: isso aqui é o meu direito, né? Eu não posso ser discriminado. E isso aqui tem o mesmo valor perante a lei que teria uma passeata evangélica, uma procissão ou qualquer coisa assim. Quer dizer, isso não se trata só de uma conquista política do movimento, não. Isto é uma operação de estimulação contraditória. Quer dizer, que a mente normal, ela, instintivamente, ela estabelece uma hierarquia de valores e prioridades. Não é isso? Quer dizer, se um sujeito está rezando, o que ele está fazendo não pode ter exatamente o mesmo valor do sujeito que está dando o cu do lado dele. Não é a mesma coisa, gente. Quando é que vocês vão entender isso? Né? Que o sujeito não está rezando, vamos dizer, para atender um instinto animal dele. Tá certo? Ele não está rezando por egoísmo. Tá certo? Quer dizer, a motivação que o leva a rezar é uma motivação nobre, elevada, tá certo? Que merece todo o respeito. Agora, e o impulso sexual? Às vezes ele merece respeito, às vezes não. Dependendo da circunstância. Agora, se você vai fazer do impulso sexual valor supremo, ou pelo menos vai nivelá-lo com valores religiosos, valores espirituais, então você está chocando a mente das pessoas mediante a estimulação contraditória. E isso é calculado para quê? A gente sabe que a mente submetida à estimulação contraditória por tempo suficiente, ela se torna indiferente e apática, ela enfraquece. E daí ela aceita tudo. Vira uma espécie de imã complacente. Né? Ora, se você vê essa apatia do brasileiro que aceita tudo, todos os escândalos, todos os morticínios e não reage a nada, isto aí é fruto de anos de estimulação contraditória. Isto é uma obra de engenharia social, muito bem planejada. Tá certo? Isso já foi estudado há 60, 70 anos, nos círculos da ONU, da ONU, do movimento globalista, e eles sabem como aplicar essas coisas. Então, nivelar o impulso homossexual às aspirações espirituais da humanidade é uma coisa tão chocante, quer dizer, é obviamente uma estimulação contraditória, isso vai contra todo o senso comum, e eles fazem isso de propósito, porque você, com estimulação contraditória todo dia, o povo acaba ficando complacente, apático e indiferente, que é exatamente o que eles querem. Então, a matéria que está em discussão, se o gaysismo é legítimo ou não, é secundário. O que importa mais é a estimulação contraditória. Então, estudem isso e vocês verão a premeditação criminosa que existe por trás de todas essas coisas. Alô, tem alguém na linha aí? Alô?
1: Alô, ô professor, tudo bom?
0: Tudo bem, quem está falando?
1: Tudo bom, é Carlos Soares aqui de Jacareí.
0: Tudo bem?
1: Tudo bom. Eu estava ouvindo o senhor falar sobre o Paul Krugman, né?
0: Ah.
1: A respeito de educação. Então, eu ouço muito, principalmente aqui entre os professores, eu dou aula aqui de contabilidade, né? E vejo muito pessoal falar sobre conteudista. Ah, porque tal, a linha conteudista, devemos fugir da linha conteudista. É uma coisa que eu não fecho na minha cabeça pelo seguinte... Porque a educação que eu recebi foi conteudista. E a minha educação, a base que eu tenho, me permite aprender um monte de coisas. E eu comparo com as pessoas hoje, com os adolescentes, né? As pessoas que estão vindo dessa educação moderna, e eles não têm base nenhuma.
0: Não, são todos idiotas. E essa educação, essa escola construtivista, ela foi inventada para imbecilizar. Isso é planejado, meu filho. Tem um livro da Charlotte Iserbeet, que chama The Deliberate Dumbing Down of America, a estupidificação deliberada da América. Ela coloca 100 anos de documentos provando o planejamento feito para transformar a educação em pura manipulação, vamos dizer, em puro adestramento social, para enquadrar a criança socialmente e só, de preferência nos andares mais baixos da vida intelectual. Isso tudo foi planejado. É a escola construtivista inspirada nesse Piaget. Piaget é um criminoso. Para não falar de Emília Ferreiro e Vygotsky e outros que inspiram a educação brasileira, isso aí já está provado que quanto mais se expande a educação no Brasil, mais se expande a criminalidade infanto-juvenil junto com a educação causada por ela. A educação brasileira são criminosos.
1: É. O Paulo Freire fala de um tal de educação bancária, né? Eu fui criado onde o professor falava as coisas, a gente anotava, estudava e fazia a prova e aprendia um monte de coisa, não vejo qual o problema nisso.
0: Você, diga uma coisa, você conhece alguém que tenha sido alfabetizado pelo método Paulo Freire? Eu faço essa pergunta a todo mundo que eu conheço, eu nunca vi ninguém. E se eu conheço um sujeito que foi alfabetizado pelo método Paulo Freire e consegue ler. Esse método não alfabetiza ninguém, Paulo Freire é um charlatão, vigarista. Isso até gente que trabalhou com ele, tem uma cubana, agora esqueci o nome, trabalhou com o Paulo Freire 20 anos, chegou à conclusão que aquilo era realmente uma empulhação e se mandou escrever um livro denunciando o negócio.
1: Tem um artigo no Mídia Sem Máscara, acho que essa semana, falando sobre isso, né?
0: É, exatamente.
1: Exato, eu li aquele artigo, está muito bom, falando exatamente qual era o objetivo do Paulo Freire.
0: Você vai na China, né? A China produz, por exemplo, os melhores estudantes de matemática do mundo. Vê se eles usam o método construtivista. Não, meu filho, comunista é assim. Eles inventam essa porcaria, construtivismo é no cu dos outros. Eles não são idiotas de fazer construtivismo para eles mesmos. Eles usam o bom método tradicional e funciona.
1: É, exatamente. Bom, finalmente, professor, só queria saber se falasse alguma coisa sobre o Eduardo Gianetti e se o senhor pudesse indicar alguma coisa de educação aí, tá bom? Professor, muito obrigado, um abraço e boa noite. Obrigado, hein?
0: Obrigado, eu. Bom, eu não tenho opinião nenhuma sobre Eduardo Gianetti. Eduardo Gianetti é um doutrinador liberal, relativamente competente, mas que para, vamos dizer, naquele nível do dever ser, o que a sociedade deveria ser. Eu acho isso aí uma coisa quase irrelevante. E também todo esse pessoal liberal, sabe, eles não levam em conta os fatores decisivos que produzem, estão produzindo o desenrolar histórico da humanidade. Ele se atém a uma argumentação puramente teórica. Esse é o problema.
2: Agora,
0: e aí eu preciso pensar um pouco. Mas você comece, procura um autor chamado John Taylor Gatto, G-A-T-T-O, John Taylor Gatto. Aí tem muitas boas dicas ali sobre educação. Todos os livros dele são interessantes. Agora, eu queria recomendar aqui a vocês dois artigos sobre a crise hondurenha, dois artigos muito bons. Um foi publicado como editorial no Diário Las Américas, diariolasamericas.com, com o título de The Intervention of Lula's Government Against Honduras. Saiu no dia 24 de setembro. Procurem esse artigo, está muito bom. Outro que está ótimo é o artigo que saiu no Jornal do Comércio, não é o Diário do Comércio, Jornal do Comércio de Pernambuco, assinado por Everardo Maciel. Saiu no dia 11 de outubro, com o título de Lições Hondurenhas. Então vocês podem procurar isso aí no... Procura a página do Jornal do Comércio. O Jornal do Comércio escreve-se com dois M's. Jornal do Comimércio. Né? Alô, quem está na linha aí?
3: Marcelo, do Rio de Janeiro.
0: Marcelo, tudo bem?
3: Tudo bem. Eu gostaria de saber o seguinte. No último programa, o senhor falou que a Segunda Guerra Mundial foi batizada até mesmo pela aparição de um fenômeno celeste inexplicável no céu. E eu queria perguntar, como é que o senhor pensa o problema da contradição entre o livre-arbítrio e o futuro pré-determinado?
0: Você veja. O livre-arbítrio humano não tem absolutamente nada a ver com isso, porque a predição é com relação a uma determinada linha de acontecimentos. Quer dizer, se tudo que fosse previsível de antemão atentasse contra o livre-arbítrio humano seria um absurdo, evidentemente. Mas isso implica que tudo fosse previsto de antemão. Agora, você diz que uma determinada linha causal vai provocar tais ou quais efeitos, isso não contraria o livre-arbítrio em nada. Principalmente porque, se você ler direitinho como foi a profecia foi condicional. Nossa Senhora disse, se vocês fizerem tais e quais coisas, esses males serão evitados. Se não fizerem, os males virão de qualquer maneira. Então, quer dizer, a profecia está apelando ao livre-arbítrio humano, dizendo, façam o que é necessário fazer. Se não fizerem, vai acontecer tal ou qual coisa. Ou seja, isso não há nenhum elemento de inevitabilidade fatalística. Ao contrário, há um apelo à ação humana. Esse é o texto da profecia. Então, não tem nada a ver com o livre-arbítrio. Aliás, se você for ver, praticamente todas as profecias que tem na Bíblia são sempre assim. Todas elas são, vocês façam tais e quais coisas, senão acontecerá tal outra coisa. Não é assim, vai acontecer inevitavelmente, faça você o que fizer. Aí seria, assim, o fatalismo, seria inevitabilidade fatalística. Isso, sim, seria, vamos dizer, contraditório com a liberdade humana. Mas se há uma escolha a ser feita, a escolha, ela diz respeito precisamente à liberdade humana. Entendeu?
3: Mas, então existem casos de profecias, profecias no sentido sobrenatural, que não se realizaram.
0: Sim, existem profecias que não se realizaram, que são... Thomas Mann que lembrava, algumas profecias são feitas não para se realizarem, mas para que não se realizem, ou seja, para que você tome as providências no tempo devido. Isso, tanto as profecias de ordem sobrenatural, quanto as de ordem natural. Não sei se você lembra do tal do bug do milênio. Todo mundo anunciou que os computadores iam dar um pane geral na passagem do milênio, né? Por lhes faltar, a adaptação do sistema numérico para as datas.
3: Sim,
0: isso
3: eu lembro.
0: Durante 10 anos. O que aconteceu? Todas as companhias tomaram providência e não houve bug do milênio nenhum.
3: É verdade.
0: Então, olha, muita coisa que eu anuncio, vai acontecer tal coisa. Eu acabei de fazer uma, esse negócio da oficialização da pedofilia vai vir. Eu não estou falando em termos fatalistas, estou dizendo, se vocês não fizerem nada para parar essa porcaria, ela vai acontecer. Então não é só eu que estou falando no condicional. O próprio Deus na Bíblia está falando toda hora no condicional. Você lê a história de Jonas. Olha, tu vai lá e faz assim, assim, assim. Se não, vai acontecer tal coisa. Nem aconteceu.
3: Obrigado.
0: Obrigado, eu. Então, vamos lá. Aqui, olha, vocês não deixem de ler no site da Graça Salgueiro, http://notalatina.blogspot.com, com o artigo O Caso das Vacinas Criminosas. Matéria da mais alta importância. Agora, aqui, minha gente, o pessoal, o estado de Nova York decidiu tornar a vacina contra a gripe suína obrigatória e já baixou uma lei de que as empresas fabricantes das vacinas não podem ser processadas em caso de danos, nem mesmo letais. Quer dizer, você vai lá, toma a porcaria da vacina, morre e seus parentes não podem processar o fabricante da vacina e nem o governo. Quer dizer, já é um crime oficializado e protegido pela lei. Então, mas leiam lá tudo que a Graça Salgueiro tem a dizer a esse respeito, que é muitíssimo importante. Agora, aqui, você veja, decidiram ensinar as crianças do jardim da infância. Presta atenção, olha que coisa, que coisa. Pegar as crianças do jardim da infância e ensinar para eles o lado obscuro e tenebroso da vida de Cristóvão Colombo. Ou seja, a vinda de Cristóvão Colombo para as Américas, né, trouxe uns germes, umas bactérias e um montão de índios morreram contaminados. Isso entra na conta, né, dos pecados do Cristóvão Colombo. E você vai dizer isso para criancinha pequenininha. O Cristóvão Colombo foi filho da puta, porque ele veio aqui e tinha lá uma bactéria e os índios pegaram resfriado e morreram. Né? Quer dizer, é uma coisa tão perversa, tão perversa. Aliás, a perversidade aqui está na moda, porque o Obama botou lá como assessor encarregado da segurança nas escolas um militante gay que é adepto da NAMBLA. NAMBLA é a Associação Americana dos Homens que Amam Meninos. Eu já falei, amar meninos. Eu também amo meninos. Eu tenho 5 filhos, como é que eu não vou amar meninos? Tá certo? Então, essa sociedade, não é que eles amam meninos, é que eles enrabam meninos. É muito diferente. Enrabam, assim, com 4 R's. Enrabam, tá entendendo? Então, tinha que ser esse o nome da coisa. E o cara é adepto desse movimento. E ele soube de um aluno dele que estava tendo um caso com maior de idade, e ele aconselhou o rapaz a continuar. Não, continue dando lá, é bom, faz bem para a saúde. E houve um protesto geral quando se descobriu isso, e o Obama falou ao sujeito, o tal do Jennings, o Jennings é imexível, ele é intocável. Então, veja você, né, que tipo de gente que está aí governando essa coisa. Né? Tem o outro lá também, o tal do Carl Sunstein, que é o sujeito que diz que os animais devem ter o direito de processar seres humanos, de poder ser processado por um ganso, por um pato, por uma minhoca. Né? E agora, essa semana, ele disse, não, basta um pequeno empurrão e a gente dirige o país para o socialismo. É só um empurrãozinho. Ele tem razão, só falta esse empurrãozinho. Depois que um tarado desse chega no governo, tudo é possível. Né? Agora, aqui chegou uma pergunta, né? O Marco Antônio. Eu gostaria que o senhor comentasse a doutrina islâmica acerca da infusão do espírito, que ocorreria apenas após alguns meses da fecundação. Por causa dessa visão que vem dos hadiths do profeta Maomé, eles aceitam aborto em alguns casos. Enquanto os cristãos sustentam que a alma existe simultaneamente com o corpo desde a concepção. No entanto, era comum na Idade Média, o autor como Santo Tomás de Aquino tinha a sua opinião, a ideia de que o embrião passava por estágios em que recebia cada vez uma alma vegetativa, sensitiva e intelectiva. Digo, ah, pera. A progressão na aquisição das características da alma não impede que tenha alma desde o início, em primeiro lugar. Mas caso houvesse a dúvida, vamos supor que a gente admite como hipótese essa doutrina islâmica. Né? Al-Ghazali, por exemplo, dizia que a alma só aparece lá no segundo mês. Né? Bom, eu acho isso muito engraçado, porque está supondo que a alma é um treco totalmente diferente do corpo e não, como dizia Aristóteles, a própria forma do corpo. Forma não no sentido material da coisa, é a fórmula do corpo. Né? Quer dizer, esta fórmula, na verdade, preexiste à existência do corpo porque ela existe na mente de Deus. Deus conhece todos os seres humanos que ele vai criar. Então a alma, como forma, existe já na mente de Deus e ela adquire matéria no instante que gera o corpo. Agora, isso quer dizer, a forma antecede a matéria. A forma é causa da matéria. Né? Quer dizer, a preexistência da sua alma na mente de Deus é a possibilidade da sua existência na Terra. Agora, quero saber como é que a forma pode encontrar a sua matéria e chegar só depois. Digo, não é possível isso, né? Quer dizer que a forma, na verdade, ela preexiste à matéria. Isso é a coisa certa. Mas supondo que nós admitíssemos, como hipótese, que a alma só chega, entre aspas, no segundo mês, ninguém pode ter certeza absoluta de que isso acontece. Isso é apenas uma hipótese. Então, ou você me prova que isso acontece, ou então você não tem o direito de matar a criança antes disso. Essa é a minha velha teoria. Ninguém pode provar ou desprovar, mas é que o feto é humano ou não é humano. Ele é um ser humano ou é apenas uma coisa. Digo, todas as provas de um lado são refutadas pelo outro e do outro são refutadas pelo um. Então ninguém tem certeza. Se ninguém tem certeza, existe uma possibilidade de 50% do aborto ser um homicídio. Ora, quem tem o direito de cometer um ato que tem 50% de chance de ser um homicídio? Ninguém. Porque ninguém tem o direito de colocar a vida do outro em risco, nem mesmo hipotético. Então o aborto é inadmissível em todas as circunstâncias, pela simples possibilidade teórica de ser um homicídio. Possibilidade teórica que ninguém jamais refutou. Então, conversa de aborto assim, é inadmissível. Inadmissível. Todo abortista, para mim, é um monstro, é um criminoso. Eu não converso com um abortista. E advirto, o abortista não chegue perto de mim para defender aborto, porque você corre o risco de levar um tapa na cara. Essa aqui é a melhor coisa que você merece. Abortista não é gente, abortista é monstro, presta atenção. Abortista é sociopata, é um tipo antissocial perigoso. Não aceite abortista na sua casa. Se o sujeito pregar aborto na sua casa, mande para a rua. Discrimine, porque eles nos discriminam. Você precisa ver como, se você faz aqui um grupo, por exemplo, para rezar diante de uma clínica de aborto, rezar pacificamente em silêncio, os caras vão lá, te xingam, te cospem na cara, te batem, te humilham, fazem o diabo com você. Agora, querem ser bem tratados. Agora, vocês, se são cristãos, se são antiabortistas, se vocês insistem em tratar essa gente bem, vocês estão deseducando os caras. Porque essa gente não entende palavras suaves. Só entende a linguagem deles mesmo. Que é a linguagem da humilhação, a linguagem do desprezo. Então nós temos que dar o mesmo desprezo para eles. Então fique sabendo, qualquer abortista é um filho da puta, um canalha, um criminoso. Eu não aceito a convivência com esse sujeito nem por 2 minutos. Não venha dizer que é uma ideia como qualquer outra. Homicídio não é uma ideia como qualquer outra. Homicídio não é uma teoria, meu filho. Alô, quem está falando?
2: Eu sou Elias de Campinas, professor Olavo.
0: Elias, tudo bem?
2: Tudo bom. Professor, eu estava vendo agora há pouco você comentando sobre textos proféticos, profecias. Eu fiquei curioso aí e resolvi ligar para ouvir sua opinião a respeito de 2 textos. Já há muito tempo que eu li esses textos, alguma coisa sobre eles. É o texto do... Eu não me lembro se era um bispo Malaquias ou São Malaquias, sobre os papas, que é um texto que prevê quais são todos os papas até o último, né? Oi?
0: Diz que esse aí é o penúltimo.
2: Exatamente. E também um outro texto famosíssimo, que são as centúrias do Nostradamus. Como o senhor é homem de leitura, homem de estudo, eu gostaria de saber sua opinião. Quer dizer, esses textos, eles têm realmente alguma fundamentação? Hoje em dia já se sabe que eles são fake, alguma coisa assim? Não,
0: as centúrias do Nostradamus são escritas em uma linguagem ambígua e tem uma interpretação elástica.
2: Eu vou desligar para ouvir no computador. Obrigado pela atenção, obrigado por tudo.
0: Todos os movimentos políticos do mundo, especialmente movimentos totalitários, movimentos mal intencionados, todos se utilizaram das centúrias de Nostradamus como instrumento de propaganda política. Por quê? Porque aqui tem uma interpretação elástica. Você pode entender qualquer coisa em qualquer sentido. Agora, no caso da profecia de São Malaquias, uma coisa é bastante clara. E ele dá um certo número de papas e diz que esse aí é o penúltimo. Como toda profecia, tá certo? Essa profecia é condicional. Quer dizer que se não fizer certas coisas... Esse Papa corre não só o risco de ser o penúltimo, mas até de ser o último. Eu espero que o Papa esteja com bastante pressa, porque essa altura não dá mais para perder tempo. Eu vejo que ele está fazendo bastante coisa para restaurar a missa tradicional, suspender a injusta excomunhão dos tradicionalistas, que disseram, olha, digo, muito mais católicos do que o Papa. Hoje ele pode ser bom católico, mas no tempo em que ele era presidente da Congregação para a Doutrina da Fé, ele fez muita burrada e defendeu muitas ideias erradas, ideias que vão contra a doutrina católica. Ele era um dos liberais do negócio. Então, os tradicionalistas eram muito mais católicos que ele. Podiam ser, mas eles são burros, eles são tacanhos, mas são católicos. Ele tem muito que é muito esperto e não é. Está se fingindo de católico. Não digo que fosse esse o caso do então cardeal Ratzinger. Mas como Papa, ele está fazendo muita coisa certa. Agora ele tem que impedir que certos caras metam o lápis nas encíclicas dele e mudem as ideias, porque o Vaticano está cheio de traidor. Olha, se você quer, tem 3 comunidades do mundo que elas adoram os seus traidores, puxam o saco dos seus traidores. As 3 comunidades são os americanos, os judeus e os católicos. Se você é contra os judeus, você quer acabar com eles, quer sacanear eles, é certo? Quer que os palestinos matem todos eles, quer que o Ahmadinejad mate todos eles, daí os judeus começam a puxar o seu saco e achar você lindo, maravilhoso. Pois foi, que não fizeram, que não votaram tudo Barack Obama. Católico, meu filho, é a mesma coisa. Se você quer acabar com a igreja, eles começam a passar a mão na sua cabeça e te chamar de meu filho, etc. E americano, então, não se fala, meu filho. Você quer jogar uma bomba atômica em Washington? Eles te dão uma cátedra universitária. Então, assim não vai, porra. Você está entendendo? Enquanto a gente não entender que traidor é traidor, né? E amigo é amigo, traidor é traidor, quando não entender isso, que é a coisa mais óbvia do mundo, não vai, porra. Então, toda hora eu vejo aqui, né, judeus se reclamando de que sofre perseguição, de que batem neles na rua de Paris. Digo, tá bom, então faça algo em seu benefício. Pare de votar nesses filhos das putas, porra. Como é que a gente pode? Americano, mesma coisa. Ele diz, ah, os Estados Unidos estão indo pro brejo. Tá falando. Mas, cara, fui eu que votei no Barack Obama. Eu não votei em ninguém, eu não sou eleitor aqui. Eu jamais votaria nesse sujeito, mas nem para presidente de um clube de futebol de botão. Primeiro que a gente não sabe quem é ele. Você vê, a última novidade agora é a seguinte. O cara já não tem certidão de nascimento. Todos os documentos dele estão escondidos. E agora descobriram que o número do Social Security, é o INPS, que aqui nos Estados Unidos você precisa desse número para tudo que você faz, né, para você fazer uma compra, você precisa desse número. O número do Barack Obama é o número do sujeito que já morreu. Aqui ele sabe que tudo quanto é imigrante ilegal arruma um Social Security fake de alguém que já morreu e usa aquele Social Security. O Barack Obama fez isso. Quer dizer, é o sujeito mais misterioso e desconhecido que já passou pela presidência, não dos Estados Unidos, foi presidente de qualquer lugar, né? Por exemplo, o pessoal fica indignado que o cara recebeu o prêmio Nobel, né? Diz, não, mas deram o prêmio Nobel até pro Jimmy Carter. Bom, deve ser, o Jimmy Carter é um filho da puta, você pelo menos... Olha, ele sabia que ele é o Jimmy Carter, porra. Filho do seu fulano, dona fulano, nascido, tá aqui todos os documentos dele. Então, não há engano quanto ao Jimmy Carter, você sabe a vida dele. Agora, o Barack Obama não sabe nada, nada, nada, nada. E é proibido investigar. Você começa a investigar, os caras dizem que é teoria da conspiração. Alô, quem está na linha aí?
4: Alô, Olavo?
0: Eu.
4: Tá me ouvindo? É o Marcos?
0: Perfeitamente.
4: De Porto Alegre. Tudo
0: quem
4: bem?
0: É? Marcos?
4: É Marcos, de Porto Alegre, é?
0: Tudo bem?
4: Tudo bom. Olavo, a questão é o seguinte, é sobre o Eric Weiglin, né, e a nova ordem mundial. Ele comenta assim brevemente na anamnese, que eu só li até metade, na verdade, e naquele livro dele das reflexões autobiográficas sobre o Império Ecumênico, né? Da capacidade de agregar para uma espécie, digamos, de universalização das simbologias, né?
0: Exatamente.
4: Da vida.
0: Exatamente.
4: É por aí a coisa, não é? Mais ou menos por aí. Me diga o seguinte, a nova ordem mundial, ela busca criar um Império Ecumênico e da onde ela tira as fontes de símbolos e ideias dela.
0: Olha, você não pode esquecer, por exemplo, que tudo isto da Nova Ordem Mundial está sendo estudado há mais de 100 anos. Quer dizer, a bibliografia na qual eles se baseiam, a massa de conhecimento na qual se baseia o projeto é imensa. Por exemplo, se você pegar toda a obra da Arnold Toynbee, a Study in History, que é um livro de 20 e tantos volumes, né? E é uma interpretação global da história universal, né? Isto foi feito dentro do projeto globalista. Ele era um dos intelectuais contratados para a frente globalista, para preparar o caminho para o advento do governo mundial. Então, eles não estão baseados num nada, não é uma coisa arbitrária. Eles têm conhecimento e fundamento para fazer o que estão fazendo. Está entendendo? O que não quer dizer que seja uma coisa boa. Mas eles não são amadores. Entendeu? Agora, normalmente... Para que no Brasil, as pessoas que opinam assim, elas opinam sobre coisas que elas ouviram falar, nunca leram nada, nada, nada, nada, nada, nada. Eu garanto para você, se você pegar todos esses colunistas que escrevem sobre política no Brasil, eles nunca leram o Toynbee. E quando leram, nem sabem de onde veio. Quanto ao livro do Carol Quigley, Tragedy and Hope, que é o livro fundamental sobre o globalismo, no Brasil nem ouviram falar, não leram e não são capazes de ler. Você acha que... Sei lá, você acha que o Clóvis Roth, você acha que o Otávio Frias Oliveira vai ler um livro de 1.200 páginas? Ele tem um infarto no meio do livro, porra. Entendeu? Então, você está todo um bando de ineptos, são garotos provincianos, caipira. Você está falando besteira o tempo todo. No Brasil não há profissionais da imprensa, tá? Só há amadores, diletantes, é isso que tem.
4: Olha, coincidência ou não, o Quigley também tem um livro sobre civilizações, só que eu não li esse livro.
0: Sim,
4: eu tenho
0: ele,
4: mas não li.
0: Bem menor, talvez pelo menos
4: bem
0: esse livro. Possam ler, né? Mas o Tragedy and Hope é absolutamente indispensável. Ali você vê o número de grandes autores que frequentaram esses círculos globalistas, trabalharam para o cara, escreveram trabalhos e relatórios e livros inteiros a mando dos caras como subsídio para o projeto, entre os quais Herbert George Wells, Aldous Huxley, o próprio Arnold Toynbee, mas um monte de gente.
1: Uhum.
0: Quer dizer, não é uma coisa improvisada. E mais ainda, quem não estudar as obras, todos esses trabalhos desenvolvidos no Instituto Tavistock de Londres, dos anos 40, 50, nunca vai entender o que está se passando. Porque tudo o que se faz no mundo hoje, tudo, é meticulosamente calculado em escritórios de engenharia social para avaliar os resultados possíveis, para introduzir modificações na conduta das populações, e a coisa funciona que é uma beleza e ninguém nem percebe o que está acontecendo. E as pessoas, quando a gente conta isso, elas dizem, ah, isso é teoria da conspiração. Eu digo, quer dizer, os caras aqui com o rótulo, eles vão invalidar, né, fatos bem comprovados, conhecidos, qualquer pessoa de estudo conhece. Então, essas novas leis, por exemplo, gaysismo, feminismo, etc., tudo isso é calculado para criar não aquele efeito nominal. É, por exemplo, ah, temos que proteger os direitos da comunidade gay. Né? A comunidade gay está em risco. Ela não está em risco e não há por que protegê-la. Tá certo? Então, se inventa um propósito nominal, mas o efeito psicossocial vai ser muito diferente disso. E você pode ter certeza de que no projeto foi levado em conta este segundo objetivo não declarado e ele que vai ser atingido. Ou seja, hoje em dia você tem essas grandes fortunas, elas têm meios de manipular a opinião pública do mundo inteiro. E veja, o próprio Barack Obama é um teste. É certo? Pegaram o sujeito, ver, um cara que foi senador 4 meses, que nunca fez nada na vida, nada, o cara é um zero à esquerda. Tá certo? É um sujeito semi-analfabeto. Se você lê os escritos universitários dele, tem um erro de inglês a cada 2 linhas. O cara é totalmente inepto, cuja única capacidade, única, é de ler o teleprompter numa bela voz impostada. Eles pegam esse sujeito, que tem uma vida toda embrulhada, toda desconhecida, né, cheia de buracos e alçapões, e dizem, ó, nós vamos colocar esse sujeito na presidência e nós vamos impor isto e... Você vai ver, a verdade nunca vai aparecer, nós vamos bloquear. Ninguém vai saber. E eles estão, até agora, conseguiram. Quer dizer, o Barack Obama é evidentemente um balão de ensaio. Se eles conseguirem manter esse Barack Obama na presidência até o fim, então eles provaram que realmente o controle da opinião pública está na mão deles. Eles não têm certeza disso, eles estão testando. Eles conseguiram enganar metade da opinião pública, mas já é uma grande coisa, é? Conseguir enganar e manter o engano.
4: É, Olavo, eu vou saindo, tá?
0: Tá bom.
4: Tá bom, porque tô bem pendurado aqui. Ah,
0: tá,
4: hoje é dia de Aparecida, hein? Que ela te abençoe
0: e
4: proteja
0: isso.
4: Por sempre, né?
0: Nossa, é uma Aparecida,
4: tá.
0: Do Brasil.
4: Um abração.
0: Protetora deste programa.
4: Um abração. Tchau,
0: programa
4: tchau.
0: Contra mim mesmo, porque quando eu invoco aqui Nossa Senhora, não estou invocando contra os meus inimigos, eu estou invocando contra... A minha própria leviandade. Não me deixe cometer nenhuma leviandade nesse programa. É isso que eu peço a ela. Né? Agora, leviandade, por exemplo, está aqui. Esse Paulo Henrique Amorim, que é um bosta em toda a extensão da linha, compara o movimento Fora de Lá com o nazismo. Quer dizer, como é que essas pessoas elas querem produzir realidades mediante puras ênfases verbais? Você cria um hiperbo, um hiperbolismo enfático, né? E... que é a mesma coisa, quer dizer, você perde todo o senso das proporções, né? Quer dizer, é claro que essa é um efeito mágico. Essa palavra nazismo, eles apostam no efeito mágico da palavra. Você chamou de nazista, pronto, o cara está liquidado. Agora, às vezes acontece umas coisas, por exemplo, o processo movido contra o Obama para forçá-lo a apresentar os seus documentos. Os advogados do governo federal aqui haviam apresentado o argumento de que o processo deveria ser rejeitado in limine. Por quê? Porque os queixosos não tinham sofrido dano. Quer dizer, se o Obama é fake, isso não trouxe dano a essas pessoas, então elas não podem reclamar. Quer dizer, eles não entram no mérito do assunto, não escapam. Né? Em várias cortes eles conseguiram se livrar da coisa assim, mas acontece que esse juiz David Carter, que não é parente do Jimmy Carter, mas por incrível que pareça foi nomeado por ele, na Califórnia, não aceitou. Ele rejeitou o argumento do governo federal e disse, não, o negócio vai para julgamento, sim. Então, vai haver uma primeira audiência no dia 26 de janeiro de 2010 e haverá choro e ranger de dentes, minha gente. Ao mesmo tempo, tem outra notícia auspiciosa, quem me manda é o Maior Fortuna, dizendo que, segundo o IBGE, né, os brasileiros, apesar de toda a propaganda em contrário, que estão tentando transformar todos em... né, em praticantes do sexo livre, em gays, etc, etc. Então, cada vez mais tentando se casar, formar famílias. Dizer, contra toda a expectativa dos comunistas de merda. É o que eu estou dizendo. O povo brasileiro é um povo profundamente conservador. Só que esse conservadorismo instintivo do brasileiro não tem canais políticos para se manifestar. Porque PT e PSDB ocuparam, né, e esse monstrengo que se chama PMDB, que na verdade é um meio a meio, ele é um meio PT, meio PSDB, né, ocuparam todo o espaço, e o DEM não existe. Né, o DEM é apenas uma camisinha da qual o governo federal, a esquerda se serve para ferrar com todo mundo. Né. Vamos ver o que mais. E eu, gente, eu acho que por hoje... Ah, peraí, tem alguém na linha aí. Alô? Alô, quem tá aí? Tem ninguém, é apenas um fantasma. Peraí, quem mais tá? Alô? Alô? Alô? Não tem ninguém. Tem mais alguém na linha? Vamos ver. Alô?
5: É. Alô, é André, do Rio de Janeiro.
0: André, tudo bem?
5: Tudo bem. Eu queria perguntar o seguinte. O senhor já disse que a infiltração de homossexuais nos seminários religiosos foi uma estratégia que resultou dos padres pedófilos para difamar a Igreja Católica. Mas eu queria perguntar se o senhor acredita que o celibato clerical é seguido rigorosamente pela maioria dos padres católicos no moderno?
0: Ora, eu hoje em dia eu acho que não é mais. A maior parte dos padres que eu conheci da minha infância e juventude, todos seguiam aquilo estritamente. Os homens eram muito sérios. Depois aquilo virou a putaria, tá ligado? Quer dizer... A longa infiltração. Primeiro, começou com a infiltração comunista no Vaticano. Isso começou na década de 30, na base assim de 10 mil pessoas, 11 mil pessoas por ano. A KGB botava lá dentro, né, conforme o depoimento daquela senhora Bela Dodd, né. Então isso foi corroendo a coisa por dentro até explodir no Concílio Vaticano II, que destruiu tudo, né. Depois, nos Estados Unidos especificamente, teve essa infiltração do movimento gay ocupando os cargos de psicólogos nos seminários. E o psicólogo, então, inverteu o critério de seleção. Os psicólogos inverteram o critério de seleção. Isso é contado pelos próprios autores do crime no livro do jornalista Michael Rose, que se chama Goodbye, Good Man. Ele mostra que os caras inverteram os critérios e só aceitavam que era gay. E botavam os caras vocacionalmente dotados para fora. Então, isso aí, praticado durante 20 anos, tem efeitos explosivos. Né? Igual o pessoal acha, isso é teoria da conspiração. Mas como teoria da conspiração? Os próprios caras estão confessando. Não é a gente que está teorizando. Eles contaram o que fizeram, porra. Né? A pessoa, quando não tem nada para alegar contra o que você está falando, inventa um rótulo e carimba você. Ah, você é extremista de direita. Ah, você é teórico da conspiração. Você é isso, você é aquilo. Olha, me interessa o que eu sou, meu filho. Me interessa que eu estou falando os fatos e você está mentindo. Bom, espero que isso aí explique alguma coisa. Não deixem de ler esse livro, procurem, devia até publicar no Brasil. Goodbye, Good Man, por Michael Rose.
5: Obrigado, Olavo.
0: Obrigado eu. Então, tem mais alguém na linha? Então, alô, quem está aí? Alô? Alô? Não está. Tem mais alguém? Então... Então, por hoje é só. Até a semana que vem. Muito obrigado.

Boa noite, meus amigos. Estamos aqui de volta. Como sempre, começamos invocando a Santíssima Virgem Maria, Santo Padre Pio de Pietrelcina, para que roguem a Deus que nenhuma injustiça se cometa nesse programa. O programa de hoje tem características especiais, vai ser um pouco mais curto, talvez, do que normalmente, porque está sendo realizado em condições aqui excepcionais. Nós estamos aqui viajando, estamos aqui no estado da Geórgia, cidade de Jefferson, viajando para o Alabama. É uma viagem de 1.000 quilômetros que nós estamos realizando aqui num trailerzinho. Né? Aqui está tudo empilhado, as malas caindo em cima de nós. Nós estacionamos aqui num pátio do McDonald's para comer uns nuggets e fazer o programa. Certo? A condição aqui está meio desconfortável. Certo? Então talvez seja mais curto. Queria lembrar a vocês aqui o curso de Filosofia da Ciência que será proferido aqui em Colonial Heights. Aqui não, lá em Colonial Heights, que nós estamos aqui já, aqui 700 quilômetros de Colonial Heights, no fim de maio, informações pelo telefone 041-9974-4443 com o senhor Eduí. E também que vocês deem uma olhada no curso Poa, cursopoa.com.br, não, cursopoa.blogspot.com. E lá estão anunciados, estão explicados os cursos do Zé Nivaldo Cordeiro e do Luiz Gonzaga de Carvalho, neto o Gugu. Então, ontem houve aqui a votação do Obamacare, o plano do Obama para estuporar com a economia americana, e foi aprovado no último momento. Viram você, mas que truque mais safado. Porque tinha. Lembra quando o Obama estava fazendo o discurso do Estado da União e ele falou que o plano de saúde dele não ia financiar o aborto? E daí teve um senador que gritou: "You lie! Você está mentindo!" Daí todo mundo ficou bravo com o senador. Mas o senador disse que é verdade, porque, de fato, o texto do projeto aprovado assegura o financiamento para entidades que promovem aborto. Agora, acontece o seguinte, como é que o Obama ganhou os votos daquela pequena parcela de republicanos, de democratas que eram anti-aborto? Ele chegou para eles na última hora e falou: não se preocupem, que eu vou emitir aqui uma ordem presidencial, o equivalente brasileiro da medida de emergência, equivalente americano da medida de emergência. Eu farei uma medida de emergência proibindo o financiamento do aborto. Agora, e os caras caíram e assinaram. Só que tem o seguinte: o que eles votaram é lei. E uma medida de emergência não pode revogar uma lei. Então a lei vai prevalecer. Quer dizer, o Obama diz: não, pode assinar, deixa que eu assino aqui uma ordem presidencial, não vai ter dinheiro para o aborto. Ele pode assinar quantas ele queira. Já está aprovado agora. Ele diz: fudeu. E ele enganou todos os democratas, né, anti-abortistas de uma vez. Aliás, a sucessão de fraudes que houve nesse negócio foi uma coisa impressionante. Por quê? No meio da semana se noticiou que os bispos americanos estavam apoiando o plano de saúde do Obama. Só que quando você vai ver, o bispado não foi consultado de maneira alguma. São algumas ONGs falsamente católicas, tipo Católicas pelo Direito de Decidir, emitiram isso aí e a imprensa inteira noticiou que a Igreja Católica, os bispos da Igreja Católica estavam aqui apoiando o Obamacare. Até o pessoal conservador, o próprio Cliff Kincaid, escreveu indignado contra os católicos: olha aí, que filhos da puta, estão nos traindo, papapá. Quando você vê, não era nada disso, era tudo uma fraude. Quer dizer, enganou a população, né, e enganou até os críticos conservadores do regime. Você vê como é que as coisas estão funcionando aqui. Agora, você vê também, aqui, eu acho que pela primeira vez na história americana, a Câmara dos Deputados decide flagrantemente contra os seus eleitores. Já saiu a enquete hoje aqui na American Online, cujo público não é propriamente conservador, né? Então, assim, você é a favor ou contra a medida que foi aprovada ontem? 76% contra. 76% contra. E daí tem outra pergunta: o seu deputado, seu representante votou do jeito que você queria? 52% responderam não.
quer dizer que, quer dizer, eles não estão mais nem ligando para o eleitorado. Deve estar correndo muito dinheiro nessa coisa, porque esses camaradas estão suicidando a carreira política deles. Eles não se elegem mais nem inspetor de quarteirão. Então, mas bom, aí tá, vale tudo mesmo. Então isso aí vai aumentar brutalmente os impostos para dar assistência médica para ilegais, para financiar aborto. É uma maravilha. Agora, vocês viram, semana passada, eu estava falando daquele negócio do legionário de Cristo, né, que, ou seja, de milionário de Cristo e do seu associado ao Regnum Christi, né? Daí tem um rapaz aqui que me escreveu uma carta indignada, né? E ele diz que ele estuda na Universidade dos Legionários em Roma, né? E vocês vão ver pela carta, vocês vão ver o nível intelectual do moleque, né? Daí eu respondi para ele que iria ler a carta dele e responder no programa. E daí me mandou a segunda carta dizendo que eu não fizesse isso, porque senão ele iria me processar. Porque ele não queria ser exposto em público, vocês já verão as razões. É claro que a ameaça é perfeitamente inócua, porque eu conheço a lei brasileira, ele não conhece. A lei brasileira assegura que o destinatário de uma carta é proprietário exclusivo dela e pode fazer dela o uso que bem entender, exceto quando ela vem com um pedido de sigilo. Pedido de sigilo retroativo, quer dizer, depois você mandar uma outra carta, dizendo que a primeira é sigilosa, isso aí não vale. E mesmo que viesse com pedido de sigilo, se houvesse um processo, um caso de processo, poderia tornar público. Então, a ameaça é enorme. Mas eu vou ver, vocês vão ver por que, que eu não vou dar o nome do rapaz. Eu vou ler as cartas dele, que são documentos altamente significativos, para vocês verem como é que fica a cabeça de quem está lá no Legionário de Cristo. Começa assim: aqui vai de um conservador social-democrata, que um dia já ouviu o senhor e com muito orgulho é membro do Regnum Christi e estuda numa universidade dos Legionários de Cristo em Roma e que nunca pensou que lhe enviaram um e-mail desse. Bom, eu estou aqui pensando que cato de coisa é conservador social-democrata, mas tudo bem. Vamos lá. Daí ele continua assim: o senhor é um fracassado, um mentiroso, um julgador da pior espécie. De onde o padre Marcial comeu os filhos, seu velho de merda? Porque eu sou velho de merda, não tem a menor dúvida. Eu sou o primeiro que afirma. Agora, quem disse que o padre Marcial comeu os filhos? Foi os filhos. Aliás, eu cometi um grande engano, porque eu disse que comeu o filho, não foi o filho, foi a filha. Olha que coisa, né? Um engano terrível. De onde o padre... Ele quis dizer... Olha a elipse. Né? Ele quis dizer, de onde você ouviu dizer que o padre... Não é de onde o padre Marcial comeu os filhos. Porque de onde, bom, só pode ser pela via anal ou vaginal, só tem duas. Né? Daí continua: seu velho de merda, você não come ninguém? Como, meus filhos? Eu comi muita gente, mas criança não. Nem quando eu era criança, eu comia criança. Agora, eu continuo mais meus próprios filhos. Nem meus filhos, já tive filha adotiva, acabei de criar a menina, casou, teve 8 filhos, tá entendendo? Tá lá feliz com o marido, tá entendendo? E quem tocar num fio de cabelo dos meus filhos, das minhas filhas, tá certo? Ou dessa menina, chama Lia, né? Chama, ah não, chama. Né? Ou aqui, da Isabela, que é como minha filha, pô, eu torci o pescoço do filho da puta, você tá entendendo? Que é o que tem que fazer com esse cara. Quer dizer, tem gente, hoje em dia, não tem, as pessoas não crescem mais, não ficam adultas, então elas não entendem o sentimento paterno. Elas não sabem o que, que é o amor de pai pelo filho. Amor de pai pelo filho é um negócio que torna você um assassino de um minuto para outro se alguém mexer com seu filho. Tá certo? Quer dizer, o instinto paterno é um instinto de defesa da integridade do filho. É um instinto muito profundo, mas a pessoa não tem mais hoje. Simplesmente não tem, não sabe mais o que, que é. Né? Então, a única forma de amor paterno que ele concebe é esse aí, o velho lá comendo os filhos, rabando a filha, o filho. Ele dá isso normal. E o cara tem que ele equaliza. Um desse viu, o padre Marcel, dizer que comeu o filho, você não come ninguém? Olha, ele está equalizando. Eu comi um monte de gente. Quando era jovem, comi um monte de puta, empregadinha doméstica, minhas amigas, até minhas inimigas. Está entendendo? Eu fui e fiz tudo isso. Ué. Mas é o seguinte, eu não digo que eu sou santo, eu não vendo a minha santidade para ninguém,
tá certo? Eu não estou aí me fazendo de porta-voz da Igreja Católica e eu não estou arrancando dinheiro de milionários nenhum para fazer uma organização do tamanho desse tipo. Porque a última, uma das últimas notícias que eu tive deles aqui foi que eles compraram um edifício que era da IBM. O edifício é tão grande que eles não conseguem ocupar a porra do edifício. Já encheram de gente lá e ainda está sobrando espaço. Né? E programaram lá uma universidade tão grande. O projeto da universidade é tão grande que a cidadezinha no estado de Nova York, está reclamando que isso vai desequilibrar a economia local. Que eles não têm condição de receber aquilo. Você vê, isso é numa cidadezinha aqui. Então, você imagina a quantidade de dinheiro que tem. Daí, o cara prossegue aqui. Você é um pecador como tal, vai ser julgado tanto quanto ele. Mas é claro que, aliás, você é julgado ou cacho. Ou cacho. Eu entro lá esperando a misericórdia. E não julgamento, eu vou pedir para Jesus Cristo. Não seja meu juiz, seja o meu salvador. Não é isso que você vai pedir ou você vai lá. Já me julga, porque eu sou gostosão, né? Eu sou santo. Esse pessoal, todos esses filhos da puta, todos do Legionário de Cristo, tudo entra lá, nós somos santos. Porque o pessoal acaba de conhecer o Maciel, o Porcoeira, tá, já está dizendo, é santo. Ora, porra, que palhaçada é essa? Daí ele diz aqui, até apologia da masturbação você faz. Não, eu não fiz apologia da masturbação, eu apenas disse que é melhor você ser um masturbador do que você ser Joseph Stalin ou ser esse padre Marcial Maciel. Se o Marcial Maciel tivesse ficado fechado dentro do banheiro, tocando punheta todos os dias, ele seria melhor do que o que ele é. Tá certo? Se você tem desejo maluco, tu vai lá, te tranca no banheiro, toca uma punheta e não faça mal a ninguém. Você tá entendendo? Mil vezes, olha, todos os punheteiros do universo entrarão no reino dos céus antes dessa gente. Né? Se você acha que os viados e as prostitutas vão entrar nos céus dos bispos da CNBB, eu concordo. Mas você ainda vai depois desses bispos. Não, depois dos bispos não. Eu vou depois dos viados e das prostitutas. Entrou todos os prostitutos, entrou os viados, daí entro eu, por último, até um lugarzinho para mim. Tá certo? Estou contente com isso. Agora, os bispos não vão entrar. Né? Os bispos, quer dizer, os viados das prostitutas vão entrar no céu antes dos bispos da CNBB? Não, isso é uma figura de linguagem. Quer dizer que eles não vão entrar de maneira alguma. Tá certo? No céu pode entrar um monte de viado, um monte de puta, um monte de bandido, de traficante, arrependido. Agora o cara entrar lá com viadagem e putaria, não vai entrar. Tá certo? Agora ele pergunta, quer dividir a igreja? Quer bater com quem pratica a fé? Pratica a fé, o que é isso, porra? Veja, no Leonardo de Cristo, tenha coragem, menino. Não posso dizer o nome dele, pô. Tenha coragem. Pelo menos dê uma olhada no site Regain Network. Está lá os depoimentos das vítimas. Lá chegou a ver, assim, o abuso em série, o trenzinho. Quer dizer, um comia o outro, e comia o outro, e comia o outro, e comia o outro. E a coisa se prolongou por 60 anos, porra. Quer dizer, são 60 anos de abuso de menores. Meu Deus do céu, o que, que é isso, porra? É na FEBEM que é assim. Eu tinha um primo que trabalhou na FEBEM, ele era assistente social lá. Ele dizia assim, olha, o sujeito entra e de cara ele já é enrabado. Daí ele, para se vingar, enraba o outro, que enraba o outro, que enraba o outro, e assim. Então, isso aí, essa organização sacrossanta, era assim, está lá tudo contado pelas próprias vítimas, que não são pessoas que estão brincando. Né? Daí tá. Quer julgar? Julgue. Oh, peraí, o outro escreve na primeira pessoa, na segunda. Que puta confusão é essa? Quer julgar? Julgue. Mas seja homem de fazer tanta obra, obra só no sentido do verbo obrar, meu filho, obrar, né? Hoje o padre Marcial andou obrando. O tamanho das obras vê apenas do dinheiro coletado. Eu, com um centésimo do dinheiro que essa gente coletou, faria 1 bilhão de vezes mais obras do que ele, mais benefício do que ele, porque ele só fez malefício. Por exemplo, obra, vejamos o ensino. Veja o ensino que você recebe, você está numa universidade, você

do Regno Príncipe, está tudo lá. É, você não sabe o que fala, a legião anda mal das pernas. Ah, anda mal das pernas, talvez, porque todo o dinheiro que tem não basta para o luxo no qual querem viver. Por quê? Assim, pela tradição da Igreja Católica, o superior de uma ordem monástica come junto com o seu noviço na mesma mesa, a mesma comida. E o pessoal ficava lá comendo arroz e feijão, comendo miojo, tá entendendo? E o padre Maciel, sob a desculpa de que, né, tinha doença, era recomendação médica, ficava lá comendo, né, caviar, fazão, etc. Comidas importadas, que eram importadas especialmente para ele. Sempre foi assim, né? E sempre viveu no maior luxo. Você já conheceu o padre Legionário? Conheci, e já disse aqui que ele é um bosta. Né? Qualquer padre Legionário é um bosta. Não digo que todos sejam tão ruins quanto Marcelo Maciel, que todos sejam criminosos, não. Tem os que são criminosos e tem os que são idiotas além da medida do admissível. Daí pergunta, você conhece o padre Álvaro? Está escrevendo o Álvaro Porcueira. Eu conheço, é uma das melhores pessoas que já conheci. Na carta seguinte, ele disse que conheceu Álvaro Porcueira ontem. Conheci Álvaro Porcueira ontem e ele é um homem santo. Ele disse, o quê? Todo mundo, será que todo mundo no Legionário de Cristo tem essa capacidade de reconhecimento imediato da santidade? Você vê, a santidade, para a Igreja Católica proclamar a santidade de um cara, leva décadas ou séculos. Tem uma investigação, tem que ter um monte de testemunha, pessoa que atesta que receberam curas miraculosas, outros benefícios miraculosos. Tem um processo de 10 mil páginas, e daí a igreja é santo. Agora, você e outros caras que eu conheci, né, outro legionário que eu conheci, vê o sujeito e diz, é santo, é um homem sem defeito. Mas o que, que é? Vocês não percebem que vocês são objetos, são alvos de técnicas de manipulação psíquica, as mais vulgares, as mais bobas, até que já estão abundantemente descritas na literatura. E um dos efeitos que eu já verifiquei em várias dessas seitas é o seguinte: quanto mais idiota, incapacitado o sujeito fica, mais ele acredita que ele está entrando em dimensões espiritualmente elevadas. Ficam todos assim. Eu já vi isso em vários lugares, porra. Vamos lá. As únicas pessoas que eu conheço, que lhe ouvem, são membros do Regno Christi. Ah, é? Então eu vou ficar sem audiência. Olha, todos vocês que estão ouvindo, eu quero perguntar, vocês são todos do Regno Christi. Puta que pariu! Quem está lá no Regno Christi vai dizer que saia. Saia de lá ou saia do meu curso. Desapareça. Tá? Porque eu não tenho capacidade para dar um jeito no seu cérebro depois do estrago que esses caras fazem. Que esses caras fazem. Vítimas, gente que passou por esse tipo de seita e que saiu em frangalhos, tá certo? Com o cérebro em estado de paçoca, o sujeito tinha virado assim, QI de galinha, e ao mesmo, dizendo besteira e ao mesmo tempo com aquela presunção espiritual de santidade. Eu já vi milhares de pessoas assim e eu sei que eu não tenho capacidade para curá-los. Né? Isso aí você precisa de tratamento, então vai procurar um psiquiatra, não a mim. Então quem está lá no Regno Físico, no Regno Físico, vai procurar um médico, sai do meu curso, vai embora. Depois de 7, 8, eu já vi gente que saiu de seita, dessa seita, onde ficou contra os meus conselhos, seita que eu denunciava, que era insistia, porque achei, ah, eu sei, eu faço, eu aconteço, lá, lá. Daí saía, ficava de 4, voltava para casa da mamãe, daí a mamãe pagava o psiquiatra, até depois de 10 anos, chegava o cara dizendo, eu fiquei razão, me fudi, então, porra, isso não aconteceu nenhuma nem duas vezes, e vai acontecer agora com todos vocês que estão teimando comigo. Daí, respondi para ele. Né? Prezado senhor, vou ler e responder sua mensagem no meu programa, fornecendo seu endereço de e-mail aos ouvintes para que você não desfrute dos benefícios da privacidade ao discutir com alguém que está exposto aos olhos do público. O que é justo, não é? Daí, sugeria que ele lesse o Regain Network. Regain. R-E-G-A-I-N, depois N de novo, E-T-W-O-R-K.org. Não deixem de dar uma olhada nisso. A documentação está tudo lá. Daí ele me responde de novo. Não, senhor, mas estou propondo exposição aqui. Se queres, discuto com o senhor. Peraí, que porra de concordância é essa, moleque? O que tu está fazendo numa universidade em Roma? Quando tu devia estar numa escola primária no Brasil? Quer dizer, aí já começa a fraude. Como é que te aceitam numa universidade se você não sabe nem...

as regras mais mínimas da língua portuguesa. Se queres, discuto com o senhor de qualquer coisa que queiras, que errastes, e julgastes. Quer dizer, são três pessoas. Já estou na terceira, estou na segunda, na terceira do singular e na terceira do plural. Ora, porra! O Lula escreve melhor que você, porra! Se usares o meu nome, o meu e-mail no seu programa, e aqui não o autorizo, eu entrarei com ação judicial contra o senhor. Puta merda! Né? Ai, ai, ai, ai. Pessoas como o Padre Maciel erram como qualquer um. Erram como qualquer uma, meu filho? Peraí, você acha que pedofilia é errar como qualquer um? Não, você diz assim, ó, olha, o Padre Maciel estava com fome, roubou um tomate no Walmart. Tudo bem, meu filho. Né? Vamos supor, o Padre Maciel, né, uma noite estava passando na rua, passou uma mulher gostosinha, ele foi lá, passou uma cantada e discretamente comeu a mulher. Depois voltou, se arrependeu. Se fosse isso, erra como qualquer um. Vamos supor, o Padre Maciel estava tendo, né, sonhos eróticos, acordou, tocou uma punheta. Isso é errar como qualquer um. Agora, abusar de dezenas, centenas de meninos, uma após a outra, criar uma organização montada no segredo para esconder isso, fazer tudo isso em nome da Igreja Católica, emporcalhar a imagem e autoridade santa da Igreja Católica, para acobertar tudo isso. Isso não é errar como qualquer um, não. Isso não é erro, isso é crime, meu filho. Né? Agora, falar que... Prossegue. Agora, falar que a filha... Você erraste. Você erraste. Você erraste. É o seu cu, menino. Você erraste ao falar que era filho. Eu erraste. Eu erraste. Não tinha aquela musiquinha? Como é? Nega, tu me crocodilaste, vou te jogar no mato pros macacos que apanhaste. É essa concordância que você usa. Você erraste, tá certo. Eu erraste, é? Eu erraste, eu disse que era o filho. Ele não comeu o filho, comeu a filha. Puta que pariu. Disse que ele comeu ela. Para que tanta raiva, Olavo de Carvalho? Puta, olha aqui. E o Padre Álvaro, eu o conheci ontem. É uma pessoa sem qualquer defeito, ao meu ver. Você conheceu o cara ontem, já sabe que ele não tem defeito? Puta merda! A gente convive com pessoa 10, 20 anos, tá certo? Depois um dia o cara te dá uma rasteira, te engana, come sua mulher. Até hoje ninguém comeu, graças a Deus. Esse problema não tive. Também não comi mulher de ninguém. Uma vez, numa festa, eu bêbado, dei uma cantada na mulher do amigo meu, que já morreu até. Eu tenho vergonha disso até hoje. Já confessei, não adianta confessar. Confessei e continuo achando. Sou um bosta. Como é que eu fui fazer aquilo? Depois que o cara morreu, ele morreu 20 anos depois disso. Depois que ele morreu, eu fiquei mais arrependido ainda. Agora, esse Padre Maciel, não. Quando se revela tudo isso, o que, que ele faz? Ele fica quieto, não diz uma palavra, o que é procedimento típico de criminoso. O pessoal diz, não, ele é tão nobre que ele não se defendeu. Não, ele ficou quieto. Agora, enquanto ele estava quieto, a organização milionária dele perseguia e tentava botar na cadeia todos aqueles que estavam denunciando. Quer dizer, é claro que é conduta de criminoso. Conduta dupla, falsa. Né? Defeitos, erros. Sim, tem aqueles que fazem isso contra aqueles que geram obras na igreja. Eles fazem isso o quê, meu filho? Quer dizer, eu estou... enrabando os caras dos legionários. Eu enrabei o Padre Maciel, eu enrabei o Porcoeira. Eu não enrabei ninguém, estou aqui quieto no meu canto, porra. Eu não fiz nada do que eles fizeram. Né? E daí aqui chega o pedaço mais bonito. E reitero, se citares meu nome ou meu e-mail no seu programa, né, citares no seu. E aqui declaro que não estou lhe dando essa autorização. Tá, blá, blá, blá, blá. Queres falar comigo por Skype e discutir? Não, não quero discutir nada com você, vou discutir com analfabeto, porra. Mas não aceitarei qualquer tipo de discussão. Tenho 22 anos. Atenção, sofro de síndrome do pânico. E declaro já que qualquer tipo de exposição que o senhor provoque pode me causar danos morais irreparáveis. Ok. Você sofre de síndrome do pânico, está rodeado do santo. Meu filho, o Padre Pio de Pietrelcina, ele curava câncer com duas palavrinhas que ele falava para Jesus Cristo. O cara lá chegava lá com câncer, o Padre Pio começava a rezar. Meu senhor, pronto.
antes eu já curava. Antes de acabar a prece. Curou milhares de pessoas. Fez enxergar uma menina que não tinha pupila. E você está aí rodeado dessa legião de santos e não cura uma merda de uma síndrome do pânico? Vem aqui que eu curo a tua síndrome do pânico. Eu dou duas palmadas na bunda e quero ver se tem síndrome do pânico, que é viadagem, tá entendendo? Então, olha o estado em que está o sujeito, o estado intelectual e moral em que está esse menino, cujo nome eu não vou dar por caridade. Não é por meio de represálias legais que elas não existem na lei brasileira. É assim que ficam os meninos do Legionário de Cristo, todos eles. Menino não, pois é um homem velho lá de 50, 60 anos. Está tudo assim. E não quer que eu fale contra uma merda dessa. Vou falar pior. E aí vai. Agora, tem aqui o professor Benê Barbosa me manda um negócio que saiu no Observatório da Imprensa. O Observatório da Imprensa, que às vezes é sanatório da imprensa, com C cedilha, né? Então, já disse para você o que acha o Observatório da Imprensa, ele só serve para fiscalizar a dose de esquerdismo. Agora, eles fizeram um negócio denunciando, é um estudo ideológico sobre as resistências do Maurício de Souza, a Mônica. Por exemplo, a Mônica prega a violência. É uma publicação perigosíssima, você não pode deixar seu filho ler a Mônica. Tira essa revistinha dela, porque a Mônica sai com aquele coelhinho, dando na cabeça de todo mundo. Isto é de uma violência intolerável, intolerável, onde já se viu passar esse material subversivo, terrorista para as criancinhas. Tira a revistinha da Mônica dela e manda ela para o Leonardo de Cristo. Puta merda, obrigado, Benê Barbosa. Então, olha, se você não me contasse, se não mostrasse a matéria, não ia acreditar. Ai, ai, ai, ai, ai. E também aqui o Bruno Gama Duarte me mandou um negócio interessantíssimo que eu não tinha visto. É um material de 2006. É uma conferência sobre estudos tradicionais, né? Comparative Religion, religião comparada e tal, onde os conferencistas principais eram Seyed Hossein Nasr, Houston Smith e outros, todos membros da tarika do Free Thought Front, todos discípulos do Front. E quem faz a conferência inaugural? O Príncipe Charles. Ou seja, ele não está lá só abrilhantando com a sua presença real, um empreendimento que é, obviamente, parte de um gigantesco plano de ocupação do Ocidente pelo Islã. Eu já expliquei isso, posso voltar a explicar. Quando você lê a apresentação que ele faz, você vê que ele entende profundamente de todo o pensamento da escola dita tradicionalista. Guénon, Schön, Burckhardt, ele leu tudo, tanto quanto eu, entende profundamente do negócio e está totalmente imbuído. Eu entendo um pouquinho mais do que ele, porque além de estudar o negócio e perceber as perspectivas imensas e profundas que isso abre para a compreensão da formação das civilizações e para a compreensão do próprio destino humano sobre a Terra e das relações entre homem e Deus, que sem dúvida é um material de uma riqueza extraordinária. Além de ter percebido tudo isso, eu percebi também que havia dentro, que havia nesse, de todo esse quadro, alguns pontos obscuros premeditadamente colocados lá para que você não perceba. E isso eu não percebi, o Príncipe Charles não percebeu até hoje. Ele está lá, vamos dizer, com toda a sinceridade, com toda a boa vontade, né, fazendo uma coisa que, no fundo, é admirável, porque você vê um príncipe herdeiro, né, representando a casa real britânica, que se dá o trabalho de estudar tudo isto, que é uma das bibliografias mais difíceis e trabalhosas do universo, e chegar ao nível de compreensão que ele chegou desse material. Eu acho que o que ele diz ali está no nível de qualquer pessoa, né, qualquer dos teóricos e porta-vozes dessa escola, que não é bem uma escola, na verdade não é uma escola, são duas, não são linhas diferentes. Mas ele absorveu tudo, isso é uma coisa maravilhosa. Agora ele precisaria um pouquinho além e perceber qual é o sentido estratégico disso dentro do plano maior das guerras de civilizações. Isso aí ele não percebeu.
Aliás, ele está achando que esse aporte da escola tradicionalista pode renovar ali a cultura britânica, pode devolver a sanidade à Europa. Tá certo? Não pode, não. Porque ali esse pessoal sufre, eles vão fazer a coisa ambígua. Tá certo? Eles vão tentar adoecer a Europa até a Europa ficar bem fraquinha. E quando, daí quando a Europa cai na mão deles, islamiza tudo, daí eles curam. Eles mandam a doença e mandam a cura. Tá certo? Isso é o velho truque sufi, que aliás vem da própria concepção islâmica de Deus. Porque nós aqui achamos, vamos dizer, que os malefícios vêm do diabo. E os bens vêm de Deus. E eles acham, não, que o bem e o mal vêm tudo de Deus. Então, isso quer dizer, se é para fazer a sacanagem, eles seguem muito a teoria do bode. Sabe aquele negócio? Pô, o bode de casa, aí botou uma merda, aí tira o bode, agora ficou bom? Ficou bom. Então, quando dá zero, para ele tá ótimo, é vantagem. Então, eu tinha dito há anos atrás, olha, o Prince Charles é um membro da Tarika do Som, um discípulo do Martin Lings. Eu sei porque eu conheci o Martin Lings. Né? Tive muito boas relações com o Martin Lings, até quando perdi o contato com ele, por aí, por fatores que não interessa, que não foi por culpa dele, foi um problema constitutivo com o Som. Mas que não compromete o Lings de maneira alguma, nem o Lings, nem eu sei, você nasce, só pessoa que quer ter o maior respeito. Ele sempre foi discípulo do Martin Lings, o qual foi sucessor do Shuon como sheik de uma tarika. Tarika é uma organização esotérica islâmica. Então, um item importante, vamos dizer, na guerra cultural do Islã com o Ocidente, é que a religião muçulmana reconhece a importância, a santidade do nosso Senhor Jesus Cristo, não o aceita como Deus. Mas a doutrina é um pouco contraditória, porque, por um lado, ela diz que Jesus Cristo é o verbo de Deus, Kalimatullah, quer dizer, Logos de Deus, né? E, por outro lado, diz que ele não é Deus. Fala, bom, mas como é que o Logos, a inteligência de Deus, pode não ser Deus? Eu acho que a doutrina islâmica é contraditória nesse ponto. Mas também isso é difícil de discutir, por quê? Porque não existe uma doutrina islâmica uniforme. Existe um monte de escolas, e todas elas estão consideradas legítimas. Um diz uma coisa, outro diz outra. Né? Mas, de modo geral, Jesus é qualificado ali como um profeta, entre aspas. No nível mais esotérico, mais profundo, né, existe uma diferença islâmica, que é a diferença entre Sharia, que é a lei que é para todo mundo, a religião exotérica, tá certo? E Hakikat, que é a verdade, ou Tarika, que é caminho, que é para uma elite espiritual mais qualificada. E a teoria que o René Guénon espalhou no Ocidente é que o cristianismo era originariamente apenas uma tarika, não era uma religião, não tinha autoridade de religião, era apenas uma escola de ensinamentos secretos. E que, em função da necessidade do mundo antigo, que estava caindo pelas tabelas, esse esoterismo se exoterizou e virou uma religião ex post facto. Né? O último livro do Jean Borella, que chama Esoterismo Guénoniano e Mistério Cristão, demonstra que essa tese é absolutamente impossível, inviável historicamente, absolutamente falsa. Ora, isso quer dizer o seguinte, que a ideia não é destruir o cristianismo, mas absorvê-lo dentro do Islã como uma variante esotérica do Islã. Porque as escolas esotéricas, elas estão submetidas à religião majoritária ou exotérica. Então, você islamiza tudo, mas você, os elementos, vamos dizer, aproveitáveis do cristianismo, se integrariam dentro do Islã, como sendo uma tarika, entre outros. E os cristãozinhos ficam lá, tudo contentes, porque eles ainda são cristãos. Olha, minha gente, eu caí nessa história. O Shuon disse para mim, olha, você pode praticar esoterismo islâmico sem você deixar de ser cristão. Foi depois que eu percebi, falou, não. O cristianismo que eles estão falando é apenas um esoterismo dentro da religião islâmica. Do mesmo modo que na escatologia islâmica, a versão islâmica do Apocalipse, virá um enviado islâmico, que é o Mahdi, quer dizer, o esperado, esse que vai salvar o mundo, e Jesus Cristo virá para ajudá-lo. Jesus Cristo vai ser uma ordenança do Mahdi. Então, é esta a boa convivência, até que essa turma das taricas quer com o cristianismo. Então, quando eu percebi que isso aí era, no fundo, é uma empulhação, você está convencendo o cara que ele vai continuar sendo cristão, mas você está integrando esse cristianismo dele como uma parte subordinada da maior, falar, esta aqui
estratégia inteira da escola de Guénon com essa. Falamos da unidade transcendente das religiões, né? O Schwann se considerava uma espécie de papa de todas as religiões, né? E daí nós reequacionamos, nós redistribuímos as várias religiões, todas elas sob a égide do Islã. Isso aí o Príncipe Charles ainda não percebeu. Então, você vê que nas últimas, recentemente, sheiks islâmicos importantes estão recomendando aos muçulmanos na Inglaterra que votem no Partido Conservador. Então, nós fazemos uma aliança com o Partido Conservador e nós governamos a Inglaterra. E dentro do Partido Conservador vai ter um monte de idiota cristão que acha que os caras estão lá mesmo para ajudar. Não, eles vão te ajudar, mas desde que você se integre no esquema deles. Quer dizer, você, o cristianismo aí perde o estatuto de religião, deixa de ser uma religião de pleno direito e se torna o quê? Um esoterismo dentro do exoterismo islâmico. E é por isso mesmo que o Guénon defendia aquela teoria de que o cristianismo, na origem, era apenas uma escola esotérica, que depois virou uma religião de massas. Quando? Isso aí é totalmente desmentido pela letra do Evangelho, por todos os testemunhos da época. O cristianismo nunca foi esotérico, tá certo? Ele já se abriu para todos desde o início. O Cristo já veio dizendo, eu vim trazer a salvação para o judeu e o gentio por igual. Você está entendendo? E já começou a batizar a gente para tudo quanto é lado, está entendendo? Tem o famoso episódio, eu não me lembro em que livro está, em que São Pedro encontra um centurião, e ele está ali conversando com o centurião, fazendo a pregação para o centurião, e a massa que está ouvindo, massa romana, né, se converte instantaneamente, vem o Espírito Santo e converte a massa inteira. Quer dizer, como é que foi um esoterismo, quer dizer, uma sociedade quase secreta, que depois gradativamente foi se exoterizando até chegar no Concílio de Nicéia, onde, diz o Guénon, foi só aí que o cristianismo se construiu como religião, antes era só esoterismo. Isso é mentira! Mentira! O Guénon sabia que isso era furado, pô! Quer dizer, eu não estou negando o valor imenso da obra do Guénon, inclusive do ponto de vista da mecânica, do processo civilizacional. Essa gente da Tarika do Schwann tem uma compreensão tão profunda que nenhum cientista político ou historiador ocidental tem. E é bom que o Príncipe Charles saiba que ele tá começando a compreender o mecanismo, como é que se gera e se destrói as civilizações. Só que é o seguinte, a parte importante ainda não contaram para ele. Esconderam o segredo. Como é que uma civilização engole a outra dizendo que está defendendo. Tá certo? Então, agradeço muito ao Bruno Gama Duarte, que tem me mandado isso. Ainda vou escrever artigo sobre isso, vou dar as fontes tudo direitinho. Né? Foi uma conferência de 2006. Vendo a lista dos participantes, né, então a gente já sabe, isso aqui é coisa da Tarika do Schwann, porque são todos membros. Né? Então aparece lá um dizendo que é budista, outro dizendo que é hinduísta, outro dizendo que é protestante, não sei, enquanto você vai ver, são todos membros da Tarika. Eu já vi isso acontecer, vi isso com os meus dois olhos. Olhos, ouvidos, eu estava lá, eu vi. Então você lembra, meninos, eu vi. Não lembro lá, qual é a fonte? A fonte, isso é Moá, meu filho. Eu sou testemunha, testemunha ocular da história, tá vendo? Eu vi tudo isso acontecendo. E eu não sei, vamos dizer, até que ponto o Príncipe Charles está entendendo exatamente aonde que ele está entrando. Eu sei que hoje em dia existem esses três grandes esquemas globalistas. Tem um esquema, vamos chamar de ocidental, que é de Jorge Soros, Rockefeller, essa turma do CFS. Tem o esquema islâmico e tem o bom e velho esquema comunista. E eles, às vezes, concorrem, às vezes, se combatem uns aos outros. Tá, mas está todo mundo, o objetivo todo é esse, dominar o mundo. Quer dizer, quanta gente tem que se acha capacitada para governar o mundo? Ai, meu saco! Né? E depois vem com umas teorias extravagantes fazendo isso. Tem até cara que defende isso aí, defende a perspectiva evolucionista, diz que as espécies, né, elas proliferam quando elas dão certo. Então é a sobrevivência do mais apto. O mais apto prolifera mais. Mas se é assim, meu filho, as pessoas mais aptas estão na África, na Ásia, no terceiro mundo, que é onde mais procria. Né? Ao passo que na Europa, nos Estados Unidos, ninguém quer procriar. Tá certo? Então, ao longo dos últimos séculos, você vê que a população cresceu outro. Cresceu nas regiões mais pobres e miseráveis, não tem o que comer. Então, isso é que é a sobrevivência do mais apto? Né? E assim vai. Olha, também para encerrar aqui, né? Eu, pela primeira vez na minha vida, eu concordei em gênero, número e grau com uma opinião do ex-senador Roberto Jefferson,
Por que eu concordei? Concordei quando li um artigo dele na Folha, com o título de São Ideológicos e Por Isso Subvertem, uma coisa assim. Né? Saiu no dia 19. Eu concordei com cada palavra, porque cada palavra foi copiada do artigo meu, publicado no Diário do Comércio, dia 5. Podem conferir o meu artigo do dia 5, né, do Diário do Comércio, e depois confira com o do Roberto Jefferson na Folha do dia 19. O sujeito, pelo menos, né, não se pode dizer que o senador Roberto Jefferson não sabe escolher a quem plagiar. Se ele plagiasse o Emir Sader, se ele plagiasse o Luiz Fernando Veríssimo, tá certo? Aí seria, como é que, uma confissão, além de desonesto, seria estupidez. Mas não, ele não é estúpido, ele é apenas desonesto. O né? Que mais? Ah, olha aqui, para terminar. Vai ter o próximo Fórum da Liberdade no Rio Grande do Sul. Você vê que esses conservadores e liberais brasileiros, quanto mais fraco eles ficam, mais fraco ainda eles querem ficar. Porque desta vez chamaram para falar lá o doutor Quartim de Moraes. Pô, mas o que é isso, minha gente? No começo, a gente ia lá e só tinha pessoal liberal conservador. Daí começaram, bota um esquerdista, bota outro. Quando passou por lá, né, aquele menino Alex Catarino, né, ele, sob a desculpa de pegar dinheiro do governo, ele convenceu o pessoal, né, ali os promotores do negócio, que é a turma do Gerdau e do IEE e do Instituto, antigo Instituto Liberal, que chama-se Instituto Liberdade, que é um pessoal maravilhoso, um pessoal excelente, todos eles. Aí chegou o Alex Catarino lá com boa conversa, disse, não, nós vamos tirar um dinheiro do ministério, mas a gente tem que cumprir uma certa condição. E encheu de esquerdista, aquela porra pegou o dinheiro. Falei, escuta, mas peraí, a turma do... O problema dessa turma não é dinheiro. Né? Tem grandes empresas no Rio Grande do Sul que financiam esse empreendimento sem exigir nada. No começo, o Jorge Gerdau sempre financiou o Fórum da Liberdade. Nunca eu vi o Jorge Gerdau chegar para mim e dizer, olha lá, você tem que dizer isso assim. Chamava e convidava, eu falava o que me dava na cabeça. Quer dizer, o próprio Jorge Gerdau, que botou dinheiro do bolso dele, nunca tentou influenciar ninguém para falar isso ou aquilo. Agora, chega lá uma merdinha de um dinheiro do Ministério do caralho, tá entendendo? E já começa a ditarrega. Então você tem que passar o filme tal, tem que botar o fulaninho. Eu sei que depois disso a moda pegou. Agora já vai entrar até o Quartim de Moraes. Porra, o que que é? Será que vocês entendem que quando eles estão minoritários, uma minoria não dá espaço para a maioria? Quando é que vocês vão entender isso aí? Hã? Se vê se em congresso esquerdista eles têm chance para um de nós. Nunca não. Eles ocupam todo o espaço. E daí a gente tem lá 2% do espaço e ainda vamos dividir o 2% com eles. O que, que é isso, porra? Isso aí não é justiça. Isso é masoquismo. Masoquismo. Então, olha, com tudo o que eu sei e posso dizer a favor do Instituto de Estudos Empresariais do Rio Grande, Instituto Liberdade, gente que eu sempre tive a maior apreciação, sobretudo no tempo que era presidente do Instituto Liberdade, o Sérgio Levin, que era um cara realmente combativo, não sei quem presidiu hoje, deve ser uma pessoa de valor também, com tudo que eu tenho de bom para dizer a vocês, eu também tenho que advertir, vocês estão cedendo demais, né? Vocês estão afagando pessoas que querem matá-los. O Quartim de Moraes, gente, é um teórico maoísta. Tá certo? É do PC do B, porra. Hã? Era chefe de organização terrorista. Né? Que até andou se gabando de que... vocês lembram esse episódio? Ele se gabou de que participou do assassinato do capitão Chandler e foi condenado por isso. Daí eu disse exatamente isso, baseado na informação dele. Daí ele disse que é calúnia. Não, não participei de porra nenhuma. Quer dizer, um cara que... Porra. Quer dizer que você quer caluniar o cara? Repete o que ele diz, confia no que ele diz, daí vira calúnia. Né? Então, esse tipo de gente, esse bandido, esse mentiroso vulgar, tá certo? Vigaristinha, tá certo? Como é que vai convidar um lixo desse para ir no Fórum da Liberdade, minha gente? Então tá, por hoje é só, até semana que vem, muito obrigado.

0: enquanto dentro do Congresso Nacional as pessoas estavam ocupadas é com o problema da homofobia, achando que os homossexuais foram brutalmente ofendidos pelo fato de que um deles, que é o deputado Clodovil Hernandes, não aprova o movimento gay. Vocês veem que então a questão, de fato, não é do sujeito ser homossexual, não, né? É a questão de ele ser gay honorário, quer dizer, ser um gay politicamente correto, respeitável, isto é, um membro do movimento gay. Todos que não são ou que não concordam com eles entram naturalmente na classificação da homofobia, né? E teve até aquela discussão do deputado Clodovil Hernandes com a deputada Cida Diogo, na qual o Clodovil Hernandes disse para ela umas coisinhas que ela não gostou, e a mulher saiu chorando, dizendo que foi mortalmente ofendida, né, porque foi chamada de feia. Olha, esse negócio feio, feio assim, eu me lembro assim, era na escola primária, né? As menininhas, quando brigavam uma com a outra, chamava de feia, né? Você é uma feia. E a outra saía chorando. E eu, vendo agora essa cena se reproduzir no Congresso Nacional, pergunto o que que está acontecendo com os brasileiros. A mulher é chamada de feia e sai às lágrimas, né? Agora, se chamar, então, aquele negócio, quando a coisa engrossava muito, as meninas chamavam assim, boba, e a outra desmontava, desmantelava. Essa dona Cida Diogo, então, ela deve ter 3 anos de idade mental para reagir desta maneira. Na verdade, tudo isso é absolutamente fingido, a mulher ficou ofendida, coisa nenhuma, tá entendendo? Mas esse pessoal, todos eles são histriônicos. Agora, eu não tenho nem muito o que dizer aqui, porque eu recebi um texto maravilhoso da dona Glace Rodrigues. Não, Glace Domingues, perdão. Eu sou um fã da dona Glace, ela escreve uns negócios maravilhosos, ela escreve melhor do que qualquer desses panacas que escreve na Folha de São Paulo. Né? Ela devia ter uma coluna na Folha de São Paulo. Eu não resisto a ler aqui a crônica que ela escreveu. Chama-se Clodovil, a ética e o decoro parlamentar. Diz assim: o agora deputado Clodovil Hernandes, com o direito de ser chamado Excelência, está à beira de um processo por ter agredido a ética e decoro parlamentares. Para quem não sabe, isso é quase um crime e pode condenar o culpado a um processo que pode levar à expulsão. A falta de decoro do deputado foi ter chamado de feia uma de suas colegas, que até o episódio nem se sabia que fazia parte daquele egrégio poder. Sei que a ofensa foi antecedida por uma declaração do deputado, dizendo: hoje a maioria das mulheres trabalham deitadas e descansam em pé. Particularmente, não me senti atingida, porque sei que não estou na lista mencionada. E com a irreverência que lhe é peculiar, o nobre deputado, cabe o título porque seus colegas não abrem mão dele, respondeu à ofendida que, sendo feia, nem para o que ele pensou serviria, para o que ela pensou serviria. Assisti à sua primeira fala na casa, quando o acusado fez calar todo o recinto, dizendo estar surpreso de que ali se falasse tanto de defesa da ética e do decoro. Enquanto estava na tribuna, seus colegas falavam uns com os outros, sem lhe prestar a menor atenção. Falou calmo, como costuma fazer quando quer acertar o alvo. Calou imediatamente seus pares. Ponto para o Clodô. Assisti também quando a Excelência, tomando para si a fala do Clodovil, aos prantos aproximou-se da mesa da presidência, levando então o presidente a interromper a sessão. Fatos muito mais graves e importantes, realmente atentatórios à ética e ao decoro da casa, não causaram mostra em nenhuma excelência. Se a deputada não se achava incluída na intempestiva afirmativa do colega, bastava continuar bocejando. Além da entrada do perturbador parlamentar naquela casa, o simples fato de ser eleito com uma invejável quantia de votos já havia muita excelência contra ele. Aqui cabe a pergunta: quando é que houve realmente ética e decoro naquela casa? E se houve em algum tempo, com o aparecimento dos mensalinhos, mensalões, caixa dois, sanguessugas e outra, a ética e o decoro daquela casa, há muitos já foram para o ralo, para as pocilgas da nova ilha de Ea. Não aplauda as necessárias imprópria associação da excelência deputada federal, escolhida pelo mesmo processo que escolhe as outras excelências e seus colegas. Mas tanto a larida e a pronta resolução de fazer responder a um processo à pretensa falta de ética e decoro parlamentar é pura e simplesmente uma execução sumária para mostrar serviço. Quando houver naquela casa gente suficientemente digna para instalar a permanente e necessária ética e decoro parlamentar, com certeza terá meu apoio total e restrito. Agora só serve como piada. É isso aí, dona Glácia. A senhora tem toda a razão. A dona Glácia é uma senhora de, creio que ela tem uns 70 anos, tá certo? E ela representa a mulher brasileira, não essa dona Cida Diogo. Vocês acham mesmo que a mulher brasileira, que trabalha, que é esforçada, que atura tudo quanto é sofrimento. Você acha que ela desaba e sai aos prantos quando é chamada de feia? Ora, vá pro diabo, dona Cida. Ora, porra. Né? O homem disse que a senhora é feia. A senhora é feia mesmo, é a coisa mais óbvia do mundo. Agora, sai esse deputado Luiz Sérgio, esse palhaço, tá certo? Assumindo as dores da mulher, como se ela tivesse sido agredida a tapas, como se tivesse dito para ela a coisa mais horrível do mundo. Quer dizer, ele vai lá dar um reforço a esse fingimento dela. Porque o Clodovil disse que ela não serviria para prostituta porque ela é feia. E isso é verdade. Agora, se o Luiz Sérgio acha que isso é ofensivo, que isso é mentiroso, então o que, que ele quer dizer? Ele quer dizer que ele, Luiz Sérgio, se entrasse num puteiro e tivesse 40 mulheres, tá certo? Ele escolheria a Cida Diogo. Então, se ele assinar um documento dizendo, olha, eu acho a Cida Diogo um tesão, e se estivesse num puteiro, eu a escolheria, tá certo? Se ele assinar isso, eu acredito na manifestação dele. Se não, eu vou dizer que é hipocrisia, que você está mentindo, Luiz Sérgio. Você está mentindo. Você sabe que não houve ofensa grave nenhuma. Outra coisa, também disse que vai processar o Clodovil porque chamou os deputados de canalha. Então processa a mim também, porque para mim vocês são todos canalhas. Você quer a prova? Quer a prova de que essa casa, essa merda deste parlamento só tem canalha? Eu vou lhe dar a prova. Olha aqui, desde 2005, desde 2005, se sabe, tá certo? O juiz federal Odilon de Oliveira, de Ponta Porã, descobriu provas cabais de que os guerrilheiros das Forças Armadas Revolucionárias da Colômbia, FARC, treinam os bandidos ligados ao primeiro comando da capital, PCC, e ao Comando Vermelho para sequestros. Desde 2005, sabe disso. Depois disso, seu Luiz Sérgio, esse seu partido de merda foi fazer manifestação para ajudar o homem da FARC, esse tal do padre Oliveira Medina. Vocês são protetores das FARC. O que você quer que eu diga? Que eu te chame do quê? De excelência? Ora, excelente pode ser o seu cargo. O que está dentro dele é merda, tá certo? Todos os deputados e senadores desse partido, tá certo? Que puxa saco de narcotraficantes, que tem acordo assinado com as FARC no Foro de São Paulo, são todos canalhas mesmo. Tá ouvindo bem, seu Luiz Sérgio? Eu vou pegar a gravação desse programa e mandar para o seu escritório. Tá certo? Se o senhor quiser me processar, me processe. Se algum dia acontecer de eu ir para a cadeia por ter dito essas coisas, eu vou com prazer, porque na cadeia a gente se sente mais seguro do que perto da companhia de gente como vocês. Se entrar no Congresso Nacional, cuidado com a sua carteira, você está entendendo? Porque, de fato, quer dizer, um poder que assiste tudo isto, vê que o Brasil hoje tem 50 mil homicídios por ano, a maior parte causada por negócio de narcotráfico, vê que o Fernandinho Beiramar confessando como ele trazia armas do Líbano para trocar por cocaína das FARC e distribuir anualmente 200 toneladas de cocaína no mercado brasileiro. Depois disso, vocês ainda vão proteger Oliveira Medina, tá certo? E vai o seu Luiz Inácio Lula da Silva assinar acordo com o FARC? Ora, porra! E não quer ser chamado de canalha? Quer ser chamado do quê? Né? Quer dizer, canalha é pouco! Canalha é pouco pro partido que faz isso! Vocês são bandidos mesmo! Vocês são gente sem nenhum sentimento de honra! Tá certo? O que vocês têm é o seguinte, vocês têm aquela vaidade imensa que acha que o bem são vocês. Vocês são a definição do bem. Isso é, o que favorece a vocês é o bem, e o que é contra vocês é o mal. Quer dizer, vocês se colocam no centro e no topo da realidade, vocês acham que vocês são Deus, e que vocês são a medida de todas as coisas. Vocês são a medida do bem como são a medida do mal. Portanto, para vocês não existe o bem objetivo e o mal objetivo. Vocês não têm satisfações a prestar ao bem e ao mal objetivo. Portanto, também não têm satisfações a prestar às leis. Vocês são a lei. Tá certo? E a prova disso é essa sua atitude perante esse negócio da dona Cida Diogo. A mulher que sai chorando, porque foi uma mulher adulta que sai chorando porque foi chamada de feia, tá certo? Precisa de um psiquiatra, evidentemente. Tá certo? E o sujeito que leva a sério isso ainda vai defender a mulher, é um palhaço, é um ator, você é um ator, Luiz Sérgio. Você não é sincero nisso de maneira alguma. Você sabe, primeiro, você sabe que a mulher é feia mesmo. Segundo, você sabe que chamar de feia não é nenhuma ofensa mortal. E se chamasse de outra coisa, se dissesse um palavrão, nunca ninguém mandou você tomar no cu? Pois eu mando agora. Tá certo? Agora, eu acho assim, vai tomar no cu é uma, assim, a frase que responde a todas as perguntas. Aliás, agora não precisa nem falar a frase, porque agora já tem inversão musical. É uma musiquinha, tem uma melodia toda romântica, só que a letra é vai tomar no cu da primeira à última palavra. E eu acho que, eu não tenho certeza, porque eu não entendo muito de música popular, mas eu acho que foi gravado pelo esse conjunto Adriana e a Rapaziada. É muito engraçado. Se você lembra, eu ouço, tá certo? E eu, se eu tivesse aqui uma gravação, eu mandava uma cópia para esse deputado Luiz Sérgio, porque é a única resposta. Quer dizer, você acha mesmo que chamar a mulher de feia é uma ofensa mortal? É uma falta de decoro? Ora, que palhaçada é essa? Agora, vou lhe dizer uma coisa. Vocês vivem chamando os outros de homofóbico. Você sabe o que é homofóbico? Homofóbico é um termo que foi introduzido na literatura psiquiátrica para designar a suposta causa psicológica da violência assassina contra homossexuais. Quando você chama uma pessoa de homofóbico, você está nivelando, tá certo? A criminosos que matam homossexuais. Que direito você tem de fazer isso? Essa palavra homofóbico só se aplica corretamente, tá certo? A criminosos caracterizados. Quer dizer, você acha que o Papa é homofóbico, então você acha que o Papa é assassino de homossexuais. Você acha que o Clodovil é homofóbico, então você acha que o Clodovil é assassino de homossexuais. Vocês usam essa palavra torta direito para carimbar todo mundo. Essa palavra é injúria e difamação. Pior, ela foi calculada pelo movimento para isso. Tem líderes do movimento homossexual que confessam que isso aí é apenas uma metáfora política inventada para punir, para castigar os outros, para humilhar os outros. Portanto, quem quer que vocês, cada vez que você chama de um de homofóbico, Luiz Sérgio e Dona Cida, vocês estão cometendo crime de injúria e difamação. Agora, é uma coisa assim, tão assintosa, tá certo? Que as pessoas fazem, elas nem querem perceber o que vocês estão falando. Elas não querem sentir a gravidade do que. O próprio ofendido não quer sentir a gravidade do que eles estão falando. E com isso, vocês vão conquistando o direito ao crime. Vocês podem injuriar e difamar quem quiser, nunca serão processados. Pois eu agora faço um apelo. Quem quer que seja chamado de homofóbico, estude o sentido da palavra e veja do que você está sendo chamado. Você está sendo chamado de assassino. Isso é imputação de crime. Isso é mais do que injúria e difamação. Isso é calúnia. Me chama de homofóbico, seu filho de uma puta, que eu te meto um processo. Tá? Oh, que merda. Pô, que há, pô? Ninguém mais tem coragem nesse país? Será que o único nego macho que tem dentro do Congresso é o Clodovil? Ora, porra! Toma vergonha na cara, seu Luiz Sérgio. Dona Cida, para com esse teatro ridículo. Tenha um pouco de respeito por si mesma. Se comporte como um parlamentar. Parlamentar não sai chorando porque foi chamado de feio. Que coisa mais. Vocês querem transformar isso numa palhaçada? Ora, meu Deus do céu! Por que a gente tem que ter paciência com esse lixo de gente, com esse tipo de merda falante, porque isso aqui merda também fala. Na escala da evolução animal, das amebas até o ser humano, quando chega no plano do cocô, o bicho já sai falando, porra. Tá, né? Não dá para aguentar. Bom, agora, enquanto você fazia essa palhaçada dentro do Congresso, o povo, aos milhões na rua, foi mostrar em quem ele confia. Ele confia na igreja, confia no Papa, em vocês não. Note bem, chamá-los de canalha não é nada demais. Por quê? Todas as pesquisas feitas a esse respeito mostram que o povo brasileiro não confia em vocês, não considera vocês confiáveis, mas considera a igreja confiável. Então, quem são vocês para julgar uma pessoa que, em nome da religião, discorda de vocês? Vocês não são nada, tá certo? Vocês é um bando de mosquito, tá certo? Fica girando em torno desse cocô que é o parlamento, nesse edifício horroroso, tá certo? Né? Que parece dois pinicos, um pinico para baixo, um pinico para cima, feito por aquele comunista safado do Oscar Niemeyer, que seguiu exatamente as instruções clássicas da arquitetura comunista. Quer dizer, fez esse edifício para encher de gente como vocês, né? Quer dizer, vocês estão no lugar certo, não posso negar. Ai, ai, ai. Bom, vamos até mudar de assunto, porque esse negócio, ó, enche o saco demais. Agora, que o Wilson Arruda me manda uma pergunta, que é o seguinte: eu gostaria de compreender melhor um aspecto da formação do filósofo Xavier Zubiri e, por conseguindo, a sua filosofia. Agradeço desde já por sua resposta. Segundo Julián Marías, na História da Filosofia, seu livro História da Filosofia, Zubiri teve como principais mestres Ortega y Gasset, Juan Zaragoza e Martin Heidegger. Ele naturalmente sofreu a influência desses três filósofos na concepção da sua filosofia. Minha questão se refere à influência do magistério de Heidegger sobre a gênese da filosofia zubiriana, já que após a publicação de Ser e Tempo, Zubiri foi seu aluno em Friburgo, de 1929 a 1931. Isso me ocorreu após ler o Mário Ferreira dos Santos, Filosofia Concreta, tomo 1, onde o filósofo brasileiro demonstra a confusão de Heidegger ao tratar das determinações do ser. Confusão ocasionada pela incapacidade de fazer certas distinções que ele poderia ter feito se tivesse estudado os escolásticos devidamente, pois esse já tinha estabelecido tais distinções no século antes. séculos antes. Ora, se Heidegger não conheceu os escolares tanto quanto deveria, ficando, por isso, sem o domínio do status questiones, a ponto de fazer aquela confusão, e sendo ser e tempo só o principal, haverá, contudo, algum aspecto da filosofia de Zubir que possa ser considerado como resultante da influência do pensamento de Heidegger? Muito bem, a resposta é que naquilo que Zubiri publicou em vida, porque Zubiri já publicou um livro, na verdade, que foi Naturaleza, História e Deus, Natureza, História e Deus. Neste livro você ainda vê a marca, assim, vagamente heideggeriana, mas acontece que depois teve o negócio do regime franquista, não gostava daquele pessoal da Universidade de Madrid, mandou todo mundo para casa, um foram para o exílio, né, como o próprio Ortega y Gasset, e o Zubiri preferiu ficar na Espanha lecionando para grupos privados dentro da casa dele. Nada mais publicou até morrer. Depois de morrer, começaram a publicar os cursos dele. E você vê que nesse ínterim, onde ele ficou isolado da universidade, ele teve uma evolução pessoal absolutamente fantástica. Quer dizer, chegando a uma coisa totalmente original. Quer dizer, onde desenvolve uma coisa que nós podemos chamar talvez até de hiperrealismo, tá certo? Porque na teoria do conhecimento, a tese fundamental do Zubiri é que aquilo que nós chamamos de realidade é o correspondente da forma de percepção humana. Isso é que só para o ser humano existe realmente a realidade objetiva, né? Para os animais, não. E que toda esta dimensão, vamos dizer, de realidade é um aspecto que, de fato, só se revela ao ser humano. Tá certo? Que não é, evidentemente, um idealismo subjetivo, mas exatamente o contrário. Ele diz que já existe, essa dimensão de realidade já existe para o ser humano, mesmo na percepção sensível. Partindo então, dessa base epistemológica, o Zubiri vai, de certo modo, levar o realismo filosófico às últimas consequências. Então, isso ainda é tão diferente de Heidegger que não tem nem mesmo como fazer uma comparação. Mas o primeiro livro dele, que é curiosamente o livro mais conhecido, que é Naturaleza e História de Deus, ainda existe uma marca de Heidegger. Mas esqueça isso, porque o Zubiri, a forma final do Zubiri, não tem nada a ver com isso. Espera aí, tem alguém na linha aí, vamos lá.
1: Alô? Olá, Olavo.
0: Eu?
1: Oi. Aqui é Zé Roberto, eu sou estudante de Direito no Rio.
0: Oi, tudo bem?
1: Tudo bom. É o seguinte, em primeiro lugar, assim, parabéns pela iniciativa, assim, é muito bom ouvir uma opinião diferente daquilo que a gente sempre ouve, né?
0: Obrigadão.
1: E é o seguinte, na verdade, você tem falado ultimamente da questão das pessoas que se arrogam da autoridade científica e muitas vezes começam a falar de coisas que não sabem do que estão falando. E eu estava estudando um livro de direito ambiental e eu vi um exemplo assim tão claro disso, tão chocante, que eu estava querendo falar para você, para você pudesse comentar a respeito alguma coisa ligada a isso.
0: Olha, eu não estou muito atualizado com o direito ambiental. Eu conheço a coisa do...
1: Mas é chocante. Você não precisa estar atualizado. Posso ler o trecho?
0: Pode, leia.
1: Tá, olha só. A transformação da mentalidade, da subjugação da natureza ao ser humano e da existência de contradição entre humanidade e natureza ainda não foi totalmente superada. Entretanto, raízes da compreensão de que a raça humana é parte integrante da natureza podem ser encontradas nos primórdios da era moderna. Em grande parte, são decorrentes de descobertas científicas que foram os primeiros abalos significativos...
0: Ele quer dizer que os antigos não sabiam que o homem é parte da natureza?
1: Oi?
0: Antigamente não sabia. Aristóteles não sabia disso, Platão não sabia disso. Porra!
1: Aí ele continua.
0: Precisa ter saco, viu?
1: Preciso.
0: Puta merda. Um cara desse, por que está fazendo na casa? Ele tem que ser tirado de lá pontapé. Pontapé bem no meio do cu. É o que o sujeito merece.
1: Você não sabe ainda a pior parte.
0: Então aí continua lendo. Vamos ver se eu aguento. Eu tô passando mal.
1: Sabemos que o descobrimento dos grandes macacos na África e no Sudeste Asiático significaram uma grande perturbação ao pensamento europeu.
0: O quê? A descoberta dos grandes macacos foi uma perturbação?
1: Isso. E aí tem a chave de ouro...
0: Ele tá dizendo isso aí em causa própria. É evidente. Ora, porra.
1: Aí ele termina dizendo, o grande naturalista Linneu deu um importante passo para a consolidação no entendimento da integração do homem ao reino natural, ao classificar o ser humano como primata, que, como é do conhecimento de todos, é uma ordem que inclui até morcegos. Vale notar que dentro do gênero no qual o homem se inclui, homo, encontra-se o orangotango. Todas as evidências...
0: Não tem a menor dúvida de que o orangotango está lá. E está aí uma coisa certa, viu? Você pode dizer que esse sujeito é inteiramente coerente.
1: Tá certo. E ele fala, todas as evidências científicas demonstram inequivocamente que a humanidade é apenas parte integrante da natureza.
0: Olha, que a humanidade é parte integrante da natureza. Quer dizer, como é que um sujeito escreve um negócio? Ele acha que precisou milênios para os caras descobrirem que a humanidade é parte integrante da natureza? Ora, meu Deus do céu.
1: Mas assim, como é evidência científica?
0: Mas que abismo! Mas assim, é um abismo de ignorância, é insondável. Insondável.
1: É impressionante, eu fiquei chocado, realmente.
0: Olha, quando você vê assim...
1: Passar o manto da ciência... Né,
0: Aristóteles já considerava, por exemplo, a psicologia, o estudo da alma humana, uma ciência natural. Ele estava dentro das ciências naturais. E toda a perspectiva de Aristóteles é do homem encaixado na natureza. Agora, o senhor acha que isso foi descoberta recente? Ora, sim. Porra! Um cara que fala uma coisa dessa, ele não tem direito de continuar ensinando mais nada. Ele tem que ser mandado para casa, vai trabalhar. Olha, trabalhar de varredor de rua, é isso, mais quieto. Tem que ficar. Puta vida, mesmo varrendo rua, você ainda pode abrir a boca e falar besteira, né? Pode conversar com o lixo. Né? Então, ele, porra, o que fazer com esse camarada?
1: O mais importante do ensino do direito ambiental no Brasil.
0: Quem é o nome? Qual é o nome da criatura? Vamos revelar. Qual é o nome do orangotango?
1: Paulo Antunes.
0: Paulo Antunes. Olha aqui, seu Paulo Antunes. Vai para casa, vai trabalhar, vagabundo. Para de enganar os outros com essa conversa mole, rapaz. Você não entende nada, você é um semi-analfabeto. Vai pra casa. Vê se tu arruma um emprego de office boy. Aprende a ser gente. Pô. Ó, obrigado pela colaboração, hein? Mas cuidado com essas coisas que você lê pra gente aí, pô. Isso aí, né? Isso aí faz um mal, desgraçado.
1: Tá precisando expurgar de algum jeito. Muito obrigado.
0: Obrigado, eu.
1: Tchau.
0: Tchau, tchau. Agora está aqui o Mário de Assis. Pergunta aqui: o senhor costuma indicar a History of Philosophy de Frederick Copleston e a História da Literatura Ocidental de Otto Maria Carpu como obras gerais de referência particularmente recomendável para o estudo de seus respectivos campos. O senhor conhece no campo da História da Ciência algum livro equivalente em escopo, profundidade e qualidade a essas mencionadas? Na ausência de uma obra única de envergadura similar, haveria um conjunto de obras que propiciassem um conhecimento global sólido? Olha aqui, Mário, é o seguinte, de fato não existe como obra de conjunto, não existe nenhuma que se compare a isto, tá certo? Em abrangência existe o famoso livro de Lynn Thorndike, né? Thorndike é T-H-O-R-N-D-Y-K-E, que chama a History of Magic and Experimental Science, História da Magia e da Ciência Experimental, que é um livro monumental, mas ele não chega a ter, vamos dizer, aquela unidade de enfoque assim, contínuo que tem o Carpo. Né? E ele também não é tão completo quanto o Copleston, por quê? Porque o negócio para ali no século XVIII. Quer dizer, eu não sei se o autor não terminou a obra ou se nunca foi publicado. Tá certo? Mas é um livro que eu recomendo, é um livro indispensável. Um outro que eu recomendo ardentemente é Le Système du Monde, de Pierre Duhem. Duhem escreve D-U-H-E-M. Le Système du Monde, o Sistema do Mundo, que é uma história das visões do mundo. Tá certo? Uma história das doutrinas cosmológicas. Então, não é uma história da ciência como um todo, mas é uma história, vamos dizer, do arcabouço geral da visão científica do cosmos, mas também não chega até a modernidade. Eu acho que o autor morreu antes de terminar, mas é uma obra magistral. Uma outra coisa que eu recomendo são todos os ensaios científicos do Arthur Koestler. Arthur Koestler, o escritor húngaro exilado na Inglaterra, que se tornou um grande escritor inglês, escreve, que é uma coisa maravilhosa, né? E se bem que seria muito melhor ensaísta do que romancista. O romance dele, que ficou muito famoso, Zero Infinito, é muito importante para, vamos dizer, o conhecimento da psicologia do mundo comunista. Mas, como obra de ficção, não é lá uma grande coisa. Mas os livros de memórias, os ensaios, sobretudo os ensaios sobre ciências, são magistrais. E ele, inclusive, escreveu um livro, Os Sonâmbulos, que é uma espécie de sistema do mundo mais, mais interpretativo e filosófico do que o Durkheim e menor. Tá certo? Mas ele escreveu também o The Ghost and the Machine, O Fantasma na Máquina. Escreveu Janus. São livros sobre história da ciência fundamentais. Você juntando tudo isso, você pode obter, não digo um efeito do Carpó, mas alguma coisa nesse caminho está. Também recomendo insistentemente as obras de um historiador chamado Pierre Thuillier. Thuillier escreve-se T-H-U-I-L-L-I-E-R. Ele escreveu um livro que se chama D'Archimède a Einstein, de Arquimedes a Einstein, tá certo? Que é uma história das anomalias que acompanham o desenvolvimento da ciência. Você, né, hoje em dia as pessoas têm uma noção muito fetichista do que é ciência. Imagino que, por um lado, existe misticismo e fundamentalismo, etc. Por outro lado, existe um negócio chamado ciência. Isso é uma estupidez. Isso aí é só

um parente dele. Agora, depois vieram os charlatães e dizem, não, não foi nenhum ser humano, foi Deus. Ora, porra. Né? Quanto, vamos dizer, a ideia de que, quer dizer, nem todos acreditam que foi o homem que criou o cosmos, né? Isso aí, pode fundar uma nova religião, né? Que eu saiba, é a primeira vez, porque esse negócio de que o homem projeta suas próprias forças, né, em Deus, isso foi inventado por um cara chamado Ludwig Feuerbach no meio do século XIX. Mas o Feuerbach era muito mais sutil do que isso. O Feuerbach jamais disse que o homem criou o cosmos, né, que o homem atribui as suas próprias criações a Deus. Isso é o entendimento que esta besta quadrada do Emir Sader teve, pô. Quer dizer, mas o Emir Sader, ninguém o segura. Eu tinha um filho meu, quando era pequeno, ele ficava bravo porque ele queria bater alguém. Ele falava assim, agora ninguém me dete. Então, o Emir Sader ninguém dete, vocês estão entendendo? Ele, quando quer falar essas coisas, ninguém segura o homem. Ele acabou de escrever aqui que o ser humano criou o cosmos. Pô, né? E ele escreve isso, e depois ele vai dormir sossegado, entendeu? Tá, né? E não tem uma pessoa que leia isso. Porque a única pessoa que leu Emir Sader sou eu. Né? É por isso que ninguém reclama. Não há quem reclamar. Né? Ai, ai, ai. Vamos lá. Ah, olha aqui. Isso aqui é importante. Foi um recado enviado através da comunidade Orkut por um cidadão que se assina na Doutor Manhattan. Olha aqui, presta atenção. Oi, Olavo, tive acesso ao documentário The Great Global Warming Swindle, a grande trapaça do aquecimento global, e encarei a tarefa de legendá-lo. Mas somente depois de começar com ela que descobri a trabalheira que vai ser horas de trabalho para apenas alguns minutos de resultados. Por acaso você tem alguma versão traduzida ou sabe onde eu poderia conseguir a legenda? Quer dizer, ele se dispõe a legendar, mas ele precisa ter uma tradução para fazer isso, porque se ele vai fazer as duas coisas, primeiro traduzir tudo, para depois fazer passar para a legenda, pô, aí não dá também. Daí ele diz aqui, preciso exibir o filme em sala de aula, matéria de direito ambiental, em resposta à aula viciada, da viciada professora, que foi exibido o An Inconvenient Truth, do Al Gore. Ora, eu não tenho essa tradução, mas vocês todos que estão me ouvindo, se alguém puder ajudar o Dr. Manhattan neste empreendimento, tá certo? Que é um empreendimento de caridade intelectual, porque quem quer que assista o filme do Al Gore ou leia as coisas que ele escreveu, depois precisa de socorro, né? Precisa de uma UTI intelectual, depois, porque você já, o seu QI já baixa assim, os 95 graus. É só de prestar atenção 5 minutos no Al Gore. Então, o Dr. Manhattan, que parece que é professor de direito ambiental, ele quer o contraveneno, quer dizer, esse filme, The Great Global Warming Swindle, quer dizer, a grande trapaça do aquecimento global, que é um filme no qual vários cientistas de primeiríssimo plano, tá certo, mostram que todo esse negócio do aquecimento global é mera propaganda, que não existe nada disso, que ninguém você não tem meios de comprovar nada, nenhuma relação entre a variação do clima e a ação humana. Tá certo? Ó, vocês imaginam, por exemplo, um único ciclo de mancha solar libera mais energia do que o ser humano já gastou desde que ele existe sobre a Terra. Tá certo? Se juntar tudo que o homem fez, né? A energia que ele gasta se locomovendo, né, todo o trabalho que ele faz, né, todos os peidos que ele deu, soma tudo isso aí, um ciclinho de mancha solar supera isso milhões de vezes. Né, e os caras querem pretender que é, vamos dizer, a fumaça da fábrica tal ou o peido das vacas que está mudando o cosmos. Isso é delírio de onipotência, tá certo? Transformar... As pessoas têm um jeito de se engrandecer hoje, uma técnica de se engrandecer que é fabulosa. Né? Eles podem dizer que eles são importantes, né? Eles dizem que isso é uma catástrofe. Ora, nós somos tão poderosos que nós estamos tirando o cosmos dos eixos, não é isso? E, né, o cara, na hora que ele fala isso, ele imagina que ele, então, agora a voz dele está repondo o cosmos dos eixos, né? Então é um negócio de autodivinização absolutamente psicótico, tá certo? Então, esse filme, The Great Global Warming Swindle, ele desmascara esse negócio. É claro que, para fazer esse filme, não houve, né, esse apoio bilionário.

0: para fazer o filme, que houve para fazer o filme do Al Gore, não houve festa do Oscar, nem coisa nenhuma. Vocês acreditam que se fosse mesmo uma verdade inconveniente, já viu uma verdade inconveniente sair na primeira parte do New York Times, tá? Ser celebrado por todo mundo, ser financiado pelo Jorge Soros, toda esta, vamos dizer, esta elite mundial repentinamente, né, proclamando uma verdade inconveniente? Ora, porra, o próprio título já é uma gozação, né? Então, vocês, por favor, que estão ouvindo, os que puderem ajudar alguma coisa, fazer, por exemplo, essa tradução, para ajudar o Dr. Manhattan, deem um pulo na minha página no Orkut, entrem lá nos scraps e vejam onde está o mensagem do Dr. Manhattan e escrevam para ele. Quer dizer, eu não posso ajudá-lo diretamente, Dr. Manhattan, mas eu estou aqui lançando um apelo para que alguém o faça, tá certo? Por outro lado, aqui também recebo uma informação do Marcos Boldrini dizendo que o livro do Adam Smith, A Teoria dos Sentimentos Morais, foi editado pela Martins Fontes e está à venda na Livraria Cultura. Nem tudo está perdido. Como diz o Falcão, no Brasil nem tudo está perdido. Há muita coisa para se perder. Então, quer dizer, ainda já tem acesso aí ao livro do Adam Smith, que é um livro realmente importante, para vocês verem que o grande pensador teórico do capitalismo, a base da teoria dele é a base puramente moral, quer dizer, não é aquele negócio, vamos dizer, no qual viriam a transformar o capitalismo depois em mentalidades doentes que nem essa Ayn Rand, né? Vamos ver aqui, tem alguém me perguntando um negócio de... Peraí. Ah, aqui, está aqui o Marcos. Eu não sei se é o mesmo Marcos Boldrini, mas é um Marcos com o professor Olavo. Seu programa Trospica é sensacional. Eu sou professor e gostaria, se o senhor me permitir, passar algumas das suas aulas sobre Aristóteles para os meus alunos no curso de Ciência Política. Posso fazer isso? Mas é claro que pode, Marcos. É um prazer, né? Daí dizer, claro que vou sofrer reforçar dos meus colegas acadêmicos. Mas, sabendo a verdade, estou pouco me lixando para aqueles idiotas. Quem está do lado de Jesus Cristo e assim busca a verdade não pode sequer aceitar qualquer tipo de represália por parte desses falsários e mentirosos da Universidade do Brasil. É isso aí, Marcos. E tem a resposta universal. Sabe, quatro palavras. Vai tomar no cu. Fala isso. Fala, mas responde, diga isso na primeira. O sujeito começou. Disse, mas vai tomar no cu. Tá certo? Para mostrar que você não está disposto a fingir. O que ele está dizendo é uma objeção respeitável. Existem objeções respeitáveis. Mas esse pessoal não. Eles estão acostumados a trapacear, a mentir o tempo todo e quer que nós os tratemos com respeito. Que nem essa dona Cida Diogo. Vai lá, caimba, todo mundo é homofóbico, homofóbico, homofóbico, homofóbico. Tem um sujeito que diz, você é feia. Ah, não pode. Foi mortalmente ofendido. Né? Quer dizer, eles podem chamar os outros de coisa horrível. Chamar uma pessoa de homofóbica é dizer que ele é um desses assassinos, aliás, em geral também homossexuais, tá certo? Que vão catar travesti na rua para matar. Quer dizer, vai lá, come travesti, ou é comido por ele, e depois mata. Tá certo? Quando você é chamado de homofóbico, você está sendo nivelado a isso, porque o termo foi criado para designar isto. Então, eles podem chamar todo mundo disto, e você não pode chamar de feio. Você não pode chamar de feio, não pode chamar de viado, não pode chamar de filho da puta, não pode chamar de nada. Ora, porra! Quer dizer, agora, isso acontece, sabe por quê, Marcos? Eu vou dizer, por que o pessoal não reage? Tá certo? Porque se você for num tribunal, diz, olha, um chamou o outro de homofóbico e o outro respondeu que você é feio. Você vai ver qual foi que realmente cometeu injúria. Então, injúria, calúnia e difamação. Difamação por quê? O termo homofóbico foi cunhado, foi inventado para fins de rotulagem pejorativa. É um termo que não pode, não tem como ser usado de maneira neutra. Ele só tem sentido pejorativo, sempre pejorativo e na base da atribuição de crime. Quer dizer, quer dar uma conotação criminosa à mera ideia. Quer dizer, você tem uma opinião, você não gosta do movimento gay, então você automaticamente está nivelado aos assassinos homossexuais. Ora, e se as pessoas aceitam isso e não processam o filho da puta que faz uma coisa dessa, o que acontece? O filho da puta acaba processando ela. Ele não me processa. É o negócio é o blefe. Tá? Primeiro o cara chama de homofóbico para ver se você reage. Você não reage? Daí ele diz, então você é homofóbico mesmo, você é criminoso mesmo, agora tu vai pra cadeia. Você está entendendo como é que funciona isso? Então é muito bem. Então, quando os caras vierem com conversa mole, Né? Eu já sei de gente que foi perseguida na universidade por citar o meu nome. Tá certo? Só que as pessoas erram também, porque, com em seguida, quando vem a perseguição, elas não reagem. Se você disser, ah, o senhor vai me dar zero porque eu citei o nome do Olavo de Carvalho, embora tudo na minha prova estivesse certinho, o senhor vai fazer isso? Pois eu vou processar o senhor, seu filho da puta. Você vai ter que responder na justiça pelo que você fez. Se o aluno fizer isso, o professor, tá certo? Vai chamar ele de senhor doutor, tá certo? Vai se prosternar diante dele e nunca mais vai encher o saco. Agora, se você se deixa inibir, se deixa intimidar, você está ferrado. Essa que é a verdade. Eu já vi que você não é de se deixar intimidar, você vai em frente. É assim mesmo que se faz. Marcos, não, não é o Marcos Boldrin, é Marcos Boeira. É isso mesmo, vai em frente, Marcos. Coragem, sangue fredo. E se alguém vier falar alguma coisa, você já sabe. É infalível, vai tomar no cu. Muito bem, vamos ver o que mais. Tem aí alguém esperando? Aqui, o Cristiano Pereira de Farias pergunta: eu gostaria de saber se vale a pena comprar qualquer edição da história da literatura ocidental, do Carpo. Olha, só existem, na verdade, duas edições. Existe a primeira, que foi lançada pelas edições O Cruzeiro, e depois existe uma outra versão que foi revista e atualizada pelo próprio Carpo, pela editora Alhambra, que é uma editora que também não existe mais. É claro que a segunda é mais completa. Tá certo? Do que a primeira. Quer dizer, tem o Carpo acrescentou, mas não fez mudança substancial, mas acrescentou coisas, né? Por exemplo, autores que ele não tinha colocado na primeira, ele não couberam na primeira, o que o Carpo não tinha lido na ocasião, ele acrescentou depois, né? Mas o fato é o seguinte: esse livro é tão raro, mas tão raro, que qualquer das duas edições que você achar, você pegue logo. Tá certo? Mas, por exemplo, é difícil de achar. Por exemplo, eu tenho a primeira edição inteira, que eu comprei quando era bem jovem, né? Esse foi um dos primeiros livros que eu li na minha vida. E levou um tempão, acho que uns 2 anos, para eu conseguir completar a série. Achava um volume aqui, outro ali. Já estava em sebo naquela época, né? É 1900 antigamente, né? Porque eu já sou um cidadão de idade provecta, né? Então, eu, naquele tempo que eu era jovem, não, peraí, minha mulher está pegando o livro. Não precisa pegar não, está tudo bem. Já o livro do Carpo já era uma raridade. Depois saiu a edição da Alhambra, que foi muito mal distribuída, eu creio que foi uma edição pequena, e que logo foi parar nos sebos também, e que eu nunca consegui completar a edição da Alhambra. Eu acho que me falta o volume 6 ou 5, né? Um deles me falta. Então, qualquer um dos que você achar, você pegue enquanto é tempo, tá certo? Não vai fazer muita diferença, não. Agora, se puder ter as duas, né? Eu guardo as duas aqui, embora tenha a da Alhambra quase completa, eu conservo a primeira, não só por causa da parte faltando, mas porque é um documento histórico, né? Esse livro eu devia botar aqui numa esse e o do Mário Ferreira, né? Botar numa redoma aqui, com uma placa comemorativa, tá? Porque esses livros, os livros do Otto Maria Carpo, o livro do Miguel Reale, o livro do Gilberto Freire, o livro do Mário Fernando, sobretudo do Mário Fernando Santos, esse livro justifica a existência do Brasil. Quando ninguém mais lembrar onde fica o Brasil, aí que vão descobrir o Mário Ferreira, tá certo? E o Otto Maria Carpo também, o que escreveu Mauro Gama, que essa é a melhor história da literatura já escrita em qualquer língua no mundo, isto é a pura verdade. Quer dizer, o Carpo, como historiador de literatura, era um gênio assombroso. Ainda tem gente que torce o nariz, né? Porque no Brasil é assim, que todo mundo pega o sujeito que tem grandeza, tá certo? Eles gostam sempre de diminuir. Você pega a mediocridade, né? No fundo medíocre você se sente bem. Se o cara está abaixo de medíocre, né, doutor Emir Sader, aí a pessoa respeita, tá certo? Se é uma besta quadrada que nem o Frei Beto, aí merece até estátua e praça pública. Agora, quando aparece alguém que tem verdadeira grandeza, o que eles querem fazer? Querem matar. Você está entendendo? Por exemplo, um cara como Heitor Villa-Lobos, Villa-Lobos só sobreviveu porque ele foi trabalhar no exterior. Gilberto Freire, mesmíssima coisa. Tá entendendo? O Miguel Reale é muito mais lido na Itália e em Portugal do que no Brasil. Tá certo? No Brasil, tem gente que fala Miguel Reale, a gente já torce o nariz. Né? E o Mário Ferreira, então, ninguém nem torce na linha porque nunca ouviu falar. E tem mais. Eu não conheço em toda a universidade brasileira entre os professores da Universidade, professor de filosofia no Brasil, o único que tem sequer a capacidade de ler o que o Mário falou e de saber do que ele está falando. Porque a referência do Mário, vamos dizer, é toda a filosofia da antiguidade até hoje, sobretudo passando pela Escolástica e pelos autores mais raros da Escolástica, que são os escolásticos portugueses e espanhóis. Ele leu tudo isso, tudo que tinha na filosofia. Como é que eu sei que ele leu? Porque ele tinha edições xerocadas disso aí, até que não havia nem como ter acesso ao texto, não havia nem edição. Então o que ele fez? Ele foi em arquivos portugueses e xerocou, copiou, fotocopiou os textos e estava tudo lá anotadinho na casa dele. E você, sem uma referência sólida de filosofia escolástica, você não entende o Mário. O Mário é uma coisa para... Não é para você começar seus estudos por ele, é para terminar. Tá vendo? Eu estou... Cada vez mais, quer dizer, o meu contato com o Mário vem data de quando? De 1900, uns 20, 80, 84, por aí, né? Eu me lembro até quando uma aluna minha, que jamais leu o Mário, né, apareceu lá com um monte de livros, olha, né, a filha desse senhor aqui me deu os livros dele, né? Eram umas edições horrorosas, eu peguei aquilo na mão, no começo não acreditei que os livros bons pudessem ser tão mal editados, mas depois quando eu comecei a ler, eu falei, pô, esse camarada, ele é completamente louco, ele é o maior filósofo do universo. E era mesmo, o maior, cada vez eu me convenço mais que o louco era eu. Esse é um grande filósofo. Agora, as pessoas não sabem o que é um grande filósofo, porque elas não sabem nem o que é um filósofo. Uma longa convivência com o Mário me convence cada vez mais do seguinte, não houve, ao longo de toda a história humana, um único filósofo que pudesse conversar de igual para igual com Platão e Aristóteles. Nenhum, mas o Mário pode. Isso aconteceu no nosso país. Não é inacreditável? Agora, enquanto nós temos aí um homem da grandeza, do porte, da luminosidade, o Mário Ferreira, nós achamos que cultura brasileira é o Gilberto Gil, é o Carnaval, com aquele governador Jacques Wagner fazendo aquela surubinha em público lá com a mulher do ministro, a mulher do outro, tá certo? É o Gilberto Gil, é o Carnaval, e é o doutor Emir Sader, e é o Frei Beto e Leonardo Boff. Ora, este país merece ir pro brejo mesmo, porque quem não sabe distinguir o grande do pequeno, o verdadeiro do falso, o certo do errado, tá certo? Não tem sequer o senso das proporções. Até para saber que perante um homem como Mário Ferreira, a gente tira o chapéu e só fala dele com muito respeito, tá certo? As pessoas que não sabem isso, elas acabam respeitando exatamente o que não merece respeito. Por que você acha que acontece esse negócio dessa dona Cida de Hugo? Porque as pessoas não têm a medida do que é respeitável e do que é desprezível. Eles trocam. Eles pegam a coisa mais desprezível, tá certo? Que é a frescura de uma mulher se fazendo ofender, foi chamada de feia. E eles respeitam isso profundamente. Eu respeito profundamente o sentimento do deputado Cida de Hugo. Tá, eles não sabem o que respeitar. Tá, eles são pessoas pervertidas, mentalmente pervertidas. Vem tudo ao contrário. Então é claro que não pode haver lugar na cultura brasileira para um homem como o Mário. O Mário é maior do que o Brasil. Tá certo? Então, é a mesma coisa que você... E olha, Sócrates não era maior do que a cidade de Atenas que o condenou? Então, Mário Ferreira é maior do que o país que o ignorou. Então, muito bem. Então, se não tem ninguém aí para... Não responderam mais nada. Então, eu vou encerrando. Peraí, antes disto, não foi só a dona Glass que escreveu sobre o negócio das mulheres ofendidas. Aqui temos também uma crônica da Cristina Fontenelle. Por ser mais comprida que a da dona Glass, eu não vou ler inteiro, mas chama-se de Mulheres Ofendidas. Eu não posso ler inteiro, mas tem o blog aqui da Cristina Fontenelle, que é http://cristina-ch-fontenelle.blogspot.com. Vou repetir, cristina-ch-fontenelle.blogspot.com. Não deixem de ler esta crônica chamada Mulheres Ofendidas. Aqui. A dona Glácia e a Cristina deviam ter colunas nos principais jornais brasileiros. Tá certo? Em vez desse Emir Sader que não sabe nem escrever. E que não sabe nem ler o que ele escreve, um negócio numa linha. Na seguinte, ele desmente e não percebe. Esse sujeito não tem continuidade, não tem concentração suficiente para ler o seu próprio artigo. Quer dizer, está no nível do psicastênico, você está entendendo? É um negócio, é um problema clínico. Não é um problema, nem sequer moral, é um problema clínico. Eu cada vez mais me convenço, né, de que esse negócio todo não é doença espiritual no sentido que falava o Erich Wögerin. Né? O Erich Wögerin chamava de doença espiritual, acho que porque ele era um sujeito muito bem educado. Porque, olha, tem dois livros aqui que eu vou encerrar o programa recomendando esses dois livros, só para vocês tirarem. Um chama-se The Liberal Mind, The Psychological Causes of Political Madness. A mente liberal. Liberal aqui nos Estados Unidos quer dizer esquerdista, quer dizer a mente esquerdista. As causas psicológicas da loucura política. Um autor chama-se Lyle Rossiter Jr. Lyle é L-Y-L-E. Rossiter é R-O-S-S-I-T-E-R Jr. The Liberal Mind. E o outro, que já é um clássico, chama-se Ideologies and the Corruption of Thought, de Joseph Gabel. Na verdade, é um livro, é um autor francês, né? Joseph Gabel. Mas eu li esse livro só na... Ele tem um livro famoso, clássico, chamado La Fausse Conscience. Depois ele aprofundou La Fausse Conscience neste livro aqui, cujo título original francês eu não sei como é, mas que foi traduzido aqui como Ideologies and the Corruption of Thought. Esses dois autores, que são médicos psiquiatras, eles mostram para vocês que a estrutura de pensamento dessas ideologias é idêntica de um delírio esquizofrênico. Aquele mesmo tipo de raciocínio circular e autofundante, tá certo? Que o próprio discurso vira fundamento de si mesmo, né? Mais ou menos como, e que reflete esse mesmo tipo de raciocínio do Emir Sader, tá certo? De que Deus, o homem criou o universo e depois inventou Deus. Quer dizer, não contente de ter, o próprio Emir Sader criou o universo e depois, não contente com isso, ele mesmo inventou Deus. Mas, é claro que isso é coisa de maluco. E se o senhor acredita realmente nisso, ele não está mesmo bom da cabeça. Tá certo? Agora, nós continuamos a tratar essas pessoas como se fossem normais, tá certo? Às vezes por covardia. Agora, eu também acabei de ler um livro, estou lendo aqui, Rino Camilleri, Rino, R-I-N-O, e o sobrenome. Camilleri é com dois M's e dois L's, Camilleri. O livro chama I Mostri della Ragione, Os Monstros da Razão. Ele parte da famosa frase do Goya, Il sueño della ragione produce monstros, e disse, olha, não é bem o sono da razão que cria monstros, às vezes é a própria razão, tá certo? E mostra as ideias de Jerico, que a coleção imensa de ideias imbecis, tá certo? Que esses revolucionários tiveram ao longo do século XIX, que é uma sucessão de cretinices fora do comum. Tá certo? E ele pergunta, mas como foi possível que não mandassem logo esse sujeito para o manicômio na primeira? Né? Ora, eu também não sei, mas eu acho que é covardia, e a gente às vezes não acredita que é possível tanta loucura e tanta estupidez. A gente fica incrédulo. Tá certo? Então, vamos acordar da nossa incredulidade, tá certo? Às vezes a gente percebe que fica incrédulo porque acha que é ruim demais para estar acontecendo. Então, você lê essas coisas do Emir Sader e fala, não, ele não pode ter escrito isso. Deve ter algum outro significado oculto, esotérico, que seja sensato. Ele não pode ter escrito exatamente isso que eu estou entendendo que ele escreveu. Então, a pessoa fica meio passada, tá vendo? Meio hipnotizada e não reage. Pois olha, vamos tratar de acordar. O Emir Sader escreveu isso sim. As pessoas dizem essas besteiras sim. Esta dona Cida Tioga, ela está dizendo que chamá-la de feia, tá certo? A destruiu, tá certo? Ela está dizendo isso sim. E ela quer que você acredite, porra. Tá certo? Por quê? Porque na cabeça desses caras, eles acreditam mesmo. Eles acreditam em qualquer besteira que eles falam, tá certo? Eles raciocinam ao contrário. Eles falam primeiro, daí eles ouvem o que falaram e acreditam, tá certo? Então, é um cérebro que funciona, onde vai da boca para o cérebro. Né? Sai primeiro para a boca e depois vai para o cérebro. Então, é claro que esse pessoal não é normal. É claro que esse pessoal é tudo doido, porra. E não se pode falar só em doença da inteligência, doença do espírito. Não, eu acho que é doença mental no sentido clínico estrito. Eu acho que o Joseph Gabel e o Lyle Rossiter, eles têm razão. A tese deles, olha, eu no começo não queria aceitar também, porque é ruim demais para ser verdade, mas eu estou acabando por admitir isto. Muito bem, feito isso, acabou aqui o nosso tempo. Muito obrigado a todos. E olha, não se esqueça, quem quer que tenha ficado ofendido com as palavras do Clodovil ou com as minhas, não se esqueça da seguinte recomendação: vai tomar no cu.
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0: Boa noite, meus amigos. Estamos aqui de volta. Como sempre, começamos invocando a Santíssima Virgem Maria, o Santo Padre Filho de Pietrantino, para que roguem a Deus que nenhuma injustiça se cometa nesse programa. Muito bem, o Centro Esperança e Vida de São Paulo está distribuindo um aviso importantíssimo, que eu inclusive reproduzi na minha página, de que, graças a uma manobra realizada no Senado do Uruguai, há a possibilidade de que o aborto seja repentinamente legalizado em toda a América Latina. O que aconteceu que foi uma votação extraordinária realizada às pressas no dia 27 de dezembro de 2011, durante a semana do Natal, quer dizer, aproveitando que estava todo mundo ocupado com outra coisa. Então, o pessoal abortista se reuniu lá e aprovou o aborto durante os 9 meses da gravidez, quer dizer, faltando 1 minuto para o sujeito nascer, ainda pode ser abortado. Bom, essa decisão ainda tem que ser ratificada pela Câmara Federal do Uruguai. Claro que a coisa sendo aprovada no Uruguai, começa uma reação em cadeia, que vai para a Argentina, para o Chile, etc, etc. Então, o negócio é brabo. Então, não é preciso enfatizar a monstruosidade que é o projeto que legaliza o aborto até o último minuto da gravidez. Quer dizer, isso é um homicídio em estado puro. Né? Mas como a coisa ainda tem que ser aprovada pela Câmara, ainda há tempo de fazer alguma coisa. E os bispos do Uruguai distribuíram, então, um documento muito meticuloso, mostrando, vamos dizer, toda a manobra que foi feita e toda a maldade, a malícia que está envolvida nessa operação. E justamente esse documento é o que eu reproduzi ali no meu site. Vocês podem procurar, está lá com o título Urgentíssimo, aborto poderá ser legalizado em toda a América Latina. Bom, agora ainda tem um agravante. Acontece que toda essa discussão sobre aborto na América Latina, ela não faz o menor sentido, porque todos os países da América Latina são signatários do Pacto de São José da Costa Rica, que assegura o direito à vida a partir do momento da concepção. Esses acordos internacionais, eles têm uma força vinculante, quer dizer, eles são incorporados à Constituição do país, desde a partir do momento que o país ratifica aquilo, que ele aceita aquele negócio. Então, aqui tem uma força vinculante e está incorporada à Constituição. Então, a simples discussão de quando começa a vida, se começa no instante da concepção, começa depois, já não faz sentido juridicamente, porque já está decidido, todos os países já entraram em acordo com relação a isso, e isso está incorporado às suas respectivas Constituições, inclusive a brasileira. Então, se eles querem aprovar o aborto, bom, então, em primeiro lugar, eles teriam que denunciar o acordo o Pacto de São José da Costa Rica e cair fora do acordo, o que daria, evidentemente, todo um problema internacional. Mas, inclusive, quando se tratou, vamos dizer, de revogar a anistia no Uruguai, o pessoal alegou o Pacto de São José da Costa Rica. Esse mesmo pessoal esquerdista que agora está tentando aprovar aborto e passando por cima do Pacto de São José, eles mesmo lembraram o pacto quando quiseram revogar a anistia para militares acusados de crimes durante a ditadura. Agora repentinamente esqueceram o pacto. Também existe pessoal aí que diz que tem uma sentença aí da Comissão Interamericana de Direitos Humanos diz que o caso não se aplica, o pacto não se aplica no caso da aprovação do aborto nos Estados Unidos. E alguns querem usar isso como argumento de que não, então não se aplica também aos outros países. O que acontece é que os Estados Unidos não são signatários do Pacto de São José da Costa Rica, então não estão obrigados a coisa nenhuma. Só os signatários é que estão obrigados. E, além disso, mesmo que tivesse, a Comissão Interamericana de Direitos Humanos não tem nenhuma autoridade para revogar um pacto internacional. Só se fosse a Corte Interamericana de Direitos Humanos, que é outra coisa completamente diferente. Mas a Corte não disse uma palavra a esse respeito. Agora, é muito importante que vocês, ouvintes deste programa, escrevam para os bispos, autores desse documento que está lá na minha página, mostrando a sua aprovação. Assim, pode escrever em português mesmo, em português, em inglês, com a língua que você quiser. Assim, uma ou duas linhas dizendo que você apoia, que está com eles, que está lá solidário, A lista dos e-mails dos bispos está no fim desse documento no meu site. Então, eu peço encarecidamente que vocês deem apoio. Por quê? Porque, em outros casos, os bispos fizeram o documento igualmente meticuloso, com muita força probante, mas não trataram de divulgar, não receberam apoio. Então, só o outro lado recebia lá um monte de e-mails. E isso fortalecia. Então agora vamos fortalecer os bispos que fizeram realmente um trabalho muito bem feito, né? Então está lá na minha página, procure. Urgentíssimo, aborto poderá ser legalizado em toda a América Latina, tá bem? Muito bem. Aqui alguém me diz o seguinte: eu sempre digo nos meus vídeos que a mídia brasileira é totalmente desinformada a respeito dos fatos no mundo. Então ele pede fontes brasileiras onde possa buscar informações. Olha, a falta de fonte é tamanha que eu mesmo criei uma fonte que é o Mídia Sem Máscara. Tá certo? Então você tem o Mídia Sem Máscara, você tem o De Olho na Mídia, tem vários sites desse tipo. Mas note bem, nós não podemos suprir toda a informação faltante. É impossível, nós não temos recurso para isso. Tá certo? Então, o que nós estamos fazendo ali é corrigir o mínimo, mínimo, mínimo. Na verdade, o certo seria, o ideal, seria que, por exemplo, no Mídia Sem Máscara, nós tivéssemos dois ou três redatores fiscalizando cada jornal e mostrando diariamente todas as notícias distorcidas que saem ali. Mas nós não temos condição. Aqui nos Estados Unidos existe, por exemplo, o Media Research Center, que é um edifício de um quarteirão inteiro, com cento e não sei quantos funcionários, um monte de computadores, e eles fazem esse trabalho de fiscalização e tabulam os dados e mostram toda, vamos dizer, até estatisticamente as distorções que tem acontecido. Mas nós não temos a mais mínima condição. O Media Research Center vive, vamos dizer, da contribuição pública, né? Agora, no Brasil, esse pessoal só contribui para PT, esse empresariado todo, né? Só dá dinheiro para o governo, na verdade, né? Então, eles não têm a ideia, assim, vamos dizer, de subsidiar iniciativas boas. Na verdade, se você quer saber, o Mídia Sem Máscara nunca pediu dinheiro para ninguém, tá certo? Então, as pessoas contribuem, às vezes, alguma coisinha porque querem, tá certo? Mas nós lutamos com extrema dificuldade, não temos recurso, e estamos lutando contra gigantes da mídia, como o Globo, Folha de São Paulo, etc. Então, é uma luta desproporcional. Agora, a gente fala essas coisas, note bem, eu não gosto muito de choradeira, não, né? Então, essas coisas, a gente não tem que queixar, nós não temos recurso, nós estamos coitadinhos. Não, tem que dizer o seguinte: olha, vocês todos, leitores do Mídia Sem Máscara, eu vou falar com todo, vou falar português com eles, vocês estão todos uns filhos da puta. Todos vocês. Quantas vezes vocês contribuíram para o Mídia Sem Máscara? É? Ao longo dos anos onde vocês se beneficiam, quantas vezes contribuíram para, vamos dizer, o site da Graça Salgueira, Nota Latina, que são as duas únicas fontes, vamos dizer, que abriram algum espaço, depois apareceram outras, é verdade. Tá certo? Mas no Brasil, assim, olha, eu lembro, quando eu coloquei ali um link, né, para doações, choveram críticas no Brasil. Ah, tá pedindo esmola, né? Ora, por essa mentalidade brasileira, aqui nos Estados Unidos, todo mundo acha normal você doar essas coisas. Normal é até moralmente obrigatório. E se você está se prevalecendo das informações de um site, você, de vez em quando, você vai lá e contribui. Eu contribuo aqui, porra. Né? Eu contribuo para o Tea Party Nation, eu contribuo para o Human Events. Ué, eu contribuo para o New York Sun. Né? Então, fontes as quais eu não contribuo sempre, mas de vez em quando eu vou lá e doto 20 dólares, 30 dólares, 50 dólares, né? Isso aqui nos Estados Unidos é normal e obrigatório. No Brasil, foi só colocar um botão lá escrito donate, né? O que que choveu? Contribuições? Não, gozações e críticas, dizendo que está pedindo esmola, né? Com essa mentalidade, onde vocês esperam chegar? Vocês não pensem assim que essa podridão do Brasil está em volta de vocês, está no governo. Não, meu filho, isso aí está no coração de cada um. A gente vê pela conduta das pessoas. Eu digo sinceramente, olha, brasileiro não tem educação doméstica, brasileiro não tem senso de valores, brasileiro não presta. Essa é a verdade, porra. Então, dizer que todo povo tem o governo que merece, não é verdade, mas o Brasil tem, sim.
1: O Brasil tem um governo até, você quer saber? Eu acho que o governo do PT é até um pouco melhor do que o Brasil merece. O Brasil merece ser governado pelos narcotraficantes diretamente, está entendendo? O Brasil merece 50 mil homicídios por ano. Tá certo? Quem foi que votou no Lula? Hã? Eu não fui, mas foi a maioria dos brasileiros. Quem é que aprova o Lula? Não é 80% dos brasileiros? Então, porra, então vocês merecem. Quer dizer, note bem, o cérebro é seu e o cu também é seu. As decisões vêm do cérebro e entram pelo cu. Tá, né? Eu não tenho nada a ver com isso. Né? Então, você quer ver? Outro dia eu estava vendo uma discussão que apareceu no Instituto von Mises. Porque no Brasil é assim, o sujeito que é liberal, então ele se acha infinitamente superior aos comunistas. Então, no, se é brasileiro, o liberal é tão merda quanto o comunista. Né? Então eu estou lá vendo a discussão e os caras estão falando a meu respeito. Começa a discutir um texto do Bastiat, né? E daí logo aparece um idiota onde, comentando um trecho onde eu recomendava que fosse usado na escola os grandes clássicos da humanidade, Shakespeare, Dante, Camões, etc, etc. Então ele disse, por que não o texto do Bastiat? Ah, meu Deus do céu! O Bastiat não é nem um economista notável, o Bastiat é apenas um polemista que deu apoio a uma certa corrente que estava certa naquele momento. Né? Então, quer dizer, entre os clássicos, eu nunca colocaria sequer um Voltaire, por exemplo, que é apenas um jornalista. Quer dizer, né? Quer dizer, não é um grande clássico da humanidade. Era um palpiteiro de certo talento. Né? Como é que eu vou colocar um Bastiat? Quer dizer, o pessoal já não tem essa mídia. No Brasil, assim, os caras medem a coisa pelo partido a que eles aderem. Daí, mais para dentro, começa uma discussão a meu respeito e um diz assim, não, ele depois que mudou para os Estados Unidos, ele aderiu aos neocons. Eu digo, neocons? Puta que o pariu. Eu digo, se eu amo tanto os neocons, por que quando eu criei o Inter-American Institute, eu não convidei nenhum deles para ser membro do Instituto e convidei apenas o mais feroz crítico deles, que é o Dr. Paul Gottfried. Então só se eu, assim, eu quero disfarçar, eu sou um neocon enrustido, eu quero disfarçar, então eu finjo. Né? Vamos convidar o Paul Gottfried para camuflar o meu neoconsismo, né? Daí mais adiante outro fala, não, ele virou neocon mesmo e ele é até mais bushista do que o Bush. Daí, sabe de onde ele concluiu isso? Num artigo que eu escrevi defendendo o Bush contra calúnias que inventaram, calúnias absurdas, macabras que inventaram contra ele no tempo do Katrina. Mas no Brasil assim, você não pode escrever uma palavra em favor de um cara que imediatamente já se acredita que você é partidário do cara, que você tem a carteirinha do partido. Então, se você quer saber o que eu penso do Bush, vocês pegam um artigo de 2006, que se chama Vitória Ambígua dos Democratas. Né? Onde eu digo lá, olha, a vitória dos democratas na eleição parlamentar foi inteiramente culpa do George Bush, porque o George Bush só fez cagada, tá certo? Né? Traiu os seus eleitores de mil e uma maneiras, e, em suma, já está na hora do cara ir para casa. Eu disse isso em 2006. Quer dizer, como é que o cara vai dizer que eu sou mais buchista do que o Bush? Só porque eu defendi o cara contra uma calúnia. Quer dizer, não é porque eu estou... Veja, o brasileiro não tem senso de um negócio chamado busca da verdade. Ele não tem esse senso. Ele só tem o senso do partidarismo. Então, se é a favor dos seus amigos, então escreve-se tudo a favor dele. E se é contra o inimigo, também vale tudo. Fala, mas não é, a coisa não é assim, porra. Hã? E no mundo existe ambiguidade, existem contradições, e a gente tem que tentar se orientar no meio delas. Agora, de vez em quando também vem uma cobrança desse tipo. Ah, você escreveu a história do Ron Paul, por que você não escreve nada contra o Romney, o Rick Santoro? Eu falei, é muito simples. Quantos admiradores tem Rick Santoro e Romney no Brasil? 0,00002. Eu não vou escrever para 0,00002. Agora, puxa saco do Ron Paul tem de monte. Então, se é na mídia brasileira, faz sentido eu contar os podres do Ron Paul. Mas os outros não fazem o mais mínimo sentido. Por quê? Porque ninguém está postando nada deles. Né? Agora, todo mundo, às vezes, vem com esse tipo de cobrança que eles mesmo não atendem. Né? Quer dizer, cobrando uma espécie de neutralidade superior. Fala, pera um pouquinho... Não é a questão de você ser neutro. Você tem todo o direito de tomar partido, eu também tenho o direito de tomar partido. Só que é o seguinte, eu quando tomo partido, eu tomo partido de um ato em particular, né? Ou de uma ideia em particular, nunca é de um partido ou de uma facção de uma vez para sempre. Nunca. Hã? Isso aí vocês podem acompanhar tudo que eu tenho escrito. Quer dizer, eu de fato não tenho compromisso com nenhum partido, com nenhuma agremiação, com nenhuma organização de nenhum tipo. E quando aprovo alguma coisa, é alguma coisa determinada, um ato concreto, um fato concreto, uma ideia determinada, e não um grupo. Hã? Ora, o pessoal no Brasil não sabe o que é um filósofo. Eles imaginam assim, interpretando. Eu lembro o Cláudio Moura Castro, que tinha a coluna na Veja, não sei se tem ainda, era uma coluna excelente. Ele diz o seguinte: os brasileiros não leem o que o autor escreve, eles leem o que eles imaginam que ele pensou. Hã? Eu achei isso certíssimo. Isso ele escreveu isso há mais de 10 anos, ele está certo. A coisa piorou nos últimos anos. E não é só comunista que lê assim, não. Você, liberal e libertário, também lê assim. Hã? Então, acontece o seguinte: como essas pessoas não são capazes de pensar fora dos cânones padronizados de certos grupos, então, interpretar ou entender um texto na cabeça deles consiste em descobrir qual o grupo que o autor apoia, qual o partido que o autor apoia. Então, isso simplifica enormemente as coisas, porque reduz o repertório das ideias humanas a 3 ou 4 facilmente rotuláveis, e compreender passa a ser isso. Você cataloga naqueles 3 ou 4. É um negócio que se ensinar, o macaco faz. E é assim que brasileiro lê. Inclusive esse pessoal do Instituto Fomizes lê assim, porra. É? Agora, eles acham que são liberais. Eu digo, mas escuta, mas você raciocina igualzinho o doutor Emir Sader, porra. Quando é que vocês vão entender? Acabei de publicar um artigo dizendo isso. Meu filho, a causa a que você adere não enobrece você. É, é melhor uma pessoa nobre com a ideia errada e no partido errado, é, do que um vagabundo pilantra no partido certo, porra. É? Ao contrário, longe da causa enobrecer você, é você que com a sua conduta superior, as suas qualidades humanas, tem que enobrecer o partido onde você está e até a igreja onde você está. Porque não vem com essa pra mim, ah, eu sou católico. Tu é católico, mas é um bom filho da puta. Você devia estar no Partido Comunista, porque aqui na igreja você só não desmoraliza, porra. Sai daqui, vai embora, é? Vai lá para a igreja do Bispo Macedo. Tá entendendo? Então, não adianta vir mostrar a carteirinha da causa que você defende, ou da igreja que você frequenta, que isso não enobrece absolutamente nada. Acabei de dizer isso aí. Você veja, o cristianismo inteiro, quer dizer, você se enobrece quando você entra na igreja e fala: não, meu filho, a igreja está batizando todo mundo. Hã? A igreja batizou Al Capone, a igreja batizou Stalin, a igreja batizou Adolf Hitler. Hã? O batismo não é mérito seu, seu filho de uma puta. Hã? O batismo é o benefício que tu recebeu, é um benefício imerecido, por definição imerecido, porque ele já foi feito para neutralizar o pecado original. Você está entendendo? Agora, o fato de você estar na igreja não significa merda nenhuma. Hã? Agora, vamos ver como é que você representa a igreja. Não estou dizendo que tu precisa ser santo, não. Hã? Porque todos nós temos o nosso pecado. Né? Tem um lá que joga, outro que bebe, outro que comeu empregado. A vida é assim. Eu trato... santo mesmo, acho que eu nunca vi. Está entendendo? Então... não estou dizendo que tu precisa ser santo, não. Mas... oi, cara, esse negócio não acende, porra. Pronto, já foi. Tem um monte de cheiro aqui. Tudo vazio. Então, não estou dizendo que tu precisa ser santo, mas tu precisa buscar a honestidade, tu precisa buscar a santidade, está entendendo? Você vai errar até o fim da sua vida, não é o problema, mas... agora, você achar que você já está beatificado porque entrou na Igreja Católica, porque entrou no PT, porque entrou na maçonaria, porque entrou no clube de futebol de botão de Vila Nhocunhé, ah, vai a merda, porra! Hã? O que, a pergunta é a seguinte: o que, que você está dando para a sua igreja? Qual é a sua contribuição para a sua igreja? Né? Esse bonde católico no Brasil, os caras só servem para fazer fofoca. É isso que serve, entendeu? Então, olha aqui, eu sou um bom filho da puta, tá entendendo? Eu não presto absolutamente nada, mas eu estou aqui lutando, eu luto pela honra da igreja, eu luto pela honra do nome do nosso Senhor Jesus Cristo. É só isso que eu faço. Não é, isso não vai me absolver, não. O que vai me absolver é a misericórdia divina. Porque eu vou chegar lá, vai estar a lista dos pecados. Eu falei, estou fodido. Né? Mas não estou contando com mérito nenhum, não. Mas isso aqui não é mérito, isso é obrigação, gente. Agora, esse pessoal aí, porque é liberal, acha que é superior ao comunista. Fala, porra, tu devia ir é pro PT. Com essa sua cabeça, é melhor que você vá pro PT para não sujar. Porque, olha, os liberais são poucos. Eles estão lutando contra inimigos poderosos. Ainda vem você aqui para emporcalhar o nosso meio. Hã? Então, aquele negócio do antes só do que mal acompanhado. Olha, quem começou esse movimento liberal no Brasil foi meu falecido amigo Donald Stewart, que era um brasileiro, apesar do nome, era um brasileiro filho de canadense. Era um grande homem. Ele fundou o Instituto Liberal. E ele, o pessoal está lendo Mises. Vocês leem o Mises porque o Donald Stewart traduziu. É, foi a melhor tradução que eu li no Brasil. A tradução que ele fez do livro Ação Humana, Tratado de Economia. Os tradutores, que sabe que tradução no Brasil você só entende se você conhecer a língua original e conseguir retraduzir mentalmente. Tá certo? Eu lembro que tinha o ex-ministro Zé Viegas, fez a tradução do Erich Wegener, né, A Nova Ciência da Política. E eu lia e falava, bom, isso aqui em inglês deve ser mais ou menos assim, papapá, daí eu entendia. Daí, por mais tarde, eu comprei isso em inglês e vi que, de fato, era mais ou menos assim. Então, isso é tradução no Brasil. Agora, a tradução que o Donald Silva fez da Ação Humana, ele que não era tradutor profissional, ele era um engenheiro, porra, foi a melhor tradução que eu li. Então, esse grande homem fundou o Instituto Liberal e ele não tinha que absorver méritos do liberalismo. Ele levava os méritos dele para o liberalismo. Ele enobrecia o liberalismo com a sua presença. Então, eu estava falando o negócio do cristianismo. Você vê, o cristianismo, antes dele ser um movimento, antes dele ser uma igreja, antes dele ser uma doutrina, ele foi uma pessoa. Hã? E esta pessoa é que enobrece e santifica tudo o que veio depois. Você está entendendo? Não é que você tem um mérito porque você entrou lá. Não, senhor. Você veja, por exemplo, você pega um santo, você pega aí, aqui, minha querida Santa Catarina de Alexandria, é? Que foi martirizada, ainda muito jovem, uma mulher muito bonita, muito culta, então foi martirizada. A igreja que ela entrou, devia estar cheia de filha da puta, aqueles cardeal, bispo, tá tudo ladrão, proxeneta, é? E Santa Catarina entrou lá, ela enobreceu aquele meio com a sua vida, você está entendendo? Então agora tu entra lá, mostra a carteirinha aqui, eu sou católica. Ah, vai ser católico na puta que eu pariu. Hã? Então, tu é católico, liberal, etc, etc. Agora, para não dizer que está tudo uma merda, você vê aqui, no dia 11 de janeiro, a Suprema Corte dos Estados Unidos decidiu que as igrejas têm o direito de tomar decisões empregatícias sem interferência do governo. Porque tem o pessoal querendo forçar as igrejas, né, a botar lá funcionário gay, né, aceitar padre gay, essa merda toda, tá entendendo? E a Suprema Corte diz, não, a igreja tem o direito de contratar ou demitir quem ela queira sem interferência do governo, desde que esteja dentro dos limites da lei. É evidente, né? Então, existem os direitos trabalhistas. Então, se quer botar o sujeito para fora, quer dizer, ele está, né? O cara vai lá, ele é o sacristão, mas ele diz que agora ele chama Margarida, né? E vai lá vestido com um abacaxi na cabeça, que nem Carmen Miranda. O padre acha que isso não fica bem, manda o cara para a rua, paga lá os direitos dele, tudo certinho, faz tudo dentro da lei, e diz, ó, tu vai dar o seu vexame lá na sua casa ou na igreja do Bispo Macedo. Aqui não, né? Ou no PT, que gosta disso. Então, muito bem, foi uma belíssima decisão da Suprema Corte. Aqui, ó. E o Donald Hill, presidente da Liga Católica, disse: isso é uma grande vitória para a liberdade religiosa e uma tremenda derrota para a administração Obama. Porque aqui nos Estados Unidos é o seguinte: o presidente não é o dono da Suprema Corte, que nem no Brasil. No Brasil, a Suprema Corte, o Supremo Tribunal Federal, é o escritório da advocacia do PT. Tá certo? Tá lá só para limpar as cagadas que o PT fez. Vamos na frente cagando e atrás vem os juízes com papel higiênico limpando tudo, né? Então, Aqui também, Dolly, aqui o Home Depot. Home Depot é uma tremenda rede de lojas de material de construção. Isso, aqui, material de construção nos Estados Unidos tem uma importância extraordinária, muito mais do que no Brasil. Por quê? Porque todo mundo aqui gosta de fazer seus consertos em casa. Então, o Home Depot não é só para pedreiro, para empreiteiro, não. Todo mundo vai no Home Depot comprar torneira, né? Comprar tijolo. É uma rede enorme, tremendamente popular, de que o Home Depot está gradativamente tirando o seu apoio ao movimento homossexual. Sabe por quê? Porque o pessoal reclamou. Hã? O pessoal religioso reclamou, falou: tu fica dando dinheiro aí só para gaysista, então nós não compramos mais aí. Pô. É uma coisa muito simples de fazer. Agora no Brasil ninguém faz esse tipo de coisa, né? Então eu não sei por exemplo, os leitores da Folha de São Paulo, né, ou do Estadão, não se reúnem e dizem: olha, meu filho, aqui se você não noticiar, né, sistematicamente, né, e, vamos dizer, regularmente a perseguição a cristão no mundo, eu não vou comprar mais a sua porra do seu jornal, porque eu quero saber o que está acontecendo e não o que esses pseudo-intelectuais, esses intelectualerdas da sua redação querem que eu pense. Né? Eu quero saber o que se passa na porra do mundo, né? E não o que se passa na cabeça desses camaradas. Né? Então, não sei por que não faz isso. Né? Outra coisa que pode fazer, eu já dei essa sugestão, lei do consumidor, meu filho. Se um jornal te promete uma cobertura decente e não oferece isso, você vai na delegacia do consumidor, porra. Mete lá uma queixa. Garanto pra você, na terceira queixa desse tipo, o jornal te emenda. É? Por quê? Você vê, eu garanto pra você, qualquer desses jornais publicou, tem publicado mais notícias, tá certo? Sobre supostos crimes do governo militar cometidos 40 anos atrás do que sobre a matança de cristão no mundo, que é agora mesmo. Quer dizer, por que que a notícia atrasada tem tanta importância e a notícia de agora é para ser esquecida? É sim, porque é uma orientação ideológica. É importante para a classe jornalística fazer, vamos dizer, a vitimização dos guerrilheiros dos anos 60, 70. E é importante amortecer o impacto da perseguição de cristão, que está morrendo na base de pelo menos 150 mil por ano. É? Então, aqueles 400 cadáveres dos guerrilheiros, que metade deles foram mortos de arma na mão, eles já foram enterrados milhões de vezes. Quer dizer, não há vela que chegue para esses cadáveres. Agora os outros cadáveres que se fodam, né? Esse que é desses 400 são classe superior, são a raça superior. Eles serão eternamente louvados e beatificados. Porra! Então, você como leitor, tem o direito de exigir. Leitor, sobretudo, se for assinante, tem o direito de exigir do jornal. Fala: olha aqui, eu sei de tal outra fonte. Por exemplo, você pega lá no Wordnet dele, wnd.com, que dá regularmente a cobertura da perseguição aos cristãos no mundo. Ou vai na Voice of the Martyrs, que é o site, era o site do pastor Richard Wurmbrand, fundado por ele, né, que agora tem gente que continua o trabalho dele. Richard Wurmbrand esteve preso durante 16 anos na prisão comunista romena, sofreu não sei quantas sessões de tortura que foram. Não é como essas do Brasil, não. Porque no Brasil eu não vi um puto de um exame de corpo de delito nesses supostos torturados. É? Aqui, toda acusação de tortura no Brasil é a seguinte: ó, eu digo que você foi torturado e você disse que eu fui torturado. Cadê o exame de corpo de delito? É? Agora, o pastor Richard Wurmbrand foi examinado, o corpo dele foi examinado por uma comissão da ONU, tá, em público, em televisão, e está lá as marcas da tortura. É? O cara sofreu durante 16 anos numa prisão comunista. Agora, esses torturados do Brasil, a puta merda, pelo menos metade dos casos é fake. É claro que se torturar um, se aqui torturou, tem que pagar, evidentemente. Mas eu sei o seguinte: o Brasil nunca teve mais de 2 mil prisioneiros políticos ao longo de 20 anos de ditadura. E já tem 16 mil indenizados. Ele multiplicou por 8, para cada um que vai preso, tem 8 que recebem indenização. Que merda é essa? Agora aqui a gente podia estar na fila também, porque a Roxane foi lá presa pelo negócio de lei de segurança nacional, perdeu o emprego, né? A gente podia estar na fila, só que seguindo, nós temos vergonha na cara, né? Olha aqui, ó. A Academia de Ciências da China chegou à conclusão que a internet tem efeito similar ao uso das drogas ou álcool no cérebro. Mas é claro que tem. Porque o pessoal usa a internet para quê? Para se informar? Não. É para jogar joguinho, né? E para ficar vendo mulher pelada ou homem pelado também. É só isso, né? Então, o problema dessas coisas é repetir. Olha, quando começou o negócio do computador, tinha um joguinho que chamava Wolfenstein. E eu fiquei viciado na porra do Wolfenstein, que eu ficava 6-7 horas por dia. Isso ficou, fiquei uns 2 meses assim, eu notei que eu estava ficando completamente imbecil. E eu parei e nunca mais joguei joguinho nenhum. Nunca mais. Hoje já tem jogos infinitamente melhores, mais elaborados. Mas eu cortei aquele e falei, olha, pode melhorar o jogo quanto queira, eu não vou jogar essa merda nunca mais na minha vida. Hã? Então, é claro que tem que imbecilizar os caras, porra. Hã? Eu vi que eu ficava grudado naquela porra, minha mulher achava que eu estava trabalhando, e eu lá, escondido, né? Era um prisioneiro americano na prisão nazista, eu ficava lá dando tiro nazista, pá, pá, pá, pá, pá, pá, que nem um idiota. Porra, quantos nazistas morreram? Nenhum, evidentemente, né? Agora tem um que os caras ficam atirando em zumbi, porra. Caralho! Quer dizer, olha, esse estudo aqui saiu no Estadão. Vocês têm que ler esse negócio. Pensa um pouco. Tá? E eu acho que o pior de tudo mesmo é o joguinho, tá entendendo? Agora, a sacanagem também deve ser feita, porque a gente fica lá olhando o computador tocando punheta, tá entendendo? Claro que nessa época de AIDS, né, isso é uma tentação. Né? Isso quer dizer, é o sexo virtual. Não acontece porra nenhuma. É a distância, né? É um negócio realmente tentador. Mas eu nem creio que a sacanagem faça tanto mal quanto esses joguinhos. Pelo menos para a inteligência. Né? Pode fazer mal moralmente, mas para a inteligência, que joguinho é insuperável. Agora, diz que o pessoal aqui, está no Brasil, está tendo uma discussão em torno dos direitos do Otto Maria Carpo, porque uma editora copiou, eu não vou dar nem o nome das editoras, né? Tem aquela edição do Senado, tem uma outra editora que copiou, né? E agora estão brigando. Mas que putaria franciscana, meu Deus do céu. Esse material do Otto Maria Carpo ficou jogado no lixo até que eu desenterrei, né? Daí, na hora que eu desenterrei os ensaios reunidos, daí, imediatamente, alguém lembrou que tinha que soltar também a história da literatura ocidental. E não teve nenhum editor com culhão para fazer isso. Quem fez foi o Senado Federal, por iniciativa do Joaquim Campelo Marques, que era, presta bem atenção, Joaquim Campelo Marques era o dono da editora Alhambra, que tinha lançado a segunda edição da história da literatura. A Alhambra faliu, e o Joaquim Campelo arrumou um emprego lá de assessor do Sarney. Daí pegou, convenceu o Sarney a lançar aquele negócio, e o Sarney lançou. Quer dizer, precisa entrar o governo federal para lançar o negócio, porra. Hã? Então é o seguinte, eu acho que essa editora que copiou, fez bem copiar, esse negócio é domínio público, não tem dono, Carpo não tem herdeiro, não tem família. Copie e publique, faça 50 mil edições pirata. Quer fazer do meu trabalho sobre o Carpo? Pode copiar à vontade. Eu lembro até... Tem um amigo chamado Simão Pessoa, que era secretário da Cultura do Amazonas.

0: tinha outros conselhos maravilhosos desse tipo. E o Simão Pessoa também é autor de um livro, era um eruditíssimo historiador do rock. Ele tinha um livro chamado, um belo título, Rock, a Música que Toca. Não é legal o título? Então, ô Simão Pessoa, tudo bem aí? Então, um dia eu cheguei na Top Books e ele estava lá assinando exemplares do Manual do Canalha para várias celebridades, né? Então, ele escreveu assim, a Roberto Marinho, do seu amigo secreto, parênteses, como as suas contas na Suíça. E assim por diante, eu nem lembro da dedicatória que ele fez para mim, mas foi gozação também. Então, a direito autoral, no caso do Carpo, ninguém tem. Copie mesmo, né? Então... Agora aqui, um ator aí no Brasil disse que não gostaria que a sua filha de 7 anos assistisse um beijo gay, né, na televisão. Todo mundo caiu de pau. Quer dizer, agora é obrigatório o beijo gay, porra. E depois do beijo veio o quê? É? Porque agora o Big Brother Brasil já está transmitindo estupro. Né? Então o pessoal fica lá, a família reunida, vovozinha, as crianças, tudo lá vendo o estupro, achando, ah, que lindo. Agora, veja, isso é nessa geração. Você imagina a próxima, onde o pessoal já está sendo criado na base do Big Brother Brasil. Né? Então, eles não vão ter mais... A presente geração já não tem mais a mínima noção do certo e do errado, a noção do real e do irreal. Já faz uma confusão dos demônios. Todo mundo faz. Quer dizer, o cérebro dos caras já virou paçoca, tá entendendo? Então, na próxima geração, como é que vai ser? Né? Como é que você vai convencer os caras de que, por exemplo, não se deve matar a própria mãe? Né? As pessoas vão dizer, mas por quê? Que provas você tem de que é errado matar a sua mãezinha? Né? E vai ser assim. Porque discutir, né, é a coisa mais fácil do mundo. É um automatismo mental. Quer dizer, a arte da discussão é um automatismo mental. Você diz que sim, você diz que não. Agora, você perceber as coisas como elas são, ah, não, aí precisa de alguma inteligência. Olha aqui. Das 50 cidades mais violentas do mundo, 14 são brasileiras. É um estudo da ONG mexicana Conselho Cidadão para Segurança Pública e Justiça Penal, divulgado agora no dia 13. Eles fizeram um estudo no mundo inteiro. Porra! O que é isto? Peraí, tem alguém na linha aí que quer falar?
1: Alô, alô, oi. Chica.
0: Diga,
1: é o Felipe do Mato Grosso.
0: Quem é?
1: Felipe do Mato Grosso.
0: Felipe do Mato Grosso, tudo bem?
1: Tudo bem, Olavo. Você estava falando da obra do Otto Maria Carpo. Eu gostaria de saber se tem uma obra à altura do Carpo, que você disse que é uma das maiores do mundo, ou a maior, na área de história da música ocidental também.
0: Não, o próprio Carpo escreveu uma história da música, embora pequena, é uma maravilha. Chama-se Uma Nova História da Música, uma verdadeira maravilha.
1: Okay.
0: Você não conhece a história da música do Carpo? Compre já.
1: Não, essa eu não conheço, eu nunca vi.
0: Ah, chama-se Uma Nova História da Música. Não é uma coisa gigantesca, volumosa como a história da literatura, mas é um livro de umas 300, 400 páginas, mas é uma beleza. Agora, história da literatura não tem outra melhor no mundo. Olha, eu conheço um monte de história da literatura. É? Não tem uma coisa como essa do Carpo, que é um negócio assim, vamos dizer... É uma interpretação contínua da história. Ele pega todo o movimento das ideias por trás da evolução dos estilos literários, que é uma maravilha. Vale quase como uma história da humanidade, tá entendendo? É uma obra que todo mundo tem que ler. Eu comecei a minha educação fugindo da escola e me fechando em casa com o livro do Carpo. Eu lia a história da literatura e anotava todos os autores de livros importantes. E ali... Então eu obtive o meu programa de leitura pelo resto da minha vida. Até hoje eu compro o livro que eu anotei naquela época. Outro dia mesmo comprei aqui a obra completa do romancista grego Nikos Kazantzakis, aquele que escreveu Zorba o Grego, que fizeram um filme que não é um sucesso. Então tá lá, o Kazantzakis está anotado lá desde que eu tinha 17 anos. Agora que eu comprei. Porque ali são milhares de nomes, né? Milhares de títulos, e você vai...

0: ter ali o programa das suas leituras literárias pelo resto da sua vida.
1: Aqui, Relato. Obrigado, viu?
0: E o negócio da música, você pode fazer o Carpo no fim, ele dá a lista das 100 músicas principais, as 100 obras marcantes. Você compra aquilo hoje em dia, se é barato, você compra o DVD ou faz um descarrega o MP3 e você, rapidamente, ao longo de alguns meses, você adquiriu a cultura musical inteira que você precisava. Né? Eu, quando era moleque, tinha um amigo meu, tinha um tio que era um musicólogo, e o cara levava ali na casa dele, tocava, tinha lá dois alto-falantes daqueles de derrubar o quarteirão, tocava as músicas e ia explicando pra gente, tá certo? Então, bom, nem todo mundo tem acesso a uma pessoa assim, eu tive a sorte de ter este guru, a essa altura já está velhinho ou falecido, Dr. Oswaldo Florencio, muito obrigado pelas suas maravilhosas lições. E depois, mais tarde, eu obtive mais algumas com o Daniel Brilhante de Brito, que tinha a música universal na memória, assim como tinha na memória 16 idiomas ou mais. Né? Você está conversando com ele, fazia citações em russo, em malaio, em urdo, com a devida tradução. Né? As pessoas são tesouros que a gente conhece. Né? Mas enquanto isso, aí no Brasil estão matando gente pra caramba. Que maravilha, hein? Peraí. Diz que das 50 cidades mais violentas do mundo, 14 são brasileiras e 40 estão na América Latina. Você vê, a minha mulher aqui vive com medo que o pessoal mande o Pedro para o Afeganistão. Fala, mas pode mandar para o Afeganistão, não pode mandar para Maceió, porra. Hã? Maceió para o Rio de Janeiro. Olha aqui a listinha. Maceió, Belém do Pará, Vitória do Espírito Santo, Manaus, São Luís do Maranhão, João Pessoa, Cuiabá. Tá vendo? Olha só que maravilha. Não pode mandar para esse lugar. É Afeganistão, tranquilo. Aqui diz que na Coreia do Norte saiu até no Globo. Eles estão investigando para ver que quem não chorou, né, na morte do Kim Jong-il com o devido realismo. Né? Porque eu vi lá e todo aquele pessoal parecia que estava forçando, evidentemente, né? Era muito histriônico. Então, o governo não gostou muito do choro, não. Então, ele disse, não, tem que ver quem chorou de verdade, quem estava apenas fingindo. Né? Você vê, o comunismo termina nisso, porra. Hã? Todos terminaram nisso. Era o culto do grande timoneiro Mao Tse Tung, né? O guia genial dos povos, Stalin. Mas, meu Deus do céu, quer dizer, é o primor, é o supra-sumo da babaquice, porra. Né? Quando teve aí o centenário do Stalin, não teve aquele jornal A Hora do Povo? Stalin, o maior democrata de todos os tempos. Porra, é sim, ele era um cara democrático, ele mandava matar todo mundo, até os parentes dele. Era amigo, inimigo, todo mundo. Quer dizer, um cara inteiramente democrático, igualitário, porra. Ele não escolhia, só não matou a filha, que a filha saiu correndo, né? E nem Fidel Castro. O Fidel Castro veio montar uma farmácia aqui em Miami, né? Ah, hoje é aniversário da morte do Celso Daniel, que até hoje, né, esse negócio não foi investigado direito. Então você vê que o PT conseguiu imunizar. O PT é como Obama. Obama aqui tem imunidade, ele pode fazer qualquer merda. Né? Agora estava investigando aquele negócio do Fast and Furious, né? E diz o seguinte, diz que o governo americano mandou entregar armas, não é simplesmente que ele deixou a disposição, que ele facilitou, assim, não, mandou entregar na casa do traficante arma em troca de informação que ele daria sobre outro traficante. Graças a isso foram mortos dois agentes americanos, um monte de policial mexicano, um monte de civil mexicano. Olha que maravilha, né? O Obama faz essa merda. E o que acontece? Absolutamente nada, porque isso aqui não sai na grande mídia. Isso aqui está lá discutido no parlamento, já acusaram o cara. Então, e quando descer, desculpa essa fada, mas nós peguei uma gripe aqui, o negócio está bravo. E no Brasil também o PT está bloqueado, está o corpo fechado. Né? Chamaram assim, uma mãe de santo, assim, descomunal, a mãe de santo do tamanho do edifício, tamanho das torres gêmeas. E ela chegou lá, pum, pum, pum, né? Fechou o corpo dos caras, não acontece nada, né? Então, o fornecedor de cu no Brasil é sempre o cidadão. Esse pessoal de cima, não, não, eles não têm cu. Você que tem. Ai. Agora, eu sei o seguinte, o irmão do Celso, Daniel, teve que fugir do país, né? Agora que voltou até, né? E o Celso Daniel, tem um outro que era lá o prefeito de Campina, também a mesma coisa, né? Peraí, tem mais alguém aí?
2: Alô, professor?
0: Oi.
2: Ups, boa noite, é Fernando aqui de São Paulo, tudo bem?
0: Tudo bem.
2: Tudo bem, professor, eu gostaria de saber se o senhor acha que o Mitt Romney é o José Serra Americano, ele já vai para uma eleição presidencial sabendo que vai perder do Obama.
0: Mas não tem nem dúvida que ele é o José Serra Americano, né? Ele é o menos republicano dos candidatos republicanos, mas ele é o que tem mais chance. Agora, o fato é que eu não acho que ele vai perder, não. Porque a situação do Obama aqui está muito ruim. O Obama tem só 30% e pouco de aprovação. Eu acho que qualquer um que chega lá contra o Obama ganha, qualquer um, até o Romney. Então eu acho que o Romney tem chance. Mas o governo Romney vai ser assim, vai ser, sabe, o Obama com uma camada de açúcar em cima. Não vai melhorar nada. E o pior é o seguinte, todos os candidatos republicanos são muito ruins. O menos ruim é o Gingrich, que é um cara que tem experiência, então, tem alguma consistência. Mas mesmo assim não é grande coisa, não. Agora, eu acho que o pior de todos é o Ron Paul. Porque o Ron Paul é um candidato, ele é tão anti-americano quanto o Obama. Ele só abre a boca para falar mal dos Estados Unidos. Né? Então, hoje mesmo, leia a coluna do Dennis Prager, que diz que o Ron Paul vive repetindo essa coisa de que o sistema judiciário americano é racista, ele persegue os pretos. Por quê? Porque, embora os pretos sejam apenas 12% da população, eles são 35% dos presidiários, né?
2: Só é que, verdade.
0: Só que acontece o seguinte, ele diz isso, mas acontece que eles cometem mais de 50% dos crimes, né? E só estão 35% presos. Então, quer dizer, quem que o sistema está discriminando? Está discriminando o branco, evidentemente.
2: É verdade.
0: Claro, o juiz chega lá, o réu é preto, não, eu não vou condenar, porque daí vão cair de pau e dizer que eu sou racista, então já favorece. A mídia criou esse temor, né? Então, agora, o Ron Paul repassa essa coisa que é uma mentira já consolidada da esquerda. Então, o Ron Paul, ele é realmente perigoso. Que está enganando todo mundo, que ele tem uma proposta econômica, a proposta econômica dele é muito boa. Ele fala que vai fechar o Federal Reserve. Aqui todo mundo, rapaz, pegar os caras do Federal Reserve na rua, o povo estrangula, eles odeiam o Federal Reserve. Todo mundo odeia. Então o cara vem com essa promessa, bom, nós vamos fechar o Federal Reserve, nós vamos parar com essas despesas públicas, cortar essa bandalheira dos estímulos. Tá, todo mundo quer isso, todo mundo aprova isso. Só que também diz, bom, nós vamos tirar as tropas americanas do lado, deixar os chineses entrar onde quiserem, não vamos fazer nada contra o terror internacional, porque ele acha que terror internacional não existe. Então, ó, como é que não existe? Aqui, estou falando, existem 35 campos de treinamento de terrorismo desse pessoal radical islâmico dentro do território americano. Ah, vocês veem um documentário que chama Homegrown Jihad, o jihad criado dentro de casa. Não deixem de ver este documentário. Então, que coisa horrível que é o negócio. E o governo está mais de 20 anos, não é só Obama, não, no tempo do Bush. Ah, não pode mexer, porque vai desagradar os caras e vão ficar enfesadinhos, vão chamar nós de racista. Quer dizer, que história é essa? Ele tem, sabe, a pessoa tem. É o que dizia o Jack Wheeler, né? É o medo do mal olhado. A pessoa tem medo do mal olhado, ele vai me olhar feio, daí vai cair meu peru. Hã? Peraí, tem alguém na linha, hein? Diga, alô, quem é?
3: Olavo?
0: Sim.
3: Alô, Olavo?
0: Sim.
3: Olavo, é Eduardo de Campinas, como vai?
0: Eduardo, tudo bem?
3: Tudo bom, tô com muita saudade. Olavo, eu queria saber se você sabe alguma coisa desse Protect IP Act, que é um subterfúgio legislativo para censurar a internet que o governo Obama está querendo passar no Congresso. Era só isso. Muito obrigado.
0: Olha, eu acho que isso passa com a maior facilidade, do mesmo jeito que passou aquele Defense Act, esqueci como é que chama, Defense Authorization Act. Né? Quer dizer, o Obama está criando instrumentos de governo ditatorial, assim, na cara de todo mundo, e criando através do parlamento, porra. E o pessoal não resiste. É? Quer dizer, está aprovando coisa sem ler, porra. É? Então, quer dizer, o desempenho deste Congresso é até pior do que o do Obama, se você pensar direito. Porque o Obama está lá para roubar e sacanear mesmo, né? Agora, os deputados e senadores poderiam fazer alguma coisa. Agora, aqui, você vê, tem assessores do Obama que dizem diretamente: nós temos que monitorar as redes sociais e fichar todo mundo. Os caras falam isso, então por que que eles não vão policiar a internet como um todo? É claro que vão. Vão conseguir fazer isso com a maior facilidade. Faça tudo. Esse negócio aqui virou um imã complacente. Entra tudo, piroca, rinoceronte, meu. Né? E ninguém sente nada. Né? Então, eu acho que o nosso tempo aqui já acabou, né? Hã? Ah, temos 8 minutos. Estou aqui, finalmente, o juiz Baltazar Garçom está sendo agora processado por abuso de poder judiciário. O cara está abusando de poder judiciário há 30 anos, agora que perceberam, porra. Esse juiz é evidentemente um agente comunista. Você lembra quando sugeriram a ele que abrisse um processo contra o Fidel Castro? Ele disse: não, não está na minha jurisdição. Como não está? Se o Pinochet está, por que que o Fidel Castro não está, porra? Quer dizer, o cara é obviamente um puxa-saco de comunista. Né? Agora, no Brasil, passou por herói. Né? Agora, também, aqui no Brasil, você vira, a mídia inteira está defendendo lá o pessoal da Cracolândia. Né? Porque a polícia invadiu o negócio. Não pode, a Cracolândia é assim, é um território sagrado. Né? É como aquela montanha sagrada de Jerusalém. Não é qualquer um que pode entrar lá, porra. Né? Puta merda. Você vê, olha, a mídia é a expressão do pensamento médio da intelectualidade. Tá certo? Intelectualidade tomada no sentido gramsciano do termo. Quer dizer, qualquer sujeito que está habilitado a fazer propaganda revolucionária é um intelectual. Então, e este pessoal que criou o Brasil de hoje, esse pessoal que criou a Cracolândia, esse pessoal que criou 50 mil homicídios, esse pessoal que criou o país onde cresce o consumo de drogas, enquanto diminui todo o resto do mundo, o Brasil cresce. Esse pessoal fez isso, por reto, uma da USP. Agora, você vê a conduta dos próprios alunos, estudantes, entre aspas, da USP. Quer dizer, a USP é apenas uma fábrica de sociopatas, meu Deus do céu. E vocês estão pagando para manter essa merda. Eu já disse, a USP tinha que passar a moto niveladora, derrubar todos aqueles barracos, transformar no estacionamento. Isso seria um benefício para a cultura universal, você está entendendo? Talvez você possa poupar um ou outro departamento, né? Tem lá um departamento talvez de entomologia, talvez tenha 2 ou 3 caras sérios lá. Né? Só nessas áreas científico-técnicas muito limitadas, às vezes tem um cara, 2 ou 3, que são pessoas sérias. Mas nessa parte de filosofia, ciências humanas, letras, passa a moto niveladora, acaba com essa merda, porra! Hã? Você veja, o Brasil teve um dos maiores filósofos do universo, que foi Mário Ferreira dos Santos. Né? Você pegar toda aquela putada da USP, o que que eles tinham que fazer? Eles tinham que dedicar sua vida à obra do Mário Ferreira. Como gerações de estudantes alemães, de primeiríssima, o próprio Martin Heidegger, né, dedicou a obra de Edmund Husserl. O Mário é maior do que Edmund Husserl. Agora, vocês não são capazes de perceber isso. Por quê? Porque a obra está mal editada, mal publicada. Se vocês ligam, é para capa de livro. Vocês não leem o livro, só vê a capa não está bonita, vocês não aprovam, né? Então, se houvesse um pingo de consciência nesses professores da USP, seria uma geração inteira dedicada à obra do Mário. Mas no Brasil, não. Ah, eu não vou ficar trabalhando para a fama do outro. Eu quero eu ser, né, me projetar como filósofo. Não saiu filósofo nenhum da USP, meu Deus do céu. Para dizer que Marilena Chauí é filósofa, Emir Sader é filósofa, vocês estão brincando comigo? Ora, vão à merda, porra. Quer dizer que se tivessem se dedicado à obra do Mário, tá certo? Então teriam um lugar de dignidade na filosofia universal, como os grandes assistentes de Russell, como Eugen Fink, o padre Van Breda e tal, são pessoas muitíssimo respeitadas no universo acadêmico mundial, graças ao trabalho que fizeram em cima dos textos de Edmund Husserl. Agora no Brasil, não. Ah, eu não vou confessar que o outro é mais inteligente que eu, que ele é melhor que eu. Não, no Brasil todo mundo é gênio, vocês não sabem? O Tiririca é gênio, o Lula é gênio, a Dilma é gênio, porra. O Arnaldo Jabor é gênio, o Chico Buarque é gênio. Então é por isso que essa merda não vai pra frente, entendeu? Eu acho que o Brasil nunca vai melhorar. Eu acho que não tem mais jeito. Então, aqui saiu na coluna aqui do Reinaldo Azevedo informando que os presidiários leem mais livros em média do que os estudantes universitários brasileiros. Por quê? Porque tem um programa que diz 3 dias de leitura reduz 1 dia da sua pena. O pessoal está lá lendo. Pequeno Príncipe, né? Crime e Castigo, né? O Caçador de Pipas, O Código da Vinci, qualquer merda, mas eles leem. Agora, um estudante universitário brasileiro lê em média 1,2 livro por ano. E vocês pagam para esses filhos das putas ficar lá fazendo greve, brincando, né? E tomando pico e fumando crack no curso. E se a polícia invade? Ah, não, é violência policial. Porra! Violência policial, eu nunca vi a polícia fazer o que devia, dar um pontapé no cu de cada um, põe todo em fila, pontapé no cu e fala, vai embora pra casa, nunca mais volta aqui. É isso que tinha que fazer, incluindo os professores. Então, até a semana que vem, muito obrigado.

0: os amantes de espetáculos e o filósofo. E eu dizia que não era assim, que os próprios filósofos eram chamados de amantes de espetáculos. E ele disse: não, isso é um absurdo, você diz isso porque você não tem diploma de filosofia, tá bom. Daí pegamos aqui a versão, vamos dizer, o texto original da República, e estava lá a expressão philotheamontes aletheias, quer dizer, amantes do espetáculo da verdade. A questão aí estava absolutamente encerrada e começou a embromation. Quer dizer, eles escrevendo páginas e páginas e páginas e páginas e páginas, para tentar explicar o inexplicável. Quer dizer, tipo, quanto mais falava, mais se enrolava. Tipo assim, alguém peidei e não sei quem fui. Entendeu? E assim foi. Bom, daí, na loucura crescendo o negócio, o sujeito começou a mentir, assim, adoidadamente, quer dizer, não parava mais. Primeiro inventou que tinha estudado num colégio que todo mundo estudava Platão. Todos os professores e todos os alunos tinham lido Platão, até em grego, estavam informadíssimos de detalhes da República, etc, etc. É claro que um colégio assim jamais existiu no Brasil e provavelmente jamais existirá. Então, esse é um colégio fictício que só existe na cabeça do Paulo Ghiraldelli. Depois inventou que leu toda a obra do Mário Ferreira dos Santos aos 13 anos de idade. Falou: ó, faça-me um favor. Ele lê toda a obra do Mário Ferreira, subentende que o negro, no mínimo, conheça todo o vocabulário escolástico que ele não conhece até hoje. Mais tarde se revelou que, na verdade, só o que ele tinha lido do Mário Ferreira era o livro Convite à Filosofia, que é um livro de divulgação, um livro escolar, que o Mário nem mesmo incluiu na lista das suas obras filosóficas. Depois tem aquele famoso negócio do filminho pornô que ele fez com a mulher dele, mostrando a bunda, que milhares de pessoas viram isso. Na internet, o negro negando: não fiz filme nenhum, não tem bunda nenhuma, isso é obsessão sua, você diz isso porque você, né, está. Daí começa, vamos dizer, o delírio vira especulação psicopatológica. Não, você diz isso porque você está interessado em mim, você tem atração por mim, então, aquela maluquice toda. E quarto, diz, o suprassumo da invenção, quer dizer que eu fico xingando, ele só fala palavrões, mas que em privado eu mando para ele, né, e-mails num outro tom, muito simpático, quase de súplica, buscando atrair a atenção dele. Daí a pessoa pergunta: por que você não publica os e-mails então? Ele responde: é porque eles estão cheios de palavrões. Quer dizer, o sujeito está mentindo assim, uma coisa atrás da outra. Não dá para a gente acompanhar uma coisa dessa. Então, note bem, não se, eu estou acostumado, vamos dizer, a denunciar, a discutir, em caso de vigarista intelectual. Mas aí não é vigarista intelectual, é vigarista no sentido policial da coisa. Então, um sujeito desse não dá para a gente. Não dá para a gente conversar, não dá para aceitar como interlocutor. Isso é bandidinho, pé de chinelo, entendeu? Não é realmente para entrar na conversa. Agora, tem aqui um cidadão que mandou uma carta para o Ghiraldelli. A carta merece atenção porque está muito bem escrita. Chama-se Fred Fomm, com dois M's. E ele tem um site, chama-se http://elvisevil.blogspot.com. É muito interessante e o Frederico Fomm escreve muito bem. Né? Eu não vou ler a carta aqui porque não dá, mas por favor, não deixem de dar uma olhada nesse site, está muitíssimo interessante. Aliás, ele até termina aqui com um PS, dizendo: para alguém que se intitula filósofo da cidade de São Paulo, erros vernaculares como acentuar o I em curriculum são imperdoáveis. Ah, e Amsterdã não termina com N. Sem contar, né, que o homem escreve senhora estérica, estérica com E, né? Quer dizer, esse sujeito, ele se gaba de um diploma universitário quando não devia ter nem o diploma do primário. Mas isso no Brasil é muito comum, porque eu recebi aqui a semana passada, vocês viram que é a universidade no Brasil? Eu recebi aqui a semana passada um e-mail que me informava de uma coisa que eu jamais suspeitaria. No livro da Marilena Chaui, que se chama Convite à Filosofia, título que, por sua vez, já é um plágio do Mário Ferreira dos Santos, existe um segundo plágio. A mulher pega a página célebre da Introdução à Filosofia do Julián Marías, que, ao expor a noção da verdade, apela ao sentido etimológico das três palavras que representam a verdade em três tradições. Quer dizer, a verdade no sentido grego da aletheia como revelação, a verdade no sentido hebraico do emuná como promessa fiel, tá certo? E a verdade no sentido latino veritas como relato fidedigno, né? É uma página célebre do Romeu Marias, um clássico. E a mulher reproduz, a dona Marilena Chauí reproduz isso quase ipsis literis. Né? Entrou, quase ou totalmente ipsis literis. Não conferi a coisa assim, palavra por palavra, mas vou conferir. Eu sei que pelo menos a estrutura da exposição é a mesma. E nem mesmo cita o Julião Marias. A outra vez foi acusada de plágio, essa senhora disse que foi acusada de plágio do Claude Lefort, foi acusada pelo Zé Guilherme Melchior. E ela alegou então que ela e o Lefort eram amantes, e que na cama, sabe como é, as letras misturavam, chacoalhava muito, misturava todas as letras do alfabeto. Daí ninguém mais sabia quem escreveu o quê, né? Tá bom, dessa vez passa. Mas agora, será que ela andou transando com o Julião Marias também? Né? Eu espero que não, porque na época o Julião Marias já estava em idade avançadíssima e ele correria o risco de morrer, né? Ir para a cama com uma senhora daquele tamanho seria, né, prejudicial à saúde do velhinho. Espero que ela não tenha feito isso, né? Mas eu vou escrever alguma coisa sobre isso no jornal, que eu vou dar detalhes melhor, o número de páginas, tudo direitinho. Eu não, ó, no meio da papelada aqui, eu não estou achando o nome da pessoa que me mandou o e-mail sobre a Marilena, mas eu agradeço muito. Se eu achar, daqui a pouco eu menciono. Né? Então, vamos lá. Ah, tá aqui, tá aqui, tá aqui. Quem me mandou foi Antony Lorimar Siqueira de Queiroz. Muito obrigado, Antony. Essa dica é realmente importante. E é só mais uma, vamos dizer, é mais uma amostra, né, do que é a porcaria do ensino universitário de filosofia no Brasil. Ele é a empulhação do começo até o fim. Tá certo? E esse negócio de ensino de filosofia na escola secundária, isso é picareta, isso é cabide de emprego para arrumar milhões de pau na bunda deles, tá entendendo? Espalhando bobagem para tudo quanto é lado. Agora, o Brasil está num estado de calamidade pública e intelectual que todo mundo está ficando idiota. Então, nessa situação, como é o negócio do Goya, el sueño de la razón produce monstruos. Quer dizer, começa a aparecer por tudo, monstruosidades intelectuais que não são explicáveis fora do Brasil. Você não consegue relatar porque as pessoas acham que você está mentindo, né? Então, agora apareceu também, apareceu esse rapaz aí esse blogspot já palatando, né? Quer dizer, saboreando, né? E que o sujeito fica inventando a minha história, inventando a minha biografia, e depois, em cima da biografia inventada, faz análises psicológicas. E é um rapaz de 20 anos, quer dizer, aos 20 aninhos já está assim, já está virando Paulo Ghilaudelli. Pior é o seguinte: ele me mandou um recado pelo Orkut dizendo: havia alguém aí da Virgínia no meu blog? Se era você querendo trocar ideias em vez de só me mandar tomar no cu, tá certo? Então eu estou à sua disposição, vamos conversar. Falar: olha aqui, ô menino, eu não quero trocar ideias com você porque eu vou sair perdendo na troca, né? Então, essa é a única coisa que eu tinha para falar com você, é exatamente aquilo, aquelas quatro palavrinhas: vai tomar no cu, não tem mais nada a dizer, pô. Quer dizer, você tem 20 anos, vê se aprende, vai estudar, para de dar palpite no que você não sabe, cala a tua boca pelo menos até os 35 anos, amadurece primeiro, tá certo? E depois vai puxar a conversa, né? Eu também escrevi besteira aos 20 anos, mas pelo menos não falei mal de ninguém que eu saiba. E não inventei história de ninguém. Se inventei, vocês me mostram aqui que eu vou ser o primeiro a denunciar. Aliás, prestem bem atenção. Existem dois tipos de homens. Existe aquele que, quando erra, ele se acusa em público, tá certo? Ele se autodenuncia e ele se penitencia. E existe aquele que encobre os seus erros, às vezes até os seus crimes, sob uma afetação, tá certo, de honestidade, e sai acusando os outros. Quer dizer, ele se disfarça, se camufla embaixo da acusação que ele faz aos outros. Comunista é especialista em fazer isso. Você vê, por exemplo, essa comunistada toda adora um filósofo chamado Theodor Wiesengrund Adorno. Mas adoram Adorno, é assim, é o ídolo, né? E o Adorno era o típico negro, assim, que qualquer pessoa que não concordasse com as ideias estéticas dele, tinha lá umas propostas musicais. Quem quer que não, propostas musicais dodecafônicas, né, que ele tirou ali do Arnold Schoenberg, fez lá, maquiou do jeito dele. Quem quer que não concordasse? Quem quer que não concordasse com aquilo, ele chamava de nazista, fascista, nazista, etc, etc. Bom, o que aconteceu é que acabou se revelando que, em 1934, Adorno escrevia para uma revista musical nazista e puxava o saco dos autores nazistas, tá certo? E dos músicos nazistas, e fazia apologia da estética do Joseph Goebbels. Então tá aí, olha aí o que é essa porcaria desse Adorno. Isso era um vigarista, salafrário, um bom filho da puta, entendeu? E depois da guerra, como o negócio melou, Daí ele saiu acusando todo mundo de nazista. Ora, o que, que ele tem obrigação de fazer? Ele tem obrigação de ele mesmo dizer, olha, eu quando era jovem escrevi isso aqui porque eu era um vaidoso, era um idiota, filho da puta, entendeu? E estou muito arrependido, não faço mais, e vou tentar corrigir. Né? E é isso que tinha que fazer. Entendeu? Quer dizer, não é que eu estou dizendo para ninguém, mas eu fiz o que, vamos dizer, eu achei que era o certo. Como eu colaborei com essa porcariada comunista na juventude, eu estou tentando limpar isso até hoje. Tá certo? Que é aquilo que dizia Goethe. Quer dizer, Goethe, ele diz, contra nada somos mais severos do que contra os erros que abandonamos. Quer dizer, um homem de verdade age assim. Agora, quando é um Theodor Adorno, um tipo desse aí, sai acusando os outros para esconder seu próprio crime. Né? Muito bem. Agora, falar em crime, deixa eu contar aqui o que está acontecendo. O blog do Júlio Severo, que é o autor do livro O Movimento Homossexual, o blog do Júlio Severo foi fechado, foi tirado do ar, tá certo? Por pressão desse pessoal do movimento gay. Eles se articularam e enviaram simultaneamente milhares de cartas para o Google. Então o Google procede assim, que se existem milhares de denúncias de uma coisa, a denúncia deve ser verdadeira. Então aceitaram essa denúncia, sem saber, vamos dizer, que é um movimento articulado. Então, olha, só tem um jeito, vocês são cristão, evangélico, católico, etc, etc, você tem que escrever para o Google, tá certo? E dizer que é uma articulação, você tem que assumir a defesa do Júlio Severo. Ela não é só questão de assumir a defesa, preste bem atenção. No Código Penal brasileiro existe, está lá definido, um crime que se chama ultraje a culto. Isso aí eu não lembro quantos anos de prisão dá, mas dá prisão. Ultraje a culto é praticado por duas maneiras. Primeiro, interrupção de um culto ou cerimônia religiosa. Segundo, escarnecer de alguém em público por motivo de crença ou função religiosa. Isso quer dizer que esse pessoal, não só esse pessoal do movimento gay, mas todos esses ateístas militantes, já cometeram esse crime alguns milhares de vezes e deveriam estar todos na cadeia. Mas acontece o seguinte, o pessoal da igreja, o pessoal evangélico cristão, é tudo cagão. Você está entendendo? Eles não querem a luta, eles fogem à luta, entendeu? É sob a alegação de sentimentos cristãos, que na verdade são uma pura covardia ou preguiça. Eles deixam esse pessoal cometer o crime contra os seus irmãos, tá certo? Contra os seus companheiros, contra os seus correligionários, e não fazem absolutamente nada. Então aí, cadê esse cardeal aí, esse Dom Cláudio Hummes, não sei se é Cláudio Hummes ainda o cardeal arcebispo em São Paulo, né? Mas eu soube que o homem aí do jornal da Arquidiocese, tá certo? Ele apoia esse movimento abortista e apoia o movimento gay, essa coisa toda. E tá lá, o cardeal que não faz porra nenhuma. Deve ter, o cardeal deve ter sentimentos muito cristãos por esse padre. Tá certo? Então, cardeal, esse padre é um sem vergonha e você também é o outro. Você não é de nada, você é um boiola, isso que você é um frouxo. Tá certo? Você, em vez de você se arriscar pelo nome de Cristo? Não, você vem primeiro você, a sua saúde, o seu empreguinho, tá certo? E a amizade desse pessoal da esquerda, depois vem o Cristo. É assim que todos vocês agem, é por isso que esse país está nessa merda. O brasileiro não tem mais noção de veracidade, noção de honestidade, noção de honra, não tem mais nada. O país acabou, está podre até o fim, e não adianta falar mal do Lula, se fosse só o Lula seria uma maravilha. Né? Mas vê lá o pessoal... O que, que eles fazem lá no Maracanã? Vai o Lula e aplaudem a delegação de Cuba. Quer dizer, eles acham que o governo de Cuba é melhor que o Lula. Quer dizer, é falta total de discernimento. Não é possível, né? Quer dizer, quando o país chegar nisso, bom, virou hospício mesmo, não há mais nada o que fazer. Né? Peraí, parece ter alguém na linha. Vamos lá.
1: Alô, Lavo?
0: Alô!
1: Tá ouvindo?
0: Perfeitamente.
1: É o Marcos que tá falando?
0: Quem?
1: É o
0: Marcos.
1: Eu mesmo.
0: Oi, tudo bem?
1: Tudo bem. É o seguinte, eu falei com o senhor há duas semanas atrás e... Tu lembra que eu te perguntei sobre a guerra justa e queria que eu voltasse, pediu pra voltar mais cedo um pouco?
0: Sim.
1: Pois é, ok, eu queria... Bom, já que eu tô falando de guerra cultural aí, queria que o senhor falasse um pouco da... Sobre o tema da... O que é a guerra? Da onde vem a guerra justa? Que termo que é? Quem que estudou esses elementos?
0: Olha, em primeiro lugar, qualquer guerra defensiva é justa por definição.
1: Sim.
0: Quer dizer, é como qualquer ato de autodefesa. Quer dizer, você não pode deixar, por exemplo, um negro invadir sua casa, matar sua família inteira, e você, sob a desculpa de sentimentos cristãos, você não fazer nada. Tá certo? Porque você não reagir numa coisa dessa é você condenar os inocentes à morte. Se para você não matar o agressor, você vai matar o inocente. Quer dizer, não se trata, vamos dizer, de uma escolha entre vida e morte. Mas é a escolha entre, como é que se diz, entre uma vida e outra vida. Qual vida que você vai preservar? Ou você preserva o do atacante, tá certo? Ou você preserva o dos inocentes que ele está atacando. Você não pode ficar imparcial numa coisa dessa. Vamos supor, você, é a mania brasileira. A brasileira quer sempre parecer superior, estar acima, né, dos dois lados, né? Então, olha aqui, se aparece que tem um estuprador e do outro lado tem uma menininha de 3 anos que ele estuprou. Você pode ficar imparcial entre os dois? Não tem o menor sentido. Quer dizer, você tem que assumir a defesa de um lado. E se for preciso matar o cara para impedir que ele consuma o crime, você tem a obrigação de fazê-lo. Esse raciocínio é o mesmo, tá certo? Na moral cristã, tanto para os casos individuais quanto para o caso de guerra. Então, esse é o raciocínio de São Tomás de Aquino. Não tem muito o que pensar aí, né?
1: Quanto tempo, por exemplo, assim, quando você tem consciência plena, como no caso, vamos dizer assim, da Coreia do Norte, que tu tem campos de concentração, uma repressão sistemática de toda a sociedade, seria a guerra, no caso, seria justa nesse
0: inteiramente
1: caso?
0: Inteiramente justa. Veja, se você vê que o povo não tem meio, aquele povo não tem meio de defesa e está sendo dizimado pelo próprio governo, eu acho que qualquer nação tem o direito de ir lá e derrubar o cara. Não tem o direito de ocupar o país, você está entendendo? Mas tem o direito de derrubar o cara. Derrubar o Saddam Hussein foi ótimo, porque a guerra morreu 30 mil pessoas, mas o Saddam já tinha matado 300 mil. Quer dizer que você está ganhando 270 mil, pelo menos. Né? E mais ainda, quando existe, vamos dizer, uma intervenção ou armada ou de outro tipo no exterior. Você vê, por exemplo, o Irã. O Irã vai fazer mais de 10 anos que o Irã está fazendo uma derrama de dólares falsos na Europa. E é uma nota tão bem falsificada, os caras chamam de supernotas, que os bancos comuns não têm meios de identificar essa nota. Só o Banco Central aqui que tem aparelho suficiente para identificar essa nota. Calcula-se que 20% das notas de 100 dólares que circulam na Europa são dessas supernotas iranianas, feitas com uma máquina de impressão que o governo americano deu para o governo do Irã no tempo do Reza Pahlavi. Eles estão usando a máquina que foi doada pelo governo americano para falsificar a nota. Isto aí é uma agressão, isto justifica uma guerra, porque isso pode derrubar a economia de um país.
1: Claro. Mas tá ok, é isso mesmo.
0: Então, quer dizer, se é para atacar o Irã, já devia ter atacado, tá certo? Há muito tempo, só por causa desse negócio dos dólares, já justifica. Você imagina o que isto trouxe de dano, tá certo? Não só para os Estados Unidos, mas como para muitos países em volta, tá certo? E você calcula o que isso tem custado em matéria de vidas humanas, você vê que, olha, você ir lá bombardear a usina atômica dos caras não é nada de mal, não.
1: Uhum. Tá bom então, Lázaro.
0: Tá bom, obrigadão. Obrigado pela participação.
1: Não, César, obrigado pelo tempo aí. Um abração pro senhor.
0: Abração. Agora aqui, o Gilberto Lúcio Silva me manda aqui uma entrevista, tá certo? Do psiquiatra Ronaldo Laranjeira, que saiu, acho que saiu aqui na Veja, né? Dizendo que a política antidrogas do Brasil está errada. Por quê? Porque no mundo inteiro o número de drogados é um número estacionário. Ele não diminui, mas também não aumenta. Mas no Brasil ele aumenta. Ele está aumentando, o consumo de droga está crescendo 10% ao ano no Brasil. Isso é uma calamidade total. Eu só divirto do Ronaldo Laranjeira numa coisa. Ele diz que a política antidroga está errada. Não, eu acho que ela está certa. Eu acho que ela está alcançando os seus objetivos. Ela foi calculada para isso e está alcançando os objetivos. Se você pega, por exemplo, a política que eles chamam de redução de danos. Ora, se você reduz os danos médicos decorrentes do consumo à droga, você está automaticamente incentivando o consumo às drogas. Você está dizendo, pode consumir que não tem perigo. Ou então tem medo. Pode consumir que nós garantimos que você não vai sofrer grandes danos. Essa é claro que é uma política deliberada para aumentar o consumo de droga. E essa política é seguida por quê? Porque o governo é parceiro das Farc. Essa parceria está mais do que comprovada. Eles vêm se afagando uns aos outros. Toda hora tem cartinha, tem documento de um lado para o outro, do outro lado para um. E a nossa mídia inteira está escondendo isso aí. Está ouvindo bem, seu João Roberto Maria? Está ouvindo bem, seu Otávio Frias Filho? Vocês são cúmplices disso. Tá certo? E quando vocês ficam gemendo que o governo está espremendo vocês, está querendo estrangular a sua liberdade, vocês não são culpados disso. Vocês esconderam toda a carreira comunista do Lula no Foro de São Paulo. E esconderam porque sabiam que se o eleitor brasileiro estivesse informado do Foro de São Paulo, jamais votaria no Lula. Vocês sabiam disso e esconderam. como hoje estão tentando esconder essa vaia, publicam notinhas de 10 linhas, tá certo? Um acontecimento político de uma relevância enorme, como essa vaia levada pelo Lula no Maracanã, todo mundo querendo esconder. Então vocês são cúmplices disso aí. Vocês são cúmplices do governo, são cúmplices da Farc. Tá certo? Quer dizer, tendo consciência clara ou não do que estão fazendo, vocês são cúmplices. São cúmplices ativos ou passivos. Tá certo? A mídia brasileira inteira se transformou em crime organizado. Tá certo? Ela é somente um instrumento de propaganda e manipulação. Não se pode confiar numa linha que saia no Globo, na Folha de São Paulo, em qualquer desses grandes órgãos de imprensa. A coisa está assim, virou calamidade. Então, se vocês querem reagir contra isso, não adianta só falar mal. Vocês estão aí, vocês têm que fazer o seguinte: vocês têm que se organizar, tá certo? E acionar esses jornais por delito de propaganda enganosa. Eles não escapam. Façam isso, tá certo? Vejam essa questão do Foro de São Paulo, documentem, entrem na justiça com isso, eles não escapam. Não há escapatória disso aí, tá certo? Quer dizer, que se amanhã ou depois vier um governo comunista e tomar esses jornais dessa gente. Bom, o governo, esses jornais já servem a esse movimento comunista. Então, simplesmente, vai ser o verdadeiro patrão que eles mesmos escolheram, vai ser o novo dono. Tá certo? Não se pode dizer que isso será totalmente injusto. Né? Agora, para falar em organização criminosa, outro dia, no Diário do Comércio, eu chamei a Secretaria de Educação do Estado de São Paulo de organização criminosa. Está aqui outra prova. Na cidade de Dracena, interior de São Paulo, a servente Nair Silva Alves, 67 anos, teve dois braços quebrados e ferimentos generalizados, tá certo? Ao ser pisoteada por estudantes da 5ª e 8ª série da Escola Estadual 9 de Julho. Sabe o que a secretaria diz? Ah, foi sem querer, não foi apenas um acidente. Eu digo, mas como acidente? Quer dizer, como é que várias pessoas passam, pisoteiam uma pessoa, passam por cima dela e foi sem querer? Isso é incentivo à criminalidade. Quer dizer, no caso daquela professora que teve o cabelo queimado, quem foi punido, na verdade, foi a professora. Tá certo? E a aluna que ajudou a professora, socorreu a professora e impediu que a mulher morresse queimada, essa foi punida, porque ela está com medo de voltar para a escola. Agora aqui, de novo, a mesma coisa. Então, para que existe essa Secretaria de Educação? Essa é uma entidade criminosa que tem que ser fechada. Quer dizer, essa história do Estado ficar mexendo muito na educação só serve para isso. A hora que o Estado é tomado por bandido, tá certo? Então o sistema educacional inteiro fica servindo banditismo. Muito bem. Agora tem um sujeito aqui que está bravo comigo, um tal de Alberto Heráclito Ferreira. Ele diz: o único Carvalho que eu respeito é o Flávio. Né? É o Flávio Carvalho. Desculpe, mas o senhor é autoritário e desprezível. Você não explica por quê, né? Quer dizer, pelo menos deu uma coisa, eu explico as razões, mas ele diz que eu sou autoritário e desprezível e fica aí a sentença, né, papal, me condenando. Agora, você admira o Flávio Carvalho, porque é aquele sujeito que andava vestido de bailarina, né? Que era um velho totalmente maluco. Eu conheci o Flávio Carvalho, nunca falou coisa com coisa, tá certo? E é o sujeito, uma hora que a mãe dele estava morrendo, ele ficou desenhando a mãe, curtindo a morte da mãe esteticamente, né? Ficou uma série lá, minha mãe morrendo, né? Ficou desenhando a mãe. Quer dizer, eu era completamente maluco, e se você o admira, você é mais maluco ainda. Né? Eu só poderia admirá-lo como tipo extravagante. Né? Cadê da obra do Flávio Carvalho? Não sobrou, é nada que prestasse. Era aquele tipo folclórico criado pelo movimento de 22, né? Quer dizer, para divertir ricaço paulista. Então, muito bem. Cada um fica com o Carvalho que prefere, né? Peraí, tem alguém na linha aí, vamos lá. Alô?
2: Alô, Olavo?
0: Sim.
2: Aqui é Marcos, de Salvador.
0: Tudo bom? Outro Marcos, tudo bem?
2: Não, você está falando de organização criminosa.
0: Uhum.
2: Aconteceu um fato semana passada. Minha mãe trabalha num posto de saúde. Aí tem um pessoal que assaltou o posto armado, trancaram o pessoal todo na sala e tal. No outro dia, foram reclamar para a secretária de saúde. Sabe o que foi que ela falou? Que se colocasse um segurança armado, poderia ofender a comunidade.
0: Ah, olha só, olha que coisa mais linda. É que um segurança armado seria ofensivo à comunidade. O que não ofende é o cidadão apanhar, ser assaltado, levar tiro, aí pode, né? Isso não ofende a comunidade. Mas é claro que esse pessoal está favorecendo o banditismo, porque isso é útil, isso é estratégia revolucionária, gente. Isso é mais antigo do que andar para frente. Isso foi feito na Revolução Francesa, foi feito na Revolução Russa, foi feito na Revolução Chinesa. É sempre assim que os caras fazem. É o que eles chamam de pressão de cima e pressão de baixo. Por baixo você libera o banditismo para transformar a sociedade num caos. E de cima você cria um monte de regulamentos opressivos. Então, se você não é perseguido pelos bandidos, você está sendo perseguido pelo governo. Chega uma hora que você não aguenta mais, né? Então, isso vai criando o caos social, vai criando o ódio, como é que se diz, generalizado, a suspeita generalizada, e tu vai desmontando a sociedade, tá certo? E fazendo com que só fiquem de pé os partidos revolucionários e as organizações de esquerda, que a esta altura já são as organizações criminosas. E a essa altura, esta somatória de organizações de esquerda e gangues criminosas já é mais poderosa do que o Estado no seu conjunto. Eles absorveram o Estado. Quer dizer, tudo isso que tantos brasileiros estão sofrendo não são casos individuais, não são exceções, não são casualidades. Certo? Isso é estratégia. A pessoa tinha que estudar isso para entender o que está acontecendo.
2: É, ela ainda falou que quem trabalha em comunidade, em programa de saúde comunitária, tem que ficar sujeito a isso mesmo, tem que saber que...
0: Ah, tá lá para apanhar, tá lá para levar chumbo.
2: É
0: isso mesmo. Por que não vai ela lá?
2: Tomar tiro na cara.
0: Quem falou isso? Da Secretaria de Educação? Essa senhora, por que não vai essa senhora lá? Vai lá. Pô, agora no dos outros é refresco, né, dona? Vai a senhora lá para levar chumbo no lugar deles, ó. Era só o que faltava.
2: Ao agressor, né? A proteção ao agressor e nada para
0: quem... Agora, aqui tem gente querendo fazer a mesma coisa. Não conseguiram, tá certo? Mas que querem, querem. Quer dizer, proibir o cidadão de ter arma, de maneira que só os bandidos ficam com arma. Aqui, você vê, as regiões onde se tem mais armas é onde tem menos crimes. Isso aí está aprovado no mundo inteiro. Na Inglaterra, proibiram as armas, a criminalidade subiu extraordinariamente. Né? E ainda fica o Times falando mal dos Estados Unidos, como se aqui fosse a sociedade violenta. Aqui não é a sociedade violenta. Aqui, comparado com o Brasil, aqui é a sociedade mais pacífica, ultra pacífica. Aqui você tem o dobro da população e você tem 10 vezes menos crimes do que no Brasil. Mas é assim, obrigado pela sua participação aí, Marcos.
2: Olá, eu queria saber se você podia me indicar algum livro, algum bom livro de história antiga.
0: De história antiga? Mas procura os clássicos, procura o Mommsen, Theodor Mommsen, história de Roma.
2: Eu procurei, não achei esse, não.
0: O Mommsen, existe uma edição francesa antiga, talvez você ainda consiga em algum... Em algum sebo, mas pelo site www.bookfinder.com você deve achar alguma edição americana. Existem traduções americanas do Mommsen. Eu acho que ainda é o melhor. O outro é o grande Rostovtsev, russo. Rostovtsev com 2 F no fim. Não lembro o primeiro nome dele. História de Roma. Isso existe uma edição brasileira, é um livro pequeno, publicado pela editora Zahara antigamente. Talvez você ainda acha. E hoje em dia existem uns livros muito interessantes de um senhor chamado Victor Hanson, Hanson, né? Prometeu o livro A War Like Any Other, Uma Guerra Como Nenhuma Outra, sobre a Guerra do Peloponeso. É uma maravilha. Né? Tem saído muita coisa de história antiga agora nos Estados Unidos, da mais alta qualidade. Mas se você pelo livro do Hanson, você vai ter a pista toda. Alô? Eu acho que ele saiu da linha. Muito bem. Então, vamos continuar. Aqui nos Estados Unidos, o pessoal democrata que quer passar, né, uma lei semelhante a essa dos homofóbicos, anti-homofóbica no Brasil, estão loucos para passar isso e sabem que não teriam apoio, nem dentro do próprio Congresso. O que, que eles inventaram? Eles amarraram esta proposta, tá certo? Fizeram um bloco. Então, amarrar essa proposta junto com a proposta orçamentária para a guerra do Iraque. De maneira que o Bush fica espremido na seguinte situação: ou aceita a tal da lei anti-homofóbica, ou vai ficar sem dinheiro para a guerra do Iraque. Quer dizer, mas deve ter uma saída política contra ele. Mas você vê como é isso, pessoal? Eles sabem que a coisa não tem apoio. Não tem apoio nem do eleitorado, não tem apoio nem lá dentro. Então, fizeram, costuraram isso aqui para fazer uma chantagem. Isso é típico dessa gente mesmo. Agora, o mais bonito aqui é a tal da o que eles chamam da doutrina da equidade. Né? É a, como é que se diz? Até esqueci como é que se chama aqui. Que determina que nos programas de rádio, todos os pontos de vista que sejam apresentados têm que ser acompanhados do ponto de vista contrário. Por que, que eles querem isso para o rádio? Porque o rádio é a maior parte conservador. E o rádio tem, na verdade, mais repercussão do que a grande mídia. Então, o que eles querem é o seguinte, é fazer... Na grande mídia isso não se aplica. No jornal não se aplica, na televisão não se aplica. Na televisão isso aí pode continuar 100% esquerdista como já é. 100% anti-americano quando já é. Mas o rádio, que é pró-americano e conservador, vai ter que ser dividido. Então, atualmente está mais ou menos meio a meio, vai passar a ser 75% versus 25%. E eles dizem claramente, não, nós precisamos dar um jeito nesse rádio conservador, não pode continuar assim, temos que dar um jeito. Né? É um negócio terrível. Bom, vamos aqui para um outro assunto mais interessante. O Fernando Berbert Fontes me pergunta o que, que eu acho do livro Cambridge Companion on Aristotle e Cambridge Companion on Medieval Philosophy. Os dois são muito bons. Toda essa série da Cambridge é muito bom. Mas se você quer mesmo livros bons sobre Aristóteles, que é o que tem de melhor, mais, coisa mais fina que tem lá. Porque mais melhor livro sobre Aristóteles é do autor sueco Ingemar Düring, D-U-R-I-N-G, com trema no U, Ingemar Düring. O livro chama-se Aristóteles, existe uma tradução espanhola, editada pela Universidade Nacional Autônoma de México. Tá certo? Procura isso aqui, Universidade Nacional Autônoma do México, Ingemar Düring, Aristóteles. É uma verdadeira maravilha. Tá vendo? Tá tudo lá e eu acho que não tem um problema ali na obra do Aristóteles que esse Düring não tenha percebido com muita clareza. Outro que eu recomendo enfaticamente, se você ler francês, não sei se existe tradução inglesa ou alguma outra tradução espanhola, é o Jean-Paul Dumont, D-U-M-O-N-T, Introduction à la méthode d'Aristote, Introdução ao método de Aristóteles, editado pela J. Vran, de Paris. Vran é uma livraria filosófica tradicional, esse é um livro que não é difícil de encontrar. E se você quer outra coisa fina, você procura Suzanne, com Z e dois N, Suzanne Mansion, M-A-N-S-I-O-N, Études Aristotéliciennes, Estudos Aristotélicos, editado pelo Instituto Superior de Filosofia de Louvain, mas que você também, geralmente isso se acha também na livraria Vran. Então, Suzanne Mansion. Eu acho que esses são os três melhores livros que eu li sobre Aristóteles. Descontados, é claro, os famosos comentários de Santo Tomás de Aquino Aristóteles, que agora estão sendo todos reeditados novamente em inglês e que você pode encontrar pelo site www.bookfinder.com. Uma outra coisa interessante aqui, eu recebi do Carlos Granier. Carlos Granier é um dos diretores da RCTV, que eu conheci quando ele passou por aqui, mais ou menos um ano atrás. E ele me mandou agora uma entrevista do irmão dele, Marcel Granier, né, dizendo aqui que agora a RCTV, já que foi proibida mesmo, está apostando aqui na TV a cabo. Por enquanto parece que dá pode, né? E a gente vê que a RCTV não desistiu, não. Eles vão continuar batalhando, né? O Marcel aqui fala o diabo do Hugo Chávez na entrevista. E daí, estamos tratando de recuperar tudo o que podemos, mas não podemos apresentar uma cifra de audiência igual, porque a TV, por acabo, só chega a metade do país. Mas, bom, antes disso do que nada. Então, esse negócio de TV a cabo, de internet, isso aí é a esperança da humanidade, porque esse negócio de controlar a mídia, isso parece que está virando uma coisa mundial. Todo mundo está querendo. Veja, essas coisas acontecem de modo simultâneo no mundo inteiro. E claro que isso é planejado. Tá certo? Não é possível aparecer a mesma lei, a negócio anti-homofóbico, aparece simultaneamente em 20 países, fala, olha, o que é isso, porra, né? Isso aí é para simular o quê? Você combina a coisa de maneira que pareça pipocar espontaneamente de todo lado, para poder dizer, olha, isso é uma tendência espontânea da história mundial. Tendência espontânea é uma pinóia, isso aí tem muito dinheiro por trás disso. Né? E se você rastrear, você sempre descobre. Tudo, no fim, sai daqui, sai desses grandes grupos globalistas, tá certo, que querem, vamos dizer, destruir as soberanias nacionais e implantar uma ditadura socialista oligárquica no mundo, exatamente o plano que foi traçado, né, já por William Ruskin, socialista inglês, por volta de 1880, e que vem sendo seguido por esta oligarquia desde então. Agora aqui, o Tiago Peroni me pede indicação de uma bibliografia referente à Guerra Civil Americana, algo que não contenha o viés esquerdista apresentado pela Escola de Ensino Médio Brasileiro. E gostaria de saber mais sobre um dos grandes

volumes, publicado aqui pela Scribners, né? Saiu em 1951 a primeira edição, mas teve várias reedições depois. E depois eles fizeram uma edição resumida em um volume só. O Freeman era um diretor de um jornal aqui, de um diário aqui de Richmond, escreve maravilhosamente bem e o livro profusamente documentado. Né? Nunca houve nenhuma contestação séria, vamos dizer, a esta bibliografia. Como história narrativa da Guerra Civil, né, o mais famoso do Shelby Foote. Shelby, S-H-E-L-B-Y, Foote, F-O-O-T-E, né? The Civil War, A Narrative. É um livro enorme, três volumes de 800 páginas cada um, mas muitíssimo bem escrito, uma leitura apaixonante, você não vai conseguir parar. Né? E existe o do Bruce Catton, que ganhou um montão de prêmios. Esses livros são pró-nortistas, mas não tem viés. Né? São muito, muito honestos esses autores. Agora, se você quiser ver o ponto de vista do Sul, quer dizer, uma obra polêmica, pró-sulista, né, eu recomendo o livro dos irmãos Kennedy, James Ronald Kennedy e Walter Donald Kennedy. James Ronald Kennedy e Walter Donald Kennedy. O livro chama-se The South Was Right, o Sul Estava Certo. Né? Lá tem um monte de informações que você realmente não suspeita. Agora, é bom saber que esse negócio é da cultura sulista, tradições sulistas, tudo isso ainda existe aqui. Quer dizer, uma espécie de patriotismo sulista está muito, muito vivo ainda aqui. Seja, não está mais, vamos dizer, não tem uma expressão social ostensiva, mas expressão cultural tem. Tá? Então fica aí. Ah, deixa eu te recomendar mais um livro, fiz uma história geral da América, aqui, no qual você encontrará a perspectiva que você quer, que é o do William J. Bennett, B-E-N-N-E-T-T, que chama America, The Last Best Hope, A Última Boa Esperança, The Last Best America, The Last Best Hope, saiu em dois volumes agora. Isso é uma obra-prima de história da América. Hein? Muito bem, vamos ver o que mais temos aqui. Olha, a burrice, a ignorância de jornalista brasileiro é uma coisa de você ficar besta, mas besta. Saiu aqui uma notícia no Estadão, no Estadão Eletrônico, assinado pelo colunista Marcos Guterman, e ele comenta o álbum, né, dos metaleiros Megadeth, Destruição para Purificar a ONU. Né? Então ele disse, muita gente achou grosseiro quando John Bolton sugeriu que se o prédio da ONU perdesse 10 de seus andares, ninguém notaria. Mas o diplomata americano é fichinha perto do novo álbum da banda de heavy metal Megadeth, intitulado United Abominations. O Megadeth grita com todas as letras aquilo que a direita americana gostaria de dizer, mas por uma questão de educação prefere a versão light de Bolton. Por exemplo, aspas, num cipó de hipocrisia, propinas, comissões e corrupção, a ONU permite o terrorismo e ignora os crimes sexuais de seus soldados. Ora, como é que é isso? Quer dizer, ele está dizendo que somente que essas coisas aqui, a direita, fica envergonhada de dizer, tá certo? E só o Megadeth, só o bando de metaleiros é que grita isso. Mas, meu Deus, quanta ignorância. Isso aqui, esta mesma afirmação, num cipó de hipocrisia, propinas, comissões e corrupção, a ONU permite o terrorismo e ignora os crimes sexuais de seus soldados, isso é a direita americana inteira está dizendo. Existem centenas de livros a respeito disso. É a bibliografia imensa documentando os crimes e abominações da ONU. Agora, o nego nunca ouviu falar, ele pega lá um álbum de metaleiro, aquilo para ele é a primeira coisa que ele ouviu a respeito, né? E ainda se mete a informar os outros. Quer dizer, vai estudar, vagabundo. Ô, Marcos Guterman, vê se acorda, rapaz. Vai ler livro. Mas sua cultura é composta de quê? De CD de metaleiro? Né? É com base nisso que você quer informar as pessoas do que está acontecendo nos Estados Unidos? Que porra! Né? Agora aqui também, está aqui o outro aqui, André Altoe. Não sei como se pronuncia isso aí. Eu acho que isso aí parece um nome sueco. Altoe. Não sei se é isso, hein? Se não é, desculpa. Então, ele diz aqui, estava lendo a obra de Manuel Castells, intitulada Poder da Identidade, me chamou a atenção o comentário feito sobre uma organização chamada Movimento Patriótico, presente nos Estados Unidos. Segundo o autor, trata-se de um grupo de organização conservadora que possui um inimigo comum, o governo federal dos Estados Unidos, como

0: enfrentando a nova ordem mundial. Não, isso não é uma organização, André. Esse Manuel Castells, pô, esse é outro Marcos Guterman, entendeu? Né? Bom, isso aí não existe uma organização chamada Movimento Patriótico, tá certo? O que existe, vamos dizer, é um monte de organizações que compõem um negócio que não tem nome, mas que pode se chamar de Movimento Patriótico, Movimento Conservador, como você queira, e que tem como inimigo comum não o governo federal, mas os ocupantes do governo federal, especialmente o pessoal do CFR, tá certo? E, naturalmente, os representantes da nova ordem mundial. Quer dizer, praticamente você tem. Eu acredito que esta posição antiglobalista, e patriótica americana, eu acho que aqui você pegaria pelo menos 40% do eleitorado está nesse negócio. Quer dizer, muita gente está a favor disso aí, não é uma organização. Quer dizer, esse Manuel Castells também, esse já falou tanta besteira, esse jeito, ele já foi no Brasil várias vezes, cada vez que sai, sai mais bobagem. Peraí, tem mais gente na linha aí. Vamos lá.
1: Boa noite, Olavo.
0: Boa noite.
1: Fernando, aqui do Rio Grande do Sul.
0: Ô, Fernando, tudo bem?
1: Tudo bem? Olavo, há umas 2 semanas o senhor falou a respeito daquela pesquisa da Folha de São Paulo, sobre as maravilhas da ciência.
0: Ah, sim, eu tô com o seu e-mail aqui. Olha, existe uma. De modo geral, entre o pessoal que estuda psicologia experimental, etc., há um consenso de que a psicanálise não é ciência. Mas se você quer um livro específico sobre isso, existe um clássico a respeito, que é do psiquiatra espanhol Juan José López Ibor, Ibor, Ibor, que chama El Agonía del Psicoanálisis. Esse é um livro importantíssimo, isso é um clássico da psiquiatria no século XX. Eu recomendo a leitura disso aí, como um bom começo. Agora, você veja, só raciocinando assim por alto, você vê que a cura psicanalítica, ela em si mesma é impossível de você comprovar experimentalmente. Primeiro, porque o processo é muito demorado. A psicanálise pode levar 20, 30 anos. E segundo, você tem, vamos dizer, o próprio conceito de cura. Quer dizer, o Freud achava que o sujeito que está bem é o sujeito que está bem com a sua família de origem, com o seu trabalho e com a sua família constituída. Mas esse é o sujeito que comia a cunhada, tá entendendo? Passou a vida comendo a cunhada. Quer dizer, ele estava
1: Sem
0: bem até
1: contar
0: demais com a família constituída, né?
1: que ele elaborou isso de acordo com uma sociedade da Áustria da época, né? O que não pode ser extrapolado para toda a
0: Vamos
1: civilização.
0: dizer, é um conceito de
1: Imagina se
0: normalidade
1: desse
0: muito,
1: errado.
0: muito, muito arbitrário, né? Quer dizer, tem o processo da genitalização, quer dizer, a hora que os negros saíram da fase anal, fase oral, passou para a fase genital, ele está bom. Mas é uma coisa muito. Está muito cheio de gente aí que está na fase genital, está completamente maluco. Quer dizer, você não tem, vamos dizer, um conceito claro do que é a cura. Tá certo? Um conceito, vamos dizer, um conceito claro do que seja a saúde mental. Tá? Então você não tem como averiguar isso aí. Na verdade, a maior parte dos praticantes de psicanálise, não só freudiano, mas de todas as escolas, acaba dizendo para você: não, nós não estamos aqui para curar ninguém. Isso aqui é um processo de autoconhecimento, etc. Que nem enrola você. Quando o nego sabe curar, ele cura. O meu falecido amigo, Juan Alfredo César Miró, que era um gênio da psicologia clínica, tá certo? Eu mandei dezenas de malucos para lá e eu vi as pessoas ficarem boas, assim, mas muito rapidamente. Quer dizer, o sujeito estava babando na gravata, daqui a pouco estava, né? Ah, arruma um emprego, arruma uma namoradinha, tá, vai casar. Pô, as pessoas, ele consertava, levantava as vidas humanas, era uma coisa visível, tá certo?
1: O cara
0: Agora, eu não vejo
1: inventou um
0: isso acontecer
1: negócio
0: com
1: que
0: psicanálise
1: todo
0: nenhuma.
1: mundo precisa, custa caro e não termina nunca.
0: Mas esse aí, você viu, o nego inventou um negócio infalível, né?
1: Exatamente.
0: Porque uma vez disseram, não, é que você está querendo, vamos dizer, curar a humanidade, aplicar a psicanálise à humanidade, e Freud disse, é isso mesmo. Ele, todo mundo tinha que ser cliente dele, porque quem não é cliente dele é neurótico, né? Então, assim não dá, quer dizer, você já começa ofendendo você, né? E você não pode se pronunciar, por quê? Porque você não foi submetido à psicanálise. Então você só pode dar opinião sobre a psicanálise depois de se submeter à experiência. Você já parou para pensar o que é isso? Quer dizer, uma teoria que não pode ser criticada em si, você tem de praticá-la primeiro. Tem de se submeter. Essa é a coisa mais autoritária que eu já vi, né?
1: Exatamente.
0: Porque qualquer teoria tem que poder ser discutida enquanto teoria, né? Agora, se não,
1: E
0: fica que nem aquele negócio do Santo Daime, que
1: demonstrada
0: uma vez
1: que.
0: formaram uma comissão para avaliar se aquela droga lá do Santo Daime era prejudicial ou benéfica, né? com a comissão de alto nível lá em Brasília, a primeira coisa que a comissão de alto nível fez foi tomar a porcaria do chá do Santo Daime. Ficou todo mundo doidão e achou que era maravilhoso, claro, né? E até hoje jamais saberemos.
1: Bom, muito obrigado, Olavo.
0: De nada.
1: Certo, um abraço.
0: Um abração, obrigado. Aqui, peraí, quem que... Eduardo Nogueira, me manda aqui um parágrafo do Paulo Arantes, né? Para eu ler dizer o que, que eu acho. Olha, eu prefiro não achar nada, eu não aguento ler o que esse pessoal da USP escreve. É muito pedante, muito idiota. É um estilo kit, meu, e todo escreve igualzinho. Janotti, Arantes, Marlene Chauí. Eu até li aqui, tá entendendo? Mas eu não, sinceramente não vou comentar nada, não. Você me desculpa, mas qualquer porcaria que saia da USP é peido verbal, tá entendendo? Esqueça. Agora, bonito aqui é um artigo que saiu do Renato Pompeu falando bem de um diagnóstico feito pelo sociólogo Luiz Werneck Viana, que disse que no Brasil está havendo uma revolução por cima. Né? Quer dizer, um esquerdista diz isso, todo mundo acha linda a coisa assim. Então eu escrevi a mesmíssima coisa num artigo chamado Revolução Camuflada, publicado em janeiro de 2005 no Globo. Ele passa, né, 2 anos e meio, daí os negros começam a descobrir aquilo, desconfiar, e daí atenua um pouco, e daí repete, né, e daí todo mundo acha lindo. É uma coisa terrível. Muito bem. Agora tem outro neguinho aqui que está bravo comigo, um tal de Ferdinand Tarancon. Ele disse que era meu admirador, mas minha decepção com o senhor começou quando descobriu que o senhor tinha religião católica. Uma decepção. Ora, como o senhor, com tanto tempo de estudo, ainda pode acreditar numa religião falsa como esta? Né? Por acaso o senhor já viu pessoas morrerem em nome do ateísmo em guerras, como fizeram os cristãos? Ora, meu Deus do céu! Olha, as ideologias ateísticas nos últimos 2 séculos mataram, somando tudo, quer dizer, só o comunismo no século XX foi 100 milhões de pessoas, mas se você somar todas as revoluções ateísticas, inspiradas em ideologia ateísta, vai dar para uns 200 milhões de pessoas. Isso é mais do que morreram em todas as guerras da humanidade. Não só as guerras, é guerra, terremoto, epidemia, a peste negra, se você somar tudo, não dá o que as ideologias ateísticas mataram. Só que você não sabe disso, porque você é um analfabeto, rapaz. Tá entendendo? Então, vai dar palpite lá na sua casa, ou então fala com você mesmo, se tranca no banheiro e fala com a privada, tá entendendo? Com o interlocutor à sua altura, tá? E sem esquecer, vai tomar no cu. Muito bem. Então, para não dizer que está tudo perdido, aqui me chega a notícia de que um sujeito da equipe cubana já desertou no Brasil. Espero que esse governo brasileiro, sem vergonha do jeito que é, não devolva o negro para Cuba, tá entendendo? Desertou no lugar errado. Também chegou a notícia de que em Portugal foi aprovado, foi liberada a homeschooling. Maravilha, maravilha. Isso fará muito bem para as próximas gerações portuguesas. E aqui me chega uma carta do Gustavo Felicíssimo, dizendo: faço parte de um grupo de jovens escritores aqui da Bahia que acompanha através do site, que sempre tenta a obra de Bruno Tolentino. Vamos lançar em agosto uma revista literária que em seu primeiro número irá homenagear o Bruno. Inclusive o poema do Vladimir Saldanha, aquele que eu publiquei no site, está na revista, junto com um artigo sobre a obra dele, que está sendo escrito por Henrique Wagner. Eu te convido para escrever lá. Com muito prazer farei isso. Não te garanto fazer regularmente, mas alguma coisa para você para escrever. Então, um abração, Gustavo Felicíssimo. Merece o nome. Então, olha, o nosso tempo aqui acabou, né? Até a semana que vem e muito obrigado a todos.

0: talento extraordinário. Infelizmente, morreu cedo num acidente de automóvel, mas deixou algumas... Tem uma carreira muito, muito instável, mudou de orientação várias vezes, mas todas as obras dele que escreveu, todas as fases são, são interessantes, são contribuições importantíssimas para a cultura brasileira. A E lançou os livros Lógica Simbólica e Dialética das Consciências. Também queria avisar vocês que o padre Paulo Ricardo Azevedo, que vocês tiveram a chance de ouvir nos programas atrás, está distribuindo o livro dele, Vaticano II, Ruptura ou Continuidade. É um livro acompanhado de DVD, que está sendo, que está à venda no site www.eclesie.com.br. Eclesie se escreve assim, ECCLESIAE.com.br. Aqui eu recebi uma carta muito interessante do Bruno Lauda, né, dizendo que aquelas coisas que eu falei no meu artigo no hospício do Dr. Mabuse, elas são certas, mas que eu estou injustamente lançando a culpa sobre a comunidade científica, quando na verdade a coisa cabe à mídia. É verdade, Bruno, em muitos casos é exatamente assim, com a diferença de que a mídia, quando divulga essas coisas, está sob controle direto da Organização Mundial da Saúde. Ele faz o que a Organização Mundial da Saúde manda. Então, a coisa vem pronta. Não é isso? E, em muitos casos, cientistas e pesquisadores estão inocentes, porque nas publicações técnicas estão lá os resultados certinhos. Depois, a coisa é distorcida quando vai para a mídia. Às vezes, acontece isso. Mas, às vezes, não acontece isso, não. Às vezes, é a própria classe científica que está comprometida. É claro que o que eu disse no artigo não pode se estender injustamente a todos os cientistas do mundo, mas eu estou falando das entidades, né, que os empregam, tá certo? As quais também são dirigidas por cientistas. A gente tem uma ilusão, outro dia eu estava ouvindo aí a gravação daquele o incorrigível Dr. Berlinski, que é um negócio absolutamente extraordinário. David Berlinski é um gênio fantástico, quer dizer, um homem que além de ser um matemático importantíssimo, é um filósofo das ciências e é um escritor de primeiríssima ordem. Ele escreve num estilo único e inimitável, que eu nunca vi nada parecido, né? Eu estava lendo um artigo dele, ele chama atenção para uma notícia que eu não tinha percebido, né? Também antes disso, ele diz o seguinte, ele diz, olha, vocês têm a ilusão de que a ciência é uma espécie de um domínio separado da sociedade humana, onde vigora, né, a autocrítica, a autocorreção permanente. Isso é uma coisa totalmente idealizada. Isso, de fato, não acontece. Esse negócio de fiscalização pelos pares, tá certo? Muitas vezes é apenas um jogo de pressões. E ele diz o seguinte, olha, você imagina que um cientista, ele ama tanto a verdade que ele está louco para ser corrigido quando ele erra. Os cientistas, como todo mundo, detestam críticas, pô. E a gente vê, às vezes, a violência com que reage, né? Reage não somente na argumentação, mas reage assim, boicotando o trabalho dos outros, demitindo os caras. Quer dizer, são pessoas, são fracas como todo mundo, tá certo? A ciência não é uma coisa pura e límpida. Você não pode confundir a definição ideal de ciência com a realidade. Isso é a mesma coisa que você ler o Código Penal Brasileiro e ver lá que o homicídio é crime. Diz, olha, está vendo? No Brasil, o homicídio é crime, quer dizer, não tem homicídio. Então, a mesma coisa, você lê a definição de ciência, diz que a ciência tem que ser uma coisa permanentemente autocrítica, né? Viver numa espécie de dialética, de contradição. Na prática, não acontece nada disso. Nós sabemos que acontece, às vezes, em coisas menores, mas nas grandes questões científicas, às vezes, não admite discussão de jeito nenhum, né? O próprio Dr. Berlinski é, quer dizer, a prova disso, porque quando, né, ele fala, faz aquelas observações terríveis sobre a teoria da evolução, o pessoal fica, em vez de discutir aquilo seriamente, não, eles xingam. Outro dia ele deu uma lista dos adjetivos que os caras usam. É um negócio impressionante, né? Eu nunca vi uma discussão séria. Então, mas também ali ele chamou a atenção para uma matéria que tinha saído no Washington Times que eu não tinha visto. E a matéria diz o seguinte, ele diz, olha, descobriu-se aí que o pessoal aqui da Fundação Nacional das Ciências nos Estados Unidos, que é o grande órgão distribuidor aí das verbas, né? Distribuidor das verbas e dos prestígios, quer dizer, é a autoridade máxima da ciência americana. descobriu-se que os funcionários de mais altos da Fundação Nacional da Ciência ocupam grande parte do seu tempo nos computadores assistindo sacanagem pela internet. Computador que está sendo pago com dinheiro público. Então, o que, que os cientistas são diferentes de qualquer grupo de adolescentes? A mesma coisa, pô. Que confiabilidade tem esses caras? Você não tem nem mesmo a hombridade. Você quer ver sacanagem? Pelo menos vai vir na sua casa, com o seu computador, você paga a conta. Agora não, é dinheiro público. Né? Então, esse é um bando sem vergonha. E eu, cada vez mais, eu confirmo isso. Quer dizer, quando eu aprendi, vamos dizer, a noção, a ideia de ciência, o conceito de ciência, em Edmund Husserl, que era também um grande matemático e filósofo. Né? E depois, inclusive, escrevi alguma coisa sobre isso, né? Fiz observações sobre a definição dele. É uma coisa maravilhosa tudo aquilo, mas quando você vai ver, a ideia pura de ciência é uma coisa, e a realidade histórica da ciência é outra. Né? Olha, vou dar outro exemplo. Né? Outro dia, uma jornalista austríaca chamada Jane Burgermeister, ela descobriu que as vacinas contra a gripe suína que estão sendo aplicadas aqui nos Estados Unidos obrigatoriamente, estão sendo impostas em vários estados, isso aí já é obrigatório, estão contaminadas com gripe aviária, que é mil vezes pior do que gripe suína. A mulher descobriu isso, ela foi nas universidades, foi nas instituições médicas, ninguém queria ouvir, ninguém nem ouvia, todo mundo fugiu. Foi no Ministério da Saúde da alta, ninguém quis ouvir. Né? Veio aqui falar com autoridades americanas, mas ninguém quis ouvir. Sabe o que ela fez? Ela disse, ah, é? Não querem me ouvir? Tá bem, então eu mesmo vou agir. Ela está pessoalmente processando a Organização Mundial da Saúde, está processando os Rockefeller, está processando os Rothschild, que é os donos da indústria farmacêutica, está processando o Obama, ela está processando o mundo. É a moça cristã, católica, né? E você olha, cara, você tem olha, dê uma olhada no site www.theflucase.com, tudo junto, theflucase.com. Dê uma olhada lá, é um negócio absolutamente abismante. E daí você vê a entrevista dela, você olha assim aquela carinha dela, cara, é pessoa simples. Você fala, essa moça nunca vai desistir. Você vê o olhar dela. É uma coisa assim tão tranquila, tão firme. Então, olha, essa aí só matando, gente. Espero que não mate, mas ela não vai desistir. E eu acho o seguinte, aí vai ser que nem Honduras, é Davi contra Golias. Ela vai ganhar essa parada. Ela, assim como Honduras dobrou o mundo, né, fez todo mundo passar vergonha, todo mundo pagar mico, OEA, Obama, ONU, a grande mídia inteira. Honduras, que é um paizinho desse tamanho, dobrou todo mundo, falou, não, sei lá, não, nós vamos pôr aqui quem a gente quiser, nós vamos fazer a eleição do nosso jeito e vamos eleger quem a gente quiser, seja bom, seja mal, nós escolhemos. Zelaya não, tchau Zelaya. Agora o Brasil precisa decidir o que faz com aquele sujeito, né? Se leva logo, eu sugiro, né, que, ó, leva ele logo pro Brasil, dá uma escola de samba para ele dirigir, pô, é. É, sei, tipo, é lá, Unidos da puta que eu pariu, tá? Pronto, dá lá pro Zelaya, né? Agora, esses dias, também falando aí, né, em Brasil, saiu hoje esse artigo do César Benjamin, muito importante esse artigo, que se chama Por Que Agora? Note bem, eu não acho que o César Benjamin seja lá uma grande coisa, né? Eu acho que essa história do estupro que aparentemente o Lula tentou cometer num companheiro de cela nos anos 70, e do qual ele se gabou aí em 94, numa conversa que estava César Benjamin, Silvio Tendler, que é um homem que não vale o que peida, né? Depois eu conto uma história do Silvio Tendler para vocês saberem quem é. Estava lá Silvio Tendler, mas não sei quem, o Lula então se gabando de que é um negócio incrível. Ele disse, ah, eu não aguentaria ficar muito tempo na cadeia porque eu não aguento ficar sem buceta. Agora, ele foi apenas 30 dias na cadeia. Você acha que 30 dias dá assim, vamos dizer, os espermatozoides do cara subir para a cabeça ao ponto dele não conseguir mais distinguir o órgão sexual feminino do conduto anal masculino? Você disse que ele ficou 10 anos na cadeia, ele estava louco. Ele não podia ver buraco, podia ver buraco fechador, ele ficava louco. Então estava comendo qualquer coisa. Estava comendo os guardas da prisão, comendo gato, cachorro, entendeu? Mas, peraí, 30 dias, minha gente? Né? Quer dizer, no mínimo, isso é uma confissão de que... Olha, são retardados mentais, são psicopatas, né? Bom, daí hoje saiu esse artigo do imagina que a esquerda toda caiu de pau no César Benjamin, né? Todos tentando, não, quais são os verdadeiros motivos, tentando sondar motivos sórdidos dele ter denunciado essa coisa. Olha, eu, da minha parte, perguntei o seguinte, se eu não ouvi essa conversa em 93, o Lula, depois disso, foi candidato em 3 eleições e ganhou 2. Por que não falou antes? Né? Quer dizer, o César Benjamin é muito culpado, porque se ele tivesse divulgado isto em tempo, Lula jamais teria sido eleito em 2002 e 2006, mas nunca. Né? Quem é que vai votar num sujeito suspeito de estupro? E não é só estupro, é uma coisa hedionda isso agora. Estupro de um companheiro de cela. Quer dizer, o sujeito está desgraçado, está na cadeia, um do outro vai enrabá-lo, mas é de uma desumanidade medonha. E daí eles dizem, ah, mas foi piada. Eu digo, como piada? Como se faz piada de uma... Como é que você faz piada da desgraça de um seu companheiro de prisão, meu Deus do céu? Quer dizer, se o Lula não fez isso, se ele não tentou estuprar o cara, e se ele simplesmente inventou isso para se gabar, ele é que nem o Olivo Duda, que se gabava ser campeão de punheta, não aos 12 anos, que a gente compreende, mas aos 20, tá certo? Então, assim como tinha o governador petista punheteiro, tinha lá, agora tem o presidente, né, estuprador, ou pelo menos o presidente que se gaba de ser estuprador sem selo. O que as duas, a coisa é uma coisa tão grave quanto a outra. Porque no primeiro caso, ele é um criminoso, cometeu um crime hediondo e tem que ir para cadeia. No segundo, ele cometeu a mais monstruosa falta de decoro da história das candidaturas presidenciais do país, porque ele falou isso quando era candidato. E daí, quanta gente não perdeu o mandato por falta de decoro? Vai falar de decoro com o Lula, esse sujeito indecente, nojento, fica lá sentado, coçando o pé na frente da televisão, coçando o saco, tá entendendo? Arrotando de bêbado. Porra, vai falar de decoro com um sujeito desse? O Lula é um sujeito fisicamente repugnante, vocês não perceberam ainda, porra? E que gosta de ser assim, né? Não adianta ir no cabeleireiro, vestir o terno Armani, o cara é repugnante porque é a mente dele que é suja. E por essa piadinha que ele fez de enrabar o outro na prisão, você já vê que tipo de gente que é. Imagine, olha, eu sempre assim, eu gosto de me botar, tem coisas, onde está o limite do psicológico e do psicopatológico, minha gente? É o seguinte, psicológico é quando você consegue se colocar na mente do sujeito e saber por que ele agiu assim. Por exemplo, ah, o sujeito estava lá de noite na casa do vizinho, o vizinho não estava, a mulher do vizinho gostosinha apareceu lá com o negligê e tal, ele, pumba, catapimba, fez o que não devia. Ah, não se deve fazer, mas é compreensível o que tenha feito. Eu consigo me imaginar na posição dele. Né? O sujeito está lá, é contador de uma grande firma, ele vê que tem um jeito, ele está cheio de dívida, todo atrapalhado, com o filho no hospital, então ele vê um jeito, ah, olha, tem aqui um jeito de você maquiar a contabilidade, embolsar um montão de dinheiro, resolver o seu problema, ninguém vai perceber. Eu não faria, mas eu consigo me imaginar nessa situação. Agora, eu não consigo me imaginar, por exemplo, estuprando um companheiro de cela. Né? Confundindo, gente, buceta com cu. Depois de apenas um mês de privação sexual. Eu não consigo me... Por mais que... Ó, eu tentei, falei, deixa eu imaginar, tá, pode ser... A gente disse, sabe, dever de compaixão consiste em... Você tem que se pôr na posição do próximo, tentar imaginar. Eu não consigo. Então, significa que isso aí já saiu do limite do psicológico, entrou no psicopatológico. Daí eu tento me imaginar na segunda hipótese. Quer dizer, eu não estuprei ninguém, mas eu vou inventar essa história. Ah, eu posso fazer uma piada disso com um amigo que esteja presente, mas com um sujeito que, coitado, eu não via 30 anos e que estava lá sofrendo na cadeia comigo, não consigo imaginar uma coisa dessa. Não consigo me imaginar fazendo uma piada desse tipo. Piada, que piada. Isso é um deboche, não é piada. Né? Então, agora, o César Benjamin, ele diz por que, que ele falou agora. Ele não explica por que, que ele não falou antes, que, aliás, é o inexplicável. Mas os motivos que ele tem para falar agora, ele diz o seguinte, esse filme aí, Lula, o Filho do Brasil, tá certo? Ele diz, isso aí está sendo pago, gente, com dinheiro do imposto sindical. Isso já é campanha eleitoral, financiada com dinheiro público, paga com dinheiro público. Isso já é causa para impeachment, mas aí é o que o próprio Pedro Benjamin fala. Esse pessoal já diz, olha, a generalização do fisiologismo demoliu o Congresso Nacional, não existem mais partidos. É verdade. Não tem mais partido, agora é tudo. Uma questão de verbo, uma questão de propina, isso decide tudo. Não há mais oposição nenhuma no Brasil. Você dizer que o PSDB é oposição, você está brincando comigo? O próprio FHC já declarou, agora, não há divergência ideológica ou nem mesmo estratégica entre nós e o PT, apenas uma disputa de cargos. Ué, disputa de cargos existe até dentro do mesmo partido. Não precisa dois partidos para fazer disputa de cargo, é? Então, quer dizer, é claro que tudo isso aí virou uma putaria. E enquanto isso, a violência vai crescendo, a desonestidade vai crescendo, vai ficar morrendo 50 mil brasileiros por ano, ninguém fala nada, né? E de vez em quando eu vejo até milicados, milicos reclamam que o soldo deles está baixo. Eu digo, mas meu filho, você quer aumentar o seu soldo? Cumpra o seu dever. As Forças Armadas têm o dever estrito de interromper isso aí. Essa promiscuidade, vamos dizer, da Presidente da República e do Partido Governante faz parte. Vocês sabem disso há muitos anos, não fazem nada. Vai dizer que o STF vai fazer? Você está brincando? Quer dizer, olha, o STF já outro dia mandou caçar o mandado do sujeito, o Congresso não caça. Quer dizer, não tem autoridade nenhuma mais. Agora, o próprio STF já, né, se colocou de cabeça baixa diante... Ele mesmo acabou com a sua independência, dizendo que a sentença dele quanto ao tal do Batista depende do seu presidente da República. Depende o caralho. O Supremo Tribunal Federal, porque, quer dizer, ó, instância judicial acima dessa não existe. Mas agora passou a existir. Chama-se seu Luiz Inácio Lula da puta que eu pariu da Silva. Como é que pode ser um negócio desse? Então, a esta altura... Bom, e a honra das Forças Armadas? Eu já estou com o saco cheio de ouvir discurso da honra das Forças Armadas. Se vocês aceitam isso e dá bate continência para esse filho das putas, vocês vão acabar batendo continência para o Hugo Chávez, para o Fidel Castro. E, olha, e ainda vão ficar gratos se ele aumentar um pouquinho o seu soldo. Quer dizer que, olha, claro que tem gente boa nas Forças Armadas, como tem gente boa em toda parte. Eu mesmo conheci várias. Mas o sonho da maioria é a aposentadoria. Aliás, sou do brasileiro. Chega para o garoto de 3 anos. O que você quer ser quando crescer? Aposentado. Né? Tá ruim. Agora outra aqui. Veja aqui. Saiu na imprensa britânica. Vocês podem ler num site que chama www.sphere. sphere.com, né? No leste da África, os albinos são tradicionalmente jogados no lixo quando nascem. Porque o pai e a mãe acham que a pele branca deles é uma maldição. Então joga o garoto na lata do lixo, dá para o porco comer, etc, etc. E ultimamente surgiu uma moda mais maravilhosa ainda. Eles pegam o albino, mata e dá para os feiticeiros usar pedaço do corpo do sujeito para fazer macumba. Isso aqui, esse negócio virou endêmico lá. O pessoal da Cruz Vermelha está percorrendo lá tudo e escondendo tudo quanto é menino albino para os caras não matarem. E depois essa mesma gente vem com essa história de, ah, nós somos perseguidos, vocês são racistas, nós queremos cota. Cota é a puta que eu pariu, vocês são um bando de filha da puta. O que que é isto, minha gente? Né? Quer dizer, é uma coisa de louca. Diz que aqui na Tanzânia tem 8 mil menino albino lá correndo o risco de morte iminente. Né? O pessoal da Cruz Vermelha conseguiu lá às pressas recolher 300 que estão lá no abrigo antes que os caras peguem e matem. Né? E racista sou eu. Ah, vai pra puta que te pariu! Né? Outra coisa, quando esse pessoal começa com essa... Peraí, tem alguém na linha. Alô? Alô, quem é?
1: Heitor, e eu estou em Nova York. Tudo bom com o senhor?
0: Não ouvi o seu nome.
1: Heitor.
0: Heitor, tudo bem, Heitor?
1: Sim. Senhor Olavo, eu estou ligando, eu sei que o senhor não vai gostar, mas eu gostaria de fazer um desafio ao senhor.
0: É, vamos lá.
1: Bom, todos os fatos relevantes à política, ao cenário de política nos Estados Unidos, eu moro aqui tem muito tempo, e só me desculpe, mas tem muitas inconsistências, e eu gostaria de saber se o senhor aceitaria um debate um dia onde o senhor apresenta os fatos e eu apresento o argumento.
0: Uai, mas tem um debate a respeito do quê? Debate
1: por exemplo, sim, já falo tudo. O nascimento do Obama, todos os fatos do senhor estão incorretos.
0: Não, todos os seus fatos estão incorretos, moleque.
1: Bom,
0: Tá bom, então manda. Vamos fazer um debate? Então vamos fazer um debate por escrito. Você manda os documentos, eu mando os meus.
1: Então,
0: o meu site está aberto para você.
1: Pelo senhor?
0: Meu site está aberto para você.
1: Sim, senhor Olavo, eu agradeço ao senhor por isso. Eu gostaria de saber o que o senhor aceita como documento. Quais são as fontes aceitáveis nesse debate?
0: Fontes primárias. Eu pego, por exemplo, o certificado de alistamento militar do Obama.
1: Uhum.
0: Né? E tem lá, uhum, assinado em 1988, num documento impresso em 2008.
1: Então vamos fazer isso. Vamos pegar isso. No

0: Estado. Ora, você
1: não.
0: acredita no CNN, acredita no New York Times? Ora, porra.
1: Ah, o senhor acredita no Fox News?
0: Mas é evidente. É evidente. Mas não vem com risadinha, moleque. Quer que risadinha é argumento? Esse é o grande argumento. Você fala uma coisa, cara. Pá, palhaço, desliga essa merda. Vai tomar no seu cu.
1: Vai você, filho da puta.
0: Ah, pra puta que te pariu.
1: Vai te fuder.
0: Vai, vai, chupa a pica, vai. Cara, você vem esse bando de filha da puta aí? Ai, o Obama nasceu no Havaí. Eu digo, cadê a certidão original? O cara veio de novo com o mesmo traslado. Puta que pariu, de novo e de novo e de novo. Isso é um vigarista, eu não sei quem é você, nem quero saber. Vou te dar um conselho. Enfia um dedo no cu, outro na boca e troca. Faz isso várias vezes por dia, você vai descobrir a sua verdadeira natureza. Ah, pra merda. Eu já tô com 62 anos, tem que aguentar, moleque safado. Quero um debate, olha o debate, cadê o documento? Ah, traz de novo o mesmo traslado. Digo, um traslado não é um documento primário. Puta que pariu, quantas vezes eu vou ter que discutir? Daí, digo, bom, dizer, mas esse é o único documento que diz. Digo, mas peraí, mas o Obama disse que ele tem uma certidão original que está arquivada. E a encarregada do serviço confirma o cara. Daí ele diz, mas ela é republicana. Digo, quer dizer, se um republicano fala uma coisa para defender o Obama, então é a mesma coisa que se não tivesse falado. Ora, porra, o que, que é isso? Os caras nem sabem o que é um debate, meu Deus do céu. Isso é primário. Um brasileiro fica aqui vivendo de dinheiro americano, está entendendo? Explorando esse país aqui, ainda fica querendo sustentar comunista na presidência. Esse Obama é um filho da puta, um servidor de comunista. Mesmo se é comunista pessoalmente, eu não sei, mas é o servidor de comunista. Quer dizer, o cara vem aqui para fuder com o país. Já tá, vai lá, pelo menos fode com o seu próprio país, vai fuder com o Brasil. Olha, eu tô aqui, meu filho, mas eu não recebo um tostão de americano, não trabalho em filme americano. Tá? Eu vivo do meu curso, que é pago por alunos brasileiros, e vivo do Diário do Comércio, onde eu recebo meu salário honestamente todo mês. Todo meu dinheiro vem do Brasil. Tá certo? Não devo nada para ninguém aqui, posso mandar qualquer um tomar no cu. Agora, brasileiro que vem aqui, chega aqui, já inventa um jeito de se inscrever no Social Security, de pegar uma bolsa e não sei o que, explorar dinheiro americano e falar mal do imperialismo americano. Mas que gente de merda, porra. Tá aqui, falando do Obama. Obama está aí, saiu no jornal da Rússia. Não foi divulgado aqui. De que o Obama está, ordenou 1 milhão de soldados americanos que se preparem para a eventualidade de uma guerra civil. Você sabe o que é isso? Que a guerra civil é o seguinte, você pega o pessoal que está protestando contra o Obama, esse pessoal, já houve uma tentativa de classificar como terrorista o pessoal que faz passeata contra o Obama e o pessoal que faz propaganda contra o aborto, eles vão ser classificados como terrorista. Ao mesmo tempo em que os verdadeiros terroristas que mataram o americano, o Obama tira da prisão militar para botar na prisão civil e fazer ser julgado por um tribunal civil. Ora, acontece o seguinte, acontece que no Tribunal Civil a acusação será obrigada, então, a expor publicamente um monte de documentos secretos colocando em perigo toda a operação militar americana. Ou então vai fazer uma acusação pela metade, de mãos amarradas, para não revelar o segredo, e os terroristas vão ser postos na rua. Para quê? Para soltar mais bombas. Já até aconteceu, já saiu um, já voltou a matar americano. Que é isso mesmo que o Obama quer, gente. Pois é, uma coisa tão óbvia, tão óbvia. Né? Também você vê aqui os Estados Unidos, que tem o dobro da população brasileira e tem 100 vezes mais que 100, 1000 vezes mais armas espalhado pela população aqui no Brasil. No Brasil é praticamente impossível você ter um revólver aqui. O estado da Virgínia está todinho armado. Aqui acontece 10 mil homicídios por ano. No Brasil, com toda a proibição de armas, né, acontece 50 mil. Metade da população e 1000 vezes menos armas. E os caras vêm dizer que armas para a população causam crimes. Digo, ah, puta que pariu. Se causasse, o Brasil não estaria essa merda que está. Agora, o homem está fazendo tudo para tirar todas as armas da população, tá certo? E deixar os caras inermes diante de qualquer agressão externa ou interna que venham sofrer. Agora, é incrível, quer dizer, os caras não... Por exemplo, aquele negócio da Fairness Doctrine, já expliquei para vocês o que é a Fairness Doctrine. Aqui você tem mais ou menos um terreno dividido meio a meio, que é a televisão e os jornais na mão da esquerda e os rádios na mão da direita. Se vier a Fairness Doctrine, onde cada um é obrigado, quando ele dá a sua opinião, ele botar também a opinião contrária, metade do tempo do rádio será devolvido à esquerda. Então você terá 75% contra 25%. Né? Eles não param com isso, mas não param. Agora, aqui eu tenho até umas notícias da semana passada que eu gostaria de... me escaparam aqui. Olha aqui, o Obama colocou na corte de apelação aqui um sujeito, um juiz, David Hamilton, que é membro ativista da Acorn. Acorn é aquela entidade que distribuiu, que está envolvida em 1001 casos de corrupção aqui e que até distribuiu o título de eleitor falso para eleger o Obama. Até um ativista disse nomeia para a corte de apelação. Esse David Hamilton foi aquele mesmo que baixou uma sentença dizendo que se você rezar numa escola em nome de Jesus, você vai para a cana, mas se você rezar em nome de Alá, está tudo bem. Quer dizer, olha, essas coisas não são fatos isolados, são milhares de fatos que acontecem. É que a gente pode comentar, assim, uma fração infinitesimal do que está acontecendo. Quer dizer, é uma operação de islamização forçada que é uma coisa brutal. Olha aqui, por exemplo, esta senhora, aquela mesma que confessou que durante a eleição, né, a turma do Obama controlava a mídia, aquela mesma, não sei o que, Dan, esqueci o nome da mulher, né? Esta mulher que foi colocada, aqui tem um departamento que chama Commission of Equal Employment Opportunity, né? Comissão para as Oportunidades Iguais nos Empregos. Ele colocou lá uma mulher que assinou um manifesto endossando a poligamia. Hã? Ora, mas se você, o Estado aceita a poligamia, o país já está praticamente islamizado, como fizeram na Inglaterra, que estão favorecendo. Né? O marido polígamo tem direito a 4 pensões, né, para as suas esposas. E não é a esposa que recebe, ele vai para a conta dele. Então, isso por quê? Porque o príncipe Charles é um office boy de muçulmano, porra. Aqui também, nós temos com o presidente um office boy de muçulmano, que é o seu Obama. E você vê a coleção dos louvores que ele faz à religião islâmica, que ele jamais fez à religião que ele mesmo disse que professa, né, que é o cristianismo. Você, mas é claro que esse sujeito, se ele não é muçulmano praticante, ele é muçulmano de coração. É a coisa mais óbvia. Agora, não tem nada contra o sujeito ser muçulmano, mas ele se eleger fingindo cristão para depois trabalhar para muçulmano e trabalhar para terrorista muçulmano, sabe, pô, faça-me um favor, porra. É tudo muita cegueira. Tem alguém na linha aí, quem é?
2: Oi, professor, é Fernando aqui de São Paulo, tudo bem?
0: Fernando, tudo bem? Diga.
2: Tudo já, desculpa cortar um pouquinho o assunto, você está falando do Obama, eu queria puxar um pouquinho aqui de novo o Brasil. Não sei se você está acompanhando o noticiário aí com a queda do Zé Roberto Arruda, governador do Distrito Federal. Queria fazer duas observaçõezinhas muito fáceis. Como a imprensa brasileira é corajosa quando alguém não é do PT, né, que está sendo acusado. Como a imprensa pede impeachment. Aí está todo mundo macho pra caramba, né, professor?
0: Se é o Arruda, se é aquela... Tinha um grupinho de traficante lá no Espírito Santo, uma quadrilha local do Espírito Santo, todo mundo fica valente contra a Farc e ninguém fala uma palavra. Né? Eles sempre são assim. A mulher da Lu fica todo mundo valente. Aqueles pastores, pessoal daquela igreja... Como é que chama? É a Igreja Renascer.
2: Renascer, o pastor Hernandes, né? O bispo Hernandes.
0: Aquela mulher era uma pentelha, eu não aguentava ver a pregação dela nem no outro quarto. Mas, escuta, estão massacrando esse pessoal por pouca coisa. É daí a imprensa toda fica valente para acabar com a bispa Sônia, para acabar com a mulher da Lupa, para acabar com esse Arruda. Tudo valente. Agora, quero ver vocês falarem das Farc e mostrar o que está realmente acontecendo.
2: Exatamente, professor. E o outro detalhe interessante é assim, como a Polícia Federal é eficiente quando não é bem do PT. A Polícia Federal até hoje nunca algemou um petista, nem para acusar. Agora, quando não é, já era. Está tudo armado, flagrante, já estou todo armado, com microcâmera, tudo filmado, já para a imprensa, tudo bonitinho. E ninguém considera a Polícia Brasileira Federal ainda uma polícia política, que é o que realmente já de fato se transformou, né?
0: O que aconteceu é o seguinte, eles fizeram, por exemplo, uma legislação fiscal onde todo mundo está fora da lei. É uma lei impossível de cumprir. Você tem não sei quantos milhões de dispositivos, você está sempre fora da lei. Então, se estão todos criminosos, bom, você vai ter que escolher alguns criminosos para você prender. E você escolhe quais? Aqueles que são seus inimigos. É isso que é a lei no Brasil. Agora, todo mundo está vendo isso, né? E o pessoal de Força Armada está vendo isso, o empresariado está vendo isso, mas isso é tudo um bando de covardes, eu não aguento mais, é uma coisa assim... Olha, eu só não tenho vergonha de ser brasileiro porque eu não tenho culpa. Eu já falei para vocês, eu sou um pobre espermatozoide que foi atirado de Portugal para esse... lá de trás dos montes, né? Da Ilha da Madeira, né? Para o outro lado do oceano, dizendo, vai para a América, desgraçado. Só que caí na América errada, porra, né? Então não tenho culpa, então não posso ter vergonha. Mas olha, eu tenho tanta tristeza, porque é o seguinte, eu amava esse país. Eu amava a cultura brasileira, eu amava o Brasil. Mas eles mataram o Brasil.
2: O general mataram, professor. Inclusive eu queria dizer...
0: O identidade nacional se consiste em três coisas, língua, religião e alta cultura. Eles mataram a língua portuguesa, mataram a religião do Brasil e mataram a alta cultura. O que, que sobrou para eu amar do país? Sobrou nada, pô.
2: Não tem nada, professor, não tem nada.
0: Então, o Brasil, aí eu amava viúvo, morreu, morreu, tá entendendo? O país morreu. Outro dia, conversando com uma amiga americana, ela perguntou, você é patriota? Eu falei, olha, eu era, mas aconteceu. Ela falou, você é um patriota sem pátria. Eu falei, exatamente.
2: Exatamente, professor. Inclusive, só queria dizer que esse sujeito que ligou para o senhor agora há poucos instantes querendo debater com o senhor Obama, isso aí no Brasil é regra. No Brasil é todo mundo assim. O debate no Brasil é isso daí, professor.
0: Isso que ele chama de
2: que a gente baixa para discutir. É isso que ele chama de debate. Quer dizer, praticamente só ligou para agredir o senhor. Só para isso que eles fazem. Não querem debater nada. Só ligam para agredir.
0: Claro, mas... Vai crescer um pouco para me agredir, né? Você tentou, quer dizer... Eu nunca me sinto ofendido com nada, só me torro o saco, porque é o seguinte, eu sou um cara ocupado, eu tenho só uma hora para fazer esse programa, desgraçado, é que comeu meu tempo com besteira. Né? O cara não sabe nem o que é um documento de fonte primária. Né? E daí, ela...

0: é preto. Mas... Então, ele nem sabia que era preto, porque ele estava tão identificado com a nação russa. Né? Ele é como se fosse, digamos, o Gonçalves Dias da Rússia, tá entendendo? Castro Sim. Alves da Rússia.
1: Mas vamos colocar, por exemplo, um exemplo clássico, assim, por
0: Thomas
1: exemplo.
0: Thomas Mann, grande escritor alemão, era neto de preto.
1: Não, sim. Mas se a gente fosse colocar de uma maneira o seguinte, vamos pegar, por exemplo, a região, um clássico, o sul do país, né? Você tem uma colonização diferente, você tem uma cultura diferente, né?
0: Não diria diferente. Isso
1: não,
0: isso
1: não digo baseado em raça. Seria para pegar o sentido de raça e colocar um sentido lato, assim, de raça, né? Seria para colocar o sentido de raça o quê? Incluindo a cultura dos colonizadores, por exemplo.
0: Claro, né? Você sabe que esse pessoal que veio da Europa, da Alemanha, italiano, esses caras têm uma capacidade de organização econômica, e japonês, sim, organização sim. econômica formidável.
1: Sim, sim.
0: Isso faz parte da cultura deles. A parte que da nossa cultura sempre fez. Vamos dizer, o governo é que tem que organizar tudo, organiza a roubalheira, e os outros não fazem nada. Né? Então, é claro que eles levaram vantagem. Então, você chega no sul do país, você vê cidades mais limpas, um ambiente mais produtivo. Claro, isso foi o aporte que eles trouxeram. Agora, o que a gente tem que fazer é que aprender com os caras, né?
1: Mas aí que tá, professor. Aí que eu acho que eu dei até rodei demais para chegar no ponto onde eu queria chegar. Seria mais ou menos assim. Bom, eu sou descendente de alemães e italianos, certo? E hoje no Brasil eu me sinto assim como um lixo, sabe? Eu me sinto como um lixo, sabe? Como se não, se meus antepassados não tivessem feito nada por essa terra, né?
0: Porque... Ah, bom, mas é claro, é claro.
1: Mas é que tá, tá em voga. Não, eu não sou racista de jeito nenhum, mas tá em voga o quê?
0: Tanto o saco deles, sim, que a glória subiu pra cabeça. E eles estão achando que... Eles acreditam realmente que eles são vítimas inermes. É porque não conhecem história, meu filho.
1: Sim,
0: porque
1: exatamente.
0: Eles, junto com os árabes, escravizaram gente na Europa desde o século VIII.
1: Tem até um livro a respeito disso, se não me engano. Né?
0: Hoje em dia a coisa começa a ser estudada, já apareceram vários livros. Então, soma o volume de escravos que eles capturaram, é uma monstruosidade. Capturaram escravos dentro da África e na Europa. E depois fica, ah, coitadinho, porque sofreu 3 anos de escravidão na América. Vamos dizer que não tem comparação, vamos dizer, com a brutalidade do que ele sofreu na própria África. Não tem comparação.
1: Sim, sim. É porque as tribos...
0: Olha, você vai ser escravizado pela tribo, sim, tal, tal, tal. Então o cara ia perguntar, não tem um jeito de eu ser vendido pro português, não? Cara, pô. E agora fica com essa choradeira e comendo dinheiro. Esse é o bando de filha da puta, isso que é.
1: Não,
0: e muitos deles racistas pra caramba, tá entendendo?
1: Sim, sim, bastante. E não só isso, mas como as práticas. Na verdade, acho que essa, se não me engano, o senhor que está nos Estados Unidos deve até confirmar se o que eu vou falar se é besteira ou não, mas essas ações afirmativas, não, com certeza tem berço aí nos Estados Unidos, não tem?
0: Pois
1: de
0: é.
1: Cotas raciais.
0: Não, americano pra inventar merda também, olha, rapaz,
1: sim,
0: inventa um monte de equipamento, quase tudo que tem equipamento no mundo foi o americano que inventou, mas a merda também, tá entendendo?
1: Mas, no caso, aqui no Brasil até torna-se uma coisa um tanto quanto estúpida, assim, né? De se querer colocar cotas raciais em universidades nacionais. Isso é uma coisa um tanto quanto idiota, assim, até, né?
0: A cota racial é engraçado, rapaz. Como é que vai saber a raça do sujeito? A raça é por declaração, quer dizer...
1: Não, sim. Né?
0: Eu chego lá e falo, eu sou preto, quem vai dizer que não? Eu quero minha
1: justamente,
0: cota.
1: Justamente.
0: É o tal negócio. Minha primeira esposa era mulata, então eu tenho filho aí com cabelo pichain. Mas, como a genética é estranha, uns saíram mais mulatinhos e outros saíram mais branquinhos. Eu tenho filha loirinha, né? E tenho o irmão dela já a mesma carinha, mas moreninho, né? Parece um chicano, né? Então ele chega lá e diz, eu sou preto. Muito bem. Daí vem ela na fila atrás e fala, eu também.
1: É meu irmão, né?
0: Isso, porra.
1: Tá certo. Mas é que é um assunto aqui no Brasil que fica até um pouco difícil de conversar com as pessoas, assim, porque...
0: Eu mesmo, pô.
1: Não, além das pessoas já... Eu
0: já... na PUC, né?
1: Sim.
0: E falar, olha, vocês falam desse negócio de racismo, tá, mas aqui a própria miscigenação prova que o racismo existia muito tênue. Eles, não, essa miscigenação foi tudo estupro, né? Daí meu filho tava lá e falou, tá vendo esse cara aí, o latinho aí, esse é meu filho. Se falar que tu estupra, você vai apanhar do pai e do filho. O cara ficou quieto, porra. Nós estamos em dois, né? Pegava você na rua.
1: Na verdade, professor, o que acontece hoje em dia é que aquilo que até o senhor comentou, existe uma pressão, assim, não vamos colocar dos negros, assim, forte, e existe um bloqueio, né, de você tentar rebater qualquer argumento que seja colocado.
0: Olha, é o seguinte, eu vou dizer uma coisa para você.

0: pelo tempo que o senhor cedeu aí para escutar o que eu
1: Obrigado você
0: falar.
1: Pela sua contribuição aí.
0: Muito obrigado, professor. Uma boa...
1: Mais outro. Pode falar.
2: Alô? Alô, é Reginaldo de Petrópolis.
1: Reginaldo, tudo bem?
2: Tudo bom. Gostaria de perguntar qual política deveria ser adotada pelo mundo ocidental para promover uma mudança na tradição da cultura dos muçulmanos de não aceitarem coexistir pacificamente com os não-muçulmanos.
1: Olha, eu não sei o que nós devemos fazer para mudar o Islã, mas eu acho o seguinte, eu acho que o mundo ocidental deveria dar aos muçulmanos aqui os mesmos direitos que o muçulmano dá ao pessoal das outras religiões lá. Porque se você lá, você chega lá e fala, aqui, eu sou testemunha de Jeová, chega lá no Irã, testemunha de Jeová, você pode ser testemunha de Jeová na sua casa, bem quietinho. Se sair na rua e falar isso, você vai para a cadeia. Eu acho que aqui tinha que ser a mesma coisa. Olho por olho, dente por dente, o que é justo é justo. Eu não acho que o mundo ocidental deve interferir no mundo islâmico. Mas ele, dentro do seu próprio território, ele pode impedir.

0: cara catou, mas ele é membro do grupo Bilderberg, está trabalhando para o governo mundial. Falou, ora, pô, o que é isto? Hã? Agora, se disser, não, ele está... Ah, ele é um agente infiltrado. Hã? Ele está lá para cristianizar a nova ordem mundial. Fala, bom, isso é a mesma coisa que o judeu se infiltrar no partido nazista e achar que vai mudar a cabeça dos caras. Fala, não, eu vou arrumar uma carteirinha do partido, entro lá, faço um zum-zum e eles acabam com essa merda de antissemitismo. Fala, pô, é ilusão. É uma coisa tão besta que nem vale a pena. Acredito que o cara seja católico, mas acredito que ele está no lugar errado. Agora está aqui esse seu Juca Ferreira, né? A imprensa é paga para mentir. O senhor tem toda a razão. Quem paga são vocês. Ora, todo mundo sabe que a imprensa no Brasil depende de anúncio do governo. Se sai, parar o anúncio do governo, a imprensa vai à falência. Então, quem sabe? Eles sempre estão a favor do governo, seja o governo qual for. No tempo da ditadura, todos puxaram o saco da ditadura. Né? No tempo do FHC, era todo mundo, né? Como diz, era centro-esquerda neoliberal. Agora está todo mundo na esquerda mesmo. E se vier amanhã o governo da MST, vai todo mundo puxar o saco do MST. Então o senhor tem toda a razão, senhor ministro. A imprensa é paga para mentir. É paga por vocês mesmo. Né? E o homem que fala, não, eu sou um só. Pinto, cérebro e coração. Eu sei, senhor ministro, que o senhor não distingue essas três coisas. Né? Puta vida, né? Então, a sua presença no ministério já é a prova de que não há mais alta cultura no Brasil. Esse é o Juca Ferreira. Seu Juca Ferreira, eu desafio o senhor a escrever 20 linhas sem um erro de português. Eu desafio você a fazer isso. Porque você vai escrever com o Pinto. Né? E Pinto, não só não enxerga, como Pinto não tem cabeça, mas não tem cérebro. Exatamente como o senhor. O senhor se identifica com o seu Pinto porque o senhor é o Pinto. Por aí vai, nosso tempo aqui está, né, está acabando. Eu tinha mais uma coisa que eu queria. Olha, aqui tá, o pessoal está fazendo um movimento aqui sério para que os terroristas não sejam julgados nas cortes civis. Você não pode dar os direitos civis de um cidadão a um inimigo estrangeiro. Inclusive a pessoa, se a gente pegar, por exemplo, pega lá o Hitler. Ah, aprendemos aqui o Hitler. Nós levamos ele para Nova York, para Washington, né? E ele tem lá um julgamento com todos os direitos de cidadão americano. Como é que pode fazer isso, pô? O inimigo estrangeiro é um prisioneiro de guerra. Não, ele não tem direitos civis. Ele tem lá os direitos regulados pela Convenção de Genebra e olhe lá. Você está entendendo? Agora, esses caras, é assim... Todo aquele pessoal que saía, ficava lá em Guantánamo, todos eles saíam comprovadamente mais gordos do que entraram. Né? É que nem a parente minha que ficou preso no tempo da ditadura, todo mundo dizia, não, ela apanhou tanto que perdeu um rim. Olha, eu estive com ela na véspera da prisão, e no dia que ela saiu da prisão, fui eu que fui buscá-la. A mulher estava muito mais forte e saudável do que antes. Então, esse pessoal do Guantánamo, mesma coisa. Agora aqui, ah, soldado olhou feia para mim, eu fui discriminado. É sempre assim. E o pessoal da direita cede. Ai, meu Deus do céu. Que pé, tem mais alguém na linha. Vamos falar rápido que o nosso tempo está acabando. Alô? Não tem ninguém. Aqui recebi uma carta muito interessante do Juliano Moraes. Apesar de que eu não pretendo entrar no mérito da questão da falsificação das calúnias, que foi o motivo da publicação do texto ao qual vou me referir, foi com muita surpresa que li no seu site o texto recém-publicado sobre Gurdjieff. Texto antigo, foi publicado só agora, né, em versão PDF, mas foi escrito em 80 e pouco. Né? A exata descrição do que se passou comigo em determinada medida quando meus contatos pessoais com alguns autodenominados gurus, quer dizer, da escola gurdjieffiana. Então, não dá para ler a carta inteira, mas ele está confirmando que aquele meu... Eu faço uma análise estrutural, por assim dizer, das técnicas usadas por esta escola e por outras similares, né, para fazer, pegar o cérebro do sujeito e transformar em paçoca. Né. Eu acho, hoje leio aquilo e falo, mas esse negócio está muito escrito numa linguagem muito pedante. Né. Na época eu estava querendo mostrar serviço para o pessoal do Fritjof Fromm, mostrar, olha como eu entendo esse negócio. Então eu escrevia, procurava escrever mais ou menos do jeito deles. Hoje eu acho aquilo repugnante, mas o conteúdo está certo. Agora eu quero avisar uma coisa para vocês. Eu recebi aqui uma mensagem gravada do nosso ouvinte Euclides de Oliveira, do interior de São Paulo. Então, quero avisar, Euclides deve estar nos ouvindo. Euclides, acredito que a mensagem que você nos enviou é autêntica. Ele disse que teve, ele passou perigo de morte várias vezes e tal, e nessas ocasiões e em outras, Deus falou com ele. Deus pensou, ah, você está louco. Escuta, minha gente, Deus está falando com as pessoas faz milênios, pô. Qual é a grande novidade? Ah, Deus falou com você. O espantoso não é que Deus fale, é que você consiga falar, pô. Pensa um pouco, né? Deus foi o primeiro que aprendeu a falar, você está entendendo? Deus sabe falar muito antes de ele ter você para falar. Ele ficava só conversando com Jesus Cristo, o Espírito Santo e os anjos. Né? Isso durante 4 bilhões de anos, né? Então você, ah, Deus falou, pra... ué, e daí? Deus fala mesmo, pô. Né? E eu já li inúmeras mensagens cuja autenticidade se comprovou com o tempo e cuja veracidade intrínseca se comprovou pelo desenrolar dos fatos. O Euclides me passou uma mensagem gravada, extremamente comovente, muito tocante, mas uma coisa séria. Tá? A gente vê que ele não está para brincadeira. Né? E eu vou passar essa mensagem para vocês no programa, no próximo programa. Eu não passo de ouro, porque quando eu li a mensagem não dava mais tempo de mudar aqui o agendamento desse programa. Então, o próximo programa, em vez de ter 1 hora de duração, terá 1h30, porque a meia hora final eu vou tocar para vocês a mensagem do Euclides. Euclides, você está me ouvindo, se você tem alguma objeção a isso, me avise, mas eu acho que aquela sua mensagem é muito importante e deve ser passada para todo mundo. Como ele menciona lá, durante essa mensagem, ele menciona também o depoimento do pastor David Wilkerson, vocês podem encontrar essa mensagem, que é uma mensagem urgente, assinada David Wilkerson, em 3 de maio de 2009. A mensagem recebida pelo Euclides foi em julho, né? 2 meses depois. Mas a mensagem do pastor Wilkerson está no site www.urrodoleão.com.br. Lá vocês vão achar essa mensagem. E o Euclides cita. Então, antes mesmo de vocês ouvirem o depoimento do Euclides, vocês, que na segunda-feira que vem, vocês, por favor, leiam isso aqui, porque uma coisa confirma a outra. Então, as mensagens são diferentes, mas convergentes. Então, na próxima, eu agradeço muito a Euclides ter mandado essa mensagem. Ouvi com toda a atenção, certos momentos, sabe? Me comovi. Certos momentos, Euclides, ouvindo você, eu tinha que rezar interiormente, porque sabia que era... Ora, Deus estava ali, você está entendendo? De alguma maneira, estava ali, né? Eu não sei por que Deus fala, que às vezes, né? Usa... Às vezes, aconteceu o seguinte, a igreja virou uma bagunça mesmo, os caras já venderam tudo, né? Quer dizer, os santos tudo pediram demissão, se venderam para o outro lado, então agora Deus decidiu usar os bandidos, filha da puta, que nem eu, não estou dizendo que você seja um, mas a hora que eu vejo que Deus usa até a mim, eu falo, puxa vida, a situação está preta mesmo, porque, pai, né? O Bruto Aletino também dizia a mesma coisa, né? Falando, pô, mas nós não prestamos absolutamente, né? Como é que Deus ensina essas coisas para a gente passar para os outros? Bom, ele ensina isso para a gente, porque, sabe por quê? Porque a gente precisa. A gente precisa fazer algum serviço para Deus para chegar na hora e ter algum pretexto para salvar a gente. Né? Então, agradeço muito a sua mensagem, vou repassá-la aos ouvintes na próxima segunda-feira. E hoje o nosso tempo já acabou. Até a semana que vem, muito obrigado.
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Boa noite, meus amigos. Estamos aqui de volta. Como sempre, começamos invocando a Santíssima Virgem Maria, o Santo Padre Pio de Pietrelcina, para que roguem a Deus que nenhuma injustiça se cometa nesse programa. Queria lembrar aqui a vocês que de 23 a 28 de maio eu vou proferir aqui em Colonial Heights, Virgínia, o curso Metafísica e Estrutura do Ser. As aulas serão realizadas no auditório na casa da professora Margarita Nois, onde também há vagas para hospedar até 21 alunos, portanto, com despesas bem menores do que vocês teriam no caso de ficar num hotel. Informações e inscrições com o senhor Eduí Ferro. E-mail eduí.ferro@uol.com.br ou pelos telefones 041-3527-0987 ou 041-9974-4443. Também, aqui uma boa notícia, o pessoal me avisa que na Igreja São José, no centro de Porto Alegre, está sendo rezada a Missa Tridentina. Parece que por enquanto é quinzenal, mas vocês podem se informar. A igreja fica na rua Alberto Bins, 467, no centro de Porto Alegre. Também lembrar que o meu filho Luiz Gonzaga Carvalho Neto, o Gugu, está realizando no Cenáculo Arquidiocesano de Curitiba as primeiras leituras de filosofia, com encontros sempre em quarta-feiras alternadas, uma sim, uma não, das 19 às 22 horas. Nesse primeiro módulo serão estudados os livros A Defesa de Sócrates, Fédon, A República e Trecho das Leis. Bravo, Gugu! As Leis é um livro importantíssimo, o livro menos lido de Platão, por ser muito difícil. O próximo encontro vai ser no dia 11 de maio. Você pode se inscrever através do site http://luizgonzagadecarvalho.com ou pessoalmente no dia 11, uns 15 minutinhos antes do início. Mais informação no site, http://luizgonzagadecarvalho.com ou pelo e-mail leituras@lgcn.com.br. Cenáculo Arquidiocesano fica na rua Mateus Leme, número 1, anexo à Igreja da Ordem. Então,

0: Então, o assunto da semana, evidentemente, é a morte do Bin Laden. Houve, inicialmente, quem duvidasse que se tratava do Bin Laden. E há outras pessoas que dizem que o Bin Laden estava morto fazia tempo numa geladeira, guardado numa geladeira, e agora simplesmente o retiraram e encenaram aquela coisa. Olha, essas versões a mim não me convencem, porque a gente vê os dados que saem pela mídia de países árabes, países islâmicos, que confirmam a morte do sujeito. Só que a história está contada de uma maneira tão embrulhada, como é típico, aliás, do governo Obama, que a gente sabe com certeza que tem alguma treta na história, né? Então, em primeiro lugar, a filha do Bin Laden diz que ele foi capturado vivo e que foi abatido a tiros depois. É, embora o governo diga, o governo, não, se houvesse a mais mínima chance de capturá-lo vivo, nós o teríamos feito. Mentira, mentira. Porque é o seguinte, todo mundo sabe que o Bin Laden, tempos atrás, ele trabalhou para a CIA. E ele conhece essa putada toda que está no governo aqui, tá entendendo? Então, ele é um arquivo vivo da sacanagem, né? Então, quem é que quer, vamos dizer, tirar esse sujeito de lá, trazer para cá, fazer um julgamento para deixar ele falar? Mas nunca, tá certo? Então, pegaram o camarada e, podendo trazê-lo vivo, deram-lhe um tiro na cuca e resolveram o problema. Então, também, a versão oficial do negócio, a própria versão oficial, já mudou várias vezes. É, ali no site da Presidente da República, né? Tá aqui, tem vários detalhes, né? Diziam que o líder da Al-Qaeda estava armado e que ele disparou, né? Aquela história de que uma das mulheres dele foi morta também, e que ele tinha usado a mulher como escudo humano. Essas histórias saíram e depois foram retiradas, né? Então, é claro que essa história toda está mal contada, é claro que foi uma queima de arquivo, esse é o óbvio do óbvio do óbvio, né? Agora, os dados que o Bin Laden tinha na mão e que podiam ser comprometedores são de vários governos atrás, do tempo do Clinton, né? Então, quem foi que deu ordem para matar o sujeito e não para trazê-lo vivo? Daí isso aí que precisa investigar. Agora, a versão de que ele já estava morto, de que é outra pessoa, não, isso aí pode esquecer. A maneira mais simples de você conferir essas coisas é a velha técnica jornalística. Você ouve os dois lados. Você vê o que um sujeito diz e vê o que o outro também diz. Entendeu? Então, a mídia árabe toda, né, aceita que foi ele mesmo. Não só aceita como estão reclamando, né? Também tem gente reclamando pelo mundo, o Hugo Chávez, o governo brasileiro, né? Não por esses motivos, quer dizer, eu também estou reclamando um pouquinho. Mas não é porque mataram o sujeito, é porque mataram antes de fazer umas perguntinhas, né? Você imagina o que esse camarada não sabe sobre política internacional, sobre o governo americano. É um negócio de louco. É um dos homens mais bem informados do mundo. Mas olha aqui, saiu na Al-Arabiya. Oficiais de segurança do Paquistão disseram que a filha dele confirmou que o pai foi capturado morto e baleado depois. Então, aí tem coisa. Agora, o Obama deu muita sorte, evidentemente, de isso acontecer precisamente, né, quando a certidão de nascimento que ele publicou no site da Casa Branca começou a ser contestada, e se viu ali que tinha muita coisa irregular. E pior ainda, no dia 2, conforme eu anunciei para vocês, houve no 9º circuito de apelações, tá, a defesa oral, a argumentação oral, no primeiro processo de ilegitimidade movido contra Obama, que foi aceito por uma corte. Os anteriores não eram aceitos por dois motivos. Primeiro, por um só motivo formal sempre alegado, quer dizer, não era, era algo que não entrava no mérito do processo. Era uma preliminar de ordem técnica. Dizia em que os juízes recusavam o processo, alegando que o queixoso não tinha o que eles chamam aqui standing, quer dizer, não tinha ele próprio legitimidade para apresentar a queixa, porque ele precisaria provar que tinha sido pessoalmente prejudicado pela eleição do Obama. E, evidentemente, ninguém podia alegar isso aí. O Philip Berg, a própria Orly Tate, todos os queixosos não tinham. Isso acontece que esse processo agora foi movido pelo Alan Keyes, que foi candidato. Então, eles não tinham como negar que um outro candidato foi prejudicado. O pessoal ficava esperando para ver se o Partido Republicano, o John McCain, fazia alguma coisa. John McCain nunca vai fazer nada. John McCain deve ter recebido um dinheirinho para puxar o saco do Obama para servir de armazém de pancada ou de camisinha, né? Camisinha usada, né? O Obama come a gente usando o cara e depois joga ele fora. E o coitado do McCain agora nunca mais se levanta politicamente, né? Quer dizer, foi um suicídio, foi o canto de cisne dele. Tchau e benção, vou sair, né? Faz que vai cagar e te manda. Ele desapareceu. Agora, o Alan Keyes foi um candidato minoritário, boicotado para tudo quanto é lado. Ele tinha até saído do Partido Republicano, porque não tinha mais atmosfera para ele lá dentro. Então criaram lá um partidinho e lançaram o candidato. E, evidentemente, ninguém pode negar que o candidato foi prejudicado se tem um outro candidato, né, inelegível, tá certo? Que não é investigado e passa como se fosse um candidato normal, elegível. Então tiveram que aceitar. Agora, pior ainda, ninguém vai dizer que esse negócio é movido por racismo, porque o Alan Keyes é preto. Ele é um preto de verdade. O Obama é um preto, como é que diz, meia bomba, é? Não é isso? É um mulato brasileiro. Agora, o Alan Keyes, né, é preto daquele legítimo, até azul, entendeu? E, então ninguém vai dizer que ele foi por racismo, só se for racismo preto contra o mulato. Podem alegar isso também, né? Não, ele é muito preto e o outro não é preto completamente, então ele não gosta. Podem alegar até isso, né? Então, a defesa, a argumentação apresentada pela advogada Orly Tate é uma verdadeira maravilha. Eu não vejo como escapar daquilo. Tanto que a única pergunta que os juízes fizeram, são três juízes, todos nomeados por presidentes democratas. Os três juízes só fizeram uma pergunta. Por que que vocês não abriram esse processo durante a eleição? Não é isso? Então, a resposta foi: nós tentamos várias vezes, tá certo? E os processos foram rejeitados porque não tinha standing. Agora, o candidato Alan Keyes, ele só foi prejudicado mesmo quando teve a eleição, quando o outro foi eleito. Não é isso? Quer dizer, o simples fato de estar concorrendo não parecia prejudicar. Na hora que o outro foi eleito, tem a condição de elegibilidade, então é claro que os outros candidatos se sentem prejudicados, né? E a argumentação deles é absolutamente infalível pelo seguinte: apareceu aqui, é incrível, um documento velho, mas agora está sendo divulgado pela primeira vez, né? Ah, aliás, espera aí, eu vou fazer um negócio para vocês. Em vez de explicar só isso, eu vou ler para vocês o documento, o artigo que eu estou mandando para o Diário do Comércio a respeito. O artigo chama-se Mico Universal. Droga, eu não aprendo mesmo. Cada vez que acredito em esquerdistas, acabo pagando mico. No entanto, movido por uma crença residual na bondade da espécie humana, instinto perverso que me induz a seguir Jean-Jacques Rousseau e contrariar a Bíblia, continuo tentando de novo e de novo e tomando na cabeça com a regularidade dos ciclos planetários, econômicos, menstruais e quantos mais ciclos existam. Acaba de acontecer mais uma vez. Tão logo publicada a certidão integral de nascimento de Barack Hussein Obama, dei por pressuposto que o documento era autêntico e comecei a analisar a situação com base nessa premissa. Agora vejo que o anúncio espetacular destinado a tapar a boca dos birthers foi isso e apenas isso, um golpe de teatro. Nada mais. A certidão não é autêntica, é praticamente impossível que seja autêntica. Os erros nela são tão gritantes, as anomalias tão vistosas, que a probabilidade de se tratar de documento genuíno deve ser calculada na base de 1 para vários milhões. Vou dar só 7 exemplos. Depois que eu escrevi os 7, apareceu mais um que eu vou contar para vocês. 1. As certidões de duas meninas que nasceram um dia depois de Obama e foram registradas na mesma repartição do governo 3 dias depois tem números anteriores ao do distinto. As folhas de um livro de registro não se movem para trás espontaneamente. O carimbo rotativo, que avança um número depois de cada carimbada, também não faz marcha ré por decisão própria. 2. O funcionário do registro civil assina, com letra de criança, algo que se lê ukulele. Quer dizer, cavaquinho, um instrumento muito popular no Havaí, e isso nunca foi nome de gente. pode ser no máximo apelido, mas quem acreditaria num documento oficial assinado Mané Porcão ou Zé das Couves? A raça do pai de Obama é designada em pleno 1961 como African, em vez de Black ou Negro, uma convenção verbal que só apareceu a partir dos anos 70 com a onda politicamente correta. 4. A assinatura da mãe vem com o nome Stanley acima da linha, entre parênteses e sem qualquer autenticação da emenda. Ou a coisa foi maquiada ex post facto, ou a senhora Stanley Ann Dunham Obama, emocionadíssima por dar à luz o futuro presidente da República, se esqueceu do seu primeiro nome na hora de assinar. 5. A data de nascimento do pai de Obama está errada. Segundo dados da imigração, no dia do registro ele tinha 27 e não 25 anos, como consta do documento. A convivência do casal Obama foi fugaz, mas não tanto que não houvesse tempo para a dona se informar da idade do marido, amante ou sabe-se lá o quê. O cara tinha um número indefinido de mulheres, né? Inclusive a Universidade de Harvard tentou descobrir quantas mulheres ele tinha, né, certo? E daí a conta não acabava mais, então eles decidiram botar ele para fora da universidade, falando, não é possível, né? Esse camarada com um número indefinido de mulheres. Ele é bígamo, trígamo, quadrígamo, sei lá o quê, porra, né? 6. A certidão não contém o aditamento referente à adoção de Obama pelo cidadão indonésio Lolo Soetoro, como a lei exige. A omissão torna o documento automaticamente inválido, mesmo que seja de origem autêntica. Aqui a lei é assim, se o menino é adotado, você tem que fazer uma averbação na certidão de nascimento. A certidão antiga deixa de ser válida a partir do momento da adoção, se não tem a averbação. Então o documento não é legalmente válido, mesmo que fosse genuíno. Então, 7. Tão logo explodiu a onda de exames técnicos que denunciava a certidão como uma fraude montada por computador, mediante superposição de camadas, a Casa Branca substituiu a versão online por uma segunda, com resolução menor, dificultando a separação das camadas, que antes qualquer cidadão podia testar facilmente com programas comuns de ilustração. A primeira versão tinha o selo autenticador do Departamento de Saúde, a segunda, nem isso. Agora, oitavo problema, que eu, quando escrevi o artigo, ainda não tinha, chegou hoje. O nome do médico não confere com aquele que tinha sido anunciado pela Casa Branca antes. O sujeito chamava-se Roger West, agora chama-se David Sinclair. Vai explicar. Então, daí, tem esses oito problemas. Precisa mais? Exames feitos por especialistas em computação gráfica pululam na internet, afirmando que a certidão não foi escaneada de um documento único, mas montada por superposição de imagens. Mas agora já não são somente obscuros blogueiros que fazem esses exames. O técnico Ivan Zatkovic, da Ecom Consultants, uma empresa respeitável que é consultora da Amazon Books, afirma em definitivo que o documento foi alterado. Ele diz, olha, não tenho condição de dizer, vamos dizer, se algo no conteúdo dele foi alterado, mas que o documento foi alterado, que não é um scanner do original, não é de jeito nenhum. É alguma coisa montada por superposição. Bem, não tenho condição de julgar isso. Mas é claro, junto com a farsa documental, vem uma campanha do governo, com amplo apoio da mídia chapa branca, para rotular de racista quem quer que enxergue aquelas obviedades e não consinta em ceder à chantagem clássica de Groucho Marx. Afinal, você vai crer em mim ou nos seus próprios olhos? Desde que a questão foi levantada pelo advogado democrata Philip Berg em 2008, a reação do campo obamista tem sido sempre a mesma: procurar por todos os meios inibir a discussão. Cada indício mínimo, parcial e duvidoso que a militância obamista exibiu, como a certidão eletrônica resumida, que milhares de estrangeiros também têm, ou os anúncios de nascimento publicados desde o endereço que nunca foi do casal Obama, foi invariavelmente brandido como prova cabal de que varrer a conversa para baixo do tapete com a máxima rapidez era um dever cívico. Uma investigação em regra bipartidária, como se fez quando o suspeito de inelegibilidade era John McCain, foi a hipótese afastada em limine, com soberano desprezo, como ofensiva à dignidade daquele que ao mesmo tempo se pavoneava de apóstolo da transparência. Agora, o pior de tudo, que eu mencionei para vocês, que ia aparecer aqui. Quando se investigava a candidatura McCain, porque o Marquinhos nasceu no Panamá, então havia dúvida, então ele teve que exibir lá um montão de documentos, incluindo a sua certidão original, para provar que ele tinha nascido numa base americana, que é, portanto, território americano, e não num lugar outro qualquer do Panamá. O Congresso decidiu oficialmente que o critério para distinguir cidadão nativo era, aspas, nascido em território americano de pais americanos, fecha aspas, ponto. Entre os que assinaram essa decisão estava o senador Barack Hussein Obama. Exigir que ele agora se submeta ao mesmo critério é, segundo o establishment e a mídia, prova de loucura ou crime de racismo. A duplicidade de tratamento e a proibição de perguntar foram elevados à condição de princípios fundamentais da democracia. Se Obama tivesse um mínimo de decência, teria imediatamente retirado sua candidatura logo após assinar aquela decisão, por saber que, como filho de estrangeiro, não cumpria o requisito de elegibilidade que ele mesmo acabava de impor ao seu adversário. Se ele preferiu blefar, apostando que a sonsice nacional americana jamais perceberia o engodo, é porque tem o cinismo frio de uma personalidade psicopática. Repetido ad infinitum, o artigo, segunda parte, o artigo vai ser publicado em duas partes. Repetido ad infinitum, o argumento da paranoia, por mais provas que se exibam, esses loucos nunca vão parar de duvidar, é o sinal mais evidente da má-fé obamista. Nenhum documento em si prova nada se não é autenticado por exame forense. E é justamente a reivindicação desse exame que faz os obamistas espumarem de raiva. Nem a certidão resumida, nem a versão integral agora divulgada, ambas com graves indícios de falsificação, foram jamais autenticadas por peritos independentes. A mera sugestão de que devessem sê-lo é infalivelmente respondido com gritos de racismo e apelo às questões mais importantes. Ninguém teve pressa de mudar de questões quando o alvo da dúvida era John McCain. Nem quando a mídia inteira se ocupava noite e dia da gravidez da filha de uma candidata a vice-presidente, dando a entender que era matéria de maior relevância do que a legitimidade do mandato presidencial. Agora, a ordem do dia é mudar de assunto. Como se colocar os problemas econômicos e administrativos acima da Constituição e das leis não fosse o mesmo que convidar um povo a acanalhar-se, a perder, junto com o senso das proporções, todo o sentimento da honra nacional. Nada me tira da cabeça que a coisa toda foi planejada de antemão para obter precisamente esse resultado. Questões mais importantes há, de certo, mas nem todas servem para encobrir as dúvidas. Como Obama obteve um cartão do Social Security de Connecticut, estado onde nunca residiu? Fraude previdenciária é crime federal. Como ele assinou em 1988 seu certificado de alistamento militar num formulário que só viria a ser impresso em 2008? Com que passaporte estrangeiro, prova de dupla nacionalidade, ele viajou para o Paquistão quando a entrada de americanos era proibida naquele país? Por que ele diz que cursou a Universidade de Colômbia e se recusa a mostrar as provas disso, quando nenhuma testemunha da época confirma tê-lo visto por lá e nenhum registro da sua presença se encontra nos arquivos da instituição? Por que não apareceu jamais uma só prova de que seus pais fossem legalmente casados ou mesmo de que tivessem vivido juntos por mais de algumas semanas? Quantas mulheres, afinal de contas, tinha o pai de Obama ao mesmo tempo? A Universidade de Harvard não conseguiu contá-las e achou que era melhor mandar o sujeito embora. Diante de tantas dúvidas, nada era mais urgente do que tapar os olhos dos curiosos mediante o expediente de reduzir artificialmente a multidão de suspeitas ao detalhe mais inverossímil em aparência, a hipótese do nascimento keniano, que nenhum bursar de alguma envergadura jamais tomou como centro da questão, e então cantar vitória sobre os teóricos da conspiração. Na técnica heurística, a falsa retórica dos demagogos e farsantes, esse truque chama-se espantalho. O sujeito monta um boneco de palha e, demolindo-o a porretadas, declara que esmagou o adversário. Essa falsificação criminosa do debate foi imitada com grande fidelidade por toda a mídia brasileira. Eles podem procurar Folha de São Paulo, Estadão, todo mundo, né, que o Burster, procura lá o que eles chamam de Burster. É um movimento baseado na lenda de que o Obama nasceu no Quênia. Eu digo, uai, mas se nasceu no Quênia ou não, nunca foi o ponto principal. O ponto principal é esse. Ele não mostrou os documentos, ele não provou elegibilidade. É disso que estão falando desde o início. Pior, Agora que ele mostrou a certidão, agora é que está provado que ele não é elegível mesmo. E esse é o argumento da Orly Tate. Mas olha aqui, quando estavam julgando o John McCain, aqui o Obama, junto com todo o Congresso, assinou um documento de que, para ser presidente, você precisava ser cidadão nativo. Isso é, nascido nos Estados Unidos de pais americanos. Agora ele aparece com uma certidão que mostra que o pai dele não é americano. O pai dele nasceu no Quênia, era súdito britânico e jamais se naturalizou. Então, claramente ele é inelegível. Não tem mais o que discutir. Né? Tanto que os juízes só fizeram aquela pergunta. Por que vocês não começaram esse processo antes? Né? Vamos lá. A empáfia professoral com que Obama, esfregando o papelucho na cara do eleitorado, vem agora advertir os americanos para pararem de perder tempo com questões irrelevantes, depois dele mesmo ter gastado $1 milhão do próprio bolso com esse probleminha que ele diz tão irrisório, mostra apenas que os recursos cênicos do presidente fake são tão majestosos quanto a sua cara de pau. Sempre apostando na eficácia da cartada racial, Obama tem se permitido violar a Constituição da maneira mais descarada e constante, tendo sido o primeiro presidente a declarar guerra sem autorização do Congresso, 3 vezes, aliás, o primeiro a alardear que ia desobedecer uma lei aprovada pela unanimidade dos congressistas, Lei de Proteção ao Matrimônio, assinada por Bill Clinton. Foi o primeiro também a duplicar em prazo recorde a dívida nacional e o preço de tudo, sem que ninguém na grande mídia desse o menor sinal de ter passado por um posto de gasolina ou por um supermercado nos últimos meses. Foi ainda o primeiro a usar as Forças Armadas americanas para ajudar os inimigos do país. De blefe em blefe, com o cinismo de um chantagista profissional, ele vem destruindo a nação com a arte de um mestre iluminado e guia infalível, sempre confiante na obrigação geral de jamais duvidar da sua palavra divina. Agora, porém, ele passou dos limites. Nenhuma coitadice politicamente correta, nenhuma credulidade extorquida na base de chantagem psicológica, poderá obrigar os americanos a curvar-se ante uma fraude grosseira e pueril, fazendo força para não enxergar o óbvio, e repetindo a jaculatória infernal de que o rei está vestido, bem vestido, elegantíssimo. Obama, como veio dizendo há tempos, é um farsante como raramente se viu, até mesmo nesse antro de delinquentes que é a política. Como observou Jerome Corsi, que há 3 anos vem estudando o caso, a certidão publicada não é o fim da celeuma, é o princípio do fim de uma carreira que jamais deveria ter começado. Com tantos políticos negros honrados, decentes e talentosos, por que tinham de escolher logo esse? A elite globalista, dessa vez, apostou alto demais no poder do ilusionismo. Por isso é que não acredito na onipotência do tão falado poder secreto. Os autonomeados donos do universo não apenas são humanamente falíveis, mas exercem a falibilidade humana em dose proporcional ao tamanho da sua arrogância. Para mim, isso é um consolo. O mico jornalístico que paguei ao acreditar na autenticidade da certidão de nascimento é nada em comparação com o mico universal que os fabricantes do fantoche Obama vão ter de pagar mais dia menos dia. Então, esse negócio de usar o Bin Laden, né? Como assim, para jogar areia nos olhos dos outros e abafar a história da certidão de nascimento, não funciona absolutamente. Por quê? O problema da certidão de nascimento não depende da popularidade da causa. Não é um problema político, é um problema jurídico, meu Deus do céu. Então, enquanto o Obama estava lá, né, brilhando, cantando vitória, no caso do Osama Bin Laden, nesse mesmo dia estava entrando o processo, pela primeira vez entrou um processo. Como dizer, olha, sabe aquele negócio? Entrou a cabecinha. Né? O resto é uma questão de tempo. Né? Então, não tem barriga me dói. Isso não vai ficar assim, mas de jeito nenhum. O comentarista do Washington Times, esqueci o nome, Stanley, não sei do que, apareceu na rádio do Washington Times dizendo o seguinte: o entrevistador pergunta para ele: você acha que isso é um novo Watergate? Ele diz: mas o Watergate é brincadeira perto disso aqui. Isso aqui é o maior crime que já se fez contra o processo eleitoral americano. É uma fraude monstro. Então, justamente por ser uma fraude monstro, é que negócio, o cérebro humano fica incrédulo. Olha, é a mesma coisa que logo antes da guerra veio um monte de judeu desesperado lá da Alemanha para contar aqui, juntar os milionários e contar: ó, estão matando judeu pra caramba. Pá, pá, pá, pá, pá, pá. Os milionários olhavam e falavam: eu acho que isso já tá louco, ele tá com cor na cabeça. Porque quando já se viu, não saiu nada na mídia, ninguém tá falando nada. Olha, essa, vamos dizer, faz parte da, natureza mesmo da sociedade burguesa confiar, né, na onisapiência dos meios de comunicação. O que, que são os meios de comunicação? São cinco ou seis picaretas que decidiram imprimir os papel e vender para as pessoas, para botar anúncio e ganhar dinheiro. É só isso, não é nada mais. Quer dizer, a mídia não é uma autoridade eclesiástica, tá certo? Não é uma sapiência revelada, não é um órgão científico, jornalismo não é uma profissão científica. Então, essa credibilidade da grande mídia é uma coisa, assim, inexplicável, né? É um mito. Então, como acabou a igreja, como acabou a confiabilidade na autoridade moral das pessoas, sobra o quê? A confiabilidade. As pessoas se apegam à confiabilidade da mídia. Então, o que não saiu na grande mídia é como se não acontecesse. Veja que essa expectativa ainda fazia sentido tempos atrás, quando você tinha diferentes órgãos de mídia concorrendo uns com os outros, brigando uns com os outros. Então, aquilo que um escondia, o outro estava interessado em revelar. Porém, nos últimos 50 anos, isso acabou. Por quê? Todos os órgãos de grande mídia da Europa e dos Estados Unidos pertencem ao mesmo grupo de pessoas, que todas elas pertencem ao grupo Bilderberg. Então, você tem a uniformidade total. E justamente a uniformidade total que o povo toma como sinal de credibilidade é sinal precisamente do contrário. Se não há concorrência entre os órgãos de mídia, então aquela noção de furo, por exemplo, né? Quando eu comecei no jornalismo, ainda se buscava furo, né? Depois de um tempo, a mídia começou a fugir da notícia como o diabo fora da cruz. Eles não querem notícia, eles só querem aquilo que já tinha programado de antemão. É assim mesmo, quer dizer, não é que existe falsificação ou desvio. Não. Não é só isso. Falsificação havia antes. Saiu uma notícia falsa aqui, outra ali. Agora é tudo controlado para dominar o fluxo de informações. Porque é uma lei histórica, universalmente reconhecida, seguinte. Pode-se enunciar assim. A difusão de fatos produz novos fatos. Claro, a pessoa fica sabendo o que aconteceu, ela reage de alguma maneira. Isso quer dizer que se você calcula exatamente qual o fluxo de fato que vai chegar ao conhecimento do seu fulano, você vai controlar as reações dele, né? Houve até, já nos anos 80, creio eu, um estudo da IBM que mostrava como você podia produzir sintomas patológicos nas pessoas pelo simples controle do fluxo de informações. Quer dizer, isso funciona para um indivíduo em particular, quer dizer, você manda certas informações sistematicamente para ele e omite as outras. Então, naturalmente, ele começa a reagir em função das informações que ele tem e não das que ele não tem. Então, você está indiretamente controlando a conduta dele. Então, há 50 anos, a grande mídia se tornou um órgão de engenharia social. Então, você não pode mais dizer, não houve fraude jornalística. A noção de fraude jornalística foi embora, porque é tudo fraude agora. Você vê até que ponto a coisa é controlada. Depois que apareceram esses negócios, essas provas inequívocas de que o Obama é inelegível, os grandes sites de busca na internet todos estão sumindo com a expressão cidadão nativo, native citizen. Não tem mais. O que é isso se não controle do fluxo de informação para dirigir a conduta do cidadão? Isso quer dizer que a fraude se tornou a base do negócio. Não é mais exceção, não é mais a conduta criminosa, não. O jornalismo atual, ele é fraude e só fraude o tempo todo. Então, quem quer que acredite em grande mídia é um trouxa. Veja, por que no caso do Bin Laden nós ainda podemos confirmar? Por quê? Porque a uniformidade da mídia ocidental ainda não abrange a mídia dos países árabes. Então, nós podemos confrontar os dois lados, né, que são inimigos, um diz uma coisa, outro diz outra. Então, nós podemos confrontar. Mas, no Ocidente, se você vai confrontar, né, o New York Times, pelo Washington Post, né, pelo Los Angeles Times, pelo Le Monde, etc., etc., todos dizem sempre a mesma coisa. Sempre! Sempre! Hã? Então, você não tem como confrontar. Então, a unanimidade parece, para o povão, ter um sinônimo de autoridade. Olha, toda a grande mídia está dizendo. Mas, quando nós sabemos que toda essa grande mídia pertence às mesmas pessoas, então, justamente, a unanimidade em vez de ser prova de autoridade, ela é por si a prova da fraude. Então, olha, regra número um, não é para acreditar na grande mídia jamais, jamais. Mesmo quando ela diz a verdade, sempre está escondendo algum negócio que é tudo programado, tudo, tudo, tudo. Jornalistas não são mais jornalistas, são ativistas políticos, todos eles. Qualquer sujeito que trabalha em qualquer redação sabe que é assim, e se ele não denuncia, é porque ele é cúmplice. E se ele denuncia, ele perde o emprego. É muito simples. Então, você vê que para... Por que que eu ainda tenho lugar para escrever num jornal do Brasil? Um único jornal brasileiro, que é o Diário do Comércio. Por quê? O Diário do Comércio, ele não pertence às mesmas pessoas. Ele pertence à Associação Comercial de São Paulo, que tem o seu dinheiro próprio e não tem satisfação a pagar para ninguém. É só por causa disso que ainda tem um único jornal. Se chega lá alguém, né? Sr. Otávio Frias de Oliveira, compra lá o Diário do Comércio, acabou a minha coluna, porra. É? Peraí, tem alguém na linha aí. Alô, quem é?
1: Olá, tudo bom?
0: Tudo bem, quem está falando?
1: É, Renato, Belo Horizonte.
0: Tudo Renato, bem? Belo Horizonte, diga.
1: É, não, eu estava ouvindo aí esse último raciocínio seu da mídia. Agora imagina o jornal brasileiro que só traduz as notícias que vem de fora. Aí que não tem jeito mesmo.
0: É, o Jornal do Brasil, os jornais brasileiros, eles copiam o New York Times.
1: É só tradução.
0: É o New York Times, o Washington Post. E as agências, Reuters, que é uma agência comunista, né? Associated Press, que pertence ao mesmo pessoal do Bilderberg, quer dizer, a fonte única.
1: É a menos confiável ainda é o jornal brasileiro, não tem jeito, qualquer um que seja.
0: O jornal brasileiro não deixa... E pior, no Brasil ainda tem esse fenômeno.
1: É o pior dele, menos confiável.
0: A Globo tem 70% da audiência. Aqui nos Estados Unidos, se fosse 70% da audiência, já levaria um processo por ser monopolista. Aqui as televisões têm 1%, 2%. Quando chega a 10% da audiência, é recorde absoluto. Então, quer dizer, pelo menos nas telecomunicações, ninguém tem um monopólio. Então, aqui tem esse fenômeno do rádio, os programas de rádio são bastante independentes. E tem até programas de televisão que são independentes. Ainda tem. Agora, jornal impresso, meu filho, não tem nenhum.
1: É, pois é. E tem dois sites que você já citou já em outros programas, até de anos anteriores. Aquele Obama Times e tem um outro também, Infowars.com, do Alex Jones.
0: O Infowars, ele, olha, eu tenho uma suspeita de que ela, Alex Jones é um agente da Rússia. Porque ele esconde tudo quanto é podre da Rússia. E mais ainda, os programas dele são reproduzidos na TV russa, com grande sucesso. Ele dá informações corretas, as informações dele são corretas. Agora, o problema é o que ele esconde. Então, ele dá a impressão,
1: né?
0: Toda, vamos dizer, a sacanagem do mundo sai tudo dos Estados Unidos. Eu tenho muito... Veja, a KGB continua em pleno funcionamento, é mais poderosa do que antes. Você vê, no tempo de Joseph Stalin, né, havia um agente da KGB para cada 400 cidadãos da União Soviética. Hoje você tem um agente da KGB com o nome trocado para a FSB para cada 200. Quer dizer, duplicou o número de polícia secreta na Rússia. Eu recomendo que vocês vejam um documentário que chama The Putin System. Foi feito por um jornalista francês chamado Jean-Marc Carré. Tá certo? O documentário é uma maravilha. E você vê que o Putin, ele está restaurando a União Soviética. Quer dizer, o pessoal que estava no poder no tempo do comunismo continua lá, tá certo? Só que com vantagem, porque encheram os bolsos de dinheiro. No tempo do Yeltsin, quem era o chefe da comissão de privatizações é o Vladimir Putin. Então, deu dinheiro para os colegas todos, encheu o próprio bolso de dinheiro e agora fica reclamando: as privatizações foram um truque ocidental para enganar a Rússia, nós fomos cheios de trouxa. Como de trouxa? Você é trouxa? Você ganhou mais dinheiro com isso do que todo mundo, né? Então, o pessoal que manda lá ainda é o mesmo. O controle que eles têm sobre a sociedade está aumentando, porque você tem mais polícia secreta do que antes. Então, você vê, no tempo do famoso Joe McCarthy, que denunciou que havia 55 agentes soviéticos infiltrados no governo, caíram de pau no sujeito, né? 55, hoje que abriu os arquivos de Moscou, a gente sabe que não eram 55, eram 3 mil! Quer dizer, o João MacArthur era um trouxa, ele ouviu o galo cantar, mas não sabia onde. Ele não tinha a menor ideia do tamanho da piroca soviética que estava entrando no cu dos Estados Unidos e pegou de raspão o cu dele mesmo.
1: Mas aqui, deixa eu só mandar meu recado, vou tentar fazer em 30 segundos.
0: Diga.
1: Em relação ao Obama, né? O Osama, o Bin Laden. É, não tem como não comentar a notícia. Que ele está morto, agora oficialmente ele está. Agora, como ele morreu, aí fica as dúvidas, né?
0: Esse que é o problema.
1: Aí,
0: e morreu, por que morreu assim?
1: E tem que lembrar alguns fatos, né? Você lembra daquela recruta Jessica Lynch?
0: Lembro.
1: Fizeram a coreografia hollywoodiana filmada no capacete lá do Marine, que não sei o quê, e depois foram descobrir que era um diretor...
0: Na China e na Rússia, tá certo? Eles batiam nas pessoas até matar. Na China cortava um dedo, cortava a orelha, cortava um pé. Teve uma mulher que apareceu com os pés cortados por tentar sair da Rússia. Faziam tudo isso. Agora, a mulher lá, a tal da Jessica Lynch, o que ela fez? Ela pôs uma calcinha na cabeça do terrorista, coitadinho. Porra! E que há? Esse negócio que o pessoal tanto reclama, o tal do waterboarding, é uma coisa que é usada normalmente em treinamento de soldado, de marina americano. O cara tem que passar pelo waterboarding. Agora, se você faz a mesma coisa com... terrorista, assassino. Ah, não, isso aí é violar os direitos humanos, isso é tortura. Eles não sabem o que é tortura, puta que pariu.
1: Aqui, mas tem umas coisas meio estranhas, sabe? Pra quem tem um passado militar, no meu caso até eu tenho. Essa a utilização daquela força Navy SEAL lá dos Estados Unidos, da Marinha Americana, num território de montanha, a mais ou menos 1.000 quilômetros de distância ao norte do mar, é muito estranho.
0: É muito estranho mesmo.
1: Taticamente não se sustenta, sabe? A não ser pelo fato de que vão usar o Navy SEAL para justificar que jogaram o corpo no mar. Que também é muito estranho. E aí, quando a gente faz algumas contas assim, o esquadrão de invasão lá da casa do Obama, eles viajaram, foram de helicóptero, né? Uma turma de helicóptero, 3 ou 4, e a velocidade desses helicópteros de transporte de tropa é mais ou menos aí uns 300 km por hora, sabe? Então você faz a conta de distância vezes velocidade, essa operação de sair do Paquistão, de sair do Afeganistão, de ir para o Paquistão e depois para voltar, para chegar até no mar e jogar o corpo, isso daí dá mais de 12, 15 horas de atividade contínua.
0: É muito... Tudo, né? A única coisa
1: tudo,
0: certa, o Bin Laden
1: nada
0: morreu.
1: Nada fecha.
0: A única coisa certa, o Bin Laden morreu. O resto, tá tudo repleto de contradição, de ocultação, de camuflagem. Mas isso aí é o governo Obama, pô. O governo Obama é assim desde a sua origem. A própria história do presidente da República é só camuflagem e mentira. Então a gestão dele vai ser todinha assim.
1: Fotografia, exame de DNA... Qualquer atleta olímpico falsifica exame de DNA.
0: O exame de DNA prova que alguma pessoa era o Bin Laden.
1: Claro!
0: Né? Mas alguma pessoa, não necessariamente aquela.
1: É evidente, é claro. Bom, então é mais ou menos nesse aspecto que ainda tem muita coisa aí que vai surgir. E eu não duvido nada que...
0: Note bem, tem aquele negócio do Abraham Lincoln, de que você pode enganar algumas pessoas durante algum tempo, mas você não pode enganar todo mundo o tempo todo. Olha, isso é verdade, mas acontece o seguinte, você pode enganar as pessoas até aquele ponto em que a revelação da verdade já não tem mais consequências. E é exatamente nisso que o pessoal aposta. Você pensa que eles esperam enganar todo mundo sobre a história do Obama, sobre a morte do Bin Laden eternamente? Não, só pelo tempo necessário. Você viu o raciocínio do nosso ex-presidente da República, o Lula, a respeito do Mensalão. Houve a denúncia do Mensalão, a denúncia foi aceita pelo tribunal. Quer dizer que agora, oficialmente, os caras são réus de crime. E perguntar para o Lula o que a senhora fala. Ah, não tem problema, isso aí vai levar 50 anos para ser julgado. Então eles não querem esconder eternamente, só querem esconder por 50 anos, está entendendo? Você vê, o Council on Foreign Relations, quando foi fundado, durante os seus primeiros 50 anos de funcionamento, 50 anos, ninguém soube que a coisa existia. Não saiu uma só palavra em nenhum jornal, noticiário de TV ou programa de rádio durante 50 anos. Só que eram membros do CFR todos os principais donos de jornais, canais e televisão. Então não saiu, não é porque a mídia sabia, era ocultação premeditada. Claro que eles sabiam que não iam poder esconder para sempre, só esconderam durante 50 anos.
1: Agora, aqui, para terminar, tem gente que está falando que também pode ser a desculpa que a administração do Obama necessitava para acabar com essas guerras, retrair com essas tropas, porque o inimigo número um foi morto. Para que ter tropa nesses países? Cortar o
0: eles
1: gasto
0: não vão, eles não vão poder fazer isso, por quê?
1: Cortar
0: porque
1: o gasto
0: agora
1: do governo para tirar o país do déficit que ele se encontra, porque do jeito que está indo, vai...
0: Mas o Obama não quer acabar com o déficit. Ele é o criador do déficit, pô.
1: Então vai continuar.
0: Isso é a coisa mais óbvia
1: ainda,
0: do mundo,
1: né?
0: Porque ele não participou daquela operação baseada na estratégia Cloward e Piven, e a ideia era demolir a Previdência Social americana através, vamos dizer, da inscrição de um número excessivo de pessoas, quer dizer, distribuir mais benefícios do que a Previdência tinha recursos, e demolindo a Previdência, demolir os bancos e criar a crise geral. O Obama trabalhou oficialmente para isto. Então, agora que ele está na presidência, ele está aprofundando a crise. O Obama é evidentemente um traidor, é evidentemente um agente estrangeiro, mas é uma coisa mais óbvia do mundo, porque agora não está fazendo guerra para favorecer inimigos dos Estados Unidos. Está aí na Líbia, no Afeganistão, na Costa do Marfim, no Egito, tudo quanto é lugar, está apoiando a Fraternidade Islâmica, meu Deus do céu, que é o principal centro de atividade anti-americana no mundo. Então, ele não precisa acabar com as guerras, primeiro porque ele quer gastar dinheiro, quer gastar bastante dinheiro. A função dele é demolir a economia americana e mais ainda, envolve as Forças Armadas Americanas em guerra atrás de guerra e, ao mesmo tempo, diminui o orçamento militar. É?
1: Não faz sentido. O que é exatamente o que agora está acontecendo, porque eles estão falando que, mesmo tendo matado o inimigo número um, os terroristas ainda estão soltos, ainda tem que combater todo mundo, novos vão surgir.
0: Mas é que tá, militarmente, a morte do Osama Bin Laden não significa porra nenhuma. Osama Bin Laden está praticamente aposentado. Os caras que estavam na ativa eram outros. O Osama Bin Laden é um símbolo apenas.

0: Por outro lado, Elisa Gargiulo, vocalista e guitarrista da banda Dominatrix, vai discutir as mulheres na história do rock, de Janis Joplin, as bandas de mulheres, blá, blá, blá. E no dia 5 de julho, Ted Corrêa, do grupo Nenhum de Nós, participa da discussão sobre a banda Legião Urbana e o filósofo francês Michel Foucault. Tá certo? Então eles têm que chamar o Paulo Ghiraldelli, porra, para ele ir lá e apresentar a sua teoria de que Michael Jackson é o grande pioneiro da filosofia no mundo por ter inventado novos movimentos pélvicos. Né? Como é que vocês não convida o Paulo Ghiraldelli, porra? Que injustiça! Que injustiça! Agora, está aqui o presidente Álvaro Uribe reclamando porque mais um comandante militar foi condenado, tá certo? Pelo seu descaramento de tirar os terroristas que ocupavam o Palácio da Justiça em Bogotá em 1975. Quer dizer, já está lá o coronel Plassas na cadeia por não ter feito, sem ter cometido crime algum. E agora botaram lá o general Jesus Armando Arias Cabrales pela mesma coisa, acusado de dar sumiço a 11 cadáveres, quando já está provado que esses cadáveres estão guardados lá na universidade. O próprio médico legista da universidade confessou isso aí. Quer dizer, foram os próprios acusadores que deram sumiço aos cadáveres e estão acusando os milicos e botando milico na cadeia. Quer dizer, a guerrilha perde no campo militar, mas ganha na base do truque jurídico e da mídia. Né? Olha, eu queria recomendar a vocês o artigo, que o comentário em vídeo que o Zé Nivaldo Cordeiro fez sobre o artigo do FHC. Ele diz lá umas coisas que o FHC tem que ouvir mesmo, tá entendendo? É. Diz que o FHC, a análise que ele faz da situação é totalmente vazia. Aliás, outro dia, peraí, vou falar em totalmente vazio, né? Agora, peraí. Ih, caramba, peraí. Eu estava falando da filosofia no Brasil. A Semana Acadêmica de Filosofia do curso de Toledo, Paraná, promove nesta semana uma palestra sobre diversidade, seguida de uma performance de drag queen. Olha o que... Isso aí é filosofia no Brasil. Você entende por que eu não sou filósofo, porra? Por que eu só sou filósofo, entre aspas? Filósofo de verdade é essa drag queen, é esse pessoal da banda roqueira, tá certo? É o Paulo Ghiraldelli. Esses são filósofos de verdade, tá entendendo? Por quê? Porque eles têm, né, um atestado passado por outro tão analfabeto quanto eles. Ele vai lá, frequenta 4 aninhos de um cursinho e sai lá com certificado de filósofo, né? Puta que pariu. Onde é que vai parar esse negócio? Então, peraí, tem alguém na linha. Alô? Alô?
1: Oi, professor, tudo bem?
0: Tudo bem.
1: Aqui é o Thiago, como vai?
0: Tudo em ordem.
1: Professor, eu gostaria de comentar uma situação que aconteceu comigo essa semana. Na verdade, tinha acontecido ano passado também, e culminou essa semana com uma coisa ridícula, que é o anti-americanismo aqui no Brasil, né? No ano passado, na época da Copa do Mundo, eu comprei camisas de várias seleções. Comprei camisa da Costa do Marfim, da França, da Itália, de Portugal, porque eu coleciono e tal. E eu fui na loja comprar camisetas dos Estados Unidos, simplesmente eu não achava, né? E aí chegou em uma que eu achei, tava comprando a camisa e tal, e na hora de passar no caixa, o vendedor veio me perguntar: pô, mas por que você quer a camisa dos Estados Unidos? Eu falei: não, eu gosto de futebol, gosto dos Estados Unidos, tem a camisa.
0: O anti-americanismo do brasileiro é uma coisa assim, é sem fim, é absolutamente psicótico, né?
1: Não, então, e aí, professor, o que que acontece? Ontem, né, na inocência, né, porque aqui no Brasil, agora com esse caso do Obama, tudo que acontece é anti-americano, tudo que acontece, né? Então agora o pessoal tá um pouco aceso aqui. Então ontem eu saí com essa camisa, por acaso, né? Não tive qualquer problema, é uma camisa de futebol, enfim. E aí no metrô, não, cara...
0: É aquele negócio do rock, festival de rock, né?
1: Tava
0: cantando aí, rock, tomando Coca-Cola o dia inteiro, né? Quer dizer, tomando banho de cultura americana. Daí apareceu um sujeito com a bandeira dos Estados Unidos e todo mundo vaiou.
1: É, então, porque você vê, é igual uma
0: Coca-Cola americana, né?
1: É, então, e ontem, né?

0: eu fui sair...
1: Pode, é um país que tem um complexo de inferioridade inteiramente justificado, né?
0: Ontem eu fui sair no metrô com essa camisa e dois caras sentados no meu lado e uma menina começaram a falar mal e olhar pra mim porque eu tava com a camisa da seleção dos Estados Unidos. Professor, olha, olha, é...
1: Preso. Você pode apanhar ridícula. Na rua porque tá com a camiseta americana, pô.
0: Passou do limite, ficou ridículo. Outro dia eu tava com uma aquela camiseta que ficou famosa até que o John Lennon usava, lá, I Love New York e tal, que eu trouxe de quando eu tava... Porra, o pessoal na rua... É, que
1: toma
0: você
1: cuidado.
0: Tem em Nova York?
1: Não sei que eles vão bater em você, rapaz. Toma
0: então,
1: cuidado.
0: Então, olha, parei, sabe? Eu nem vou discutir mais com esse pessoal. E ao mesmo caso que você tava falando aí agora, uma embaixadora antiga aqui no Brasil, ela falou uma vez, olha... Todo mundo nos odeia, mas todo mundo quer jeans, todo mundo quer carro e todo mundo quer namorado. Todo mundo quer o American Dream.
1: Cá. Todo mundo quer vir pra cá.
0: Pois é.
1: Tá cheio de brasileiro, um monte de vagabundo, filha da puta, que entra aqui ilegalmente. Depois de um ano o cara tem casa, três carros na porta, o emprego tá ganhando dinheirão e falando mal dos Estados Unidos o tempo todo. É impressionante, impressionante.
0: Professor, imagina... Se os americanos... Que lá em Nova York tem o Brazilian Day, que eles fecham a avenida em Nova York e fazem show de axé. Imagina se os americanos que moram aqui fizessem o American Day. Ia dar guerra na rua. Entendeu?
1: Pois é.
0: Mas é isso, professor. Só para deixar esse comentário do que aconteceu comigo e...
1: Muito obrigado pela sua colaboração.
0: De novo, quão ridículo é isso. Tudo de bom pro senhor, que Deus abençoe.
1: Pra você
0: sempre.
1: Também. Agora, olha aqui. Chega aqui, saiu na revista Ideias um artigo, Curitiba manchado de sangue. Né? Curitiba já é praticamente a cidade mais perigosa do Brasil, né? Desde que o governador Roberto Requeijão fez aquela campanha de, né, de devolva suas armas. Como devolver? A arma já foi do governo, por acaso? Foi o governo que me deu de presente. Como é que eu vou devolver? Estou doando a minha arma. Né? Então, aquela doação de armas, Curitiba foi recordista de doação de armas para o governo. E o Requeijão, então, né, saiu cantando vitória. Está vendo? Aqui nós vamos acabar com a criminalidade. Pronto, a criminalidade centuplicou. Exatamente como aconteceu na Inglaterra. Na Inglaterra fizeram, proibiram todo mundo ter arma. Pronto, a criminalidade quadruplicou. E assim por dentro. Vai ser assim em tudo quanto é lugar. Aqui nos Estados Unidos você tem estudo após estudo que mostra... Onde a população tem mais armas, você tem menos crimes. Por um motivo óbvio, né? Nem preciso explicar por quê. Então, olha seu Requeijão. Olha o que você fez aí. Olha a merda que você fez. A merda. Agora coma, desgraçado. Né? O Requeijão, o pessoal vive batendo nele, ele não aprende. Toda hora chega um, vai lá dar uma porrada no Requeijão. Né? Ele sai correndo e diz que faz isso porque... Aí eu só aviso a violência. Né? Porra, o que, que é isto? Puta merda. E está aqui o site, o blog Frente Occidental, http://frenteoccidental.com, publica a lista das vítimas dos terroristas, que o pessoal esquece, né? Daí o pessoal assim, só terrorista morreu, né? Eles morreram porque eles começaram matando gente, porra. Não soltaram a bomba no aeroporto de Guararapes, que matou um monte de gente. A bomba era pro Costa e Silva. O Costa e Silva estava a quilômetros ali. Então, ah, não tem o Costa e Silva, vai qualquer um. Explodiram qualquer um. Né? Não tem aquele tal de Armando Lovec, o cara que não sabia de merda nenhuma, estava andando na rua. Pronto, explode uma bomba na porta do consulado americano. Quantos americanos morreram? Nenhum. Mas até o tal do brasileirinho Armando Lovec perdeu a perna. Né? Levou 30 anos para receber uma indenização de merda, parece que é 200 reais por mês, que eu mandaria enfiar no cu. Né? A família do soldado Mário Cozel Filho também levou tanto tempo para receber a indenização de 200 reais por mês, que o pai do Mário Cozel ficou deprimido e morreu. Né? Então você tem aí toda uma história de sofrimento, né, de maldade e sofrimento causada por esses... bandidos que agora ficam se fazendo de vítima, donas Dilmas e não sei quanto, não sei quem mais. Ah, puta que o pariu! Né? Agora, tá aqui, olha, seu Requeijão. Né? Um aposentado aqui em Porto Alegre foi lá assaltado, deu uns tiros nos ladrões e evitou assalto. Mas é a coisa mais óbvia do mundo, porra. A minha própria casa, quando eu morava lá em Santa Cruz da Serra, que é, assim, é 2 metros do cu do Judas, né? E eu fui lá, eu comprei a casa, estava com dinheirinho lá, eu comprei a casa e saí perguntando para os vizinhos. Aqui tem violência? Eles falaram, não, aqui é um lugar pacífico. Porra, tinha metralhadora a noite inteira naquela porra, entendeu? Né? O som da metralhadora só era obscurecido por um vizinho maluco que criava um leão. Então você acorda, de noite era metralhadora. 5 horas da manhã, o porra do leão começava a urrar pedindo, cadê minhas galinhas, porra? É? Então ninguém podia dormir naquela merda. Então entraram lá uns fulanos na minha casa. Felizmente, se eu não estivesse armado, porque eu tinha ganho um revólver presente. Se eu não tivesse armado, estaria morto. Tinha muita gente que quer festejar isso, mas eu acho que eu não. Então, eu acho que acabou o nosso tempo. Até a semana que vem. Muito obrigado.

0: do Foro de São Paulo, quer fazer uma reunião, né? Aí em Vila Nhocunhé e não tem dinheiro para as pessoas irem. Vê se isso aconteceu alguma vez. Nunca. Né? Agora, por outro lado, veja se alguém no Brasil, desses empresários, dessa putada empresarial aí que representa o espírito liberal no Brasil, né? Se eles alguma vez tentaram assim, olha, vamos montar aqui um think tank, vamos montar uma instituição de pesquisa para a gente acompanhar e saber qual é a estrutura da esquerda, quais são as organizações, de onde vem o dinheiro, porque nós temos que, afinal de contas, nós temos que saber quem é o nosso inimigo. Não, eles não querem saber quem é o inimigo. É proibido investigar isso aí, meu Deus do céu. Agora, de vez em quando faz uns encontros, assim, chama lá meia dúzia de intelectuais, chama o Rodrigo Constantino, chama o Paulo Giraldelli, né? E põe eles num hotel de 5 estrelas, enche eles de comida, né? Gasta um dinheirão para trazer uns palhaços do outro mundo para fazer o quê? Propaganda das ideias liberais. Isso no Brasil, ó, liberal no Brasil, isso só faz propaganda da livre iniciativa, né? Propaganda da democracia representativa. É só isso. Mas é uma beleza. Quer dizer, enquanto isso, o outro lado, né, está organizado há 30 anos com um serviço de informações, com uma infinidade de think tanks, com reuniões diárias para análise de conjuntura e para reformulação da estratégia. Os caras estão pensando 24 horas por dia. E o outro lado lá, meu, está ouvindo Rodrigo Constantino. Puta que pariu, minha gente. É um negócio tão desproporcional. Tão desproporcional assim. De um lado são homens de ferro, do outro são homens de geleia, né? Então, olha, eu digo para vocês, o doutor Emir Sader, comparado com Rodrigo Constantino, é Albert Einstein, é William Shakespeare, é Aristóteles, né? É por isso que a coisa não vai, meu Deus do céu, né? Agora, Rodrigo Constantino, comparado com Paulo Giraldelli, meu Deus do céu, ele é Leibniz, né? Então, o negócio pro lado da direita liberal brasileira tá uma merda total, total, total. É uma coisa assim que eu tenho, sabe, eu fico com dó, eu tenho piedade, eu escuto os liberais, eu tenho piedade, eu falo, coitadinho, eles estão se ferrando cada vez mais. E merecem, porque eles não têm a mais mínima ideia do que seja a política, mas nem de longe. A direita no Brasil é constituída assim, meia dúzia de empresários, é que visando exclusivamente aos seus interesses empresariais imediatos, contrata meia dúzia de intelectuais para dizer as coisas que eles gostam de ouvir, né? Então, a função do intelectual na direita é simplesmente agradar empresários. Então, a direita no Brasil é a direita puramente empresarial, é a direita dinheirista apenas, porra. Tem ninguém que ser conservador por convicção. Bom, é claro que existe, mas espalhado no país e não participa dessa merda toda. Eu nunca vi um conservador por convicção aparecer, por exemplo, no Fórum da Liberdade. Isso aí é pessoal de mentalidade empresarial. E, ademais, sabe, empresário como é? Empresário vive da boa imagem. Então, ele quer estar bem com todo mundo. Então, tem que dar uma afagada no pessoal da esquerda, né? Sempre tinha alguns convidados de esquerda lá, né? Uma vez foi lá o Ciro Gomes, deu um cacete no Rodrigo Constantino, né? E imagina perder uma discussão pro Ciro Gomes. Puta que pariu, puta merda. Como é que pode? Só no meio liberal brasileiro, meu Deus do céu. Ai, que saudade, viu? Porque eu vi discussão também entre o Franco, o cara que era do Gustavo Franco, que era o homem do Banco Central, e o Ciro Gomes. Ciro Gomes saiu com o rabo entre as pernas, porque estava discutindo com os gente que conhece o assunto. Agora discutir com... Pô, o Rodrigo Constantino para discutir com o Ciro Gomes. Ah, meu Deus do céu. Puta vida. Isso aí é... É assim, é lutar com o Mike Tyson, meu Deus do céu, né? Então, agora olha aqui, para você ver como estão as coisas. Você vê a ignorância desse pessoal liberal no Brasil. O deputado Marcelo Itagiba, do PSDB, fez um discurso outro dia denunciando que entrou no Brasil ilegalmente, né, o chefe da Guarda Revolucionária Iraniana, Qassem Soleimani, né? E o sujeito veio na comitiva do Ahmadinejad, o nome dele não consta de lista nenhuma, ninguém viu o passaporte, viu por... O cara entrou por baixo do pano e foi conversar com quem? Com gente do governo. Quer dizer que está havendo acordo aí por trás, secreto, entre o nosso governo e organizações terroristas, porque a Guarda Revolucionária Iraniana não é apenas uma organização terrorista, ela coordena atividades terroristas em várias partes do mundo. Quer dizer, o comando é o alto comando estratégico do terrorismo internacional, vai lá, conversa com, né, o nosso presidente, com o ministro, sei lá com quem, nas altas esferas, e ninguém fica sabendo de porra nenhuma. Quer dizer, é um negócio incrível. Eu já dei aqui um exemplo para vocês da página do David Horowitz, que chama Discover the Network. E outra página que se chama Activist Cash. Então, são duas páginas onde você acompanha todas as ligações que existem entre essas organizações de esquerda, ONGs, governos, bancos, organizações terroristas. Você sabe por onde circula o dinheiro, tá certo? Porque onde é para saber o que uma pessoa é, não adianta você saber, por exemplo, a pessoa pergunta, fulano de tal é comunista? Eu digo, não, meu filho, não é essa a pergunta. É da onde vem o dinheiro dele, porra. Porque convicções só interessam em homens de ideias, que são homens sinceros, homens sérios. Quando você está de político, politiqueiro, vagabundo, não interessa a ideia que ele tem, interessa de onde vem o dinheiro, porque ele vai fazer o que o fornecedor do dinheiro mandar. Então é isso que você tem que investigar. Tem que saber de onde vem o dinheiro e de onde vem as ordens, né? Então, um serviço desse eu tentei organizar no Brasil em 2003, 2004, tá certo? Quando chegou na terça, reuni ali 12 especialistas e falei, vamos estudar esse negócio e vamos tentar mapear, ver que merda é essa esquerda latino-americana, saber quem é quem, quem se conecta com quem, da onde vem as ordens, da onde vem o dinheiro, né? E na terceira reunião acabou o dinheiro para a gente reunir, né? Então, foi o único empreendimento desse tipo que eu conheço no Brasil. Agora o pessoal fica gastando um montão de dinheiro com propaganda de ideias liberais. Eu digo, ah, meu Deus do céu, que eu estou com o saco cheio de amador, sabe? Não aguento mais amador, porra. No Brasil todo mundo é amador. É, vê aqui, estou falando aqui do PSDB. E aqui, senhor Marcelo Targino, o senhor tem toda a razão, cumprimento o senhor pela sua coragem de denunciar isso aí, mas vou fazer uma pergunta, cadê a militância do PSDB? Você já viu alguma manifestação pública organizada pelo PSDB? Já viu o PSDB lotar a Praça da Sé para protestar contra alguma coisa? Não, porque vocês não têm militantes, vocês só têm cabo eleitoral. Vocês consistem em três tipos de pessoas. Olha aqui, vocês têm políticos, você tem cabos eleitorais, propaganda publicitária, etc, etc, e vocês têm o eleitor. Militância não tem. Então, quando é que esse pessoal vai enfiar na cabeça que sem militância não existe política? Puta que pariu! Eu digo isso para esse pessoal há 20 anos, há 20 anos. Eu já estou com o saco cheio. Quer dizer, ou vocês são todos uns farsantes mesmo, vocês estão aí só para servir de camisinha, né? Sei lá, a Dilma e o Lula fornecem a piroca, vocês fornecem a camisinha e nós fornecemos o quê? Imagina! Como dizia o Bruno Tolentino, é a pergunta que não quer calar, mas o cu era de quem? Então, isso aí está 20 anos. Ou vocês são burros demais, mais burros do que é admissível na espécie humana, que já passaram, já desceram abaixo da espécie humana, da sua burrice, ou então vocês são vendidos e vocês estão ganhando dinheiro para servir de camisinha. Tá certo? E eu falo nós, mas olha, eu já estou aqui longe, né? Aqui, a piroca que vem para cima de mim é outra, né? É Obama, essas coisas e tal, tá, né? Mas vocês estão aí no Brasil sofrendo, porra, com 50 mil homicídios por ano, não pode sair de casa, é bala perdida para tudo quanto é lado, imposto de 40%, né? Essa festa aí de corrupção federal, dinheiro, o governo falando dinheiro para todo mundo. Vocês que estão aí pagando o pato, meu Deus do céu, vocês têm que tomar providência. Tem algum empresário me ouvindo? Olha, entenda isso, empresariado no Brasil não presta, porra. Só pensa naquele termo imediato, dinheirista. Não, por exemplo, eles gostam de se rodear de intelectuais. Então tem dois tipos de intelectuais. Tem os intelectuais de esquerda, que eles têm medo, que manda neles. Então, intelectual de esquerda fala, eles batem continência. Sim, senhor, sim, senhor. E tem os intelectuais de direita que eles contratam e pagam para repetir o discurso empresarial. Quer dizer, o intelectual não é para pensar. Quem pensa é o empresário. Quem pensa é o cara do dinheiro. Falar assim não dá, porra. Hã? Então, é por isso que os caras não gostam de mim. Eles gostam do Rodrigo Constantino, gostam dos Paulo Giraldeia, gostam dessas porras, você tá entendendo? Porque eu chego lá e digo, olha, eu estudei o assunto, eu conheço o assunto e você não. Portanto, você fica quietinho, senta aí e escuta o que eu vou lhe dizer. E ou você faz o que eu estou dizendo, ou você vai se fuder, você vai tomar no cu. Tá certo? E daí o cara já está, coitado, tanto tomar no cu, já está com hemorroida, tá entendendo? Mas mesmo assim, é teimoso. Por quê? No Brasil, qualquer filhinho de papai acha que sabe. Você estudou o assunto 40 anos, mas ele ganhou um banco do papai, então ele sabe. É essa merda que não dá, você tá entendendo? Quer dizer, essa elite brasileira é tão corrupta e tão podre quanto a esquerda, meu Deus do céu. Assim não dá. Então vocês não têm para onde correr. O que tem que fazer aí? Tem que constituir uma nova elite intelectual séria. Precisa muita gente, não 2.000 pessoas, basta. De gente estudiosa que sabe o que está falando. E daí a gente tem que começar a falar grosso com esse pessoal que tem dinheiro. Olha, vocês ficam quietos, sua função aqui é dar dinheiro e fazer o que a gente está mandando, porque senão você vai morrer. Você está entendendo? Olha, se você contrata um segurança, um cara para tomar conta da sua casa, para não deixar entrar ladrão, você tem que obedecer ele no que diz respeito à segurança. Sim ou não? Se o cara diz, por exemplo, olha, depois de tal hora você não mete a cara na janela porque vão te dar um tiro. Não deixe seu filho sair sozinho porque vão sequestrá-lo. Daí você diz, quem está pagando sou eu faço o que eu quiser. Ah, porra, assim tem que se fuder, porra. Então a gente quer defender vocês. A gente entende, não é que eu gosto muito da burguesia, não, mas eu entendo que é melhor ser governado pela burguesia do que ser governado por uma elite revolucionária. Porque burguês, afinal de contas, é um bicho inofensivo, tá vendo? Ele só quer dinheiro, não quer matar ninguém. Então, entre ser governado pela burguesia e ser governado por revolucionário, claro, qualquer pessoa sensata prefere a burguesia. Tá certo? Mas não é que ela mereça alguma atenção. Tá certo? Burguês é burro, meu Deus do céu. Quando é que vocês vão entender? Agora, eu também conheço um monte de garoto estudante, né? Pretendente intelectual. O maior sonho dele é ser contratado pela burguesia, né? Para dizer o que eles querem, né? É aparecer no Fórum da Liberdade, é ter uma coluna no jornalzinho. Oh, meu Deus do céu, eu vou contar um negócio para vocês. Eu só tenho coluna no jornal porque os caras vieram me procurar. Eu estava muito contente no meu canto, dando minhas aulas, tá entendendo? Eu tenho vergonha de ser jornalista, meu Deus do céu. Hã? E eu não sou jornalista, eu sou escritor, sou filósofo. E, como dizer, eu não sou jornalista, eu estou jornalista. Agora, aquilo que eu abomino, que eu desprezo, é o sonho maior da vida de certos uns. Então tem um cordão de puxa-saco disputando carguinho, porra. Então, olha, o meio liberal conservador brasileiro está podre. E os caras que são religiosos, então esses são os piores de todos. O sujeito chega para mim, eu sou católico. Eu digo, puta vida. Se o cara fala, eu sou católico, eu já saco do meu rolo de papel higiênico. Eu sei que vem intriga, vem difamação, vem mentira, vem calúnia. É só o que vem dessa gente, porra. E voltado contra quem? Contra os inimigos? Não. Contra esse que está distante, quer dizer, como eu não estou lá para encher a cara dele de porrada, então ele se sente inseguro e começa a falar um monte de merda, porra. Agora, vocês não pensam que nas classes altas aqui o negócio é diferente? Eu acabo de prender aqui 11 espiões russos. Espião russo nunca faltou aqui, gente. E outro dia estava vendo um documentário aqui, eu soube que em certa época havia mais agentes soviéticos aqui do que agentes do FBI. É, fizeram uma lei que diminuía o número de agentes do FBI, enquanto isso a KGB botou um monte de agente aqui, então chegou a ficar desproporcional assim. Agora, o que o pessoal não mede é o efeito que isso teve, essas coisas tiveram, o efeito que a infiltração soviética teve aqui a longo prazo. Porque muitas ideias que hoje circulam e se tornaram voz corrente, se tornaram lugar comum entre as classes altas, foram inoculadas aqui por agentes de influência soviética. 40, 50 anos atrás, o pessoal não lembra de onde veio. E a cara que não estuda história, assim, ele perde o fio da meada. Ele ouve um negócio, hoje, ele pensa que aquilo acabou de aparecer. E aí, quando você vai rastrear, você vê que aquilo já é uma coisa de 40, 50 anos atrás, calculado como um vírus para entrar no organismo e aos poucos ir corroendo. Eu não creio que exista uma só opinião nos meios chamados liberals aqui nos Estados Unidos, que liberal aqui quer dizer esquerdista soft, né, que não tem origem de algum modo em agente de influência soviética, se você rastrear bem. Então isso quer dizer que os americanos se gabam que eles ganharam a Guerra Fria. Não. Vocês derrubaram a União Soviética, mas a União Soviética era um órgão da Guerra Fria, não era a própria Guerra Fria, hein? Era apenas um instrumento. Eles derrubaram aquilo e imediatamente construíram um aparato muito mais eficiente de escala mundial, pegaram uma parte do dinheiro da KGB, criaram um monte de firma fantasma, né, que estão espalhadas pelo mundo, para lavar de dinheiro. Então agora a gente não sabe mais onde estão os agentes soviéticos. Vocês sabem, então, presta atenção, estão os agentes russos, que trabalham para o governo russo atualmente. Mas os caras que faziam parte do antigo esquema soviético e que ainda trabalham para ele, tá certo? Sob mil e uma identidades, não dá mais para localizar. Por quê? Porque isso é o seguinte: quando cair a União Soviética, o que tem que fazer? Tem que iniciar imediatamente uma perseguição aos caras que foram culpados de todos aqueles crimes de genocídio. E houve, ao contrário, houve a pacificação dos espíritos, né? Então não se castiga ninguém, deixa todo mundo voltar para casa. E, sobretudo, não se fiscaliza o que os neguinhos estão fazendo, porra. Tá certo? Então, agora, o curioso é que, de repente, apareceu um monte de milionários soviéticos. Falou, ah, mas peraí, mas se não tinha propriedade privada, de onde apareceram os milionários, meu saco? Hein? Das duas, só tem duas hipóteses. Ou eram os capitalistas clandestinos, que a economia soviética sempre teve capitalismo clandestino, ou é dinheiro que veio da KGB. E os caras não são propriamente capitalistas, o dinheiro não é de fato deles, é ainda da KGB. Só que agora, meu filho, misturou tudo, não dá para você saber quem é quem. Então, aquele negócio do Sun Tzu, né, conheça o seu inimigo, é praticado pela direita internacional e pela brasileira mais ainda, ao contrário. Nada saiba do seu inimigo, não olhe o mal, meu filho. Porque se você olha, você... né? É malicioso, você é fácil. Onde já se viu dizer que existe o Foro de São Paulo, porra? Né? Então, quanto empresário, general do exército, puta que pariu! É? Não olhava pra mim com o olho fuzilando de ódio quando eu falava dessas coisas? Porque dizia, você quer trazer de volta a Guerra Fria? Né? Olha aí, e agora? Agora já tomar no cu, porra. Já está que nem um macaquinho. As bolas, né? É. Então, olha, não adianta nem mandar os caras tomar no cu, porque eles já estão tomando faz tanto tempo que eles já nem sentem mais nada. Né? Agora, aqui, ó, como sai na mídia brasileira, aqui, o pessoal da RBS, detenção de supostos espiões. Olha, é o artigo do Jacornélio Gonzaga, o suposto. Né? O suposto é o personagem que mais aparece na mídia. O suposto espião, o suposto terrorista, o suposto estuprador, todo mundo é suposto. Quer dizer que isso virou uma indústria de supositório, porra! Você tá entendendo? Então, agora, quando é para chamar o cara de extremista de direita, de fascista, etc., não é suposto, daí é direto. Se é para acusar qualquer padre ou bispo de pedofilia, não é suposto, aí é pedófilo mesmo para valer. Né? Então, esses espiões russos estavam tudo gente da alta sociedade aqui, como sempre foi. Né? Agora, os Estados Unidos é a mãe para essa gente, é a mãe. Outro dia eu vi, né, um debate entre... Alguém me mandou aqui um debate que está tendo numa universidade, uma conferência do David Horowitz. Então levanta uma mocinha e diz, olha, o senhor aqui disse que o nosso Grêmio, a nossa organização estudantil, está ligado ao terrorismo, mas nós fazemos as nossas próprias campanhas de coleta de dinheiro, não recebemos dinheiro de ninguém. Falou, olha, meu Deus do céu, ele diz que você colabora com o terrorismo, não que você recebe dinheiro dele, aliás, colabora duplamente, porque você deixa de gastar o dinheiro deles e você é que arruma o dinheiro, toma o dinheiro de pessoas inocentes para você usar a favor dele. Daí ele espremeu a moça e disse o seguinte: você condenaria o Hamas aqui em voz alta? Né? E A mulher desconversou, no fim, não. Então, quer dizer, você apoia o Hamas. Você e todos os membros da sua organização apoiam o Hamas. É isso mesmo que eu estou falando. Então, obrigado por fornecer a prova. Agora, a moça, bicho, estava lá a moça com aquele cabelo coberto, como é próprio da mulher islâmica, né? Frequentando uma universidade americana, desfrutando de todos os benefícios da sociedade e falando o que quer. Agora, outra coisa que o David Horowitz deveria ter perguntado para ela: olha, minha filha, você está aqui nos Estados Unidos defendendo um ponto de vista claramente anti-americano. Eu posso fazer a mesma coisa nos seus países? Então, eu realmente não entendo por que se concede a esses radicais islâmicos o direito de fazer aqui coisas que nos seus países, se alguém fizer, eles mandam matar. Eu acho, sinceramente, eu acho que o radical islâmico deve ter aqui o direito que o partido dele concede aos seus inimigos no seu país respectivo. Exatamente o mesmo. Se aqui pode praticar o seu islã do jeito que você quiser, dentro da sua casa, quietinho. Sinceramente, eu acho que deve ser assim. O que é justo, é justo. Agora, se você faz questão de mostrar que você é tão melhor do que o inimigo, tão melhor que você deixa ele matar você, então você não pode reclamar que está perdendo a guerra. Agora, olha aqui, olha o que fizeram. A Suprema Corte... Puta que pariu. A Suprema Corte fez um voto outro dia e proíbe as organizações religiosas de escolher os seus membros segundo a crença religiosa. Presta atenção no que eu estou falando, né? Aqui você cria, por exemplo, uma organização católica. Daí chega um sujeito e diz: olha, eu quero entrar aí. Você é católico? Não. O que, que eu sou? Sou comunista macumbeiro, esotérico e estratosférico. Mas eu quero entrar. Ah, não pode. Daí vem a Suprema Corte e diz: você tem que aceitar. O que isso implica é a total destruição do direito de reunião. Veja, quer dizer que sob o pretexto de proteger o inimigo da organização, destrói o direito. Quer dizer, você não tem mais o direito de se reunir conforme as suas convicções. Você faz uma reunião de 10 católicos, daí os caras mandam lá 100 anticatólicos e você é obrigado a aceitá-los. Então, você não tem mais o direito de reunião. Isso a Suprema Corte acabou de votar. Isso é a coisa mais revolucionária, mais monstruosa, a decisão mais monstruosa que eu já vi na minha vida. Quer dizer, que numa penada eles liquidaram o Bill of Rights e a Constituição. Você não tem mais o direito de se reunir. Ou seja, o que está consagrado é o direito de dissolver qualquer reunião mediante o ingresso de pessoas estranhas ao meio. Você fala assim: então aqui tem um clube de judeu sionista. Mas daí chega um sujeito lá, quer entrar. Você é judeu? Não. Você é sionista? Não. O que, que você é? Eu sou nazista. É? E daí a Associação Judaica não deixa você entrar, daí ele vai para a justiça e está aqui a decisão da Suprema Corte, que tem que ser admitido nessa porra. Daí eu subo lá e tenho o direito de fazer um discurso nazista na reunião do judeu. É isso que essa porra dessa Suprema Corte acabou de aprovar. Agora, como é que esses caras querem se respeitar, meu Deus do céu? Uma coisa que o pessoal esquece também é o seguinte: nas decisões judiciais, o juiz não tem poder executivo. É isso que o pessoal esquece. O juiz não tem poder executivo. O juiz só tem o poder de recomendar. E a autoridade executiva executa aquilo ou não, conforme aquilo esteja dentro da lei ou não. Quer dizer, se o juiz toma uma decisão ilegal, o braço executivo do governo só executa se ele concordar com aquilo, se ele achar que aquilo está certo. Como, por exemplo, esse caso aí do Coronel Plassas. Acabou de sair, está lá no Mídia Sem Máscara, no Nota Latina, mais um artigo excelente do Eduardo Mackenzie, o jornalista colombiano, que mora em Paris, escreveu um livro esplêndido sobre as Farc. Então ele conta que o pessoal está protestando porque o Coronel Plassas foi retransferido para uma prisão militar dentro da escola de cavalaria. Porque o que eles queriam é o seguinte: botar o Coronel Plassas na prisão de La Picota, onde estão os mesmos traficantes que ele prendeu. Quer dizer, isso é claro que é uma conspiração para matar o Coronel Plassas, né? Daí, o pessoal colocando em ação a lei que permite que o preso militar fique numa prisão militar, botaram o Coronel Prado de novo na Escola de Cavalaria, porque não querem que ele morra, evidentemente, né? Agora, essa juíza Maria Estela quer matar o cara, quer entregar para os inimigos. Agora, você imagina o que é um coronel, o cara inclusive está doente. Mas é um sujeito doente, né? Dentro de uma prisão cheia de traficante que ele prendeu. O cara não dura 5 minutos, porra, vai lá o neguinho corta o tubo. Você não precisa dar um tiro, não precisa dar facada, não, vai lá corta o tubo. É? E é isso que querem. É? Agora, hoje eu recebi aqui também, não pulei inteiro ainda, que é o recurso interposto pelo advogado Jaime Granados contra a decisão que condenou o coronel Plassas a 30 anos de cadeia por um crime que ele não cometeu e por um crime que não existiu. Presta atenção. Né? Tem uma lei lá que chama... já viu o crime de desaparição forçada? O que porra é essa? É? Se o sujeito está desaparecido, é? Significa que ninguém sabe ou ninguém diz onde ele está. Né? Então... esse crime é de prova impossível. Como é que você vai atribuir um crime de desaparição forçada a uma pessoa? O que que porra? A lei já é absurda. Né? Só que é o seguinte, a lei foi votada em 2000 e pouco e aplicaram essa lei ao coronel por um suposto crime cometido em 1985. Quer dizer, aquele princípio de que não há crime e não há pena se não há lei que os defina, foi para as picas, las picas. Né? Então, como é que... quer dizer, a ideia em si já era absurda. Daí eles inventaram um artifício, o seguinte, eles perguntaram ao coronel, onde estão os desaparecidos? Ele respondeu naturalmente, não lo sei. E daí disseram, ele continua ocultando, portanto, ele cometeu um novo crime de desaparição forçada. O que, que é para fazer com uma juíza dessa? É para dar um pontapé no meio do cu. Não é para respeitar uma filha da puta dessa. Porque, olha, vamos dizer, até para trapaça judicial existe um limite humanamente tolerável, né? Isso aí não pode ser. Quer dizer, você simplesmente... o cara já falou que não sabe. Porque isso quer dizer que toda vez que você perguntar para ele, ele falar não sei, ele terá cometido 900 crimes de desaparição forçada, porra. Até onde vai esse negócio? Agora... cadê os desaparecidos? Já estão aparecidos há muito tempo, porra! Porque havia... a lista de desaparecidos tinha 11 pessoas. E ao mesmo tempo, no edifício do Palácio da Justiça, tinha 11 cadáveres carbonizados não identificados. Então, 11 de um lado, 11 do outro. Precisa ter muita imaginação para vocês. Olha, não encontramos fulano, mas aqui encontramos exatamente o mesmo número de cadáveres carbonizados não identificados. Né? Não precisa muita imaginação para supor que os desaparecidos são aqueles mesmos. Portanto, não há sequer um indício inicial de crime. Hã? Nada. Pior, à medida que os cadáveres começaram a ser identificados, 15 anos depois, porque entregaram o cadáver para uma universidade cheia de comunistas, os caras não queriam fazer o laudo, porque, porra, ele vai ter que fazer o laudo, vai ter que dizer quem são as pessoas. Daí vai ver que não estão desaparecendo merda nenhuma. Então, para não pagar esse mico, ficaram empurrando com a barriga, né? Mas quando entregaram o laudo, começou a aparecer os cadáveres. Primeiro apareceram 4, depois apareceram mais 3. Daí o exército descobriu uma outra e falou, ah, está enterrado no tal lugar aqui. Ela morreu anos depois do acontecimento, está aqui enterrado no cemitério e tal. Então, até o momento dos 11, já apareceram 10. Então, cadê o crime, porra? É? Cadê a desaparição forçada? Peraí, tem alguém na linha. Quem é?
1: Alô, é Rodolfo de Petrópolis.
0: Rodolfo, tudo bem?
1: Tudo bem. Eu tenho uma pergunta sobre a adoção de órfãos por casais homossexuais e o princípio moral do mal menor. Eu queria saber se no caso dos milhares de órfãos do Haiti ou de países em guerra civil na África, a adoção por casais homossexuais da Europa ou dos Estados Unidos é um destino melhor para estes órfãos do que permanecer no Haiti e na África.
0: Olha, eu quer saber a minha opinião sincera? Eu não tenho, não pensei muito profundamente no assunto. Mas olha, eu sinceramente, eu preferia até ser adotado por casal homossexual do que ficar passando miséria e perigo de morte. Se é pelo princípio do mal menor, Porém, esse princípio do mal menor está servindo apenas de pretexto. Você vai me dizer que essa putada gay de Nova York, cheia de dinheiro, né, frequentando sauna gay todo dia, tá louco para encher a casa de pobre esfarrapado do Haiti, da Zâmbia? Ora, meu Deus do céu! Que é isso, porra? Hã? Isso aí é tudo poesia danada, tá entendendo? Agora, eu acho o seguinte, eu pela experiência, pelo que eu vi, né, na vida, eu acho, por exemplo, um casal de lésbicas pode criar uma criança sem grande dificuldade. Agora, um casal homossexual macho, eu tenho as minhas dúvidas. Eu tenho as minhas dúvidas, né? Eu nunca vi, eu já vi camaradas assim, filho de homossexuais e tal, é totalmente problemático, encrencado, e não são homossexuais, não. Isso aí está estatisticamente mostrado que a maior parte dos filhos de homossexuais não o são, né? Porque já está vendo seu pai tomando no cu todo dia, falando, não, eu não quero esse destino para mim. Me desculpe, dói muito. Então, eu acho que isso aí é uma hipocrisia, quer dizer, isso aí é como, aliás, o próprio casamento gay, hipocrisia. Você acha que gay quer se casar, meu Deus do céu? Dá uma olhada aí, vai ali na rua Vieira de Carvalho, e você vê aquela fila, né, em São Paulo, né, aquela fila de gay, tudo louco para entrar no cinema pornô gay. Você acha que aquele pessoal tá afim de casamento monogâmico? Ora, aliás, falando nisso, alguém até aqui me mandou um negócio fabuloso, quer ver? Aqui. O Carlos Malferrar me mandou aqui uma notícia que saiu na CNN. Ah, fulano de tal é bissexual. Robert Twin, 40 anos, né? E sua esposa, Christine Wynn, 41. Eles, há 18 anos, eles têm um casamento monogâmico. Uai, mas se é monogâmico, como é que pode ser bissexual? Como é que é isso? Então, bissexual com casamento monogâmico, eles trocam de sexo todo dia. A mulher acorda, nasceu um peru nela. Daí, no dia seguinte, é o contrário. Só se for assim. Mas olha a redação dos caras. Quer dizer, o absurdo, né? Você escreve o absurdo e não, nem percebe. Isso aí, antigamente, só acontecia no jornalismo brasileiro. Agora já começou aqui também. Porque é o fenômeno do imbecil coletivo. O imbecil coletivo é uma coletividade de pessoas de inteligência normal ou superior e se reúne com a finalidade de imbecilizar-se umas às outras. As pessoas acabam ficando assim. Tanto mente que acaba escrevendo aí, ó, o sujeito pratica o bissexualismo num casamento monogâmico. Né? Isso é um milagre, né? Agora, nós, bem, o imbecil coletivo está existindo na esquerda. Na direita não existe. Na direita é uma coletividade de imbecis, tá certo? Que se reúne com a finalidade de permanecê-lo. É diferente, né? O pessoal da esquerda tem um QI muito mais elevado, né? O doutor Emir Sader, por exemplo, ele não é naturalmente burro, ele é artificialmente burro. Ele mente, ele se faz, tanto se faz que ele acaba ficando burro mesmo. Agora, Rodrigo Constantino, Paulo Giraldelli, não, eles são burros mesmo eternamente, eternamente. Não há a menor possibilidade de elevar o QI desses caras nem meio grau, né? Então, aqui, o Jorge Oliveira Borges, lembra que eu falei de 260 ou 300 milhões de mortes do movimento revolucionário? E ele pergunta se eu tenho a distribuição dessas mortes por décadas. Olha, onde você encontra isso, Jorge? É na página do professor R.J.Rummel, com dois M's. R-U-M-M-E-L. Põe esse nome no Google, ou em outro aparelho de busca, tá certo? E você vai encontrar. Aparece um outro aparelho de busca aí que garante privacidade, chama-se IP, eu acho que é IYPPY, uma coisa assim. Porque o Google, você põe a coisa no Google, já pronto, já vai parar no governo direto, tá certo? Então, lá no aparelho do professor, você pode também procurar a expressão democide, democídio, né? Ele não usa a palavra genocídio, usa democídio, porque genocídio tem uma conotação étnica, né? E muitos regimes não matam as pessoas por seleção étnica, matam por outro, então, por outro critério qualquer. Ou às vezes é mesmo dentro do mesmo grupo étnico, chinês, matando chinês, então o genocídio fica um pouco meio estranho. Então ele criou esse outro conceito, o democídio. Então, R.J.Rummel é um sujeito que passou a vida estudando o assassinato em massa. É a página melhor que existe sobre isso no mundo. Ele ganhou por essa realização de vida inteira, essa imensa pesquisa sobre o democídio, ele ganhou um prêmio da American Sociological Association recentemente. Então, olha aqui, eu queria recomendar duas leituras para vocês sobre o caso desse derramamento de óleo da British Petroleum. O primeiro foi escrito pelo meu amigo Donald Hank e está na página Legals Forum. Legal escreve L-A-I-G-L-E-S Forum. Né? Está lá em português, traduzido pela Graça Salgueiro. Né? E o outro é escrito pelo Tim Ball. E saiu, já vou dizer onde saiu. Está aqui. Canada Free Press. É http://canadafreepress.com. Daí você põe lá o nome Tim, T-I-M, Ball, B-A-L-L. O artigo chama BP and Obama Benefit from Oil Leak Continuing. A British Petroleum e Obama estão ganhando com o vazamento de óleo. Porque se você perguntar, olha, por que o Obama não fez merda nenhuma até agora para parar o vazamento de óleo? É um negócio impressionante. Né? O óleo já tomou metade do Golfo do México, né? E agora com a estação dos furacões, arrisca espalhar óleo por toda a cidade, chover óleo em tudo quanto é cidade. O negócio paralisou a economia da região, está um desastre formidável. Né? Meios para resolver o negócio ele tem. Até o governo da Holanda ofereceu equipamentos especiais, não queremos. Né? Ué, por que não queremos? Hein? Primeiro, o Obama quer aproveitar isso aí para fazer passar legislação e fontes de energia renováveis, que é uma picaretagem do tamanho do bonde. Quer dizer, é a picaretagem do Al Gore passando por outras vias, né? Então, ele está apostando no quanto pior, melhor. Então, está deixando o negócio crescer, para tirar um proveito político disso. Ademais, minha gente, aqui o Tim Ball, ele menciona um caso que interessa diretamente a nós. Por quê? Você veja, o Obama passou uma lei que proíbe extrair petróleo nessas áreas marítimas, né? Então, está cheio de petróleo, mas não pode tirar uma gota. Né? Ao mesmo tempo, ele ofereceu dinheiro para ajudar a Petrobras, a nossa empresa estatal de petróleo, a perfurar petróleo embaixo do mar. Quer dizer, ele está ajudando o Brasil a fazer o que ele está proibindo os americanos de fazer. Por que que ele fez isso? Porque o Jorge Soros investiu 811 milhões na Petrobras. E o Jorge Soros é o patrão do Obama. Hein? O que mandar fazer... O Jorge Soros chega lá, põe o pinto na mesa, pô, aquele pinto velho, pau! E o Obama, sim senhor. Né? Então, é assim o negócio, pô. Quer dizer, isso aqui está virando o mensalão, isso aqui está virando o Brasil, está virando um cu. É um negócio impressionante como a rapidez com que o mundo se brasilianiza. Né? Eles mandaram pedir aí o know-how, né, do mensalão, e estão aplicando aqui. Agora, veja outro negócio que me manda. Que você me manda um despacho da Reuters. Eu estava falando do sujeito que pratica o bissexualismo num casamento monogâmico. Os caras escrevem umas coisas que são tão absurdas ou chocantes e não percebem o que estão escrevendo. Olha aqui. Despacho da Reuters. O discurso do técnico Dunga para a partida contra o Chile pela Copa do Mundo pode ser de cautela, mas a maioria dos integrantes do governo federal, entre eles o presidente Luiz Inácio Lula da Silva, aposta em vitória tranquila do Brasil. O prêmio para quem clavar o placar, uma garrafa de cachaça. Durante a reunião de coordenação do governo, que tinha na pauta as enchentes que mataram dezenas de pessoas no Nordeste, os ministros fizeram as suas apostas. E o prêmio será uma cortesia do vice-presidente Zé Alencar, uma garrafa de cachaça Maria da Cruz. Maria da puta que eu pariu, Zé Alencar! A hora que vocês estão tratando uma tragédia que está afetando milhares de brasileiros, vocês ficam lá fazendo a potinha de garrafa de cachaça, enfia a garrafa de cachaça do cu, seu filho de uma puta. Queria eu te encontrar para ver, ó. Até eu forneço a cachaça para pôr no seu cu. Desgraçado, miserável, miseráveis, canalhas. Como é que vocês suportam essa gente, porra? Olha aqui. Lula, Gilberto Carvalho, Alencar, né? Gilberto Carvalho é aquele que é o contato dele no Foro de São Paulo. É o homem do Lula no Foro de São Paulo, na revista, né? está lá no corpo de diretor da revista América Livre do Foro de São Paulo. Né? Olha só. Vê que tipo de gente que está governando você. Porra, vocês foram ciscar no lixo mesmo, hein? Puta que pariu. Com tanta gente boa nesse país, tem que botar esta merda dessa geração. Pior, é a minha geração. Eu morro de vergonha disso. Agora, aqui o Helder Moraes me pergunta, diz, olha, nos seus áudios no YouTube, você diz que existem três grupos que manipulam o mundo e tem a doença da megalomania fazendo nova ordem mundial. O primeiro grupo eram os camaradas do Bilderberg, aqueles banqueiros poder rico, dono da FMI, que tem o Hermann von Rompuy na presidência da União Europeia. E diz também uma sigla, se não me engano, a CFR, CFR Council on Foreign Relations. Eu não entendi desde que se trata. Council on Foreign Relations. É o principal think tank aqui americano. Quem não passa por lá não chega na presidência. O segundo grupo, diz o senhor, é os comunistas KGB, que são os mais ricos de todos, e que nunca soube da verdade quanto era a riqueza, desde que a Constituição Soviética não permitia nem mesmo o governo saber quanto eles tinham. Essa é a verdade, quer dizer, o parlamento soviético não tinha acesso ao orçamento da KGB. O orçamento da KGB era ilimitado. É um negócio inimaginável. Veja, a KGB tinha 500 mil funcionários só dentro da União Soviética, mais aproximadamente 5 milhões de agentes espalhados pelo mundo. É um negócio descomunal. Ela foi a maior organização de qualquer tipo que já existiu ao longo de toda a história humana. Tá certo? E, comparado com isso, qualquer milionário de Wall Street é um pé rapado, porra. Daí aí o senhor discorreu sobre vários assuntos e foi emendando o assunto no outro, blá, blá, blá, e acabou não dizendo qual é o terceiro grupo. O terceiro grupo é o grupo islâmico, que é o projeto globalista mais antigo que existe. Antigo e contínuo ao longo do tempo, né? Porque a ideia dos camaradas é a seguinte: o Islã vai realmente dominar o mundo inteiro. Quer dizer, ou por adesão, quer dizer, vai conquistar as almas, ou então vai na porrada, quer dizer, de um jeito ou de outro. Esse é um plano contínuo que eles jamais abandonaram e estão aí executando, né? E a partir do século XX adotaram uma outra maneira de penetrar, de dominação, que são justamente, vamos dizer, as taricas, organizações esotéricas, que aparentemente são distintas do Islã exotérico e, portanto, então são transportáveis. É uma espécie de, como se diz, são teorias místicas que, teoricamente, que em hipótese, podem se aplicar a qualquer religião e não estão limitadas pela lei islâmica. Mas esse é só da boca para fora. Na verdade, é tudo islâmico mesmo. Espera aí, tem alguém na linha? Alô, quem é? Sim, quem é?
2: Marcos.
0: Marcos, tudo bem?
2: Oi, Lavo, tudo bem?
0: Filha.
2: Eu estou falando aqui dentro do contrato. Eu tenho uma pergunta para o senhor. Uma dúvida assim que eu tenho desde criança. Gostaria de saber. Existe algum modo de conciliar o evolucionismo com o criacionismo? Por exemplo, tem que escolher algum deles.
0: Peraí. O som está muito ruim. Você fale um pouco mais longe do microfone porque tá dando muita ressonância. Repita a pergunta, por favor.
3: Da gente conciliar evolucionismo com o criacionismo?
0: Perfeitamente. Perfeitamente. Você veja que o próprio Charles Darwin, se você ler os parágrafos finais do livro A Origem das Espécies, ele faz uma declaração explícita de criacionismo e em favor do design inteligente, de modo que as coisas não são incompatíveis, né? O problema realmente não é esse. O problema é saber se o raio da evolução aconteceu ou não aconteceu, né?
3: Porque existe
0: conciliar hipóteses. As hipóteses em si são conciliáveis. O problema é saber qual delas se verifica na realidade.
3: Qual que é a opinião do senhor? Qual que seria mais aceitável?
0: Olha, hoje em dia eu já estou começando a achar que a evolução não aconteceu, não. Durante muito tempo eu fiquei, né, assim, hesitante. Porque eu li as provas do evolucionismo e falava: parece que está certo. Daí eu li a prova contra, falei: também parece que está certo. Então, durante uns 10 anos, eu fui o único ser humano que não tinha nenhuma opinião a esse respeito. Mas, depois desse livro do Dr. Sodera, que chama A Small Speck to Man, quer dizer, de uma manchinha ao homem, eu estou começando a achar que não aconteceu, não. Se você puder Dê uma espiada nesse livro, o autor chama-se Dr. Sodera, e o livro A Small Peck to Man. Peck é S-P-E-C-K.
3: Né? O camarada tem
0: ali que torna a coisa inviável, eu falo, olha, desisto. Parece que a coisa é inviável mesmo. Mas também não posso jurar, hein?

0: evolucionista, ela não foi inventada no século XIX, não. Ela é muito antiga. Mas era apenas uma hipótese. Ninguém pode jurar. Mas, de repente, chegam os caras dizendo, não, isso aqui é fato científico comprovado. Mas ninguém comprovou porra nenhuma até agora. Para mim, ainda é hipótese. E depois desse livro do Dr. Sodera, que esqueci o primeiro nome dele, olha, sinceramente, eu já acho que não vai dar.
1: E a interpretação do criacionismo na Bíblia? Você acha que a gente deveria levar ao pé da letra? Eu não, uma grande dúvida que eu tenho é como interpretar a Bíblia.
0: Ué, mas você tem. Isso aí a humanidade tem.
1: Eu conheci o senhor.
0: Isso aí a humanidade tem. Quer dizer, a Bíblia não é um livro fácil de interpretar, porque a linguagem simbólica é bastante compacta, você tem que ir de pouquinho, né? Quer dizer, mas eu sugiro o seguinte, que você estude a tradição dos intérpretes. Quer dizer, isso aí faz 2000 anos que tem gente estudando isso aí, e a gente não pode chegar, vamos ler direto, vamos entender direto com a nossa cabeça. Falar, não é assim. Primeiro, você não lê direto, você não está lendo os textos originais. Você está lendo a tradução. A tradução já é uma interpretação. Tá certo? Então você não está tendo acesso diretamente ao texto da Bíblia, porém há uma interpretação que alguém deu a ela. A interpretação pode ser mais correta, menos correta, tá certo? Então nós temos que ser humildes e reconhecer que nós não somos Adão no paraíso, nós não somos o primeiro que aparece na face da terra e não somos o primeiro que estamos lendo a Bíblia. Tem muita gente muito boa leu, tá certo? Então eu sugiro que você rastreie as interpretações clássicas. E última análise, você se apega lá no Santo Tomás de Aquino, que é um homem de uma sensatez fora do comum e que dificilmente erra. Erra também como todo mundo, mas dificilmente erra. Então vai lá que você não vai se dar mal, porra. Então vamos em frente. Aqui, recebo do Cristiano Schultz, né, um negócio, a Universidade Federal do Rio Grande do Sul foi o dominador durante o DCE, ela foi dominada durante 48 anos pela esquerda, e teve uma eleição, tiraram o pessoal da esquerda. O que, é que o pessoal da esquerda fez? Imediatamente, não, nós vamos dar um golpe no negócio, nós vamos acusar os caras de corrupção, criar um processo contra eles, criar um escândalo e derrubá-los. Agora, atenção, gente, isso aqui é uma lição para vocês que saíram vitoriosos nessa campanha contra a esquerda. Vocês deveriam ter processado a esquerda antes. Vocês não sabiam que a esquerda ia fazer isso, né? Vocês acham que a esquerda vai reconhecer uma eleição? Ora, meu Deus do céu, quando elegeram o Fernando Collor de Mello, o que que fizeram? Descobriram lá um negócio de um Fiat Elba, uma merda de um Fiat Elba, e derrubaram o cara. O que que é o Fiat Elba comparado com o Mensalão? Nada. Ou seja, a esquerda não admite que exista oposição, não admite que o poder seja dividido. A ideia de rotatividade do poder é absolutamente incompatível com a mentalidade esquerdista. Agora, quando que vocês, liberais e conservadores, vão entender isto? E com a esquerda não se concorre eleitoralmente, se concorre na esfera do poder. Eles tentam destruir vocês, você tem que tentar destruí-los por todos os meios. É só assim. Qual é o meio mais prático? Processo, ué. Assédio judicial. Você lembra quando o pessoal gay fez 200 processos contra o cardeal do Eugênio Salles, velhinho, lá, como é que o velhinho... Ele não ia ter nem tempo de se defender 200 processos, que vai levar 40 anos. É assim que se faz, porra. Agora, se vocês acreditam no rodízio democrático, o rodízio democrático existe entre pessoas que têm a mentalidade democrática e respeitam a democracia. E esses caras não respeitam. Então é claro que eles iam fazer isso com vocês. Então, antes de você vencer na eleição, já tinha que ter processado o cara 1000 vezes. Imagina se eles ficaram lá 40 anos e não roubaram nada. Porra, meu Deus do céu, roubar é natural nesse pessoal da esquerda. Você não roubar, mas tenho certeza que não roubar um tostão, tá certo? Não fizeram nada errado. Inclusive porque chegaram lá anteontem, né? Agora, esse pessoal ficou 40 anos lá, por que não investigaram os caras? Quer dizer, você vai com aquela, sabe, aquela crença linda, idealista na democracia e acha que o outro vai respeitar isso? Ora, porra! Né? Isso é a mesma coisa que você achar que o ladrão vai respeitar sua propriedade. E o ladrão entra para roubar, você fala, não, meu filho, você não pode fazer isso porque é proibido, está aqui o código penal. É? Então, olha, vocês fizeram um belo esforço, tá certo, mas o esforço está incompleto. Não se trata de vencer uma eleição. A luta contra movimentos revolucionários é uma luta para a destruição do poder do outro. Não é só para ocupar um cargo. Quando é que vocês vão entender isso? Eles entendem perfeitamente. Tanto que conseguiram destruir realmente todos os seus adversários potenciais. E hoje está na situação que, como diz o Lula,

todos os candidatos presidenciais são de esquerda. Olha que maravilha. Vencemos. Isso é democracia como eles entendem. É a famosa tolerância libertadora de que falava Herbert Marcuse. Quer dizer, toda a tolerância para com a esquerda e nenhuma para com a direita. Isso é o que eles praticam. Agora, se você vai praticar tolerância efetiva com eles, eles vão acabar com vocês. Vocês têm que entender que não se trata de eleição. É uma disputa, nem é uma disputa de ideias, é uma disputa de poder. E poder se constitui de pessoas. Pessoas significa reputações. Hã? Então, eles entendem isso. Então, o que eles fazem? Primeiro destroem todas as reputações dos adversários e daí concorre o cara numa eleição no qual o sujeito já entra desmoralizado. É isso que a gente tem que fazer também. Só que é o seguinte, eles mentem para fazer isso e nós não precisamos mentir. Alguém precisa, eu preciso inventar um mensalão, meu Deus do céu? Eu preciso inventar o Foro de São Paulo? Eu preciso inventar o narcotráfico? Não, tudo isso está aí na realidade, é o que eles estão fazendo. Então, olha, eu acho que hoje não dá mais tempo de falar mais nada. Então, nós temos que estar aqui no fim. E... então, até a semana que vem, muito obrigado.

0: divergente da unidade, cristã, eu entendo que existem divergências doutrinais insanáveis. Mas por que nós temos que resolver todas as divergências? Por que nós não podemos deixar algumas delas para Deus resolver no juízo final? Por que nós temos que entender tudo e ser capaz de responder todas as perguntas? Por que nós não somos capazes de conviver com pessoas que nós não entendemos? Não é isso? Né? Eu, por exemplo, se eu fosse esperar entender minha mulher e meus filhos, tá entendendo? Eles nem poderiam viver aqui. No entanto, eu estou com eles aí faz não sei quantos anos, nunca entendi nada e, né, os amo, tenho o maior amor por eles e nos damos perfeitamente bem. Acho que eles também não entendem uma palavra do que eu digo, mas não tem importância. Uma vez eu escrevi no jornal judaico, lá de Curitiba, né, o jornal da minha amiga Sheila Firglas, explicando qual deveria ser, no meu entender, a atitude entre os judeus e os cristãos, que é, vamos dizer, uns admitirem que não entendem direito o que os outros estão fazendo e uns orarem para que Deus aceite a prece dos outros como foi feito, tá certo? Como ela está sendo feita, né? Porque existe, inclusive, uma famosa bula, eu acho que do Papa Bonifácio VIII, um negócio muito antigo, em que ele ordena aos cristãos que deixem os judeus viverem no seu canto, em paz, conforme as suas tradições milenares, e não interferir na vida dele. Tá certo? Ah, se isso vale para os judeus, vale muito mais ainda entre as próprias igrejas cristãs. Quer dizer, deixa outro em paz, ore pelos seus irmãos. Tá certo? Se eles tiverem errado em alguma coisa, ora, meu Deus do céu, eu não acredito que ninguém vai para o inferno por ter um pequeno equívoco doutrinal. Tá certo? O que importa, só o que salva não é doutrina. O que salva é nosso Senhor Jesus Cristo. Tá certo? Portanto, é isso aí que interessa. Você não precisa acertar todas. O problema é o seguinte: a encrenca surge quando você quer resolvê-la. Né? O mundo seria muito melhor se não tivesse tanta gente querendo melhorá-lo. Né? E as relações entre as igrejas cristãs é a mesma coisa. Por que que você tem que acertar todas as suas divergências? Deixa as divergências lá, fala, eu não entendo direito o que ele está fazendo. Né? E ore por ele para que Deus aceite o sacrifício dele. Eu conduzo a vida eterna e que dê tudo certo. E peço para ele orar para você também. Como é que você vai saber? Você, se é protestante, vai que você vai para o céu por causa da prece que um católico fez para você ou que um judeu fez para você. E você vai passar mal vexame. Vai para o céu, vai passar vexame. Muito bem, então, vamos lá. Aqui, o Marcelo Soares escreve o seguinte. Você já escreveu há algum tempo sobre a guerra assimétrica, dizendo que um lado utiliza todos os meios possíveis e impossíveis para derrotar o inimigo, enquanto o outro lado utiliza os meios convencionais para fazer a mesma coisa. Esse lado acaba perdendo e não sabe o porquê. A luta entre os esquerdistas e os conservadores não seria uma luta assimétrica? Ou seja, o que você quer dizer é o seguinte, é que essa técnica da guerra assimétrica, ela não se aplica somente, vamos dizer, ao campo geopolítico militar, mas também à luta ideológica. E a resposta à sua pergunta é sim. Porque você vê que o pessoal da esquerda, eles usam todos os recursos para destruir o adversário. Tá certo? Destruí-lo, em primeiro lugar, socialmente, politicamente e até economicamente. Tá certo? Ao passo que o pessoal conservador quer manter tudo no nível de uma disputa ideológica, de uma discussão ideológica educadíssima. Mas você vê as acusações horríveis que o pessoal da esquerda lança contra todo mundo. E a gente, quando fala uma coisinha a mais contra esses camaradas, todos eles se escandalizam. Digam, ah, você é brutal, você é agressivo. Eu digo, olha, quando eu tive um debate com o João Pedro Stedley, no Rio Grande do Sul, na Bienal do Livro de, eu creio que 1998, uma coisa assim, ele levou lá 200 militantes que começaram a gritar e vaiar para eu não poder falar. Tá certo? E daí eu, estava sozinho ali, estava em minoria, falei, se eu não tomar providência agora aqui, eu estou lascado. Eu peguei o microfone e disse, cala a boca! Eles todos calaram a boca, ficaram assustadinhos, e daí começaram a reclamar, o senhor é muito agressivo. Eu sou agressivo, porque tem 200 negros gritando para tapar a minha boca. Eu reajo agressivo, sou eu? Ora, vamos para a puta que os pariu. Quer dizer, a gente tem que aprender o seguinte, primeiro, esquerdista não presta. Esquerdista é mentiroso, todos eles, sem exceção, é mentiroso, astuto, malicioso e está profundamente imbuído da convicção de que ele tem o direito e o dever de usar todos os recursos lícitos e ilícitos. Tá certo? Até, vamos dizer, Bertolt Brecht, que é um cara sem vergonha que eles adoram, Ele dizia o seguinte: mentir em favor da verdade. Eu digo, como é possível você mentir em favor da verdade? Fica mentindo, só vai criando mais mentira, mais mentira, mais mentira. Para eles, a mentira é uma coisa natural, é um estado natural. Tão natural que eles acabam, na maior parte dos casos, se persuadindo da mentira. Quando começa, eles sabem que é mentira. Dali dois meses, já esqueceram, passaram a acreditar naquela porcaria. Eles fazem isso o tempo todo. Agora, querem vestir no adversário a camisa de força da polidez, da boa educação, como é que se diz, debate educado, etc, etc. Ora, vão à merda, a gente tem que parar com isto, tá certo? Eu acho que a gente sempre tem que revidar o golpe, não usar golpe baixo, mas usar um golpe forte. Quer dizer, se o sujeito usa mentira contra você, mentira e astúcia, você não vai usar mentira e astúcia contra ele. Você vai desmascarar a mentira e chamar o cara de criminoso, de canalha, de filho da puta, tá entendendo? Vai desmascarar o sujeito e pisar na reputação do cara, tá entendendo? Que nem eu fiz com esse, sem vergonha, esse quartinho de Moraes, que saiu se gabando, né, na plateia da PUC, lá para se fazer de heróizinho da guerrilha, chega lá e se gaba de que foi condenado por causa da morte do capitão Chandler. Né? Daí eu divulgo isso, digo, ele foi condenado por isso, portanto é assassino, daí ele, ah, são calúnias! Ora, porra, quer dizer, a sua mentira na sua boca, tá certo? É glória para você. Quando eu endosso a sua mentira, acredito na sua mentira e a publico, vira calúnia, ah, tu não tem vergonha na cara, quartinho, tu não vale o que come. Tá vendo? É assim que a gente tem que fazer. Agora, como é que eu posso responder educadamente a uma safadeza dessa? E porque isso é perversidade. Isso não é nem sequer mentira comum, é perversidade. A gente não pode tratar bem essas pessoas de maneira alguma, senão elas jamais vão perceber a gravidade do que estão fazendo. Tem alguém aí na linha, vamos ver. Alô?
1: Olá, Olavo.
0: Quem está falando?
1: Eu sou Marcelo Rache.
0: Oi, Marcelo, tudo bem?
1: Rio Grande do Sul.
0: Tudo certinho aqui, vamos lá.
1: Eu gostaria
0: Seja rápido, que nós temos pouco tempo.
1: Certo. Tchê, em Coqueiros, tem uma marcha do MST rumo a Coqueiros e os caras estão explodindo tratores da fazenda. É guerrilha?
0: Eles estão destruindo os tratores?
1: Sim. Saiu no jornal, no Zero Hora, que apareceram duas bombas que explodiram os tratores, cada um de 100 mil reais, e os ruralistas estão tentando barrar o avanço do MST frente à Fazenda Coqueiros. E a Brigada Militar está ali no meio, mas está só para evitar uma matança. Eles não estão ali para...
0: Está ilustrando a carta que chegou do seu xará, Marcelo Soares, sobre a guerra assimétrica. Esse pessoal usa todos os recursos, eles acreditam que eles têm todos os direitos. Então como é que a gente vai responder educadamente a uma coisa dessa? Tem que levar esses filhos das putas para a cadeia, eles têm que ser punidos pelo que estão fazendo. Eles não têm direito a mais que os outros. Porque se eu um dia me emputecer e sair lá e falar isso, botar a bomba no carro do João Pedro Stedler, o que que ele vai achar? Vai achar bonito? Não, ele vai chamar a polícia para me prender. É exatamente o que tem que fazer com esses caras.
1: Tá, vamos falar de um fato passado. A invasão da Aracruz Celulose. Entraram num centro de pesquisa, quebraram tudo e pisotearam todos os eucaliptos que eram 20 anos de pesquisa. Ninguém foi preso.
0: Mas, pois é, mas isso aí é exatamente a guerra assimétrica. Então o sujeito faz o seguinte, ele coloca na testa dele um cartaz escrito assim, movimentos sociais. Então se você tem movimentos sociais, você pode fazer tudo. Você pode roubar, destruir, tocar fogo, matar, estuprar, você vai ser sempre lindo. Porque você foi decretado vítima da sociedade, você é pobre. É pobre que nem o Lula, tá certo? E tem lá o filho bilionário, continua se fazendo pobrezinho. O João Pedro Stedler também, que é de família de boa situação no Rio Grande, é economista formado pela PUC do Rio Grande, coisa que eu jamais poderia ter pago com a idade dele, fica se fazendo de pobre e se arroga todos os direitos. Então, esta desonestidade, esta coisa assimétrica, está na base mesmo da mentalidade revolucionária. Isso tem já 4 séculos de tradição. E essa porcaria vai sendo passada de geração em geração. Cada um inventa novos truques, mais sólidos que o do anterior, sempre se fazendo, vamos dizer, de defensor do que existe mais belo, elevado e puro no mundo. Tá certo? Então, certo. E nós não. Nós somos sempre... Nós, qualquer coisa, objeção que você tenha contra ele, você já é um desclassificado, você é um inimigo da espécie humana, tá certo? Você não tem direito de abrir a boca, tá certo? Então, é por isso que o comunismo, o comunismo mata 100 milhões de pessoas e ainda continua sendo decente ser comunista. Para mim não é decente, para mim ser comunista é a mesma coisa que ser nazista. São todos filhos da puta do primeiro ao último, ninguém tem o direito, tá certo? De ser comunista e dizer que é um homem honrado. Comunista honrado é quadrado redondo. Todo comunista é um sem vergonha, filho da puta, cúmplice de um homicídio em massa. É um sangrento, é uma mentalidade vampiresca, que baba sangue, tá certo? Você pode dizer que comunista come criancinha? Olha, comunista não come criancinha diretamente, mas veja o que fazem na China, desde que existe a China. Eles não querem ter filha mulher, porque filha mulher não pode pegar no pesado. Então o que eles fazem? A filha mulher, eles jogam o porco comer, e depois come o porco, tá certo? Isso é alta civilização chinesa, inaugurada lá pelo Mao Tse Tung. Como é que nós podemos tratar essas pessoas como se fossem pessoas normais e honradas? Não são, são todos bandidos, do primeiro ao último. Agora, no Brasil existe essa instituição horrenda chamada PCdoB. PCdoB é o partido maoísta, é o partido que apoiou o regime chinês, é um partido cúmplice de genocídio. A existência do PCdoB é uma vergonha. Essa merda tinha que estar fechada e seus membros tinham que estar na cadeia por crimes contra a humanidade. Tá certo? Olha, crime contra a humanidade. O seu Luiz Inácio Lula da Silva tinha que estar na cadeia por crime contra a humanidade. Por quê? Porque ele fica afagando a cabeça das Farc, enquanto as Farc ficam treinando uma do PCC e do Comando Vermelho para matar dezenas de milhares de brasileiros por ano. Tá certo?
1: Sim.
0: E o homem tratando as Farc como se fosse uma organização digna e honrada. Isso aí, não, soma tudo, isso é crime contra a humanidade, meu Deus do céu. Agora, não adianta acusar o Lula de, ah, ele desviou dinheiro, não sei o que. Quando o camarada é cúmplice de genocídio, cúmplice de homicídio em massa, você não precisa dizer que ele é ladrão também, você está entendendo? Porque senão fica aquele negócio de condenar o Al Capone porque só negou imposto. Isso é uma vergonha, você faz isso quando você não tem prova do crime. Mas a prova da cumplicidade do Lula com a Farc existe. Está assinada por ele, ele foi presidente fundador do Foro de São Paulo e toda hora está passando a mão na cabeça desses filhos da puta. Tá certo? E a gente ainda querem que a gente responda isso educadamente. Não tem educação. Ter educação com uma coisa dessa é uma blasfêmia. É você colocar a regra de polidez acima da verdade. Eu jamais farei isso. Você está entendendo?
1: Sim.
0: Porque eu
1: agora,
0: duvido, até eu duvido que no juízo final, nosso Senhor Jesus Cristo vai me imputar a falta de educação. Diz, olha, tu vai para o inferno porque você falar palavrão. Tá certo? Ao contrário, quem diante de uma coisa dessa não fala palavrão, esse aqui será condenado. Tá certo? Por omissão. Porque a gente tem que falar das coisas no tom que a gravidade delas exige. E falar palavrão para isso é até educação demais. Tá certo? Porque eu acho que esse pessoal não merece nem ouvir palavrão, merece tapa na cara, cuspida no olho, tá certo? E ser jogado numa cela de prisão para apodrecer lá o resto da vida. É o lugar de todos esses caras, de todos esses cúmplices de genocídio.
1: Bom, eu gostaria de falar um pouco.
0: Nós não temos mais tempo para esse assunto.
1: Tudo bem, tudo bem.
0: A mensagem do MST já
1: muito
0: foi
1: obrigado.
0: Dada. Obrigado pela participação. Liga a semana que vem novamente.
1: Certo.
0: Obrigado. Vamos lá. Agora tem um monte de assuntos aqui. Olha, aqui tem umas perguntas interessantes mandadas pelo Davi Carvalho. Ele mandou três perguntas. Um, o senhor pode comentar sobre o relatório 15 no programa? Alguma denúncia do relatório foi publicada em português? Meu filho, nada se publica em português, tá certo? Em português só se publica é merda. O movimento editorial brasileiro, tá certo? É puro tráfico de drogas, tá entendendo? Agora, quando você precisa de informação mesmo, tu tem que saber pelo menos três línguas. Tem que saber espanhol, inglês e francês, senão você não vai saber nada do que se passa no mundo, tá certo? Agora, sobre o relatório 15, vocês têm que ler este livro aqui, 15, Crimes and Consequences, escrito pela doutora Judith, com TH, J-U-D-I-T-H, A. Reisman, R-E-I-S-M-A-N, tá certo? Esse livro aqui contém toda a história do 15. O 15, para começo de conversa, ele fazia pesquisas nos presídios e hospitais psiquiátricos sobre a conduta sexual dos prisioneiros e doentes mentais e depois publicava aquilo como se fosse a conduta da população normal americana. Quer dizer, então aí fica normal você ser estuprador, pedófilo, etc, etc. Ah, o próprio 15 era pedófilo, tá certo? O 15 fazia isso. Ele, a mulher dele, dois vagabundos sem vergonha, faziam experiência com um garoto menor de idade no sótão da casa dele. Mais ainda, eles acharam um sujeito que era um pedófilo ex-nazista, ex-oficial nazista, tá certo? Que era, vamos dizer, o pedófilo praticante. Então eles contrataram o sujeito e pagaram o dinheiro para ele, para ele, depois das suas experiências com os garotos, ele fazer relatórios de como é que ele sentiu, como é que o garoto sentiu. Quer dizer, isso aí é cumplicidade com o crime, porque você tem que, quando você sabe que o sujeito está lá estuprando um menino, você não tem que pedir relatório para ele, você tem que denunciar o dele para a polícia. Então, o lugar desse Kinsey era na cadeia. E, infelizmente, enquanto ele viveu, não foi possível mandá-lo para a cadeia, porque essas coisas todas foram reveladas um pouco tarde. Tá certo? Algumas já sabiam em vida dele, mas o pessoal se acovardou e não quis botar a boca no mundo. Então, quem fez isso foi a doutora Judith, que é uma pessoa benemérita, pela qual eu tenho o maior respeito. Peraí, tem alguém na linha, mas eu ainda estou respondendo aqui as perguntas do Davi Carvalho. Tem mais duas perguntas. Né? Dois, o senhor pode comentar sobre a crítica ao melhor dos mundos de Leibniz, que há no Cândido de Voltaire? Voltaire não entendeu uma palavra de Leibniz. Uma palavra de Leibniz. Tá certo? O que ele disse foi que na esfera, vamos dizer, metafísica, considerando os vários universos possíveis, tá certo? Deus não faria o pior. Tá certo? Mas quando Leibniz falava o possível, ele levava em conta uma distinção que ele falava entre os possíveis e os compossíveis. Possível é aquilo que é possível abstratamente em si, mas compossível é aquilo que é possível ao mesmo tempo. Agora você imagina as milhares, bilhões, bilhões de condições simultâneas que tem que estar em vigor para que esse universo exista. Então, nessa combinação, Leibniz diz, não seria possível, tá certo? Deus ter inventado uma combinação melhor do que esta. Daí, Leibniz, Voltaire, que não entendia nada de filosofia, tá certo? Que era um semi-analfabeto em filosofia, a única coisa que ele estudou foi a filosofia de Newton. O resto, quase tudo que ele escreve sobre filosofia, é tudo besteira. Voltaire era um amador, tá certo? Era um bom jornalista, afinal de contas, escrevia gostosinho. Era uma espécie de Luiz Fernando Veríssimo, com um pouco de gênio. Tá certo? Então, Voltaire entendeu a noção comparativa em sentido absoluto e quis dizer que, segundo Leibniz, tudo neste mundo é divino maravilhoso. Tá certo? Tanto não é divino maravilhoso que existia o próprio Voltaire. Tá certo? O que Leibniz quis dizer não é que tudo é aqui é lindo, maravilhoso. Não, é que tudo aqui é melhor do que poderia ser num outro universo, né, possível. Agora, no universo tal como ele existe, há até criaturas, vamos dizer, um fenômeno como esse. Voltaire, que é um mentiroso compulsivo, tá certo? Sujeito assim, desonesto até o fundo da alma, que até hoje é lido como se fosse, né, não um grande filósofo, ninguém jamais o considerou um grande filósofo, mas um grande escritor. Quando, na verdade, é apenas ele é o inventor do jornalismo moderno. Tá certo? Terceira pergunta. Quais são as origens do debate ciência e fé? O debate, tal como ele é formulado hoje, nós devemos a origem dele a Immanuel Kant. Tá certo? Que faz uma distinção radical, taxativa, entre o que é matéria de mera crença e o que é matéria de conhecimento. Essa distinção não se sustenta. Existe um filósofo holandês, protestante, chamado Herman Doyeweerd. Doyeweerd escreveu, tá certo, livros importantes, que reduz a nada esta distinção estereotipada na qual todo mundo continua se baseando. Por exemplo, aqui está aqui, artigo do Carlos Alberto Doria, na Folha, né, em que diz, é perda de tempo discutir os fundamentos da fé. Filosoficamente, a fé é uma premissa indemonstrável. Isso aí é o que disse Kant 200 anos atrás. E está totalmente errado. Vamos ver agora quem está na linha aí para falar.
2: Alô?
0: Alô, quem é?
2: Alô?
0: Alô, quem está
2: falando?
0: Quem está falando?
2: Oi, Olavo?
0: Sim, sou eu.
2: Olavo?
0: Sim.
2: Oi, é Rosângela, da Alemanha.
0: Oi, Rosângela, tudo bem?
2: Tudo bom, Olavo? Você desculpa, eu estou com uma diferença de horário incrível aqui. Olavo, eu acabei de ler um artigo que realmente não dá para acreditar. É, dentro do farol da democracia, a Cristine Fontanelli tem um artigo lá sobre esse tratado que foi assinado na ONU sobre a determinação dos povos e tudo mais. E eu queria, não sei se você está a par disso, do que anda acontecendo naquela parte do Brasil lá.
0: Não. Você está perplexa e tem razão de estar perplexa, é uma coisa absolutamente escandalosa. Quer dizer, a ONU e vários, vamos dizer, poderes globalistas estão, nesse mesmo momento, desmantelando ativamente as soberanias nacionais, entre as quais a do Brasil e até a dos Estados Unidos, da Inglaterra. Então, e um dos truques usados para isso é pegar as tribos indígenas e demarcar o território delas e constituí-las como nações independentes. Quando você for ver a cultura indígena não tem sequer o conceito de nação, o conceito de Estado Nacional.
2: Então, sim, sim.
0: É um truque inventado, vamos dizer, para desmantelar as soberanias nacionais e meter a pata em tudo. Agora, quem colabora com isso? É a esquerda internacional inteira. E, ao mesmo tempo, se faz de nacionalista nos países do terceiro mundo.
2: Pois é, Olavo. Agora, o que me deixa um pouco assim perplexo é que eu acho que a maioria dos brasileiros não tem a mínima ideia. Às vezes, até me pergunto o que o pessoal lá de cima dessa região também, se eles têm uma ideia do que está acontecendo realmente. É uma coisa muito maquiavélica, não? É,
0: porque no Brasil se formou, vamos dizer, esse complexo semântico de que a esquerda é nacionalista e a direita é entreguista. Agora, eu, se você ler o meu artigo que saiu hoje no Diário do Comércio, que já deve estar, inclusive, na minha página, você vai ver que eu, há 20 anos, eu dizia para os meus alunos, você quer saber o que é entreguismo? Espera o PT chegar ao poder. Por quê? Porque eu conheço essas conexões que essa turma da esquerda brasileira tem com esses grupos globalistas, Rockefeller, etc, etc, e com o pessoal da ONU. E sei que todo esse desmantelamento das soberanias nacionais está planejado há mais de 60 anos. Isso está em livros que foram publicados, não é uma coisa secreta, é apenas discreta. Eles não precisam nem esconder nada, porque sabe que, em geral, as pessoas têm informação deficiente e se a coisa não é gritada todo dia na mídia, não entra na cabeça delas. Então pode até publicar um livrinho, outro artiguinho, outro, que eles nem ligam. Mas isso já está tramado há mais de 60 anos e agora está sendo posto em execução com a ajuda do governo petista, exatamente como eu previ.
2: Realmente, Olavo, na grande mídia não se lê nada, não se fala nada, parece que nem existe, é incrível mesmo.
0: Aí na Europa, na Inglaterra, você vê que o governo inglês transferiu para organismos internacionais uma parcela da administração da Segurança Nacional Britânica e foi feita uma pesquisa, 80% dos súditos da rainha não sabiam de nada a respeito. Agora, se o inglês ignora, você imagina o brasileiro. A ignorância do brasileiro não é de 80%, é de 101%. Quer dizer, todos ignoram e ainda acrescentam um pouco, espalham um pouco de ignorância pelo mundo. Ninguém está sabendo de coisa nenhuma. Agora, nós que estudamos, que temos acesso à informação, nós temos a obrigação de denunciar isso insistentemente e não fazer com boa educação, não. Tem que pegar esses caras da ONU e dizer, vocês são todos uns filhos da puta, vigaristas, canalhas, vocês estão destruindo a soberania nacional e ainda pagando gente para se fazer de nacionalista. É uma coisa horrível isso aí. Agora, tem gente
2: pois
0: que é militar. Tem militar brasileiro que é nacionalista, patriota, e ele acha que o problema é o governo americano. Então ele se defende do governo americano e por trás vem a turma da ONU, que também está contra o governo americano, e vai tomando tudo. Então tem até militar sendo feito de trouxa.
2: Então, pois é.
0: O alerta é muito bem-vindo, Rosane.
2: Tá ok. Olavo, muito obrigado pela sua atenção e mais uma vez parabéns aí pelo seu programa, tá bom? Você, que teus anjos te protejam, você é uma pessoa, você está ajudando muito o Brasil, viu? Muito obrigado, tá? Um abraço.
0: Sejam você também. Muito obrigado, Rosane.
2: Tchau.
0: Tem mais outro aí? Mas... Certo. Vamos lá. Ah, peraí, antes deixa eu dar uma informação. Desligou. Muito bem, deixa eu dar aqui uma informação. Alô?
3: Alô?
0: Quem está na linha?
3: É André, de São Carlos, São Paulo.
0: André, tudo bem?
3: Tudo bem, Olavo. Eu ia fazer a pergunta justamente quem que era o chefe dessa coisa toda, você acabou respondendo nessa pergunta agora, né?
0: Ah, os sim.
3: Os interesses aí da Fundação Rockefeller e outros aí, né?
0: Pois é, tudo isso pode... é essa sacanagem, isso não se... Vamos ver... Existe, no Brasil existe televisão, rádio, jornal, tudo só para esconder.
3: Uhum.
0: Né? Antigamente tinha um jornalista famoso no Brasil chamado Gondim da Fonseca, que ele dizia o seguinte, o jornal ganha pela notícia que não publica. Mas isso antigamente era uma exceção, era um exagero, a figura de retórica que ele usou. Mas hoje, isso é 100% verdade. Quer dizer, o pessoal consegue esconder durante 16 anos uma coisa do tamanho do Foro de São Paulo, como é que não vai esconder essa coisa da ONU também, das repúblicas indígenas, essa destruição da nossa soberania. Estão escondendo tudo. Agora, Aí que eu penso, cadê aí o seu Otávio Frias, seu Marinho, né? Quer dizer, como é que a gente permite que esse pessoal ganhe rios de dinheiro com mídia para nos enganar? Por que que os leitores não se ajuntam e não processam esses camaradas, tá certo? Não fazem queixa na delegacia do consumidor? Porque eu acho que se um jornal anuncia cobertura isenta e depois ele esconde tudo o que está acontecendo e só noticia o que interessa, ou ao seu dono, ou àquela putada da comunista da redação, tá certo? Ele está cometendo uma infração ao Código do Consumidor. A essa altura já deveria existir milhares de queixas na delegacia do consumidor contra a Folha, contra o Globo, contra toda essa gente, que não estão cumprindo a sua missão jornalística. Eu me lembro que a Folha uma vez noticiou atrocidades cometidas contra cristão na China, porque eu insisti, eu pessoalmente escrevia toda semana, duas, três vezes, pro Otávio Frias, enchendo o saco dele. Como é? Vai noticiar, não vai noticiar, não vai noticiar. Daí ele, para se livrar de mim, publicou, uma vezinha. Agora, essa coisa, por exemplo, de Guantánamo, tá, a prisão de Guantánamo, onde ninguém foi morto, ninguém foi agredido, onde o máximo que fizeram foi botar calcinha na cabeça do soldado muçulmano, ele se sentiu muito humilhado, tá certo? Guantánamo saia todo dia, horrores em Guantánamo, horrores em Guantánamo. Como horrores? Quer dizer, eu cheguei a mandar para o Otávio Frias fotos da mulher que tentou escapar da China pela fronteira e cortaram os dois pés da velha, tá certo? Isso não escandaliza eles. Agora, porque botou a calcinha na cabeça do muçulmano, está todo mundo se fazendo de coitado. Então, é para isso que existe essa merda chamada mídia no Brasil. Não é mídia, é mídia. Né? Como é que permite uma coisa dessa? Vocês são leitores, vocês pagam por essas coisas, anunciantes, como é que toleram uma coisa dessa? Todo mundo já para a delegacia do consumidor, porra.
3: Agora, Olavo, o que eu queria perguntar é o seguinte.
0: Diga.
3: Tudo isso, embora eu não me considere católico hoje, lembra muito o próprio Apocalipse, né? Que é o governo central, o governo mundial, a globalização, tudo virando uma coisa que só compra quem tem a marca da besta e tudo mais. Você acha que, de repente, tem alguma coisa a ver com isso? Você sendo católico?
0: Não tem a menor dúvida. Nessa altura, nós já estamos tudo numerado e carimbado.
3: Ah, é?
0: Não é só falta botar o chip. Você vê, o controle que o Estado moderno tem, e hoje já tem em escala mundial, sobre a vida do cidadão, é uma coisa monstruosa que nunca poderia ter sido aceita. Você sabe que uma das causas da Revolução Francesa foi que o rei queria instaurar imposto de renda. Todo mundo ficou chocado com a ideia de que o governo controlasse a sua vida econômica. E hoje a gente aceita isso como se fosse a coisa mais normal do mundo.
3: Como se
0: eles controlam tudo. Agora querem controlar até o vocabulário, as palavras que você pode falar, as palavras que você não pode falar. Querem controlar o que você gosta e o que você não gosta. Agora você vai ser obrigado a gostar do homossexualismo. Se tu não gosta, tu trata de esconder. Né? Então, nós estamos aceitando tudo isso. Agora, se pode fumar, se não pode fumar, o que pode comer, o que não pode comer. Outro dia, num artigo meu, eu dei a lista de um monte de produto que na Inglaterra foi proibido anunciar. Você não pode, tem os doces que você não pode anunciar porque vai engordar as criancinhas. Mas o que é isso, porra? Quer dizer, você não tem o direito mais de escolher comida que você dá para o seu filho? Chega um fiscal do governo? Quer dizer, isso parte do princípio que assim, todos os cidadãos são desonestos e indignos de confiança. Honestos e dignos de confiança são só os funcionários do Estado. Ora, me diga o seguinte, onde que tem mais roubalheira? Não é exatamente no governo? Empresa privada, se fosse ter tanta roubalheira quanto o governo, ia à falência agora. Governo, quanto mais rouba, mais prospera. E são justamente esses ladrões, vagabundos, filha da puta, que vêm fiscalizar a nossa vida.
3: É, complicado. Bom, obrigado, Olavo.
0: Obrigado eu.
3: Até mais.
0: Agora, aqui tem uma notícia muitíssimo interessante. Primeiro, vamos começar assim. Saiu um artigo hoje do meu amigo Roberto Fendt, no Diário do Comércio, em que ele diz que uma pesquisa do Banco Mundial busca medir o aumento de negócios em 178 países. Quanto mais bem colocado o país, menos hostil é o ambiente aos novos empreendimentos. Em 2006, a boa notícia é que o Brasil ficou classificado em 121º lugar entre os 178 países estudados. Só que agora, em 2007, nós ficamos um pouco pior. Fomos para 122º. Quer dizer que estamos atrás da Namíbia, da Botsuana, Sri Lanka, tá certo? Ou seja, no Brasil, ter negócio é proibido. Você quer assim, abrir uma firma para ter um carrinho de pipoca, você leva 9 meses para preencher os formulários, ficar na fila, pagar 40% de imposto, e depois os caras estranham que o país tem problema. E ainda dizem que o governo é bom porque está dando dinheiro para os pobres. Quando dá dinheiro para os pobres, ele tomou dos próprios pobres, meu Deus do céu. Quer dizer, um povo que paga 40% de imposto está de mãos e pés amarrado. É só o governo que pode ganhar dinheiro. É, ganhar dinheiro é proibido. Agora, por que acontecem essas coisas no Brasil? Veja aqui. O Moacir, da revista Varig, me escreve aqui. Deu no jornal Destaque, São Paulo, hoje. Brasil é um dos últimos no ranking mundial de mentes brilhantes. O Índice Global de Talentos é um indicador desenvolvido pelas consultorias Economist Intelligence Unit, filiado ao grupo britânico The Economist, e pela Heidrick & Struggles de Chicago. O Brasil deve cair de 23º lugar em 2007 para 25º em 2012, em um ranking de 30 países. Ou seja, só 5 países nos superam na escala de burrice, né? E você vai ver que são países muito mais pobres do que o Brasil. Quer dizer, como é que a gente pode...

0: Então, estamos voltando à hora e houve um problema. Então, eu estava comentando aqui a notícia, que foi enviada pelo Moacir da revista Varig, de que no ranking mundial das chamadas mentes brilhantes, o Brasil está caindo de 23º, do 23º lugar para o 25º, numa escala de 30 países. Quer dizer, nós estamos vencendo no campeonato de burrice. Tá certo? Então, como é que se faz para estrangular a mente de um país? Como é que se faz para estupidificar um povo? É muito simples. Você impede o acesso às notícias fundamentais sobre aquilo que está acontecendo. Quer dizer, quando os fatores reais, fundamentais, que determinam a sua vida não podem ser discutidos, então você só começa a discutir sobre coisas, vamos dizer, sobre assuntos padronizados, sobre estereótipos. E você vai se afastando cada vez mais da realidade. Isto é receita certa do emburrecimento. Quer dizer, você só fala do que não está acontecendo. Tá certo? Então, quando você lê os jornais brasileiros, ouve notícias na TV, ouve até os debates acadêmicos, você vê que nada, por exemplo, não se fala de Folha de São Paulo, tá certo? Não se fala do Parque, não se fala vamos dizer, da cumplicidade entre o governo e as organizações criminosas que estão matando brasileiros. Você não pode falar da realidade, então você pode falar do quê? Há debates educadíssimos no Congresso ou assuntos de economia e administração. Em suma, é só coisa superficial. Põe 20 anos desse sistema, você vai ver como a inteligência nacional cai. Quem está na linha aí? Alô? Alô?
1: Olavo,
0: Sim.
1: Olavo, é o Flávio.
0: Tudo bem, Flávio?
1: Tudo bem. Eu entrei pelo Skype, eu não estou conseguindo te acompanhar, em tempo real. Eu não sei se é a pergunta que eu tenho que fazer, talvez esteja um pouco fora do contexto. É a
0: Vamos lá.
1: respeito dos métodos contraceptivos.
0: Diga.
1: Olavo?
0: Estou ouvindo perfeitamente. Faça a sua pergunta.
1: É a respeito sobre os métodos contraceptivos. Existe para algum católico algum método contraceptivo ou algum método casal, né, casado ou sei que se existe algum
0: Que eu saiba, não existe, tá certo? Mas esse negócio ainda tá em muita discussão. Agora, preste atenção, não está entre as minhas atribuições dizer às pessoas o que elas devem ou não devem fazer, você está entendendo? Porque na minha audiência tem pessoas que são católicas, pessoas que são protestantes, que é judeu, que é ateu, tem todo mundo, tá certo? E eu não sou um diretor de consciência, eu não sou um sacerdote, tá entendendo? Então a pessoa deve conversar com o seu diretor de consciência, com o sacerdote, e buscar orientação, tá certo? Eu, sinceramente, se me perguntar qual é a sua opinião sobre métodos contraceptivos, eu falo, eu não tenho nenhuma, porque eu não estudei o assunto, nem do ponto de vista médico, nem do ponto de vista moral, o suficiente para ter alguma opinião. E eu, se tem alguma coisa de que me orgulho, é de não ter opinião nenhuma sobre aquilo que eu não conheço. Então, eu não sou autoridade para falar desse negócio.
1: Tá ótimo, tá básico e muito obrigado.
0: Obrigado a você.
1: Falou, tudo de bom. Falou.
0: Você também. Tem mais alguém aí? Então vamos lá.
2: Alô, Olavo.
0: Sim, diga.
2: É Marcelo de São Paulo, como vai?
0: Oi, tudo bem?
2: Tudo bem, Olavo. Olha, queria que você fizesse um comentário aí sobre uma coisa, falando em atrocidades que você mencionou já no começo do seu do Blog Talk Radio de hoje. A Veja publicou uma matéria sobre o Che Guevara. Na verdade, eu fiquei um pouco assim, pasmado, porque não era aquele tipo de coisa que a gente está acostumado a ouvir. Ele é pintado como um herói. Eu não sei se você viu a reportagem, se todos aqueles fatos são verídicos. Ele
0: Não li a
2: apresenta
0: matéria, acabei de recebê-la.
2: ele é apresentado como um verdadeiro fascínora, né? Tem detalhes aí super
0: Ah,
2: interessantes.
0: se é isso, é verdade, porque as informações que eu tenho, muitas tiradas do livro do Humberto Fontova, que é um jornalista cubano que mora aqui, que entende disso pra caramba e conheceu toda essa gente, e também por informação do Carlos Alberto Montaner, que era amigo de infância do Fidel Castro, e também por um funcionário cubano exilado que eu conheci no Rio Grande do Sul, Eu lembro até que levei o sujeito para almoçar numa churrascaria gaúcha, e quando terminou ele disse, olha, hoje aqui eu comi mais carne do que durante toda a década de 80 em Cuba. Tá certo? Então, todo esse pessoal, a informação que eles têm é que o sujeito era sanguinário mesmo, era um carniceiro, tá certo? E não é que ele era bonzinho e depois ficou mal, a não ser que você acredite nessa merda, esse diário da motocicleta, tá, né? Então, ele inventou lá um Che Guevara bonzinho, né? E depois, quando a gente vê a obra realizada pelo sujeito que mandou, vamos dizer, assassinar milhares de pessoas e gostava de executar os assassinatos pessoalmente, não é que ele mandava matar, ele ia lá e matava pessoalmente, né? E que, ao mesmo tempo, era um sujeito covarde, um sujeito inepto. Você vê, uma vez houve lá um pseudo-ataque a Cuba, que os negros botaram um barquinho com um gravador simulando tiro, né? E o Che Guevara, que estava ali no comando da tropa, mandou todo mundo atacar o barquinho, né? E lutando contra o barquinho, o Che Guevara conseguiu se machucar. Ele acertou um tiro na própria mão. Ele disse, era uma besta quadrada, tá certo? Depois, né, onde quer que se meteu, levou um cacete. Ele, como ministro da economia, foi um desastre, tá certo? Como guerrilheiro, foi sempre um perdedor. Perdeu para o exército da Bolívia, meu filho. Você pensa que o exército da Bolívia é o quê? Que é o exército dos Estados Unidos? Que é o exército da União Soviética? Não, era o exército da Bolívia. Era o mais pobre que tinha na América Latina, tá certo? E deu um cacete nesse desgraçado. Quer dizer, esse homem não valia nada. Era assassino, sanguinário, covarde, incompetente, tá certo? E é por isso mesmo que a juventude gosta dele, porque essa juventude toda é assim. Isso é um bando de covarde. Ajunta 2 mil desses vagabundos, eu sei. Eu sei porque eu já tenho prática disso. Se ajunta uma assembleia desses estudantes que estão tudo valentes, manda o nego calar a boca, eles calam a boca, eles abaixam a cabeça, é tudo um bando de covarde. Essa pessoa não presta. O esquerdismo é o cultivo do que existe de pior no coração humano, de pior na alma humana. É o cultivo do ressentimento, da inveja, da covardia, da malícia, da mentira. Isso tem que ser erradicado do mundo, nós temos que acabar com isso. A mentalidade revolucionária é o grande mal do mundo, ela tem que ser erradicada. O mundo pode existir sem ela, porque existiu durante a história humana inteira, existiu sem ela. Isso começa por volta do século XVI, XVII e vai crescendo. Tá certo? O que é a mentalidade revolucionária? É muito simples. É o sujeito que acha que ele é capaz de trazer um futuro melhor para a humanidade. Então, em nome desse futuro, ele já acha que ele é portador das virtudes do futuro e, como tal, ele está autorizado a fazer o que ele quiser. Qualquer pessoa que pensa assim é criminoso, por definição. Por quê? Eu, por exemplo, eu não acho que eu tenho mais direito que os outros. Mas o direito para mim tem que ser igual a qualquer um. Eu posso ter ideia mais maravilhosa. Tá? A minha ideia, se eu achar que a minha ideia é maravilhosa, isso não me autoriza a fazer o mal em nome dela e chamar o mal de bem como esse pessoal faz. Quer dizer, qualquer negro que chega falando do mundo melhor e já estragando o mundo a partir de já em nome do mundo melhor, é um criminoso, filho da puta, um canalha, e não podemos dar ouvidos a essa gente. Tem que mandar calar a boca, na mais educada das hipóteses, mandar calar a boca. Cala a boca, burro, tá certo? Não quero mais.

0: saber das suas ideias, pega o seu mundo melhor, enfia naquele lugar, tá certo? Esse mundo aqui é o mundo que foi feito por Deus. Nós não conseguimos jamais administrar o mundo como um todo, nós só conseguimos tratar de problemas pequenos. Então você pega o seu maravilhoso projeto mundial, enfia naquele lugar, e a gente vai tratar aqui de resolver os problemas na escala modesta que nós somos capazes de lidar. Tá certo? Então, o Che Guevara é uma espécie de símbolo, que resumo de tudo que não presta na mentalidade revolucionária.
1: Olavo, que é que você atribui essa mudança de rumo que a gente tem assistido com relação, por exemplo, a um ou outro veículo de comunicação no Brasil, como é o caso da Veja. A Veja tem sofrido muito ataque desse governo de bandido, de petralha, exatamente porque tem feito uma crítica relativamente, aparentemente honesta, quer dizer, tem de tudo lá dentro. Mas eu não entendo qual é a da Veja, quer dizer, ou o Roberto Civita é mais esperto do que o pai, ou eles se deram conta de que foram colaboracionistas com a esquerda por anos, eu não sei, como é que você vê isso?
0: Você vê que no ponto de vista da cultura e da concepção do mundo, eles continuam tão esquerdistas quanto se for, eles não são direitistas nem conservadores, são apenas antipetistas. Uhum. Agora, no Brasil de hoje só não é antipetista quem é petista e está ganhando dinheiro com isso, o resto não aguenta mais, não há saco humano que aguente o PT. Tá certo?
1: Tem gente que defende, né, Olavo? Tem gente que insiste em defender o PT.
0: Sim, vamos dizer, como dizia o Roberto Campos, no Brasil a burrice tem um passado glorioso e um futuro promissor. Tá certo? Então sempre vai haver essas pessoas, tá entendendo? Mas, agora, dentro da classe empresarial, por mais preguiçoso que seja o cérebro das pessoas, elas acabam percebendo alguma coisa. Eles veem esse negócio de Foro de São Paulo, de Farc, faz 15 anos que eu estou escrevendo isso. No fim de 15 anos, né, o cérebro do sujeito começa a se mover um pouquinho, né, lentamente, começa a emergir das sombras, né, como um sujeito que estivesse congelado na geladeira durante 40 anos. Vai, né, daí você abriu a geladeira, ele começa a sair de lá, esboçar os primeiros movimentos, né, e começa a desconfiar, né, de que talvez haja uma ameaça de possibilidade, de suspeita, de hipótese, de que talvez esteja até acontecendo alguma coisa. Tá certo? E daí o nego começa a escrever. Basta ele fazer isso, basta ele dizer talvez, imediatamente ele já é rotulado de extremista de direita, golpista, inimigo do povo, etc, etc. Ou seja, esse pessoal se acomodou tanto à dominação esquerdista que agora a esquerda não tem mais tolerância, a esquerda não está acostumada em ter uma oposição de verdade. Ele só gosta de oposição, né? Aquela oposição comprada. Ele sempre gostava de ter oposição comprada. Agora, então eles não aceitam mais nenhuma objeção. E a Veja caiu justamente nesse intervalo, nesse espaço. Ela ocupou esse espaço, que é a revista que diz aquele mínimo de verdade indispensável. Quer dizer, a Veja, vamos dizer, ela fez até essa coisa de ato de coragem de contratar o Reinaldo Azevedo. Eu não sei como fizeram isso.
1: Tá certo? Sensacional.
0: Que é um jornalista sensacional. Acho ótimo tudo que ele está fazendo. Né? Então botaram lá o Diogo Mainardi, que é um sujeito engraçadíssimo, que sempre ele sabe, né, pegar essa turma petista, né,
1: pelo bolso. Profissional na denúncia.
0: É, né? a parte mais corrupta deles, né? É justamente o bolso. Agora, o Diogo não fala o negócio da Farc, essa coisa toda, ele não tem informação sobre isso. Né? Mas o Reinaldo ainda fala. Agora, com o tempo, o pessoal vai percebendo. O problema é que, às vezes, quando leva tempo demais, daí não dá mais para salvar o paciente. Não adianta você descobrir o remédio depois que o nego morreu. Tá, né? E no Brasil, essa preguiça mental, tá certo? Essa covardia intelectual, não querer ver a realidade, o nego suspeita que o problema é grande demais para a cabeça dele, né? Daí ele fecha os olhos, né? Não, não quero saber, não quero ver. Né? Daí mais tarde, quando ele muda de ideia e quer ver, fala, bom, aí ele vai ver, mas aí é tarde para consertar. Agora, de qualquer maneira, eu acho que o trabalho que a Veja está fazendo ainda é bom, embora na parte cultural, na parte das ideias, ela ainda seja escrava da ideologia esquerdista que, através da Revolução Cultural Gramsciana, modificou a cabeça desse país e modificou para pior.
1: Ok, Olavo.
0: Obrigado pela sua participação.
1: Parabéns pelo seu programa e até a próxima.
0: Obrigadão. Peraí, tem uma coisa aqui que eu precisava... Aqui, ó. Carlos Otaviano de Medeiros Mangueira pergunta: como tenho alguns colegas que adoram citar Maquiavel e não consigo concordar com nada do que ele escreveu, gostaria de saber a fonte da afirmação abaixo, citada em recente editorial do Diário do Comércio. Aspas.

0: Não digo jamais aquilo que creio, nem creio naquilo que digo. E se descubro algum pedacinho da verdade, trato logo de escondê-lo sob tantas mentiras que se torna impossível encontrar essa declaração de Maquiavel. Isto foi uma carta que ele escreveu ao seu amigo Guicciardini. Essa carta é reproduzida na edição Martelli das Obras Completas de Maquiavel e é também citada num trabalho que talvez você encontre na internet, do Dante Germino. Dante Germino é um grande estudioso de Maquiavel e eu acho que é professor de uma universidade aqui nos Estados Unidos. E ele tem um trabalho que se chama Was Machiavelli a Spiritual Realist? Era Maquiavel um realista espiritual? Então, você com o nome Dante Germino e pelo título Was Machiavelli a Spiritual Realist, você pode encontrar isso na internet e está lá citado com a página certinha da edição Martelli das Obras Completas de Maquiavel. A frase é de Maquiavel, sim, é uma coisa genuína, não é uma coisa desconhecida, e está lá na carta ao Guicciardini. Esta frase é muito importante, porque aqui o Maquiavel está falando em particular para um amigo a respeito da sua obra pública. Tá certo? Né? Portanto, não tem aquele negócio do paradoxo do mentiroso. Se o negro diz que é mentiroso, ele está dizendo a verdade. Né? Está dizendo a verdade, não é mentiroso. Não é isso. Não. Aqui tem dois planos de linguagem. Um é o da linguagem pública, que está nos livros, e outro da linguagem privada, que ele se dirige a um amigo. Então, aqui ele está dizendo a verdade, sim. Eu tenho um estudo sobre Maquiavel, que eu espero que em breve seja publicado. É um estudo grande, tá certo? Onde eu vou mostrando que a estratégia dessas mentiras cruzadas e mescladas é exatamente o que Maquiavel faz nos textos dele. Tanto que toda essa pessoa que é admirador de Maquiavel acha que entende, eles não entendem nada. Quando a gente está achando lindo aquilo, está sendo feito de trouxa. Tá certo? E espero que o meu trabalho demonstre isso aí com detalhes. Quem está na linha?
1: Olá.
0: Sim.
1: Luiz Guilherme, do Rio de Janeiro.
0: Luiz Guilherme, tudo bem? Vai rapidinho que nós temos 5 minutos.
1: Sim, Olavo. Eu estou aqui com a reportagem da Veja, que foi comentário.

0: Karl Marx e Friedrich Engels entendiam que o capitalismo procurava, dentro dessa lógica, transformar tudo em mercadoria. Até parece que é o capitalismo que vive do trabalho escravo, como viveu a Rússia o tempo todo, como vive Cuba até hoje, e como ainda vive a China. E com isso, nosso tempo...
1: Alô, Adelar,
0: alô?
1: A questão dos cubanos, eu estou achando um pouquinho estranho, porque o governo brasileiro teve dois pesos e dois medidas. Ou seja, para dois, houve um tratamento, tratados com...
0: Isso é característico. O Lula não está sendo chamado de anestésico? É uma no cravo ou na ferradura, ele quer agradar todo mundo ao mesmo tempo. Ainda nós não temos realmente mais tempo. Agora, então, muito obrigado a todos e até a semana que vem.

0: de países no continente, então cada vez mais ousados, cada vez mais metidos, cada vez mais ambiciosos. Agora, então, só porque a China está se, vamos dizer, está se armando com mais velocidade que os Estados Unidos, coisa que ela está fazendo há 20 anos, né? Dizer que há uma nova Guerra Fria. São essas figuras de linguagem que são bloqueios ao pensamento. O pessoal que não estuda essas coisas, não tem ideia de como funciona a linguagem humana, eles não entendem o seguinte: se você não tem uma figura de linguagem apropriada para dizer o que você está dizendo, você não é capaz de conceber, você não é capaz de pensar aquela coisa corretamente. As figuras de linguagem que nós usamos, elas servem ou de canais para você veicular uma ideia, ou servem de impedimento, elas servem de bloqueio mental. Eu até, se você quiser fazer um estudo muito interessante, você pega toda a produção escrita da chamada direita brasileira e até da direita americana, e vê as figuras de linguagem que eles usam. 80% das figuras de linguagem foram criadas pelo esquerdismo. É um negócio muito impressionante. E, por sua vez, quer dizer, os próprios esquerdistas, como foram eles que criaram essas figuras de linguagem, eles podem usar e abusar delas à vontade, manipulando o adversário. Eu vou te dar um exemplo. Tem um site na internet, chama Direta Redação, é um site de merda, é um site de desinformação comunista, constituído por correspondentes estrangeiros, né? Correspondentes brasileiros, espalhados no mundo, maior parte nos Estados Unidos. Então, os caras vêm para cá sofrer os horrores do capitalismo, e daí ficam espalhando assim, mentirinhas tolas, aquelas mentiras que 30 anos atrás você lia no jornal do Partido Comunista, você lia na Voz Operária. A mesma retórica da Voz Operária, esses caras usam até hoje. Então, os homens todos já estão até mais velhos que eu, e a linguagem deles está, quando ele continua aquela de sempre. Mas acontece que essa linguagem, ela ainda funciona. Por exemplo, essa semana eu estava de Antônio Tozzi, né, que está escandalizado é com o Chaves, e quem não está, então começa a dizer, é o Mussolini tropical. Mussolini, peraí, por que que você... Mussolini, aquilo é fascismo, etc, etc. Peraí, o sujeito foi colocado lá por um movimento comunista, por uma organização, pela maior organização comunista que já existiu no continente. É apoiado por todos os partidos e movimentos comunistas do mundo, a começar pelo Brasil. Por que que você tem que usar essa figura de linguagem fascista? E Mussolini, será que Mussolini foi mais violento do que Stalin? Ou do que Fidel Castro? Não foi. O governo Mussolini não chegou, o fascismo italiano não chegou sequer a ser um totalitarismo. Era um governo autoritário no máximo. E como é que você pode falar de um governo totalitário, né, que convive com dois poderes concorrentes, que era na época a monarquia e a igreja? Quer dizer, o fascismo não se nem sequer tentou ter o controle total da política italiana. Então, evidentemente, o mais autoritário que fosse, não era um governo totalitário. E os ensaios que o Chávez está fazendo para controlar a política venezuelana já ultrapassam de muito tudo que Mussolini fez. Então, você vê, essa figura de linguagem consegue, é o seguinte, é pegar o sujeito que é o resultado, que é a obra do movimento comunista, né, na América Latina, e dá a impressão de que foi a direita que fez o sujeito. Até o outro dia, o Fernando Henrique Cardoso, que a mim nunca me enganou, né, escrevendo aí do Lula, diz, não, mas o Lula agora está promovendo o culto da personalidade, mas parece um cara da direita. Tem mais característica da direita. Peraí, que direita que você está falando? Existia o culto da personalidade durante a ditadura militar, onde todas as decisões eram colegiadas, onde o presidente, onde ele tinha que se comportar direitinho perante os seus colegas generais, e onde nenhum general ousou, né, governar mais do que o tempo que lhe foi determinado, tá certo? Pelo conjunto dos generais. Se for um governo dos generais, sim, um governo impessoal dos generais, não tem culto da personalidade, nenhum, zero, zero, zero, zero, zero. Você disse, olha, foi a ditadura onde houve menos culto da personalidade na história humana, está perfeitamente correto, a ditadura colegiada. Então, mas é a figura de linguagem, é tudo que é ruim, você tem que dizer que é da direita, mesmo quando foi você mesmo que fez. Esse tipo de linguagem já está consolidado. Né? Outro dia está aquele general lá querendo reclamar do governo, ele usa a figura do quê? Da Santa Inquisição. Digo, oh, meu Deus do céu, mas a Santa Inquisição era muito mais democrática e tolerante do que qualquer desses governos de esquerda. Né? O pessoal nem sabe, né, como é que era um processo por heresia na Santa Inquisição, o pessoal nem sabe o que é heresia. Ele pensa que o sujeito, ele foi condenado como ateu, herege. Digo, mas se é ateu, não pode ser herético, meu filho. Herético é o sujeito que prega uma falsa doutrina católica. Se ele não for católico, ele não pode ser herege. É só aquele que fala em nome da igreja, usando uma doutrina que não é dela, é herege. Se o sujeito é ateu, ele não pode ser herege, porra. Se ele é ateu, se ele é judeu, se ele é muçulmano, ele não pode ser herege, é impossível. Então, você vê, mas ele perseguiu o judeu? Sim, perseguiu o judeu convertido que está dentro da igreja católica e que lá dentro pregava uma outra doutrina. Fosse judeu, fosse qualquer outra coisa. E ninguém foi processado na igreja. Veja se é possível você ser processado na Inquisição porque ele estava praticando a religião judaica. E foi absolutamente impossível, isso nunca aconteceu. Agora, o pessoal faz essa confusão, que no começo é premeditada, depois ela se impregna na cabeça das pessoas, a pessoa começa a repetir aquilo que nem papagaio. E acaba falando besteira que não acaba mais. Nessa, esse outro cara aí no tal do Direto da Redação, chamado José Inácio Werneck. Esse Werneck, meu Deus do céu, o comunismo já está no ADN desses caras faz muitas gerações. Né? Só tem comunista nessa família, meu Deus do céu, o que, que tem? O que, que tem de errado com vocês, pô? Né? O Lacerda é um Werneck, da família Werneck. Né? E ele começou como comunista, depois ele mudou de ideia. Mas esse cara aqui, não, ele já deve estar com 125 anos, ele está com a mesma ideia ainda, tá, né? Olha o que, que ele escreve aqui. Ele está falando dos Tea Partiers, né? Eles, os atuais Tea Partiers, embora racistas, parentes, são 100% brancos e simplistas, blá, blá, blá. Como que, peraí, que merda é essa? Quer dizer, agora o Alan Keyes virou branco, né? O Thomas Sowell virou branco, o Walter Williams virou branco, todos aqueles pretos que eu ouvi falando lá, todos viraram branco. Quer dizer, como é que o cara escreve uma coisa dessa? Isso aqui, ô Werneck, é para um Foquinha ser demitido. Se você manda um Foquinha, olha, vai lá, faz a cobertura do Tea Party, e ele vem e escreve uma coisa dessa, é para demitir o cara na hora. Você é um incompetente, mentiroso, safado, é isso que você faz. Olha aqui o que mais adentro que o cara diz aqui, olha só. Sarah Palin é integrante daquelas esferas que negam a evolução das espécies e consideram o aquecimento global uma farsa, só porque nevou na semana passada em Washington, D.C. Ah, meu Deus do céu. Ô, Werneck, como é que tu escreve uma coisa dessa? Porra. Ora, o aquecimento global é uma farsa, sim. E não foi Sarah Palin que falou isso aí. Né? Isso aí, o próprio fundador do Weather Channel, que é um dos grandes climatólogos dos Estados Unidos, já falou isso aí. Metade dos cientistas estão falando a mesma coisa. Agora, você diz que a Sarah Palin... Ela que diz isso aqui porque nevou em Washington, D.C. Não, nevou no mundo inteiro, meu filho. Nevou em Roma como nunca tinha nevado, fazia 25 anos, aqui nos Estados Unidos inteiro. E curioso, por exemplo, o Robert Kennedy Jr., né, uns anos atrás, quando teve um inverno mais brando, né, ele disse, olha, aí está aí a prova do aquecimento global. Agora, quando você tem um inverno mais rigoroso, não é a prova contra o aquecimento global. Quer dizer que prova do aquecimento global é quando tem um inverno mais brando e quando você tem um inverno mais severo também, a mesma coisa. Esse pessoal raciocina assim. Vocês são todos charlatã e mentirosos, rapaz. Você não sabe nem escrever. Puta que pariu. Deixa eu ter paciência com esses caras, viu? Agora alguém me manda aqui um artigo do Reinaldo Azevedo, que alguém escreveu para ele, né? Que intelectuais de direita não existem. Tem você, Olavo de Carvalho e de Caterva. São, na verdade, subintelectuais. O último intelectual de direita foi Melchior, que morreu. Olha, eu já estou com o saco cheio desse negócio de Melchior. Vamos falar a verdade. O Melchior era apenas um erudito, um sujeito estudioso. Não era um filósofo de maneira alguma, não tinha cacife para ser filósofo. Era um cara que, vamos dizer, escrevia mais ou menos sobre as ideias dos outros. E de vez em quando, por exemplo, ele escreveu o livro mais importante dele, que é o livro sobre o marxismo ocidental, não passa de uma resenha do que os amigos dele, o Perry Anderson e outros escreveram, tá, né? Quer dizer, como Melchior, tá? Meu filho, eu vou falar português, claro, a minha obra tem muito mais solidez filosófica do que a do Melchior. Eu sou um filósofo, eu sou capaz de examinar questões filosóficas por mim mesmo, tá certo? E dar soluções a elas. O Melchior não tinha capacidade para isso, minha gente, era apenas um escolar, respeitabilíssimo escolar. Não era um homem de pensamento profundo de maneira alguma. Era, como é que diz, um beletrista de luxo, um grande beletrista. Pronto. Que história é essa? O cara, para mim, chamado subintelectual, precisa ser muito burro, quer dizer que ele não é capaz de ler, nem ler o que eu escrevo. Quanto mais acompanhar os meus cursos, né? Agora, essa semana, o negócio de suva intelectual foi que apareceu agora dizendo isso, é o Marco Aurélio Garcia e Dilma Rousseff, dizendo que o pensamento crítico está em decadência porque está surgindo uma nova subintelectualidade de direita. Agora, eu queria usar rótulo de subintelectual, é fácil. Mas vamos conversar aqui, cara a cara. Vamos ver o que, que você sabe do assunto, o que, que eu sei. Toda vez que eu me confrontei com os melhores intelectuais da esquerda, mostrei que eles eram incompetentes, burros, tá certo? Incultos. Mas, ora, e foram falar, eu estou falando dos melhores, quer dizer, o Leandro Konder, o Carlos Nelson Coutinho, eu não estou nem falando de Emir Sader, pô. Emir Sader nunca foi nada. Na verdade, não existe intelectuais de esquerda no Brasil. Na verdade, se você pegar, assim, entender por intelectual, aquilo que se entende por intelectual na mídia, quer dizer, aqueles tipos que são mais falados na mídia, você vai chegar com tudo que praticamente só existe intelectual de esquerda. Mas isso aí é intelectualidade? Não, isso aí é média intelectualidade. Isso é intelectualidade de mídia. Agora, quando você vai ver mesmo os pesos pesados, quer dizer, quem que produziu, quem que criou alguma coisa e deixou marca na história, é muito raro você encontrar um esquerdista lá dentro. Uma vez eu peguei e fiz uma breve lista no Globo, né? Eu disse, olha, cadê aí o Edmund Husserl de esquerda? Né? Não tem. Cadê o Eric Voegelin de esquerda? Não tem. Cadê o Bernard Lonergan de esquerda? Não tem. E assim por diante. Quando você vai ver, vamos dizer, os grandes criadores da cultura do século XX, tudo direitista, tudo reacionário. Cadê o T.S. Eliot de esquerda? Né? Cadê? Cadê o Saint-Jean-Pierre de esquerda? Cadê? Onde estão esses caras? Me mostrem, porra. Agora, a maior parte dos nomes dos grandes escritores do século XX, os caras nem sabem quem é. Você fala, eles não sabem o que você está falando. Então, ele pensa em que intelectual de esquerda? Intelectual é o Luiz Fernando Veríssimo, é o Emir Sader, é o Leandro Konder. Então, é claro, nesse sentido, eu não sou, não é que eu sou um subintelectual, não sou nem um intelectual. Se eles são intelectuais, eu não tenho nada a ver com isso. Agora, a dona Dilma e seu Marco Aurélio sair julgando o trabalho intelectual dos outros, mas quem são vocês, os seus vagabundos? Porra, vem discutir comigo, vem, ô Marco Aurélio. Você é burro e inculto, mas inculto mesmo, e a Dilma pior ainda. Quer dizer, cadê a sua obra intelectual? O que você fez? Mostra pra mim. Não é nada, é zero, zero, zero. Não fez e não é capaz de fazer. Agora, você não sou o Zé Guilherme Melchior. Não sou e jamais quereria ser o Zé Guilherme Melchior. Mas nunca na minha vida. O Zé Guilherme Melchior é aquele tipo do erudito brasileiro que tem de monte na nossa história. Né? Tipo João Ribeiro e outro. Tipo, lê. E de tudo que ele lê, ele tira um pouco. Ele extrai pouco, quer dizer, não tem força criativa. Você precisa ver que um erudito é apenas... Olha, o sujeito ser um erudito é uma obrigação para o intelectual. A erudição é o começo, é o primeiro andar da vida intelectual. Você tem que conquistá-la e a partir daí você faz o resto que tem que fazer. Só que o resto, no caso do Zé Guilherme, não existe. Me mostra uma obra filosófica do Zé Guilherme Melchior. Não tem. Agora, outra coisa, eles falam do Guilherme aqui, Zé Guilherme Melchior, porque o cara morreu. Eu digo, por exemplo, quem era o Zé Guilherme Melchior comparado com Miguel Reale? Ou comparado com Mário Ferreira dos Santos? Hã? Que foi, talvez, o maior filósofo do século XX, o Mário. E desse, eles nem ouviram falar, e está infinitamente acima da compreensão deles. Então, o que está acontecendo no Brasil, vamos dizer, é uma situação absolutamente farsesca, onde qualquer moleque se acha capacitado a julgar aquilo que ele não entende, incluindo nesses moleques, na lista dos moleques, o Marco Aurélio e a Dilma. Para mim, são dois moleques. Não tem, olha, o Marco Aurélio não tem capacidade para ser meu aluno. É incrível. Aqui até O Reinaldo Azevedo, não lembro os caras. Eles, quando falam Zé Guilherme Melchior, escrevem Zé Guilherme Melchior. Né? E o Emir Salles, que escreve Getúlio Vargas com LH. E assim por dentro. Quer dizer, como é que. É uma situação realmente psicótica. Ele já passou até do limite do humanamente expressável. Agora, bonito mesmo também esse documento da Secretaria das Relações Internacionais, do PT, onde mostra ali quais são realmente os planos do PT, que não são planos de agora, sempre foram. Vamos ler um pedaço aqui, está falando que dos últimos anos, foi muito intensa a relação com o governo, com o Partido Comunista de Cuba, que acolheram muitos militantes de esquerda durante a ditadura militar no Brasil. Outras organizações, como a Frente de Libertação de Moçambique, Frelimo, o Movimento Popular de Libertação de Angola, MPLA, a Frente de Libertação Nacional da Argélia, FLN, e vários partidos comunistas, socialistas e partidos ocidentais, bem como países da Europa Oriental e do Norte, tiveram a mesma atitude solidária. Ou seja, o PT está dizendo, eu estou inserido no mesmo movimento comunista, tá certo? Que criou todas essas frentes no mundo. Tá certo? O PT está confessando, eu sou um partido comunista. E o meu plano é implantar o comunismo no Brasil e no mundo. Mas está na cara que é isto. Agora, pessoas que nada sabem do comunismo e só entendem o comunismo por alguns estereótipos, bem pueris, quando ele não vê esses estereótipos, não reconhece esses estereótipos acontecendo na realidade, ele não acha que tem comunismo nenhum ali. Por exemplo, o Lula favoreceu de algum modo a empresa privada. Aí veio o idiota e disse, está vendo? Ele não é comunista. Depois, mas até Lênin favoreceu a empresa privada, meu Deus do céu. Quer dizer, o comunismo não consiste em você tomar o poder e no dia seguinte você estatizar todos os meios de produção. O comunismo nunca foi nem pode ser isto. O comunismo tem que chegar lá, ele tem que, segundo Karl Marx, desenvolver as forças produtivas até que chegue um estágio no qual é possível implantar o tal do comunismo. Ou seja, no começo você tem que fomentar o capitalismo mesmo. E se você não faz isso, fala, bom, daí você destrói a economia do país e daí não tem comunismo, não tem capitalismo, não tem merda nenhuma, pô. Que é o que aconteceu na Rússia. Não tem nem comunismo, nem capitalismo. Tem só roubalheira. Porque Stalin achou que sabia, quer dizer, o Lenin começou liberando a economia de mercado. E daí a Rússia começou a prosperar. Daí veio Stalin e estatizou tudo de repente. Falou, daí fodeu, meu filho. Então, quer dizer, o Lula é tão pouco comunista quanto foi Lenin. Agora, aqui importante, olha aqui. Essa opção pluralista se materializou na convocatória das organizações, movimentos e partidos de esquerda da América Latina e Caribenha para uma reunião em julho de 1990 na cidade de São Paulo. Pá, pá, pá, pá, pá. A partir da convocatória feita pelo PT, nasceu o que futuramente se chamaria Foro de São Paulo, que ao longo dos 20 anos, últimos 20 anos, contou com a participação ativa da Frente Ampla do Uruguai, da Frente Farabundo do Partido de Liberação Nacional, e se eu citar aqui as Farc e o MRI, né, e outras organizações criminosas. Então, e está aqui na declaração, seguimos priorizando o Foro de São Paulo. Agora, quando você pega aí, amadores, que nem seu Oliveiros da Silva Ferreira, não entende merda nenhuma disto. Ele leu, acho que, dois livros na vida. Né? Ele leu Trotsky e leu Aya de la Torre. Essa já foi. Ele leu um pouco de Max Weber também. Essa é a formação dele. Né? Então, que é um amador palpiteiro. Ele é a Força São Paulo. Força São Paulo não é nada. Isso é uma fantasia. É incrível, incrível. Agora, veja outra coisa aqui. Saiu uma matéria no Der Spiegel, né, falando do fracasso da guerra contra as drogas. E dizendo, olha, como fracassou, então o negócio é partir para a liberalização. Então diz aqui. Três respeitados ex-presidentes declararam que a guerra contra o narcotráfico, apoiada por Washington, foi um fracasso. O brasileiro Fernando Henrique Cardoso, o mexicano Ernesto Zedillo e o colombiano César Gaviria dizem agora que apoiam a descriminalização controlada dos narcóticos. O que é descriminalização controlada? Você não pode descriminalizar uma coisa e controlá-la ao mesmo tempo. O senhor me desculpe, porque uma coisa que não é crime é um direito do cidadão. Você pode limitar a quota de entorpecentes que o sujeito pode consumir. Eu digo, mas meu filho, se você não consegue controlar o tráfico de entorpecentes, o tráfico bruto de entorpecentes, como é que você vai controlar a quantidade que cada um consome? É uma ideia tão estúpida que na hora que você fala uma coisa, você tem que dar um pontapé no meio do cu, sem explicar por que está fazendo isso. Essa não é uma ideia para ser respondida. E no Brasil, onde a posse de narcóticos para uso pessoal é permitida, o Viva Rio e o ex-presidente Fernando Henrique Cardoso criaram uma aliança suprapartidária para apoiar um projeto de lei que definiria quantidades permitidas de narcóticos. Ora, meu Deus do céu, se você não consegue controlar, tá certo, uma quantidade indefinida, como é que vai controlar a quantidade definida, meu Deus do céu? Como é que é isso? Porque você não consegue controlar os traficantes. Agora, você vai controlar os consumidores um por um, indo na casa dele, pegando uma carteirinha de consumo de narcóticos. Olha aqui, meu filho, você fumou 4 cigarros de maconha, só podia 3. Ora, meu, como é possível uma coisa dessa? Além disso, quem disse que você, descriminalizando, você ia acabar com o narcotráfico ilegal? Hã? Tem aqui o seu limite. Você pode fumar 10 cigarros de maconha. O 11º cigarro será comprado do traficante. Do mesmo jeito. Olha, por exemplo, no Brasil, fumar não é proibido ainda, né? É proibido tudo até lugar, mas é para fumar na rua. Não tem contrabando de cigarro? Tem monte. Toda esquina você encontra o cara lá vendendo cigarro do Paraguai, porra. Quer dizer, esse negócio de descriminalização da maconha não é por causa das drogas, não é por causa de nada disso. É porque aqui nos Estados Unidos, 1/3 do dinheiro que circula na bolsa de mercadorias aqui é dinheiro do narcotráfico. Essa gente tem poder e eles querem o poder total. E é o que eles vão obter através de gente como Fernando Henrique. Fernando Henrique, o PT inteiro, o Viva Rio, eles trabalham para essa. E para a ONU, esses caras trabalham para o narcotráfico mundial. Então, o que nós estamos assistindo aí é a ascensão do narcotráfico à condição de poder único, mundial e suprapartidário. É isso que nós estamos vendo. Tá certo? E esse pessoal que começa a campanha contra o cigarro são os mesmos que fazem campanha pela liberação do fumo, das drogas. A mesma coisa. Quer dizer, aí a coisa vai mais adiante, porque aí já é um projeto civilizacional. Quer dizer, você mudar o vício da humanidade é você mudar o curso da história, meu filho. Por exemplo, o advento dos cigarros coincidiu com a época, vamos dizer, das reivindicações democráticas. A época das discussões, a época onde todo mundo falava, tá certo? Agora, a época da cocaína, da maconha, meu filho, a época que está todo mundo imbecilizado. Você chega na Holanda, tem 30% da população, tem que ser carregado nas costas pelos outros, porque está todo mundo acabado. Então você vai transformar o mundo num hospital. E o hospital será administrado pela Organização Mundial da Saúde, que vai determinar o que você pode comer, o que você pode beber, quando você pode respirar, etc, etc. Vocês estão criando uma ditadura mundial, apoiada pelo narcotráfico e grande parte financiada pelo narcotráfico. É isso que está acontecendo. Agora, dizer que a luta contra as drogas fracassou, mas é claro que fracassou. Tá certo? Se podia atacar os cartéis, mas não podia mexer na Farc, a Farc virou a controladora total. Quer dizer, eles mesmo criam a situação, o pessoal da esquerda, ele mesmo cria a situação, para depois dizer, ah, tá vendo, fracassou. É um negócio incrível. Quer dizer, aliás, hoje saiu aqui um artigo maravilhoso do Don Federer, que é um dos grandes jornalistas americanos. Ele diz o seguinte, ele diz que é só da esquerda, o negócio dele é assim, é anunciar o iminente fim do mundo, é inventar alguma grande crise que vai acabar com o mundo, e daí exigir mais poder, mais dinheiro, né, quantidade cada vez mais inimaginável, para salvar a humanidade. Ele vem salvando a humanidade. Né, então, Entre outras crises, ele fala de crise, né? Então, por exemplo, a crise, por exemplo, do sem-teto nos Estados Unidos, né? Quer dizer, não, isso aqui tem milhões de sem-teto para tudo quanto é lado. Então, o negócio está aumentando, né? Metade do país não tem onde morar. Então, quando você vai ver o número de sem-teto, é um número ridículo. E 80% deles eram pessoas que tinham doença mental. Então, pessoas que não são capazes realmente de ter uma vida regular. Então, fica sem teto, porque já está sem tudo. Então, você está maluco, meu Deus do céu. Como é que você pode esperar que a minha vida dele esteja tudo em ordem? Né? Peraí, tem alguém aí na linha? Quem é? Alô, quem é? Tem ninguém, falhou a ligação. Hã? Alô? Alô? Sumiu.
1: Goodbye.
0: Então, olha aqui, o humorista P.J. O'Rourke, uma vez escreveu que se você pegasse todos os sem-teto dos Estados Unidos, né, em boas casas, né, desse boa moradia para eles, né, botasse num pé de elegantíssimo, metade deles pularia pela janela, né, e a outra metade ia vender o encanamento para comprar droga e bebida. Agora, de acordo aqui com um estudo recente, 85% dos sem-teto são de fato doentes mentais. Então a gente faz exatamente isso. Tem outra coisa, a epidemia de AIDS. Quem não acreditou que a AIDS ia matar a humanidade? E estava expandindo assim, de uma maneira crescente, ia ser alguma coisa como a peste negra. Aliás, a peste negra também não foi tudo isso. Os caras dizem, quando você ouviu dizer, olha, a peste negra matou metade da população europeia, faz-me rir, matou no máximo 5%. Agora, 5% dá para assustar. Você pensou, por exemplo, morrer 5% da sua família? Você fica assustado, né? Mas 5% não é metade. Então, AIDS também, né? Mesma coisa. Então, por exemplo, quantas pessoas morreram de AIDS? Tem morrido de AIDS aqui nos Estados Unidos em 2007. Por exemplo, morreram 14.500 pessoas de AIDS. Isso aí, enfim, não tem dimensões epidêmicas de maneira alguma. Mas, quando você compara, por exemplo, morreram 600 mil morrendo de câncer. Né? 631 mil morrendo de doença do coração. Agora, AIDS comparado com isso é uma titica de galinha. No entanto, você vê, as verbas monstruosamente elevadas que foram abertas para pesquisa de AIDS saíram dessa pesquisa, desse negócio. Você faz um barulho, enorme, assusta todo mundo e daí pede dinheiro. Fala, não, e aí a AIDS vai matar a humanidade. Se você me der dinheiro, eu protejo vocês, eu salvo a espécie humana. E os idiotas acreditam e dão dinheiro, pô. Alô, quem tá na linha aí? Alô? Hoje é o dia do alarme falso, pô. Alô? Tem ninguém aí. Depois outra coisa, né? Epidemia de crimes de ódio, né? Crimes inspirados por motivo de raça, de outro preconceito, quando você não gosta de viado, sai matando viado na rua, né? Então eles fizeram esse barulhão para acabar com a epidemia dos crimes de ódio, né? Então houve aqui, segundo os dados oficiais recentes do FBI, houve, no ano de 2007, houve 7.624 crimes de ódio. Desses crimes, a maior parte, 78%, foram crimes de intimidação. Quer dizer, o sujeito falou alguma coisa, pô, chamou de filha da puta, chamou de qualquer coisa. Outros, uma outra parte incluía lá, assim, era empurrão, quer dizer, você empurrou o cara, tá entendendo? Quer dizer, além de xingar de filha da puta, você empurrou. E sobra no fim, né? Quantos homicídios por ódio em 2007? 9. 9 crimes de ódio. Isso é uma epidemia de crimes de ódio. Agora, o que esses caras comeram de dinheiro para prevenção de crimes de ódio? É um negócio impressionante. E depois vem esse aquecimento global. Superpopulação, meu Deus do céu. E aqui eu escrevo o Dom Pedro. O mundo tinha sofrido superpopulação em 1798, quando Thomas Malthus escreveu Os Princípios da População, né? E o planeta Terra continha então 1 bilhão de pessoas. Pois o mundo sofria de superpopulação em 1968, quando havia 3,5 bilhões na Terra. Daí saiu o livro do Paul Ehrlich, A Bomba Populacional, né? No qual ele predizia, vamos dizer, a morte por desnutrição em massa nos anos 70. Quer dizer, 68, quer dizer, daqui 2 anos, todo mundo vai morrer de desnutrição no mundo por superpopulação. Não aconteceu até agora. Agora nós estamos em 6,8 bilhões de pessoas e o mundo continua superpovoado. Nós estamos superpovoados há 2 séculos. E em vez de você ter a desnutrição em massa, você tem a obesidade em massa. Peraí, vamos ver se você consegue falar. Alô, quem é?
1: Alô, Olavo?
0: Sim.
1: Oi, Olavo. Quem está falando aqui é Laudelino, aqui do Rio de Janeiro. Tudo bem?
0: Tudo bem, graças a Deus. E aí?
1: Oi. Boa noite aí para todo mundo. Estou trazendo para ti, Olavo, uma denúncia aí. Você lembra que há pouco tempo teve um aluno do seminário que falou sobre uma cidade no Rio de Janeiro que era uma espécie de uma sociedade hidráulica?
0: Sim,
1: foi o Vale Barbosa.
0: Isso,
1: que
0: lembro.
1: O que acontece? Eu estive há pouco tempo na cidade para averiguar uma situação que estava acontecendo lá, que era o seguinte: tinha uma luta sendo travada entre o IFAM e a bandeira do Brasil. O que, que acontece? Um superintendente do IFAM, chamado Carlos Fernando Andrade, teve na cidade, olhou no ponto mais alto da cidade, tem um mastro enorme lá, deve ter uns 15 metros, a bandeira do Brasil enorme. O cara olhou para aquilo e se sentiu ofendido, mandou tirar a bandeira de lá, e o prefeito, na mesma hora, tirou, destruiu lá aquela cordame para você levantar a bandeira, destruiu tudo, o pessoal ainda tentou fazer...
0: Ofendido pela bandeira do Brasil?
1: É isso aí.
0: Oh, meu Deus.
1: Eu cheguei a fazer uma matéria, postei...
0: Corintiano se sentiu ofendido pela bandeira do Corinthians?
1: Pois é, o pessoal na cidade ficou fazendo piadinha, dizendo que o cara queria o mastro para ele, mas o que acontece?
0: É verdade, o cara sentou lá em cima e não tem quem tire, rapaz.
1: Pois é. Aí você conversa com as pessoas, você tenta movimentar, você tenta... Eu tentei até comprar uma bandeira do Brasil em Cabo Frio para botar lá, pendurar aquilo na marra, mas não tem bandeira para vender na cidade, o povo prefere fazer piadinha. E tinha até um radialista na cidade tentando fazer um movimento lá, o site do cara saiu do ar. E o pessoal pensa que é uma coisa muito simples. Você começa a tentar conversar com as pessoas para explicar o que é isso. Fala do marxismo cultural, fala de tudo isso que você fala para a gente. E o pessoal ri, o pessoal brinca, quer dizer, estamos ferrados. A cidade é a cidade, na verdade, homodráulica. É cheia de boiola e, ao mesmo tempo, é a sociedade hidráulica. Para onde que vai isso, Olavo?
0: Vai para merda, onde já está, né?
1: Agora, pois é, já estamos indo lá.
0: Mudando aqui para os Estados Unidos, uma coisa que eu fiquei espantado, você tem uma bandeira americana em cada esquina. Nas casas você tem. Quer dizer, todo mundo aqui é patriota. Agora no Brasil, o pessoal quer limpar a bunda com a bandeira brasileira. Por isso que não vai para frente, porra.
1: Pois
0: quer
1: é.
0: Dizer, o pessoal fica com vergonha do país, mas acontece que a vergonha nacional são eles mesmos, porra. Quer dizer, o problema do Brasil são esses mesmos camaradas, né? Agora... É. Você vê que uma coisa como esse marxismo cultural, ele tem muito mais eficácia aí no Brasil. Por quê? Porque aí você não tem tradições, não tem símbolos, não tem valores, não tem nada. Então isso é arrombar a porta aberta. Tá certo? É a mesma coisa que... Quer dizer, você transar com uma prostituta de 60 anos de idade e dizer que houve alguma dificuldade de penetração, tá entendendo? É uma coisa assim, não tem sentido.
1: Aí você fica esperando, você fica esperando uma reação do prefeito, da Câmara Municipal, mas tu vai olhar, eu tive a curiosidade de entrar no site da Câmara, se você olha os projetos, as pessoas, a qualidade do ser humano que está gerenciando a cidade, você chora.
0: Mas os projetos... Porque está gerenciando o Brasil.
1: Nossa, o cara passa o ano inteiro na Câmara e o único projeto que ele apresentou é a moção de aplauso a um verdureiro lá da cidade.
0: O Brasil, meu filho, é governado por um sujeito que se gaba de ter tentado estuprar um companheiro de cela.
1: Ah, isso aí é o Lula.
0: Que é isso, porra?
1: É. Bom, outro assunto que eu queria trazer para ti, Olavo. Aconteceu semana passada um debate na TV Câmara, né, sobre o PNDH3. É o tipo do debate que quem tiver estômago, eu aconselho que veja. Eu cheguei a postar lá no Verdade Sufocada, estava difícil arrumar o vídeo. Existe uma senhora lá discutindo, lá, chamada Glenda Mesaruba, autora do livro Um Acerto de Contas com o Futuro, Anistias e Suas Consequências. Você olha aquela senhora falar, te dá uma dor no estômago, ela tem a cabeça mais torta e empenada que eu pude ver na minha vida. Ela é aquela que, você vê as propostas dela, é a seguinte, ela dizia que aconteceu no Brasil a mesma coisa que aconteceu na Argentina, no Chile, e como lá... os militares pediram desculpa porque mataram 40 mil pessoas, aí o daqui também tinha que ter, porque foi a mesma coisa. Aí volta naquilo que o senhor fala também, o senso das proporções. Perdeu completamente, 300 mortes é a mesma coisa que 45 mil.
0: É a mesma coisa, eles não conseguem ver a diferença.
1: Mas eles não passaram. Não tem nenhuma.
0: Depois não sabe somar 2 mais 2. Como é que vai saber a diferença entre 300?
1: Pois é. Aí aparece um outro deputado lá do PT, né? Boa coisa não vem quando esses caras abrem a boca. E ele fala que tem a comprovação que a esquadra americana participou do golpe de 64 porque ela estava em alto mar. Olavo, tu já viu alguma esquadra no topo da montanha?
0: Ah, meu Deus do céu.
1: Esquadra tem que estar em alto mar. E ela falou, não, mas isso está confirmado nas memórias do Lincoln Gordon, que era o embaixador do Brasil, no Brasil na época.
0: O Lincoln Gordon até escreveu um artigo a respeito.
1: Pois é.
0: Ele falou, olha, nós temos aqui a prova definitiva de que os Estados Unidos planejaram e executaram, né, o golpe. Ah, e a, sabe qual era a prova? A prova era um telefonema do Lincoln Gordon para o presidente Johnson. Diz, olha aqui, presidente, os militares, eles estão na rua, eles fizeram o golpe. A gente tem que fazer alguma coisa. Isso no dia 31 de março. Olha, já no dia, não, no dia 1º de abril.
1: Pois é. Aí, pouca gente sabe, mas o Lincoln Gordon, ele teve no Brasil, né?
0: E que a gente agora fez alguma coisa. Quer dizer, então, a prova era do contrário. A prova dos americanos não tinha nada a ver com a história. Eles estavam mais ou menos informados de que alguma coisa ia acontecer. Mas esse é o máximo. Então eles usam.
1: Bom, o Lincoln Gordon, hein, Olavo? O Lincoln Gordon esteve no Brasil no final do ano passado e voltaram para cima dele perguntando isso tudo, né? E ele falou que estava escrevendo um livro contando toda a vida dele de trabalho profissional, tá, e esse assunto estava incluído. E que lá ele fala, a participação dos Estados Unidos no contra-golpe de 64, sabe qual foi? Zero. Eles tinham, eles tinham a preocupação.
0: Ele fala isso. Os caras são tão cínicos, né? Eles vão lá.
1: Ele fala o seguinte, Olavo.
0: Usam como prova.
1: O Lincoln Gordon, ele diz que eles tinham a preocupação do que. Eles sabiam o que estava acontecendo aqui, né? E eles resolveram o seguinte, ó, se tiver um conflito armado, nós vamos ajudar o Brasil. Mas quando eles menos esperaram, tudo já tinha resolvido, já tinha acontecido um monte de coisa, e eles falaram, já aconteceu já, a gente não vai precisar fazer mais nada.
0: Pior, aconteceu sem conflito armado. Nenhum.
1: Então.
0: No golpe não mataram ninguém.
1: Aí ele ainda fala o seguinte, que os Estados Unidos depois pediu ajuda brasileira no envio de médicos para o Vietnã, de apoio logístico lá para o Vietnã, e o Brasil disse que não ia ajudar. E, quer dizer, você passa esse tempo todo escutando que não, o Brasil é subserviente aos americanos, não, o Brasil é isso, o Brasil é aquilo, e ele mesmo fala um monte de não que o Brasil dava para os Estados Unidos. Então não tinha essa relação de subserviência, como a gente sabe que a doutrinação insiste nesse assunto. E o pessoal, impressionante. Eu vejo mais ou menos essa questão da mente revolucionária. Eu tenho uma irmã lá, que ela é assim, ela aprende tudo que é errado com uma facilidade tremenda. E as coisas que são corretas, mas você tem que botar uma marretada na cabeça da desgraçada. Então esse pessoal é mais ou menos assim. Tudo que é errado, mas entra fluindo na mente do cara, não sai e ele fica que nem um papagaio repetindo aquilo. Aí ele fala, não, você está errado. Aí você tenta corrigir. Nossa, mas como é difícil.
0: Outro dia estava aqui um visitante meu que ele ficou chocado porque a minha cachorra fez cocô e estava comendo cocô. Olha, a bichinha está comendo cocô. Eu falei, você não viu o Brasil, rapaz? Você não tem ideia do que é lá. Você fica espantado com a cachorra. Vai no Brasil para você ver.
1: Ai, ai, ai. Bom, Olavo, obrigado aí pela participação.
0: Obrigado pela
1: tá?
0: sua colaboração. Tem mais alguém na linha?
1: Tá. Boa noite.
0: Boa noite. Alô, quem é? Epa. Então, mas voltando aí o negócio da debacle intelectual brasileira. Você vê que tipos como Dilma Rousseff e Marco Aurélio Garcia, eles são diretamente, não apenas, eles são pessoas que não têm cultura, não são pessoas preparadas, eles não têm autoridade nenhuma para falar desse assunto. Quer dizer, o simples fato de eles terem alguma opinião sobre a coisa, até opinião em círculo privado, já seria excessivo, seria arrogância e presunção. Agora, o sujeito sair para a rua, dar opinião em público, ainda falar como quem está assim, cagando regras, tá entendendo? Não, está cheio de subintelectuais. Mas o que é isto, meu Deus do céu? Peraí, tem alguém na linha.
2: Alô, Olavo, Mariano, tudo bom?
0: Quem é?
2: Mariano, daqui
0: Mariano,
2: de
0: bem?
2: Washington. Tudo bom, graças a Deus. Eu tava fazendo umas leituras aí e veio alguns autores aqui chamado Ronald Dworkin. Eu queria saber a sua opinião a respeito dele, tipo, sendo, tipo, pra aprofundar minha leitura e não perder tempo.
0: Quem é? Eu não entendi o nome do autor.
2: É. Ronald Dworkin, é um tal de liberalismo igualitário, sei lá o que é isso.
0: Dworkin, sei.
2: É, Dworkin, é.
0: E, olha, não perca muito seu tempo, não. O pensamento político, assim, acadêmico americano é realmente não vale a pena. Né?
2: Entendi. Não que, tipo, tem um teu amigo que está fazendo mestrado lá no Brasil e diz que o cara é uma sumidade. E é esse cara, e tem um tal de Amartya Sen, que é um indiano, que foi Nobel Prize em 91, e também fala desse tal de liberalismo igualitário.
0: Não é uma leitura de primeira necessidade. Se você já tiver lido todos os livros que interessam do ano, daí você depois dá uma lida nisso também.
2: É, não, porque eu, tipo, talvez formar a minha opinião a respeito de conservadorismo e ideias liberais, eu estou tentando ler Hayek e Mises. E aí eu saio do outro lado.
0: O Mises, depois você lê o Thomas Sowell. Olha, isso aí está há 2 anos da sua vida. Entendeu?
2: Uhum. Entendi.
0: Olha, nem o Fomisa não tem nenhum economista no mundo como Fomisa.
2: É, isso que eu percebi. Tipo, eu tô muito cedo, tô muito verde ainda para emitir qualquer opinião a respeito, mas concatena com aquilo que eu sempre achei que fosse o justo e o correto para estabelecer qualquer relação econômica, entendeu? Você tem que basear na livre iniciativa e na própria... do próprio voluntarismo das relações. Entendeu?
0: Não tem uma formação suficiente em filosofia clássica. Então, eles fazem certas confusões conceituais que são elementares. Até o próprio Hayek cai nisso. O Hayek, com a ideia dele da ordem espontânea, né? ele não entende que a sociedade humana se define pela coexistência do espontâneo com o premeditado. Como, aliás, a estrutura da vida humana em geral, que é uma coisa que Aristóteles já percebia. Quer dizer, você tem uma tensão permanente entre aquilo que na sociedade é espontâneo, como, por exemplo, o mercado, com aquilo que é premeditado, como, por exemplo, as leis. Nada pode ser totalmente premeditado nem totalmente espontâneo. Isso define a sociedade humana. Então, se você acentua um pouco mais para um lado, um pouco mais para o outro, você está lidando na esfera de acontecimentos contingentes, que pode ser, pode não ser. Quer dizer, num certo momento pode haver um esforço para deixar prevalecer os elementos espontâneos. E no outro pode haver esforço para que os elementos premeditados controlem tudo. Mas nunca vai eliminar nenhum nem outro. Então, a teoria dele, ela mostra assim, ele pega um fato e faz do fato um conceito universal. Quer dizer, é uma cagada filosófica primária. Todo esse pessoal faz isso. Esse John Rawls, por exemplo, que acredita que tudo pode ser deduzido, toda a teoria democrática pode ser deduzida do conceito de igualdade. É uma coisa primária.
2: Eu
0: estou tentando explicar para os liberais há anos que a liberdade não é um princípio geral. Liberdade não existe como princípio geral.
2: A ordem precede qualquer outro valor. Eu acho que eu entendo assim. A ordem ela precede qualquer outro.
0: É relativa, né?
2: Mas acho que esses igualitários querem além. Eles querem dizer que, tipo, eu num conceito totalmente ignorante aqui na minha cabeça de 18 anos, dizendo a igualdade tem que preceder a liberdade. Eu não acredito que um precede o outro. Eu não tenho uma. Mas essa é a confusão mental que eu estou tendo agora quando eu me deparei com esse John, especialmente que você citou agora. John Rawls e o Ronald Dworkin. E tem um que está me fugindo na cabeça, que é um libertário aí, me esqueci o nome dele. É um tal de Wozniak, alguma coisa assim. Ele é americano também.
0: Pessoal, não sabe distinguir assim, entre o que é um nome de coisa e o que é o nome de um sistema de relações. Ele não sabe, a distinção entre substância e relação, eles não sabem. Ele entende que a liberdade não é uma coisa. Liberdade é uma relação, e uma relação, por definição, não pode ser absoluta, não pode ser um princípio. Agora, se você falar, por exemplo, de uma hierarquia, tá certo? Que a hierarquia é uma coisa que desce, de cima para baixo, né? Então, aí você está lidando, vamos dizer, com um fator que pode ser permanente e que ele não depende da existência de um outro fator para ele existir. Mas a liberdade, ela é um subproduto de uma ordem legal. Então, ela não é o princípio fundante da ordem legal, ela é um efeito da ordem legal. Esse é sempre assim. Não estou dizendo que deva ser assim, mas simplesmente é assim. E que os próprios liberais, quando eles querem, aqui nós vamos implantar a liberdade. Como é que se implanta a liberdade a não ser por intermédio de uma ordem legal? Então, a ordem legal, ela é a garantia da liberdade.
2: É que, nem, é que nem o discurso esquerdista, né? Não, vamos implantar a igualdade agora e pronto.
0: Bom, mas o jeito que vai implantar a igualdade, ele não pode ser igual aos outros.
2: Exato, tem que ser mais igual que os outros.
0: Mais poder do que os outros, por definição. Por exemplo, aqui eu vou arbitrar a briga entre o rico e o pobre. Então eu tenho que ter mais poder do que o rico e o pobre juntos, que eu quero mandar nos dois. Como? O poder depende de dinheiro, então eu tenho que ser mais rico do que o rico. Isso é a coisa mais óbvia. E daí chega um outro cara dizendo, não, agora nós temos que controlar esse aí que está querendo controlar. Então ele vai ter que ser mais poderoso do que nós todos.
2: Uhum. Eu vou ter que desligar, mas eu vou continuar ouvindo o seu rádio, a ligação, ok?
0: É isso.
2: Obrigado. Fique com Deus aí, Deus abençoe sua família.
0: A você também. Obrigado.
2: Obrigado, graças a Deus, tchau.
0: Então, esse pessoal, assim, eles não estudaram filosofia clássica o suficiente para saber o que é um conceito, o que é uma ideia, o que é uma noção, o que é uma coisa, o que é uma substância, o que é uma relação, o que é uma quantidade. São cabeças enormemente confusas e, portanto, fetichistas. O sujeito se encanta com uma ideia e ele começa a achar que aquilo existe materialmente. Né? Tem mais alguém na... Vamos lá, quem é? Alô?
3: Alô, Olavo?
0: Eu?
3: Oi, Olavo, tudo bom? Eduardo?
0: Eduardo, tudo bem?
3: Tudo bom, eu vi você falando do meu comentário da Honey.
0: Pois é, foi você o cara que ficou chocado aqui. Falou, olha o Brasil, o que os caras estão fazendo? Estão fazendo isso na rua o tempo todo. Fazem isso no Congresso, rapaz.
3: Pois é. Olavo, você ficou sabendo que eu fui batizado, crismado e comungado?
0: Graças a Deus, ficou contentíssimo. Vi aqui suas fotografias, tal lá.
3: Com o padre. Sim. Grande Padre Paulo. Olá, você acredita que voltando na minha cidade, a primeira missa que eu ouvi era a homilia era da Teologia da Libertação?
0: Quem mandou você ir na igreja? Eu falei para você batizar, para você virar calor. Não falei para você ir na igreja, não.
3: Pois
0: olha,
3: é, Olá.
0: Você pode até na igreja, você vai lá ver se... Você pode confessar, confessa comum e sai correndo. Não escuta o que o padre está falando, pô.
3: Pois agora, é.
0: Só certifica que o padre é velho, porque... Se ele for mais novo, então não se tem nem mesmo certeza se a ordenação dele é válida.
3: Então, isso que eu queria perguntar. Ele está excomungado, portanto, quando ele consagrou o sacramento ali, eu estava recebendo o corpo de Cristo ou não?
0: O sacramento será válido, mesmo que seja o Satanás em pessoa que oficia o sacramento.
3: Ah,
0: se você for batizado pelo Satanás, o seu sacramento vale. O seu batizado vale, tá entendendo? Casamento, tudo vale. Entendeu? Agora, o padre é que ele vai acertar as contas com Deus, aí ele tá ferrado, mas você não tem nada a ver com isso.
3: Ah, que bom. Olavo, tem mais uma coisa que eu queria pedir para você. Lembra daquela conversa que a gente teve sobre os seus alunos do seminário, depois que terminar o curso de filosofia, da gente se agrupar, fundar em algum lugar do Brasil, por exemplo, como Cuiabá, onde está o Padre Paulo, ou sei lá, um think tank conservador e criar...
0: Deve fazer isso. Não um, deve fazer vários.
3: E criar um colégio interno e...
0: Agrupar todo mundo é muito difícil, porque agora são 2.000 pessoas.
3: Um seminário e tal.
0: Certo,
3: então, mas
0: regionalmente, juntar grupo menor...
3: A gente já ir plantando uma semente regional.
0: Eu acho que é muito importante fazer isso.
3: Então, eu estou só assim, lembrando o senhor de comentar no rádio, que o senhor falou que queria comentar no rádio, mas eu percebi que o senhor tem esquecido, então eu estou lembrando o senhor.
0: Ah, eu já estou vendo devagar, porra.
3: Dessa sua ideia, que eu achei muito legal a ideia de,
0: reunir
3: os alunos num local, entendeu?
0: À medida que vão dizer que a educação dos camaradas vai se consolidando, que eles vão adquirindo mais firmeza, então, eles devem realmente se agrupar, criar think tanks. Agora, eu acho fundamental para todos os alunos do seminário são trabalhos escritos que eles vão ter que fazer. Isso é fundamental.
3: Então tá bom, Olavo. Aquele abraço e paz de Cristo.
0: Parabéns aí,
3: tá,
0: vai em frente. Tem mais alguém na linha aí? Então voltando lá ao negócio dos subintelectuais. O que aconteceu no Brasil é o seguinte: não havendo mais cultura superior, o pessoal perde o senso da medida das coisas, inclusive da medida material. Por exemplo, esse caso que estava citando aí da mulher que acha que Né? Se você matar 300 terroristas enquanto eles matavam 200 pessoas, é a mesma coisa que você matar 45 mil pessoas. Quer dizer, até esse senso da quantidade, ele vai se tornando muito abstrato demais para as pessoas. Elas não captam mais isso. Outra coisa, o pessoal não sabe distinguir nomes, denominações de coisas e figura de linguagem. Você fala uma figura de linguagem para eles, eles acham que estão falando de uma coisa material. É horrível você ver isso. E 80%, 90% dessas pessoas que estão opinando, até opinadores profissionais, formadores de opinião, estão todos nessa. Você lê esse Zé Inácio Werneck, você diz, esse cara não sabe distinguir o nome de uma figura de linguagem. Então, peraí, tem mais alguém aí.
4: Alô? É Rodolfo de Petrópolis? É Rodolfo de Petrópolis? Alô?
0: Não entendi seu nome.
4: É Rodolfo de Petrópolis.
0: Rodolfo, tudo bem?
4: Oi, eu queria perguntar se o controle acionário da Fox News por bilionários árabes pode ter relação com o fato de que o jornalista Greenback esteja menosprezando as pessoas que cobram a certidão do nascimento do Obama.
0: Porra, se tem! Tem tudo o que ver! Depois que entrou dinheiro árabe lá, por exemplo, eles já não falam mais de... A expressão terrorista muçulmano sumiu.
4: Uhum.
0: Agora, esses caras estão comprando o mundo. Quer dizer, o mercado de consciências hoje é o que mais progride no mundo. O pessoal fala, não, tem que comprar ouro, tem que comprar diamante. Não, tem que comprar consciência, meu filho. Tá certo? Inclusive, o mercado está barateando, é a hora de comprar, a hora de investir. E os árabes perceberam isso aí.
4: Olá, então,
0: a Fox News já está, vamos dizer, com uma perna menos. Já está andando assim, já está perneta, tá vendo?
4: O lado do movimento revolucionário com relação ao fundamentalismo islâmico sofreria uma enorme perda se uma energia alternativa se igualasse ao petróleo, não é?
0: Bom, é claro que isso é, vamos dizer, o grande desespero dos caras aqui, encontrar uma energia alternativa e parar de comprar petróleo. Mas acontece, tem pior, tem um negócio que chama elementos terrestres raros, que são extremamente necessários, sobretudo para a tecnologia de defesa. Esse é um monte de metaizinhos, minerais com os nomes esquisitos, né? E acontece que esses minerais, eles são... Os Estados Unidos importa 100% do que usa. Não tem produção local. O grande vendedor disso é a China, né? E a China está começando a pensar que não vai vender mais, não. Se isso acontecer, daí ferrou. Quer dizer, toda essa orientação que eles deram aqui para a economia americana e torná-la dependente do exterior, tava, isso aí é perigosíssimo.
4: É.
0: Nós temos aqui um minuto, temos que encerrar o programa.
4: Ok, obrigado, Olavo.
0: Obrigado pela pergunta. Então, obrigado a todos, até a semana que vem. Se Deus quiser.

na petição em favor do Quartinho de Moraes, né, o inchaço das assinaturas diminuiu consideravelmente. Quer dizer, nos primeiros dias foi uma enxurrada. Agora tá vindo, de vez em quando, pinga uma assinatura nova lá, e uma das últimas foi a da Pamela Setter, que é dirigente aqui do Partido Comunista dos Estados Unidos. Tem outro camarada do Partido Comunista da Grécia. Assim, parece que o negócio mexeu com todos os comitês centrais do mundo, né? Agora, o bonito é o seguinte, é que quando apareceu aquela coisa, eu decidi dar um pouco de corda pro peixe para ver até onde a palhaçada chegava. Chegou longe, chegou na Grécia, chegou nos Estados Unidos, etc, etc. Só tinha um detalhe aí que ninguém parece ter percebido desde o início, que é o seguinte, que a informação que gerou toda esta, vamos dizer, todos esses sentimentos ofendidos não foi dada por mim, foi dada pelo próprio Quartinho de Moraes. E foi ele que, na entrevista ao jornal da Unicamp, disse literalmente que foi condenado por causa da ação terrorista que matou o capitão Charles Rodney Chandler. Né? Ele disse isso porque ele estava falando com uma plateia de estudantes, estudante é tudo comunista mesmo. Então ele, para querer se fazer de gostosão, tá certo? Disse que foi condenado por um ato terrorista. Tá certo? Daí eu peguei, divulguei o negócio. Se ele for condenado por um ato terrorista, evidentemente é autor do ato. Então, é claro que é assassino. Daí divulguei a informação, e daí o homem ficou muito bravo, disse que aquilo era uma mentira deslavada. Para cá, mentira deslavada a sua, Quartinho, você que fica querendo bancar o heróizinho da guerrilha. Daí, quando eu divulguei a coisa para um público maior, que não tem necessariamente as mesmas simpatias dos estudantes pela guerrilha, daí o homem se sentiu apavorado, tá certo? E pegou, convocou os amigos, né, para defendê-lo, né? Ora, se existisse realmente uma mentira fascista, né, contra o Quartinho de Moraes, ele nem precisava ter chamado tanta gente para defender, bastava ele publicar um artigo com direito de resposta. Mas ele não tem pessoalmente o que responder. Por quê? Porque foi ele mesmo o autor da mentira deslavada. Depois que eu divulguei, esperei uma semana para ver até onde a coisa ia. Quando eu divulguei isso, ó, o que aconteceu? Repentinamente o entusiasmo belicoso dessa gente parece que arrefeceu. O manifesto saiu da primeira página do vermelho.org, foi para as páginas internas, saiu da primeira página do site do PT, e as assinaturas pararam de pingar. De vez em quando só aparece um ou dois idiotas lá acrescentando, né? Agora aqui, por exemplo, além da dona Pamela Setter, apareceu um tal de Carlos Seabra, né, está ali no número 1105, né, dizendo que a nota do moderador alude à primeira lista de solidariedade, que por não dispor de filtro, foi invadida por fascistas. Quanta gente demente, o mais provável é que sejam dois ou três, com intervenções anônimas. Eles adoram o anonimato para emporcalhar por onde passam, com palavrões e manifestações do mais chulo anticomunismo. Ou do próprio Olavo de Carvalho, que se autoproclama filósofo. Seus acólitos que tentam emporcalhar este espaço, porque não criam seu próprio abaixo-assinado, revelam bem seu alto nível intelectual, sua elevada formação política e sua moral refinada, com palavras de baixo calão e baixa cultura. O que eu acho bonito nessas coisas é assim, aquele tom de dignidade, tom autodignificante, né? Eles jamais falam palavrões, eles não usam linguagem chula, tá certo? Eles só falam em linguagem assim, eclesiástica, né? São pregações do alto do púlpito, né? Parece pregações, né, do Papa João Paulo II. Né? De repente entram lá uns caras mandando a merda, uma puta que pariu. Né? Eles se sentem ofendidíssimos, eles não estão acostumados com essa linguagem chula. Eles são, né, pessoas assim, muito, muito puras, muito elevadas. Eles se sentem sinceramente ofendidos e magoados quando alguém fala um palavrão para eles. Né? Eu acho tão linda esta encenação de autodignidade, né, que já é por si mesmo a prova de que aquilo é tudo um bando de hipócrita, de vigarista e de filho da puta. Isso aqui é a prova. Por quê? Quando você tem dignidade mesmo, você não precisa afetar a dignidade, você não precisa se fazer de ofendido por qualquer coisa. Pessoas que realmente têm dignidade raramente se sentem ofendidas, mesmo quando o são. Essa coisa de você estar brabinho toda hora, fui atingido na minha dignidade, fui maculado na minha honra. Isto é frescura. É frescura, é encenação. Principalmente, vamos dizer, quando você contrasta estas palavras, esta afetação, com a conduta real dos indivíduos. Por exemplo, esse camarada aqui, ele está fazendo de conta que aquele manifesto é um monumento de dignidade que, de repente, foi invadido por fascistas, né? E que, ele diz aqui, esse material dá um excelente estudo e sugiro que se publique estudo a esse respeito, que é um belo caso de truculência tecnofascista.

0: incapaz de algum tipo de debate de ideias. Como se aquilo lá fosse um debate de ideias, né? Então, ele consegue, veja, esse é o tipo de ciência social que se faz no país. Então, cara, o pessoal vai pegar aqueles casos, aquelas mensagens, né? Aquelas dezenas de mensagens que foram enviadas ali, cheias de gracejos obscenos, né? E dizer, olha, isso aqui é um retrato, é a psicologia de massas do fascismo, né? Vão citar Wilhelm Reich, vão citar a Escola de Frankfurt, etc, etc. E criar o personagem, né, do fascista, que é o negro que fala palavrão, etc, etc. Não é como eles, são pessoas que só falam em linguagem elevada. Isso aí é no Brasil que se chama ciências sociais. Agora, nesta amostragem, eu gostaria que ele incluísse, né, o material que foi enviado para o meu antigo fórum. Eu tinha um fórum no meu website, né, que era um fórum interno para discussões nossas. Esse negócio foi invadido por milhares de picaretas que falavam as piores coisas, mas muito pior do que essas mensagens que mandaram, pô, essas cento e poucas ou 200 mensagens que mandaram para a petição do Quartinho. Que a petição é um documento público que está aberto para qualquer um dar palpite. Agora, o fórum não, o fórum era só para os membros. O pessoal invadia, um monte de hackers invadia, xingava o pessoal da minha família, fazia o diabo. E eram dezenas de milhares de mensagens. Então, eu gostaria que botasse esses casos também na amostragem aí do seu estudo sociológico sobre a mentalidade fascista, né? Porque até agora, que eu saiba, pela amostragem considerada quantitativamente, quem mais tem mostrado mentalidade fascista é vocês. Agora, outra coisa. O debate, o fórum, era para debates nossos, tá certo? A gente não estava ali acusando ninguém, nem mobilizando politicamente ninguém contra ninguém, tá certo? E por que tem que entrar lá, então, e fazer essa sujeira toda? Agora, essa sua petição está aberta, porque cada um entra lá e dê o seu palpite. Ou seja, tu lê aquela porcaria, percebe que é uma palhaçada, e por que tem que discutir isso a sério? O que há de sério naquilo para discutir? Se a coisa já é uma palhaçada desde o início, se a tal da mentira deslavada foi posta em circulação pelo próprio Quartinho, né? Quer dizer, a coisa é evidentemente uma pantomima e tem que ser respondida com piada mesmo, tá certo? Ou piada com palavrão. Não, a coisa não tem nenhuma dignidade que possa ser respeitada. A coisa é uma farsa desde o começo. E tanto é farsa que tão logo eu divulguei que foi o próprio Quartinho que botou a coisa em circulação, acabou o entusiasmo, acabou, né, o tesão de assinar o manifesto. E o negócio, então, tá pifando. Isso prova que vocês são mesmo uns palhaços, tá certo? E a linguagem certa para falar com vocês é essa, é mandar todos vocês à merda mesmo, que é o lugar de vocês, porra. Muito bem. Até escrevi aqui uma notinha, devo publicar por esses dias, não sei onde, eu vou ler para vocês. O seu Quartinho de Moraes tornou-se o rei dos palhaços ao mobilizar mais de 1.000 foliões comunistas para defendê-lo contra uma mentira deslavada, SIC, termo dele, espalhada por ele mesmo. Querendo posar de herói da guerrilha perante uma plateia de estudantes da Unicamp, o indigitado elemento alardeou que fora condenado à prisão pelo assassinato do capitão americano Charles Roden Chandra em 1968. Quando repassei a informação a um público mais vasto, que poderia não ver esse ato terrorista com bons olhos, incontinente, o espertinho saiu choramingando que era tudo uma calúnia, que ele não havia sido condenado por assassinato, mas por algo de bem menos truculento. Todos os comitês centrais disponíveis correram em auxílio da infeliz vítima da mídia fascista, que o acusava injustamente de homicídio. Produziram às pressas o Manifesto Intelectuais, o gênero literário mais cultivado nesse meio, com o apoio de ministros de Estado, deputados, senadores, membros do Parlamento Europeu, dois partidos políticos, Partido Político Brasileiro, porque no exterior tem mais algum, e mais de 1.000 professores universitários, que acrescentavam às suas assinaturas os comentários mais pitorescos sobre a minha pessoa, acusando-me, em português hediondo, de ser um João Ninguém sem apoio nenhum e de ser um perigosíssimo agente da CIA respaldado por magnos poderes internacionais. Eles ainda não chegaram a uma conclusão, né, sobre se eu sou um sujeito absolutamente insignificante ou se sou um camarada de alta periculosidade. Então eles dizem as duas coisas. Como esses fulanos têm o dom de ficar valentes, tão logo percebem que estão em mais de 500 contra um, o entusiasmo belicoso da patota foi crescendo junto com o número de adesões, multiplicando-se em ameaças e invectivas apocalípticas. Iriam fazer picadinho a minha reputação, acabar com a minha raça, botar na cadeia o diabo. Quando divulguei a fonte da informação, o próprio Quartinho de Moraes, de repente a onda guerreira arrefeceu. O vozerio baixou, o inchaço de assinaturas parou de crescer, o manifesto sumiu das manchetes dos sites do PC, do B e do PT, buscando discreto refúgio nas páginas internas. É uma lástima. Quantas penas de amor perdidas. Quanta vela queimada por um defunto chinfrim para tudo acabar num punhado de cinzas varridas pressas para baixo do tapete. Mas não chore, Quartinho de Moraes. Não deixarei que esse episódio seja facilmente esquecido. Você conquistou com ele a imortalidade que merecia. Nunca mais o rótulo de rei dos palhaços sairá da sua testa. Muito bem, vamos embora. Agora, aqui diz que o terceiro congresso do PT aprovou por unanimidade, tá certo, a democratização das Forças Armadas. Nós sabemos o que é isso. As Forças Armadas foram democratizadas na União Soviética, na China, em Cuba. Democratização significa colocar lá um monte de comissário político, tá certo, para fiscalizar os comandantes, né? E transformar nossas Forças Armadas em instrumento da Revolução Continental. Isso é óbvio. Aliás, era justamente nesta operação que estava metido o tal do Quartinho de Moraes. E o pessoal ficou especialmente bravo, por quê? Até o site do PT dá com a língua nos dentes, porque ele diz que com aquela denúncia que eu fiz, eu estava tentando criar animosidade das Forças Armadas contra os comunistas, né? Como se os comunistas e as Forças Armadas tivessem um caso de amor, né? E como se eles nunca tivessem feito nada contra as Forças Armadas. Agora, eu criar animosidade? Olha, quem cria aqui são vocês, porque olha aqui, o PT, né, quer assim, vamos dizer que todos os crimes da ditadura sejam explorados até o fim e punidos, quer dizer, a revogação da lei da anistia, e quer também, vamos dizer, proibir os generais de falar qualquer coisa em favor do antigo regime militar, não pode mais abrir a boca. Então, quer dizer, você acha que eu crio animosidade? Isso aqui não vai criar animosidade, os generais vão adorar, tá certo? Eles vão achar isso aqui um tesão, né? Vão adorar o PT depois dessa, né? E agora, quando fala em abertura dos arquivos, isso aí é tudo da boca para fora, porque se abrir os arquivos, vai aparecer os seus crimes também, e isso aí ninguém quer, né? Agora, na semana passada, teve aí esse novo ministro da Defesa, esse seu Nelson Jobim, tá certo? Para mim, um palhaço completo. Não, um sujeito que não é indigno de confiança. É um negro que meteu lá dois artigos no meio da Constituição por conta própria, tá certo? Sem avisar a Assembleia Constituinte. Quer dizer, um negro que faz isso tinha que estar na cadeia, tá certo? Eu pergunto, você aceita como advogado um cara desse, num caso de multa de trânsito? Fala, não aceita. Agora, no Brasil, não. O cara, depois de fazer essa merda, ele vira ministro da Justiça, vira juiz da Suprema Corte, vira ministro da Defesa e sai falando grosso. O Lula ainda disse que botou ele no cargo porque ele é grandão e fala grosso, tá certo? E ele acha que os generais vão todos cagar nas calças, por causa do, né, houve o Nelson Jobim brabinho, né? Oh, deve estar todo mundo morrendo de medo do Nelson Jobim. Eu digo, bobão, vem gritar comigo aqui para tu ver o que acontece, tá certo? Para mim, você, Nelson Jobim, você é um palhaço, tá entendendo? É isso que você é, palhaço, mentiroso, farsante, você é um cara que enganou o país inteiro com esses dois artigos na Constituição, tá certo? E ainda fica assim fazendo de bacana. Para mim, tu é uma besta quadrada. Peraí, tem alguém aí na linha, vamos lá. Alô?
1: Alô? Alô, boa noite.
0: Boa noite.
1: Boa noite. Aqui é Daniel.
0: Oi, Daniel.
1: Mendonça. Tô ligando do Rio de Janeiro.
0: Tudo bem?
1: Tudo bem, senhor Carvalho. Gostaria de deixar uma mensagem para os ouvintes.
0: Aham.
1: De que hoje em dia, quer dizer, eu descobri fazem 3 meses, existem cartões de ligação internacional que são baratos, você compra em bancas de jornais e pode falar por uma tarifa bem reduzida. E eu comprei na Benedito Calixto, perto da Teodoro Sampaio, em São Paulo. Então fica essa dica para os ouvintes que queiram ligar para o senhor, que vai ficar muito acessível para eles. Alô,
0: sim,
1: doutor?
0: Perfeito.
1: E eu gostaria também de fazer uma pergunta.
0: Faça.
1: Como que o senhor analisa essa situação das milícias urbanas, ditas milícias, que se formaram pelos bairros aqui no Rio de Janeiro, que têm expulsado o tráfico e os traficantes, e apesar disso, não tem dado, vamos dizer assim, o controle da comunidade
0: para... Olha, eu sempre fui a favor do autopoliciamento. Quer dizer, o povo realmente deve se organizar para botar esses negros para fora. Eu sou inteiramente a favor, porque está na cara que o governo não vai fazer nada. Agora, se a formação dessa dessas milícias é uma coisa que vem através de PT, tá certo? De MST, tá certo? Então é tudo uma empolhação. Porque daí só serve para uma coisa, serve para expulsar o traficante pequenininho e para dar o espaço todo para as Farc. Tá certo? Por quê? A parceria entre o PT e as Farc já é antiga, está fartamente documentada nas atas do Foro de São Paulo. O PT não só protege as Farc internacionalmente, protegendo contra o governo da Colômbia, tá certo? Mas protege internamente, impedindo que qualquer membro da Farc seja preso. Quando prenderam o tal do Oliveira Medina, imediatamente PT, PCdoB se mobilizou para soltar o cara rapidinho, para ninguém interrogá-lo, para não contar a história do contato entre PT e Farc. Então, se é uma iniciativa que vem dessas organizações, então esse negócio de milícia é uma farsa, não acreditem nisso. Agora, eu pessoalmente sempre achei que o pessoal devia mesmo, para aquele pessoal de favela no Rio, era uma coisa horrorosa. Eu tinha, quando morava no Rio, tinha lá um empregado que morava no Morro Dona Marta, tá certo? E duas vezes por semana, a coitada saía para voltar para casa, não podia. Daqui a pouco ela voltava para minha casa, porque não tinha podido subir o morro, porque tinha tiroteio. Então ficava o marido lá em cima com os dois filhos, tá certo? E a mulher chorando na minha casa. Isso era uma merda de situação, e tinha ali milhares de pessoas, pessoas trabalhadoras, pessoas honestas, que viviam assim, tá? Não tinham segurança nenhuma. Tá certo? Saía para trabalhar, não sabia se ia voltar num caixão. E aquilo, o governo vendo aquilo tudo e achando bonito, tá entendendo? E passando a mão na cabeça das Farc, essa coisa toda. Até quando vai aguentar? E quem tem saco para aguentar isso eternamente? Então chega uma hora que o povo mesmo diz, olha, não, tem que pensar assim, não vamos poder contar com o governo, nem com coisa nenhuma. Nós vamos mesmo nos organizar e botar esses caras para fora. Teve até uma favela no Rio, que eu não lembro o nome da favela, mas eles fizeram isso antigamente, mais de 10 anos. Fizeram uma polícia interna e meteram todos os traficantes para fora. Lá não tinha tiroteio, não tinha narcotráfico, não... esqueci o nome da favela agora, rapaz. Mas era assim, era o lugar mais pacífico do Rio de Janeiro. Por quê? Porque não esperaram o governo agir. Agora, se é turma do governo ou desses movimentos, PT, etc., que tá manipulando a coisa, então é realmente perigoso, porque isso vai, é no fim das contas, trabalhar em favor do narcotráfico. Então não caiam nessa esparrela. Espero ter respondido, Daniel.
1: Eu quero que o senhor deixe bem claro se essa ligação existente entre as milícias e a Revolução Continental é de fato algo que você tem alguma prova.
0: Ou não, eu estou dizendo para você, eu não sei se é uma coisa ou se é outra. É vocês que estão aí, vocês é que tem que investigar esse negócio e saber. Se é uma coisa que veio realmente da população e para fins de segurança, é uma coisa. Se for uma coisa que foi soprada desde cima, por PT, por governo, tal, então não é para confiar. Tá entendendo? Então vocês é que tem que averiguar
1: como
0: isso aí.
1: Como seria essa investigação, senhor?
0: Como é?
1: Como seria essa investigação?
0: Ah, vocês aí que tem que fazer. Quer dizer, eu não sou eu à distância que posso dizer uma coisa dessa. Vocês é que tem que tirar essa dúvida. Eu não conheço as pessoas, não sei quem são os indivíduos que estão metidos nisso, vocês têm muito mais condição de averiguar isso que eu, mas eu acredito que mais cedo, mais tarde, a gente vai ficar sabendo disso aí.
1: E a respeito das denúncias que têm sido feitas na mídia dessas milícias, tem dito que elas, na realidade, estão expulsando o tráfico para assumir o controle e fazer uma cobrança de proteção da população.
0: Eu não sei, não sei esse detalhe, mas eu acho que se o sujeito organiza, vamos dizer, uma polícia local com risco próprio, quer dizer, ele mesmo assume a defesa da comunidade contra isso, eu acho inteiramente justo que as pessoas deem algum dinheiro para ele. Eu não acho errado, não. Agora, se o cara começar a extorquir, cobrar a força, tá bom, daí é bandido ele também, porra. Hã? Agora é isso aí, Daniel, deixa eu passar, porque tem mais gente na fila aí para falar.
1: Claro, claro, doutor. Um abraço.
0: Um abraço, tudo bom.
1: Um prazer muito grande.
0: Bom, vamos lá. Agora aqui, peraí, tem mais gente na fila. Vamos lá. Alô? Alô?
2: Olavo?
0: Sim.
2: Oi, professora. Carlos, do Rio de Janeiro.
0: Oi, tudo bem?
2: Tudo bom. Você não lembrava o nome da favela e eu quero falar aqui porque
0: ótimo.
2: É importante que não haja essa confusão.
0: Ótimo.
2: O nome dessa favela é Vila das Pedras e ela está pacificada há mais de 12 anos.
0: Vila das Pedras. Então, parabéns para a turma da Vila das Pedras. É assim mesmo que se faz.
2: Vila das Pedras, os moradores se uniram e debaixo de pau botaram a cachorrada do tráfico para fora.
0: É assim que se faz, pô. É assim que se faz.
2: E é claro que isso tem um custo. Custo esse que a gente já paga para o governo através de um imposto altíssimo.
0: Claro, já paga o imposto para o governo e ainda tem que fazer a polícia privada, tá certo? Para fazer o serviço que o governo não faz.
2: No Brasil, a gente acredita que tem universidade pública, mas a gente paga 40% por ela e ela é, na verdade, escolinha de terrorista.
0: É, mas é isso
2: a
0: mesmo.
2: A gente acredita
0: é
2: que tem
0: mesmo.
2: Saúde pública, mas pelo que a gente está vendo, só tem CPMF, saúde pública não tem.
0: Então, mas é exatamente isso.
2: Você não tem o direito, devido ao Estatuto do Desarmamento, de simplesmente, como você mesmo comentou, professor, a questão do ex-presidente da VASP, o cara foi preso porque tinha um revolvinho em casa. Então você não tem esse direito. Então você tem que ser pato gordo, esperando eles te darem um tiro na cabeça.
0: É isso mesmo.
2: Agora, justamente todo esse pessoal de esquerda está se revoltando contra isso que está acontecendo no Rio, porque eles não gostam de jeito nenhum que o povo tome a iniciativa. O povo só pode tomar a iniciativa quando vai em reunião da CUT, em reunião do PT.
0: Claro, só pode fazer o que eles querem, tem que obedecer, é isso mesmo.
2: Uma reuniãozinha dele. Nós não temos a liberdade que... Eu gostaria que o senhor comentasse, se pudesse, a liberdade que o cidadão norte-americano tem em determinados estados, porque a gente já sabe que a esquerda trabalhou aí, de simplesmente se autodefender. A gente tem o direito... eu fico ouvindo esse discurso de que quem reage morre, porque tem uma estatística.
0: Primeiro, quem reage morre porra nenhuma. A minha casa, quando eu morava ali perto do Duque de Caxias, foi invadida por quatro neguinhos, tá entendendo? Quatro fulano armado, e se eu não tivesse armado, eu estava morto essa hora. Eu tinha ganho um revólver de presente. Depois o revólver até enferrujou, joguei fora. Isso aí faz mais de 12 anos também. Se eu não tivesse armado, eu estava morto, entendeu? Como é que é isso? Daí depois avisei a polícia levou uma hora e meia para chegar lá. Quer dizer, quando a polícia chegou, os ladrões já estavam em Mato Grosso.
2: E tá? Segundo,
0: como é que é isso?
2: Quem reage, registra, porque sabe também que não vale a pena, né? Vai registrar para quê? O cara acaba tendo também o nome certinho de quem reagiu e isso pode até gerar uma vingança. Então,
0: Você é arrumador de cabeça desgraçada. Quer dizer, eles não, eles logo estão na rua. Agora você, se você reage, está ferrado.
2: Eles não têm nada para perder. Liguei porque eu acho que nós brasileiros temos direito. Isso é um direito que foi tirado da gente, de reagir e de até morrer reagindo.
0: O
2: mas
0: direito ilegítimo, inclusive
2: nós,
0: de morrer. Mas sem sombra de dúvida. Sem sombra de dúvida. Quer dizer, tem não só o direito, mas tem o dever. Porque os outros sujeitos têm família. Por exemplo, eu estava lá, estava eu, minha mulher e duas crianças pequenas. Eu vou fazer o quê? Vou enfrentar quatro sujeitos à tapa? Tá pensando que eu sou o quê? O Mike Tyson? Mas não vai dar, pô. Então, se não tivesse armado, estava morto.
2: Com certeza. E
0: então é isso aí, Carlos.
2: Hoje é extremamente burocrático e extremamente caro que você...
0: Leva meses para você obter uma licença. Leva meses. Agora aqui não. Você vai na esquina, compra um revólver e volta com o revólver para casa. O sujeito ainda diz, o senhor não pode ter uma arma. Por que, que não pode? O senhor não pode, porque precisa ter uma licença de caça. Onde tira a licença de caça? Aqui mesmo. Daí o sujeito tira a licença de caça na mesma hora e te vende o revólver, você bota o revólver no pacote para casa. É uma maravilha.
2: É, vamos tentar chegar a nado, que acho que vai ser a única saída.
0: Então é isso aí, Carlos, tem mais gente na fila aí. Vamos passar para outra pergunta. Obrigado.
2: Alô.
0: Alô. Alô. Alô. Parece que pifou a ligação aí. Alô?
3: Alô, professor?
0: Sim.
3: Aqui é Frederico, de São Paulo, tudo bem?
0: Oi, Frederico, tudo bem?
3: Eu assisti o lançamento dos seus dois livros, né, Realizações,
0: uhum.
3: E o senhor falou lá sobre as quatro fases de estudo, que envolve lá o copista, o compilador, o expositor e o autor.
0: Isto.
3: Aí eu gostaria de saber se o senhor poderia detalhar mais o que envolve essas atividades.
0: Olha, aqui no Vander, o assunto é comprido, precisaria várias aulas para isso, mostrar como isso funciona. Mas, vamos dizer, a fase do copista é a fase de você simplesmente aprender a escrever e aprender a copiar corretamente um texto e tomar corretamente um ditado sem meter lá erro de português. Isso aí já é um desafio que está acima da capacidade de quase todos os professores universitários e jornalistas no Brasil. Os caras não conseguem escrever três linhas sem cometer quatro erros. É uma coisa horrorosa. A começar pelo seu Emir Sader, esses signatários do Quartinho de Moraes, então, que você lê aquilo, vamos dizer, é um museu de horrores da língua portuguesa. Então os caras não sabem nem isso. Né? Como é que poderiam, vamos dizer, passar, vamos dizer, para a fase seguinte? A fase seguinte seria o pesquisador ou compilador, quer dizer, o senhor que é capaz de juntar informações sobre um determinado assunto e ordená-las. Eles não são capazes de fazer isso. Só não tem essa capacidade. Né? Então, eu, por exemplo, eu não abro a boca sobre nenhum assunto sem ter me documentado e sem ter, vamos dizer, pelo menos 100 vezes mais informações do que eu estou dando. É por isso que esse pessoal sempre se dá mal comigo, porque eu falo uma coisa, reclamo, daí eu falo outra, depois tem outra, outra, outra. Quer dizer, eu sempre tenho um monte de coisa, eu estou informado, eu só abro a boca sobre o assunto que eu estou informado. Se eu não estou informado, eu digo, não sei, que a coisa é a frase que eles não conseguem dizer. Né? Parece que essas duas palavrinhas, não sei, dói tanto que eles não são capazes de dizer. Quer dizer, o cara não sabe, mas continua falando, continua abrindo a boca, né? Então, essa segunda fase, é o compilador, é o indivíduo que sabe se informar, que sabe pesquisar. Esses caras não têm a menor ideia do que seja isto. A prova disso é aquele famoso dicionário crítico do pensamento da direita, que foi feito pelo senhor Emir Sader e outros 90 picaretas, tá entendendo? Que a totalidade dos autores direitistas e conservadores importantes está ausente. Eles fazem uma enciclopédia do pensamento de direita, não tem pensamento de direito nenhum. É uma coisa, como é que fazem? Eles não sabem que esses autores existem. Eles nunca ouviram falar de Russell Kirk, eles nunca ouviram falar de Irving Kristol, eles nunca ouviram falar do Roger Scruton. Eles não sabem nada. É que nem o filme do Johnny English, né? O cartaz do Johnny English. Ele não sabe o que é o perigo, ele não sabe o que é o medo, ele não sabe o que é nada. Esses caras estão assim. Então, na primeira fase já não passa pelo erro de português. Na segunda não passa porque não sabe se informar. Quando chega a terceiro é um expositor. Expositor é o sujeito que sabe expor o pensamento de um terceiro com ordem e clareza e fidelidade. Esses caras não sabem fazer isso. Tanto não sabem, eles inventam qualquer coisa. Tá entendendo? Não, por exemplo, vamos ver o que eles fazem com o meu pensamento. E qual deles teve a preocupação de ler os meus escritos, né, resumi-los, ordená-los e dizer, olha, o pensamento do seu Olavo Carvalho é este, assim, assim, assim. Eles não são capazes de fazer isso, eles inventam qualquer merda e atribuem a mim. Então, esse é um bando de picareta. A universidade no Brasil é crime organizado, porra. Eu acho que todas tinham que ser fechadas, aqueles caras tinham que ser mandados cortar cana que nem em Cuba, ou varrer ruas, você está entendendo? Ou limpar privada, se é que é capaz de limpar privada. Eu duvido que esses caras sejam capazes de limpar uma privada. São, tá certo? Eles não sabem quando vão a privada, não sabem nem se é eles que cagam na privada, a privada caga neles. Eles não são capazes de distinguir nem isso. Quer dizer, o pessoal é muito ruim, é muito ruim, é uma empulhação terrível. Né? Então, agora, por exemplo, eu recebi uma carta aqui, Gustavo Machado, dizendo, ah, em uma aula sobre a formação da sociedade brasileira, a professora Henriette Cabral, mestrada em economia pela Universidade Federal de Sergipe, declarou que a lógica do capitalismo é perversa, pois necessita de um grande número de desempregos para colocar o trabalhador de acordo com as condições oferecidas pelo empregador. Então, mas que coisa mais absurda! Essa coisa mais estúpida, porque é, vamos dizer, o primeiro raciocínio do Marx, quer dizer, o capitalismo ia restringir a expansão do mercado consumidor. Aconteceu, é claro que aconteceu exatamente o contrário. Agora, se você mantém todo mundo no desemprego, você não tem consumidor, caralho, puta merda. Quer dizer, como é que o capitalista vai querer que todo mundo fique desempregado? Essa mulher tem merda na cabeça, você está entendendo? Agora, no socialismo, você pode manter todo mundo no desemprego. Na China, até hoje, para cada chinês empregado, tem 40 na fila. Você está entendendo? Agora, outra coisa, quando o sujeito fica desempregado aqui nos Estados Unidos ou na Inglaterra, o que acontece? Ficar desempregado significa o seguinte, que você fica em casa coçando o saco, gastando dinheiro do Social Security. E você vive muito bem com aquele dinheiro. Aqui tem uma cidade aqui chamada Petersburg, está cheio de cara que está no Social Security. Você passa lá, estão tudo assim na varanda de casa, lendo jornal, sabe, com chinelão, né? Gordo pra caramba, né? A barriga cheia de batatinha frita do McDonald's, lendo jornal. Tá certo? Né? E curtindo os horrores do capitalismo. Agora, quando é desemprego na China ou na Rússia, morre de fome. Você está entendendo? Agora, como é que a mulher não sabe disso? Não sabe porque não estudou. Você está entendendo? Não sabe porque não estudou. Isso aí lembra aquele negócio do Sum. O cara estava correndo na rua, a polícia prendeu. Ele disse, polícia, polícia. Ele disse, polícia, bem feito. Se tivesse estudado, seria médico, seria advogado. Não estudou, vai ser polícia. Esse cara não pode ser nem polícia, né?
3: Eu gostaria também de aproveitar a oportunidade do
0: professor. Aliás, ele estava errado. No Brasil, assim, não estudou, vai ser professor universitário.
3: Eu faço direito na USP, né? Inclusive, eu presenciei a palestra, o debate do senhor com o professor Alaor, que achei.
0: Você vê que aquilo é uma besta quadrada, é um semi-analfabeto. Como é que põe aquele jumento para discutir comigo, porra?
3: Ah, foi maravilhoso o senhor derrotar.
0: O pessoal depois ainda reclama que eu bato em criança. Digo, mas só tem criança. É tudo. Que é idoso, porra.
3: Não, é que há duas semanas aconteceu um fato muito grave lá. O MST, uma tal de Educafro, a UNE e outros movimentos invadiram a faculdade, fecharam a faculdade e não deixavam os alunos sair, dizendo que estavam fazendo uma manifestação em prol de cota universitária, entre outros objetivos. Simplesmente fecharam.
0: O povo trabalhando para pagar imposto, tá certo? Para sustentar essas entidades, e esses merdinhos acham que a coisa é deles, que eles podem fazer o que quiser, entra lá e transforma aquilo num bordel.
3: Né? Com apoio assim, do centro acadêmico.
0: Eles ocupam essas coisas, olha. Eu, a última vez que eu vi pessoalmente uma coisa dessa foi a ocupação da Faculdade de Arquitetura em São Paulo. Fecharam a Faculdade de Arquitetura, transformaram aquilo num puteiro. Você não podia abrir uma sala e só tinha suruba. Era isso que eles ficavam fazendo lá dentro, tá entendendo? Daí chegou a polícia muito amavelmente, mas amavelmente sem encostar em ninguém, carregou cada um. Disse, olha, chegou, se vocês sentem no chão e nós vamos removê-los. Então, gentilmente, pegava aqueles garotos no colo e botava para a rua. Quando devia ter enchido de porrada, que era o que eles mereciam, porra.
3: É.
0: Né? E daí, no dia seguinte, ainda, os caras saíram reclamando, violência policial. Violência policial conseguiu encarregá-los para fora.
3: Foi o mesmo caso.
0: Que eles usassem o prédio público como se fosse, né, o bordel particular deles. Esse pessoal tinha que estar na cadeia, esse pessoal horroroso, são fascistas, são nazistas, né? Eles acham que mandam, eles mandam, fazem, acontece, eles não aceitam lei acima deles, né?
3: É, justo. Não, e aí com o apoio do centro acadêmico, que é o Fórum de Esquerda, que tem
0: ligação. O centro acadêmico, apoio até da reitoria, às vezes o reitor tão ruim quanto eles, o reitor tão analfabeto, tão nazista quanto eles, tá entendendo? É isso que os caras fazem.
3: Só que os alunos destituíram agora a presidência do centro acadêmico, ficaram indignados. Mas é impressionante ver como as pessoas não têm consciência de que esses movimentos sociais são, em grande parte, ligados a esses partidos e movimentos criminosos.
0: O movimento social é roubalheira, é picaretagem, é comer dinheiro público. Esse pessoal está bilionário com o dinheiro do governo, meu Deus do céu. Dinheiro que sai do bolso do povo, que sai da população que trabalha para alimentar esses vagabundos da CUT e do MST. Isso é uma vergonha, porra. Eu tenho até aqui uma notícia que me dá, daqui a pouco eu vou chegar lá. Né, que disse a quantidade de dinheiro que está indo. Olha aqui, ONG sindical já receberam 42 milhões. Tá, né, governo federal, estatal Petrobras e o Sebrae destinaram para 41 milhões para organizações não governamentais ligadas a duas centrais sindicais que apoiam o governo. Quer dizer, isso aí é compra de apoio, meu Deus do céu. Né? Agora, isso tudo não é dinheiro do seu Lula. Por que não dá o dinheiro do Lulinha? Pega lá, o Lulinha, pelas contas, parece que ele tem, né, já está chegando 1 bilhão, ele tinha 900 e poucos milhões, né, a fortuna pessoal dele, sem contar as empresas, a coisa toda. Ô, seu Lula, pega o dinheiro do Lulinha e dá para o povão, vai lá dar para o Bolsa Escola, pega o dinheiro dos seus irmãozinhos, tá certo? Pega o dinheiro dessa curriola que te apoia, que é tudo milionário, e dá para eles. Não o dinheiro do povo que trabalha. Esse dinheiro não é seu, o dinheiro não é deles. É uma coisa assim, de um cinismo, tá entendendo? Que não dá para você conversar seriamente. Debate de ideias, não tem debate de ideia com ladrão, não tem debate de ideia com assassino, tá entendendo? Esses caras precisam da lei em cima deles, tá entendendo? Aplicar a lei neles. Né? Agora, eu não acredito que vão fazer isso, não. Porque agora, por exemplo, né, aceitaram a queixa, a acusação contra os 40 ladrões, né, faltando o Alibaba. Né? Mas, olha, o processo vai levar 5 anos. Em 5 anos, eles já viraram a situação de tal maneira que não vai acontecer nada para eles.
3: Ah, com certeza.
0: Né? Isso, quer dizer, isso aí foi mais para mostrar serviço. Tá? Estão enganando o povo. Né? Agora,
3: o ministro Lewandowski falou que...
0: Contra essa bandidagem, eles não querem nada. Eles querem regular a mídia. Diz aqui o Zé Dirceu, né? Ex-ministro se refere ao vazamento de pareceres do membro do STF e diz aqui, não, nós precisamos regular a mídia. Se regular é o Zé Dirceu, porra! Você está entendendo? Então, por exemplo, por que não regula o conteúdo dos artigos do Zé Dirceu? Tá certo? Proíbe o Zé Dirceu de dizer besteira, ele não vai dizer mais nada. Tá certo? Olha, certo? Porque não, só sai besteira, então se proibir besteira não tem mais o que ele dizer. Ele quer que regule, é sempre o regulamento dos outros, sempre regular os outros, não eles mesmos. Né? Quer dizer, os caras, eles têm mesmo a mentalidade gnóstica de que eles estão acima da lei, acima do bem e do mal, de que eles são a distinção entre o bem e o mal, Tá certo? Eles não aceitam limites para eles, mas eles querem pôr limite para o resto da humanidade toda. O pessoal é criminoso, mentalidade sociopática. Não se pode confiar em nada do que sai desses caras. Eles são, se você pegar o pior, o mais desonesto capitalista, o capitalista mais ladrão, ele é São Francisco de Assis comparado com essa gente. Porque o capitalista, pelo menos alguma riqueza, ele tem que produzir. Esses caras não produzem nada, só consomem, só roubam.
4: Uhum.
0: Né? Então, ó, Frederico, tem mais gente na fila aí.
3: Beleza, obrigado, professor.
0: Um
3: abraço.
0: Até a próxima, um abração.
3: Tchau.
0: Agora aqui, Congresso aprova a resolução sobre política internacional do PT. Olha, é importante. Os delegados do terceiro Congresso do PT aprovaram por unanimidade a resolução da Secretaria de Relações Internacionais do PT sobre a política internacional do partido. Entre essas prioridades, o Congresso apontou algumas fundamentais, como, por exemplo, a realização do 14º e 15º Encontros do Foro de São Paulo em Montevidéu, no ano que vem, e na Cidade do México, em 2009. Atenção aqui, ó, aqui, o seu Otávio Frias, o pessoal do Estadão, o pessoal do Globo, avisa aí o seu pauteiro que durante 16 anos eles não ficaram sabendo dos encontros do Foro de São Paulo, coitadinhos, são tão inocentes. Estou avisando desde já, né? Manda um repórter lá, porra. Tá entendendo? Porque vocês vêm se gabando de jornalismo investigativo, ah, nós investigamos, nós descobrimos tudo, e tem aqui o Foro de São Paulo, que está há 17 anos fazendo congresso, onde reúne estadistas e narcotraficantes, né? É a maior organização política que já existiu na história da América Latina, tá certo? E vocês fazem de conta que aquilo não existe. Se não fosse eu para berrar ano após ano, olha, existe o Foro de São Paulo, é a coordenação estratégica, etc, etc, ia vigorar o quê? A opinião dos seus Luiz Felipe de Alencastro, Kenneth Maxwell e outros que dizem que não existia, que fui eu que inventei. Até quando o lugar desses dois vagabundos é na cadeia, tá? Vocês estão enganando o povo, vocês sabem perfeitamente que existe, vocês estão ocultando propositadamente. Agora, se disseram por ignorância, então você não merece ir para a cadeia, mas merece perder seus empregos universitários. Porque como não saber? Como é possível uma coisa que tem tanto documento, documentos que são públicos, eles são publicados discretamente, mas são publicados, estavam no site do próprio Foro de São Paulo. Como é que você pode ignorar uma coisa dessa e ainda dizer que é professor de história? A base da história é a documentação, são as fontes primárias, vocês não sabem, tá certo? Se o cara não sabe isso, não pode ser historiador. Agora, então fica avisado aqui, dois congressos do Foro de São Paulo. Agora, depois que o negócio vazou, que não dava mais para esconder, passou-se para o plano B. O plano B foi aquele que o seu Giancarlo Summa, que era assessor de relação internacional do PT, que fez lá um comunicado, né, dizendo que, não, o Foro de São Paulo de fato existe, mas é apenas um clube de debates, é uma coisinha inocente, a gente vai lá só para tomar um esquinho, bater um papinho, tá entendendo? Ora, porra, agora, na propaganda do terceiro congresso do PT, o PT assume que o Foro de São Paulo é, literalmente, com estas palavras, espaço de coordenação estratégica da esquerda na América Latina. Como nesse espaço de coordenação estratégica estão lá entidades criminosas como o MIR, a FARC, etc, etc, que matam brasileiros e sequestram brasileiros, então o PT está confessando, existe uma coordenação estratégica comum entre os partidos esquerdistas legais e as organizações criminosas. Isso é o suficiente para que esses partidos sejam considerados automaticamente criminosos. Porque se tem uma coordenação estratégica comum com o banditismo, então você é cúmplice do banditismo, evidentemente. Tá certo? Agora, isso foi durante 17 anos, foi escondido. Agora, outra coisa, aqui no... Bom, vamos mudar de assunto aqui. Tem alguém na linha? Vamos lá. Alô?
5: Alô?
0: Quem é?
5: Oi, aqui é o Maurício, do Rio de Janeiro.
0: Maurício, tudo bem?
5: Maurício, tudo bem. Oi, eu queria fazer uma pergunta para o senhor.
0: Faça uma, porque tem o nosso tempo aqui é curto.
5: Tá, tudo bem. Eu queria saber até que ponto que vale para uma pessoa que ainda está se formando, que não tem profissão, de lutar pelo Brasil e trabalhar aqui. Você é melhor... trabalhar em um país mais desenvolvido e menos socialista.
0: Olha, te dou um conselho, saia correndo, tá certo? Hoje em dia, ser brasileiro é uma coisa que ninguém deveria fazer. Se isso lhe aconteceu, você não vai ter perspectiva aí, meu filho, você vai para outro lugar. Quer dizer, inclusive, eu acho que o tempo até de reagir, de tentar quebrar esse esquema de poder, eu acho que já passou. Então, o meu conselho para quem é jovem é busque uma saída de outro lugar. Ou então, que encha de coragem e trate de lutar para derrubar esses caras daí, porque o que eles prometem para a sua geração É o futuro que teve a juventude em Cuba, que tem na Coreia do Norte, que tem no Vietnã. É o que eles vão fazer. Por enquanto, ainda não está assim. Por quê? Porque teve a política econômica do FHC, do Pedro Malan, que todo mundo, né, amaldiçoava. O que, que eles fizeram? Mantiveram a política do Pedro Malan. Resultado, a economia brasileira até que não está mal. Você está entendendo? Graças okay, ao seu Pedro Malan e ao governo Fernando Henrique. Cai entre nós, eu não sou apreciador do Fernando Henrique, não. Eu acho um bom picareta também. Mas o fato é que a política econômica dele é boa, pelo menos botou em ordem, começou a pagar as dívidas e tal. Então, a situação econômica do Brasil não é ruim hoje. Não é ruim hoje por quê? Porque eles estão se prevalecendo do equilíbrio capitalista para pegar o dinheiro e construir o poder socialista. A hora que esse poder socialista meter a mão na economia, ah, meu filho, aí haverá choro e ranger de dentes. Tá certo? Aí vai ser Cuba, vai ser o Vietnã, tá certo? Vocês vão comer rato, se tiver rato para todo mundo. Tá, então, antes que isso aconteça, dê no pé. Porque agora a economia não está tudo, mas a economia é a única coisa que funciona. Por quê? Porque foi a única coisa no qual os caras não estão seguindo a receita socialista. Eles já aplicaram isso na educação, que virou, que foi devastada, acabou. Cultura superior, acabou. Tá certo? O negócio de direitos humanos, eles estão acabando com um por um. Tá certo? Um por um. Assim, quietinho, quietinho, eles vão suprimindo um por um. E agora vai vir a tal da regulação da mídia. Tá certo? Então, a hora que eles tiverem o poder total, fala, bom, então agora a economia também é nossa. Agora nós vamos meter a mão e pegar tudo para nós. Pronto, daí acabou. Então, meu filho, o que você pode fazer? Ou lute ou dê no pé. Agora, ficar encebando aqui não pode. Essa é a minha sugestão. Você não é obrigado a segui-la, é claro.
5: Muito obrigado.
0: Se você tiver uma terceira ideia. Tá bom? Então, até a próxima. Obrigado. Vamos passar para dentro aí. Peraí. Tem aqui uma carta interessante, porque, mudando um pouquinho de assunto, aqui é o Valério Brusamolin, que me escreve de Brasília. Dizendo que ele leu várias textos do Mário Ferreira, percebeu que existe uma sincronia com o meu pensamento. A sincronia não é tão perfeita assim, tem alguns pontos que eu divido do Mário, mas sempre reconheci a grandeza dele como filósofo. Tá dizendo, no entanto, li numa monografia, escrita pelas filhas do Mário, Nádia e Yolanda, que Mário, originalmente refratário a Nietzsche, mudou de opinião após ler o mesmo. Tanto que traduziu várias obras de Nietzsche. Bom, é o seguinte, o Mário fez isso na primeira fase do trabalho dele. Na primeira fase, o Mário era uma espécie de filósofo literário, era um ensaísta, talentosíssimo, é claro, talvez o mais talentoso do Brasil, mas ele ainda não tinha entrado na filosofia de cabeça mesmo, como fez depois. E foi que ele começou, então, esta segunda fase, aos 40 e poucos anos, como teve uma espécie de estalo, tá entendendo? Então, largou aquele tipo de especulação mais literária, ensaísta, e entrou na filosofia com tudo, tá certo? E nesse período, quer dizer, a influência do Nietzsche nele, nesse segundo período, é nula, é zero, zero, zero, zero, tá certo? Quer dizer, o Nietzsche vira uma vírgula no meio de um discurso, tá certo? E eu não sei se o Mário, no fim da vida, ainda subscreveria aquelas coisas que ele escreveu sobre Nietzsche no livro O Homem que Nasceu Póstumo, que, aliás, é um belíssimo livro, tá certo? Ele desfaz alguns mitos e lendas, interpretações erradas a respeito de Nietzsche, tá certo? Mas eu não acredito, perto, vamos dizer, da influência que teve ali Aristóteles, sobretudo Platão e toda a corrente pitagórica em cima do Mário, quer dizer, perto disso a influência de Nietzsche some, né? Então é isso aí. Vamos lá, tem alguém na linha aí? Não, muito bem. Então aqui também tem que agradecer que o Ronaldo Pereira Lima, que me mandou aqui um artigo para o Mídia Sem Máscara, ele já publicou um no Mídia Sem Máscara, manda outro aqui chamado Os Demônios. Não vou poder ler porque é meio comprido, mas, como sempre, está muito bem escrito e vou encaminhar aqui ao Mídia Sem Máscara. Muito obrigado, Ronaldo. Agora, aqui, veja, saiu na Folha. É incrível que de vez em quando sai na Folha alguma coisa sobre o que realmente acontece nos Estados Unidos, mas é muito periférico, né? Muito superficial. Então aqui diz, síndrome da China chega à corrida eleitoral nos Estados Unidos. Diz, a Hillary prometeu embargo se a China não melhorar a qualidade dos seus produtos. Bom, acontece o seguinte. Uma década e meia atrás, naquele entusiasmo, aquele furor triunfalista, né, liberal, que dizia, não, agora acabou o comunismo, nós é que somos dono do pedaço, etc, etc. apareceu uma teoria idiota de que a liberdade econômica traria consigo a liberdade política. Então bastava fazer uma abertura de mercado na China e daqui a pouco a ditadura acabava. E seria tudo uma maravilha. Seria uma verdadeira democracia anglo-saxônica, né? Claro que teve gente, pensadores conservadores sérios, avisaram: vocês estão loucos, não vai acontecer nada disso, vai acontecer exatamente o contrário e ainda vai prejudicar a nossa economia. Batata, dito e feito. O que aconteceu? Os caras estão desmantelando a indústria americana para comprar só produto chinês. Por quê? O produto chinês é barato porque a mão de obra lá é ridícula. Quer dizer, o operário chinês ganha $30-40 por mês. Tá certo? Trabalha descalço, não tem assistência médica. Aliás, tem assistência médica, paga. Você lá para arrancar um dente, tá certo? O Estado arranca o seu dente e depois cobra, tira do seu salário. Não tem assistência médica gratuita, coisíssima nenhuma. Tá certo? Mas aqueles empregos miseráveis são, às vezes, a diferença entre a vida e a morte. Então, o coitado chinês fica ali na fila para pegar um emprego desgraçado desse. Tá certo? Como ele paga uma miséria, o cara trabalha 15 horas por dia, tá certo? E se encher o saco, vai para a cana, tá certo? Então, graças a isso, os produtos chineses são baratíssimos, tá certo? Então, apareceram essas firmas como Walmart e tal e tiraram proveito disso. Compra tudo na China e vende aqui a preço de banana. É verdade, você vai no Walmart, tudo é mais barato. Só que o preço disso, o custo disso para os Estados Unidos é monstruoso. Primeiro, a destruição da indústria. E segundo, o rebaixamento da qualidade dos produtos, porque tudo que é chinês é mal feito. O chinês copia a coisa, ele copia só a aparência da coisa. Então, faz um produto que, olhando de fora, parece o outro, mas que quando você vai ver, não se aguenta, né? E aqui está todo mundo com o saco cheio disso, né? Então, tem muita gente aqui propondo boicote aos produtos chineses. Fala, bom, mas fica até difícil, porque só tem produto chinês, você vai boicotar aqui tudo, você não vai... Né? Quer dizer, outro dia até comprei uma cera, né, para lustrar caneta, essa coisa toda, e quase caí de costa, porque eu vi que era feito na Inglaterra. Falei, porra, a cera não é chinesa? Essa é a primeira coisa não chinesa que eu comprei desde que eu cheguei aqui. Então aqui você não sabe se está nos Estados Unidos ou na China. Então, resultado, a ditadura chinesa continua lá, tá certo? A abertura do mercado não adiantou nada, tá certo? Por quê? Porque o socialismo não é um sistema econômico. Quando é que os caras vão entender isso, porra? O socialismo como proposta econômica não existe, ele é uma balela, tá certo? Então o socialismo é um sistema de poder, o qual pode ser implantado em cima de uma economia socialista ou em cima de uma economia capitalista, tá certo? Que, aliás, socialista não existe, a socialista é só uma maquiagem. Você faz uma aparência de economia socialista, mas a economia de mercado continua embaixo. Por quê? Porque sem ela não dá para existir. Tá certo? Então, como dizia Ludwig von Mises, ele dizia que a economia socialista será sempre apenas uma maquiagem, apenas uma aparência. Tá certo? Então, vamos dizer, a economia de mercado lá na China, o esquema de poder comunista continua intacto. Os ditadores estão cada vez mais poderosos, tá certo? E estão se armando. Eu uso esse dinheiro todo que estão ganhando os americanos, uso para comprar bomba atômica para jogar nos Estados Unidos. E ao mesmo tempo estão fazendo um mal desgraçado para a indústria americana. Fala, bom, então, todos aqueles triunfalistas, né, os Clintons, que achavam, que prometiam que a economia de mercado traria a liberdade política para os chineses, né, já provaram que estavam errados. Aliás, eles sabiam que estava errado. Essa, quando o sujeito faz uma previsão muito idiota e ela dá errado, tá certo? Em geral, ele está com treta. Está com treta. O Clinton, ele foi eleito com dinheiro de propaganda de estatais chinesas. Na última semana de governo, o que ele fez? Ele soltou, botou na rua todos os espiões chineses que estavam fazendo espionagem no laboratório atômico de Los Alamos. O cara era um office boy da China, tá entendendo? O Clinton disse que você trabalha para quem paga mais. Então o chinês pagou bem e ele fez o serviço para o chinês. É um cara que também tinha que estar na cadeia, tá, né? Agora está aí a mulher dele querendo fazer mais um pouco. Agora, como todo mundo está falando em boicotar produto chinês, o que ela fez? Ela teve que aderir à conversa também. Ela não é, como dizer, louca assim, pero não tonta. Ela não vai sair, né, indo contra a onda nacional de revolta contra os produtos chineses. Então ela tem que aderir também. O Barack Obama também. E todos os candidatos vão dizer a mesma coisa. Eu, se eu for eleito, boicotarei o produto chinês. Ó, quer saber? Boicotar coisíssima nenhuma. Isso é tudo uma conversa mole. Você chega o chinês, mete uma propina no bolso do cara, ele faz o que ele quiser. Muito bem. Agora, o gozado é o seguinte, aqui tem o novo ministro, né, do Supremo Tribunal Federal, Carlos Alberto Direito, né, que foi lá espremer, porque disse que ele é católico. Sabe que ser católico é uma vergonha, um perigo? Não pode ser, né? Então ele disse o seguinte, ele disse, a minha fé jamais interferiu nos meus julgamentos. Ora, meu Deus do céu! Quando você bota lá um comunista, que nem esse é o Eros Grau, alguém pergunta para ele, a sua convicção marxista interfere no julgamento? Ele dirá, sim, os meus julgamentos são marxistas, são baseados no marxismo. Agora, baseado na religião cristã não pode. O que, que é isso? Quer dizer que dois pesos e duas medidas é? Então é obrigatório ser marxista, é obrigatório ser comunista. Mas no fundo, a mensagem é essa. E acontece que esse seu Carlos Alberto de Direitos está, o quê? Reforçando a mensagem sutil com os outros partidos. Já vai avisando. Não se preocupe que eu sou católico, mas na hora de julgar eu não sou católico. O que, que ele está querendo dizer? Ele está querendo dizer que o mundo das leis está acima da moral cristã? Quer dizer, ele não interpreta as leis de acordo com a moral cristã? A moral cristã tem que se submeter às leis brasileiras? Leis que mudam toda semana? Leis feitas por gente como o seu Nelson Jobim? Ao contrário, seu direito ou seu torto. Você tem obrigação de julgar de acordo com a moral cristã. Essa é a sua primeira obrigação. Agora, se você, André, só é cristão na hora de ir à missa, na hora de você julgar, você esquece disso, você vai julgar de acordo com a moral do PT. Ora, porra. Falar nisso aí, aqui o William Singh, né, me avisa. Após muitos anos assistindo à missa tridentina, escondido em casas ou na capela militar, agora os tradicionalistas poderão assistir na bela igreja da Ordem. Uma das igrejas mais lindas da cidade, todos os domingos às 10 horas, com o coral de canto gregoriano da maestrina Maria Madalena Wagner. Isso é muito bom, quer dizer, isso é uma das coisas boas que esse Papa está fazendo. Trazer de volta os tradicionalistas, que aqui em Curitiba, foi uma das coisas boas que esse Papa fez, que é chamar de volta os tradicionalistas, que na verdade não existe tradicionalista, existe católico, esses caras eram católicos, os outros não eram, porra. Entendeu? Então, por ser católico, por permanecer fiéis à igreja de 2000 anos, eles foram perseguidos, foram escorraçados, dois bispos deles foram excomungados, enquanto eles pensavam a teologia da libertação, o que, que fazia? O próprio Ratzinger, né? Para os tradicionalistas era excomunhão. Agora, por exemplo, Leonardo Boff e Frei Beto, etc., eles chamavam lá, passavam um pito, diziam, não, meu filho, não faça mais isso, fique quietinho durante 2 meses, depois você volta. Sempre passaram a mão na cabeça desses vagabundos. Agora parece que, né, depois de eleito o Papa, o ex-cardeal Ratzinger acordou para a besteira que ele mesmo fez e está tentando consertar e trazer o pessoal fiel de volta. Muito bem. Aqui teve um caso também. Aqui tem o Jandir Passos. Sou físico e oficial do Exército Brasileiro. E me pergunta, a ação da esquerda nas Forças Armadas está se intensificando? Já estão cooptando militares como fizeram em 64? Não é como fizeram em 64, Jandir, é muito pior. Eles conseguiram, por exemplo, transformar a Escola Superior de Guerra numa caixa de ressonância da propaganda revolucionária latino-americana. Tá certo? Se você pega a própria revista da ESG, tem lá gente fazendo análise que é assim, que é o, vamos dizer, a palavra do Hugo Chávez copiada, entendeu? Né? E aí se você espreme os caras e diz, não, nós não somos comunistas, nós somos apenas nacionalistas. Ah, ser comunista ou não ser comunista, subjetivamente, é besteira sua, ilusão sua. As ideias só têm importância na cabeça de pessoas que têm ideias. Vocês não têm ideias, vocês são apenas caixa de ressonância. Então não importa o que você pensa, importa o que você faz. Então, esse pessoal pode não ser comunista subjetivamente, mas objetivamente é assim. Muito bem, e com isso terminamos aqui, acabou o nosso prazo, né? Então, muito obrigado a todos e até a semana que vem.

inventar uma lei pela qual é proibido criticar a conduta deles. Ora, não há nenhuma conduta no mundo que seja incriticável. Eu também gostaria de fazer uma lei assim, que é proibido falar mal do Olavo. É o crime de olavofobia. Se você é olavófobo, vai pra cana. Eu também gostaria. Quem não gostaria, né, de estar imune a críticas? Mas note bem, conforme eu mesmo já observei num artigo, o próprio Deus não baixou uma lei desse tipo. Se vocês lerem na Bíblia, está lá o livro de Jó. Jó fala as coisas mais horríveis a respeito de Deus. Deus não manda ele calar a boca. Deus ouve tudo pacientemente até o fim. Depois dá uma resposta arrasadora. Mas primeiro ouve. Se o próprio Deus pode sair de orelha quente depois de falar com Jó, por que que a gente não pode falar mal desses caras? Eu acho que qualquer conduta humana, seja na cama, na privada, no púlpito, tá certo? No escritório, onde quer que seja, ela não pode ser imune a críticas. Ninguém pode ser imunizado contra a crítica. Se você passa a chamar toda a crítica de discriminação, você criminaliza automaticamente as críticas. Tá certo? Quer dizer, o sujeito não pode achar feio, né, um homem com outro homem para a cama, né? Por que que não pode achar feio? Por que que tem que achar bonito? Não é isso? Ora, uma coisa assim que me chama muito a atenção é que qualquer pessoa com mais de 12 ou 14 anos de idade tem a obrigação de saber que o impulso sexual, o desejo sexual, ele traz junto consigo, inevitavelmente, também a emoção contrária, que é a repugnância. Se você tem atração por uma coisa, você tem repugnância por tudo aquilo que é a inversão dela, o que a nega, tá certo? Então, por exemplo, eu conheço muitos homossexuais que vão dizer que têm repugnância pela ideia de ir para a cama com a mulher, repugnância física, tá certo? Então, se ele for exposto àquele espetáculo, ele vai se sentir mal. E, vamos dizer, agora eu vou proibir o sujeito de dizer... eu tinha um amigo faz muito tempo, era um grande amigo meu, né? E eu ficava espantado. Eu era muito jovem, eu não entendia direito como era a psicologia da coisa. Mas ele contava para mim que a única vez que ele tinha tentado ir para a cama com a mulher, ele tinha vomitado. E depois ele arrumou um soldado francês da Guerra da Argélia, um sujeito barbudo, peludo, e foi viver com o soldado e ficou feliz pra caramba, né? E eu falei, eu não entendia nada daquilo, como era possível, tá certo? Mas era a emoção dele. Ele tinha repugnância por uma coisa e gosto pela coisa contrária. O que é que eu posso fazer? Vou mudar, vou arrancar a cabeça dele, botar outro cérebro? Não posso fazer, tá certo? E era um bom sujeito, foi um grande amigo meu, muito leal, tá certo? E ele gostava do que gostava e, vamos dizer, tinha repulsa pelo que tinha repulsa. Nós não podemos mudar as pessoas. Se vocês lerem as memórias do cárcere de Graciliano Ramos, vocês não vão suspeitar que Graciliano Ramos era um extremista de direita agora, né? Graciliano Ramos, quando tá na cana, tá certo? Tinha lá dos presídios que ele passou, tinha um cozinheiro viado, tá certo? E ele tinha tanta repugnância, tá certo, de homossexualismo, que ele evitava a comida feita pelo cara. Você já pensou, você dentro de uma cadeia que já tem pouca comida, né? Pouca comida é pouco e ruim. Ainda você tem um segundo motivo repugnância. Não, eu não vou comer porque este sujeito, ele mexeu no peru de metade dos detentos, agora vai fazer minha comida. Era o que o Graciliano dizia. Ora, ele está expressando o quê? Não é um preconceito, não é nada. É uma coisa que ele sente fisicamente. Quer dizer, a repulsa é inerente ao desejo sexual. Todo mundo tem que saber disso. Agora, você vai aqui, ó, proibir a expressão da repulsa? Né? Eu lembro aquele caso, já contei aqui, dos camaradas que eram da sauna gay. Né? Era sauna de machão, todo mundo musculoso, peludo, era um bando assim, era tipo Schwarzenegger, Mike Tyson, Sylvester Stallone, né? Tudo com cara assim de pirata, uns negros perigosos pra caramba, um apaixonadinho pelo outro. De repente entrou lá um traveco, com dois peitão de silicone, né? Os caras ficaram revoltados, dizendo, não, isso aqui é lugar de macho, não pode entrar isso aqui. E eles diziam abertamente, nós temos nojo disso. O que que eu vou fazer? Vou prender todos esses camaradas? Né? Pois é o que eles mesmo querem fazer com a gente. Né? Eu, pessoalmente, eu não tenho repugnância por nada disso, eu só fico assim, às vezes, como é que diz? Um pouco embasbacado. Né? Quando eu estava lá em Paris, em 2000, acho que 2001, sei lá, teve o primeiro... 98, ela teve o primeiro dessas paradas gay, né? E eu estava lá, inocentemente, de repente, desembarcou 200 mil gays na cidade, né? Que vinha dos Estados Unidos, da Suécia. Era tudo uns homens de 2,10 metros de altura, por outro tanto de largura, né? E assim, um abraçadinho no outro, né? E ali em Paris tem aquele restaurante que você come na rua, né?

Escondido ele pode, pô. Não, eu não tenho como não achar engraçado. Dois negros barbudos, tá certo? Barbudo, grandão, né? Fortão, um falando pro outro, meu amor. Fala, não é, é difícil engolir, pô. É uma coisa natural, espontânea, tá entendendo? Eu não tenho repugnância nenhuma, mas eu não consigo deixar de achar engraçado, tá certo? Então, agora. Tudo isso são tanto a reação do sujeito lá na sauna gay, quanto a minha reação ali em Paris, são coisas espontâneas, não é preconceito, não. É um sentimento natural humano. Tá certo? Quer dizer, a atração é um sentimento tão natural quanto a repulsa. Ó, eles vão criminalizar isso aí. Agora você imagina, se você criminaliza expressões espontâneas dessa, você desmantela toda a estrutura psíquica das pessoas, porque o sujeito é obrigado a controlar uma coisa que nele é natural e espontânea. E com a qual ele está acostumado há décadas, quer dizer, eu já estou com 60 anos de idade, né? Eu não lembro de ter a minha reação a isso ter mudado, né? Nos últimos 40 anos não mudou, né? Então, de repente, aquilo é criminalizado e você aos 60 anos você tem que mudar todo o seu sistema de reações reflexas. Veja a monstruosidade psicológica disso aí. Ora, o camarada que propõe essa lei, ele sabe perfeitamente disto. E sabe uma coisa importante: se você obrigar uma pessoa a agir contra o sentimento e a convicção dela, em 82% dos casos, segundo as pesquisas, o sujeito vai retroativamente justificar a mudança, tá certo? E vai, vamos dizer, passar realmente a aprovar aquilo que ele condenava. Quer dizer, isso é manipulação psicológica, tá certo? Isso é quase uma lavagem cerebral. Isso é, vamos dizer, uma coisa de uma malícia. Ser verdadeiramente criminosa. Qual para vocês verem como nessas coisas, né, vigora somente a hipocrisia? Vejam o caso desse senador Larry Craig aqui, senador de Minneapolis. Foi preso no aeroporto de Minneapolis. Por quê? Ele estava sentado no banheiro e deu umas batidinhas na porta, né? Isso aí é código. Não sei, pro gay está numa cabine de banheiro, ele dá umas batidinhas, né, para dizer para o outro, né? Eu não sei como é que é possível, porque o sujeito na cabine do banheiro, um não vê o outro. E vai dizer o quê? Ah, acho você muito gostoso, atraente, embora não esteja vendo, né? Embora nunca tenha visto mais gordo, né? Mas sei lá como é, dizem que é um código. E aconteceu que estava ali um agente de polícia, justamente observando o senador. E daí cataram o senador e disse: isso foi a proposta gay. Foi, não foi, foi, não foi. Daí a polícia disse: bom, nós vamos aqui armar um rolo para você. Se você se declarar culpado, a gente libera você já. Senão vai dar um rolo tremendo. Daí o cara se declarou culpado. Quer dizer, um homem de quase 80 anos, tá certo? Que nunca teve nenhum caso gay com ninguém, ele confessou que aquilo era uma proposta gay. A partir daí, o que fizeram? Em vez de livrar a cara do sujeito, não, aí que armaram um escândalo. E o camarada tem que acabar renunciando ao Senado por pressão do Partido Democrata inteiro, mais alguns do Partido Republicano. Uns meses atrás, teve o caso do tal do Mark Foley. Mark Foley também era um deputado que andou passando uns bilhetinhos eróticos para estagiários. Tinha um estagiário de 16 anos, né? Ele passou um bilhetinho, né? Ah, acho você gostoso, gostosa, sei lá, coisa desse tipo, né? E deu um rolo também, e o cara também teve que renunciar. Agora acontece o seguinte: e se fosse do Partido Democrata? No Partido Democrata, você pode comer quanto menor de idade você queira. Você pode armar um puteiro dentro do Congresso e não acontece nada. Nada, nada, nada. E a mídia não noticia. Veja aqui, aqui teve o caso desses Barney Frank e Jerry Stuntz, que eram deputados. Um desses aqui, não é que ele não passou um bilhetinho para um rapaz menor de idade. Ele comeu, rapaz, comeu, ou deu, sei lá o que fizeram na cama. Mas alguma coisa fez. Tá certo? Bom, no caso do Larry Craig e do Mark Foley, saíram centenas e centenas de notícias, debate na televisão, etc, etc. O caso do Barney Frank não foi notícia, uma notícia. Saiu uma notinha, né? Lá na página interna, escondida. Nunca mais se falou do assunto. E o cara tá lá no Congresso até hoje, né? E esse outro, né? Esse deputado William Jefferson, que cataram o sujeito com 90 mil dólares de propina na geladeira, né? O que que fizeram com ele? Deram para ele um lugar no Comitê de Segurança Nacional. Quer dizer, o cara era provado que é corrupto, está lá no Comitê de Segurança Nacional. Alguém na mídia reclamou contra isso? Nada, nada, nada, nada. Tá certo? Tem o outro também.

0: né, Alan Mulohan, que está sendo investigado pelo FBI, né, veja você como é essa tumba antidemocrata. Né, o sujeito foi, é um caso de corrupção, está sendo investigado pelo FBI. Os democratas botam ele no comitê que supervisiona o orçamento do próprio FBI. Tá certo? Tem algum jornal que reclama, o New York Times reclama, a NBC reclama, ninguém reclama, não, simplesmente não noticia. Aqui vocês podem acompanhar no site mediaresearch.org, o site do Brent Bozell, né? Ele fez lá um cotejo, uma comparação, um número de notícias que saiu a respeito de casos como Larry Craig, que não fez nada, deu uma batidinha na porta, e o outro que passou um bilhetinho. Tá certo? Eram centenas de notícias. E depois o caso do outro que realmente comeu menor de idade, que sai duas ou três noticinhas. Né? Agora, o pior é que é o seguinte, outro dia estava sendo entrevistado o ex-líder da republicana na Câmara, o Tom DeLay, estava sendo entrevistado pelo Matt Lauer na NBC. E daí o DeLay, que é um sujeito muito brabo, ele está reclamando, pô, vocês só falam da gente, mas quando é um cara democrata vocês escondem tudo. Por exemplo, o caso desse William Jefferson, que cataram ele com dinheiro da propina na geladeira, vocês não falaram nada. Daí o Lauer, o entrevistador, falou, não, senador, o senhor está muito enganado, nós fizemos uma imensa cobertura do caso William Jefferson. O DeLay, na hora, não sabendo, né, ficou quieto. Só que é o seguinte, é mentira. A NBC não fez nada, não noticiou coisíssima nenhuma do escândalo do Jefferson. Quer dizer, a grande mídia aqui é crime organizado, como no Brasil. A única diferença aqui é que tem o pessoal do rádio. O rádio e a internet salva. Então a gente fica sabendo das coisas por essa outra fonte. Porque se dependesse dessa gente, dá a impressão assim de que o Partido Republicano é tudo ladrão. E do outro lado só tem santinho. É tudo Madre Teresa de Calcutá. Né? Muito bem. Agora, esta semana também apareceu no site congressoinfoco.ig.com.br uma matéria de um cidadão chamado José Rodrigues Filho sobre cartão nacional de saúde. Atenção, atenção. Ele conta que a Associação Médica Britânica está fazendo uns apelos aos médicos, clínicos gerais, para que boicotem e não colaborem com o sistema de prontuário eletrônico que o governo da Grã-Bretanha está fazendo. Por quê? Porque isso é invasão de privacidade. Isso significa o seguinte, que a privacidade das suas informações médicas e outras, que agora estão na mão do seu médico, né, passa para a mão do governo. Quer dizer, praticamente, vamos dizer, o sigilo médico é eliminado. É tudo, né, o que todo o seu prontuário, mais informações pessoais, vai tudo para na mão do governo, um sistema unificado. Agora, aqui o José Rodrigues Filho adverte o seguinte, olha, na Inglaterra está dando o maior bode, o pessoal está protestando, reclamando, e no Brasil o mesmo sistema de cartão nacional de saúde já está sendo implementado, e não teve um debate, ninguém reclamou. Quer dizer, o brasileiro agora virou uma espécie de imen complacente, você entendeu? Todd entra tudo, tá certo? Ele nem sente mais, quer dizer, é imen complacente anestesiado, né? Tem uma pomadinha anestésica, depois vai passar, esqueci o nome. Né, todo mundo fala, deve ter passado essa pomada e ninguém sente mais nada, tá certo? Então, quer dizer, já perderam o senso da própria segurança, da própria segurança. Eles abrem tudo para o governo é onipotente. Então, note bem, já está montado um sistema de leis pelos quais o governo petista pode destruir quem ele quiser sem precisar aparecer perseguição política. Se não pega pelo lado fiscal, pega pelo lado trabalhista, se não pega por aí, pega por homofobia, né? Pega porque tem lá um revólver em casa. Porque, olha, houve um plebiscito aí, mas o plebiscito foi só para saber se proibia ou não proibia o comércio de armas. Então, não passou a proposta de fechar o comércio de armas, não passou. O comércio de armas continua ali. Mas os mecanismos restritivos continuam todos aí. Se ele bater um revólver em casa, é tanta burocracia, tá certo? Que até ele conseguir a licença, ele já foi assaltado e assassinado 10 vezes, tá vendo? E de vez em quando pega um nego lá, ele não fez exame psicotécnico, vai pra cadeia. Você precisa fazer exame psicotécnico para ter arma agora, porra. Pra ser presidente da República não pode, porque se fizer exame psicotécnico no Lula, tá certo? Ele não passa nem pra ser chofer de ônibus, evidentemente, né? Agora, para você ter um revolvinho calibre 22 para defender sua casa, aí precisa, tá certo? Então, se falhou isso, ou faltou um papelzinho, você é pego com arma, você vai pra cana, tá certo? Ou seja, tem mil jeitos de destruir. Eles criaram todo um sistema e ainda criaram o tal do direito alternativo, que é uma, interpreta as leis tudo em sentido contrário, no sentido político-comunista. Tá certo? Então, criaram este sistema. Sistema, como é que se diz? É o totalitarismo informal. Né? E isso já está funcionando. Peraí, tem alguém na linha aí, vamos lá.
1: Olá, professor, Alberto, do Rio de Janeiro.
0: Oi, tudo bem?
1: Tudo bem. Deixa eu fazer uma pergunta. O senhor tem alguma coisa a falar sobre a questão do que aconteceu com o comunismo lá no Camboja e os carniceiros lá do Quimé Vermelho? E se é possível fazer algum tipo de ponte entre o que houve lá e o que poderia ter acontecido caso a esquerda tivesse a vitória aqui em 64?
0: Perfeitamente. Só que eu vou pedir um favor para você.
1: Sim.
0: Você, eu vou responder a sua pergunta já. Você desliga e eu respondo, tá bom?
1: Tá ok, vou desligar. Muito obrigado.
0: Tá bom, obrigado.
1: Um abraço.
0: Abraço. Excelente pergunta. O que aconteceu no Camboja foi o seguinte. Aqui teve aquele movimento pacifista, tá certo? Baseado em informações falsas transmitidas pela mídia. A mídia transmitiu aqui que os Estados Unidos estavam perdendo, tinham perdido a Batalha do Tet e que a embaixada americana tinha sido invadida. Né? E, então, aquilo foi um escândalo, deu um terror, pânico, invadir a embaixada americana em Saigon, pá. Então dá a impressão que os comunistas tinham tomado o Vietnã inteiro. Vocês sabem quantos Vietcongs tinham entrado na embaixada americana? Resposta, nenhum! Nenhum! Morreram todos na porta, soltaram uma bomba, quebraram um pedaço do muro e morreram todos. Quer dizer, não houve invasão na embaixada americana. O pessoal retirou alguns funcionários apenas por uma medida de segurança, mas não houve invasão. A invasão foi um fracasso. Simultaneamente estava tendo a famosa Batalha do Tet. Tet é o ano novo, né, Vietcong. Então eles lançaram uma ofensiva geral. Na Batalha do Tet, 3/4 do exército Vietcong foram devastados, morreu todo mundo. Tá certo? Quer dizer, foi o maior fracasso militar de todos os tempos. Agora aqui, os filhos da puta, como Walter Cronkite, né, e outros na televisão, tudo pró-comunista, tudo puxa-saco de comunista, noticiaram o contrário. Tá certo? E a população aqui, os trouxas aqui, acreditaram. Acontece que daí o Lyndon Johnson, tá certo? Que era mais sensível à opinião do New York Times do que à realidade, era mais sensível, né, às pesquisas eleitorais do que ao destino do país, imediatamente determinou, então, que as tropas americanas fossem retiradas. Daí, aquela putada toda que tinha feito manifestações pacifistas, né, dizendo que o Ho Chi Minh não era comunista, que ele era apenas um líder patriótico, etc, etc. Todo mundo fez uma festa danada e, evidentemente, os comunistas, então, tomaram o poder no Vietnã. Os comunistas que tinham invadido o Vietnã do Sul agora estavam com o Vietnã inteiro na mão. Do Vietnã, eles invadiram o Camboja, né, e ajudaram a botar no poder o tal do Pol Pot. Bom, resultado, no Vietnã eles fizeram a matança, então, de 1 milhão de civis. E o Pol Pot, amigo deles, com a ajuda deles, no vizinho Camboja, matou mais 2 milhões de civis, gente desarmada e em tempo de paz. Olha, a guerra inteira, dos dois lados, morreu aproximadamente entre 800 mil e 900 mil pessoas, a guerra inteira. A paz que se seguiu, graças aos meninos do Flower Power, matou 3 milhões de pessoas. Foi isso que aconteceu. Tá certo? E vocês não têm a menor dúvida de que era exatamente isso que teria acontecido em 1964 se os militares não mandassem parar, não botassem para fora aquele vagabundo, aquele João Goulart, tá certo? Com aquela correola comunista inteira que tinha tomado conta do país, que já tinham começado a guerrilha em 1963. Dizem que depois fizeram guerrilha para responder à violenta ditadura. Conversa mole, a guerrilha começou em 63, financiada e comandada pelo próprio Fidel Castro e com a ajuda de muito filho da puta daqui. Tá certo? Porque teve aqui o tal do Ted Kennedy. Ted Kennedy deu um dinheiro para o Jim Jones, aquele mesmo do suicídio coletivo. Depois virou guru, né, e já ficou mais maluco do que já era e fez suicídio coletivo e foi pro Beleléu. Mas em 63, esse cara estava aí em Pernambuco montando a rádio para as ligas camponesas com o dinheiro do Ted Kennedy, que é um cara que até hoje enche o saco. O Ted Kennedy é eterno, ele jamais morre. Né? Então ele está com 143 anos, mas está aí falando besteira e dando dinheiro para comunista. Então os caras já tinham montado isso no Brasil em 63. Daí alguém, vamos dizer, aconteceu, né, que um diplomata cubano estava no avião, o avião caiu, né, e toda a documentação sobre esse negócio da guerrilha foi parar na mão dos americanos, não sei se CIA, FBI, o Serviço Secreto, parou na mão dos americanos. Daí levaram para o João Goulart. O que o João Goulart fez? Mandou prender todos os comunistas? Não. Pegou todos os documentos, mandou entregar secretamente para o Fidel Castro. Esse sujeito traiu o país. Quer dizer, o país está sendo agredido, tá certo, com tropas armadas do exterior, e o presidente esconde isto. E agora está a família desse canalha pedindo indenização, dizendo que os Estados Unidos que montaram o golpe, etc, etc. Os Estados Unidos não montaram o golpe, isso é facílimo de provar. Eles usam como prova da interferência americana no golpe justamente os documentos que provam o contrário. Por exemplo, correspondência entre o embaixador Lincoln Gordon e o presidente Johnson, datada de 1º de abril, dizendo assim: presidente, eles deram o golpe aqui, nós precisamos fazer alguma coisa, tomar alguma providência tem que tomar. Daí o Johnson mandou lá uma ajuda para chegar 13 dias depois. Ou seja, a interferência feita depois do golpe não é a preparação do golpe, porque os Estados Unidos não prepararam nada, não ajudaram em nada. Depois, eles ajudaram o novo regime, isso sim, não o golpe. Agora, esses comunistas, o pessoal que está no na mídia, os Mauro Santayana, essas putadas todas, entendeu? Eles dizem aqui, está aqui, documentos, prova, interferência americana, e botam este documento, esta carta do Lincoln Gordon. Olha como são safados, são cínicos, o documento está dizendo uma coisa, e eles dizem que diz o contrário. Como ninguém, exceto este que vos fala, vai ler o documento para conferir, o pessoal acredita, né? Então é aquele negócio, eles vivem do blefe. Aquele negócio, até um aluno meu que está lembrando o negócio do Groucho Marx. Afinal, você vai acreditar em mim ou nos seus próprios olhos? E daí você acredita no cara, tá certo? Nos próprios olhos, não adianta, porque você não usa o olho, não vai ver o documento. Se lesse a carta do Lincoln Gordon, você vê que a carta prova o contrário. Bom, daí, quer dizer, até hoje estão explorando isso. Os Estados Unidos não ajudaram, deveriam ter ajudado. Ele falou assim, vergonha isso, não ajudar. Agora, se quer saber, eles ajudaram a desmantelar o regime militar. Isso sim. Por quê? Botaram na cabeça que precisa democratizar o continente. Para democratizar tem que tirar os milicos. Só que esqueceram um detalhe. No Brasil, a única força anticomunista que tinha era os milicos. Eles tiraram os milicos, não botaram nada no lugar dela. Isso é a mesma coisa que convidar os comunistas a tomar o continente, como de fato tomaram. Isso foi obra do seu Jimmy Carter. Jimmy Carter, ele saiu da presidência, ele só tinha 20% de aprovação. O pessoal hoje fala do Bush. O Bush ainda tem, quando chegou no pior, no mais baixo, ele estava com 34% de aprovação. Quer dizer, o recordista ainda é o Jimmy Carter, tá certo? Que era uma besta quadrada, metido, fala do que não sabe, e é puxa-saco de tudo quanto é ditador sanguinário comunista do mundo. Este cara ajudou a desmontar o governo militar e trazer de volta essa cambada comunista que está nos governando até hoje. Agora, isto não é intervenção americana, não é isso? Muito bem. Peraí, tem outro... Então, é exatamente isso aí. Não tem um lugar onde esse pessoal tenha tomado poder que não tenha seguido o morticínio. Note bem, esse mesmo pessoal brasileiro que fica choramingando, aí de que, fomos perseguidos, fomos oprimidos, o governo matou 500. Bom, mas o governo matou 500, vocês mataram 200. Tá certo? Quer dizer, foi por isso que o governo ganhou. Se fosse o contrário, vocês ganhavam. O governo ganhou porque ele matou mais gente. É coisa óbvia, guerra é guerra, né? E esse mesmo pessoal, enquanto isso, os que estavam em Cuba, muitos trabalharam para o serviço secreto cubano, quer dizer, eram membros do aparato repressivo cubano, que nesses 20 anos, enquanto o Brasil morria 500 guerrilheiros, morreu dentro de Cuba, ali morreu mais de 10 mil pessoas, civis. Ou seja, esses caras são culpados do genocídio cubano. Esses mesmos que ficam aí choramingando. Pior, agora inventaram esse negócio de que houve ocultação de cadáver. Por quê? Porque o exército brasileiro entrava em combate com os caras, matava eles e deixava eles lá. Nunca na história do mundo, nenhum exército jamais catou cadáver dos seus adversários. E agora eles inventaram que isso é ocultação de cadáver e querem que vá lá o coronel Ulisses mostrar onde está o cadáver. Ele lá sabe onde está o cadáver, porra. Tá certo? Agora, cá entre nós, matar e depois ocultar os cadáveres é especialidade comunista. Eles sempre fizeram isto. Fizeram de montão. O caso mais célebre é os famosos oficiais poloneses. 20 mil cadáveres que os russos mataram e esconderam numa floresta. Tá certo? Anos depois, quando veio o julgamento de Nuremberg, ainda tiveram a cara de pau dizer que foram os nazistas que tinham matado. Quer dizer, como se tivesse escassez de crime nazista. Está faltando, os nazistas não fizeram nenhum crime, vamos inventar um para dar para eles, né? Como se os nazistas não tivessem feito merda suficiente. Então daí os russos atribuíram a eles. E tiveram a cara de pau, né? De tirar proveito disso no julgamento de Nuremberg. Ano depois veio prova definitiva de que isso dos próprios russos que fizeram. Mas esse é só um caso entre milhares. Em Cuba está cheio de cadáver oculto, meu Deus do céu. Agora, isso quer dizer, comunista não tem nada contra ocultar cadáver. Ele acha isso bonito, é normal. Agora, ele sabe que nós, os burgueses, tá certo? Nós, os reacionários, temos sentimentos morais. E ele sabe explorar esses sentimentos. Tá certo? Então, se faz de vítima, no fundo eles acham até engraçado. Tá certo? Para eles, tanto faz, cadáver como não cadáver, não tem respeito nenhum, os caras não acreditam nem em alma. Para eles, aquilo é um monte de, apenas um monte de célula de carbono, né? Não muito diferente, né? Biologicamente, de um cocô, tá certo? Eles não têm respeito nenhum, nunca tiveram. Agora, eles sabem que as outras pessoas têm, então eles exploram isso, reproxenetam esses cadáveres. Agora, o cadáver do outro lado não interessa. O cadáver do outro lado não merece respeito, né? Então, vamos lá, parece que tem quatro pessoas querendo falar. Vamos lá.
2: Alô, Olavo?
0: Alô, quem é?
2: Alô, Olavo?
0: Oi.
2: Aqui é o Luiz Guilherme de Campinas, tudo bom?
0: Luiz Guilherme, tudo bem?
2: É, eu recebi o seu vídeo aos seus alunos. Você enviou?
0: Sim.
2: E depois dele, eu resolvi... Realmente era muito importante aquilo ser dito, mas eu queria fazer duas perguntas a respeito do Concílio Vaticano II.
0: Faça. Se eu souber, eu respondo. Se não, eu digo que não sei.
2: Tá. O senhor é católico, mas o senhor diz que o Concílio Vaticano II implementou o que os comunistas tinham mandado. Mas quando a gente fala aqui na nossa profissão de fé, que a gente crê na Igreja Católica, e isso não faz que as decisões sejam... O que os bispos tomaram tenham sido inspiradas pelo Espírito Santo e não pelos comunistas?
0: Não, em primeiro lugar, porque aquilo não foi um concílio dogmático. O concílio não decidiu dogma nenhum, concediu apenas decisões de ordem pastoral. Essas decisões, vamos dizer, não têm autoridade divina nenhuma. É uma decisão administrativa. Você está entendendo? Então você pode ser contra o quanto você quiser. Agora, os camaradas vendem isso como se fosse uma nova doutrina, que todo mundo tem que abaixar a cabeça e quem está contra é excomungado. Isso é fraude. Você está entendendo? Se fosse um concílio dogmático, estabelecendo novos dogmas, ah, bom, muito bem. Ainda se poderia discutir depois. Tá certo? Mas, vamos dizer, nem o concílio, nem o Papa tem autoridade nenhuma, autoridade divina nenhuma em matéria puramente pastoral.
2: Certo.
0: Pastoral, como se fosse, vamos dizer, educação.
2: Meu crédito está acabando aqui. Eu vou fazer outra pergunta rapidamente.
0: Passa.
2: Aí depois o senhor continua, se quiser, nas outras questões. Uma vez o senhor disse num artigo que o Concílio Vaticano II manteve o que podia ser alterado e alterou o que não podia ser alterado. O que não podia ser alterado e que o Concílio Vaticano alterou?
0: Então, olha, houve alterações básicas no texto. Houve alterações básicas. Uma das alterações fundamentais do texto da missa foi quando na Santa Ceia Jesus Cristo disse: fazei isto por mim e por muitos. Isto é feito por vós e por muitos. Os caras trocaram por vós e por todos. Por vós e por todos quer dizer o seguinte: está garantindo a salvação universal. Isto é uma fraude monstruosa. Com esta frase, a missa vaticana não vale nada. Ela não vale coisíssima nenhuma. Você está entendendo? Vocês estão assistindo um simulacro de missa. Claro que tem a reserva teológica, é o seguinte, que se o padre oficiar esta missa com a intenção correta, ela ainda pode valer. Quer dizer, você está dependendo de saber qual é a intenção do padre. Quer dizer, não é um texto que valha por si. Ele pode rezar o texto da nova missa com a intenção de estar rezando por dentro a antiga. Então daí a missa valeu, mas como é que você vai saber? Então a missa virou uma loteria esportiva, né? Ou seja, esculhambaram com tudo e sabiam que estavam fazendo isso. Fizeram de caso pensado. Tudo ali, o Concílio Vaticano já foi vendido para a União Soviética, antes de começar o Concílio já fizeram o tal do Pacto de Metz, em que se comprometeram a não dizer uma palavra contra o comunismo durante o Concílio. Ora, o comunismo examinou todos os problemas do mundo. Tá certo? Falou sobre tudo que existe, exceto uma coisa, comunismo. Então, olha, o comunismo, meu filho, matou mais gente do que duas guerras mundiais somadas a todos os terremotos e epidemias do século. Será que isso é um problema pequenininho, que é problema insignificante, que o Concílio não precisa examinar? Ou seja, eles tinham assinado um acordo, esse acordo os excomunga automaticamente, os signatários desse documento já estão automaticamente excomungados, porque tinha decreto assinado pelo próprio João 23, que qualquer colaboração prestada por um católico a um partido comunista implica excomunhão automática. Então, o signatário desse cara, de Altisserrão e outro vagabundo, já estavam auto-excomungados. Quem quer que, colaborando com o Concílio, sabendo disso, já está auto-excomungado. Tá certo? Então, eles fizeram mal à Igreja Olha, meu filho, nem os muçulmanos, com todas as invasões que fizeram, com toda a matança que fizeram, fizeram tanto mal à igreja quanto esses camaradas fizeram. É horrível isso aí. Essa história é horrorosa. Olha, eu não sou ninguém, eu não tenho autoridade religiosa nenhuma, eu sou um pecador, eu sou um filho da puta, eu sou um canalha, eu sou o que você quiser, mas eu estou dizendo a verdade, e esses caras estão mentindo. Deu para entender? Eu acho que até o rapaz desligou ali, ficou assustado. Então, bom, quem mais? Tem mais alguém aí? Alô?
3: Professor?
0: Eu?
3: Dando início, sequência ao seu raciocínio sobre comunismo, o senhor fala... Alô?
0: Sim, estou ouvindo.
3: O senhor fala que houve matança após a implantação do comunismo em vários países. Eu concordo, claro.
0: Sempre houve, sempre houve.
3: Isso. Eu gostaria de saber do senhor o seguinte. O senhor acredita que após a implantação de um comunismo eminente no Brasil, a mesma coisa pode acontecer?
0: Certamente, porque a matança... Veja, ou ela é antes ou ela é depois.
3: Me perdoe, só a sequência da pergunta. O senhor não pensaria em se candidatar a presidente? E eu
0: mas nem presidente do Corinthians. Nem, agora o Corinthians está todo encaixado, mas não é o Corinthians. Qualquer outro, pode ser o Santos Futebol Clube, Palmeiras. Nem clube de futebol. Nem clube de futebol de botão.
3: Então tá bom.
0: Eu não posso ser presidente de porra nenhuma, porque eu não tenho nenhuma capacidade administrativa.
3: Mas,
0: olha, é assim, eu posso comparar.
3: A sua inteligência é uma coisa fenomenal.
0: Para fazer um edifício, você precisa de duas pessoas. Você precisa de um arquiteto que faz desenho, planeja, etc. E precisa de um mestre de obras, o empreiteiro, certo, que é o sujeito, que diariamente vai lá e dá os comandos.
3: Muito bem.
0: Eu posso ser um arquiteto, eu posso fazer um belo plano, mas os comandos eu esqueço, meu filho.
3: Mas essa é a função do presidente. Ele tem que ser bem assessorado.
0: Eu posso dar sugestões, fazer análise, traçar até um plano e tal, mas executar, eu não posso executar porque eu esqueço. Você está entendendo?
3: Olha, meu nome é Vladimir Queiroz, eu moro aqui.
0: Vladimir Queiroz, muito comigo. Obrigado pela sua participação.
3: Muito obrigado mesmo.
0: Um abração. Então, agora vamos lá. Aqui tem um rapaz que botou no Orkut, na comunidade do Orkut, um negócio que deu arrepiar os cabelos. Dizendo que o pai dele, que é oficial do Exército, recebeu uma carta muito elegante do Foro de São Paulo, convidando para participar de reuniões onde vão discutir a integração das Forças Armadas Latino-Americanas. Quer dizer, o Foro de São Paulo, que era aquela entidade que não existia, até a semana passada não existia. Né? Depois passou a existir, mas a ser apenas um clube de debates. Né? Por fim, foi aceito como central estratégica, né? Foi confessado como central estratégica nos anúncios do terceiro congresso do PT. Até tão logo tirou a máscara, né? Já está botando todas as manguinhas de fora e interferindo diretamente na vida militar, querendo cooptar os nossos oficiais para que vão lá discutir a integração das Forças Armadas. Quer dizer, eles vão, integração das Forças Armadas, assim, vão tudo bater continência para Hugo Chávez e Fidel Castro. É exatamente isso que eles querem. Mais ainda, digo para você que todo este rolo que criaram por causa do Quartinho de Moraes foi porque o Quartinho de Moraes era o cara encarregado dessa operação, o homem encarregado da infiltração comunista nas Forças Armadas. E eu fui mexer com os freitos e doeu no calo do Partidão e do PCdoB, etc, etc. Então estrelaram, tá certo? Então acabamos descobrindo que o seu Quartinho de Moraes, que era aparentemente um sujeito discreto, era o mais importante do que parecia, porque ele é o sério atrás desta operação, que é a coisa mais criminosa que já se fez nesse continente, né? Quer dizer, colocar nossas Forças Armadas para servir a seus inimigos, tá certo? Então tá aqui, né? Eu vou mais tarde documentar isso aqui, mencionar isso nos artigos e dar o endereço lá do site Orkut, onde está. Mas por enquanto eu estou comentando aqui que balearam, atiraram num trem onde estavam dois ministros, né? Quer dizer, o trem estava passando ali na zona norte do Rio de Janeiro, e os caras sabendo que tem dois ministros ali, atiram em quem? Atiram no trem? O trem é inocente, minha gente. O trem não tem nada a ver com isso. Coitadinho do trem. Vamos lá. Tem mais alguém na linha aí. Vamos lá.
4: Alô, Olavo?
0: Alô?
4: Tá me ouvindo?
0: Tô, perfeitamente.
4: É Marcos aqui de Porto Alegre.
0: Oi, tudo bem, Marcos?
4: Tudo bem, tudo tranquilo. É o seguinte, o senhor falou antes da influência da mídia na guerra do Vietnã, aqueles esquemas da esquerda americana contra...
0: Negócio monstruoso, monstruoso.
4: Pois é, eu tava lendo agora aquele livro do Alan Bloom, O Closing of the American Mind, que aqui em português saiu como
0: sim,
4: o declínio da cultura ocidental e agora mais recentemente como a cultura inculta, para quem quiser procurar, né? Só queria que o senhor falasse sobre a influência do relativismo que veio da Europa, porque ele fala de uma conexão da Alemanha com os Estados Unidos e daí a transfiguração dos valores baseado em Nietzsche.
0: É, agora esse é relativismo, também isso aí é tudo treta, porque eles são relativistas para um lado e absolutistas para o outro. Por exemplo, quem são os caras que fazem mais condenações morais absolutas aos Estados Unidos, se não os que se dizem mais relativistas? Quer dizer, o relativismo, como teoria filosófica, ele não se sustenta 2 minutos. Quer dizer, é uma coisa, ele pode ser apenas um preceito metodológico provisório. Por exemplo, se você vai estudar comparativamente várias culturas, você vai se abster de fazer juízos de valor a respeito de, comparativos a respeito delas, tá certo? Durante algum tempo, mas isso não quer dizer que essas diferenças de valor não existam. Outra coisa, se você se abstém de fazer juízos de valor, então você é a pessoa que está menos qualificada no mundo para dizer que as diferenças de valor não existem. E os caras fazem exatamente isso. A nossa ciência, a antropologia, ela se abstém, ela não faz juízo de valor, tá certo? É tudo relativo, né? Então, logo acabou de dizer isso, eu acabo de dizer, as diferenças de valor não existem. Quer dizer, a ciência que opina sobre aquilo mesmo que ela diz que não estuda, tá certo? Isso aí, olha, eu acho que lugar de antropólogo é assim, metade no hospício, outra metade... Não, vão dividir em 3 partes. Os melhorzinhos a gente põe na rua, os outros no hospício, os outros na cadeia, tá certo? Isso é uma pseudociência monstruosa, tá certo? A coleção de fraudes na antropologia, esse caso da Margaret Mead, né? Que foi lá para as ilhas Samoa, né? E disse que Samoa era um paraíso, que todo mundo comia todo mundo, né? Era total liberdade sexual e que lá não tinha crimes sexuais, não tinha estupro, né? Por causa disso, quer dizer, estupro é função da repressão e tal. Muito bem, passou 50 anos, foi um outro sujeito pesquisar lá e resolveu entrevistar as mesmas testemunhas que tinham falado para Margaret Mead. Quando falaram assim, você lembra da dona Margaret Mead que esteve aí? Os caras começavam a rir. E dizia, aquilo era uma velha louca. Ela queria ouvir, ela só queria que a gente falasse que ela queria ouvir. Então a gente começou a mentir, falou tudo mentira para ela. Quando o cara foi verificar, por exemplo, o registro policial, tinha mais estupro em Samoa do que em Nova York. E essa mulher foi assim, ela foi a rainha da antropologia americana. Tem discípulos até hoje. Quer dizer, essa charlatã inconsciente, a mulher era uma idiota completa, que acreditou nela mesma, tá certo? E agora, ela acreditar nela mesmo, tudo bem, essa vai para o hospício. Agora, os caras que continuam apregoando isso depois de revelado a fraude dela, esse devia ir para a cadeia, né? Aposto que no Brasil não tem uma faculdade de ciência social que os caras contem que a obra de Margaret Mead é fraude. Ninguém conta isso no Brasil. Aqui, pelo menos, se discute isso. E a gente fica sabendo das coisas. Mas no Brasil, é a censura total.
4: É não, e só para encerrar, assim, eu já até também já largo a linha. Eu queria saber se o senhor... sabe dizer quem trouxe para os Estados Unidos essas correntes? E desde já agradeço o tempo aí.
0: Olha, tudo isso aí começou com o pessoal da escola de Frankfurt. Que vieram todos para cá. Quer dizer, é engraçado. Os caras, assim, eles estavam na Alemanha, ferrado, tá certo? Porque a maior parte dos membros da escola de Frankfurt eram judeus. Judeu traidor, esse judeu que hoje venderia Israel por 2 bananas, tá entendendo? Mas era judeu de origem, tá certo? Então, quando veio o negócio do nazismo, eles ficaram numa situação terrível e tiveram que ir para os Estados Unidos. E daí chegava aqui, dizendo o seguinte, os Estados Unidos é igualzinho à Alemanha, é a Alemanha nazista, a mesma coisa. Tanto era a mesma coisa, lá na Alemanha o cara pegava um negro desse, jogava no campo de concentração, deixava sem comida, o cara ficava pesando 25 quilos e depois morria. Aqui, os americanos, o que faziam? Davam um emprego para o cara, tá certo? O sujeito era toda semana entrevistado na TV, era honrado, ganhava não sei quantos prêmios, tá certo? 5 em 5 anos tem um ano sabático sem precisar dar aula. Você tinha as melhores condições do mundo, tá certo? Alguns ficaram muito ricos. Horkheimer ficou muito rico, tá certo? E você vê que era igualzinho a Alemanha nazista.
4: Tá bom, lá.
0: Como é que a gente pode levar a sério esses caras que eram um bando de charlata? Teodoro Adorno. Agora, Teodoro Adorno escrevia para a revista nazista e puxava o saco de Joseph Goebbels, achava isso antes da guerra. E depois esconderam, varreram isso para baixo do tapete, e esse merda tem admiradores até hoje. Teodoro Adorno não valia o que comia. Não é que não valia o que comia, não valia o que peidava. Tá certo? Ainda dizem que esse cara é um filósofo, isso não é nada, isso é um charlata. Aí o senhor tá assim, ele escreve, tá certo, para quem paga mais, para quem ele sente, agora o Goebbels que está no poder, pronto, ele virou um grande esteta musical. Agora mudou, agora Joseph Stalin, então viva Joseph Stalin. Essa gente não vale o que come, pô. O que come não vale o que um cachorro come. Porque um ser humano não é comida, é peido. Então vamos lá.
4: Tá bom lá, um abraço, senhor.
0: Um abração.
4: Deus abençoe.
0: Vamos lá, outra, tem alguém na linha?
5: Sou
0: Alô?
5: Olavo.
0: Eu?
5: É, Joel Savelli.
0: Oi, tudo bem?
5: Tudo bom. Olha só, é o seguinte, eu estou vendo assim que a sua candidatura já é quase um clamor nacional.
0: Não, não, até o clamor nacional é o seguinte, demitam o Olavo de Carvalho já,
5: não,
0: imediatamente.
5: Não, olha só, falando
0: já
5: sério.
0: Pedi demissão, já, pedi, minha já pergunta, renunciei, já renunciei
5: ao
0: mandato.
5: Também, a minha pergunta também é quase uma súplica.
0: Não,
5: assim,
0: dia...
5: ao menos como uma estratégia para poder forçar um debate com a sacanalhada aí em canal aberto,
0: não,
5: você
0: eu não
5: consideraria
0: eu não,
5: essa possibilidade?
0: Eu não, de jeito nenhum, eu não tenho talento para isto. Estou dizendo para você, eu não tenho capacidade. No Brasil, qualquer cocô falante acha que tem capacidade. Tá certo?
5: Não,
0: depois que botaram
5: o
0: Lula, aí botaram
5: falar,
0: o Gilberto Gil de Ministro da Cultura,
5: aham,
0: todo mundo acha que pode tudo. Eu sei o que eu posso.
5: Aham.
0: Tá certo?
5: Não, eu tô entendendo o que você está falando, mas eu falo
0: até
5: assim...
0: acho que eu sou um negro inteligente. Né? Quando eu era moleque, eu tinha um complexo enorme de ser burro. Eu achava que todo mundo entendia tudo, só eu não entendia nada.
5: Não,
0: eu decidi passar 20 anos estudando para ver se aprendi alguma coisa.
5: É,
0: hoje eu já estou até começando
5: alguma,
0: a achar que eu sou inteligente.
5: Alguma coisinha aí, né? Mas eu digo assim, mesmo para forçar assim, esse debate público numa TV aberta, entende?
0: Não, o que tem que fazer é o seguinte, que tem que, olha, arrume um programa de televisão para mim no Brasil que eu desmantelo essa porcaria toda em poucos meses.
5: Uhum.
0: Se me der assim, uma hora por semana na televisão, eu levo esses negros lá para entrevistar, seu Lula, seu Marco Aurélio Garcia, desmascaro todos eles na frente de todo mundo, provo que são mentirosos.
5: Uhum.
0: Acabo com a reputação deles, me dá assim, empresta eles por 10 minutos pra mim diante das câmeras, você vai ver o que eu faço com eles.
5: Uhum.
0: Faço esses caras chorar, com eles de quatro chorando. Por isso que ninguém me dá esse programa,
5: tá,
0: né?
5: Hã? É exatamente isso que a gente está querendo, um confronto.
0: Pois é, mas daí
5: assim,
0: não, no horário eleitoral a gente não pode falar as coisas todas, tá entendendo? No horário eleitoral você tem.
5: Inclusive aquelas, especialmente aquelas quatro, três ou quatro palavrinhas.
0: Né? E depois eu vou querer xingar os caras, eu não posso fazer isso no horário eleitoral, se o programa é meu, eu xingo, pô.
5: Tá,
0: né?
5: É certo.
0: Porque tratar essas pessoas, tratar qualquer desses sujeitos com linguagem educada, eu acho que é uma blasfêmia. Linguagem educada, eu uso para falar com gente educada, tá certo?
5: Uhum.
0: Isso aí eu aprendi com meu pai. Meu pai tratava todo mundo igual, entendeu? Ele podia ser, uhum, ministro ou mendigo, ele tratava todo mundo igual. Agora, quando via que tá lidando com um malandro, tá certo? Daí era uma fileira de palavrões que não acabava mais.
5: Uhum.
0: E eu estou fazendo a mesma coisa.
5: É,
0: chamar
5: eu
0: qualquer desses caras abaixo de filho da puta, tá entendendo? Já é um desrespeito para com a língua portuguesa.
5: É verdade.
0: Esse pessoal com esse negócio do Foro de São Paulo, essa aliança macabra com o Foro de São Paulo. Significa aliança com FARC, aliança política. Eu não estou falando de dinheiro, não. O PT lá está precisando de dinheiro da FARC. Pô, o PT tem dinheiro pra caramba. Tá certo? Aí a aliança, uhum, de rico com rico, não é isso. É vantagem política. Eles estão conspirando para obter o poder total na América Latina. Então o Partido, uhum, Legal vai lá, faz um plano junto com uma quadrilha de narcotraficantes e assassinos para conquistar o poder total. Esse partido é automaticamente criminoso, ele não precisa levar um tostão nisso.
5: É certo.
0: Porque a FARC é uma das responsáveis por esses 50 mil homicídios anuais que tem no Brasil. E eu acho que a vida dos brasileiros ou de qualquer ser humano vale muito mais do que dinheiro público ou privado.
5: Uhum.
0: Quer dizer, os crimes de corrupção perto disso são nada. Nós estamos sendo governados por uma gangue de assassinos.
5: É verdade.
0: E ainda fico chorando por causa daqueles cadáveres de 30 anos atrás. E dos cadáveres que o pessoal da FARC, os amigos dele, estão fazendo agora. 50 mil brasileiros por ano, isso não é brincadeira.
5: É.
0: Agora, como é que eu vou tratar com respeito um canalha desse? Não tenho respeito.
5: Não tem como, não.
0: É que nem o cara dá um programa de televisão lá no Rio Grande do Sul. O senhor está faltando com respeito ao nosso governador. Eu não sou respeito mesmo. Como é que eu posso respeitar uma porcaria dessa? Respeitar isso é desrespeitar a lei, a moral, o próprio Deus, os meus semelhantes, e desrespeitar, sobretudo, esses milhares de brasileiros que estão sendo mortos. Enquanto esses camaradas ficam brincando de polícia, você está entendendo?
5: É verdade.
0: Né? Eles vão, agora que nós vamos investigar as empresas que estão sonegando e tal. Eles vão em cima de empresário. Agora é a turma da faca, assassino. Eles não mexem não, por quê? Porque é amigo deles.
5: É verdade.
0: E isso não é uma conjetura minha, não é uma interpretação minha. Isso está... assinado a solidariedade do PT às FARC,
5: uhum,
0: solidariedade integral, defender as FARC incondicionalmente contra qualquer ataque que sofra. E isso está assinado pela unanimidade do Foro de São Paulo, esse é documento oficial. Portanto, não é uma interpretação que eu estou fazendo. Agora, cadê os líderes empresariais, cadê os líderes oposicionistas, cadê os líderes das Forças Armadas que, diante de uma coisa dessa, não agem? É absurdo, inteiramente absurdo. E ficam se preocupando com corrupção, porque o Zé Dirceu meteu a mão, não sei o que. Olha, pô, esse negócio do Zé Dirceu, mensalão perto da Farc e Foro de São Paulo, é assim, ladrão de galinha.
5: É verdade.
0: Então é isso que a gente está dizendo para esses pessoal. Acordem, vocês têm que reconquistar o senso da hierarquia dos valores morais. Uma vida humana vale infinitamente mais do que qualquer dinheiro.
5: Pois é, isso daí já é uma consequência desse...
0: Pensa que eu estou falando com motivo político. No tempo que tinha ditadura militar, quando mataram lá o Vladimir Herzog, eu fui um dos primeiros caras a denunciar isso. A gente fez no jornal do Sindicato de Jornalistas. Mas não interessa, quer dizer, uma vida humana que está colocada sob a sua guarda, você não pode matar. Tá,
5: claro.
0: Né? Você pode botar o cara na cadeia, e acho que o Herzog merecia. O Herzog merecia 120 anos de cadeia, mas não podia ser morto. Por quê? Se você acha que os crimes que ele fez justificam que ele morra, então você tem que votar a lei da pena de morte, tá certo? No Congresso, que ali até tinha a lei da pena de morte, e os caras eram covardes, não queriam usar a lei da pena de morte, porque então matava escondido. Isso é coisa que se faça? Isso é uma baixeza, tá certo? E a gente denunciou a coisa na época. Então, hoje estou denunciando, só que agora não é um Vladimir Herzog, não são 500 guerrilheiros, são 50 mil brasileiros inocentes por ano.
5: É,
0: e os caras querem que a gente se comova com os cadáveres de guerrilheiro? Ó, que brincadeira.
5: Tá certo,
0: Laura. Agora, presidente, eu não serei presidente de coisa nenhuma. Eu mal presido aqui a minha própria vida. Eu mesmo aqui na minha casa não mando nada. Quem manda é o cachorro.
5: Tá certo, Laura. Falou, então.
0: Então, beijão, boa sorte.
5: Tá, tudo de bom. Tchau.
0: Oi, tem mais um aí na linha. Alô? Alô?
6: Alô?
0: Alô? Sim?
6: Alô? É, aqui é Emílio.
0: Emílio?
6: De São
0: Tudo
6: Carlos.
0: Bem?
6: É, não sei se o senhor viu sobre a nota fiscal paulista.
0: Não estou sabendo.
6: É, que parece que o governo do estado de São Paulo vai devolver 30% do valor da nota fiscal, do ICMS arrecadado na nota fiscal, para o consumidor que se identificar na hora de fazer a compra com o CPF.
0: Então eles querem ter a ficha de todo mundo.
6: Então,
0: você comprou a camisinha na farmácia da esquina, você vai ter que dizer, comprei uma camisinha. Você está entendendo? Então eles querem vasculhar a sua vida pelo lado fiscal e também pelo lado médico, com esse negócio da Carteira Nacional de Saúde. Quer dizer, os caras estão montando uma imensa KGB, tá certo? E todo mundo está achando que é normal, isso é democracia. Por quê? Porque o brasileiro não tem cultura, não tem informação, não tem meio de comparação, não sabe comparar uma coisa com outra.
6: Ninguém está achando estranho isso. E uma das
0: Ninguém acha
6: que...
0: nada estranho, eu estou falando, rapaz. O Brasil, assim, são potes de pomada anestésica.
6: O que eu fiquei chocado foi que o...
0: Você está vendo assim, uma piroca cósmica que está entrando no traseiro do Brasil. E ninguém está sentindo nada, porra. Como é que pode um negócio desse? Estão todos loucos, ou então louco sou eu, porra. É possível. Agora, eu ser louco não resolve nada para vocês, você está entendendo? Porque se eu for louco, tudo que eu estou dizendo continua sendo verdade. Pior ainda porque o único negro que disse é verdade é um jeito maluco. Prova que os outros não prestam.
6: O que eu fiquei mais chocado foi que o Reinaldo Azevedo chegou a elogiar o projeto do governo do estado, porque ele incentiva o cidadão a pedir nota fiscal e ainda devolve parte do dinheiro arrecadado. Só que não toca...
0: Mas o que eles estão fazendo? Eles estão criminalizando o cidadão. Criminalizando cada vez mais. Tá certo? E eliminando cada uma das defesas. Você elimina o sigilo bancário, você elimina o sigilo médico, agora você elimina o sigilo até nas operações comerciais simples. Você é obrigado a declarar, né? E o negro que for num puteiro, né? Comi uma loirinha, tantos, né? Pô, eles vão não estão regulamentando a prostituição, então vai ter que ter imposto também, porra. Tá certo? Então você vai ter que declarar.
6: E a criança que vai comprar Coca-Cola no bar?
0: Quer dizer, se você esperar, você vai no puteiro e sua mulher não vai saber de nada. Não, agora vai saber sim. Quer dizer, é a moral dos bons costumes. Não é isso?
6: Bom, ok, Olavo. Um abraço.
0: Um abração. Muito bem. Agora, aqui tem uma carta, eu não vou dar o nome do indivíduo, mas é um negócio importante. Eu não tenho a menor condição de averiguar isto. E disse todo esse rolo que está dando aí por causa desta negociação do Corinthians com a MSI, e pô, há uma suspeita de que isso aí seja, haja nisso em algum o dedo do governo russo, porque o tal do Berezovsky é um sujeito que não está muito bem com o governo Putin. E que pode ser que todas essas denúncias venham daí. Eu digo, olha, eu daqui de onde eu estou, eu não tenho a menor condição de averiguar. Eu não conheço os personagens envolvidos, brasileiros envolvidos. Mas, olha, quem souber alguma coisa, por favor, me informe. Né? Tem outro aqui, o Cristiano, responde com, reclamando aqui com o tal de Valdo Viana. Ele falou que... É uma carta lá a respeito do negócio do Bin Laden. Então, o cara já reclama, ah, você é radical. No Brasil, qualquer... Você só pode... Né, falar contra os Estados Unidos, contra o capitalismo, aí você pode falar qualquer coisa. Você pode ter uma... Se você prega a matança de todos os capitalistas, você está dentro do equilíbrio e da normalidade. Agora, se você diz assim, olha, eu acho que não é bem assim. Pronto, você é radical, você é extremista de direita. Quer dizer, os caras estão implantando uma escala de valores absolutamente psicótica e todo mundo está aceitando. Então, ô, Cristiano, manda esse Valdo Viana a merda, tá entendendo? Fez muito, ó, não mandou, mas quis mandar. Agora, tem aqui o Daniel Nietzsche me pergunta. Desculpe ir direto ao assunto. Por que a população não tem capacidade de se organizar para lutar contra os desmandos desse governo? Bom, porque auto-organização popular não existe. Né? Napoleão dizia que para fazer uma guerra existem três condições. Primeira, dinheiro. Segunda, dinheiro. Terceira, dinheiro. Qualquer organização de qualquer coisa supõe muito dinheiro. Supõe, em primeiro lugar, os ativistas profissionais. Sem você ter, para você juntar uma massa de 1.000 pessoas, você precisa ter pelo menos 10 ativistas profissionais trabalhando em tempo integral para isso, como o Partidão sempre teve. Eu, no tempo que eu estava lá, eu via. Né, os caras do Comitê Estadual, eles nunca tinham problema de dinheiro, estavam sempre cheios de dinheiro, transitavam para tudo quanto é lado, tomava avião, ficava hotel de 5 estrelas, fazia tudo, tá entendendo? Não estavam tirando proveito próprio, estavam trabalhando para o partido, é claro, mas dinheiro não faltava. Agora, eu sei que no Brasil, só quem tem dinheiro, assim, mas no PT, o PT deve ter quantos militantes hoje? 500 mil? 500 mil negros que se esforçam, que dão o seu tempo e que ainda dão de 10 a 30% dos seus ganhos. Então, isso aí estou falando só das contribuições legais, sem falar de treta, sem falar de mensalão, etc, etc. Depois que os caras subiram no governo, né, soma-se ao dinheiro dos contribuintes voluntários, todo o dinheiro que foi roubado, que foi, vamos dizer, a maior roubalheira que houve na história do Brasil é o PT. Então, o dinheiro deles é ilimitado, ilimitado. Agora, se você quer... Eu, por exemplo, aqui eu gostaria muito, por exemplo, de ter uma secretária que trabalha para mim, fazendo, né, atender o telefone, fazendo uma, pelo menos limpando os escritórios de vez em quando. Eu não tenho dinheiro para isso, tá entendendo? E se eu peço, eu pongo um apelo lá, gente, aqui eu estou ferrado, porque eu estou fazendo trabalho de 20 e não tenho dinheiro para manter isso. Por exemplo, cada vez que eu saio daqui para ir para Washington, fico lá 2, 3 dias, vai $500, $600, eu não tenho mais esta grana, tá certo? Eu não tenho, e aliás, os meus ganhos na minha coluna Jornal do Brasil acabaram de ser diminuídos, porque eu tinha lá um contrato, né, com o Jornal do Brasil. O Jornal do Brasil me comunicou que vai diminuir os meus ganhos. Não foi, não é perseguição política, não é uma medida administrativa. Mas fizeram isso, tá entendendo? Então, quer dizer, eu já estava sem dinheiro, agora vou ter mais um pouco. Então, eu gostaria, por exemplo, muito de poder informar aqui a opinião pública americana do que se passa na América Latina e no Brasil. Mas como é que eu posso fazer isso sozinho? Agora, se eu não consigo ter uma secretária, como é que vai organizar um movimento no Brasil? A situação está muito pior do que você está pensando, ô Daniel. A gente não tem onde cair morto. Os caras pegaram toda a grana e eles têm todos os meios. Só que eles levaram 40 anos para fazer isso. Ora, eu me lembro assim que no meu livro de 1993, Nova Era Revolução Cultural, eu já explicava toda essa questão da hegemonia cultural naquela época. Como a hegemonia cultural ia rapidamente se transformar em poder absoluto. Então, vai fazer 14 anos. Foi a mesma coisa de falar com a porta. Eu falei com o empresário, falei com o general, falei com o político, falei com intelectuais, tá certo? Não adiantou nada. Por quê? Porque os caras têm medo de ver a realidade. E o brasileiro é assim. Quando ele tem medo de uma coisa, ele diz que aquilo não está acontecendo. Né? E diz que quem... O maluco é você. Eu digo, olha, para mim, maluquice não é enxergar a realidade, maluquice é tampar os olhos, maluquice é a política da avestruz, meter o cabeça no buraquinho para não enxergar o que está acontecendo. A segunda pergunta: quem seria o nosso líder? A palavra líder foi abolida do vocabulário brasileiro, não tem líder para coisa nenhuma, você está entendendo? Não tem, os nossos políticos são tudo frouxo. Frouxo, cagão, covarde, porra. Tá certo? Então, não, simplesmente não tem. Então, agora, por que não tem? Porque a conquista da hegemonia cultural pelo pessoal comunista dissolve a psique, dissolve a moral dos seus adversários e os deixa totalmente desfibrados. Por isso que a hegemonia cultural já era o grande mal, isso aí 14 anos atrás. Tá certo? para que haja líderes, é preciso primeiro você fazer um trabalho de formação de uma elite intelectual. Da elite intelectual, aos poucos, podem sair líderes políticos. Tudo isso leva 20 anos. Tá certo? Por que a oposição popular não tem movimento e nenhum plano de ação? Pelos mesmos dois fatores. A oposição, o pessoal que é anticomunista, foi privado até de um vocabulário próprio. Tá certo? Então, por que que agora, por exemplo, o pessoal quer combater o PT na base do denúncia de corrupção? Porque todo o vocabulário e a estratégia de combate à corrupção foi criado pelo próprio PT. Então o pessoal só sabe imitar. Agora, por que que você vai acusar um negro de corrupção se você sabe que ele está metido em assassinato, homicídio em massa? FARC, no Brasil, através do auxílio dado a PCC e Comando Vermelho, é culpada de homicídio em massa. Tá certo? E, graças às boas relações que ela tem com o PT, com essa ajuda mútua, torna o PT culpado de homicídio em massa. Por que que você pega uma organização criminosa culpada de homicídio em massa e vai acusá-la que ela tirou um dinheirinho do governo? Mas que coisa! Então, quer dizer, o pessoal está sem... já perdeu a capacidade de... perdeu o senso das proporções. Tá certo? E isso foi resultado da longa revolução cultural gramsciana. Tá certo? Eu já expliquei isso nos meus artigos. Vamos lá, tem mais alguém na fila aí. Alô?
7: Alô?
0: Alô? Não deu.
7: Olá?
0: Alô, quem está falando? Alô? Eu acho que caiu a ligação. Então, eu vou ao próximo aí.
7: Olavo?
0: Sim.
7: É o Flávio.
0: Tudo bem, Flávio?
7: Rio.
0: Tudo bem?
7: Tudo bem. É o seguinte, quero te agradecer pelo trabalho que você vem fazendo, que não, você não tem preço que você está fazendo.
0: Obrigado, alguém tem de fazer a parte suja do serviço.
7: Pois é, isso aí não tem, não existe, acho que não existe pagamento à sua altura. E eu gosto
0: não tem pagamento à minha altura e não tem pagamento nenhum, porque eu só levo prejuízo.
7: vamos tentar criar uma forma... com o tempo, nós vamos criar uma maneira de, pelo menos, tentar desenvolver isso melhor, até da parte financeira. Vamos bolar junto com os outros.
0: Olha, eu acho que quem está tentando fazer um trabalho bom aí, esse pessoal do Farol da Democracia está realmente trabalhando. Tá certo?
7: Eu não tenho acompanhado,
0: dá uma olhada lá, Farol da Democracia. A gente, pelo que eu vejo à distância, eu acho que eles estão realmente trabalhando. Gostaria que tivesse muito mais gente, precisava ter 40 movimentos que nem esse. O pessoal da Associação Comercial também tem feito muita coisa boa, né?
7: A de São Paulo, né?
0: É, agora vão lançar um número especial da revista inteirinho sobre o Foro de São Paulo. Por quê? Aconteceu com os documentos recolhidos durante mais de 10 anos pelo Dr. Graça Wagner, agora estão à disposição. Então agora vai saber tudo sobre o Foro de São Paulo. Tudo uma vez. Quer dizer, vai destampar uma latrina continental.
7: Isso é muito bom, eu fico muito...
0: Isso aí é a Associação Comercial que vai lançar essa revista.
7: E nós devemos isso a você, com certeza.
0: Não, a mim não, tem muita gente aí,
7: É, mas você está se doando mais.
0: Devemos isso a nosso Senhor Jesus Cristo, tá certo?
7: Não, com certeza, é com a iluminação dele, do Espírito Santo, que você está conseguindo chegar lá e iluminar a cabeça... Porque, no meu caso, por exemplo, eu não tenho como adquirir nem 10% da tua cultura. Mas o que você consegue trazer para a gente, transmitir para a gente, fica muito, entendeu? É muito bom, entendeu? Tem muitas pessoas...
0: Obrigado, muito obrigado.
7: Queria ter esse tipo de acesso, não consegue. Outra coisa, agora eu queria te pedir, não muda totalmente o tom. Um amigo aí, um companheiro, te pediu para não mudar o tom com os... Do xingamento.
0: Manda
7: um sarrafo nos caras. Se você puder, às vezes, criar um horário mais light pros idosinhos, pra gente botar os velhinhos pra te ouvir, porque tem um pessoal que fica meio cardíaco na hora que fala, né?
0: Se tivesse discutido com gente séria, quer dizer, a gente tem, já houve discussão séria. A própria esquerda brasileira tem gente séria, dá pra discutir. Hoje não dá mais, só tem bandido, pô.
7: Não, pois é, e isso, e eu acho que...
0: Olha, meu filho, você não pensa que eu sou um cara, agressivo, malvado, pergunta
7: não,
0: aqui para...
7: Nada, você é bonzinho demais com ele.
0: Pergunta aqui para minha família, né? Eu trato todo mundo bem, né? Tenho uma paciência, todo mundo bonde. Agora, A coisa que eu não suporto é assim, é bandido querendo se fazer de santinho para cima de mim. E ainda querendo dar lição de moral, que nem esse Lula, dizendo que ninguém tem mais moral do que ele. Eu digo, ô Lula, qualquer puta de rua, qualquer traveco de rua é melhor do que você e esse seu partido de merda. Qualquer um.
2: Isso.
0: Porque eles dão o que é deles e você está dando o que é nosso.
7: Está batendo, o negócio dele é bater continência com o Hugo Chávez.
0: Hugo Chávez, isso é um puxa-saco de Hugo Chávez e Fidel Castro. Quando vê o Fidel Castro até chora, puta vida.
2: Não tem...
0: Agora, fala, diz que a gente tem que respeitar. Vê os caras aqui. Olha, eu vi essa notícia aqui. Universidade Estadual da Paraíba, Museu Assis Chateaubriand, tá certo? Tá aqui, é uma exposição com 24 obras, né? Onde aparecem os apóstolos tendo relações homossexuais. Jesus Cristo e Maria Madalena transando, Nossa Senhora aparecer retratada como um porco. Eles fazem isso, ainda de que eles são os discriminados, filhas da puta. O que é para fazer com essa gente? Tem que ter tudo para cadeia. Isso aí é crime. Quer dizer, isso aí é discriminação mesmo. Isso é perseguição religiosa aberta. Agora, isso aí foi com uma universidade estadual com dinheiro público. Quem é o reitor desta merda? Não tem o nome do cara. A reitora Marilene Alves. Dona Marilene, a senhora não serve nem para dirigir um puteiro, dona Marilene. Tá certo? Se eu tivesse um puteiro e viesse oferecer a senhora para gerir o puteiro, eu digo, não, essa aí não pode. Essa aí tem mentalidade porca demais. Tá certo? Eu não tenho nada contra as putas, não. Eu jamais falei mal dela, nem puta, nem viado, nem coisa nenhuma. Eu já briguei na rua, me expondo a perigo para defender um viadinho que tem lá um traveco, os negros estavam batendo nele, tá entendendo? Foi só eu e a garota do lanchonete, só dois. O resto tudo fugiu. Tá certo? E nós ainda conseguimos parar os caras, tá entendendo? Agora, esta gente aqui... Agora, uma coisa é você ser puta, ser viado, etc. Tudo bem, nós vamos, não vamos permitir que toquem em vocês. Mas para que tem que blasfemar? Para que tem que ofender o sentimento religioso do outro? Você não pode fazer a sua putaria discretamente no seu canto? Ora, o que é isso?
7: Fala
0: que
7: Maomé.
0: Tem que transformar a putaria em arma ofensiva contra Jesus Cristo, Nossa Senhora e milhões de cristãos brasileiros? O que é isso, porra? Esse pessoal está cada vez mais desavergonhado.
7: O pessoal acha bonito você ser anticristão, você ser contra a igreja, para você ter cultura no Brasil. Eu já observei isso. Você se passar uma imagem de culto, você tem que meter o pau na igreja.
0: Mas isso aí, mas que cultura tem esses caras? Essa banda de analfabeto. Tudo é que nem o doutor Emerson, todos eles escrevem Getúlio com LH. Você está entendendo?
7: Você
0: e fica botando banca de que são cultos merda nenhuma. Nas discussões comigo, todos esses caras sempre levaram a pior, porque eu sei o assunto que eu estou falando e eles não sabem nada. Então, todos esses caras, é o seguinte, a pessoa humilde, a pessoa comum, a gente tem que tratar com todo o respeito do mundo, mas esses camaradas, tá certo, metidos, a gente tem que humilhar mesmo. Tem que pôr a barra de bota, que nem eu pus o homem lá da faculdade de Direito, o tal do Alau Café, ou o próprio João Pedro Stede, quando tive debate com ele na Bienal do Livro em 98, ele tem que humilhar, mostrar, isso é um charlatão, isso é um mentiroso, isso não sabe coisa nenhuma, é um usurpador. Ele não tem que ter dó, não. Porque ninguém nesse mundo é obrigado a ser professor universitário, a ser intelectual. E é uma honra exercer uma dessas profissões. E o sujeito tem que pagar por essa honra com o seu esforço, com a sua dedicação e com a sua sinceridade. Agora, esses caras não. Ao contrário, se prevalece numa posição que não merece e fica enganando os outros.
7: Você chegou
0: aí,
7: a confrontar
0: tem mais gente na fila para falar.
7: Ok, muito obrigado, Olavo. Tudo de bom.
0: Obrigado.
7: Falou.
0: Caiu a ligação aí? Então caiu a ligação. Né? Agora está aqui, está né? aí circulando pelo mundo, né? Que o ministro da Defesa, Nelson Jobim, ameaçou destituir o chefe do Exército por causa da reação contra as chamadas violações de direitos humanos. Nelson Jobim, vai lamber sabão. Tu não vale o que come, rapaz. Tu é o cara que inventou a Constituição. Quem é que vai te respeitar? Que besteira é essa? Os caras bater continência pra você, depois tem que lavar a mão. Tá vendo? Que é isto? Agora aqui, por um lado, eles esculhambam com as Forças Armadas. Aí o presidente Lula, por outro lado, anuncia a criação do PAC, Programa de Aceleração do Crescimento das Forças Armadas. Então tá querendo comprar as Forças Armadas. Ou nós vamos tirar a sua honra e vamos te dar um dinheirinho, talvez até dê um dinheirinho para você fazer a bombinha atômica e brincar de bomba atômica. Quer dizer, se os militares brasileiros aceitarem isso, eles terão perdido o último resíduo de honra e de vergonha na cara. Eu espero que eles não façam isso, eu creio que não vão fazer, não vão ceder a essa coisa, não.

0: inicialmente na TFP, e depois, de maneira particular, eu sempre acompanhei isso. Né? Para você ter ideia, em 1900, quando na época da Revolução Sandinista, eu entrei, me infiltrei, inclusive, fui num dos encontros que teve no Rio de Janeiro, né,
1: Deve ter descoberto coisas do Arco da Velha lá.
0: No teatro Clara Nunes, que teve aquele encontro todo, com o Márcio Moreira Alves, junto com Chico Buarque, mais Ferreira Goulart, etc, etc, montaram todo aquele esquema para fazer a propaganda da Revolução Sandinista, que no fundo já era o início de todo esse processo que nós vamos assistir
1: Você vê
0: posteriormente
1: como esse
0: com a.
1: pessoal sempre age internacionalmente.
0: Claro.
1: Essa é uma rede mundial.
0: Exatamente. Nessa época, o PT ainda era uma célula, não era uma coisa assim tão organizada como é hoje, porque esse processo de organização do PT, ele é muito anterior ao próprio PT, porque na verdade
1: O
0: ele
1: PT
0: começa.
1: é uma fachada, na verdade. Você tem o movimento
0: Ele
1: comunista
0: começa
1: internacional, como sempre teve. E hoje se
0: exatamente com
1: chama
0: isso.
1: PT, como pode chamar outra coisa?
0: Claro, porque na verdade o PT começa quando vem um processo de esquerdização da igreja, quer dizer, com aquelas famosas formação de comunidades de base, é ali que sai toda essa estrutura que nós
1: Exatamente,
0: estamos saindo,
1: exatamente.
0: né? E eu venho acompanhando isso há muito tempo e pela
1: Agora, se
0: primeira
1: você
0: vez.
1: foi da TFP, então você sabe o que que uma organização conservadora sofre no Brasil.
0: Claro.
1: Porque eu passei anos ouvindo falar o diabo da TFP e muita coisa eu acreditei. Depois, quando fui ver a história, falei: pô, esses caras nunca fizeram mal para ninguém.
0: Nada,
1: A
0: pelo
1: gente pode
0: contrário.
1: discordar de uma coisa ou de outra, mas quem que a TFP roubou? Quem que a TFP matou? Quem que a TFP bateu? Nunca fez nada disso.
0: Claro. E agora
1: Agora, é
0: é o seguinte.
1: totalmente demonizado.
0: Mas na verdade aconteceu o seguinte, Olavo. Isso é uma coisa até que eu gostaria que
1: Fala
0: você
1: rápido,
0: dissesse.
1: nosso tempo está acabando.
0: Tá, do que
1: Se
0: você
1: for o caso,
0: fala?
1: você volta a ligar segunda-feira que vem, hein?
0: Não, tudo bem. Depois, se eu puder ligar para você particularmente para a gente conversar, seria também interessante. Porque esse aspecto, todo mundo está querendo montar uma forma de se combater isso. Existe jeito e não precisa de muito dinheiro, não. Precisa mais de boa vontade e de alguma dedicação total.
1: Tá faltando
0: Isso
1: gente
0: nós
1: como você que
0: fizemos.
1: queira fazer, algo que ninguém quer fazer.
0: Claro, o problema todo, sabe o que
1: Agora, a
0: acontece? É que,
1: minha
0: na verdade.
1: capacidade é ilimitada. O meu negócio é o seguinte: eu sei estudar, pegar as informações, dar o diagnóstico e dizer o que está acontecendo.
0: Claro,
1: Isso é o que eu sei fazer.
0: o processo de militância, que é
1: Agora,
0: o
1: eu não
0: mais
1: sou um líder
0: interessante.
1: político, eu não posso liderar uma coisa dessa, tá
0: Não,
1: vendo?
0: mas isso aí não tem nada a ver com política, não. Isso é guerra ideológica. Nós temos que fazer a guerra ideológica e fazer
1: Ah,
0: uma
1: não, na
0: propaganda.
1: guerra cultural, guerra cultural eu sou bom.
0: É claro que a gente tem que fazer. A gente tem, através desse seu programa aí que está na internet, que é muito interessante, nós podemos começar a fazer o proselitismo a partir dos contatos. A gente montar contatos e mandar releasing, mostrando as coisas que estão acontecendo, para o próprio pessoal começar, através da própria internet hoje, que é um mecanismo formidável
1: Agora,
0: de
1: quem quer
0: disseminação
1: que
0: de
1: se
0: informação.
1: organize para isso no Brasil, qualquer grupo que se organize para isso, eu não participo diretamente, mas tenho todo o meu apoio. E vou defender os
0: Claro.
1: seus direitos até o fim, você está entendendo? Seja a pessoa da TFP, seja o Farol
0: Não, eu não sou a
1: Democracia,
0: mais
1: seja
0: TFP há 30
1: o
0: anos, né?
1: Cansei, eu defendo todo esse movimento, tá entendendo? Às vezes faço umas críticas também. Quando os caras são frouxos demais, eu critico.
0: Não, o que
1: Mas
0: aconteceu foi exatamente isso, quer dizer, a TFP foi
1: eu apoio
0: demitida e
1: tudo
0: depois a
1: isso.
0: quer.
1: E não precisa ter uniformidade ideológica, não. Cada um que pensa do jeito que pensar, organiza o seu grupo do seu jeito, tá entendendo?
0: Claro. O que a gente tem que colocar, e aí é que faz esse trabalho, e desse trabalho que a gente acha que é interessante, que eu acho interessante, que está todo mundo meio perdido, que a gente pode dar algumas ideias, e em cima dessas ideias a gente trabalhar em cima, que é a questão do proselitismo, os contatos pessoais, ver onde é que é, como é que não é, e fazer o contato pela internet, e de vez em quando fazer alguns encontros,
1: Olha aqui, é o
0: no sentido de
1: seguinte.
0: conscientizar esse pessoal como é que pode ser feito isso,
1: Por
0: porque na
1: exemplo, eu
0: verdade.
1: nunca participei da TFP, tem muita coisa do Plínio Correia Oliveira que eu discordava, mas olha, na
0: Não,
1: TFP tem uma pessoa que eu
0: tá
1: admiro
0: certo.
1: muito, o Dom Bertrand é o brasileiro mais patriota que eu vi. É o sujeito que pensa no Brasil 24 horas por dia, ele está
0: Claro.
1: dormindo, está pensando no Brasil, é o cara
0: Todos
1: que
0: nós
1: mais
0: pensamos.
1: conhece o problema brasileiro.
0: Claro.
1: Se o Brasil fosse governado por esse cara, seria outra coisa. Se tivesse eleição para presidente, o Dom Bertrand fosse candidato, acho que todo mundo ia votar nele, porque o sujeito transpira honestidade. Você olha para

0: Muito
1: Cara,
0: honesto,
1: você vê que ele é sincero.
0: Posso falar isso?
1: Você está entendendo? Então, é uma pessoa que eu tenho grande admiração, gosto demais dele, está entendendo? Eu nunca vi um político conhecer os problemas brasileiros como ele conhece.
0: Claro.
1: Então, qualquer que seja...
0: Ele tem uma tradição disso, né?
1: Então, quer dizer, qualquer que seja lá os defeitos da TFP, a TFP não é nenhuma organização.
0: Não, a questão é que tem pelo menos
1: um grande homem lá dentro, que é o Dom Bertrand.
0: Não, na verdade eu estou falando que fui da TFP, mas no sentido dessa ideia do combate da esquerda e tal.
1: Tem que legitimar no Brasil, nós temos que abrir um espaço onde possa haver organizações conservadoras e não sejam criminalizadas. Está entendendo? Porque no mundo inteiro tem, até na França, que todo mundo é comunista, tem a direita é legítima, ela tem os seus jornais, ela fala. Então, e ninguém acha que eles são criminosos por ser direita. Agora no Brasil já criminalizou. Fala extrema direita, a pessoa que o sujeito é comedor de criancinha.
0: Não, na verdade acontece o seguinte, sabe o que acontece?
1: Agora, peraí, Jorge, acabou o nosso tempo, agora eu tenho que desligar. Senão eles
0: vão falar. Nesse telefone eu consigo falar com você depois?
1: Escreva para mim, me passe o seu número, escreva no e-mail olavo@olavodecarvalho.org, me passe o seu número de telefone, eu ligarei para você.
0: Tá bom.
1: Tá bom?
0: Muito bom.
1: Então, olha, para você e para todo mundo, muito obrigado pela atenção. Até a semana que vem.
0: Obrigado. Bom descanso.
1: Obrigado.

0: que rejeito até por descrédito na capacidade tucana de se articular a este ponto. Também quero deixar claro que o temperamento do Olavo não me incomoda pessoalmente e que eu me divirto a valer ouvindo o seu True Outspeak. Espero que a senhora esteja ouvindo agora, viu? Acontece que eu sou uma pessoa que já passou da idade de ter ídolos, ou seja, convivo bem com a ideia de que alguém, na minha opinião, diga e faça bobagem, continue sendo admirável sob vários outros aspectos. Ah, muito obrigado, estou até comovido. Daí continua ela. É aí que entra a grande mídia, e não só a Tupiniquim. Embora tente ultrapassar esse paradigma através do articulismo, a mídia vai, ainda vai. Tá, o resto não. Portanto, o que aconteceu com o Foro de São Paulo? Durante muito tempo, a grande mídia tratou o Foro de São Paulo com desprezo, como se ele fosse o mito de uma extrema-direita maniqueísta, que tinha Olavo de Carvalho como seu principal representante. E agora, quando começa a ficar claro que o Foro tem, sim, seus planos para médio e longo prazo, e que alguns deles estão sendo colocados em prática e influenciando decisões de governo, a imprensa não sabe o que fazer. Morre de medo de trazer o Foro de São Paulo à pauta e ser ela mesma vitimada pelo rótulo que criou. Ou seja, tem que ser chamada de extrema-direita maniqueísta e, ó horror, olaviana. Assim como não soube, no passado, identificar o que havia de verdadeiro nos retumbantes e, por vezes, exagerados alertas do Olavo de Carvalho sobre o Foro de São Paulo, a imprensa não está sabendo agora tratar do Foro sem parecer igualmente exagerada. Eis porque, preocupado em preservar sua autoimagem, prefere calar. Mas, como eu disse hoje cedo, não poderá fazê-lo por muito tempo. Bom, então vamos aqui ver o que realmente se passa neste negócio. Então, em primeiro lugar, a classificação das ideologias políticas é feita de acordo com as propostas que elas têm para a sociedade. Isso é muitíssimo importante. Se um sujeito propõe, vamos dizer, a democracia liberal, ele é um liberal-democrata. Se ele propõe um regime socialista, ele é um socialista. Se ele propõe um regime autoritário de direita, ou até um totalitarismo de direita, ele é um cara de extrema direita. Vocês podem procurar em tudo que eu escrevi e falei, eu jamais propus regime autoritário algum. Nunca. Nada, nada, nada. Politicamente, a proposta que eu tenho não é muito diferente da do próprio PSDB, que pelo menos nominalmente advoga uma democracia liberal. Tá certo? Muito menos diferente do atual DEMO, né, isso, o ex-PFL. Então eu não vejo de onde sai essa classificação de extrema-direita. Acontece no Brasil, por incultura e por desorientação geral, porque as pessoas têm muita merda na cabeça e não sabem nada do que estão falando, eles passaram a classificar os indivíduos politicamente não de acordo com as suas propostas, mas de acordo com os seus diagnósticos históricos. Ou seja, quer dizer, passou a haver, né, uma visão do passado que é direitista, uma visão do passado que é esquerdista, e por isso aí eles diagnosticam. Então isso quer dizer que você tem que tomar cuidado com a história que você conta do passado, porque eles vão te classificar politicamente aí. Por exemplo, com relação ao Foro de São Paulo, eu não creio que diagnosticar as atividades, a importância e o papel do Foro de São Paulo, tá certo, que já tem 17 anos, seja uma questão de extrema de posição política, de extrema-direita ou centro-direita ou centro-esquerda, etc, etc. Isso é uma questão puramente histórica, tá certo? Aliás, a senhora, Nariz de Lado, a senhora diz que não existe nenhum plano, um grande plano para a tomada do poder no continente. Eu digo, se não existe e se ele já não está sendo aplicado, por que que a senhora, que é professora de história numa universidade particular, tem tanto medo de revelar o seu nome? Porque a senhora sabe que aquilo é dominado por esquerdista. A senhora tem medo de perder essa porcaria de seu emprego, tá certo? Quer dizer que, neste ambiente terrorífico, tá certo, onde a senhora mesmo tem o medo de dizer o seu nome, a senhora está fazendo de conta que tudo está normal e que só o que existe na mídia é uma certa inibição da mídia, é mais um problema de elegância do que outra coisa, tá certo? E não uma efetiva dominação dos meios de informação de opinião por uma corrente política. Então, vamos dizer, a sua própria vida, a sua própria atitude desmente o que a senhora está falando. A senhora está vivendo uma coisa e pensando como se fosse outra. Quer dizer, isso é exatamente o que a gente chama de paralaxe cognitiva. Não digo que a senhora seja mentirosa, mas a senhora está gravemente afetada de paralaxe. Quer dizer, a sua vida prova que as coisas não são como a senhora está dizendo. Mas, então ela diz aqui que extrema-direita é aquela linha de pensamento que percebe nas ações do PT e da esquerda em geral a concretização de um grande e minucioso projeto. Ora, minha senhora, A senhora disse que é historiadora. A senhora sabe o que é documentos primários? Sabe o que é fonte primária, dona? Isso aí não é uma questão de você ser de extrema-direita ou extrema-esquerda, ou centro-direita, ou centro-esquerda. A existência deste plano há mais de 30 anos é uma coisa altamente documentada, tá certo? E digo mais, o Fidel Castro concorda inteiramente com o que eu estou dizendo, porque ele sabe que foi assim. Ele sabe perfeitamente que o Foro de São Paulo é a continuidade da antiga OLAS, da Organização Latino-Americana de Solidariedade, que ele fundou nos anos 60. Tá certo? Quer dizer, é a OLAS sob nova versão, quer dizer, é a continuidade do mesmo plano. Isso aí, se perguntar para o Fidel Castro, ele vai dizer que eu tenho toda a razão. Tá certo? E os documentos comprovam isso amplamente. Agora, a senhora acha que existe documentação de extrema-esquerda, documentação de extrema-direita? Quer dizer, conhecer certos documentos, né, é extremismo de direita? Então, ignorá-los é que é a posição centrista, equilibrada e democrática como a da senhora. Quer dizer, largue de ser burra, dona, vai estudar um pouquinho. A senhora não sabe nada da história do movimento comunista. Muito menos no Brasil, mas muito menos. O diagnóstico que a senhora faz da imprensa, da mídia brasileira, quer dizer que ela tratou o Foro de São Paulo com desprezo. Quer dizer, ela não deu importância. Isso mostra que a senhora não entende nada nem de história e muito menos de jornalismo. Por quê? Por todos os critérios jornalísticos mais elementares e incontornáveis, seria impossível, ouça bem, impossível, tá certo? Um diretor de redação considerar que uma reunião, que reuniões anuais que juntam 5 ou 6 governantes, ou 7, 8, 10 governantes, e mais uma centena de organizações políticas, seja um fato irrelevante. Isso é absolutamente impossível sob qualquer critério jornalístico existente ou por existir. Então, dizer que a mídia tratou com desprezo é ilusão sua. A senhora julga as coisas pelo que a senhora mesma lê na mídia, que aparentemente é a sua única fonte de informação. A senhora, de fato, não conhece a história do movimento comunista nem no mundo, nem na América Latina, nem no Brasil. Se conhecesse, não estaria dizendo tanta bobagem assim de uma vez. Tá certo? Portanto, jornalisticamente é impossível que os caras tenham tratado com desprezo. Eles trataram com ocultação premeditada. Isso é a coisa mais óbvia do mundo. Agora, se a senhora quer parecer bonitinha perante a mídia, se a senhora quer agradar essa mídia, né, quer agradar o chefe de redação, então a senhora disfarça, ajuda os caras a disfarçar, tá certo? Porque amanhã ou depois eles vão ter que se desmentir, obviamente. Eles vão ter que confessar que o Foro de São Paulo existia, que é um órgão poderoso, que foi importante para a América Latina, etc, etc. Eles vão ter que confessar tudo isso. Então, eles vão se penitenciar do quê? Ah, nós erramos, nós tratamos aquele assunto com desprezo, foi um erro profissional nosso, um erro de técnica. É exatamente isso que eles vão fazer, e a senhora está ajudando a fazer. A senhora já está roubando a desculpa, tá certo? Ora, se a senhora quer saber o que é o jornalismo no Brasil, a senhora procure uma publicação do Sindicato Jornalista de São Paulo, que se chama 60 Anos de Jornalismo. É a história do jornalismo em São Paulo. Infelizmente, eu não conheço um equivalente para o Rio de Janeiro, para outros estados. É a história do jornalismo em São Paulo. E a senhora anote os nomes de todos os personagens principais, todos os jornalistas importantes que tinha em São Paulo, com exceção de 2 nomes, que um era o falecido Zé Carlos de Moraes, Tico Tico, e o Maurício Loureiro Gama, que eram 2 caras da direita. O resto, minha senhora, eram todos membros do Partido Comunista, membros. Os chefes de redação, todos os caras que mandaram na imprensa, sempre mandaram na imprensa brasileira, não é de agora, tá certo? Todos os membros do Partido Comunista. Como é que eu sei? Eu sei porque eu estava lá, eu era membro do partido, esses eram os meus companheiros. Eu os conhecia um por um, tá certo? E nenhum deles rompeu com o partido. No máximo o que aconteceu foi afastar-se um pouquinho, tá certo? Quer dizer, quando chegou nos anos 80, houve uma espécie de nova divisão da esquerda, uns foram para uma organização, outros foram para o outro, tá certo? E é muito difícil hoje, aqui à distância, pesquisar qual é exatamente a articulação que existe entre essas organizações e o Partido Comunista. É muito difícil pesquisar isso. No entanto, vamos dizer, a unidade de ação se torna visível no próprio Foro de São Paulo. Quer dizer, é uma questão de estudado, né? Esse plano de mais de 30 anos é óbvio que existe. É uma coisa que não depende de posição política. A senhora achar que isso é uma posição de extrema-direita, mostra que a senhora em matéria de história é analfabeta. Analfabeta, porque essas coisas não... A senhora não pode decidir isso na base da tomada de posição. A história se faz com fontes primárias, dona. E só quem está lidando com fontes primárias, eu falo do Foro de São Paulo, sou eu. Os outros falam no palpite, falam com base no que leram na Folha ou no impressionismo. Se a senhora tem está fazendo aqui um diagnóstico psicológico da a imprensa tratou com desprezo e agora ela não quer aparecer isso, não quer aparecer aquilo. Isso é tudo bobagem, isso é tudo invenção da sua cabeça, dona. Interpretação, isso é psicologia de botequim. A senhora, em vez de tentar adivinhar o que se passa na cabeça de chefe de redação, a redação da senhora nunca entrou. Olha, eu passei 30 anos da minha vida dentro da redação, já conheço essas pessoas todas. A senhora nunca entrou numa redação. A senhora não tem ideia do que é o jornalismo brasileiro. Agora, para escrever a história do jornalismo brasileiro numa fase importante como essa, a senhora tinha que conhecer os personagens, tinha que conhecer os documentos primários. Assim, isso também a senhora não conhece. Tá certo? Então, note bem, a senhora publicou, aliás, essa coisa, não só no seu blog, mas num outro site, tá certo? Um site pertencente a uma instituição, cujos membros, cujos chefes, eram os mesmos que 7, 8 anos atrás, chegavam para mim dizendo: para com esse negócio de Foro de São Paulo, não fale mais disso, você está maníaco, vamos esquecer essa coisa. São esses mesmos, dona. E esses mesmos são o quê? É o Tucanato, a senhora sabe perfeitamente disso. Outra coisa, se a senhora quiser saber a origem do PSDB, tá certo? A senhora tem que remontar ao tempo de que havia em que havia um órgão chamado SEBRAP. Tá certo? O SEBRAP foi o grande mentor da esquerda brasileira, tá certo? No período que se, pelo menos da esquerda paulista, no período que se seguiu, vamos dizer, ao golpe de 64, e mediante uma série de transformações acabou resultando na fundação do PT e do PSDB. Que esses dois partidos agem de maneira articulada, quem está dizendo também não sou eu, são documentos primários, dona, vai estudar, porra! Por que eu tenho paciência agora? A senhora diz que não tem mais ideia para ter idade para ter ídolos, mas a senhora também não tem idade para ficar dando palpite bobo que nem uma moleca, tá entendendo? Vê se vai estudar, dona, vê se justifica o seu diploma de história. Quem disse isso com relação a PT e PSDB foi Fernando Henrique Cardoso e o então reitor da Universidade de Brasília, o Cristóvão Buarque, exatamente. Então, isso é uma troca de cartas pública entre Fernando Henrique e Cristóvão Buarque, que eram os dois intelectuais, entre aspas, mais importantes dos dois partidos naquela época. Tá certo? E ali ficava muito claro que não havia divergência ideológica nem estratégica entre um partido e outro. Havia apenas uma disputa de posições. Tá certo? Se a senhora tem alguma dúvida quanto a isso, a senhora se lembra de dois detalhes. Quem praticamente criou o MST, tá certo? E criou todo esse negócio de invasão de terra, esse poder monstruoso que virou MST, não foi o PT, foi Fernando Henrique Cardoso. Tá certo? Quem introduziu a doutrinação marxista nas escolas não foi o PT, foi Fernando Henrique Cardoso. Tá certo? E, mais de uma vez, o senhor Fernando Henrique, em público, se gabou de ser ele o grande conhecedor e aplicador da estratégia de Antônio Gramsci. Ele e não o PT. Tudo isso, dona, são documentos primários. Se a senhora acha que eles estão falando isso só para enganar as pessoas, tá certo? Eles estão, na verdade, eles são pró-capitalistas e querem passar por comunistas. Eu digo, mas não era o contrário, dona? Eles querem passar por esquerdistas, mas no fundo eles são capitalistas? Ou são capitalistas que querem passar por comunistas? Eu acho que a senhora está querendo é entrar muito, sabe, na especulação das intenções secretas das pessoas que a senhora não conhece. E para você investigar intenções, tá certo? Você primeiro precisa ter os documentos, quer dizer, precisa conhecer os atos reais que as pessoas fizeram. Ora, você acha que o Fernando Henrique, por exemplo, ele pegou aquele órgão pequenininho, insignificante, que era o MST, e transformou num monstro com dinheiro do Estado só para enganar os outros? Hã? Isso é um ato real ou é só uma impressão? É uma palavra que ele disse? É uma bobagem qualquer que ele disse? Ou é uma coisa que ele efetivamente fez? Eu acho que as intenções verdadeiras das pessoas se manifestam e se esclarecem nos seus atos reais, não necessariamente nas suas palavras. Agora, se as palavras coincidem exatamente com os atos reais, então, dona, especular intenções mais ocultas ainda é coisa de maluco, tá certo? É coisa dessa psicologia de botequim de brasileiro, né? Agora, diz que a mídia que não soube, aspas, identificar o que é de verdadeiro nos retumbantes e por vezes exagerados alertas do lado de Carlos sobre o Foro de São Paulo. Aqui eu desafio a senhora a mostrar um único fato que eu tenho alegado sobre o Foro de São Paulo é que tenha se revelado exagerado. Mas um. Porque tudo, absolutamente se comprovou. Até parece que, assim, eu digo que a senhora, não é que a senhora não leu os documentos originais do Foro de São Paulo, a senhora não leu nem mesmo o discurso do Lula de 2 de julho de 2005, onde ele descreve a ação do Foro de São Paulo em termos que mostram que essa ação é muito mais profunda, tá certo, do que se pode imaginar, e que isso, de fato, vem de um plano articulado há muito tempo. Note bem, quando o comando das Farc alardeia ao mundo que o PT salvou o movimento comunista na América Latina através da fundação do Foro de São Paulo, vocês que estão fazendo isso por quê? A Farc precisa puxar o saco do PT para alguma coisa? A Farc vai chegar, note, que, veja que coisa, vai chegar no meio de 100 partidos comunistas, tá certo? E apontar para eles um falso salvador. E se isso não fosse verdade, a senhora acha que os outros partidos comunistas iam engolir isso assim tão facilmente? Mas se largue de ser ingênuo, largue de ser boba, dona. A senhora, olha, a senhora é capaz de escrever assim livro de história para criancinha. A senhora não tem a menor ideia do que é a ciência histórica, mas eu não tenho a menor ideia. Esta coisa de diagnosticar, dizer que a mídia tratou com desprezo, mas, dona, a senhora, para entender uma atitude, uma escolha jornalística feita por um chefe de redação, a senhora tem que entender alguma coisa de jornalismo, tem que saber quais são os critérios, dona. Ora, uma reunião de chefes de Estado jamais é assunto insignificante em hipótese alguma, mesmo que sejam apenas dois chefes de Estado. Sobretudo, se é o chefe do nosso próprio Estado, se é o presidente do nosso próprio país, porra. Como é que é isto? Olha, se o Lula vai assistir um jogo de futebol de várzea no fim de semana, isso é assunto. Agora, se o Lula se reúne com 10 chefes de Estado e mais com os chefes dos movimentos guerrilheiros mais fortes do continente, isto não é assunto? Ora, isso se fosse, vamos dizer, um caso, como a senhora diz, de desprezo, de desatenção, tá certo? Seria o caso para demitir esse chefe de redação. Não é para demitir. Vocês não seriam nem demitidos, seriam internados como louco imediatamente. Isso quer dizer que foi ocultação proposital com plena concordância dos donos de jornais. Está ouvindo bem, seu Otávio Frias? Eu estou dizendo aqui, o senhor João Roberto Marinho e os outros sabiam perfeitamente que isso estava sendo ocultado e vocês sabem, sempre souberam a importância do Foro de São Paulo. A hipótese contrária é absolutamente impossível. Só é possível na cabeça de quem não entende nada do que se passa numa redação de jornal como esta senhora, nariz gelado. Há qual um tempo atrás se fazia minha amiga e vai até puxar meu saco. Mas eu sei como é que é brasileiro. É, começa puxando o saco. Depois vem que os outros estão falando mal, a pessoa teme ela mesma. O que ela diz da mídia se aplica a ela mesma. Ela mesma está querendo se limpar, tá certo, perante os esquerdistas, usando a minha pessoa como papel higiênico. Ela está querendo dizer para eles, não, eu não sou exagerado, eu não sou de extrema direita como Olavo de Carvalho, eu sou uma direita moderada, equilibrada, polida, bem educadinha, aquela direita com que vocês sonharam. É isso que você está querendo, mulher. Vê se acorda, porra. Para com essa palhaçada. Tá certo? Não posso dizer para você, seja homem, isso aí não dá. Isso aí, né? Mas, ó, tem um pouco de sentimento de honra. Assina o seu nome embaixo do que você escreve. Se você tem coragem de fazer fofoca a meu respeito, tá certo? De sair se limpando no meu nome, tá certo? Devia ter coragem de assinar o seu nome embaixo e você não tem. Tá certo? Portanto, a sua vida, tá certo? A sua experiência, prova que a situação não é nada do que você está falando. Agora, eu sei que brasileiro não é capaz de associar uma coisa com outra. Ele não é capaz de juntar uma ideia, uma frase bonita que ele inventou, uma frase que ele acha que vai parecer bem educada e polida, tá certo? Com os fatos da própria vida dele. Não é capaz de juntar. O brasileiro é uma mente fragmentária. Tá certo? Ele tem uma ideia aqui, outra ideia ali. A ideia, aliás, o brasileiro produz ideias não para descrever a realidade. Ele não se interessa pela realidade. O brasileiro quer parecer. Por exemplo, ele quer parecer equilibrado. Exatamente como a mídia. A senhora está fazendo a mesma coisa. A senhora está escrevendo tudo isso aqui para a senhora parecer que a senhora é equilibrada. E não é um maluco que nem uma maluca, né? Que nem a senhora disse que o Olavo de Carvalho é maluco. É exatamente o que a senhora está falando. Mas que palhaçada, que histrionismo, que teatro mais desprezível. Né? Infelizmente, no Brasil, parece que tudo é assim. Agora, quanto ao que a senhora fala de que o PSDB, né, de que não existe nenhuma articulação entre o PT e o PSDB, veja a notícia que a senhora mesma deu aqui. Né? Olha aqui, mais Estado, mais mercado. É a segunda Folha de São Paulo. E hoje o novo slogan tucano. Quer dizer que, note bem, aquele negócio de privatizações, tá certo? Não significa direitismo. Essa privatização foi feita por todo o regime socialista do mundo, porque era uma questão de sobrevivência. Foi feita pela China, dona. Foi feita pelo governo Fidel Castro, porra. Tá certo? Quer dizer que eles passaram para a direita? Quer dizer, e o nosso PSDB também fez, porque era uma questão de sobrevivência. Tá certo? Não é um problema político. Eles não fizeram privatizações por ser favoráveis ao capitalismo e contra o socialismo. Eles eram socialistas, todos eles são socialistas e continuam tanto quanto sempre foram. Tá certo? A questão é a seguinte, é que o novo socialismo em escala mundial, presta bem atenção, dona, se a senhora lê, tá certo, os escritos, tá certo, dos teóricos comunistas que hoje dominam o mundo, como dominam a opinião comunista no mundo, como Immanuel Wallerstein, esse Istvan Mesaros, etc. Ué, todos eles admitem que tem que ter uma cota de capitalismo. Todos eles admitem. Porque já entenderam que a economia totalmente estatizada é impossível. Por aquela mesma razão já apontada por Ludwig von Mises em 1922. Quando ele disse que numa economia totalmente estatizada não há mercado. Se não há mercado, as coisas não têm preço. Se não tem preço, as coisas não têm preço, não é possível cálculo de preço. Se não é possível cálculo de preço, não é possível planejamento. Se não é possível planejamento, não é possível economia planejada, a qual é o socialismo. Portanto, não é possível socialismo. Essa dificuldade, é que eles tentaram, até o senhor que era ministro da Economia da Iugoslávia, o tal do Eduardo Cardelli, tentou contornar mediante jogo de palavras, acabou se revelando que era uma coisa efetiva mesmo. Então, qual é o resultado? Entre a proposta do comunismo, quer dizer, economia totalmente estatizada e a economia totalmente liberal, os caras fizeram um meio a meio, que é exatamente a economia fascista. Se a senhora procurar um artigo meu que fala disso aí, de uns anos atrás, publicado no Jornal da Tarde, onde eu digo que os caras, todos eles acabaram fechando negócio em torno da economia fascista. O que é a economia fascista? É aquela economia na qual você conserva a liberdade de mercado, mas você mantém a própria atividade capitalista, tá certo? Presa numa coleira. Ou seja, você transforma os empresários em empregados do Estado, que é exatamente o que acontece no Brasil, é o que acontece na China e é o que está acontecendo em toda parte. Então, essa fórmula foi inventada por Mussolini e Hitler, tá certo? E está provado que economicamente ela funciona. Só o preço dela é a opressão geral. Mas economicamente, se você faz questão de aumentar a autoridade do Estado, aumentar a intervenção do Estado na economia, vai ter que ser uma intervenção limitada. Tá certo? E a intervenção limitada, tá certo, é exatamente o que dizia o Hitler, deixar o empresariado de joelhos. O empresariado brasileiro já está de joelhos. Nós estamos vivendo economia fascista, a China está vivendo economia fascista, a Venezuela está vivendo economia fascista, e os Estados Unidos, se não acordarem, vão cair na economia fascista, eles vão cair também. Tá certo? Então, a única diferença do PT e PSDB é essa, é a diferença puramente adjetiva. Tá certo? Ou, como dizia o próprio Fernando Henrique, é apenas uma diferença de, como é que diz, de interesse político. Nós queremos uns cargos, vocês também querem. Tá certo? Agora, que isso... A senhora não acredita que existe um plano de 30 anos? A senhora é burra mesmo, burra. A senhora é inculta. O seu problema é total incultura. Minha senhora, o movimento comunista faz planos para 60, 70, 80, 100 anos. Sempre fez. É uma coisa banal. Olha, o que é a própria obra de Karl Marx, se não um imenso projeto de revolução, tá certo? Que deveria se estender durante muitas décadas. Como que Karl Marx descreve a estatização dos meios de produção? Ele diz que a estatização deve ser feita ao longo de muitas gerações, não pode ser uma coisa abrupta. E deve ser feita através do imposto de renda progressivo. Quer dizer, é da natureza do comunismo fazer esses planos de longo prazo. A senhora se espanta com um plano de 30 anos, mas largue de ser boba, dona. Vai estudar um pouquinho, porra. Não é, simplesmente não é possível tem uma pessoa que tenta discutir comunismo, tá certo? E não tem nem ideia, nem mesmo ideia de que os líderes comunistas fazem há muito tempo planos para muitas décadas depois. A senhora não tem, não é que a senhora não sabe o que está falando, a senhora não sabe nem mesmo, vamos dizer, a dimensão do assunto. A senhora ignora tudo. Agora, depois vem discutir aqui se é uma questão de conferir legitimidade a mim. A senhora acha que a senhora pode conferir legitimidade a mim? Em primeiro lugar, como é que uma pessoa anônima pode me conferir legitimidade, dona? Vai lamber sabão. E outra coisa, depois disso não vem puxar o saco, não. Que, olha, eu não estou aqui atrás nem de inimigo, nem de admirador. Tá certo? A senhora vai admirar um que esteja mais à sua altura. Tá certo? Eu não preciso de admirador, dona. Eu gosto de ter estudantes, pessoas que estudam. Agora, pessoa para puxar meu saco, tá certo? E depois sair falando mal pelas costas, tá cheio. Eu não preciso dessa gente, não preciso da senhora, não. Tá? Até logo, passe bem, muito obrigado. Tem alguém na linha aí, parece.
1: Alô, Olavo?
0: Eu?
1: É aqui na cidade de Campinas, tudo bom?
0: Quem é?
1: Luiz Guilherme, de Campinas.
0: Luiz Guilherme, tudo bem?
1: Tudo certo.
0: Diga.
1: Semana retrasada, aqui na Unicamp, teve um evento promovido por uma ONG cristã, Reasons to Believe. E o pessoal os evangélicos aqui da Aliança Pública Universitária trouxeram os caras ali, e eles fizeram duas palestras focando mais na questão do criacionismo.
0: Uhum.
1: E na segunda delas, é informação de segunda mão, mas eu recebi essa informação de uma pessoa que eu confio bastante e é verdadeira, imagina. Na segunda, o professor da biologia se levantou e perguntou como é que era possível numa universidade laica eles falarem de criacionismo. Ou seja, chegou a um ponto de absurdo, né? A questão do só o darwinismo pode ser aceito. E a minha pergunta relativa a isso é a seguinte: o darwinismo não seria, assim como o socialismo, uma cultura? Ou ainda os dois não seriam parte de uma cultura maior que a gente poderia chamar de modernismo?
0: Sim, o darwinismo sim. Agora vamos deixar claro um ponto. Esta teoria que os camaradas estão combatendo tanto, que se chama o design inteligente, tá certo? Quem inventou a teoria do design inteligente foi Charles Darwin em pessoa. O pessoal discute isso e opõe darwinismo a design inteligente porque não leram A Origem das Espécies. Se lessem. Note bem, eu li A Origem das Espécies quando eu tinha 16 para 17 anos. Naquela época eu era darwinista fanático, tá certo? Fazia coleção de desenhos de dinossauros, né? Vivia lendo tudo quanto tinha de negócio de paleontologia, eu adorava essa coisa. Então, nessa época, eu já sabia que no parágrafo final da Origem das Espécies, tá certo? Charles Darwin descreve a evolução animal como sendo o resultado, a materialização de um plano divino, de um plano traçado pela inteligência divina. Ora, se Charles Darwin pode dizer isso, por que os outros também não podem? Agora, note bem. Daí o que os caras dizem? Não, Charles Darwin fez isso só por uma concessão à mentalidade da época. Ele estava disfarçando o seu verdadeiro pensamento. Mas esses mesmos caras que dizem isso, eles próprios tentam provar, por outro lado, que Charles Darwin era um sujeito muito cristão. Então, tudo isso aí, quer dizer, é empolhação. Agora, você dizer que na universidade laica são proibidas ideias, proibido qualquer ideia religiosa, não, o Estado laico é o Estado que não toma posição em matéria de religião, não toma posição nas disputas entre as religiões, nem na disputa entre a religião e o ateísmo, que é também uma forma de crença. Agora, o Estado que proíbe a expressão de ideias religiosas nos seus recintos oficiais, ele não é um Estado laico, ele é um Estado ateístico. Ou é um Estado anticristão, qualquer coisa assim. Quer dizer, isso que está acontecendo faz parte da reforma do vocabulário, a reforma gramsciana do vocabulário. Você usa as mesmas palavras para querer dizer o contrário. Mas bem, aqui na Constituição Americana, quando eles decidiram que o Estado não teria religião oficial e não se meteria nessas questões, foi para assegurar que todas as tendências religiosas tivessem liberdade de expressão em toda parte, e não para calar a boca delas. Agora, na reforma do vocabulário já inverteram. Então, esse sujeito que disse isso, como numa universidade laica, tá bom, Numa universidade laica você não pode pregar o ateísmo, muito menos você pode pregar, tá certo? A extinção da liberdade de expressão religiosa dentro da universidade pública. Então a resposta para esse sujeito é a seguinte: vai tomar no cu.
1: Mas a gente poderia considerar o darwinismo como uma cultura, assim como o senhor coloca o socialismo também? O darwinismo no sentido que esses cientistas...
0: O darwinismo é devidamente incorporado na ideologia do movimento revolucionário desde as suas origens. Por quê? O evolucionismo surge, em primeiro lugar, como uma doutrina esotérica, tá certo? Inventada no corpo de uma organização esotérica, cujo nome eu esqueci agora, inventada pelo avô de Charles Darwin, Erasmus Darwin. Depois disso, ela se transforma numa ideologia político-social com Herbert Spencer. Aparece como evolucionismo social. Só depois disso, Charles Darwin, influenciado por Herbert Spencer e pelo próprio avô, resolve fazer daquela ideologia uma teoria biológica. Então, quer dizer, o darwinismo, ele faz parte do movimento revolucionário. Ele não é uma teoria biológica que depois virou ideologia. Não, era uma ideologia que depois virou uma teoria, a qual foi dada depois uma versão biológica, tá certo? Agora, se você quer saber a minha opinião a respeito, eu não sei se existiu evolução animal ou não. Eu já estudei muita coisa disso, eu não chego a conclusão nenhuma. Eu não sei se o fato da evolução aconteceu ou não. O que eu sei é que, como teoria, o evolucionismo não vale um peido. É uma coisa totalmente mal construída, por vezes autocontraditória, outras vezes tautológica, entendeu? Que você não tá dizendo nada, tá certo? E que pretende se impingir ao público mediante as suas versões mais contraditórias. Se você leu Charles Darwin, tá certo? Na versão primeira do evolucionismo, no evolucionismo nada acontece por acaso. Está tudo, vamos dizer, previsto por leis naturais férreas. Passados 100 anos já aparece outra versão mais recente, né, que diz que, ao contrário, acontece tudo por acaso, é tudo por uma combinatória totalmente fortuita. Agora, como é que os caras querem nos impingir que essas duas teorias opostas são a mesma teoria? Uma teoria não pode alegar em seu favor argumentos absolutamente contraditórios. Agora, eu não conheço um único evolucionista que tente resolver esse pequeno problema de lógica que tem lá dentro. Aliás, falar de lógica, esses caras é até perda de tempo. Quer dizer, porque isso aí, vamos dizer, em geral, o evolucionista, ele precisa acreditar naquilo, ele necessita desesperadamente acreditar nisso. E vou te dizer por quê. Porque a perspectiva religiosa, a perspectiva, vamos dizer, de uma vida além da vida biológica, a perspectiva da existência de um Deus, de um céu e de um inferno, é aterrorizante para essas pessoas. É o terror, pânico, tá certo? De que seja preciso um dia se confrontar com uma realidade eterna, tá certo? E correr o risco de uma danação eterna. Eles têm medo disso, então eles querem exorcizar esta coisa, tá certo? Ora, a existência de uma vida após a morte, eu acho que é um dos fatos mais bem comprovados da história humana, que existem tantos e tantos e tantos e tantos e tantos depoimentos de pessoas que estiveram clinicamente mortas e cuja experiência post-mortem é exatamente igual. Existem, eu acho que talvez seja esse o material mais abundante que existe em todas as civilizações. Ou seja, algo após a morte, alguma coisa acontece, não sabemos exatamente o que é. Os teólogos podem divergir quanto à natureza dessa vida após a morte, mas como... eu acho que como um fato não tem como negá-lo. E é justamente isso que aterroriza essas pessoas. E depois ainda vem com essa história de que não, os negros inventaram a religião para se consolar. Tá certo? Porque a religião lhes dá tranquilidade. Eu digo, eu não vejo qual é a tranquilidade que você pode ter dentro da perspectiva de você ir para o inferno. Quando Cristo diz, muitos são chamados e poucos escolhidos, olha, ele está anunciando um destino terrorífico para a maior parte das pessoas. Não vejo que tranquilidade, que consolo as pessoas vão obter disso. O que o cristianismo está dizendo é que existe uma chance, e essa chance é pequena. Tá certo? É como passar por um buraco de agulha. Tá certo? Do mesmo modo acontece em outras religiões, onde a perspectiva da vida pós-morte é descrita até em formas mais aterrorizantes. Então, Na verdade, o que é um consolo é o ateísmo, porque o ateísmo desativa a sua imaginação espiritual. Você não tem que pensar mais além desse círculo, desse horizonte restrito da vida terrestre que está acessível aos seus olhos. É como se o resto não existisse. Né? Quer dizer, é como se a visão humana ela tivesse a capacidade de alcançar todo o universo existente. Para além disso, não existe nada mais. O que é uma coisa, vamos dizer, intrinsecamente absurda. Então, quer dizer, como a imaginação espiritual leva o sujeito até dimensões que são, por vezes, aterrorizantes, o nego se anestesia de vir ateu, não penso mais nada disso, não existe nada disso. Ó, seria bom para ele se não existisse. Agora, que o darwinismo é uma cultura, não digo que ele por si mesmo seja uma cultura, mas ele é um elemento da cultura revolucionária.
1: Entendi. Muito obrigado, Olavo. Deixa eu
0: perguntar. Obrigado a você pela pergunta.
1: O senhor viu a declaração do autor Agnaldo Silva?
0: Eu vi, diz que o pessoal está caindo de pau em cima dele, estão perseguindo agora ele porque ele já não está idealizando aí o MST.
1: Mas ele falou que, ele estava falando que da ditadura, né, que ele foi levemente perseguido, mas ele falou, mas hoje pior, e a declaração dele é a seguinte, é que na época os militares até podiam impor arbitrariamente sua vontade, mas pelo menos não eram fundamentalistas. Não achavam que tinha uma missão divina de reorganizar e assim salvar o mundo.
0: Olha aqui, olha, isso é uma pura verdade. Eu estou dizendo para você que hoje existe mais opressão sobre as opiniões divergentes do que havia no tempo da ditadura. Eu sei porque eu estava lá, pô. Eu trabalhando no Jornal da Tarde, que era o jornal mais policiado e mais visado, tinha um sensor na portaria para cortar nossas matérias. Metade do que eu escrevia era jogado no lixo, porque eu trabalhava também na editoria de política, tá certo? Muitas vezes eu escrevia ali notícias que eram proibidas, eu sabia, era escrever e saber que não ia sair nada. Tá certo? Quer dizer, no dia seguinte, saía ali uma receita de bolo. A gente até brincava com isso. Uma vez, tinha uma notícia lá, que era sobre o governador Laudo Natel. Né? E daí, foi até o Carlinhos Brickman. O Carlinhos Brickman escreveu a notícia e cortaram a notícia e mandaram botar a receita. No lugar, eles preenchiam espaço com receita. Daí ele fez uma receita assim, Lauto Pastel. Não é que a humanidade ficou sabendo que a notícia era sobre o Laudo Natel. E era assim, a gente ria. Mas ali havia a censura explícita. E não era tanta censura assim. Quer dizer, algumas notícias que eles achavam que eram que podia ajudar os terroristas, eles vetavam. Mas não havia nenhuma tentativa de orientar a opinião dos jornais. A opinião era livre. As sessões de opinião eram verdadeiramente livres. O que eles vetavam eram notícias, presta atenção. Eles não vetavam ideias. Artigos assinados, por exemplo, vetados, era uma absoluta raridade. Agora, por exemplo, eu me lembro que uma vez eu estava já não trabalhava lá, trabalhava no Diário Popular. Houve um assalto a uma loja de armas e aquela notícia estava proibida. Porque eles não queriam que noticiassem antes que eles soubessem exatamente quem foi. Né? E eu, na hora, esqueci. Tá? O editor da página tinha ficado doente e ele me botou para editar a página. Então eu que decidi, o que entrava de manchete. Eu já taquei logo o assalto à loja de água de manchete. Né? É claro que o jornal foi apreendido. Né? Mas era assim, eram notícias e que eram consideradas estrategicamente importantes, eles vetavam essas coisas. Tá certo? E eu sei que quando eu cheguei no jornal, no dia seguinte, eu cheguei meio tarde, o coitado do editor já tinha sido levado para a delegacia, interrogado, eu tinha arrumado uma encrenca para ele. Mas não dava nada, chamava lá, fazia interrogação, mandava, perguntava por que você fez isso. Né? E mandava para casa, tá certo? Ninguém foi preso por causa de atividade jornalística, isso é pura mentira, isso nunca aconteceu. O que às vezes era preso jornalista, mas porque estava metido na guerrilha. O cara foi preso um jornalista. Não, foi preso um terrorista que também era jornalista. Aí sim. Né? E uma vez até, de vez em quando, prendiam alguém por engano. Eu lembro que tinha um sujeito lá, um velho diagramador chamado Antônio, não sei o que, Freitas. Era muito amigo meu. Era um sujeito extravagante. Né? Era um tipo, como é que se diz? Um tipo cômico, né? Porque tinha umas ideias muito esquisitas, inclusive tinha umas ideias a respeito da própria diagramação do jornal, tinha umas ideias que ele gostava de fazer, queria fazer um negócio escandaloso, cheio de sangue na página, né? E aquilo já não estava mais na moda, estava na moda do jornalismo, entre aspas, comedido de hoje. Eu prefiro o antigo, escandaloso mesmo. Era mais bonito. Mas o Freitas tinha essa coisa. E ele tinha sido diretor no Jornal Comunista na década de 30. Né? E o nome dele estava lá na lista. Então, de vez em quando, prendiam o Antônio Pinto de Freitas. Né? Daí dizia, ah, mas você é aquele mesmo de 1930. É, então vai para casa. Né? Era isso que acontecia. Né? Agora, o Brasil, durante os 20 anos de ditadura, teve 2 mil presos políticos. Isso foi o máximo. O que é 2 mil? Hã? Cuba chegou a ter 100 mil simultaneamente. Cuba, com a população 6 ou 7 vezes menor que a do Brasil, teve 100 mil prisioneiros políticos ao mesmo tempo. E era tortura o tempo todo. Gente que morre de tortura lá até hoje. E ninguém fala coisa nenhuma. Então, você quer dizer, esse pessoal da... Outra coisa, todo este ódio que o pessoal tem da ditadura foi por causa do seguinte. Na Revolução, o golpe 31 de março, ninguém morreu. Não se deu tiro, não aconteceu nada. Acontece que pela esquerda se espalhou o pânico. Todo mundo dizia, os direitistas vêm aí, vão matar todo mundo, vai ser a noite de São Bartolomeu. Todos os líderes saíram correndo para dentro das embaixadas. Nós, que éramos estudantes, saíamos às vezes procurando orientação, cadê os chefes? Os chefes tinham sumido. Então aquele show de covardia deixou os camaradas absolutamente complexados por 40 anos pela frente. Então eles agora ficam querendo bancar o herói. Agora, me diga, que heroísmo existe em você esconder uma bomba dentro do aeroporto, tá certo? E sair para ver aquele de longe. Que valentia existe em você ficar esperando o Capitão Chandler sair de casa, despedindo da mulher do filho, e você passar, fazer a tocaia para o sujeito e matá-lo? Que valentia existe em você entrar dentro de um banco e você aterrorizar a coitada mulherzinha que está lá na caixa? Dá o dinheiro aí! Não tem valentia nenhuma, porra! Esses caras são então um bando de cagões! Sempre foram. Agora, um cagão enraivecido, um cagão ressentido, é capaz de fazer muita violência. Então, o Agnaldo Silva tem toda a razão. Agora o negócio está pior do que antes.
1: O que me surpreendeu foi ele entrar em consonância com o senhor, com o Reinaldo Azevedo, dizendo que esses caras acham que eles têm o direito de fazer tudo porque eles têm uma missão divina de reorganizar e salvar o mundo.
0: Você vê que não é uma questão de posição política, isso é uma questão estritamente objetiva. Estritamente objetiva. Eu não escrevo meus artigos para dar opinião. Cada coisa que eu escrevo em artigo é apenas resumo de coisas que em outro lugar, às vezes em textos mais compridos, ou em conferências, eu já expus meticulosamente, com todas as provas, com todos os documentos. Claro que eu posso errar como qualquer um. Mas esse negócio de dar opinião, isso é uma bobagem. Tá entendendo? O que a gente tenta é fazer uma análise objetiva do que está acontecendo. E mais dia menos dia, por mais esquerdista que seja, se ele não for totalmente comunista, e comunista, ser corrompido, porque você acaba colocando a opinião do partido acima da sua, se ainda tiver um pouco de consciência, um pouco de hombridade, um pouco de honestidade, como o Agnaldo Silva sem dúvida tem, vai ter que reconhecer a verdade. Esses caras, eles são a incorporação da mente revolucionária. O que é a mente revolucionária? Vou definir de novo. A mente revolucionária consiste em você inventar um futuro hipotético maravilhoso, tá certo? E, em nome desse futuro hipotético maravilhoso, você ser dispensado de todas as leis morais, das obrigações legais e morais a partir desse momento. Quer dizer, você pode tudo porque você é o representante do futuro. Como é que a gente sabe que você é o representante do futuro? É só porque você diz. Então, a mentalidade revolucionária é a autoridade autoconferida de um futuro hipotético. Isso é uma estrutura de pensamento. Não é um conteúdo ideológico. Onde você observar essa estrutura, você verá que está lá presente a mentalidade revolucionária. Agora, para te dar um exemplo, mostrar como as coisas são diferentes. Aqui nos Estados Unidos teve a Guerra da Independência, a Revolução. Os revolucionários, Founding Fathers, eles imaginaram uma sociedade melhor para o futuro, uma sociedade cristã. Em nome dessa sociedade, eles se desobrigaram das obrigações cristãs, das leis cristãs, ao contrário. Isso significa que a estrutura de pensamento deles não era revolucionária. Levou o nome de revolução por uma questão de convenção. Mas a Revolução Americana não faz parte do ciclo revolucionário moderno. Ela é uma coisa completamente diferente. Agora, onde existe essa ideia, vamos dizer, do futuro brilhante, em nome do qual você tem direito de fazer isto ou aquilo, você tem direito de matar, você tem direito de mentir, você tem direito de trapacear, você tem direito de roubar, tá certo? Sempre em nome do futuro. Isto é a mentalidade revolucionária. Onde você vê isso, você está vendo um bandido, um assassino, um canalha. Nenhum ser humano decente pode pensar assim. Se você quer uma sociedade melhor, você tem a obrigação de agir melhor desde agora. Agora, não é fazer como aqueles vagabundos tipo Bertolt Brecht, mentir em favor da verdade. Como é que é possível isso, porra? Se você está falando da verdade, você quer a verdade, você tem que praticá-la. Se você quer a liberdade, você tem que reconhecer a liberdade do outro desde agora. Mostra para mim onde foi que eu tentei tapar a boca, tentei impedir que um comunista falasse, que um esquerdista falasse, como eles fazem comigo o tempo todo. Como fizeram na Bienal do Livro de 98, no meu debate com João Pedro Stedley. O que eles tentavam não era discutir comigo, era tampar minha boca, gritar para não me deixar falar. Quando que eu fiz isto? E eu que sou extremista, ora, vamos pra puta que os pariu. Vamos lá.
1: Muito obrigado, Olavo. Boa noite.
0: Tem mais gente aí na linha. Vamos lá.
2: Olavo?
0: Sim.
2: Oi, Olavo. É Alex, tudo bem?
0: Alex, tudo bem?
2: Oi, Olavo. Eu tô ligando pra agradecer o espaço que você deu no seu programa na semana passada, para ajudar a divulgar aquele trabalho da Epoch Times sobre aquele
0: documento não fiz mais
2: da China comunista.
0: Eu tô vendo os horrores que esse pessoal da Falun Gong está passando na China. Aqui, eles, vamos dizer, o pessoal, todo mundo que é oprimido no seu país vem aqui para os Estados Unidos, né? Então está cheio de chinês aqui. Eles fazem de vez em quando as manifestações, distribuem o jornal Epoch Times, que tem muita informação interessante. E eu não acho que isso seja uma seita no sentido, como é que diz, maligno, manipulatório, de maneira alguma, não vejo nada disso ali. Tá certo?
2: Não.
0: E mesmo que fosse, né? se eles tivessem doutrinas esquisitas, se eles têm, né, o culto da banana celeste, se tivessem, qual é o problema? Que direito que tem, que governo que tem o direito de prender e matar os caras por causa disso? Nenhum.
2: Então, Olavo, eu queria agradecer isso que você ajudou a divulgar, e eu estou sempre em contato com jornalistas da NTDTV, que são responsáveis em divulgar esse documentário, assim como o livro, e a gente está tentando organizar, muito difícil, tentando organizar uma palestra e exposição pública desse documentário no Brasil. Para
0: dezembro, hein? Difícil, agora. No Brasil, porque você vê, nem os atentados,

0: da colônia inglesa, e agora, é claro, né, pegaram aquilo de graça e usam os escravos, né, chineses.
1: Lá é trabalho escravo mesmo, é trabalho escravo mesmo.
0: Mesmo, né? Tem que ficar rico mesmo. E a outra questão que eu estava querendo saber de você, eu vi você falando, por que que não fizeram impeachment do Mula? Porque ele teve encontros clandestinos com a FARC, essa guerrilha,
1: Mas é o tal negócio, ninguém usou isso. Até que os caras que queriam fazer impeachment, eles parecem que vão passar a mão na cabeça do cara. Quer fazer impeachment porque o ministro dele roubou não sei o quê. Ah, que é isso, porra? Quer dizer, o cara está
0: tem que sair.
1: confessando que teve esses encontros clandestinos? Isso é crime de responsabilidade?
0: Quais são
1: Agora,
0: as
1: ninguém lá
0: provas?
1: tem. Um não tem culhão, outros são burros demais, que nem essa dona Nariz Gelado, para entender, tá certo? Que essas coisas não acontecem por acaso. Ela acha que não tem plano nenhum, foi tudo assim espontaneamente. Saiu que nem um peido, tá entendendo? Porque nós, o Brasil, ou tem burro, ou você não tem colher, ou tá vendido, ou é a favor dessa porra toda. Agora, os caras que têm alguma capacidade, que percebem, são pessoas que não têm poder, estão fora da mídia, estão fora da política. Eu mesmo, rapaz, eu faço esse programinha aqui, tem minhas colunas, e olha lá. E mesmo isso, eles acham ruim demais. Eu sei que tem uma coluna semanal, ah, é um abuso, não pode ter. Estão fazendo o diabo para calar minha boca faz tempo.
0: Mas eu queria saber de você, depois eu vou mandar um e-mail para você, eu queria comunicar com você, saber de você quais são as provas concretas, assim, de documentos
1: Discurso
0: legais
1: dele!
0: que teria para
1: Mas
0: provar
1: discurso
0: isso.
1: dele! Ele é réu, confesso!
0: Ele
1: Discurso
0: mesmo
1: de 2 de
0: se
1: julho de
0: confessou em algum, né?
1: 2005. Está no site do governo. Procure o meu
0: Ah.
1: artigo, na minha página, o artigo Lula, vírgula, réu, confesso, e você vai ver lá o link para o site do governo que transcreve esse discurso dele, feito no Foro de São Paulo, onde ele confessa as atividades clandestinas do Foro de São Paulo. Ele diz: nós criamos aquela estrutura para que nós pudéssemos conversar sem que as pessoas percebessem. Quer dizer,
0: O
1: o senhor, como
0: presidente não
1: presidente da
0: pode ter um encontro
1: República, vai lá
0: clandestino.
1: escondendo a coisa do Congresso, escondendo a opinião pública, e trama ajudar o Hugo Chávez no plebiscito, sem que ninguém saiba. O que? Esse é um tremendo crime de responsabilidade. Ele
0: É um crime,
1: confessou, meu Deus
0: porque
1: do céu.
0: é
1: Não sou eu, tá
0: um
1: vendo,
0: a
1: dona
0: mula
1: Nariz?
0: mesmo.
1: Não estou exagerando merda nenhuma. Quem exagera é a senhora, exagera no direito de burrice. Porque você ser inteligente e ter conhecimento no Brasil virou extrema-direita. Né?
0: Ok, mula.
1: Passou de QI 92, você já é de extrema-direita, porra. Agora, Alex, tem mais duas pessoas na fila e eu tenho mais só 3 minutos.
0: Ok, um
1: Brigadão.
0: abraço, tchau.
1: Vamos lá. Quem é?
2: Alô?
1: Alô, diga rápido.
2: André aqui de Porto Alegre, só é uma pergunta rapidinha sobre o Robert Spencer. Ele escreve no site do David Horowitz, lá da Front Page Mag.
1: Sim, Robert Spencer é um autor muito interessante.
2: Eu queria que o senhor desse porque ele é um pouco radical, assim, sobre o Islã, que a paz islâmica é quando tiver a Sharia no mundo inteiro, que o Islã é uma religião intrinsecamente complicada, etc. Eu queria só que o senhor comentasse sobre isso aí.
1: Olha, no Islã cabe tudo, rapaz. Tem essa corrente e tem outras correntes que são completamente diferentes. O que eu acho foi o seguinte, que há mais de 50 anos houve uma interferência profunda e de longuíssimo prazo da KGB dentro do Islã. Eu escrevi sobre isso na semana passada no Diário do Comércio. Tá certo? Se você procurar, você vai achar isso lá, e estou citando vários estudos sobre isso. É um fato que já é conhecido há bastante tempo. Você vê aqui o chefe da inteligência romena, no tempo do comunismo, Ior Mihai Pacepa, ele disse: nós treinamos o Yasser Arafat, e assim como outros. Tá, né? Então, eu acho que, vamos dizer, eles pegaram as tendências mais radicais potenciais do Islã e trataram de fortalecer isso aí. E esse pessoal acabou encobrindo as outras tendências, entendeu? Mas eu acho que o Islã, ele em si mesmo, ele não é revolucionário. Olha, eu sei disso, mas olha, presta atenção. Eu escrevi um livro sobre a história das origens islâmicas. Esse livro, embora não seja um livro islâmico, foi premiado pela Universidade de Lázaro na Arábia Saudita. Tá certo? Até eles foram muito simpáticos. Eles disseram: olha, no regulamento do concurso, a gente dizia que ia publicar o livro. Como o seu livro não é islâmico, nós não podemos publicar, nós te damos o equivalente em dinheiro. Eu falei: melhor ainda. Tá certo? Daí eu aproveitei o dia para fazer uma viagem que eu queria fazer. Isso foi em 86, 87. Então, estou falando como alguém que conhece o assunto. O Islã, na origem, não é revolucionário de maneira alguma. Se você pegar a minha definição de revolucionário, você vai ver que o Islã

0: não se encaixa. Agora, dentro dele existe um potencial que pode ser explorado no sentido revolucionário. E isso foi feito sistematicamente pela KGB, mas desde começaram mais de meio século atrás. Porque, embora essa dona Nariz Gelado não imagine, pensar planos há 50, 80 anos depois é normal no comunismo. Tá certo? Você não vai fazer uma organização do tamanho da KGB para fazer plano para a semana que vem, que nem se faz no Brasil. Ora porra! Né? Então, essa longa transformação do Islã em força revolucionária foi um empreendimento da KGB. É incalculável a quantidade de recursos e de pessoas que eles utilizaram para isso. Tá certo? Então, eu acho que tem muita coisa que a gente, vendo de fora, né, vendo a mudança do Islã, você vai achar que aquilo é um potencial revolucionário do próprio Islã, é só porque você não conhece o outro lado da história, você não sabe a história da KGB. Então tem que juntar uma coisa com a outra. Eu sei que é difícil, porque só a história do Islã por si já é complicadíssima.
1: Porque esse
0: agora, juntar esses dois fatores, a história do comunismo já é um bicho de sete cabeças. Né? Dá para lotar várias bibliotecas do Congresso, a história do comunismo. Né? Só a KGB tinha 10 bilhões de dossiês lá dentro. Tá, ninguém nunca vai ler aquilo tudo. Né? E quando abre um pouquinho, abre um pedacinho da gaveta, você já é inundado, né, tempestade de documentos. Né? Mas, se a pessoa quer fazer história, está vendo, dona Angela? História se faz com documento, viu, dona? É assim que tem que fazer. Tá? Eu acho que essa parte da KGB é ignorada, então, tem muita coisa que passa por Islâmica, mas você vai ver, não é, não.
1: Que o Spencer escreveu um livro sobre Muhammad também. Eu não sei se o senhor conhece esse livro.
0: Sim, aqueles hadiths do Muhammad podem ter aquela interpretação que o Robert Spencer dá e que muita gente dentro do Islã dá, mas pode ter outra também.
1: Uhum.
0: Você está entendendo? Quer dizer, não é uma coisa unívoca.
1: Certo.
0: Você não pode dizer o Islã em bloco assim, não dá para dizer isso.
1: Uhum.
0: Você está entendendo? Porque sabe, todo texto religioso é um texto, como é que diz, é num estilo que se chama querigma. Querigma é uma mistura de poético e retórico. Tá certo? E, então, às vezes o sentido, tem vários sentidos que se superpõem, e uma escola teológica enfatiza um, outro enfatiza o outro. Então não dá para você fazer a diagnóstico em bloco do Islã. Eu acho que o Spencer ele faz isso mais por um efeito retórico, para alertar os caras que existe o perigo islâmico atualmente, existe de fato, ele se transformar num perigo, tá certo? Mas eu creio que historicamente não é totalmente exato. Mas note bem, no momento isso é mais uma questão acadêmica. Porque, veja, desde o 11 de setembro até hoje, sabe quantas pessoas terroristas islâmicos mataram no mundo? 60 mil! Nenhum jornal brasileiro dá isso. Agora, nos Estados Unidos, quantas mataram desde o 11 de setembro? Nenhum! E nós também, o pessoal ainda fala mal do George Bush. Eu também falo por outros motivos. Mas nessa coisa da segurança, ele fez tudo certinho. Ele protegeu o país. Não há mais atentados terroristas aqui dentro. Não houve nenhum durante esse período. Aposto que houve em toda parte.

0: Você está entendendo? Aí é que está. Então, era assim, por exemplo, você dá um tapa no sujeito, ou você colocá-la sob situação de estar muito frio, ou muito calor, privação de sono. Isso aí tudo é, vamos dizer, são coisas que um soldado em treinamento militar passa por isso. Então, o modelo da privação imposta ao soldado em treinamento militar, ao soldado americano em treinamento militar, é o que dá o limite do maus tratos admissíveis. Isso não é tortura de maneira alguma. Todo mundo está falando de tortura. Isso é tudo um bando de farsantes. Então, com essa notícia, acabou o nosso tempo. Então, até a semana que vem. Muito obrigado a todos. Não tem mais tempo.
1: Eu sei, mas o pessoal está bombando. Então, o programa está bombando.

0: nas suas melhores ações. Existe alguma outra maneira de difamar o próximo? A outra, indireta, que consiste em negar-lhe as suas boas qualidades ou silenciá-las com malícia ou diminuí-las dissimuladamente. Então aqui eu mandei um recadinho ao seu Nugê. Olha aqui, Nugê, se você não fosse apenas um repetidor de regras, e sim um verdadeiro seguidor de Santo Tomás, saberia reconhecer de imediato que a difamação direta e indireta, no estrito sentido em que Santo Tomás dá aos termos, foi precisamente o que o senhor Sidney Silveira praticou contra mim, sem qualquer provocação da minha parte e sem que durante muitos meses eu esboçasse qualquer reação. Parênteses, vocês se lembram? Sidney Silveira ficou jogando indireta durante meses e meses e meses. Eu não respondia nada. Foi só quando ele passou das indiretas para a difamação direta que daí eu reagi. Depois, sempre esperando, sempre com paciência, com longanimidade, porque eu não queria, vamos dizer, como o camarada é católico, fala, não, eu não quero que eu brigo com um católico, vamos esperar. Então, esperei o máximo que deu. Então, prossigo aqui. Entender uma regra não é apenas apreender o seu sentido geral, é saber onde, como, em que grau e com que nuances ela se aplica nas situações concretas da vida. Você sabe ler e repetir, mas tem o senso moral de um jacaré empalhado. Como é que o camarada, ele repete aqui a definição, veja você. Aqui. Fazer perder, sem razão e motivo justificado, a estima e consideração dos outros. O que que fez seu Sidney Silveira? Fez lá um negócio modificando, falsificando completamente o sentido de um texto meu para me indispor com a Igreja Católica, para jogar os católicos contra mim. Então, é exatamente fazê-lo perder a estima e consideração. Esse foi o objetivo. Não conseguiu, mas tentou. Agora aqui. Atribuir-lhe intenções e propósitos torcidos. Ora, meu Deus do céu! Num texto em que eu estou falando de neotomismo, o sujeito diz que eu estou descendo o cacete em todos os tomistas desde o primeiro. Isto é ou não é dar intenções e propósitos torcidos? Agora, o mais bonito é a indireta, porque a indireta não é só Sidney Silveira que está praticando, é um monte de gente, olha aqui. Negar ao indivíduo as suas boas qualidades ou silenciá-las com malícia ou diminuí-las dissimuladamente. Isso aí é regra geral. Toda essa putada que está trabalhando para a realizações faz isso. Todos eles. Tá, Olavo, eu devo a ele a indicação de um ou dois autores, ele é um bom crítico cultural, ou seja, sempre diminuindo. Quer dizer, uma obra que já tem 30 anos, e se você somar tudo que eu tenho de apostila, de gravação, e dá 50 mil páginas, que os caras não leram nem um milésimo disso aí, eles dizem, ah, ele indicou dois ou três autores, fez uma crítica cultural, empina o narizinho. Agora eles não me mostram quais são as obras deles. Por exemplo, seu Carlos Nogueira, qual é? Seu Carlos Nogueira tem a minha idade, meu Deus do céu. Não é nenhum moleque. Qual é a obra publicada do seu Carlos Nogueira? Umas traduçõezinhas que ele fez, que eu, aliás, arrumei para ele fazer na Top Books, da Faculdade da Cidade, na Record, etc. Essa é a totalidade da obra? Ora, vai comparar o que o Carlos Nogueira fez com o que eu fiz, meu Deus. O Carlos Nogueira não fez nada. Sidney Silveira também não fez nada. Agora, é interessante que eu recebi uma carta aqui da minha aluna, Celina Vieira. Quer dizer, eu já havia percebido essa constante entre os seus ex-alunos. Isso é, muita participação em intimidade e depois ódio, né? Você tem razão, Celina. Quer dizer, isso aí não é uma regra geral. Felizmente, são algumas dezenas de pessoas dentre mais de 5 mil alunos que passaram pelos meus cursos. Mas eu vou responder para você por que que isso acontece. Se você tem essa curiosidade, isto nunca aconteceu espontaneamente. Isto sempre foi pessoas que, movidas por interesses, tá certo? Menores, para não dizer vis e baixos, interesses já comerciais ou políticos, vai caçando alunos meus e oferecendo um servicinho, oferecendo uma vantagem, arrebanhando aquela turma e depois jogando contra mim. Isso aconteceu no Rio de Janeiro, feito por uma senhora que eu recusei favores sexuais ardentemente solicitados, que eu, com toda a boa vontade do mundo, eu não poderia fornecer, não porque a senhora fosse excepcionalmente feia, mas que era demasiado volumosa e eu correria risco de vida caso ela se virasse na cama. Essa mulher organizou uma firma, ofereceu emprego para um monte de aluno meu e depois jogou todos contra mim, inclusive fazendo, né, circular aquele famoso escrito. Eu tinha uma apostila chamada Quem é Gurdjieff, os negócios que pagaram Gurgel e botaram Olavo de Carvalho. Tá certo? E até hoje essa porcaria circula. Quer dizer, iniciativa de difamação mesmo. A segunda leva foi a turma das realizações, que eu mesmo apresentei essas pessoas, como eram meus alunos, apresentei lá o seu Edson. E o seu Edson depois jogou esse pessoal contra mim. E é fácil jogar porque ele oferece emprego, oferece dinheirinho. Então, por um dinheirinho, os caras vendem, não é o Olavo de Carvalho. Eles vendem a mãe, a avó, a tia, o pai, os filhos, porra. Né? Quer dizer, o brasileiro sempre acha que ele é um excluído, que ele é um necessitado, que ele é um oprimido, então que as normas morais não se aplicam a ele. Todos acham. Eu não preciso, né, ser uma pessoa honesta, correta, sincera. Por quê? Porque eu sou um oprimido, eu estou em desvantagem. Todos pensam assim. Até rico no Brasil pensa assim. Então, o seu Edson ficou enciumado. Por quê? Porque durante 2 anos ele tentou fazer o curso, o seminário de filosofia transmitido no Brasil, e contratou lá um técnico de merda, de modo que a transmissão caía a cada 5 minutos. E o curso, que começou com 100 pessoas, no fim, as pessoas foram indo, cansando, né? Eu mesmo cansava, porque eu estou lá explicando a coisa, estou lá no maior entusiasmo, explicando a coisa, pô, tem que começar de novo. Então, você não pode dar uma aula que seja interrompida 20, 30 vezes, tá certo? Mas a duração, você tem que começar de novo a explicação. Isso é absolutamente ridículo, corta completamente o fio do seu raciocínio e torna a aula uma chatice. Depois de 2 anos, eu desisti, esperei o máximo que pude também. E sempre dizia, olha aqui, é o seguinte, para com essa técnica imbecil que tu está usando e usa simplesmente um Skype, um Ustream, uma coisa assim, que é muito mais simples. Ele diz, ah, mas não pode, porque nós queremos qualidade para projetar no telão. Eu digo, isso aí é uma frescura, isso é uma viadagem de burguesinho paulista. O que interessa é as palavras que eu estou dizendo. A minha imagem, meu filho, eu não estou fazendo striptease. E se eu fizesse, esse era motivo para sair todo mundo correndo. Tá certo? Com o Miguel, 65 anos, não tem nada para você observar em mim e ficar excitado. Né? Então, ao contrário, tem que observar e ficar horrorizado e nunca mais na vida querer pensar nesses assuntos. Tá certo? Então, que interessa a minha imagem, interessa a minha voz do que eu estou falando, pô. A imagem é só um suporte para dar um senso de presença. Né? Ah, mas não, porque tem que ser isso, tem que ser a qualidade técnica. Quanto mais o homem falando qualidade técnica, pior ficava. Chegou uma hora, me encheu o saco. Eu parei com aquilo e decidi lançar um seminário por minha própria conta. E fez um sucesso danado. O homem nunca me perdoou, ficou puto da vida, ficou mordido, tá certo? Porque não apenas ciumeira, mas porque eu demonstrei a sua incompetência. Diz, olha, é assim que se faz. Nunca me perdoou por isso. Então, aquelas mesmas pessoas que eu mesmo havia apresentado para ele, porque lá é o seguinte, o Edson era um sujeito que tinha uma banquinha para vender livro nos cursos que eu dava. E daí ele tinha lá um sonho, queria fazer uma editora, etc, etc. Pode fazer, eu te dou a maior força, eu dou os meus livros para você publicar e te dou o meu público, os meus alunos. Tá certo? Que são mais do que suficientes para alimentar uma editora. Tá certo? São um circo de milhares de pessoas. E ademais, eu conheço muitos autores que me respeitam, que têm amizade comigo e tal. Eu vou apresentar para ele botar, dar os livros para você. Fiz tudo isso. Né? Apresentei lá o Paulo Mercadante, Mário César Flores, Mendo Castro Henrique, etc, etc. E mandei todo o meu pessoal lá para comprar os livros da realizações. E então ele pegou alguns para trabalhar para ele, jogou os caras contra mim, está lá enciumado e agora está. É assim que funciona, Celina. É gente que entra na coisa, não com alto interesse cultural. São pessoas que nem leem livros, meu Deus do céu. Pessoas que têm uma cultura ginasiana, mas que têm um interesse. Aquela senhora lá, o que ela queria? Ela queria montar um instituto de modo a me fazer trabalhar para a turma tucana, você está entendendo? Eu descobri o esquema, mas fiquei quieto. Falei, vamos esperar para ver o que acontece. Daí a mulher começou com o assédio sexual, falei, daí me estourou o saco. Falei, pô, né? Quer dizer, estava eu e minha mulher olhando aquilo, a gente não sabia o que a gente faz agora, que ele está dona, né? Tinha uma hora eu falei umas coisas horríveis para ela, vocês sabem que para falar coisas horríveis, né, eu tenho algum talento. Eu falei, eu, para me livrar dessa dona, eu vou ser obrigado a ofendê-la, porque senão ela não vai largar do meu pé. Daí eu falei umas coisas medonhas para ela me odiar pelo resto da vida, ela ficou odiando, foi embora, né? Parou de me encher o saco, tá certo? Então é assim que acontece, Helena. Não é a coisa espontânea, não. A maior parte dos meus alunos são muito leais. Tem pessoas que ouvem, até aí, pessoa, a Luciane, né? Tem gente que assiste a minha aula, as minhas aulas há 20 anos. Tem gente que assiste um curso, depois vai, depois de um ano volta, assiste mais outro. Como é o normal. Quer dizer, quando você e encontra a nossa vida. Um filósofo que está trabalhando, ele está criando a sua filosofia na sua frente, para você ver, não é coisa de você assistir duas aulinhas com ele e ir embora, que nem fez Carlos Nuguet. Ele assistiu as aulinhas só para ter oportunidade de a gente arranjar um serviço para ele, porque o Nuguet é o típico caso do por que você me odeia se eu nunca te ajudei. Tá certo? O Nuguet, arrumei tudo quanto é oportunidade que eu pude para ele, na Record, na Top Ups, na Faculdade da Cidade, tá? E aí está aí, é o que a gente recebe, é isso, porque o cara fica, ele fica odiando a gente por ter sido ajudado, porque que ele quer ser uma pessoa importante, não é uma pessoa humilde. Olha, assim, todo mundo que me ajudou na vida, eu tenho gratidão eterna, mesmo que o cara seja um filho da puta, você está entendendo? Né? Então, por exemplo, lá em São Paulo eu conheci um cidadão argentino, era um físico, concertista de piano e meio ocultista, chamado Livio Vinardi. O Livio Vinardi ajudou muito a gente a montar a livraria, eu e o Luiz Pellegrini, né? Lá em São Paulo. Fez a mesma coisa que eu fiz com o Edson, né? Ele deu o público da livraria, né? Eram os alunos dele que iam lá comprar. Eu não vou esquecer isso jamais. E vocês não vão ver eu abrir minha boca para falar mal do Livio Vinardi, né? Depois teve muita gente que veio se queixar dele. Ah, o Livio fez isso, fez aquilo. Eu falei, olha, eu não quero saber. Para mim, o homem foi muito bom, ajudou. Eu perdi o contato com ele. Mas não vou sair falando mal, tá certo? Só para tentar me afirmar, né, na maledicência, para mostrar, que vamos dizer que, ah, se ele é o bom na física, no eletromagnetismo, essa coisa, eu sou bom na sacanagem, na difamação. Quer concorrer na base da difamação. Eu não vou fazer isso, né? O doutor Juan Alfredo César Miller, que me deu tanto bom conselho, tá certo? Me orientou nos meus estudos, abriu um horizonte para mim. Eu nunca vou abrir minha boca para falar mal dele. É? O Michel Weber, é tanto, eu acho que seja, o Lívio eu não sei, mas o doutor Miller e o Michel Weber já, né, já morreram. O Michel me ensinou tanta coisa boa. Tá? Daí o pessoal fala, não, Michel, falou mal de você pelas coisas. Eu falei, não quero saber. Você tá entendendo? Para mim, o que ele me deu de bom vale qualquer coisa. Se ele xingar minha mãe, eu esqueço. Agora, o xingamento passa, mas o que ele fez de bom fica, você tá, né? E do mesmo, olha, pessoas que eu sou eternamente grato, Paulo Mercadante, Zé Mário Pereira, né? Não é isso? E outro que eu não posso dar o nome, porque eles pedem para não dar o nome, tá certo? Então, serão meus amigos para sempre. Eu nunca vou abrir minha boca para falar mal deles. E não quero mostrar que sou superior a eles em porra nenhuma, você tá entendendo? O negócio é o seguinte, o meu negócio é ser superior a mim mesmo. Quer dizer, amanhã eu sou um pouquinho melhor que hoje. É esse o único cara que eu estou competindo. Sou eu mesmo, você está entendendo? Agora, esse pessoal que não fez nada, que não tem obra, não tem estudo, não tem coisíssima nenhuma, o que que eles têm que fazer? Tem que viver na base da difamação. Pior, eles sempre se ajuntam em grupo para fazer isso. Ajuntam grupo de 10, de 20, de 30, né? E faz o negócio até combinado. Um fala um pedaço, outro fala outro. É uma coisa medonha, coisa de gente baixa. Então você quer saber, que toda essa turma que está trabalhando lá com o Edson, ninguém presta, ninguém, são todos assim. É tudo fofoqueiro, tá certo? O pessoal do Rio, que também fez a mesma coisa comigo, também é outro bando de filha da puta, né? Agora, vem aqui, alguém me passa aqui uma mensagem que a Norma Braga colocou no Facebook. Existe um certo conservadorismo truculento que me irrita. Bom, ela não é homem. Se fosse, eu já ia dizer alguma coisa. A oposição eficaz aos mascarados bons sentimentos do politicamente correto não é definitivamente o uso de rasgados maus sentimentos na expressão das ideias. Norma, você está praticando difamação. Você está me atribuindo maus sentimentos. Você não sabe por que eu estou fazendo as coisas do jeito que faço. Você não sabe por que eu uso essa linguagem aqui, quando nos meus cursos, nos meus escritos, uma linguagem completamente diferente. Você não tem a menor ideia das minhas intenções e não pode sequer compreendê-las. Eu levaria um curso inteiro para fazer você entender isso aí. Você está me atribuindo mau sentimento, então você está praticando difamação, mulherzinha. Vê se você aprende, menina, que tu não tem experiência da vida, tu apenas leu meia dúzia de livros, tá certo? E... é, em vez de vir falar besteira para mim, vai lá dar uns bons conselhos pro pessoal do Mackenzie, tá certo? Que retirou do ar o manifesto contra a lei anti-homofóbica, mas não retirou o que escreveu contra a marcha para Jesus. Olha aí, O cara fica traindo os companheiros cristãos, entendeu? Vai lá dar conselho pra eles. Ou você acha que eu chamar um cara desse de filha da puta é pior do que o que ele fez? É? Olha aqui, ô menininha, eu pensei muito antes de usar essa linguagem aqui. E a uso por motivos muito sérios, que você ainda não pode compreender. Tá certo? E daí vem sempre com aquele negócio de dedinho em risco e passando pito. Né? É aquela mulherzinha de classe média que coloca a polidez acima de tudo. Eu já vi mais gente escrevendo, por exemplo, contra os meus palavrões do que contra isso que o Mackenzie fez. Então isso aí, essa gente não tem ética cristã. Eles têm aquela ética burguesinha que coloca a polidez acima de tudo, meu filho. Note bem, as normas de Santo Tomás de Aquino que estão ali, eu estou cumprindo sim. Né? Porque toda regra geral, ela tem que ser aplicada conforme a circunstância concreta. É? Então, por exemplo, quando Santo Tomás diz que você não pode usar uma linguagem que vai ferir as pessoas, a não ser que você seja seu superior, seja o superior delas, esteja fazendo isso para corrigi-las, ele está escrevendo isso numa sociedade hierárquica, onde as relações de superioridade e inferioridade são muito nítidas, e não numa sociedade que já passou da igualdade democrática e entrou no caos e na inversão. Então, se eu for cumprir essa regra exatamente, literalmente, como está em São Tomás de Aquino, eu estarei invertendo o seu sentido, porque a situação inverteu. É? E hoje em dia, a única maneira legítima de falar com pessoas que não têm nenhum senso da verdade, pessoas que não têm nenhuma consciência moral, como Carlos Noguê, Sidney Silveira e outros, são pessoas capazes de repetir uma regra na sua frente, ele te dá lá a definição de elefante, daí você bota o elefante na frente dele e não consegue reconhecer, e fica aí posando de professor de tomismo. Para falar com gente assim, meu filho, você tem que chocá-los, você tem que humilhá-los, sim, é sua obrigação humilhá-los. Não porque está com raiva dele, não porque tem mau sentimento. Quem é você para saber meus sentimentos, menina? Ora, pô, você... Sabe aquele livro do Bob Hope, livro de memória do Bob Hope, Nunca Saí de Casa? Você poderia escrever esse livro, essa é a sua experiência da vida, minha filha. Você nunca saiu de casa, você está entendendo? E vem me dar lição. Ah, eu estava possuído pela ira. Puta que pariu, você não sabe o que é ira, pô. Né? Assim, você grita com você manda tomar no cu, você já pensa que é ira. Ah... Que é isso? Quer dizer, numa época, num país tem 50 mil homicídios por ano, você diz que aquele que xinga o outro está irado? Mas o que você tem na cabeça, mulher? Hã? Olha que não falo do sentimento de ira, mas da expressão de uma ira que parece ter se tornado uma marca visível de certos conservadores. Pô, que é isso, pô? Larga de ser ridículo, né? Não é porque é mulher, não, que eu vou te poupar. Estou até poupando demais, estou sendo muito bonzinho com você. Né? Então, agora, olha aqui, para você ver as coisas que estão acontecendo. Né? Então, esse pessoal que diz conservador, cristão, olha, meu filho, faz 30 anos que vocês só estão apanhando, vocês perdem todas as brigas. E eu já estava na briga antes de vocês entrarem, 10 anos antes de vocês entrarem, e vou dizer uma coisa, nunca perdi. Nunca perdi um confronto, nunca saí por baixo de... em uma única dessas brigas. Nunca. O que teve gente tentando me ferrar, não foi um nem dois, não foi nem 100, foi muito mais. Nunca conseguiram. Hã? Agora, vocês se ajuntam aos milhares, com dinheiro no bolso e se ferram. Olha a turma do Mackenzie, né? Será que o Mackenzie não tem dinheiro, não tem poder? Vem a turma gay lá e humilha os caras, abaixa a cabeça deles e eles abaixam. Hã? Então, quem são vocês para me ensinar como se deve brigar? Quem é você, Norma Braga, para me ensinar como é que eu devo brigar? Hã? Será que não foi você que deu mau conselho para o Mackenzie? Eu não sei, mas... Que é para ser tão bonzinho do jeito que você está falando? Veja, as respostas que você dá, as ofensas recebidas, são respostas que fazem a pessoa ficar com dó de você. Que ele ia falar, a menina ficou magoadinha. E toda essa gente, né? Todos esses cristãos, com exceção da turma que fez a marcha para Jesus, que eles aí são homens mesmo, de verdade, entendeu? Todos esses é um bando de boiola, que quando é ofendido, ah, tô magoadinho. Outro dia teve esse debate do Carlos Pondé, do Felipe Pondé, com uma, esqueci o nome da mulher lá. Como é o nome dela?
1: Márcia.
0: Márcia Tiburi, né? E... E o cara assim, ansiosíssimo pra agradar a mulher, pô. A mulher rindo da cara dele, fazendo careta. E o cara ansioso. Pra... Eu digo, tá vendo os conservadores como são, meu Deus do céu. Agora, eu estando ainda sozinho na jogada, eu tenho obrigação de dar uma lição pra vocês, mostrar como é que se luta, como é que se briga e como se vence. Vocês não sabem, minha gente. Se juntar a tal da direita conservadora cristã brasileira inteira, é, vocês não têm o poder, não têm a força que eu tenho, porque vocês são covardes, vocês são burgueses. Você precisa entender, por exemplo, que essa coisa da polidez, as regras de São Tomás de Aquino, interpretadas à luz da polidez burguesa, que é aquela na qual vocês foram educados, adquirem um sentido completamente diferente, né? Por outro lado, quando eu estou falando com pessoas que são ex-alunos meus, eu estou falando na posição do superior que os está mostrando e corrigindo, sim. Só que eu sei que eles são almas empedernidas e a correção fraterna não adianta, o conselho não adianta, a explicação não adianta, a demonstração não adianta. Só uma coisa adianta, a humilhação. Então, a humilhação é praticada aqui como técnica terapêutica, o que eu aprendi nos livros do Dr. Lipotsondi, que ele chama o psicochoque, né? Então você precisaria estudar muito para entender o que eu estou fazendo aqui. Então, por que eu digo tanto palavrão nesse programa e não digo nas minhas aulas, por exemplo, nas minhas conferências? Porque lá eu estou falando para pessoas que querem ouvir, que têm boa vontade, são pessoas honestas. Se tiver algum desonesto lá, logo se revela. E tem, os palavrões também têm uma segunda função, afastar os mal intencionados. É? Você já viu uma catedral da Idade Média? Catedral, quando você entra lá dentro, é tudo bonito, tem aquelas imagens de santos, os anjos, o céu, etc. Mas de fora, está cheio de monstros, que se chamam gárgulas, com dentes e garras, para afastar os mal intencionados. Então, a impressão que você tem de fora é muito feia. Qual é a primeira impressão que você tem de mim? Esse programa que é o círculo externo mais popular. Então o cara vem aqui e fala, ah, não vou assistir as aulas dele, ele fala muito palavrão, vai embora. Mas é para você ir embora mesmo, pô, você não está entendendo? Agora, se você é bem intencionado, se você quer o conhecimento, você vai atravessar a barreira dos palavrões e daí você vai ouvir o que eu tenho a dizer com mais tempo e mais calma. Isso não é para você, Norma Braga. Agora, olha aqui, mudando agora de assunto. Ah, esqueci de dizer uma coisa. Peraí, eu falei do curso que eu vou dar em outubro e não falei do curso Raiz da Modernidade, né? Mas eu não avisei que inscrições e informações são o famoso senhor, o famoso e misterioso senhor Eduí. Telefone 041-9974-4443. Tá? Agora, olha aqui que maravilha. Então, enquanto o Obama está demolindo a economia americana lá de cima, os amigos dele, os parceiros dele, da Acorn, estão organizando manifestações anticapitalistas. Eles querem juntar os pobres e os prejudicados, eu só estou prejudicado metade da nação americana, e vão fazer um quebra-quebra aqui, igualzinho o que eles estão marcando aqui, olha. Eu não sei se é para começar hoje ou amanhã. O dia da raiva. Então, vocês leiam os livros sobre a estratégia e tática comunista de tomar o poder. Esse negócio chama-se a pressão de cima e a pressão de baixo. Você coloca um governo que vai demolindo tudo e daí você mesmo protesta contra a demolição. Outro dia já tem um tal de West, não sei o quê, e foi um cara que apoiou o Obama, estava lá na campanha do Obama, agora já dizendo, não, o Obama é o boneco preto de Wall Street, né? Mas se um branco falasse isso, ia pra cadeia, né? Mas, olha, é verdade que ele é o boneco preto de Wall Street, né? Tá aí, você vê, outro dia apareceu um maior milionário americano, Warren Buffett, reclamando contra as pessoas que não querem aumento de impostos, né? Quer dizer, o pessoal já está aqui estrangulado de imposto. As firmas pequenas vão tudo à falência porque não tem dinheiro para pagar imposto. Se paga imposto, não paga empregado. Mas aí aparece o Warren Buffett, que tem dinheiro vazando pelo ladrão, e diz, onde já se viu? O pessoal não quer pagar imposto. Eu digo, quem está certo é o Joseph Farad. Olha aqui o Warren Buffett, você está tão louco para você pagar imposto, você faz um cheque, manda lá para a Casa Branca, o dinheiro é seu. Quer tanto dar dinheiro, porra. Agora ele quer, vamos dizer, é que os outros paguem, né? Então, essa turma, vamos dizer, é Warren Buffett, é George Soros, é o Rockefeller, toda essa gente, quer dizer, é a nata de Wall Street que elegeu Obama. Quem é que não sabe, porra? É? Aqui, se você... Aqui, na época da eleição, eu fiz as contas, eu mostrei assim que as contribuições do que iam para a campanha do John McCain era a maior parte contribuição pequena, de jeito do povo que deu lá $100, $200. Agora, na campanha do Obama, tinha não somente contribuições bilionárias aqui, mas tinha contribuição ilegal que vinha do exterior de monte, que estão investigando até hoje. Peraí, tem alguém na linha. Alô, quem é?
1: Alô?
0: Sim, quem está falando?
1: Ô, professor, aqui é o Gustavo, de Nova York.
0: Gustavo, tudo bem?
1: Tudo bem. Eu queria que o senhor comentasse aí, eu sou músico, eu queria que o senhor comentasse aí uma frase que eu pesquei da TV Cultura umas semanas atrás. Ela foi dita pelo Vili Correia de Oliveira, que é um dos compositores mais importantes, ditos mais importantes do Brasil. Já faz mais de 30 anos, ele é um professor aposentado lá da USP. E ele soltou essas pérolas aqui na televisão, eu gostaria que o senhor comentasse.
2: Você é dos que acham que a única verdade verdadeira é a que vem da música? Não! Eu acho que a verdade verdadeira vem de Marx.
0: O quê? O cara disse isso?
1: É, exato. E essa é a segunda.
0: Ah, meu Deus, como é o nome do cara?
2: O Stalin não está perto que matou o Mayakovsky. Não matou o Mayakovsky, isso é mentira.
3: Não é mentira.
2: Isso é mentira. Você não purgou o estalinismo. Você não purgou o estalinismo, hein?
3: Não,
2: tipo, você é dos mais duros. Eu continuo estalinista totalmente, velho.
0: Mas aí é o revisionismo estalinista, quer dizer, essa matança que houve na União Soviética é a coisa mais comprovada da história do século XX, porra. É que nem dizer que não morreu judeu no campo de concentração do Hitler, vai ver a mesma coisa, porra. O cara quer negar o óbvio, agora a verdade vem, não vem da música, vem de Marx.
1: Como é que eu posso,
0: é pra comentar um treco desse, porra? Não dá pra comentar, tem que mandar tomar no cu e pronto, porra. É perder tempo, quer dizer, você não pode discutir com jumentos, tá entendendo? Então tem um limite de burrice aceitável no seu interlocutor, tá entendendo? Olha, outra coisa, eu vivo recebendo aqui, outro dia aquele rapaz que esqueci o nome, Carlos não sei das quantas, disse assim, fulano de tal, porno, poeta e viado, ele assina assim. Ele está me desafiando para um debate, fala aqui, ó, moleque, aceitei debate com o seu Duguin. O Duguin é alguma coisa, ele fez alguma coisa, eu li o livro dele e tal. Me manda os seus livros, me manda a sua obra, me manda o seu currículo, e eu vou pensar. Agora, qualquer bunda mole que aparece, né, tipo o Carlos Nogueira, não sei o que, quer debate comigo, ah, mas que você pensa que é, porra? É? Debate, você tem que trazer alguma coisa, mostra a sua obra, mostra o que você fez, porra. Para daí eu saber se vale a pena prestar atenção em você. Agora, se o currículo do cara é corno, poeta e viado, ó, corno e viado eu posso até acreditar, porque é você mesmo que está falando. Agora, se era poeta, bom, tenho lá minhas dúvidas. Né? Eu sei o que é um poeta. Você não sabe. Né? Então, agora, vou discutir com esse bosta desse professor aí, pô. Diz que a verdade vem de Marx. Só se faz falar que antes de 1848, quando saiu o Manifesto Comunista, ninguém conhecia a verdade. Né?
1: Exato.
0: Então, esses camaradas aqui, pretendem assim, olha, eu vou revelar o segredo da história, o segredo do universo que ninguém sabia antes de mim. Eles são todos malucos, meu Deus do céu. Quer dizer, Santo Tomás, a verdade é filha do tempo. Precisa muita gente, muitas gerações buscando alguma coisa para que se descubra algo. Agora, se a gente quer fazer tábua rasa, vamos derrubar tudo e tudo começa comigo. Então você pensa que você... Ortega Gasset chamava isso de adanismo. Se a gente pensa que ele é Adão no paraíso, que ele é o primeiro que apareceu.
1: É, o que se arroga tudo, né?
0: Pois é.
1: Mas o que me mais...
0: Ah, eu acho que nem vale a pena comentar esse cara, não. Vamos em frente.
1: Pois não. Abraço, pessoal.
0: Abração, tudo de bom. Agora, aqui, o Fernando Esquerro me mandou uma pergunta muito interessante. Porque eu tinha dito o seguinte, que uma classe social não pode ser agente da história. E ele disse, por que não pode ser uma classe social um agente transformador da história, uma vez que, embora não haja continuidade dinástica de grupos, haja, por reação das sucessivas gerações ao mesmo ambiente econômico que se põe, similaridade de ação, temperada aqui por alguma ação ideologicamente organizada. Digo, olha, Aí aquela distinção do Georg Jelinek. Existem dois tipos de ação na história, dois tipos de causas históricas. Existe, primeiro, aquelas ações que são empreendidas tendo em vista um plano. Então, o sujeito concebe um plano, seleciona os meios de ação e dirige a ação até que ela alcance o seu resultado. Então, você tem uma continuidade lógica que está dada de antemão. A outra coisa é quando várias ações distintas e inconexas convergem para o mesmo resultado. Nesse caso, você não pode dizer que os indivíduos foram agentes. Eles podem ser manipulados e usados por um agente. Mas você mesmo está dizendo que se é uma simples convergência de respostas mais ou menos uniformes ao mesmo estímulo, isso não é ação. Isso é apenas uma reação que não é coordenada, não é unificada e não pode ter um sentido unívoco. Tanto que ela pode ir numa direção ou pode ir na outra direção. Pode ir na direção oposta. Casos em que classes sociais inteiras agiram manifestamente contra os seus próprios interesses são de monte na história. Você vê, quem divulgou as ideias revolucionárias? Foram os aristocratas na França, meu Deus do céu. Você vê, depois na Rússia aconteceu a mesma coisa. Nas memórias do Nikolai Berdyaev, que é um grande filósofo, ele no começo da vida ele era socialista, era agitador, revolucionário, etc, etc. E era também de família nobre. Então ele ficava, né, fazendo aqueles discursos revolucionários para senhoras, né, senhoras da sociedade. Elas ficavam impressionadíssimas, ficavam todas de calcinhas molhadas com aquilo. E daí, 30 anos depois, ele comenta: morreram todas na Revolução, né? E ele se sente responsável, culpado por isso. Então, isso quer dizer, a aristocracia agiu manifestamente contra o seu próprio interesse. Vai dizer que ela fez isso, você chama isso de ação histórica? Não, isso mostra a impotência da ação histórica. Para que uma classe social pudesse agir historicamente, seria preciso que ela estivesse sempre em contato muito próximo, que ela nomeasse representantes e fiscalizasse a ação deles para se certificar de que essa ação atendia aos seus interesses. Isso acontece às vezes na história, mas nunca é uma coisa muito durável. Quer dizer, a liderança, o grupo que dirige a coisa, ele tem mais unidade interna do que a classe que ele representa. Se não fosse assim, meu filho, todo deputado que você elege seria fiel ao seu mandato. Ele se elegeu com um programa, ele cumpriria exatamente o programa. Quando a gente sabe que acontece exatamente o contrário. Quer dizer que nem quando você tem um suporte institucional para nomear representantes, nem aí a vontade da coletividade que elegeu é obedecida. Agora, quanto mais quando não tem. Por exemplo, qual era o órgão que unificava a burguesia no tempo da Revolução Francesa? Não tinha órgão nenhum, não tinha representação nenhuma, não tinha sindicato nenhum, não tinha nem onde se reunir. Né? Então, agora, o que você tinha, vamos dizer, milhares de grupos, tá certo? Espaços diferentes, que podiam agir, ora num sentido convergente, ora num sentido divergente. Então, quer dizer, uma coletividade, por definição, não tem unidade de ação e, portanto, ela não pode ser dito o sujeito da história. Ela pode ser um instrumento de um sujeito. Isso? Espero que tenha ficado claro. Mas obrigado pela sua pergunta. Muito interessante. Vamos ver. Olha aqui. Essa semana, no programa do Rush Limbaugh, ele disse uma coisa das mais interessantes. Veja, o Obama é a primeira celebridade na história humana que sobe aos mais altos postos, alcança a fama universal, e não aparece assim um colega de faculdade para dizer: eu estudei com Obama, fui colega do Obama. Hã? Não aparece uma ex-namoradinha para dizer: eu namorei o Obama quando ele tinha 17 anos, quando estava na Universidade de Colômbia. Não aparece um ex-aluno dele para dizer: olha, ele me influenciou quando ele era professor, aprendi muito com as aulas. Não apareceu ninguém. Como é possível o sujeito ter passado invisivelmente por tantos lugares? Não aparece uma única testemunha da vida dele, meu Deus do céu. Então, cada vez mais está claro que esse sujeito é completamente fake, que ele foi colocado lá por grupos que são hostis aos Estados Unidos, tá certo? E que toda a biografia dele foi forjada. Então, você diz que é muito difícil forjar isso? Fala, claro que não. Se você tem 10 ou 20 empresas de mídia na sua mão, você faz o que você quiser, meu filho. Você não consegue enganar todo mundo, mas engana um número suficiente, por tempo suficiente. Aquele negócio do Abraham Lincoln, né? Você pode enganar muita gente por muito tempo, mas não pode enganar todo mundo o tempo todo. Mas não precisa enganar todo mundo. Primeiro, para você eleger um cara, você não precisa 100% dos votos. 751 já é suficiente, né? Então, o Obama foi eleito por pequeniníssima margem acima do John McCain, que era um candidato fraquíssimo, né? Então, basta você ter enganado essa metade. Hoje, já está, a aprovação do Obama já está abaixo dos 40%. Está baixando, baixando, baixando, baixando. Então, mas olha, se ele tiver 35%, ainda é gente pra caramba. E essa gente toda acredita nele. E acredita e não faz perguntas. Eu nunca vi uma fé cega desse jeito. Se você fizer a pergunta que fez o Rush Limbaugh, mas cadê os colegas dele de escola? Como é possível? Não aparece ninguém querendo parasitar a fama dele, né? Qualquer sujeito, você vai, canta no rádio, né? No dia seguinte já aparece. Ah, eu fui colega dele. Aquele negócio do o Caetano mora no meu prédio, né? Sempre aparece. O Obama não tem um parasita da fama dele, pô. Não é um negócio fantástico? Eu acho essa pergunta mais inteligente que alguém já fez sobre o Obama. Essa é a prova de que o cara é fake, porra. Agora, também eu li um artigo do Augusto Nunes, que acho que saiu, não sei se saiu na Veja, parece que está na Veja. Está na Veja, né? Dizendo o seguinte: é acusada por dezenas de bandidos de cumprir o que a lei determina e aplicar-lhes sem medo as penas previstas no Código Penal, Patrícia Assioli, 47 anos, juíza da 4ª Vara Criminal de São Gonçalo, Rio de Janeiro, foi condenada há muito tempo à morte por fuzilamento. No fim de noite desta quinta-feira, quando estacionava seu carro no condomínio onde morava em Niterói, a sentença enfim se materializou. Empunhando armas de calibre 40 e 45 de uso restrito à Polícia e Forças Armadas, os carrascas dispararam 22 tiros, só um errou o alvo. Agora, essa turma de polícia e Ministério Público em Niterói estão investigando para achar quem foi o bandido? Não, sabe o que eles estão dizendo? Aí foi crime nacional, foi crime passional, foi algum problema que ela teve com o ex-namorado. O quê? O ex-namorado foi lá com um monte de arma, calibre 40, 45, deu 22 tiros na mulher? Porra, o que, que é isso? Carregar uma arma em cada mão, é? Aqui, ó. Em vez de concentrar-se na caçada dos matadores, os Sherlock de Niterói invocam a hipótese de crime passional para abastecer jornalistas com informações sobre a vida íntima da vítima. Quer dizer, ainda querem sujar a reputação da mulher. Quer dizer, porque ela teve um namorado, um amante e tal. Então agora isso aí... Veja, a mulher estava ostensivamente condenada à morte. Os traficantes já tinham anunciado e fizeram, porra. Agora vai dizer que foi crime passional, um probleminha que ela teve com um namorado. O que, que é isso? Quer dizer, um sino... Como é que é para não xingar essa gente, é? Se eu tivesse alguma autoridade, algum poder, porra, é claro que eu ia processar esses filhos das putas por crime de prevaricação, meter todos na cadeia com o lugar deles. Mas eu não tenho, eu estou até à distância, não posso fazer nada. Então, só o que eu posso fazer é xingar, porque esse pessoal, vou contar uma coisa para vocês, eles têm medo de xingamento, porra. Você fala duro com eles, tremem nos alicerces. Eu já vi isso acontecer, porra. Você fala grosso, os sujeitos se cagam nas calças. O brasileiro é tudo assim hoje, porra. Por isso que eu falo, não tem mais medo de ninguém no Brasil, não respeito mais ninguém, não respeito ministro, não respeito presidente, não respeito o juiz da Suprema Corte, não respeito general, não respeito nada, comandante das Forças Armadas. Para mim isso é tudo um bando de boiola. Agora, por exemplo, agora que saiu o ministro Jobim, agora os milicos saem falando mal dele. Mas na época todo mundo obedecia, porra. O cara lá, quando ele apareceu ilegalmente vestido de general, o que, que os generais tinham que fazer? Tinham que ir embora. É? Virar as costas pro desgraçado. Pra eu não sou palhaço pra ficar aqui ajudando você a fazer esse carnaval, vir aqui fantasiado de general. Isso aqui é um negócio sério, isso aqui são as Forças Armadas do Brasil, tá certo? E não o quintal da sua casa. Né? Vai fantasiado de general no baile do Scala Gay. É isso que eu devia ter dito pra ele, virar as costas e ir embora e não obedecer mais. Obedecer o cara o tempo agora, depois que ele saiu, né? Que agora ele já está queimado com a Dilma também. Então começa os oficiais a falar mal do cara, porra. Eles não têm vergonha. E depois é sempre quando eles fazem aquilo, é crítica insubstantiva. Ah, esse ministro era muito mal educado. Quer dizer, o conjunto está bom, o Foro de São Paulo está bom, 50 mil homicídios por ano está bem. A dívida de 1 trilhão e não sei quanto está bem. Ah, mas o ministro era mal educado. Quer dizer, isso é a consciência crítica que vocês têm, porra. E quer que eu respeite vocês, porra. Ah, pô, Força Armada do Brasil já existiu, tá entendendo? Agora não sei o que, que tem no lugar. Alô, quem é? Quem tá aí?
3: Alô?
0: Sim, quem é?
3: Alô?
0: Sim.
3: É, Gabriel Capote de Brasília.
0: Gabriel de Brasília, diga.
3: É. Isso. Então, professor, pegando o gancho aí que você falou sobre a Força Armada aqui do Brasil, que tá uma bosta, queria saber como que é, assim, como estão as Forças Armadas aí dos Estados Unidos, se também tá começando a cagar para dentro aí.
0: Olha, estão se abrasileirando muito rapidamente, se você quer saber. É? Mas ainda não está desse jeito. Por quê? Porque toda hora esses caras são convocados para a guerra. Então tem que ser homem, você está entendendo? Agora, aí no Brasil, você vê, as nossas Forças Armadas não quiseram enfrentar nem o narcotráfico. Alegando que não, isso é função policial, vai rebaixar as Forças Armadas. Rebaixar nada, eles não quiseram ir porque as FARC tinham mais arma do que eles. Eles ficaram com medo. Então o brasileiro, quando fica com medo, em vez dele confessar, olha, estou com medo, estou com o boi velho cagaço, que é uma coisa humana, normal, que deveria confessar. Não, o cara disfarça. Você está entendendo? Olha, é o que dizia Otávio Paz, é que dizia, ele falava dos povos latino-americanos, ele disse, assim, a mentira é o elemento constitucional da civilização latino-americana. Não só da civilização, mas da educação das pessoas. Tá certo? Tem mais mentira aí do que em qualquer outro lugar do mundo, é uma coisa que não se compara, porra. Então, o fingimento, a coisa teatral, não foi o primeiro cara que observou isso. E as pessoas, vamos dizer, elas estão cada vez mais assim, né? Então, quando o sujeito tem cagaço, ele finge, ele inventa um motivo nobre para, né, explicar a conduta dele, porra. Né? Quando ele está com inveja e quer sacanear o outro, ele finge que não, aqui são mandamentos de Santo Tomás de Aquino. É assim, mas que coisa mais falsa. Né? Aqui, olha. Então, assim, olha, você não...
3: Então, obrigado.
0: Tem muita gente boa nas Forças Armadas. Meu filho está nas Forças Armadas, né? Então, é um marino. E a gente vê pelo treinamento que ele teve lá, vê que ainda tem muita gente séria. Mas olha, nos postos de comando, meu filho, não se pode confiar em ninguém. Só sobe, filha da puta. Você vê o general Colin Powell, pô, com o puxa-saco do esquerdista. Ele sobe lá através do republicano, né? Todo mundo acreditando que o cara é conservador. Chega lá, ele vira a casaca. Eu não sei, os comandantes atuais, não posso falar deles que eu não sei nada, que os desabone. Mas, olha, confiar eu não confio, não. Agora, nos escalões inferiores tem muita gente boa. Você vê agora esse Staff Sergeant. Eu não sei exatamente a quem corresponde Staff Sergeant na hierarquia brasileira. E eu acho que é uma espécie de subtenente, como se fosse subtenente, né? Mas um cara que diz, eu não vou obedecer mais ordem do Obama enquanto ele não provar que ele é o presidente da República. Esse cara, ele está lascado, ele vai jogar fora a carreira dele, provavelmente vai ter corte marcial, vai para a cadeia. Mas o cara é homem, ele vai lá e segura a coisa até o fim. Eu quero ver um milico brasileiro fazer isso. Não tem. Mesmo quando o pessoal persegue, acusa os outros injustamente, que eu mesmo já averiguei tantos casos de historinha que esse pessoal da esquerda inventaram com os milicos. Não que os milicos não tivessem feito nada, mas se eles fizeram uma coisa real, usa os fatos reais, não precisa inventar outros, né? Então, às vezes inventa. Os milicos ficavam quietinhos, no máximo soltavam uma nota oficial. Nunca processaram um. Veja quanta gente mentiu contra as Forças Armadas ao longo desses últimos 30 anos. Nenhum foi jamais processado, porra. Então não tem comandante essa merda? Tem, mas o comandante está lá para representar o presidente, tá certo? E para fazer o que o presidente manda. Porque as Forças Armadas do Brasil já não servem mais ao Estado. Servem ao governo, servem ao governante, ou tropa de choque da dona Dilma ou do seu Lula. Então perderam a honra, perderam a vergonha. Quer dizer, eram instituições honradas. Você vê que até uns 10 anos atrás, a Força Armada era a instituição na qual o povo mais confiava. Confiava mais nas Forças Armadas do que na igreja. E esses caras agora estão fazendo tudo para que o povo deixe de confiar neles. Estão mostrando, olha aqui, nós somos igual a turma do PT, nós não somos melhor não. Porque no Brasil ser melhor é um pecado. Você está entendendo? Você vê, o Carnoguei não aguenta pensar que eu sou melhor que ele. Tem que matar, tem que acabar com o Olavo. É assim, porra. Ó, ser melhor que o Carnoguei não é mérito nenhum, é obrigação, hein? Então, cada, agora, o Paulo Giraldelli está dizendo aqui que, porra, né, a educação evangélica é que está estupidificando as pessoas. Ele diz, daqui uma geração, já teremos pessoas que são incapazes de ler e entender o que estão lendo. Ô, Paulo Giraldelli, você é incapaz de ler. Você não entende.

0: o cu do Paulo Guilherme é apenas uma hipótese, porque ele renegou a própria bunda, vocês lembram disso? Ele publicou aquela foto da mulher dele pelada e um bundão peludo macho na frente. Eu disse, Paulo Guilherme, mas que isso? Você fica mostrando sua bunda aí, quem quer ver sua bunda? Ele respondeu, a bunda não é minha, a bunda não é minha. Eu disse, ó, raios, então de quem que é? E o que que estava fazendo esse cidadão, né, no quarto da sua mulher pelada? Ele nunca me explicou. Esse, vamos dizer, é um dos grandes mistérios do universo. Tá certo? Então, como ele renegou a própria bunda, como é que eu posso mandar ele tomar no cu? Porque o sujeito tem cu na bunda, salvo engano. Outro tem em outro lugar, pode ser. Excluído essa hipótese. Então, o certo é que ele não tem. Alô, quem está na linha?
1: Professor Lago?
0: Eu?
1: Aqui é Leonardo de Recife.
0: Leonardo, tudo bem?
1: Tudo bem, professor. Eu tenho uma dúvida. Recentemente, não sei se recentemente, mas você criticou Isaac Newton, dizendo que o mecanicismo newtoniano gerou uma geração de imbecis, alguma coisa desse tipo, não foi?
0: A influência que o mecanicismo teve na Europa durante o século XVIII e XIX foi uma coisa medonha. E só se livrou no século XX, quando veio física quântica. Isso aí está documentado em milhares de livros, né? Você vai lá, a filosofia de Newton só se tornou conhecida graças a Voltaire, no livro Introdução à Filosofia de Newton. Foi aí que a coisa pegou. Então, não pode dizer que o Isaac Newton espalhou o mecanicismo. A ideia era de Isaac Newton e Descartes. Mas quem espalhou foi Voltaire, que era uma besta quadrada. Era apenas um jornalista muito metido à besta, né? Mas daí a coisa virou moda. Então tudo tinha que ter explicação mecânica. O que não tinha explicação mecânica não existia. Claro que isso faz mal para a humanidade. Claro que isso emburrece. Agora, pessoas que não conhecem história, não sabem o dano que o mecanicismo fez à inteligência humana, eles só ouviram falar de Isaac Newton na escola secundária. Então, Isaac Newton é um gigante, Isaac Newton é um gênio. Não tem quem... Então, quando eu falo isso de Isaac Newton, ele diz, o senhor Rodrigo Constantino, você não se pode nem discutir com um cara que diz isso de Isaac Newton. Digo, claro que você não pode discutir com o Rodrigo Constantino, você não sabe nada. Você é um admirador leitor de Voltaire. Você usa Voltaire como fonte histórica para discutir comigo. Puta que pariu! Voltaire e Wikipédia eram as fontes dele, né? Então, o negócio do Voltaire, do Newton é isso mesmo. Newton, vamos dizer, o dano que o Newton trouxe é maior do que a contribuição que ele fez à ciência. Porque a contribuição, no fim, foi relativizada, foi localizada, e ela não é um princípio geral da ciência física, de maneira alguma. Mas, durante dois séculos, aquilo foi como se fosse um mandamento divino. Né? Alexander Pope até escreveu, né? Daí Deus disse, faça-se a luz, e daí apareceu Newton. É o cordão dos puxa-saco, porra. Que falsificaram completamente a biografia de Newton durante três séculos, né, escondendo tudo que não combinava com a imagem estereotipada que eles queriam. Isso também só no século XX é que se descobriu a papelada toda, todos os escritos inéditos de Newton. E daí, hoje, a ideia que se tem de Newton é de que era uma espécie de macumbeiro de gênio, né?
1: Bom, tá bom, professor. Muito obrigado pela contribuição.
0: Obrigado eu pela sua participação. Agora eu queria avisar um negócio para vocês. Tem aí um cidadão chamado Daniel Fraga. Daniel Fraga. Ele faz umas gravações sobre o PT e faz balanço da primeira metade do primeiro ano do governo Dilma. Bicho, assim, a corrupção centuplicou. Tá lá, PT 2. Uma escola de corrupção. Vocês podem ver no YouTube. PT 2. Uma escola de corrupção. É um trabalho muito bem feito que esse Daniel Fraga está fazendo. Não que eu concordo tudo quanto é a opinião dele, não, mas ele está fazendo um bom serviço ali. Outro site que vocês têm que ver, esse vocês têm que ver, não pode perder. Olha aqui. http://, não tem www. http://. Homofobia não existe, ponto. wordpress.com. O cidadão que eu não sei quem é, né? Não sei o nome dele, fez um trabalho esplêndido, juntando todas as estatísticas, todos os dados oficiais sobre mortes de gays no Brasil.

e prova: não existe nenhuma violência homofóbica no Brasil, exceto da parte de gays. O grande número de assassinatos de gays é feito por seus parceiros. O sujeito foi corneado, tá certo? Ou então ele queria trocar de papéis, outro não queria, né? Falou, não, hoje, né, hoje eu como e você dá. Ah, não, isso é uma imoralidade. Pá, mata o cara. Né? Então é isso aí. Homofobia não existe, ponto wordpress.com. Dê uma olhada lá, na semana que vem a gente comenta isso aí um pouco mais. Agora, olha aqui, na Inglaterra, vocês sabem que as armas foram proibidas na Inglaterra, ninguém pode comprar arma na Inglaterra. Né? O número de crimes quadruplicou, sobretudo crimes cometidos com outras armas, né? Arma branca, porrete, né? Veneno, etc, etc. Né? Então, agora quando está esse quebra-quebra lá, o pessoal não tem arma para se defender. De repente você está lá na sua lojinha, né? Vendendo ali cachorro-quente, vendendo aquela fish and chips, né? E chega lá 40 fulano dando porrada, queimando e tudo. Você vai fazer o quê? Você não tem arma de fogo, então os caras começaram a comprar taco de beisebol. O que que o governo fez? Proibiu os tacos de beisebol, porra. Ou seja, a obrigação número um do cidadão é apanhar e ficar quieto, hã? Diz que é o governo conservador. Puta que pariu. Puta que pariu. Agora aqui, o Reinaldo Azevedo divulgou aquele documento, Farms Here, Forest There, em que os caras tinham um plano de que os países ricos deveriam, né, ser os grandes produtores agrícolas e os países da América Latina, então, ficar tudo como reservas florestais. E daí você lê isso aí, dá a impressão que o negócio, imperialismo americano, tá? Só que o nome da ONG é Union of Concerned Scientists. Isso é uma organização comunista. Né? Então, o Reinaldo não deu essa informação. E sem essa informação, o pessoal pode entender a notícia ao contrário. A notícia do Reinaldo está certa. Os caras, realmente o documento foi emitido por esta ONG e, de fato, o documento diz isso. Essa Union of Concerned Scientists, um dos maiores, das atividades mais constantes dela, é esculhambar com as Forças Armadas Americanas, cortar o orçamento militar, impedir que os Estados Unidos se rearmem e entregar os Estados Unidos de pés e mãos amarrados para os seus inimigos. Esse é um dos grandes empreendimentos da Union of Concerned Scientists. Então, não vão entender que isso aqui, os caras estão fazendo isso em favor dos interesses americanos para ferrar com o coitado do Brasil. É o contrário, meu filho. Então, ó, o nosso tempo acabou. Até a semana que vem. Muito obrigado.

que desse uma olhada na minha página, www.olavodecarvalho.org, tem um texto lá que se chama Identidade e Univocidade. O texto é exatamente sobre o argumento de Santo Anselmo e uma refutação das objeções que Kant fez a ela. Muito bem. Quando você fala os limites da lógica, limites internos não existe nenhum. Quer dizer, tudo aquilo que pode ser, todo o território que pode ser abrangido pela lógica, ela de certa maneira é onipotente, porque ela é uma tradução, onde é a tradução no microcosmo humano, tradução no microcosmo da fala humana, da própria unidade do real, que é um princípio básico de praticamente tudo que o ser humano possa falar ou pensar, a base é o princípio da unidade do real. No entanto, é preciso ver o seguinte, que só é possível você utilizar a lógica propriamente dito onde você tem já as premissas comprovadas. A dificuldade não é o raciocínio lógico é até fácil. Se ensinar o macaco, copia direitinho, porque a lógica segue um certo automatismo. O difícil é justamente você captar as premissas. As premissas vêm da realidade, vêm da experiência mesmo. E algumas delas não são fáceis de você atingir. No Brasil, de uns anos para cá, o pessoal dá muito valor a essa coisa da discussão e até da lógica. Uns valor positivo, outros negativo, mas tem a impressão que existe uma certa obsessão com isto. E se acredita até, o pessoal até confunde a filosofia com a simples dedução lógica, que a capacidade de dedução lógica é idealizada. Na realidade, a dedução lógica não tem grande importância, não. O difícil é a captação das premissas, que é, na maior parte dos casos, uma atividade de ordem puramente intuitiva. Daqui a pouco eu vou ler para você uma coisa que eu escrevi a respeito. Espero que ajude. Por outro lado, você precisa ver que os limites da lógica são os limites do próprio pensamento humano. Ao pensamento humano não cabe captar a realidade, prender a realidade dentro de um tecido discursivo. O pensamento humano não consegue fazer isso. O pensamento humano é apenas o pensamento e a fala humana, portanto a lógica também, onde são apenas um pequeno complemento à percepção que nós temos da realidade. Quer dizer, para você falar ou demonstrar qualquer coisa, você está supondo a presença integral da realidade em torno de você. Você faz parte desta realidade. E a comunicação humana também faz parte da realidade. Portanto, ela não poderia, para o pensamento apreender a realidade como seu conjunto, seria preciso aquele negócio do barão de Munchausen, que o sujeito se puxar para fora da água pelos próprios cabelos. Quer dizer que a fala, a conversação e sobretudo a área da demonstração, elas valem para quem sabe das coisas, valem para quem está percebendo a realidade. Se o sujeito não percebe, a lógica não vai fazê-lo perceber também. Tá certo? Exatamente a função do pensamento nunca é a de apreender a realidade numa malha e muito menos a de substituir a realidade. É apenas um pequeno complemento. Por exemplo, qualquer conversação, por mais banal que seja, ela pressupõe entre os interlocutores uma infinidade de dados que eles percebem da situação e que eles não seriam capazes sequer de transpor em palavras. Por exemplo, se você encontra um amigo seu na rua e você percebe que ele está triste, você imagina a multidão de sinais que você pegou para captar a tristeza dele. Agora, se você disser assim, o fulaninho está triste e o outro responder para você, um terceiro responder para você, prove, você está perdido, você não vai poder provar que o sujeito está triste, porque a única prova da tristeza é você percebê-la de alguma maneira. E assim por diante, quer dizer, existem milhares de coisas que você não tem como provar. A prova subentende nos interlocutores uma percepção adequada da realidade. Quer dizer, a lógica não é onipotente, você não pode tirar um sujeito da loucura através da lógica. Tá certo? Aliás, o próprio Aristóteles dizia que jamais deveriam tentar usar a lógica com quem não conhece os princípios da argumentação. Quer dizer, além de você, do sujeito conhecer o assunto, ou seja, ele ter uma experiência da realidade que seja comparável com a sua, ele também precisa conhecer os princípios da arte dedutiva, senão ele você vai fazer buraco na água. Quer dizer, a lógica, nesse sentido, ela é quase impotente, ela só funciona para pessoas que tenham conhecimento, que tenham uma experiência mais ou menos igual à sua, e com a qual será possível uma comunicação. Mas
Falando nisso, eu vou até ler para vocês um escrito que eu fiz aqui. Eu fiz para o meu curso lá da São Paulo, da Aero Realizações, no curso, na aula, na minha próxima aula, esse texto será apresentado e comentado. Aqui eu não vou poder comentar, eu vou só ler, mas espero que seja útil para vocês. E se chama Notas para uma Introdução à Filosofia. Então vamos lá. Não existe filosofia elementar. Por onde quer que você entre numa questão filosófica, não importando qual seja, vai desembocar direto no centro mesmo da encrenca. Nada poderá ajudá-lo a não ser o domínio da técnica filosófica. Técnica filosófica é saber rastrear um tema, um problema, uma ideia, até suas raízes na estrutura mesma da realidade. Trata-se de pensar no assunto até que o pensamento encontre seus limites e a própria realidade comece a falar. Pensar aí não é falar consigo mesmo, combinar palavras ou argumentar tentando provar alguma coisa. Não é nem mesmo construir deduções lógicas, por mais elegantes que pareçam. A atividade construtiva da mente pertence às matemáticas e não à filosofia. Pensar aí é, em primeiro lugar, mergulhar na experiência interior em busca de rememorar muito fielmente como alguma coisa chegou ao seu conhecimento e de onde ela surgiu no quadro maior da realidade. Aos poucos você irá distinguindo o que veio da realidade e o que você mesmo lhe acrescentou e por que acrescentou. Quando estiver seguro de que possui o dado limpo e sem acréscimos, mas sem jogar fora os acréscimos, que às vezes são úteis depois, pode olhar em torno dele e ver as condições circundantes e antecedentes que possibilitaram a sua presença. Não dá para você fazer isso sem aprofundar a sua própria consciência no ato mesmo de meditar o objeto. A coisa exige uma dose de concentração mental e sinceridade que ultrapassa formidavelmente a capacidade do homem vulgar, incluídos aí os intelectuais, mesmo autênticos, nem falo de seus imitadores. É um trabalho tão exigente e ainda mais eriçado de obstáculos psicológicos do que o esforço requerido para vencer resistências neuróticas no curso de um tratamento psicanalítico, e tratamentos psicanalíticos podem se prolongar por anos a fio. Para medir a distância que separa a investigação filosófica de toda e qualquer forma de argumentação, válida ou inválida, basta notar que logo nos primeiros passos da investigação filosófica, a percepção interior do objeto, se vai na direção certa, já transcende a sua capacidade, ao menos imediata, de expressão em palavras. Trata-se de tomar consciência e não de raciocinar. O pensamento verbal serve aí apenas de suporte inicial. Trata-se de tornar presente, por todos os meios mentais disponíveis, o quadro inteiro das condições reais que tornaram possível você conhecer o objeto. Daí, até o conhecimento das condições que tornaram possível a própria existência dele, é apenas um passo, mas é o passo decisivo. É só nesse momento que a exposição verbal dessa experiência se torna possível por sua vez. Pois colocar um objeto real no quadro das condições que o possibilitaram é colocá-lo automaticamente em algum ponto de uma dedução lógica. Tudo o que você poderá fazer, então, será verbalizar essa dedução, não o caminho interior percorrido. Mas é o percurso que dá à dedução lógica toda a sua substancialidade de significado. Lida ou ouvida por alguém que não seja capaz de reconstituir a experiência interior correspondente, a dedução será apenas um esquema formal que, como qualquer outro esquema formal, pode alimentar discussões e refutações sem fim e sem proveito. Essas discussões e refutações podem ser uma imitação da filosofia, mas são tão diferentes da filosofia genuína quanto o arquivo MIDI de uma cantata de Bach é diferente de uma cantata de Bach. Podem servir como adestramento lógico, mas o adestramento para uma atividade mental construtivista ou construtiva, por útil que seja para outros fins, é exatamente o inverso do aprendizado da análise filosófica. Você não pode se abrir à realidade construindo alguma coisa em lugar dela. O único aprendizado possível da filosofia é ler as exposições dos filósofos, reconstruindo imaginativamente a atividade interior que os gerou. Isso é como ler uma partitura e aos poucos aprender a executá-la com todas as nuances e ênfases emocionais subentendidas que a partitura insinua, mas não mostra. Antes de se tornar um compositor, você tem de aprender a fazer isso com muitas músicas de outros compositores. Antes de analisar o seu primeiro problema filosófico,
você vai ter de analisar muitas músicas compostas pelos filósofos de antigamente. E exatamente como acontece com o aprendiz de música, não vai oferecer um recital público com as primeiras músicas que mal aprendeu a tocar. Aristóteles aprendeu 20 anos com Platão antes de começar a ensinar. Aprender a filosofar é aprender a ouvir e depois a tocar a melodia secreta por trás dos meros signos verbais. Se tudo der certo, ao fim de muitos anos de prática, você acabará descobrindo suas próprias melodias secretas. E quando as escrever, descobrirá que praticamente ninguém vai saber tocá-las, mas todo mundo desejará imitá-las sob a forma de argumentos. Professores de filosofia, especialmente no Brasil, não têm, em geral, a menor ideia do que seja a investigação filosófica. Em vez de filosofia, ensinam argumentação, na melhor das hipóteses. No mais das vezes, não fazem nem isso. Ensinam argumentos prontos e chamam de fascista quem não deseja repeti-los. É uma espécie de tráfico de entorpecentes. É isso aí, gente. O Brasil, o pessoal vai dizer, não só tem pouca cultura, como tem pouca experiência da vida e pobre experiência anterior. Tem pouca penetração no seu próprio universo interior, pouco conhecimento de si mesmo, pouca capacidade de investigação desse mundo sutil do conhecimento interior. Em compensação, o pessoal adora argumentação. Então, argumentos são construídos, são esquemas lógicos construídos. A construção é o contrário da percepção. Percepção é você receber alguma coisa, você receber dados que vêm ou de fora ou de dentro. Quer dizer, vem ou da sua percepção física agora, ou vem da sua memória, do seu próprio mundo interior. Mas que não são construídos, são percebidos, são recebidos. A arte da argumentação, ao contrário, é uma arte de você criar esquemas, tá certo? Expressivos. Uma coisa é exatamente o contrário da outra. Quer dizer, a capacidade filosófica pouco tem a ver com a capacidade de argumentar. A capacidade de argumentar é um complemento que vem depois, né? É a capacidade, para assim dizer, expressiva e quase literária, tá certo? Mas que no Brasil se substitui frequentemente a verdadeira análise filosófica. Isto quando o sujeito sabe argumentar, que já é uma raridade. O pessoal gosta de argumentar, mas não quer dizer que saiba fazê-lo. Então, o pessoal usa, vamos dizer assim, muitos conceitos de arte dialética, né? Falam argumentam ad hominem, etc., mas eles não sabem o que estão falando, né? Fazem confusões medonhas. E quanto mais confusa a mente do neguinho, mais difícil é você desfazê-la. Se você conversar com um ignorante, você tem que fornecer a ele os conhecimentos faltantes. Você não pode refutar a ideia dele, você tem que fornecer a ele o que tá faltando. E às vezes, quando falta percepção interior, até isso você teria que dar para ele. Quer dizer, você teria que praticamente fazer uma psicanálise com o sujeito antes de poder discutir a ideia dele. Então, no Brasil, assim, quanto mais o pessoal fala, mais burro fica. Muito bem, então eu espero que isso tenha respondido de alguma maneira a consulta do Rafael. Aqui tem uma outra também muito boa. O sujeito chama-se Rodrigo, não tem aqui o sobrenome, mas vem por um da Aletheia Importadora. Diz: a onda de ocultismo e esoterismo que aparece no Renascimento e se acentua durante o século XVIII pode ser considerada como antecedente direto do romantismo modernismo do século XIX? Qual a relação entre essa mesma onda de ocultismo e o iluminismo científico e com o marxismo-anarquismo? O marxismo-anarquismo do século XIX não é, de certa forma, a síntese dos principais elementos das duas outras correntes revolucionárias? Foi esta uma das causas do seu sucesso? Você fez uma análise do pano de fundo sociológico da civilização ocidental e identificou na emergência de um proletariado intelectual, fruto da estrutura de ensino montado para abastecer a burocracia de Estado cada vez mais inchados, uma das causas materiais do surgimento do marxismo-anarquismo. Qual o fundo sociológico que serviu ao surgimento de duas outras matrizes revolucionárias? Essas perguntas são tão interessantes que a gente precisaria de várias perguntas de vários programas para responder. Mas vamos à primeira. A onda de ocultismo e esoterismo que nasce no Renascimento e se acentua durante o século XVIII pode ser considerada como um antecedente direto do romantismo? Sem a menor sombra de dúvida, há uma linha de continuidade bastante comprovada. A gente fala linha de continuidade
quando vamos dizer, os documentos de uma geração se referem explicitamente, vamos dizer, a dados recebidos da outra geração. Então você vê que está havendo uma continuidade. Um sujeito falou uma coisa que passou para outro, passou para outro, passou para outro. Então não se trata, vamos dizer, de interpretações que o historiador faz. Entendeu? Quer dizer, essas linhas de continuidade hoje estão já bastante comprovadas. E qual a relação entre essa mesma onda de ocultismo e iluminismo e cientificismo? Muito bem. O iluminismo, a imagem, vamos dizer, popular dele, é que é o império da razão científica, tá certo? E é contra todas as formas de obscurantismo. Mas isso é apenas anúncio, isso é apenas propaganda. Quando você vai estudar a história mesmo, você vê que é uma das épocas mais profundamente imersas em ocultismo, bruxaria, sociedades secretas, rituais esquisitíssimos, iniciações. Aliás, é uma época em que essas coisas proliferaram no mundo de uma maneira assombrosa. Né? Existe um autor chamado Jocelyn Godwin que tem estudado isso muito bem. Ele publicou um livro, The Pagan Dream of the Renaissance, o sonho pagão da Renascença, e outro livro chamado The Theosophical Enlightenment, o iluminismo teosófico. São obras absolutamente indispensáveis para você entender exatamente o que se passou nessa época. Você vê, tudo que nós conhecemos, vamos dizer, como astrologia popular hoje, essa coisa do horóscopo, tudo isso aparece também na Renascença. Né? A Renascença pode ser definida até como a era da astrologia. Foi a era em que apareceram, onde os grandes astrólogos do Ocidente, como Morin de Villefranche, Jerônimo Cardano e outros tantos, todos os clássicos da astrologia são dessa época. A astrologia se tornou uma verdadeira mania na Renascença, junto com a astrologia também, onde a alquimia. A alquimia, pela qual o pessoal tem um certo interesse, mas um interesse modesto durante a Idade Média, na Renascença explode aquilo. Né? E tudo isso passa da Renascença, vamos dizer, para o iluminismo. Na época do iluminismo, então, era vamos dizer, a mania dos fluidos animais, né, do tal do Anton Mesmer, e havia, foi quando começam, vamos dizer, as primeiras experiências psíquicas, cuja moda se propagou até o século XX, tudo isso começa nesta época. Todos os luminares, né, os líderes do iluminismo, Voltaire, Diderot, D'Alembert, estão todos metidos em sociedades secretas, esotéricas ou pseudo-esotéricas, como quem chama, todos eles. E sem você estudar essa parte, você não entende realmente o que eles estão falando. Porque muito, vamos dizer, da imagem externa de racionalismo, de cientificismo, etc., é apenas uma fachada. Quer dizer, é uma ideologia criada, vamos dizer, para, de certo modo, encantar as pessoas e encobrir até a parte irracional da história. Na parte irracional você tem, existe, por exemplo, uma seita que foi terrivelmente influente nesta época, é de um sujeito chamado Sebastian Franck. Sebastian Franck era um sujeito que meteu na cabeça que o objetivo dele na vida era esculhambar com o judaísmo. Tá certo? Então, para isso, ele criava um pseudo-judaísmo, tá certo? Que era praticado pelos membros da sua sociedade secreta, ao mesmo tempo que, publicamente, alguns deles mantinham uma identidade de judeus ortodoxos e outros passavam para o cristianismo. Ele queria colaborar, na verdade, o judaísmo e o cristianismo, mas o judaísmo era mais fácil porque era mais pequenininho, tá vendo? Então, é curioso você ver que tudo o que mais tarde veio a acontecer na Igreja Católica, né, sobretudo nos anos 60, com essa tremenda infiltração do comunismo, né, dentro da Igreja, hoje já é uma coisa comprovada, sobretudo nos livros desse historiador Ricardo de la Sierva, tudo isso que a Igreja passou nos anos 60 do século XX, o judaísmo já tinha passado 150 anos antes. 150 anos ou mais, graças sobretudo a esta seita desse senhor, Sebastian Franck. Né? Você vê, por que hoje em dia existe essa expressão judeu ortodoxo? Veja, até o século XVIII, XIX, não existia judeu ortodoxo, ou era judeu ou não era.
Daí os caras começaram a inventar um judaísmo fake, tá certo? E esse judaísmo fake começa a se alastrar para todo lado e os judeus ficam isolados e começam a ser carimbados de ortodoxos, né? Então, por exemplo, nesta seita você tinha rituais sexuais absolutamente psicóticos, né? Esse Sebastian Frank, ele emprestava a mulher dele para os outros transarem com ela para fins de iniciação. O sujeito era um tarado completo, né? Então, toda esta parte obscura do iluminismo, que constitui 98% dele, é geralmente ignorado pelo público. O pessoal tem essa ideia ingênua, né, de que era a época da razão e das luzes, etc, etc. Existe um livro muito interessante. Espera um minutinho, vou pegar o livro aqui e dizer para você. Vou dar uma indicação preciosa aqui. Então, o autor chama-se Paul Illie, I-L-I-E. E o livro chama-se The Age of Minerva, A Era de Minerva. E é um estudo sobre, vamos dizer, a irracionalidade nos paradigmas do iluminismo. Quer dizer, hoje os historiadores sabem o que foi o iluminismo, e não foi nada disso do que esse pessoal mais popular, que o pessoal pensa nessa imagem popular. Muito bem. O marxismo aqui no século XIX, não é, de certa forma, a síntese dos principais elementos das duas correntes revolucionárias? Bom, ele está se referindo aqui a um artigo em que eu digo que o movimento revolucionário ele tem uma unidade histórica ao longo dos tempos. Essa unidade histórica se comprova, vamos dizer, pelas linhas de influência passadas de geração em geração. Como eu disse, através dos documentos, onde uma geração conscientemente se reporta à anterior, criticando, endossando, complementando e prosseguindo de algum modo. Então, esta linha comprova a existência de três ondas do movimento revolucionário. A primeira seria o iluminismo. Na verdade, a primeira teria sido o messianismo, né? Aquelas seitas tipo Thomas Munzer e outros, tá certo? Mas isso ainda seria o pré-movimento revolucionário. O movimento revolucionário mesmo, ele toma corpo como unidade consciente a partir do iluminismo. Então, a gente vê várias ondas desse movimento revolucionário. A primeira é o iluminismo. A segunda é o romantismo. A terceira, depois, é o marxismo e o anarquismo. A quarta seria o cientificismo, materialismo, do final do século XIX. À medida que o movimento prossegue, vamos dizer, quando a sua camada mais nova começa a fraquejar, o que o movimento faz? Ele restaura uma onda anterior para injetar a vida na ideologia revolucionária declinante. Por exemplo, nos anos 60, quando houve aquela decepção com a União Soviética, o pessoal restaurou o quê? Restaurou o modernismo do século XX. O modernismo do começo do século XX é uma continuação do romantismo. Então vem toda aquela onda irracionalista de pansexualismo, ocultismo, etc. Tudo isso reaparece à tona com o movimento da nova era, que é estreitamente ligado ao movimento da nova esquerda, New Age and New Left. Então, essas restaurações, né, que reforçam o movimento revolucionário são uma constante. E ele pergunta aqui se o plano de fundo sociológico do movimento revolucionário é o proletariado intelectual, qual teria sido o das etapas anteriores, né? Foi exatamente a mesma coisa. A história do movimento revolucionário é a história da intelectualidade moderna, a história dos intelectuais. É isso. Compreendido como intelectual, a coisa num sentido gramsciano ampliado, quer dizer, todo mundo que dá palpite, os formadores de opinião de modo geral. Então, só que também a intelectualidade, ela vai, vamos dizer, ganhando força e ganhando um status na sociedade, né, na medida que se expande o sistema universitário moderno. Mas antes disso, quer dizer, já no século XVIII, os intelectuais, que eram pessoas sem um lugar definido na sociedade, uma espécie de substitutos autonomeados do clero católico, era uma horda de gente, vamos dizer, mais ou menos, gente ao mesmo tempo importante, mas sem uma função definida, e que então encontra, nomeia para si mesmo uma função
que é de criar um mundo novo, e vivem sempre em função, vamos dizer, das suas promessas de futuro. Já está completando, então, alguns séculos. Muito bem, outra carta aqui, Erickson Oliveira. Me pergunta o que, que eu acho deste negócio, desse documentário que o autor do filme Titanic fez, onde ele diz que encontrou os túmulos de Jesus Cristo e seus familiares. Olha, não tem que achar nada, essa história já vem aí desde os anos 60, quando aqueles dois picaretas, se chamam Bagent e Lee, inventaram a história de que Jesus Cristo casou com Maria Madalena, foi para o Japão, teve um monte de descendentes, até tem uma senhora aqui nos Estados Unidos que ela afirma que ela é descendente carnal de Jesus Cristo. Deve ter vários outros por aí, né? Talvez eu mesmo seja um deles e não saiba, vocês também. Né? Qualquer um pode dizer que é descendente carnal de Jesus Cristo, como pode dizer que é descendente carnal de Adão e Eva. Né? Assim como no mundo islâmico está repleto de descendentes de Maomé. Né? Qualquer sujeito que é bancário importante é descendente de Maomé. Agora nós temos esta, inventamos, né? Para não ficar atrás, nós também temos esta agora, podemos dizer que somos descendentes de Jesus Cristo. Mas eu não assisti o filme, evidentemente, né? Eu só vi a página do... Tem uma página dedicada à promoção desse documentário. E o que eu tenho a dizer é o seguinte, é que o próprio arqueólogo que localizou esse túmulo, ele mesmo diz que o filme é tudo uma picaretagem. Quando os camaradas dizem, por exemplo, nós fizemos teste de DNA. Eu digo, olha, o único teste de DNA que pode comprovar, vamos dizer, que um sujeito é Jesus Cristo, é comparar o DNA dele com algum descendente comprovado. Tá certo? Porque... Se você pegou um cadáver lá, você comprovou que é o cadáver de Maria, né? Muito bem, Maria tinha parentes inumeráveis ali, né? Então não tem que ser necessariamente Jesus Cristo. Eu acho que isso aí, vamos dizer, faz parte de todo um projeto civilizacional que está sendo implantado, vamos dizer, a toque de caixa no mundo. Quer dizer, os caras inventaram uma civilização nova, uma civilização anticristã, tá certo? E aí estão implantando, vamos dizer, mediante operações de propaganda, principalmente milionárias. Né? E eles vendem mitos e lendas, assim, com uma facilidade impressionante. Agora, por exemplo, nós vemos o Al Gore ganhando este prêmio por um documentário que alerta contra o aquecimento global, em pleno inverno, o inverno mais intenso que já teve nos Estados Unidos, caindo neve para tudo quanto é lado, e o nego advertindo contra o aquecimento global. Nós não podemos esquecer que essas pessoas que falam do aquecimento global eram as mesmas que 30 anos atrás advertiam contra o resfriamento global. Esse pessoal dessas entidades globalistas, tipo o Clube de Roma, eles já advertiam contra isso. Aliás, o Clube de Roma, nos anos 60, ele advertia que quando chegasse nos anos 80, o tráfego teria se tornado impossível. Todas as estradas do planeta estariam entupidas de tanto carro que havia. E baseado nisso, eles pediam a interrupção da fabricação de carros. Agora, com esse negócio de aquecimento global, os caras estão querendo paralisar aqui 80% da economia americana. E o objetivo é somente esse. Isso tudo é, vamos dizer, uma espécie de arma de guerra ideológica. Nós não podemos esquecer que o esquema globalista aqui, ele tem a ideia de transformar os Estados Unidos no que se chama Império Transitório. A finalidade do Império Transitório é desaparecer e ser absorvido dentro do Império Definitivo, que é o império do governo global. Tudo isso só serve para isso. Agora, não é um projeto político, isso é um projeto civilizacional completo. Esse pessoal já programou como é que os nossos netos vão viver, que valores eles terão, que princípios morais vão orientá-los, no que eles vão trabalhar, como é que eles vão se vestir. Isso aí, estão implantando isso no mundo inteiro. Eu não posso comparar isso senão com o reino do anticristo, quer dizer, o reino da mentira global. Porque quando você vai estudar cada um dos tópicos que eles propõem, é sempre baseado em empulhação. E esse negócio aqui do cadáver de Jesus Cristo e dos descendentes de Jesus Cristo é mais uma. Você pode ter certeza que é mais uma. Isso aí é apenas o Código da Vinci em nova versão. Muito bem, recebo aqui também do Davi Carvalho, né, uma carta. A semana na Folha de São Paulo foi produtiva. Primeiro, o artigo do Renato Janine Ribeiro rendeu. O Renato Janine Ribeiro escreveu um artigo dizendo que de vez em quando até os criminosos devem ser punidos. Né?
Por causa disso, todo mundo ficou revoltado com ele. Disseram que ele passou para a extrema-direita. Olha aqui, ó. Só no jornal de ontem foi atacado com indignação por Hélio Gaspari e uma ítalo-luspiana Andrea Lombardi, ambos acusando de apologia do crime. Este último chegando a dizer que Janinho Ribeiro ocupou o lugar da extrema-direita. Né? É uma coisa incrível isso aí, né? Eles ficam realmente... Você vê que na Venezuela já está assim. Se o seu carro é roubado e você vai à delegacia reclamar, a resposta que os policiais te dão é que você é um burguês explorador e que os caras fizeram muito bem roubar o seu carro e não fazem nem BO. Está exatamente assim. Quer dizer, é uma mudança de paradigma. Né? Então, os criminosos são as vítimas e as vítimas são criminosos. Tá certo? Isso através de raciocínios sociológicos de uma estupidez atroz. Mas olha, quanto mais absurda é uma afirmação alardeada por toda parte, tanto mais facilmente ela obterá credibilidade, porque se a afirmação é absurda, ela primeiro espanta você, depois te assusta, tá certo? E bloqueia o seu cérebro, você fica estupidificado e acaba até concordando que 2 + 2 = 5. Daí, falando do documento, por comentário do Al Gore, né? Que a Folha, evidentemente, fez os maiores elogios ao filme. O filme chama-se Uma Verdade Inconveniente. Olha, você já viu alguma verdade inconveniente, por menor que seja, ser aplaudida por todo o establishment globalista, por toda a grande mídia, tá certo? Por todas as ONGs milionárias, por todos os governos do planeta, tá certo? E ainda ganhar o Oscar. Você já viu alguma verdade inconveniente? É absolutamente impossível. Quer dizer, isso é uma piada, piada, piada. O filme, assim como o livro do Al Gore, se baseia inteiramente em dados falsificados. Quer dizer, o aquecimento que se comprovou do planeta Terra é de menos de 1 grau, tá certo? E isso aí, os ciclos de manchas solares bastam para explicar. Tudo isso é uma empulhação total. E é, vamos dizer, também uma arma de guerra visando a enfraquecer aqui a indústria americana e subjugá-la a organismos internacionais. É isso que esses idiotas desses autonomeados nacionalistas brasileiros, eles não entendem. Por quê? Existe na Escola Superior de Guerra, onde todos esses idiotas se formaram, um dogma, tá certo? De que o sujeito da política são os estados e nações, tá certo? Então, quando aparece uma entidade transnacional, uma entidade não localmente identificável agindo, eles logo tentam associar aquilo a algum estado. E como a sede do negócio aqui nos Estados Unidos, então ele diz, isto é o imperialismo americano. Quando está na cara e é confessado, declarado por esse organismo, que o objetivo deles é quebrar a soberania americana, tá certo? Principalmente através desse projeto da comunidade norte-americana que fundirá Estados Unidos, México e Canadá, liquidando os Estados Unidos, tal como nós o conhecemos hoje. Aliás, tem uma pergunta aqui do Marcelo Costa. Se o presidente George Bush também está empenhado em criar o governo mundial, com que finalidade teria a construção do muro na fronteira dos Estados Unidos e México? Se é para ser um bloco unificado, não faz sentido gastar bilhões de dólares num projeto faraônico. Muito bem, mas este muro não está sendo construído. Você não se iluda, ele não está sendo construído e não vai ser construído. O Bush é contra este negócio, tá certo? E o projeto que foi aprovado lá no Congresso, é de uma coisa parcial e demoradíssima. Todo mundo aqui sabe que isso é empulhação, que foi um meio de não construir. Não construir, dizendo que vai construir. Então, existe uma ONG aqui, chamada Minutemen. Os Minutemen estão construindo um muro por sua própria conta, com o dinheiro deles. Eles pedem dinheiro para a população e está lá, a gente manda tijolo, tá entendendo? Para construir o muro. É uma coisa inteiramente privada. O governo não vai fazer muro coisíssima nenhuma. O governo aqui quer abrir um rombo para entrar mais mexicano, né? Mexicano, brasileiro para caramba, tá entendendo? Que já tem, esse pessoal já tem 30 milhões aqui, né? Sustentados pela Previdência Social. E agora o Banco da América oferece cartões de crédito para os imigrantes ilegais. Eu que estou aqui legalmente, né, eu não tenho cartão de crédito do Banco da América. E se eu for pedir, eles vão recusar. Mas se eu sou um imigrante ilegal, basta eu depositar um dinheiro lá, deposito 100 dólares no Banco da América, deixo lá 3 meses, no terceiro mês me dão um cartão de crédito com crédito de 2 mil dólares. Quer dizer, isso é um incentivo à imigração ilegal. Tá certo?
E essas entidades milionárias todas estão todas empenhadas nisso, porque a dissolução dos Estados Unidos é o plano, dissolução e substituição para o governo global. Agora, esses generais e coronéis ditos nacionalistas, que são todos uns cabeça de ovo, cabeça de toucinho, né, eles acham que isso é imperialismo americano. Então eles atacam os Estados Unidos. Ah, atacando os Estados Unidos, o que você está fazendo? Você está enfraquecendo os Estados Unidos e, portanto, você está fortalecendo o esquema globalista. Mas eles não têm capacidade para raciocinar. Então, quando a gente mostra as coisas para eles, esse pessoal tem um complexo de inferioridade intelectual mortal. Se você sabe um pouco mais do que eles, querem te matar, porque são todos analfabetos. Tá certo? Um tempo. Quer dizer, esse brigadeiro Ferola, por exemplo, ele escreve como um menino de 12 anos, tá certo? Um péssimo aluno de ginásio. O general Andrade Neri, então, nem fala. Tem um tal de coronel Ronaldo Schlichting, que a gente chama de Ronaldo Chilique, ele escreve você com C cedilha e sem acento várias vezes. Então, esses caras, eles acham que ele tem a capacidade de criar uma estratégia para a defesa da Amazônia. Estratégia, o caralho, eles não entendem por nenhum, isso é um bando de jumento. Quer dizer, ele não serve nem para ser meu aluno. Eles tinham que sentar e aprender comigo. Diz, olha aqui, sua besta. O esquema de poder hoje é assim, assim, assim. Se formou dessa maneira, os objetivos estão tais e quais, os planos são assim, assim, assim. E agora vamos ver o que podemos fazer para livrar o Brasil da encrenca. Era isto que deveriam fazer se fossem patriotas. Mas eles não são patriotas. Eles só têm a raiva de americano, tá entendendo? Então, quando aparece, vamos dizer, qualquer sujeito americano que aparece na Amazônia, eles acham que é o governo americano. Aparece lá o cara do Conselho Mundial das Igrejas, que é uma entidade comunista, e os caras dizem, tá vendo? É o imperialismo Yankee. Ah, pelo amor de Deus, eu já estou cansado de discutir com esses caras. Ai, ai, ai. Bom, vamos lá. Vamos ver se tem alguém aí na linha. Não, no momento tem ninguém. Aqui, o Ricardo. Peraí, antes disso tem um negócio aqui muito importante, muitíssimo importante, que é uma mensagem do Ricardo Salles, de São Paulo, né, que me informa um momento. Aqui é um negócio, mas é tão importante isso aqui. Peraí, vai procurando para mim a mensagem do Ricardo Salles aí. Enquanto isso, eu vou recomendar para vocês, procurem o site www.aim.org e procurem lá uma coluna do jornalista Cliff Kincaid chamada Surrendering Our Sovereignty, rendendo, entregando a nossa soberania. Para vocês terem ideia do que está acontecendo aqui. Aliás, devia pegar este artigo aqui e esfregar na cara desses Ferolas, desses Andrade Neri, desses Ronaldo Chilique. Olha, vocês não sabem merda nenhuma do que está se passando nos Estados Unidos. Vocês não sabem quem é quem, né? Tem um que me diz assim, ah, oh, o general Andrade Neri tem uma longa experiência na Amazônia, esteve lá e sabe tudo. Uai, mas para saber quem são as entidades que estão lá, não é para estar na Amazônia, tem que estar aqui, porra. É aqui que o sujeito tem que estar para saber que entidades são essas e qual é a sua verdadeira identidade, seus verdadeiros planos. Você fica no mato, no meio do mato amazônico, você não vai descobrir isso jamais. E está aqui. Então o Ricardo Salles me passa uma seguinte informação. Última do mega empresário da comunicação Lulinha, Fábio da Silva, o primeiro filho. Aí ele acaba de conseguir a concessão de uma estação de TV na Venezuela. Olha só como é bom fazer negócio com gente amiga. O Hugo Chávez, ele sabe, né, recompensar os favores recebidos. Quer dizer, ele embolsa dinheiro do Brasil, do outro bendinho do Brasil, que saiu do seu bolso, meus amigos. Saiu do seu bolso e do bolso de 180 milhões de trouxa que tem aí. E para retribuir o que ele recebeu de nós, o que que ele faz? Ele dá um canal de televisão para o Lulinha, né? Então, o Lulinha, simbolicamente, ele representa então o coração dos brasileiros, né? A generosidade que temos tido com a Venezuela será retribuída não a nós, mas ao Lulinha. Não é uma coisa maravilhosa? Vamos ver o que nós temos aqui. Mas não deixem de ler esse artigo do Cliff Kincaid. Né? Ah, aqui. Clécio Cruz. Bom dia, Olavo. Parabéns pelo Talk Radio do dia 19.
Tem uma prima que acabou de passar em economia na PUC de São Paulo e via a lista dos livros recomendados do primeiro ano, coisas como Manifesto Comunista e outras do mesmo teor. Muito bem, não importa qual a matéria que você entrou, tá certo? A bibliografia é sempre a mesma coisa. É o Manifesto Comunista, né? É a origem do Estado da propriedade privada, do Engels. É esta coisa, tá certo? É o Estado da Revolução, do Lenin. É isso que você vai ler. Você pode entrar, sabe, no curso de entomologia. A bibliografia vai ser Marx e Engels, e Lenin, e Che Guevara, e esta merda toda, até o Carlos Marighella, Manual do Guerrilheiro Urbano. Tá certo? Você entra no curso de entomologia, você entra no curso de culinária, você não importa o curso que vai, a bibliografia é esta. Mas muito bem, já que ela está fazendo economia, a minha recomendação é, em primeiríssimo lugar, o livro do Ludwig von Mises, A Ação Humana, que é o melhor livro de economia que alguém já escreveu desde o Big Bang. Tá certo? Então, isso pode ser comprado no Instituto Liberal. O Instituto Liberal publicou, numa tradução feita pelo meu falecido amigo Donald Stewart. Donald Stewart era um brasileiro de pais canadenses. E ele fez uma das melhores traduções que eu já vi no Brasil, porque tradução no Brasil é um negócio ilegível. Você pega o livro, você tem que retraduzir mentalmente para o inglês ou para o francês para ver se você entende. Mas o Donald Stewart fez uma tradução maravilhosa, deu um livro maravilhoso, né? E o segundo livro que eu recomendaria seria o do próprio Ludwig, mais dois do Ludwig von Mises. A economia. Leia o Ludwig von Mises inteiro. Sobretudo o estudo que ele fez sobre o socialismo. Socialismo, uma análise econômica e sociológica. Eu não sei se isso já saiu no Brasil, mas é um livro de 1928, resumindo trabalhos já publicados antes, que demonstra por A mais B que a economia socialista é impossível, que ele ia ser socialista só no nome. Que sempre o socialismo seria assim, um governo ditatorial com partido único, tá certo? Encobrindo, vamos dizer, um capitalismo disfarçado, né? E vai ser sempre assim. E o terceiro grande livro do Ludwig von Mises chama-se Teoria e História, Theory and History. Em suma, leia tudo que o Ludwig von Mises escreveu, porque era um sábio, né? Evidentemente, você vai ter que ler também o Adam Smith, tá certo? Mas você não precisa ter lido nada de economia para ler o Ludwig von Mises, porque ele é um escritor muito claro, muito didático e muito paciente, né? Ele vai demonstrar as coisas de pouquinho. Esse Mises, tem um pessoal que gosta muito do Hayek. O Hayek, eu já não levo tanto a sério assim. É o livro dele, Contra a Economia Socialista, que é o Caminho da Servidão, é um grande livro. Mas as obras teóricas do Hayek eu não gosto muito, não. Mas o Mises, olha, tudo que o Mises escreveu é para ser lido. Se você ler isso aí, vale por um curso de economia. Tá certo? Muito bem. O que mais temos aqui? Tem um professor de história no Brasil. Eu não vou dar o nome dele para já não ter mais problema do que ele já teve. Ele disse que a situação na universidade está muito pior do que eu estou descrevendo. Ele disse que a opressão assim, é descarada e onipresente. Que vamos dizer, o pessoal que, vamos dizer, se não reza pela cartilha comunista, você sofre humilhação mesmo, ameaça. E ele diz coisa aqui. Já vi padre da Igreja Católica em congresso a portas fechadas dizer: estou rezando para o Papa morrer. Já presenciei coisas horríveis feitas com erário público. Já soube de coações a estudantes meus que, por medo de retaliação, não desejam dizer o que sabem. Sei de fraudes, de roubos, de torturas inconscientes de jovens. Sinto-me no meio de um lamaçal no fundo do poço. Não vou te dar o nome, meu amigo, não vou dar o seu nome, mas eu já li trabalho seu, sei que você é um sujeito sério. E o meu conselho é o seguinte: saia daí, saia do Brasil. O Brasil está condenado, o Brasil não vai se levantar, mas de jeito nenhum. De jeito não vai levantar agora, não vai levantar depois. Tá certo? Quando o pessoal resolver agir contra esse estado de coisas, será muito tarde. O que está se formando na América Latina é um esquema de poder monstruoso, contra o qual ninguém poderá fazer nada. Por enquanto ainda até poderia tentar fazer alguma coisa, mas daqui a pouco será impossível.
Você vê, o Hugo Chávez já abriu o jogo. Ele disse que a América Latina inteira, a América do Sul inteira tem de se transformar numa só república. Você vê, o sujeito está com um plano de unificar todas as nações, acabar com toda a soberania nacional e criar o que ele chama de Estados Unidos da América do Sul. E esses vagabundos desses milicos ditos nacionalistas ficam apoiando esse esquema anti-americano, que estão defendendo a soberania nacional. Essa é a soberania nacional que vocês vão ter. Vocês vão viver nos Estados Unidos da América do Sul e vão bater continência para Hugo Chávez. Quer dizer, vocês, claro que tem gente até honesta no meio deles, mas o sujeito honesto e burro, eu até prefiro um desonesto, pô. Um desonesto dá para conversar, mas o sujeito burro não tem jeito, né? É, muito bem, vamos ver mais uma cartinha aqui. Tem alguém na fila? Eu gostaria de perguntar algo sobre Ricardo Marques Silva. Gostaria de perguntar algo sobre a Alemanha, na verdade sobre a cultura alemã. Não foi poucas as vezes que eu vi o senhor dizer que no mundo de hoje os Estados Unidos são o último pendão da decência, da democracia, da liberdade, e portanto a única nação que está apta a lutar contra a realidade macabra da cultura revolucionária. O que me pergunta é, como é possível alijar a cultura alemã da importância da manutenção da cultura humana tal como a conhecemos. E daí ele cita, né, infinidade de contribuições alemãs.

O senhor espalhou para aí por toda a internet. Não, ele não é jornalista, então ele está no Diário do Comércio, deve ter lavagem de dinheiro. Meu Deus do céu, a Associação Comercial de São Paulo precisaria estar realmente numa situação aflitiva para fazer uma lavagem de dinheiro de $2,000 por mês, que é o que ela me paga. É um negócio fantástico. E o sujeito negar que eu fosse jornalista. Bom, eu sou um jornalista com registro profissional mais antigo no Brasil. Mas o sujeito nem sabe que a lei regulamentou a profissão. Ela veio, eu creio que em 66, uma coisa assim. Não, 69. E, evidentemente, a lei exigia o diploma de jornalista, exceto de quem já tivesse, estivesse exercendo a profissão ao mínimo de 2 anos, porque eu já estava há 3. Eu fui um dos primeiros a receber o registro profissional de jornalista sem inscrito. Foi na FENAGE, né? Tudo certinho. De repente aparece um sujeito dando essa informação, né? Inside information, ele não é jornalista, isso aí é lavagem de dinheiro. Não sei se as pessoas têm a cabeça, meu Deus do céu. Né? Também tem esses camaradas dizendo, não, o sujeito ali nos Estados Unidos ele não é nada, está falando, bom, não é nada, mas o fato é que o Departamento de Imigração, examinando os meus documentos, eu tive que reunir, levou mais de 1 ano para reunir os documentos todos, mais de 1000 páginas, porque tudo, você tinha que ter a comprovação material de tudo, e solicitei esse visto, e levou 3 anos, mas saiu. Então, eu já estou numa posição aqui bem mais confortável do que antes. Muito bem. Agora, para não dizer também, a gente aqui já dá más notícias, mas hoje eu recebi também uma análise feita por uma empresa, Vice Incorporation, que diz que o Brasil é, de fato, a melhor opção para um investidor, não só na América Latina, mas quase no mundo, quer dizer, a 9ª economia do mundo. Estima-se que vai continuar crescendo 3,5%, e que esse mesmo crescimento vai crescer nos próximos anos. Então, é claro que é a melhor opção para um investidor estrangeiro no momento. Mas acontece o seguinte, as razões alegadas para isso são o quê? São o fim da inflação, né, e a estabilização da economia. Quer dizer, tudo o que foi feito por aquele maldito regime neoliberal, né, que o PT tanto reclamava na ocasião. Não, o neoliberalismo está acabando com o Brasil, mas o neoliberalismo é exatamente a política do governo FHC, né, que significa o seguinte, pagar as dívidas, cumprir os contratos, todas aquelas coisas, quer dizer, o ABC da economia, que o governo Fernando Henrique instaurou no Brasil pela primeira vez. Pela primeira vez não, no tempo dos militares já tinham feito a mesma coisa. O tempo do Roberto Campos também adotaram o mesmo negócio de saneamento econômico, o país começou a crescer. O FHC fez a mesma coisa e o governo Lula teve a prudência de manter a mesma política que ele tanto condenava. E agora o Brasil está aí crescendo e vai crescer mais ainda. O que falta para crescer mais? Precisa desregulamentar um pouco mais, precisa baixar imposto para sobrar dinheiro para poder investir, tá certo? Agora, tudo isso, minha gente, o quê? Essa perspectiva maravilhosa que tem para a economia brasileira nos próximos anos, nós temos que tomar um cuidado, porque a perspectiva da economia não é a mesma perspectiva do país inteiro. E você vê, o governo Lula se caracterizou por, isso é praticamente a definição do governo Lula, separar a economia da política, separar radicalmente. Quer dizer, você segue uma política econômica fundada nas recomendações do Banco Mundial, do Fundo Monetário Internacional, para estabilizar a economia. E, por outro lado, na esfera política, você desmantelar todas as organizações políticas concorrentes, etc., mediante acusações de corrupção, campanhas de difamação, etc. Bom, o fato seguinte, eles realmente acabaram com os outros partidos, né? E, ao mesmo tempo, praticaram de uma maneira muito eficaz, muito persistente, a política de ocupação de espaço. De modo que vocês imaginem o seguinte, tem gente que tem muita esperança na eleição do Zé Serra. Ah, o Zé Serra está melhor nas pesquisas do que a Dilma e tal. Olha, meus filhos, isso não faz a mais mínima diferença. Pela seguinte coisa,

O que que o PT e seus partidos associados dominam hoje? Eles dominam primeiro o STF. O STF vai sempre votar no que eles mandarem. Segundo lugar, eles dominam todo o funcionalismo público federal, estadual e municipal no Brasil. Isso quer dizer que se você elege um presidente não petista, né, ele vai estar comandando a máquina petista. E você sabe que ordens vindas de cima, elas, à medida que vão descendo na hierarquia, elas se diluem perfeitamente, né? Então o Zé Serra vai ficar lá com um palhaço da presidência sem ser obedecido. Para ele limpar essa máquina, trocar essa gente do PT, porque isso aqui, o sujeito é petista, ele não é leal ao governo, ele é leal ao PT. O que o presidente mandar, se o presidente manda uma coisa, o PT manda outra, ele vai obedecer o PT. Para o Zé Serra limpar essa máquina e botar gente ou do partido dele ou neutra, levaria uns 40 anos, porque foi o tempo que o PT levou para ocupar essas coisas todas. Já no tempo da ditadura militar, o pessoal já começou com a política de ocupação de espaços. Por exemplo, na educação, né? Os partidos comunistas e pró-comunistas mandavam a sua gente concorrer aos postos na educação pública. Por exemplo, quando o governo militar instaurou a disciplina de educação moral e cívica e abriu concurso, praticamente todas as vagas foram ocupadas por gente comunista. Então, quer dizer que o próprio instrumento que o governo militar inventou para adestrar as crianças numa nova mentalidade foi usado pelo partido para adestrar a mentalidade comunista. Isso já começou naquele tempo, minha gente. Então, para você encontrar aí um sujeito no funcionalismo público, pelo menos nos postos de destaque, que não esteja ligado de algum modo ao PT, a esse esquema esquerdista, mas é uma raridade, é encontrar agulha num palheiro. Então é em cima dessa máquina que o seu Zé Serra vai estar lá sentado. Por que que vai acontecer isso? Porque os outros partidos nunca entenderam que política é uma coisa e eleição é outra. No Brasil você acredita que tomar o poder, chegar ao poder é ser eleito. Mas é uma coisa de maluco, porra. Quer dizer, a eleição é um formalismo que consagra o direito que o sujeito tem de exercer. Mas o direito é uma coisa, a possibilidade real é outra. O sujeito pode ter, quando ele está carregado de direito, e não ter nenhuma garantia real. Então, um presidente não petista, ele ficaria que nem a rainha da Inglaterra, que reina, mas não governa. Então, mesmo na hipótese do Zé Serra ser eleito, o sistema continua sendo petista até o fim. Olha, por exemplo, o PT, turma militância petista, não só petista, mas dos seus partidos associados, né? Partido de esquerda, a esquerda revolucionária, eles dominam, por exemplo, todos os serviços essenciais. Eletricidade, transporte, saúde pública. Eles dominam tudo isso, minha gente. Eles conseguem parar o país em 5 minutos, se quiserem. Apagão, eles podem... Ora, o termo apagão, eu ouvi pela primeira vez o termo apagão de um militante comunista das centrais elétricas de São Paulo, 20 anos antes do apagão acontecer. E ele dizia o seguinte, ele dizia, olha, nós estamos preparando aí uma arma infalível, que se chama apagão. 20 anos depois aconteceu o apagão e o pessoal ainda discute se foi um acidente, qualquer apagão que venha, você sabe de onde veio, né? Então, eles dominam, por exemplo, onde? Petrobras. Se quiser privar o país de gasolina, você prime em 5 minutos. Você, pô, o MST, os acampamentos do MST estão distribuídos ao longo de todas as estradas principais. Eles paralisam todo o trânsito, o tráfego rodoviário no Brasil em 5 minutos. Ademais, só eles têm militância de rua. Não sei se vocês percebem, mas há meio século só existem manifestações de rua de esquerda, não tem nada contra eles. Então, se você somar os militantes do PT, do MST, da Centrais de Trabalhadores, etc., dão 5 milhões de pessoas. Eles podem colocar 5 milhões de pessoas na rua, berrando e batendo nos outros a qualquer momento. E, mas as Forças Armadas, meu Deus, você tem ideia do longo trabalho de infiltração e de doutrinação que essa gente está fazendo nas Forças Armadas há 30 anos. Vocês não sabem nada. Você pega aí a Escola Superior de Guerra, né?
vírgula central de agitação, de desinformação comunista há mais de 20 anos. Mas, então, ao mesmo tempo, as possíveis lideranças que seriam perigosas nas Forças Armadas já foram desmanteladas há muito tempo. O novo sistema de promoções que foi adotado no tempo do governo Sarney privilegia o que, que é? O milico bonzinho, o milico que não reclama de nada, quer dizer, a pessoa sem projeção, pelo privilegia os medíocres. Então as Forças Armadas foram castradas. Né? Castradas e as suas lideranças desmanteladas. Então, só quem tem o poder no Brasil é essa turma de PT e demais partidos de esquerda. Não adianta eleger outro cara. Eu digo isso para esse pessoal da direita, entre aspas, há 20 anos, e não adianta. São tudo um jumento, né? Aquele que não é burro é covarde, é boiola, é preguiçoso, tá entendendo? Digo, meu filho, vocês só pensam em eleitores, mas o outro partido não tem só eleitores, ele tem militantes. Eleitor é o sujeito que uma vez a cada 4 anos vai lá e escreve uma palavrinha em seu favor. Militante é aquele que está o tempo todo trabalhando pelo partido, que dá a vida pelo partido, está disposto a matar e morrer pelo partido. Quanta gente está disposta a morrer pelo MST e quanta gente vai matar e morrer pelo Zé Serra? Quer dizer, cargo eletivo é uma coisa, poder é outra. Esse pessoal da direita brasileira não sabe o que é poder, não tem a menor ideia. Então, isso quer dizer que ao mesmo tempo em que o governo Lula, mantendo a política econômica do FHC, né, permitiu que a economia do país se restaurasse, não é que ele fez restaurante, mas ele permitiu que a coisa acontecesse. Né? Permitiu, inclusive, como eu digo, um grande escândalo de parte da sua militância, que ficaram loucos da vida, disseram, não, o Lula aderiu ao neoliberalismo. A origem desses alguns partidos de esquerda mais radical que romperam com o PT é essa. Ficaram bravos porque o Lula tinha aderido ao neoliberalismo. O Lula não aderiu ao neoliberalismo, mas manteve a política do governo anterior para ter uma estabilidade econômica, para ao mesmo tempo poder criar o sistema de poder político monopolístico que ele criou, pô, meu Deus do céu. Quer dizer, uma estratégia que já foi adotada pelo próprio Lenin, não soviético, chamada nova política econômica. Você mantém o capitalismo funcionando, mantém boas relações com o investidor estrangeiro, ao mesmo tempo você vai criando o seu sistema de poder monopolístico, eliminando a possibilidade da oposição e ocupando todos os espaços. Então, o PT fez a mesmíssima coisa no Brasil, de modo que hoje o Brasil assim, é um país que tem perspectivas capitalistas maravilhosas, incríveis, né? E, ao mesmo tempo, só tem organizações políticas de esquerda e socialista. E você acha que essa contradição pode ser alimentada durante muito tempo? O governo Lula viveu dessa contradição. Essa é a definição do governo Lula, de onde se explica o mistério e, na mesma semana, ele ter sido homenageado pelo Fórum Econômico na Suíça pela sua adesão ao capitalismo e pelo Fórum de São Paulo pela sua fidelidade ao comunismo. Ele fez as duas coisas apenas em, vamos dizer, em áreas diferentes, mantendo uma separação asséptica, estanque, entre economia e política. Quer dizer, não deixava que a militância desse partido palpite na política, porque está uma coisa provada, é que comunista e socialista não entendem nada de economia. Eles metem a mão, só faz graça. Tá certo? Então, ele não deixou os caras mexerem nessa parte, mas deixou eles mexerem naquilo que eles entendem, que é fazer política, fazer ocupação de espaço, incrementar o seu próprio poder, é destruir oposições. Isso aí todos eles fazem maravilhosamente. Então, o que o Lula fez? Entregou cada parte à administração de quem era mais competente na área. E resultado, é claro que quando eu leio, por exemplo, essa coisa da Vine Incorporation, o analista econômico só vê os fatores econômicos, ele não vê a política que está se desenrolando no Brasil, não tem a menor ideia disso. E mais ainda, esse pessoal treinado para fazer análise econômica, eles acreditam realmente que a economia dirige tudo. Eduardo, se a economia dirigisse tudo, meu filho, a expansão capitalista da China teria democratizado a China. E a expansão capitalista do Brasil teria impedido a formação desse poder monopolístico que hoje o PT desfruta. Então, quem acha que, vamos dizer, veja o que aconteceu no Rio Grande do Sul. No Rio Grande do Sul, o PT dominou aquilo lá durante 12 anos. Daí tiraram e botaram lá o tal do Rigoto. Primeira providência do Rigoto. Não, nós não vamos perseguir ninguém, nós não vamos investigar nada. Nós queremos é paz, é tudo aqui, é paz e amor. Quer dizer, quando o PT sobe ao poder, a primeira coisa que ele faz é investigar tudo que ele possa para queimar a reputação dos seus inimigos e afastá-los da política.
Quando o inimigo sobe, a primeira coisa que ele faz é fazer exatamente o contrário, é deixar o PT em paz e proteger o PT. Mesmo assim, os caras continuam sendo queimados. Veja o que está acontecendo lá no Rio Grande agora com esse assessor da Ieda Cruz, que diz que o cara foi suicidado. Então, essa turma de PT, bicho, se for preciso, mentir, eles mentem, trapacear, roubar, eles roubam. Se for preciso matar, eles matam, como mataram o Celso Daniel e mataram o outro lá de Campinas, entendeu? E né, aí o deputado Bolsonaro tem toda a razão, o pessoal fala que quer abrir os arquivos, vamos abrir o arquivo do Celso Daniel, pô. Muito bem. Agora aqui o Halley Barbosa me manda uma carta comentando o que eu falei sobre o negócio da sociedade hidráulica. Sociedade hidráulica é o termo criado por Carl Wittfogel, que foi um dos pioneiros da escola de Frankfurt, e que fez uma análise brilhante da sociedade, do despotismo chinês, mostrando que o governo chinês controlava toda a sociedade, né, através de uma única empresa estatal, que era o sistema de irrigação. Como o país inteiro dependia do sistema de irrigação, então é claro que todas as economias locais ficavam dependentes dessa estatal. Então o governo não precisava controlar toda a economia. Ele não precisava ser o proprietário de nada. Tá certo? Então, tudo só funcionava em função do governo. Isso aí criou o sistema de despotismo mais perfeito que existiu no mundo. Notem bem, este é o sistema que hoje está se instalando no mundo. Quer dizer, você tem um controle estatal indireto de toda a economia. Está se implantando aqui nos Estados Unidos agora. No Brasil já está mais do que implantado. É um controle que não dói. Ele não vai apertar ninguém, entendeu? Mas ele conserva nas mãos do governo todas as possibilidades de fazer o que ele quiser no momento que ele quiser. Por exemplo, no Brasil você tem uma legislação fiscal que é construída de propósito para criminalizar todo mundo. Então todo mundo está fora da lei. Então daí dos fora da lei você seleciona aqueles que você vai tolerar e aqueles que você vai punir conforme a conveniência política ou publicitária da punição. Por exemplo, quando surge a revelação de mais um escândalo no governo Lula, no dia seguinte algum empresário é preso por causa de alguma outra coisa, como aconteceu com aquela mulher da Daslu e Daniel Dantas e outros. É sempre assim, se abafa, né, a investigação de um problema sério, levantando outro problema que existe também, mas aqui não tem as dimensões. Você não vai comparar o problema da Daslu com o mensalão, mas... Então, daí comenta aqui o Halley que qualquer cidade brasileira que você vá, você vê que tudo gira em torno da prefeitura. Né? Quer dizer, aqui, diz ele, aqui ou você quer trabalhar na prefeitura, ou quer vender para ela, superfaturado, se possível. Né? Tudo, então, vive em função da administração pública. Então, bom, o Brasil é a terra de promissão da sociedade hidráulica. Né? Agora, como isso está sendo adotado no mundo, o mundo está ficando cada vez mais parecido com o Brasil. Você vê aqui, tem certos problemas óbvios que aparecem na sociedade, mas como a discussão desses problemas não convém ao establishment, aquilo acaba sendo marginalizado, totalmente censurado, e você não pode falar às vezes as coisas mais óbvias. E agora, o Christopher Calder, que é do Financial Times, lançou um livro, Reflexões sobre a Revolução na Europa, onde ele disse o óbvio. Ele disse o seguinte, que durante os últimos 20 anos, a sociedade dominante acomodou os imigrantes, sobretudo os islâmicos, em uma infinidade de questões. Quer dizer, você vai chegando o pessoal islâmico e vai reivindicando mudança, né? Então, ou se as mudanças são atendidas, então aumenta o poder daquela comunidade imigrante. Se elas não são atendidas, elas alimentam tantas discussões que o Islã acaba entrando no centro do debate nacional. Então, hoje em dia, você abre um jornal na França ou na Inglaterra, só aparecem questões islâmicas. E daí, veja, o que ele diz é o seguinte: quando uma cultura insegura, maleável e relativista encontra uma cultura que é ancorada, confiante e fortalecida por doutrinas comuns, é geralmente a primeira que se adapta à última.
É claro. Como é que uma sociedade, quem está pensando, se mandando, não tem mais casamento, só tem divórcio, todo mundo é filho de mãe solteira. Tá certo? Todo mundo é relativista, está fazendo casamento gay, abortismo, e o pessoal só pensa em diversão. Isso é, como é que vai resistir a uma tropa organizada, obediente e fanática de muçulmanos que chega lá querendo ocupar o espaço? E, meu filho, isso aí é a briga, vamos dizer, dentro um pedaço de aço e um pedaço de geleia, tá entendendo? A sociedade europeia é a sociedade de geleia. Não resiste absolutamente, aqui nos Estados Unidos ainda tem alguma resistência. Mas note bem, quase 150 anos atrás, Ernesto Renan, que foi um dos pioneiros dessa mentalidade modernista, ateística, relativista, etc, etc, ele dizia o seguinte: antes um povo imoral do que um povo fanático. Ele só esqueceu de dizer o seguinte: no confronto entre o povo fanático e o povo imoral, quem vai ganhar é o povo fanático. É claro que as duas coisas são muito ruins. É muito ruim a imoralidade, é muito ruim o fanatismo. A coisa é a seguinte: o fanatismo é uma coisa ruim que fortalece o povo, né? E a imoralidade enfraquece. Então é isso aí, era uma coisa que já era previsível há muito tempo. Agora, quando eu digo para as pessoas, olha, sociedade laica, civilização laica não existe. Civilização é a religião. Se você tira a religião, bom, vem um outro povo que tem religião e vai dominar o primeiro. Isso é a coisa mais óbvia. Sempre foi assim, sempre será assim. Agora, você imagina que, para resistir a essa ocupação islâmica, os caras vão, né, convocá-la o movimento gay, as abortistas, as feministas, né, todo esse beautiful people. É uma coisa terrível. Vocês terem ideia de até onde vai.

0: a renda para aprovar financiamento, não somos renda para alugar imóvel, não escreve parceiro como dependente de servidor, dá uma lista de 78 coisas. E, ora, esses direitos estão sendo negados, mas peraí, um direito para ser negado ele precisa existir, porra. Né? Como é que o direito não existe? Você inventou que você tem esse direito. Né? Então, se você tivesse um casamento gay, você teria direito a mais isso, mais isso, mais isso, mais isso, mais isso. Né? Como o casamento gay não existe, então você não tem, né, os direitos que, logicamente, seriam decorrentes do casamento gay. Isso não quer dizer que os direitos lhe estejam sendo negados. Isso é um tipo de raciocínio absurdo. Quer dizer, você tem um pretenso direito que você inventou, você já raciocina como se ele fosse um direito atual e estivesse sendo negado. Isso é a mesma coisa do seguinte, olha, se eu for presidente da República, eu tenho o direito de assinar um decreto demitindo um monte de funcionário público. Ora, como eu não sou presidente da República, esse direito está me sendo negado. Eu, se eu fosse presidente da República, eu demitia toda essa putada petista que está lá dentro. Como eu não sou, tá vendo? Estão me negando o direito de demitir os desgraçados. É um raciocínio do mesmo tipo. Esse raciocínio é característico, vamos dizer, quando eu digo que a mentalidade revolucionária tem como uma de suas características principais a inversão do tempo, quer dizer, você supõe um futuro hipotético que você acha desejável, e daí você raciocina como se esse futuro já tivesse acontecido, e você julga o presente e o passado à luz do seu futuro hipotético. Então o futuro hipotético passa a ser a realidade, e o presente e o passado passa a ser hipotético. Olha, esse é exatamente assim que os caras estão raciocinando essa coisa e quer que a gente respeite essa porcaria. Olha, pelo amor de Deus. É que nem aquele outro idiota lá que disse que botou lá no YouTube que o Olavo está fazendo declaração racista. Sabe qual é a declaração racista? É que os muçulmanos e africanos escravizaram o europeu antes de ser escravizado por eles. Quer dizer, tem uma diferença de tempo aí de 800. Os caras começaram escravizando gente na Europa, né? 800 séculos antes de chegasse o primeiro europeu. Agora, para não ser politicamente incorreto, a gente tem que inverter. Tem que contar a história ao contrário. Quer dizer, tem que fazer com que a chegada do primeiro português na África, em 1500 e pouco, tenha sido anterior aos ataques muçulmanos desferidos contra a Europa no século 8, 9, 10, etc. Então tem que inverter 500, 600, 700 anos. Se você recusa a inversão, você é um racista. Ora, porra. Aqui me enviou um artigo que saiu até pelo UOL, um tal de Luiz Basset, que diz que a unificação europeia exige também unificar a memória dos dois totalitarismos. E bom, não é só unificar, a gente precisa ver o seguinte, o fenômeno nazista, ele só existiu graças à União Soviética. Isso é a coisa mais comprovada do mundo. A União Soviética, durante mais de 10 anos, antes do acordo Ribbentrop-Molotov, estava fortalecendo o exército alemão, fornecendo armas e oferecendo até o seu território para que o exército alemão pudesse treinar, porque pelo Tratado de Versalhes, a Alemanha não podia ter um exército. Eles montaram o exército dentro da União Soviética, com a colaboração da União Soviética. Se não fosse isso, minha gente, a Alemanha nazista nunca poderia ter existido e muito menos poderia ter oferecido perigo para quem quer que fosse. Quer dizer, o nazismo teria sido apenas uma esquisitice germânica, uma frescura germânica, e não teria feito mal a ninguém. Agora, se você dá um exército na mão do tarado, meu Deus, o que você espera que ele faça? Quem botou esse exército na mão dele? Foi Stalin. Stalin, ao mesmo tempo, fazia propaganda antinazista na França e estava lá alimentando e fortalecendo o nazismo. Quer dizer, uma coisa muito bem planejada. Né? Quem, na verdade, só quem lucrou com a Segunda Guerra foi a União Soviética. A União Soviética não era nada. Quando terminou a Segunda Guerra, ela dominava metade da Europa. Então, não se trata de unificar. Né? Porque essa coisa, vamos dizer, muita gente gosta muito dessa figura de linguagem, que é de, não, você tem que tratar tudo equilibrado, ver os dois lados, né? Digo, ah, meu filho, aqui tem um sujeito estuprando uma menininha de 3 anos. Você tem que julgar os dois lados. Ela não tem dois lados. Ela tem um lado errado, porra. Né? Então, a justiça nem sempre significa você ver tudo igual, equalizar tudo. Isso é apenas, vamos dizer, uma figura linguagem, uma força de expressão que parece que se aposta hipnoticamente das mentes das pessoas e elas acreditam que, então, justiça é equivalentismo. Né? Então, agora, se você pensar bem, primeiro, a totalidade dos crimes dos nazistas é um terço do que os comunistas fizeram antes. Quer dizer, antes de ter vindo o nazismo, o comunismo já tinha matado mais gente. Depois que terminou o nazismo, continuou matando. Né? Então, primeiro, quantitativamente, não tem comparação. Quer dizer, a periculosidade do nazismo, você não pode comparar com a periculosidade do comunismo. O nazismo, por sua própria natureza de ideologia nacionalista, não tem grande possibilidade de expansão. Né? Mas o comunismo não, é uma ideologia internacionalista, globalista, desde sua origem. Em segundo lugar, o nazismo só veio existir graças à iniciativa de Stalin, graças aos planos de Stalin. Então, como é que você pode nivelar as duas coisas? Então, você não tem dois problemas, não tem dois totalitarismos, você só tem um. Tem um que inventou o outro para seus próprios fins. Então é só um. Né? É como no Haikai do Antônio Machado diz: a distinguir-me paro las voces de los ecos. E escuto solamente entre as vozes uma. Tem as vozes e os ecos. Mas espera, tem um monte de eco, mas tem uma voz só. Eu falo, não tem dois totalitarismos no século XX, só tem um. Só tem um. O outro foi instrumento dele. Ah, mas depois brigaram, etc. Mas olha, meu Deus do céu, a história do movimento revolucionário é a história da briga dele com ele mesmo. Se você somar a totalidade das vítimas do movimento revolucionário, 90% é um revolucionário. Mas isso faz parte da natureza dele. É uma coisa que se destrói e cresce pela sua autodestruição. Sempre foi assim. Então, o fascismo e o nazismo surgem de dentro do movimento comunista. E daí cria uma contradição. Mas essa contradição é alimentada pelo próprio movimento comunista. E para você criar um antagonismo, diz, olha, isso aí é mais velho do que andar para frente. Para você derrubar, né, uma crença, uma corrente de pensamento dominante, você tem que opor a ela não uma corrente contrária, mas duas, e que sejam contrárias entre si. Como na entrada da modernidade, por exemplo, para você derrubar a hegemonia dos escolásticos nas universidades, na vida intelectual europeia, o pessoal opôs pelo menos dois movimentos. Um deles era o ocultismo. Quer dizer, a onda de astrologia, alquimia, macumba, etc., que é a aposta da civilização europeia a partir do século XVI. E outra é o racionalismo, cientificismo, materialismo. As duas vêm concomitantemente. E vêm pelas mãos das mesmas pessoas. E depois se desdobram. E depois é claro que desse conflito, um vai sair perdendo. Na hora que um dos dois, duas novas correntes, uma entrar em desvantagem, você vai associar a antiga com ela. Né? Então, na hora que a ciência moderna, racionalismo, consegue vencer a onda ocultista que ele mesmo criou, ele associa essa onda ocultista à escolástica e diz: a ciência moderna derrubou aquele mundo de ocultismo, fanatismo, loucura que tinha na Idade Média. Já transfere para a Idade Média o que eles não fizeram. Isso é feito. Meu Deus, você até na disputa intelectual é assim, quanto mais não vai ser na política. Né? Então, o pessoal tem que largar de ser trouxa. Né? Não adianta você que vir com essa mentalidade, sabe, mentalidade de idealista, moralista, que não, nós queremos justiça, então todos têm que ser tratado do mesmo plano, que cria esse equivalentismo. Né? Equivalentismo é apenas uma figura de linguagem, é uma pose, é uma simulação de justiça. Verdadeira justiça consiste em investigar a realidade e saber o que se passou. Quando você vai ver, falar, espera aí, você tem um movimento unificado, que é o movimento revolucionário, e ele, por sua própria natureza, ele se desmembra, se combate a si mesmo, para que ao combater-se a si mesmo ele possa arrastar junto o inimigo. E tem feito isso há séculos. Né? Então, vamos lá. Ah, aqui outra notícia aqui. No Vietnã, então, tem um padre lá que é inimigo do governo, né? O padre está doente, teve um derrame, metade dele não se move, e mesmo assim o cara foi botar na cadeia, falou alguma coisa lá contra o governo. Você vê algum protesto aí das entidades de direitos humanos? Nada. Nada. Agora, enquanto isso também, chega uma advertência aqui incrível, pessoal. Todo mundo fala o seguinte, a China tem enormes reservas de dólares. Né? Comprou tudo quanto é dólar que podia comprar. Então, a China está interessada na estabilidade do dólar. Então, a China, de certo modo, fica com uma garantia da economia americana. Mas, é o seguinte, a China não está comprando só dólar, a China está comprando muito mais em ouro. E, além disso, as minas chinesas também estão produzindo ouro, quer dizer, produzem mais ouro hoje do que a antiga África do Sul. Então, isso quer dizer, eles estão comprando dólar, mas ao mesmo tempo eles se garantem, porque sabe que não dá para confiar no dólar. Então, isso quer dizer que se em algum momento interessar para eles derrubar o dólar, quer dizer, quando a acumulação de ouro, né, se tornar mais importante, mais estratégica para eles, eles podem derrubar o dólar inteiramente de uma hora para outra e sair ganhando. Agora, o incrível é o seguinte, que o chinês está fazendo isso, né, em parte, prevendo a possibilidade de ele dar uma rasteira no dólar mais tarde. Agora não, agora não pode trazer esse jeito nenhum. Mas, quer dizer, em parte, está fazendo isso com vista ao futuro rasteiro. Mas, em parte, está fazendo agora, simplesmente para se garantir contra a própria instabilidade da economia americana. Com essa política louca aí do Obama, né? O Obama vai provocar a desvalorização do dólar. Mas, então, nós estamos com essa batata quente na mão, então vamos nos garantir, vamos comprar ouro também. Porque até aqui nos Estados Unidos tem um monte de gente comprando ouro para se garantir contra a política do Obama. Quanto mais o chinês, que tem muito mais a perder. Quer dizer, isso aí prova o seguinte, o Obama foi posto na presidência para acabar com os Estados Unidos. E está conseguindo. Né? Agora vê que tipo de sujeito é esse. Né? Ele fez lá uma árvore de Natal, botou uma árvore de Natal na Casa Branca, e nas bolinhas, tem uma bolinha assim, que é a cara do Mao Tse Tung. Está lá o retratinho do Mao Tse Tung. Né? Tem outra, que é a bolinha onde aparece o Monte Rushmore, aqui no teatro, né, os rostos de quatro presidentes, né? Então nós quatro presidentes, e mais a carinha do Obama, quer dizer, o Obama já se colocou no Monte Rushmore. E tem uma bolinha que é um traveco, olhava de Natal do sujeito, pela mente dele, quer dizer, está celebrando aqui o comunismo, né? Ele mesmo, e aqui o movimento gay. Agora, veja, tem uma outra notícia que chegou aí que eu não estou nem achando aqui. E durante esses dias de Natal, fim de ano e tal, o governo brasileiro está aproveitando para fazer passar lá uma série de medidas de proteção entre ação ao movimento gay, que eu não sei se elas protegem o movimento gay, mas elas acabam com tudo mais. Eles tiram de você o direito até de citar certos versículos da Bíblia. Isso aí vai ser implantado no Brasil, sim, não tenho dúvida. Mas também me chega aqui, cada coisa que chega, eu acho que é no olho neto dele. Né? Aquele pessoal do East Anglia, né, que andou falsificando dados no relatório da ONU, eles também falsificaram verbete na Wikipédia. Eu sou editor da Wikipédia. E o cara sumiu, alterou com mais de 5 mil artigos da Wikipédia, para que ninguém soubesse, né, que houve um período de aquecimento global na Idade Média. Você vê, na Idade Média, não vai dizer que foi a indústria siderúrgica, né, a queima de carvão, né, que criou aquecimento na Idade Média. Então, para falsificar, vamos dizer, a curva temporal, a curva histórica do aquecimento, o sujeito, além de ter modificado o relatório da ONU, ele modificou 5 mil artigos da Wikipédia. Ele não está enganando só, vamos dizer, os outros técnicos, não, está enganando o povão de modo geral. É um negócio incrível, né? Também aqui, cada loucura está acontecendo, entendeu? Olha aqui, uma escola de Massachusetts, o professor mandou que o pessoal fizesse desenhos a respeito dos holidays, né? O período das festas. E um garoto lá desenhou Cristo na cruz, né? Ele foi obrigado a submeter a tratamento psiquiátrico, foi expulso da escola por causa disso. E o pessoal disse que não tem perseguição anticristã aqui. Fala, perseguição é onipresente. Também uma outra coisa que me chega no site National News, é assim que os narcóticos prescritos por médicos, não consegue dormir, vai lá, pede um soporífero, uma coisa assim, estão matando mais gente do que heroína e cocaína junto. Então você entende por que, que a indústria farmacêutica, né, os grandes dominadores da indústria farmacêutica, como Rockefeller, Rothschild, etc. Eles fazem tanta campanha contra o cigarro, tanta campanha para a liberação das drogas pesadas. Eles já são vendedores de drogas, meu Deus do céu. Agora é o seguinte, você é pego com uma droga não permitida, você vai preso. Você vai pega permitida, você é o contrário, tem direito à assistência médica, né? E o refil, né? Você vai lá na farmácia, pede mais. Então, essa ligação, né, da grande indústria farmacêutica com essas campanhas, tem que ser muito bem investigado. Então, vamos ver lá o que mais temos aqui. Ó, para você ver, aqui teve tanta campanha contra o Natal. Nesses anos até diminuiu, porque o ano passado você não via Christmas em lugar nenhum, são essas flowers, né? Happy Holidays. Né? Agora mandaram essa Happy Holidays, fuck you, né? Mas daí, o pessoal cristão chiou, porque cristão chiou, reclamou, e esse ano teve menos Happy Holidays e mais Christmas. Até o Barack Obama usou a palavra Christmas, porque o Christmas dele é celebrando Mao Tse-Tung e o Traveco, como é que ele falou. E ele celebrou dele mesmo, claro. Então, chega aqui um despacho de uma agência em São Francisco, e uma enquete nacional aqui, porque nas escolas, muitas escolas, a maior parte das escolas proibiram músicas cristãs no Natal. Você não pode cantar A Noite Feliz, né? Não pode cantar o Holy Night, nada disso, né? Provavelmente deve cantar apenas música do Michael Jackson, coisa assim, né? Então fizeram uma enquete aqui: as canções cristãs de Natal deveriam ser parte da celebração de boas festas nas escolas públicas, escolas do governo? 86% disseram sim, só 14% não. Então, mas você vê, a opinião da maioria já não interessa, tudo já é decidido por comissões secretas, né? É no Brasil, se você fizer uma pesquisa, o que nós devemos fazer com o tal do Batiste, né? 90% vai responder, 99% vai responder, manda embora esse cara, né? Até o Supremo Tribunal Federal votou que tem que botar o cara para fora, mas o Lula diz, não, quem manda aqui sou eu, não me importa o que diz o STF. Mas o negócio está assim. Quer dizer, olha, por que ele vai se importar com o STF? Foi ele mesmo que criou o STF. Oito dos nove ministros foram colocados lá por ele mesmo. Ele manda naquela porcaria, né? Chega lá no STF, o Pinto na mesa, e todo mundo bate continência para o Pinto presidencial. Mas ele está assim, por que que ele vai... Ele não pode obedecer o STF, ele que manda lá, pô. Agora, que foi fundado logo em Campinas, né? Primeira escola para adolescentes gays, lésbicas e aliados. Mas peraí, como é que a escola é para gays? De que também pode entrar, o hétero também pode entrar. Então, que eu saiba, isso vai ser como qualquer escola, né? Agora, a diferença é a seguinte, é que lá as doutrinas que existem naturalmente farão parte do currículo. Tá certo? E você vai ser, por exemplo, se você for heterossexual, até aqui eles já fazem isso. Né? Aqui eles fazem pesquisa na escola assim, quais foram os fatores que induziram você à heterossexualidade? Você tem que explicar por que você é heterossexual. Né? Então a heterossexualidade virou uma espécie de coisa anormal, que tem que ser explicada. Então, não se escuta mais as causas da homossexualidade, as causas da heterossexualidade. Que coisa interessante, né? Ai, ai, ai. Também aqui diz aqui que o ministro Paulo Vanucci, né, ele quer que seja proibido colocar em logradouros e prédios públicos o nome de autoridades do regime militar condenados por crime de lesa humanidade. Mas ninguém foi condenado por crime de lesa humanidade. Vamos supor que o sujeito, né, tenha lá torturado dois prisioneiros durante o tempo do regime militar. Será que isso chega a ser um crime de lesa humanidade? Por isso que alguém deu uns tapas na cara do Vanucci, né? Porque é crime de lesa humanidade? Agora, o que eles fizeram, não, os crimes que eles praticaram jamais são de lesa humanidade, não lesa ninguém. Por exemplo, aqui agora, pela primeira vez, fizeram um filme que se chama Reparação. Tem até o trailer, está no YouTube, onde conta o caso daquele Orlando Lovecchio, filho, que estava andando pela rua e de repente explodiram uma bomba no consulado americano, e o cara, que não tinha nada a ver com a história, perdeu uma perna. Tem lá até no site Usina de Letras, tem um artigo do Fernão Mesquita dizendo exatamente isso. Quer dizer, veja aqui as quantias, né? O Lovecchio agora, depois de 30 anos, depois de 40 anos, ele conseguiu receber uma pensão de R$571 por mês por ter perdido a perna. Agora, o sujeito que botou a bomba lá e arrancou a perna dele, esse recebeu uma indenização de R$400 mil e uma pensão mensal de R$1.627. Quer dizer, a vítima é indenizada, né, com muito menos dinheiro do que o autor do crime. Esse Diógenes tem que ser fuzilado. Diógenes tem que receber pena de morte. Crime de terrorismo é pena de morte. Era a única coisa que esse cara merecia. E está lá pegando o seu dinheiro, seu ouvinte. O senhor paga imposto para alimentar esse vagabundo, criminoso, filho da puta. Né? E enquanto isso, o outro que perdeu a perna, que não tinha nada a ver com a história, é humilhado. E a família do Mário Cosé, o filho que nunca recebeu nada, e depois de 30 anos o sujeito morrer, chega lá, o governo oferece uma pensão de R$300 por mês para um cara que foi, aos 19 anos de idade, foi feito em pedaços por uma bomba. O que que ele era? Ele era um soldadinho, um recruta. E o que que é isso? Quer dizer, um sujeito está lá prestando serviço militar, coitado. Prestando serviço militar porque é obrigado a isso por lei. Perde a vida e a família. O pai do Cosel chegou a morrer de depressão, de tanta humilhação que sofreu. Então assista esse filme Reparação. Mesmo assim, eu acho que até o Lovecchio, até ele concede, porque ele diz, não, eu quero apenas equiparação de direitos. Eu digo, peraí, como pode haver equiparação de direitos entre o criminoso e a vítima, meu Deus do céu? O que é isso? Também esse pessoal que diz que está combatendo a ditadura. Puta, a ditadura é constituída de caixas de banco? É constituída de transeuntes que estavam andando na rua inocentemente? Né? Imagina lá, coitado da moça trabalhando no carro do banco, de repente chega um cara e encosta o metralhador no nariz dela. Né? Se não obedecer, ele passa fogo. Aquele pessoal que estava no aeroporto de Guararapes, gente que estava andando por ali, tinha nada a ver com história, voou pelos ares. Era essa ditadura que eles combatiam, pô? Que é isso? Agora, enquanto isso, você veja aqui a política do senhor Obama. A cidade de Detroit, que era o centro da indústria automobilística americana, hoje tem 50% de desemprego. 50%. E 50% da força de trabalho de Detroit está na rua. Olha essas políticas de estímulos aí, o que estão dando. Peraí, tem alguém na linha. Quem é?
1: É o Horácio, do Rio de Janeiro.
0: Horácio, tudo bem?
1: Tudo bom. Eu gostaria de perguntar o que o senhor acha da ideia de que Barack Obama seja o anticristo.
0: Não, o anticristo ele não é. Ele não tem envergadura para isso.
1: O que o senhor entende pelo anticristo?
0: Ele é um office boy do anticristo, ele é. O anticristo é exatamente o que está dito na Bíblia, quer dizer, um governante mundial que será antecedido por um ou vários falsos profetas e governará com poder absoluto e realizará prodígios. Por enquanto, o único prodígio que o Barack Obama realizou é ter sido eleito presidente e ganhar o prêmio Nobel. Então, Barack Obama não tem envergadura para isso, não, mas ele é um servidor do anticristo, servidor muito modesto. Agora, enquanto isso, também recebo aqui uma outra notícia. Em julho de 2008, houve uma intensa perseguição aos cristãos no estado indiano de Orissa, Baía de Bengala, parte oriental da Índia. Chegaram a matar 500 cristãos. Passado um ano, exatamente no mesmo dia em que ocorreu essa matança, as cidades, as aldeias onde vivem os líderes onde a comunidade perseguidora, os matadores de cristãos, essas aldeias foram invadidas por uma manada de elefantes. E os elefantes destruíram tudo ali. Mataram um monte desses caras. Não tocaram numa só casa de cristão. E o pessoal ali está dizendo que esses elefantes são cristãos. Foi exatamente um ano depois, exatamente no mesmo dia. E os elefantes estão lá fazendo um estrago, ninguém está entendendo nada. Quem foi... Né? Teve lá algum pastor protestante que meteu umas ideias na cabeça do elefante, né? Então, olha, se não é vero, é bem trovado. É uma harmonia. Se não é, vamos dizer, um milagre, pelo menos uma harmonia divina, né? É claro, os milagres sempre têm esse componente essencial de harmonia intencional, né? Então, se não é um milagre, é pelo menos uma bela metáfora, uma bela figura de linguagem, o elefante cristão, né? O elefante vingador. Mas é incrível, diz que os elefantes parecem mesmo que foram treinados, eles não atacam casa de cristão de jeito nenhum, tem aqui a casa dos fulano, dos perseguidores, vai lá, destrói tudo, tem a casa de cristão no meio e não toca. Olha, elefante é um bicho muito inteligente, você já viu no YouTube aquele elefante que desenha um elefante com uma perfeição incrível? Olha, eu acho que esses elefantes estão sabendo o que estão fazendo, tá? Eles andaram lendo Bíblia, então com mais ideia na cabeça. Então, olha aqui. O Otávio Macedo me escreve o seguinte: desde que li seu texto, O Deus dos Palpiteiros, um conjunto de novas possibilidades de conhecimento se abriu para mim. Até então, sempre que eu pensava em Deus, o que eu tinha em mente era um Deus objetivado, o melhor das hipóteses, um sujeito externo, tal qual o Deus que Daniel Dennett e Richard Dawkins atacam. Assim como eles, eu também chegava à conclusão que tal ente não existe, nem poderia existir. Ah, até eu. Né? Quer dizer, imagina, o Richard Dawkins pergunta assim, como é que Deus, então, ele lê os pensamentos de todo mundo? Eu digo, não. A pergunta tinha que ser o contrário. Como é que nós conseguimos pensar fora do pensamento de Deus? Essa seria a pergunta. Mas se você não consegue conceber Deus com uma base, estrutura mesma da realidade, fundamento mesmo da realidade, você transforma Deus apenas num espécie de um serzão, né? Um entezão enorme, né? E está como objeto entre outros objetos. Claro, você chega a conclusões absurdas e esse Deus não pode existir mesmo. Eu me considerava de fato ateu. Ao contrário desses dois, porém, eu não fazia por desonestidade intelectual, mas por pura ignorância em assuntos metafísicos. Mas a tomada de consciência do que realmente se entende por Deus vem seguida de algumas dúvidas. Conheço muitas pessoas que se consideram ateístas em virtude da mesma ignorância da qual eu sofria. Isso não seria indústria que talvez as religiões não estejam conseguindo transmitir a mensagem corretamente. Mas batata, Otávio, você tem toda a razão. O problema é o seguinte, quando foi no século XIX, os padres, pastores, tudo começaram a aderir a modas pseudocientíficas da época. modas que até hoje são consideradas ridículas, né? Agora eu citei Ernesto Renan, quer dizer, o padre Eco lia Ernesto Renan, ele ficava com medo de ser cristão, então ele tinha que tentar expressar a sua religião nos termos do que na época se considerava ciência. Então esse pessoal cedeu tudo. Quer dizer, foram os padres mesmo que fizeram isso, pô. Quer dizer, ora, em 1800, foi, acho que La Salette foi em 1844, quem está dizendo isso não sou eu, é Nossa Senhora, na aparição de La Salette, ela falou, olha aí, essa turma da igreja, aí, meu filho, de sargento para cima não é para confiar em ninguém. Você está entendendo? Então, tudo vendido. Isso em 1844, você imagina agora. Né? Mas essa porcaria que fizeram nesse Concílio Vaticano II, meu Deus do céu, venderam a igreja lá pro governo de Moscou, é claro que a culpa é das religiões, mas das religiões dos não pode dizer das religiões. As religiões, como entidades metafísicas, não tem culpa nenhuma. Mas as pessoas que elas representam, sim. Então a gente tem que ser exigente com esses camaradas. Você não pode ter, quando você sabe lá, o bispo é comunista, quer dizer, se ele é comunista, se ele é pró-comunista, ele já está de direito excomungado. Você não pode ir lá chamar o cara de eminência, beijar a mão. Tem que chegar para o cara e dizer, você não é bispo merda nenhuma, você não é nenhum membro da igreja, você está excomungado, sai daqui, desgraçado. É o que você tem que dizer. Agora, o espírito, vamos dizer, de obediência mundana, o espírito de servilismo mundano faz com que muito cara católico ou protestante, tá, né, aceite esses bispos, padres, pastores, como se fosse digno representante da igreja e usa o princípio de obediência para jogar você contra a própria igreja. Como é que você vai obedecer um filho da puta desse, porra? Né? Não tem que obedecer, não, gente. Quer dizer, você tem que obedecer quem obedece. Agora, se o camarada está obviamente contra a igreja milenar, está contra toda a doutrina da igreja, o próprio cara chega para você e diz, não, a igreja é o povo de Deus. Quer dizer, peraí, como é que a igreja pode ser o povo de Deus? Se Jesus Cristo começou constituindo a igreja com um sujeito, que era Pedro. Então, ele nomeia Pedro para o Pedro construir a igreja, e Pedro nomeia os seus sucessores, aí cria a sucessão apostólica. Hã? Sem sucessão apostólica não tem igreja. Não é qualquer monte de gente que se reuniu lá para fazer o oba-oba da teologia da libertação, que é o povo de Deus. Pô, Deus é uma pinóia. Quer dizer, você tem uma conversa dessa e ainda se prevalece dizendo que é sacerdote, que é bispo, que é cardeal, que não sei o que. Manda merda. Mas assim, literalmente é a merda. Tem que dizer, olha, você apoiou o comunista, está aqui o decreto. E Pio XII, você está excomungado. Não precisa uma sentença declaratória disto. Não precisa um tribunal te excomungar. Essa excomunha lata é sentença, quer dizer, em sentido amplo. Ou seja, não depende de que um tribunal, vamos dizer, a emita oficialmente. O sujeito está excomungado automaticamente. Então, meu filho, tu já está excomungado, tu já, não é nem se é um membro da igreja. Aí tu vem aí purpurado com essas, né, essas. Esse seu chapeuzinho de bispo aí e tal, mas com todo esse ar de santidade, falando aquela linguagem melífera, bonita, tão, tão, tão comovente, né? Você vem com todo esse ar de santidade, olha aqui, meu filho, eu falo palavrão, eu peido em público, eu não presto, eu sou um vagabundo, sou um filho da puta, mas é o seguinte, eu sou um membro da igreja, e você não é. Então você sai fora. É isso que tem que fazer, Otávio. Peraí, nosso tempo acabou. Queria falar um pouco mais de besteira aqui, mas não posso. Então, até a semana que vem. Muito obrigado. Feliz ano novo para todo mundo.

3523-5270987. O misterioso Edwin finalmente foi descoberto e está aqui em Colonial Heights. Pessoal do Centro Cultural Guairá está convidando para um programa de filosofia no qual serão exibidas e discutidas 32 aulas do curso História, do meu curso História Essencial da Filosofia. As sessões são quinzenalmente aos domingos, às 9h30 da manhã, em Londrina, Rua dos Farrapos, número 70, Londrina. Inscrição pelo telefone 043-3323-9315 ou pelo site www.centroguairá.org.br. Então, aqui, evidentemente, o acontecimento da semana é essas enormes manifestações que houve em Washington, né, contra as reformas do Obama, os novos impostos e este projeto de novo sistema de saúde, que inclusive gerou a semana passada aquela situação extremamente constrangedora de um senador interrompeu pela primeira vez na história americana, um presidente americano, no seu discurso anual ao Senado, foi interrompido quando o senador John Wilson o chamou de mentiroso, no instante em que ele disse que o seu plano de saúde não dará assistência gratuita a imigrantes ilegais. Isso é mentira mesmo, quer dizer, existe ali um... Nominalmente não dá, mas quando você vai ler a coisa com atenção, você vê que eles vão ter acesso a esse plano. Isso aí vai, então, colocar no sistema de saúde mais 30 milhões de pessoas, pelo menos, sem que aumente concomitantemente o número de médicos, não é isso? Então, todo mundo sabe que isso aí vai custar um dinheirão e não vai adiantar nada. E pior ainda, quem vai ter que pagar isso aí é o contribuinte americano, as pessoas não querem pagar. Então, houve, um tempo atrás já houve manifestações em 2.000 cidades americanas, quer dizer, a maior onda de protesto que já houve na história americana. A grande mídia não noticiava absolutamente nada. Agora que o protesto veio para Washington e reuniu mais de 1 milhão de pessoas, a maior passeata que já houve na história, a maior passeata de protesto que já houve na história americana. A grande mídia, então, trata de diminuir. Se não, foram algumas dezenas de milhares de pessoas, etc. Mas só vocês verem as fotografias, que estão, inclusive, no Mídia Sem Máscara, www.mídiasemmáscara.org, né? E você vai ver o que é dezenas de milhares. Então, é incrível. A ruptura entre mídia e realidade aqui chegou num ponto extremo. Quer dizer, você pode contar que a mídia americana é apenas um instrumento de propaganda e manipulação pró-obamista. Ela não tem mais confiabilidade nenhuma, nenhuma, nenhuma. É uma coisa como nunca aconteceu na história do jornalismo mundial. Está acontecendo. E é claro que a explicação disso é exatamente a concentração da propriedade midiática nas mãos de pessoas que estão ligadas ali ao grupo Bilderberg e que, dos quais o Obama é uma criação. Sendo que o Obama, na verdade, o Obama não tem importância nenhuma, o Obama não é nada. Quem manda nesse governo é a turma do Clinton. Eles controlam ali 80% do Ministério Obama. E o Obama só tem alguma liderança sobre a turminha que ele mesmo trouxe de Chicago. Essa turma não é grande, porque o Obama foi senador durante 4 meses. Essa é toda a experiência política dele. Então, o que ele podia trazer? Trouxe aqueles bandidinhos, aqueles vigaristinhos de Chicago, que não são nada, né, comparado com Hillary Clinton e Joe Biden e outros. Então, quem está mandando mesmo ali é a velha turma do Clinton. Esta semana apareceu, né, um documento que comprova uma tese que eu lancei logo que apareceu a questão da certidão do nascimento do Obama. E o pessoal aqui estava escandalizado. Falou, onde já se viu? O Partido Democrata não investiga a vida dos candidatos? Como é que deixa passar uma coisa dessa? Eu falei, não é que eles não investigaram. Eles investigaram, descobriram que o sujeito não tinha documento, descobriram que ele estava fora da lei e o escolheram precisamente por causa disso, porque quebrar e modificar radicalmente a Constituição americana é um velho plano de Hillary Clinton, Al Gore, toda essa gente. Só que, se eles propuserem isso em público, ninguém vai aceitar. Então, qual é a solução? Criar um factoide, né, que oficialize uma situação anticonstitucional como uma coisa irreversível. E exatamente a presença do Obama na presidência é isso. Quer dizer, depois de 3 ou 4 anos de gestão, você descobre que o presidente não era legalmente o presidente, você cria uma situação como se criou na igreja com o negócio da seda vacantes. Quer dizer, se o Papa não é Papa, então todos os bispos que foram sagrados, cardeais que foram nomeados, não valem. Os bispos não são, valem, e as ordenações sacerdotais também não valem. Então, mesmo que o cara não seja Papa, é preciso aceitá-lo retroativamente para não criar uma crise. Então, a ideia era essa, criar uma queda de braço entre a presidência Obama e a Constituição, de tal modo que a Constituição perdesse.

Então, escolheram Obama para isto. Se der certo, eles ganharam. Se der errado, o que eles fazem? Joga o Obama embaixo do ônibus, diz que a culpa é tudo do Obama, né? Põe o sujeito na cadeia e o Joe Biden sobe à presidência e volta, então, a família Clinton com todo o poder. Eu disse isso no começo, parecia arriscado demais, porém, esta semana apareceu a prova de que era isto mesmo. Por quê? Apareceu um documento que foi quando o Partido Democrata escolheu Obama. Então, eles fizeram uma declaração assinada, inclusive, por Nancy Pelosi, pelos chefões ali do Partido Democrata, a começar por Nancy Pelosi, dizendo assim, comunicamos aos nossos militantes, diretórios regionais, etc., que o nosso candidato é o seu Obama, o qual apresentou as qualificações legais requeridas para ser presidente da República. Só que eles fizeram isso, botaram na gaveta, em seguida distribuíram para os diretórios um outro documento, nos mesmos termos, sem a última parte da frase. Ou seja, não assumindo que Obama tinha as qualificações legais. Então, isso comprova que a dona Nancy Pelosi sabia perfeitamente que o sujeito não tinha qualificações legais. E se sabia que ele não tinha qualificações legais, escolheram por quê? Por um suicídio, para dar um tiro no pé? Não, foi tudo planejado exatamente do jeito que eu disse. Então, isso aí está lá na Canadian Free Press. Dê uma olhada, Canadian Free Press está lá, o documento, né, provando que esta é a teoria certa, exatamente o que está acontecendo. Então, essa semana teve esta passeata imensa, né, e todo mundo está tratando aí de minimizar a coisa para ver se salva alguma coisa, né, do governo Obama, cujo prestígio já caiu tanto, sobretudo entre eleitores do próprio Obama. Né? A essa altura, vamos dizer, mais de metade da população está contra ele, ninguém mais acredita, porque já todo mundo percebeu que o cara é socialista. Então, este socialismo, este radicalismo do Obama, ainda contribui para reforçar mais a minha tese. Por quê? Escolheram esse sujeito justamente porque sabiam que ele ia assumir essas posturas radicais, ele ia ir na frente, né? Então ele é a vanguarda e ele leva as pancadas. E por trás, né, sai Hillary Clinton e Joe Biden tudo limpo. Não se esqueçam jamais que o primeiro sujeito que levantou a questão da certidão de nascimento do Obama foi um velho militante republicano amicíssimo da Hillary Clinton, que é o Philip Berg. Então aí começou a juntar os pontos. Isso quer dizer, eles fabricam o sujeito e eles mesmos o destroem. Agora, todas essas reformas radicais que eles querem passar, vai ficar tudo por conta nas costas do Obama. Quer dizer, vão forçar o Congresso a aprovar isso. Depois de aprovado, você joga o Obama fora. Quer dizer, você usou ele como camisinha e você o joga fora, não precisa mais dele. E daí sobe lá o seu Joe Biden. Né? Então está aí explicado como é que essas coisas funcionam. A hipótese, quando eu lancei, o pessoal fala, não, mas isso é maquiavelismo demais. Eu, como maquiavelismo demais? Se até eu sou capaz de entender isso, você imagina nas putas velhas, tipo Joe Biden, Nancy Pelosi, não é capaz de inventar uma coisa dessa. É capaz de inventar muito pior. Então, o Philip Berg é um militante democrata. Quem eu falei é republicano? Não, pelo amor de Deus, aqui estão me corrigindo. O Philip Berg é um velho militante democrata amicíssimo da Hillary Clinton. E foi ele o primeiro que levantou a questão, levantou a lebre da certidão do nascimento do Obama. Agora, vejam que coisa, para confirmar ainda. Ele foi o primeiro que levantou a coisa, fez um forobodó e depois ficou quietinho no canto. A hora que outras pessoas assumiram, apareceram outros processos, começou a pipocar processo, tudo que era, o Philip Berg adotou um low profile, ficou no canto, né? O serviço dele já está feito, já jogou a merda no ventilador, agora vai embora. Né? Então, isso é mais um elemento que confirma que o Obama foi posto lá para gerar a situação de inconstitucionalidade estrutural, de tal modo que, ou numa queda de braço entre a pessoa do Obama e a Constituição, o Obama ganha, ou o Obama perca, mas a Constituição sai perdendo junto também. Já vai estar tudo ferrado mesmo, já ficou 3 ou 4 anos de presidência ilegal. As malditas reformas que ninguém quer já terão sido enfiadas goela abaixo da população. E daí sobe lá o seu Joe Biden na presidência, e o Joe Biden também não é nada, quem é a Hillary Clinton. Você vê que esse poder da família Clinton é um negócio assombroso, assombroso. Então, o Obama perto deles é apenas um batedor de carteira, um trombadinha, um coitadinho, né? Então, é assim que está funcionando hoje em dia a política americana. Eles estão se brasilianizando muito rapidamente. Né?
Agora, enquanto isso, você veja, ligado a isso, acontece o seguinte. O Obama, para fazer esse negócio do estímulos, né, ele está imprimindo dinheiro, né, que nem se fosse jornal diário. Né? Com isso, naturalmente, o dólar cai. Como quem tem a maior reserva de dólar no mundo é a China? A China está louca da vida. Né? Então, o que, que ela propõe? Mudar o dólar por uma moeda mundial, que já é o plano, velho plano do pessoal globalista há muito tempo. Você acha que isso é coincidência? Quer dizer assim, o Obama de repente decidiu imprimir dinheiro e os chineses ficaram bravos. Digo, ah, meu Deus do céu. Mas você precisa ser muito ingênuo e muito idiota para achar que uma coisa dessa acontece. Isso é um negócio articulado. Quer dizer, olha, você vai lá e imprime dinheiro, esculhamba com a economia americana. Eu aqui protesto. E daí surge um impasse. E daí nós resolvemos o impasse como criando a moeda mundial. Quer dizer, isso aí já está planejado há 20 anos e está sendo executado agora dentro da nossa cara. Então, a mídia, evidentemente, ela só noticia esses fatos isolados e faz de conta que não existe conexão. Mas, se você quer impor uma moeda mundial, é uma coisa tão difícil quanto você modificar a Constituição americana. Se você simplesmente propõe a ideia e começa a lutar por ela, todo mundo fica contra. Por quê? Porque isso aí vai dar dor de cabeça para vários países, muita gente vai resistir, etc, etc. A começar pelos americanos, não vão querer isso de jeito nenhum. Né? Então, o que você faz? Você cria um factoide que torna aquilo que seria um problema, vira uma solução para um problema que você mesmo criou. E é o tal negócio de você criar dificuldade para vender facilidade. Então, é necessário, existe alguma necessidade de imprimir dinheiro, de criar uma inflação nos Estados Unidos? Claro que não. Isso está sendo feito só para sustentar essa política absurda do Obama. Então ele inventa um problema que não existe. Né? E daí, naturalmente, o chinês estrila, faz de conta que está muito zangado. Na verdade, está contentíssimo. O chinês não vai perder um tostão? Você acha que eles vão deixar assim, o dólar desvalorizar até o fim, a China ficar na tanga? Claro que não. E eles apenas isso. Tem a chance para você trocar o dólar pela moeda mundial. Olha, já tem Tribunal Penal Internacional, já tem regulamentos alimentares internacionais, tem o Código Alimentar, né? Você já tem a Organização Mundial da Saúde ditando critérios para todo mundo, os padrões de educação já estão mundializados, agora você tem a moeda mundial. Ora, como é que se unificou a Europa? Começou pela moeda. Na hora que você tem a moeda mundial, você tem o governo mundial no dia seguinte, automaticamente. Então, você vê, e no Brasil ainda tem. Gente, ainda tem animais, que quando você fala em governo mundial, você diz teoria da conspiração. Teoria da conspiração, meu filho, é a puta que eu pariu, você está entendendo? A coisa está acontecendo na sua cara, seu idiota. Quer dizer, olha, assim, a burrice brasileira é uma coisa assim que transcende o infinito. Tá, né? Não há meios matemáticos de você representar a burrice brasileira. Quer dizer, é uma burrice voluntária, você não quer saber. Né? E por que não quer saber? Qual é a posição do Brasil no mundo? O Brasil é um dos elementos fundamentais da aliança Rússia-China e radicalismo islâmico anti-americano. Sobretudo, o Brasil está se aproximando cada vez mais da Rússia. Vocês acompanham isso aí, Rússia e China? Né? Então, os caras têm, vamos dizer, é o famoso acordo de solidariedade de Pequim, onde você vai criar, vamos dizer, é o novo globalismo, outro é o outro globalismo, como se tivesse existido algum dia um outro, né? Então, o globalismo central dele vai ser Moscou e Beijing. Tá? E o Brasil é uma peça importantíssima nisso. É por isso que o Brasil foi, vamos dizer, foi sendo todinho adestrado para raciocinar só em termos de esquerda. Quer dizer, a esquerdização total do Brasil, onde um partido social-democrata, que é o PSDB, passa a ser a extrema esquerda, quer dizer, não pode existir nada à direita do PSDB, então o país já está integralmente convertido ao comunismo e nem sabe, porque nem sabe que merda é comunismo. Né? Então, o Brasil tem a sua função aí. Né? Agora, essa semana, eu recomendo que vocês leiam um artigo do Percival Pudina, que saiu na Zero Hora, né? O artigo chama-se O Foro de São Paulo Vai às Compras. Então, essas compras de armamentos que o governo está fazendo, isso aí para que é, hein? É para o Brasil se integrar na grande guerra popular contra o imperialismo. Isso aí é o chavismo em ação. Agora, essa milicada que eu antigamente tinha algum respeito, agora não tenho mais, da milico brasileira, não presta atenção ao que eu estou dizendo. São todos covardes, boiolas, eu tenho o maior desprezo para essa gente.
Essa gente, assim, você dá uma arminha para eles, eles ficam contentes. Então o governo está comprando umas arminhas, os generais estão tudo contentinhos, porque agora eles vão brincar de guerra. Entendeu? E com isso eles vendem a sua alma, vendem o seu compromisso histórico e vão todos servir sob as ordens de Hugo Chávez. Vão bater continência para Hugo Chávez e lamber o sapato de Hugo Chávez. Estão todos loucos para fazer isso. E aqueles que não estão, aqueles que não gostam disso, estão quietinhos e aceitam tudo isso em troca das arminhas. Porque, olha, isso eu vi com meus próprios olhos, como no governo Fernando Henrique, as Forças Armadas tinham sido boicotadas, os desgraçados correram tudo para o colo do Lula. Eu vi a reunião lá no Clube da Aeronáutica, 700 oficiais, assim, tudo com aquele sorriso deslumbrado na frente do Lula. Quer dizer, você se vende para comunista em troca de arminha, ainda quer que a gente respeite? Olha, as Forças Armadas já foram alguma coisa no Brasil. Quem conta com elas está perdido. Não conte com Forças Armadas. Esse pessoal já está vendido. Se tem dois ou três ali que eu conheço que não estão vendidos, é muito. Esses, talvez, salvam teoricamente a honra das Forças Armadas, porque essa honra já foi para o buraco há muito tempo. Então, agora, olha aqui. Esta semana saiu aquele negócio da indenização, né, para a família do senhor João Goulart, né, que foi então injustiçado pelo governo de 64, sofreu perseguições, coitadinho, né? Então agora o Jango está retroativamente virando um herói perseguido. Agora, quem é o seu João Goulart? O João Goulart é o sujeito que, antes de 1964, quando ele estava na presidência, ele recebeu provas de que havia guerrilha cubana no Brasil. O que é que ele fez com as provas? Iniciou um inquérito? Mandou prender os caras? Não. Botou tudo numa pasta e mandou entregar para o Fidel Castro. Isso é ato de alta traição. O cara tinha que ser tirado da presidência imediatamente, merecia o fuzilamento. E é para esse cara que nós estamos dando agora, com o dinheiro do contribuinte brasileiro, enchendo a família dele de dinheiro e fazendo o cara de heróizinho. Né? Agora, o mais bonito é o seguinte: a prova de que não existe direita no Brasil é que ninguém investiga a história da esquerda. Quer dizer, a história no Brasil é monopólio de esquerdista. Então, né, só se conta a história no Brasil pelo prisma dessas organizações de esquerda. A história é o Departamento de Relações Públicas do Partido Comunista Brasileiro. Isso aí, toda a produção universitária, ela está lá só para mostrar o que interessa ao Partido Comunista e esconder o que não interessa ao Partido Comunista. Ou seja, a história no Brasil virou uma operação de desinformação, uma engenharia de desinformação conduzida pelo Partido Comunista e devido a associados. Só para isso que serve. O senhor do Brasil diz que é historiador. O historiador, para mim, está a barra de puta. O historiador universitário brasileiro é isto. Então, por exemplo, livros sobre os anos de chumbo, os caras foram torturados. São milhares e milhares e milhares de livros. Você não tem um livro sobre a atuação da KGB no Brasil. E quando você descobre alguma coisa sobre as conexões internacionais da esquerda, é porque um esquerdista mesmo deu com a língua nos dentes. Porque os chamados direitistas não querem investigar. Eles ajudam o inimigo a esconder seus crimes. Por exemplo, 10 anos atrás, eu procurei vários empresários e líderes militares e disse para ele: olha, através de um amigo meu, eu posso ter contato com um historiador russo que mora em Moscou, um membro da Academia de Ciências, que morou no Brasil e fala português. Se vocês derem $500 por mês para esse cara, isso é um dinheirão em Moscou, ele entra lá nos arquivos do Partido Comunista e descobre todas essas conexões, descobre quem trabalhava para a KGB, etc, etc. Muito bem, alguém me deu ouvidos, alguém ajudou a fazer essa pesquisa? Ninguém aqui, generais, empresários, vocês são tudo uns bosta para mim, bosta, tá entendendo? E, quer dizer, fogem da sua obrigação e depois vão lá puxar saco de Lula, tá entendendo? É uma vergonha, uma vergonha. Eu não posso ter vergonha de ser brasileiro porque eu não tenho culpa. Eu já falei, eu sou um coitado do espermatozoide, que foi atirado de lá de Portugal, os caras jogaram o espermatozoide do outro lado do Atlântico. Fui parar na América, né? Os caras disseram que era América. Eu disse, América? Só que nem disseram qual América, me enganaram, porra. Então não tenho culpa nenhuma de ter nascido aí, portanto não tenho vergonha, né? Agora, estou falando que quando se descobre alguma coisa, não é porque algum conservador foi lá investigar. Não investiga nada. É um próprio cara da esquerda que dá com a língua nos dentes. Então isso acontece de vez em quando. Como, por exemplo, esse negócio da guerrilha que eu contei do João Goulart, isso aí saiu no livro da Denise Rollenberg, que é uma historiadora de esquerda. Ela publicou isso porque ela não sabia que eu ia ler. Se ela soubesse, isso vai cair na mão do Olavo, então não publica. Né? Porque ela falou assim, como quem está conversando entre amigos, contando uma coisa que eles sabem, uma fofoca de família. Né? Daí caiu na mão do inimigo, que sou eu, porque você sabe que eu
Outro dia eu publiquei aquele artigo, né? Excelência, daí fizeram, o PT fez uma manifestação de desagravo ao Tarso Genro, porque ele tinha sido atacado por setores da direita. Agora, eu virei setores da direita. Setores, o caralho, meus filhos, eu sou eu não sou setor de direita nenhuma, não existe direito nenhum, não estou conectado a nada, eu sou um indivíduo. E vocês tudo, junta 5 mil líderes comunistas, os caras tudo têm medo de mim, de um sujeito só, porque são, é um bando de cagões. Então, eles, para justificar a vergonha que eles estão passando, justificar o vexame, eles inventam que eu sou setores da direita. Então, deve ter, assim, né, uma organização bilionária por trás de mim, então justifica o medo deles, para eles não confessar que eles têm medo de um sujeito sozinho. Quer dizer, mas que tipo de gente é isso? Isso é subminhoca, porra. Né? Então, voltando aí. De vez em quando, um sujeito dá com a língua nos dentes. Então, essa semana, um outro que deu com a língua nos dentes, que diz que durante o tempo do governo militar, a Coreia do Norte e a China treinavam guerrilheiros brasileiros. Então, aí, vai ter que... A guerrilha era para restaurar a democracia no Brasil? Ora, meu Deus do céu, qualquer um sabe que não era isto. Isto é um esquema internacional, uma intervenção internacional nos assuntos brasileiros, uma agressão

assim, tinha que botar uma plaquinha, né, comemorativa do Fidel Castro. Ele não quis colocar a plaquinha, jogaram na cadeia e esqueceram. O sujeito ficou 24 anos na cadeia por causa da porra da plaquinha. Eu não sei se quando entrou lá ele não tinha meia ideia política, né? Não participava de nada, apenas o sujeito não gostou da ideia da plaquinha, 24 anos de cadeia, né? Então isso aí é que nem o Esquadrão da Morte, um lugar que eu morava aí. Só tinha sentença única, era pena de morte, né? O sujeito estuprou uma garota, pena de morte. Roubou um queijo, pena de morte. Né? Olhou feio, pena de morte. Então, Cuba é assim, porra, né? E esses caras trabalham para isso. Tinha alguém na linha aí? Já foi, né? Tá bom. Então, agora, enquanto isso, você veja. Enquanto o Brasil está comprando arminhas aí para brincar para os general brincar de Hugo Chávez, né? O próprio Hugo Chávez continua comprando armas e já anuncia um programa nuclear em parceria com os russos. Ó, para entender o que está acontecendo no mundo hoje, vocês têm que ler um livro do autor que chama-se Robert Chandler. O livro chama-se Shadow World, Mundo das Sombras. É o primeiro livro de um analista político americano, além do Jeffrey Nyquist, que já está dizendo isso há 20 anos, mas ninguém presta atenção, que mostra o que é essa articulação mundial anti-americana, que vai rastrear a coisa desde o início e mostrando, falando, nada está acontecendo, porque sim. Você tem uma articulação de Rússia, de China, de radicalismo islâmico, essa coisa toda. E não é só radicalismo islâmico, ele mostra que o centro da subversão islâmica é a Arábia Saudita, que nominalmente é aliado dos Estados Unidos. Então, no tempo do governo Bush, ficava lá o Bush trocando beijinho com a turma da Arábia Saudita, enquanto isso, eles estão lá financiando tudo quanto é terrorismo, né? E financiando a corrupção aqui dentro. A coisa é gravíssima. Então, leiam esse livro do Robert Chandler, né? Eu gostaria até de traduzir e publicar esse livro, mas isso demoraria tempo e a coisa é urgente. Então, se possível, leiam, né, desde já. Então aqui, programa nuclear em parceria com os russos. Quer dizer, a coisa está gravíssima. Agora, o problema com o Robert Chandler é o seguinte. Ele diz que existem três esquemas globalistas. Um esquema americano, que quer globalizar o mundo na base da democracia capitalista. Né? Um esquema russo, que quer montar, vamos dizer, o neomarxismo no mundo. E o esquema islâmico. Ele esquece, ele não aborda o esquema americano da maneira como deveria. Quer dizer, ele vê o pessoal da esquerda americana todo como ligado ou ao esquema árabe ou ao esquema russo. E ele esquece que uma boa parte do esquema globalista americano é anti-americano. Se você pegar esse pessoal de Fundação Ford, Fundação Rockefeller, turma do CFR, tal, esses pessoal estão financiando o movimento de esquerda no mundo inteiro. Então, vamos dizer, o esquema globalista americano, ele é meio a meio, entendeu? Quer dizer, metade é americana, outra metade é anti-americana e é aliado desse pessoal russo, etc, etc. Então, essa parte é a única que ele não aprofunda, mas a descrição que ele dá dos outros dois esquemas é muito, muito perfeita. É isso. Também, vivendo e aprendendo, essa semana, né, eu li um livro aqui de um jornalista americano, chamado Ralph de Toledano, onde conta uma coisa que eu já desconfiava, mas eu não tinha certeza. Sabe que uma das grandes influências culturais aqui nos Estados Unidos, responsável pelo ingresso do marxismo cultural, que depois criou o feminismo, o movimento gay, cotismo racial, etc, etc, né? O pessoal da escola de Frankfurt, que veio tudo para cá. E eu não sabia direito as origens da escola de Frankfurt, porque nenhum dos historiadores puxa-saco conta a origem. Quem inventou essa coisa foi o próprio Willy Münzenberg. Willy Münzenberg e Karl Radek foram os inventores da escola de Frankfurt. Porque viram como esses caras pensavam já longe. Né? Eles já estavam impressionados naquela época porque o proletariado europeu, em vez de aderir à Revolução Socialista Internacional, tinha se aliado com as forças nacionalistas, né? E, vamos dizer, se alistado maciçamente nos exércitos nacionais, coisa que é exatamente o contrário do que eles esperavam que acontecesse. O próprio Lenin já ficou chocado com isso, né? Porque a ideia dele é o seguinte: o proletariado, o capital não tem pátria, o proletariado também não tem pátria. Então a solidariedade proletária, ela vai se sobrepor aos elos de solidariedade nacional. Então o proletariado de todos os países se recusará a lutar para defender a sua burguesia e os proletários vão se aliar e derrubar todos os governos. O proletário fez exatamente o contrário, foram os mais nacionalistas de todos e está um pouco se lixando para a solidariedade proletária internacional.
Então, imediatamente, todos os cérebros do movimento comunista ficaram chocados com essa coisa. E o que ficou mais chocado foi o Georg Lukács. Né? Então, diz o Ralph de Toledano que houve, ele dá até a data, o lugar certo, de uma reunião entre o Georg Lukács, Philipp Münzenberg e o Karl Radek, que era o assessor direto ali do Stalin, e começaram a planejar já uma estratégia de longuíssimo prazo, que seria aquilo que veio a se chamar o marxismo cultural mais tarde. E daí foi através dessa gente que surgiu, então, com o dinheiro soviético, a Escola de Frankfurt. Então, você vê, para muitos idiotas, a Escola de Frankfurt era o marxismo não soviético. Falaram que marxismo não soviético nada, não soviético de fachada. Quer dizer, eles não se comprometiam publicamente com aquelas desgraças que estavam acontecendo na União Soviética e diziam, aliás, até que não tinham atuação política. Eles eram, o objetivo deles era puramente científico. Né? Mas como é que o objetivo puramente científico pode gerar tantos movimentos subversivos assim em tão breve tempo? Não é isso? Quer dizer, que raio de ciência puramente teórica é essa? Então fica aí, né, descoberto mais uma. Eu sempre achei, eu já sabia que toda essa história do Gramsci, essa estratégia do Gramsci, não foi invenção do Antonio Gramsci. Quer dizer, quando o Gramsci estava escrevendo aqui na cadeia lá na Itália, o Stalin já tinha pensado tudo aquilo. Agora, ver marxismo cultural também foi Stalin que pensou. Você vê, esse sujeito era realmente um gênio do mal. Né? Os outros são tudo apenas amadores. Então está aí mais uma, né? Virou outra coisa interessante, alguém aqui me entrega um negócio que é a cartilha de direitos humanos do Ziraldo, né? E está aqui, entre outras coisas, ele fala que é negócio da antipsiquiatria, que eu comentei aqui, homens e mulheres que o povo acostumou a chamar de loucos são conhecidos como pessoas com sofrimento psíquico. Já se provou que elas não precisam ficar presas em hospícios e hospitais psiquiátricos, longe dos outros, para melhorar. Pelo contrário, viver junto das famílias que os amam é o melhor remédio. É direito delas receber tratamento digno. Então, isso aí é a antipsiquiatria. Você tira os loucos tudo do hospício e manda para casa. Claro que toda a família vai ficar louca também, vai dar um monte de desgraça, um monte de homicídio, mas isso aí não interessa. Eu já contei para vocês, mas não com todos os detalhes que a coisa merece, como é que isso se originou. Isso se originou por quê? Na União Soviética, na década de 60, era norma você internar em hospital psiquiátrico os dissidentes políticos. Então, a psiquiatria era usada como um instrumento de exclusão dos indesejáveis. O Senado americano começou a investigar o negócio, mandou os camaradas para investigar e imediatamente veio o troco. Qual é o troco? É a antipsiquiatria. A antipsiquiatria foi introduzida na Europa por um senhor chamado David Cooper, que era um agente da KGB. Como é que eu sei disso? Eu sei disso porque o principal colaborador dele, que era o Lange, Ronald Lange, o Lange contou isso aí, o Lange deu com a língua nos dentes. Disse, de fato, vamos trabalhar para a KGB. Então, toda essa interpretação de que o sistema psiquiátrico é uma arma repressiva, usado no Ocidente, é uma metáfora, mas que descrevia literalmente a União Soviética. Então, você inverter o literal e o metafórico já é um procedimento estilístico característico dessa gente, né? Só aquilo que na União Soviética acontecia como sistema, e que aqui, evidentemente, pode acontecer, quer dizer, se você pegar de 2.000 pessoas que estão internadas no hospício, pode ser que tem dois ali que foram excluídos como inconvenientes, mas os outros estão lá porque precisam de tratamento mesmo. Né? Então, inventaram toda essa teoria para dizer que quem estava usando o sistema psiquiátrico como arma repressiva era o Ocidente e não a União Soviética. E esses filha da puta, Ronald Lange, David Cooper e outros colaboraram com isso. E até hoje tem palhaço que 60, 70 anos depois repete a mesma coisa sem saber a quem está servindo. Agora, o Ziraldo, gente, o Ziraldo não sabe nada. O Ziraldo é que nem o Johnny English, tá entendendo? O Ziraldo não sabe o que é o medo, o Ziraldo não sabe o que é o perigo, o Ziraldo não sabe nada. O Geraldo é uma besta quadrada, é o sujeito que sabe fazer uns desenhinhos, tá? E olhe lá. Né? E com isso, no Brasil, vira intelectual. O sujeito faz desenho. Eu, quando tinha 15 anos, desenhava que nem o Geraldo, grande merda. Né? No Brasil, o sujeito faz aqueles rabisquinhos lá, aquelas coisinhas de criança, né? E todo mundo, é um gênio. Tá? Pô, no Brasil é tão fácil ser gênio. Até o Chico Buarque é gênio, o Luiz Fernando Beveríssimo é gênio. Né? Eu e o Mário Ferreira do Santo é que somos umas bestas quadradas. Né? Quem somos nós perto desses caras, né? Então tá aí o Ziraldo repetindo esta porra, tá entendendo?
Os Ziraldo é um sujeito que, assim, a gente tinha processado a revista dele, a revista Bundas. Né? Você processar um negócio chamado Bundas, né? Pega até mal para mim, ele está processando as Bundas. Eu, puta vida, né? Então, a Bundas era a única revista, né, que tinha como título o nome do órgão pensante dos seus redatores, né? E daí, ele escreveu os negócios da conta minha e eu processei. A hora que eu vi o Ziraldo na audiência, aquele velho decadente, gagá, você tá entendendo? A revista já tinha falido. Eu fiquei até com dó, sabe? Eu perdoei o cara. Falei, ah, vai, vai, tomar no cu, pronto. Estou satisfeito, só mandei tomar no cu, já tá tudo bem. Só que depois ele veio querer puxar meu saco, se fazer do meu amigo. Falei, aí também não, a minha degradação não chegou a esse ponto. Eu não converso com bunda. Tá? Então, tá aí, direitos humanos. Estão dando isso para tudo quanto é criança, pegando essa doutrina inventada, vamos dizer, para esconder um crime monstruoso, está sendo aí vendida para as pessoas como se fosse o suprassumo da bondade, do humanismo, da caridade, etc, etc. Então, isso aí, o negócio está mal. Olha, como hoje eu estou aqui fazendo o programa num outro lugar, estamos fazendo aqui no hotel onde eu dei o curso, estou dando o curso de meu conceito fundamental de psicologia, e hoje vou encerrar o programa um pouco mais cedo. Então, até a semana que vem, muito obrigado.

seja, de uma grandiosidade que bem mostra o que é a mentalidade revolucionária, né? Então, ali eu tive a oportunidade de conversar com várias personagens importantes, como Vladimir Tismaniano, que foi que é um cientista político, membro do nosso Inter-American Institute, autor de livros importantíssimos sobre a história do comunismo e o grande responsável pela comissão de investigações dos crimes do comunismo. Eles ali em Bucareste, eles têm uma instituição que chama Instituto para Investigação dos Crimes do Comunismo, e essa altura já reuniu uma documentação absolutamente formidável, né? Também tive conversa muito interessante com o filósofo romeno Horia Roman Patapievich, provavelmente o pensador romeno mais importante e criativo dos dias que correm. E a nossa conversa girou em torno do assunto que a nós nos pareceu o principal da vida contemporânea. E o assunto é o seguinte: em todos os países do leste europeu, os países da ex-cortina de ferro, quem está no poder hoje em dia são os mesmos fulanos que estavam lá no tempo do comunismo. Todos com uma diferença essencial: eles estão muito mais ricos agora. E são absolutamente intocáveis. Nada se pode fazer contra eles. Até na Polônia houve o caso, vamos dizer, de alguém que tentou um processo de indenização, uma coisa assim, e o juiz, o Supremo Tribunal lá, respondeu: não, esses crimes não podem ser punidos porque não existe crime sem uma lei que o defina. E na época não havia Estado de Direito, então não havia lei, então não são crimes. Mas, assim, é um raciocínio absolutamente maravilhoso. Alguém devia ter lembrado disso aí no julgamento de Nuremberg, né? Porque não, os nazistas não fizeram nada de errado porque na época não tinha lei que proibisse que eles matassem judeu a granel, então não é crime nenhum, né? Isso aí, gente, é uma sentença lavrada pela Suprema Corte de uma democracia moderna. Porque, na verdade, as instituições formais da democracia estão em vigor em todos esses países. Você tem eleições, você tem liberdade de imprensa. Só que tem o seguinte: não só os altos cargos estão todos na mão dos velhos comunistas, como também a mídia está na mão deles. Isso é regra geral no mundo, né? Então, isso significa o seguinte: tudo aquilo que o Anatoly Golitin escreveu no livro New Lies for Old, Novas Mentiras no Lugar das Velhas, se revela integralmente correto. Aliás, o diagnóstico não é só dele. Isso aqui você também vê nos livros do Vladimir Bukovsky, François Thom, inúmeros, Hélène Carrère-Dancos, todos os especialistas, estudiosos de assuntos soviéticos, entenderam já há muito tempo que a tal da perestroika não foi feita, tá certo, para mudar o regime, mas para salvá-lo, né? Não foi feito para extinguir o regime comunista, mas para salvar a nomenclatura, salvar aquela elite, de maneira que se realizasse aquilo que no Brasil, né, tem aquele dito célebre: as moscas mudam, mas a merda é a mesma, né? No caso, é invertido, porque a merda mudou, mas as moscas são as mesmas, né? Então, isso quer dizer que o objetivo maior da perestroika, que foi salvar os maiores criminosos de todos os tempos, esses objetivos se realizaram integralmente. Então, ali conversando com o professor Horia Roman Patapievich, ele me perguntou: o que você acha que aconteceu nos últimos 20 anos para que essa absurdidade fosse possível? E nós ali especulando, chegamos à conclusão seguinte: que o que aconteceu foi que a política internacional se tornou 80% secreta. Isso quer dizer que as instituições formais, democracia, mídia, etc., tudo isso virou só uma cortina de fumaça. As decisões verdadeiras são tomadas em outras instâncias. Não se trata nem mesmo de dizer: não, são organizações secretas. Não, não são organizações secretas, são organizações também oficiais, mas que se apropriaram da autoridade que corresponderia, vamos dizer, ao parlamento, ao presidente da república, que legislam à vontade.
Então são organismos internacionais, né, que baixam as leis, que bem entendem. Você nem sabe de onde saíram as tais das leis, quem foi que propôs. Aquilo nunca foi discutido em público. De repente, aquilo é obrigatório no mundo inteiro. Você quer ver um exemplo? Agora mesmo, na ONU, estão discutindo lá, já foi aprovado nas comissões, né, uma lei que permite que as crianças processem os seus próprios pais, né? Era uma instituição que existia na União Soviética. Quer dizer, o Estado é o mediador entre a criança e os seus pais. Quer dizer, porque a criança não tem uma relação direta com os pais. É tudo através do funcionalismo público, da burocracia, da polícia, etc, etc. Então isso quer dizer que se um garoto denunciasse o pai como conspirador anticomunista, ele seria considerado, a criança seria considerada um herói. Mas tem até, não me lembro se na Hungria ou não sei onde, estátua de um garoto que denunciou o próprio pai. O pai foi mandado lá para a prisão e morreu por lá mesmo, né? Então, essa coisa de você dividir a família, jogar filho contra pai, já ultrapassou de muito a esfera da pura cultura, do sentimento e da imaginação. Agora está virando lei, minha gente, né? Isso quer dizer que o seu filho de 5 anos inventa uma merda qualquer contra você, vai na delegacia e os caras te prendem, porra. É simplesmente o que vai acontecer. Então, este é o novo sistema de governo que já está implantado no mundo. Vocês podem ver, sim, todas, né, as leis politicamente corretas que são adotadas no Brasil, na Argentina, no Peru, na América Latina, na Zâmbia, na casa do caralho, todas vêm prontas da ONU. Quer dizer, é uma coisa de uma uniformidade extraordinária. Né? E ainda tem gente que diz, não, mas será que é? Será que existe uma pressão mundial para isso aí? Até o meu amigo Reinaldo Azevedo diz, não, eu acho que isso é exagero. Não é questão de achar, Reinaldo, é questão de você estudar, conhecer a documentação. Só que a documentação é tão grande, tão grande, tão grande, que só quem estuda a coisa de maneira quase especializada é que pode entender o que está acontecendo. Então, se criou assim um governo secreto, que é secreto não porque ele se esconde, mas porque a complicação é tão grande que o cidadão comum não consegue acompanhar isso aí. Só estudiosos, só eruditos, só scholars conseguem acompanhar o que eles estão fazendo e compreender. Então criou uma espécie de barreira intelectual intransponível. Então, no mundo de hoje, então, o governo já é secreto. O fator secreto, onde sempre existiu um pouco ao longo da história, né? Até o René Guénon dizia que é o segredo da essência mesmo do poder. Mas, onde até o século XIX, a influência, por exemplo, do serviço secreto se limitava mais ou menos ao campo militar. No século XX, os russos inventaram a tal da KGB, que chamava NKVD, que era a verdadeira administração do país. Quer dizer, o sistema soviético se baseava em dois pilares, a KGB e o partido. Tá certo? Mas, naturalmente, a KGB, que tinha a ficha de todos os membros do partido, era realmente quem mandava. Quer dizer, o partido era uma fachada da KGB. E quando caiu a União Soviética, a KGB ficou absolutamente intacta. Não só ficou intacta, como aumentou o seu contingente e hoje tem mais poder até do que tinha no tempo do regime comunista. No tempo do regime comunista, havia um agente da KGB para cada 400 cidadãos. Hoje tem um para cada 200. Quer dizer, duplicou o tamanho do negócio. A KGB foi a maior organização de qualquer tipo que já existiu. Nunca ninguém fora da KGB soube qual é o tamanho do orçamento da KGB. E além da KGB, ainda tinha o Serviço Secreto Militar, o tal do GRU, e era uma entidade de uma delicadeza exemplar. E quando um dos seus traía, né, ou era acusado de traição, o sujeito era queimado vivo. Está no livro Memórias do Viktor Suvorov, que foi agente do GRU e conseguiu fugir, né? Então ele diz ali, olha, do GRU, no GRU você só podia entrar. Só tinha um jeito de você sair. Saía pela chaminé em formato de fumaça. Né? Então, isso era considerado uma coisa normal. E este sistema baseado inteiramente na polícia secreta, quer dizer, o Estado policial na sua forma mais pura que já existiu, né, perto do qual até a Alemanha nazista, né, se aproximava mais de um caos do que de um regime totalitário, porque na Alemanha nazista você tinha 20 serviços secretos, cada um boicotando o outro. Enquanto na Rússia você tinha um negócio totalmente centralizado na mão da KGB e do GRU. Tá certo? Nem o partido podia com eles. Então, vamos dizer, a expressão mais pura do totalitarismo foi realmente o regime
o regime soviético, do qual o regime nazista foi apenas, vamos dizer, uma cópia remota e mal feita, né? Então, a gente vê que esse sistema sobreviveu muito bem, tá certo? A chamada liquidação da União Soviética. Um dos motivos pelos quais sobreviveu é que é o seguinte: nos últimos 20 anos de existência da União Soviética, quando as ideias de perestroika começaram a circular por aí, os capitalistas ocidentais, todos os governos ocidentais, retiraram o apoio que vinham dando aos dissidentes, que àquela altura estava metade na cadeia, e começou a apoiar os chamados comunistas reformistas. Começou a desprezar os dissidentes. Não, aqueles são apenas uns idealistas, sonhadores. Mas esses comunistas reformistas, tipo Gorbachev, tal, esses são os caras realistas que vão realmente fazer alguma coisa. Então acontece que quando o sistema soviético veio abaixo, toda a elite ocidental tinha rabo preso com a KGB. Então, evidentemente, existe essa dupla proteção. Por um lado, vem o sistema totalitário que se protege a si mesmo, assegurando lugares, né, para os seus membros nas novas modalidades de governo. E, por outro lado, a elite ocidental inteira, dona dos meios de comunicação, encobrindo tudo para ninguém saber de coisa nenhuma e ninguém ficar brabinho com os comunistas. Quer dizer, é realmente assim, aliança de merda com bosta, tá vendo? Que mais pode? Esse é o mundo com o qual nós estamos vivendo. Então, é um mundo da falsidade total, da mentira total. E, ao mesmo tempo, o sistema da mídia internacional se transformou apenas, vamos dizer, numa rede de camuflagem. Não, isso quer dizer, a grande mídia não tem confiabilidade mais nenhuma. Quer dizer, não se trata das antigas distorções do noticiário, viés, etc. Não, meu filho, é a mentira estruturada, é um negócio de engenharia social mesmo, né? Quer ver, outro dia alguém me manda aqui, veja que coisa, uma notícia de 2010, né? Que eu desconhecia completamente, porque aqui só saiu em sites, vamos dizer, de ONGs, sites de protesto, etc, etc. Não saiu uma palavra na grande mídia. Em 2010, houve um protesto islâmico na Noruega, onde 50 mil militantes radicais islâmicos saíram pelas ruas, jogando granadas, tocando fogo em tudo, agredindo pessoas, matando, fizeram um festival. Tá certo? Ora, a Noruega foi um dos países que mais contribuíram em dinheiro, tá certo? Em apoio diplomático, para a autoridade palestina e essa putada toda do radicalismo islâmico. Então recebeu, de certo modo, o prêmio que merecia. Isso é uma lição que todo mundo deveria saber. Agora, a mídia internacional inteira, né, se noticiou o negócio, noticiou na página 32, tá certo? Bem escondidinho. Quando é uma coisa que tinha que ser manchete no mundo inteiro, porque é um fato altamente significativo e mostra qual é o destino que espera todos os países que estão contando com a possibilidade de amansar essa gente mediante favores e doces palavras. O que vocês vão receber é uma fumeta no cu, tá certo? Que será inesquecível, inesquecível. É uma piroca com lixa, você está entendendo? Então, e pior, a gente não pode ficar com dó, coitadinho dos noruegueses, né? E tomar no cu porque sentaram na piroca, sabe, né? Quem mandou sentar, porra, né? Então, e como falar dessas coisas, vamos dizer, com respeito, né? Quer dizer, a burrice, o que o Eric Dugan chamava estupidez criminosa, não merece respeito nenhum. Quer dizer, esses governantes da Noruega são todos culpados de estupidez criminosa. Quer dizer, você está lá alimentando o inimigo que vai amanhã matar o seu próprio povo, porra. Agora, todos os governos do Ocidente estão fazendo isso há muito tempo, né? E você viu, outro dia eu estava lendo aqui um artigo do nosso colega, o Ted Baer, que é membro do Inter-American, né? E ele contestando o direito que o Estado de Nova York tinha de legalizar, entre aspas, o casamento gay. Porque ele mostra que isso fere a Constituição, não só fere a Constituição americana, como realiza, né, um dos objetivos primordiais do movimento revolucionário mundial, tal como se expressa ali
no capítulo 2 do Manifesto Comunista, quer dizer, a destruição da família. Então, a destruição da instituição familiar é um objetivo permanente, por assim dizer, do movimento revolucionário. Né? Então, o Ted Baer tem toda a razão no que ele está dizendo ali, o artigo está muito bem escrito, formidável, mas eu tenho algo a acrescentar, que depois até não vou falar só não, eu vou escrever também.

ver que na União Soviética sempre existiu propriedade privada ilícita e ilegal, mas que não dá para você exterminar, porque se exterminasse aquela propriedade privada, vinha abaixo toda a economia soviética. Então, o comunismo, o socialismo, era só uma fachada. Na verdade, você tinha ali um capitalismo clandestino que alimentava o país. Então, viram que liquidar a propriedade privada não era tão fácil, né? Então, o que, que fizeram esses filhas da puta, Antônio Gramsci, o pessoal da Escola de Frutos? Inverteu 180 graus a teoria marxista da infraestrutura e superestrutura. Porque, segundo Karl Marx, a economia e a infraestrutura, ou seja, a parte real da história, em cima tem um véu ideológico, que é a superestrutura. Então, a família seria parte da superestrutura. E a base seria a economia de propriedade privada. Então, retirando a infraestrutura, a superestrutura viria abaixo naturalmente. Era assim que achava Karl Marx. Como destruir a propriedade privada se revelou muito mais difícil do que eles poderiam esperar, e na verdade é impossível, é materialmente impossível a eliminação da propriedade privada, né? Então eles decidiram inverter tudo. Ou seja, em vez de destruir a propriedade privada para daí destruir a família automaticamente, não, nós temos que destruir a família primeiro. E daí talvez cheguemos à destruição da propriedade privada. Ora, pô, o que, que você acha de uma teoria que inverte em 180 graus o que estava dizendo e continua dizendo que é a mesma, afirmando que é a mesma teoria? É claro que isso não é teoria nenhuma, isso é um charlatanismo oportunista do mais rasteiro, do mais vagabundo, do mais sem vergonha, né? Então, quer dizer que agora, depois disso, o negócio piorou. Piorou, porque depois, mais teórico mais recente, Ernesto Laclau, dito pensador marxista, ele já diz o seguinte, já diz que não existe nem mesmo ideologia de classe. Quer dizer, você tem uma burguesia que tem uma ideologia burguesa, um proletário que tem uma ideologia proletária, assim por diante. Não, ele diz que o discurso revolucionário, a propaganda revolucionária, cria a classe que vai apoiá-la. Quer dizer que, em vez, vamos dizer, do elemento cultural ser a superestrutura que se ergue em cima da infraestrutura econômica, é o contrário. O discurso, a palavra, a cultura é o fundamento que gera a sua própria base econômica, porra. Então, a teoria que começa a dizer uma coisa e no fim diz a coisa exatamente inversa, é claro que não é teoria nenhuma, porra. Esse é que nem esse garoto mentiroso, pego em flagrante, começa a inventar historinha. Então, o marxismo é essa merda, minha gente. Tem uma série de pretextos só para os caras ter dinheiro, ter poder, mandar nos outros, tá certo? Poder fazer o que quiser, tá? Matar, roubar, estuprar e achar, e se achar lindo, maravilhoso. Então, agora, para piorar a coisa, né? Veja, a gente vê em todo o Ocidente pessoas religiosas, bem-intencionadas, conservadoras, querendo defender a família. Então faz lá um belo discurso em favor da família e contra a destruição da família, etc, etc. Mas peraí, peraí. Será que esse pessoal revolucionário está mesmo destruindo a família? Hã? Note bem. Então, primeiro, esses grandes grupos globalistas que dão dinheiro a rodo para os movimentos esquerdistas, todos eles se constituem de famílias dinásticas que continuam rigorosamente, patriarcalmente, ao longo dos séculos. Vê se os Rockefeller querem dissolver a sua família. Ah, nós vamos tentar aqui novas modalidades de organização familiar, vamos chamar aqui um monte de gay, tá certo? E fazemos aqui uma suruba de 40 homens dizendo que é uma família. Vê se o Rockefeller vai fazer isso, que nada, meu filho, educa os filhos direitinho para prosseguir a obra do pai e defender o patrimônio. Se você pegar lá no grupo Bilderberg, com exceção daqueles que são eclesiásticos, católicos, e tem lá também, tá certo? Todos são patriarcas de famílias dinásticas, que jamais permitirão que suas famílias sejam dissolvidas por sexo livre, por gaysismo ou pelo que quer que seja. Mais ainda, gente, eu estava falando agora mesmo da elite comunista, né, que continua no poder, né, na Tchecoslováquia, na Polônia, na Romênia, na Hungria, em todo o leste europeu, né? Apesar da democracia, eles continuam mandando. O sistema é estritamente dinástico, meu filho.

0: quando o pai fica velho demais, bota o filho no lugar. Então isso quer dizer que essa putada comunista fica com essa conversa de, não, vamos destruir a família burguesa porque é opressiva, etc, etc. Mas eles conservam a sua própria família porque sabem que isso é a base da possibilidade da ação histórica, meu filho. É? Se a família se dissolve a cada geração, não é possível ação de longo prazo. Todas as suas ações ficam limitadas ao prazo da sua vida. Tá certo? E tudo que você construiu se perde na geração seguinte. Então isso quer dizer o seguinte, a continuidade da família é um elemento essencial do poder. E quando eles dizem que é para destruir a família, é para destruir a sua família, seu trouxa. A deles não, porra. Então isso quer dizer, isso não é um ideal que eles tenham. Isso é uma conversa mole que inventaram para enganar a trouxa. Note bem, em Roma, já a nobreza romana já sabia disso. Então, dentro da nobreza, vigorava o mais estrito e hierárquico patriarcalismo. O pai tinha tanta autoridade que ele podia mandar matar um filho. Se o filho fosse desleal, podia mandar matar. E não tinha problema nenhum. Agora, os escravos... Não era permitido que os escravos casassem e constituíssem família, meu filho. A procriação era feita em gigantescas surubas. Reunia um monte de homem e mulher num negócio do tamanho do estádio do Maracanã e todo mundo comia todo mundo, entendeu? Né? E daí ninguém sabia quem era filho de quem. E assim foi durante séculos. Foi a influência da igreja que conquistou para os escravos o direito de casar. E a partir do momento que podia casar, então naturalmente podia legar sua propriedade aos filhos. Então quer dizer, a família sustentava a propriedade e não ao contrário, como dizia essa besta do Karl Marx. Os escravos primeiro adquiriram o direito de casar, né? E depois, em função do casamento, também o direito de legar, ainda que fosse um pouquinho, uma terra pequenininha, né? Ou um arado, um boi, uma vaca, um bode, um carneiro, né? Um cachorro, legal para o filho. Então, aí começaram a ter algum poder, começaram a ter direito de voz e voto, que fez, então, vamos dizer, do campesinato medieval, uma força política tremenda, capaz de aterrorizar. Às vezes, quando o campesinato revoltava, toda a nobreza ficava aterrorizada. Tem até um filme muito interessante que chama O Tirano da Aldeia, Michel Kohlhaas. É tirado de uma história de Heinrich von Kleist, do sujeito que primeiro inventou o pedágio. Ele não era tão acostumado a pagar pedágio, você passa uma estrada, paga 10 pedágios, né? O cara inventou, um proprietário de terra inventou o pedágio e lá vinha então o camponês trazendo seus cavalinhos, né? Os caras, tem que pagar. Não pago. Daí tomaram os cavalos dele. Ele disse, ah, é, tomaram meus cavalos. Daí ele armou uma encrenca, começou a tocar fogo em tudo, aterrorizou metade da Alemanha. Isso era, então, já o campesinato medieval, que tinha consciência de seus bens, consciência dos seus valores, que ele pretendia legar aos seus filhos. Isso tudo começou com a família. Então, significa o seguinte, continuidade familiar é poder, sobretudo é poder de ação a longo prazo. Então, os nobres, os senhores, os doutores, os ricos, sempre souberam disso. Então, conservam suas famílias. Conserva sua família e convence o outro. Ô, idiota, aqui, ó, seu pai está te oprimindo. Você destrói a família, né? Leva lá um monte de puta, põe dentro de casa, diz que é sua família, faz uma suruba, né? Chama aí a turma da parada gay e diz que é família, né? Pega lá a sauna, né? Eu me lembro, antigamente tinha a sauna do Hotel Danúbio, que era famoso, tem um aluno meu que ia lá e dizia, hoje dei para 40 homens, né? E, então, a sauna do Hotel Danúbio vira o quê? Uma família. São novas modalidades de estrutura familiar, como falam esses patetas da USP, da PUC, esses vagabundos que vocês pagam com dinheiro público para botar merda na sua cabeça, porra, para te ensinar o contrário do que acontece. E vocês ainda chamam de senhor doutor, né? Então, os ricos, os poderosos, inventam essa conversa para enganar vocês. Dissolva a sua família, seja livre. Seja livre quer dizer, desvincule-se da instituição familiar, tá sendo onde tem um pai que vai, pode te legar propriedade, no mínimo vai te legar um nome, vai te legar o fruto dos seus esforços, e se transforme num átomo solto. né, que hoje está indo para a cama com a fulaninha, amanhã com o outro, com a outra fulaninha, depois com o fulaninho, e depois com o cachorro, com o gato, com o bode, com o que você quiser, tá certo? E daí você fica sem esse substrato familiar, sem o seu apoio familiar, e você vira mais um átomo solto, enquanto nós aqui somos a força organizada. Quer dizer, a força organizada, unificada, constante, contra um monte de mosquitinho solto no ar. É isso que eles querem, porra! Então você defender, teoricamente, a instituição da família não significa nada, porque você não está discutindo com um idealista utópico que acredita no que está falando. Claro que no movimento revolucionário sempre tem os idiotas úteis que acreditam. Mas os chefes, os líderes, os ideólogos nunca acreditaram nessa porra, né? Você vai me enganar que Herbert Marcuse, Max Horkheimer, tá certo? Theodor Adorno acreditavam nessa pataquada. Mas o que, que é isso? Você já viu Max Horkheimer, Theodor Adorno participar de uma suruba? Mas nunca. Tinham suas famílias organizadinhas, cuidavam dos seus bens. Aliás, Max Horkheimer, que vivia falando da exploração capitalista, era o maior explorador capitalista. Pagava salário de fome para todo mundo que trabalhava no instituto lá de Frankfurt. Quem conta isso? Herbert Marcuse, que era o único pobre que tinha lista, né? Claro que tinha os funcionários e tal, teria, mas dos intelectuais, o único pobre era o Herbert Marcuse. E o Horkheimer forçava ele a ir trabalhar, tá certo? Na base do pão e água. Então, vê se algum desses desperdiçou a vida dele, né? Trepando com todo mundo, praticando sexo livre. Mas nenhum é louco, porra! Hã? Já diz o mineiro, quem tem cu tem medo. Então o cara quer preservar os seus bens, porque ele sabe que se ele dilapidar o patrimônio, ele mesmo fica impotente, os seus filhos são largados na miséria, totalmente desamparados perante a força do Estado e das grandes famílias que o dominam. Então não se trata de defender abstratamente o valor da família. Trata-se de desmascarar uma operação muito filha da puta, muito canalha, que esses caras inventaram para que só eles tenham família. Como esses caras da nomenclatura toda estão lá passando o cargo de geração em geração. Lá no mundo comunista, vai lá na Hungria, na Romênia, por onde você vai ver exatamente. O negócio é puramente dinástico, né? Você veja aí o nosso amigo Alexandre Dugin, né? Que é filho de gente da KGB e agora é o ideólogo da KGB e vai criar outro filhinho para trabalhar também na KGB e assim por diante. Né? Agora, os outros, eles convencem, disfarça a sua família, joga tudo pela janela, né? Arrume 15 amantes, põe tudo lá dentro e diga que a suruba é família. Né? Vai todo mundo lá para o Woodstock, né? Rolando no meio da lama, né? Tomando pico, tomando no cu, tá certo? E achando que é família, né? Peraí, tem alguém chamando aí, vamos ver.
1: Oi.
0: Oi, quem é?
1: É o Gustavo.
0: Fale bem mais alto, por favor.
1: É o Gustavo.
0: Gustavo, tudo bem?
1: Tudo.
0: Diga.
1: Eu tô ligando pela segunda vez já.
0: É, o telefone não tá muito bom. Diga, fale bem alto.
1: Ah, eu queria te perguntar sobre a Copa no Brasil. A Copa do Mundo no Brasil.
0: Olha, eu não acompanho muito esse negócio de esporte. A última vez que eu... Olha, eu só fui no estádio uma única vez. Eu tinha 8 anos, meu pai me levou no estádio e eu era míope e não sabia. Então eu vi aquelas manchinhas correndo de um lado para o outro, não entendi porra nenhuma, cheguei à conclusão que futebol era coisa só para pessoas de elevadíssimo QI e que eu jamais alcançaria aquela altura. A partir daí não me interessei mais por futebol. Mas, se você quer saber... Eu duvido e faço pouco que os estádios e toda a infraestrutura fiquem prontos em tempo. Né?
1: Mas é porque eu estou preocupado por conta que eu acho que vai dar uma grande crise econômica depois com o gasto, que eu ouvi falar que vai ser de 500 bilhões.
0: Pois é, nós já devemos aí, a dívida nacional já está na base de 1,8 trilhão. É, vamos gastar mais um pouco, vamos torrar mais um pouco, né? E, sobretudo, vamos deixar esses narcotraficantes tudo na rua para eles assaltar os turistas todos, né?
1: E você acha que o PT pode dar um golpe?
0: Eles têm condição de criar um aparato de segurança, né, para defender essa gente toda. Mas, olha, com relação ao Brasil, é melhor nem fazer as contas, nem tentar prever o que vai acontecer. vista, né? O Brasil, olha...
1: Mas você acha que um golpe de Estado pode acontecer?
0: Não sei. E alguém nesse país tem culhão pra fazer golpe de Estado, porra? Mas que é isso? Aí todo mundo, o sonho de todo mundo é ser aposentado. O que, que o brasileiro quer? Você chega pro garotinho, o que, que você quer ser quando crescer? Quero ser aposentado, pra não fazer merda nenhuma. Mas você já está não fazendo merda nenhuma, né? Então é assim mesmo que eu sou, assim que eu quero continuar. Não tem golpe de Estado, nem revolução, nem coisa nenhuma, porra. Eu duvido. Agora, a coisa animadora foi essa marcha para Jesus, que reuniu entre 3 e 5 milhões de pessoas, a maior manifestação popular da história do Brasil, que aqueles embrulhões da Folha de São Paulo tentam igualar a parada gay. Ora, porra. Até acabei de mandar um artigo para o Diário do Comércio, né? Comentando, mas, aí o besterol. Não é nem besterol, é fingimento. As coisas que o Gilberto de Menstein escreveu, que nem ele acredita. Ele não acredita, a mãe dele não acredita, o cachorro dele não acredita. Ninguém acredita no Gilberto de Menstein, muito menos ele, que não é trouxa, porra. Né? Então vamos em frente.
1: Professor, se o senhor não está sabendo, eles também vão fazer um filme da vida da Dilma.
0: O filme da vida da Dilma vai ser um sucesso como foi o da vida do Lula. Né? Lula, o filho do Brasil. Ninguém foi ver, ninguém quis saber dessa merda. Né?
1: E o senhor vê alguma luz no fim do túnel pro Brasil? Nada, né?
0: Olha, a gente nunca sabe. Por exemplo, a força dessa manifestação aí, organizada pelo pastor Silas Malafaia, para mim mesmo, foi uma agradável surpresa. Eu não imaginava que tivesse gente com culhão para fazer uma coisa dessa no Brasil, para falar aquelas coisas duras que ele falou para quem merecia ouvir. Mas, então nunca se sabe, né?
1: Uhum.
0: Mas pessoa, se depender, vamos dizer, dos intelectuais, dos jornalistas, das classes falantes, não vai acontecer nada, não. A coisa só pode vir das igrejas e vai ter que ser da igreja evangélica, porque a igreja católica no Brasil já desistiu faz tempo. Já essa putada toda CNBB já se vendeu há mais de 30 anos, 40 anos, pô. Tá certo? Tanto que você veja, em 64, quem organizou a marcha da família com Deus pela liberdade foi a Igreja Católica. Tinha poder para fazer. Naquela época tinha sido até então a maior manifestação pública. Passado meio século, a Igreja Católica não tem força para dar um peido, porque eles mesmo liquidaram a Igreja desde dentro, tá certo? Dando trela para esses Dom Paulo Evaristo, Dom Helder Câmara, essa putada toda, tá entendendo? Então agora eles não têm mais força e... Olha, Deus não deixa o negócio no vazio, tá entendendo? Fala, vocês não querem? Então nós damos pros evangélicos, pô! É bem merecido. Então, peraí, tem mais alguém aí na linha, vamos ver quem é. Obrigado.
2: Alô, Olavo?
0: São Gustavo. Alô, quem é?
2: Alô, Olavo?
0: Eu?
2: Opa, Olavo, aqui é Rodolfo de São Marcelo, Rio de Janeiro.
0: Rodolfo, tudo bem?
2: É, eu queria comentar com você aí uma vitória que nós tivemos aí com o veto da PEC 023, que ia alterar a Constituição Carioca em algo semelhante que seria PL 122. Ela foi arquivada, só vai poder agora ser... Sim, parece que ela foi arquivada e só vai poder ser votado em pauta só o ano que vem.
0: Muito bem, agora presta atenção. Esse pessoal, quando não consegue aprovar uma coisa por via parlamentar, eles usam decreto administrativo, sentença judicial, até portaria de diretor de departamento. Então, quando você vence a batalha parlamentar, você tem que prestar atenção para ver se eles não vão conseguir contornar a coisa. E é a moda agora, né? Não precisa mais do parlamento. O parlamento é só fachada.
2: É, você acredita que em pouco tempo o Brasil possa vir aí a ter o parlamento fechado? Ou
0: não
2: alguma...
0: precisa fechar nada. Você vê, os caras inventaram nova modalidade, que na Rússia eles chamam de democradura, né? Quer dizer, um negócio que parece uma democracia, mas quem manda são sempre os mesmos caras, os candidatos são todos escolhidos por eles, tá certo? Então, como diz, né? Muda a merda, mas as moscas ficam. E são eles mesmos, sempre, eternamente os mesmos. Essa putada que manda no Brasil de hoje, esse pessoal saiu da USP nos anos 60. e entrar lá grudado que nem carrapato e não larga mais e vão passar para os seus filhos, para os seus netos, para os seus bisnetos, né? Então
2: é.
0: A moda agora não é você. Você vê com o Hugo Chávez, que só o único governante de esquerda que tem problema na América Latina é o Hugo Chávez, porque ele usa métodos antigos, né? Ditadura, perseguição, mas não precisa.

0: fase iluminismo chega até a, vai muito adiante disso.
1: Ah, tá ok. E sobre história da educação no Brasil, o senhor tem alguma coisa para indicar?
0: Sobre?
1: História da educação no Brasil.
0: Ih, rapaz, agora você me pegou de calças na mão. Eu já li coisas sobre isso muito antigamente, eu não lembro, mas eu vou procurar e te digo alguma coisa. Mas acontece o seguinte, que a história da educação no Brasil nos últimos 40 anos é só propaganda comunista, mais nada, né? Então ninguém vai contar para você, por exemplo, quem é o grande educador brasileiro? Paulo Freire, é o chefe da alfabetização. Você conhece alguma pessoa que tenha sido alfabetizada pelo método Paulo Freire?
1: Eu
0: nunca vi nenhum. Inclusive eu trabalhei em duas revistas de educação, que era a revista Escola e a revista Sala de Aula, duas da Fundação Vitor Chiva. Trabalhei longos anos nessa revista. Então eu estava em contato com pessoas da educação. Sempre procurei, falei, me mostra um alfabetizado do Paulo Freire. Não tem nenhum. O Paulo Freire não alfabetizou nem a mulher dele, que mandou a carta para o jornal cheia de erro de português.
1: Pois então, eu sou...
0: empulhação, porra. Agora, você quer saber educação? Procura o professor Luiz Faria no Brasil.
1: Como sim, eu já li alguma coisa dele, muito
0: Luiz
1: bom.
0: Luiz Carlos Faria da Silva.
1: Sim, põe aí,
0: é um grande educador brasileiro, o cara que mais entende desse negócio de alfabetização. E ele mostra, por A mais B, que esses métodos chamados construtivistas, que os caras adotaram há mais de 40 anos, só serve para criar criança analfabeta.
1: Sim. Bom, eu já vi alguma coisa dele, porque eu também sou professor, então a minha formação inteira eu fiquei ouvindo essa coisa de Paulo Freire e tudo aquilo que o vale, né? Mas enfim, a minha dúvida era essa, professor. Eu queria saber se realmente... O senhor conhece outras obras do professor Rui?
0: Não conheço mais nenhuma. Eu sei que ele tem outros... Ele tem um especificamente sobre o século XIII, parece, uma coisa assim.
1: Sim,
0: que está fora da série
1: parece.
0: Da história da educação. Mas, eu, assim, essa obra eu conheço só de ouvir falar.
1: Ah, tá bom. Bom, professor, a minha dúvida é essa. Obrigado.
0: Obrigado a você. Então, o nosso... Ah, aqui, tem um monte de notícia aqui para ler, não vou ler nenhuma, quer saber? Já? Acabou aqui, mas vamos ver se segunda-feira, então... Retomamos esse assunto. Tem aqui 70 páginas de notícias, em geral, horríveis. Horríveis. Então, peraí, tem mais alguém na linha. Vamos ver se dá tempo de responder para mais um. Alô, quem é?
2: Alô, professor?
0: Sim, tudo bem?
2: Jean de Mato
0: quem
2: Grosso
0: tá falando?
2: Do Sul. Jean de Mato Grosso do Sul?
0: Não entendi seu nome.
2: Jean Carlos.
0: Ah, Jean Carlos, tudo bem?
2: Tudo bom, professor?
0: Diga.
2: Eu liguei para fazer um desabafo. Eu vi a entrevista do aquele cardeal de São Paulo. Ele deu uma entrevista xoxa, mixa. Ai, nós estamos indignados com a parada gay que colocou lá a imagem de santo, não sei o quê. E não disse que ia tomar providência nenhuma, professor. Não honrou a batina que ele veste. Se é que ele veste alguma, né? Deu aquela coisinha, ah, isso não pode,
0: esse
2: né?
0: Isso é muito xoxo, porra, né? É impressionante,
2: um dia,
0: as instituições no Brasil, como igreja, forças armadas, elas levam ofensa para tudo quanto é lado, cuspida, e daí fala, ai, tá doendo, porra, o que, que é isto?
2: Né? É verdade, eu fiquei indignado com ele.
0: Quer dizer, a fraqueza atrai agressividade, quanto mais você tenta parecer bonzinho, tal, mais você apanha, porra, né? Tá vendo aí o exemplo dos noruegueses, puxa o saco dos caras, daí eles vêm e batem em você. E o pessoal da igreja está... Mas, na verdade, não é que eles são fracos. Esse pessoal da igreja, grande parte, CNBB, tudo traidor, pô. Tá tudo do outro lado. Você vê aqui esse bispo que deu a comunhão para aqueles vagabundos da tal da... Como é a ordem do perpétua indulgência? São os vagabundos que se vestem de freira, né? Os machos peludos se vestem de freira. E vai lá na igreja para tomar a comunhão. O bispo deu a comunhão para os filhos das putas. É? E depois ainda ficou reclamando um pouquinho. Quer dizer, o bispo é conivente.
2: É, essa turma toda aí, vendida, em vez de honrar a batina que veste, eu fico ofendido com eles, ao invés de ficar
0: mas
2: ofendido
0: é claro,
2: com a parada
0: mas é claro.
2: Gay. Porque essa,
0: mas é
2: o
0: claro.
2: Que a gente espera dessa putada da parada gay aí, desses movimentos feministas, é isso aí mesmo. Agora, o que a gente espera deles é uma atitude de homem.
0: Nós todos somos pecadores, nós todos temos nossos defeitos. Mas nós não nos vendemos, meu Deus do céu. Nós não trabalhamos pro inimigo, porra. Então, eu não consigo chamar um filho da puta desse de eminência, né? Só se o cara for eminente, não é sem vergonhice. Só aí eu não consigo, pô. Eu olho o sujeito e vejo o cara vestido de cardeal, mas parece que eu estou diante de uma fantasia de carnaval. Não posso levar a sério essas pessoas. Então, eu sou eminente do caralho. Professor. Você não é nem sacerdote. Sua ordenação provavelmente não foi válida, foi feita por outro farsante como você, tá vendo? Então, olha, a gente não tem que ter respeito humano, não, você tá entendendo? Tem coisa assim, se o cara tá lá na igreja e ele mesmo tá cuspindo em cima de Jesus Cristo, Nossa Senhora, a gente não tem que respeitar, não, tá entendendo? Então é isso
2: pois
0: aí.
2: Pois é, professor.
0: Carosão, obrigado pela sua colaboração.
2: Valeu, professor.
0: Valeu, até a próxima. Então, por hoje nós vamos ficar por aqui mesmo. Então, até a semana que vem. Muito obrigado a todos.

0: como Epicuro, por exemplo, tá certo? Ou Demócrito, que era camarada que fazia uma descobertazinha, mas que não tinha a estrutura intelectual nem mesmo para ele entender o que ele tinha descoberto. Quer dizer, Demócrito fez uma observaçãozinha certa, que é a questão dos átomos, e falou um monte de besteira o restante do tempo. Epicuro também fez uma observaçãozinha certa, que é a crítica que ele, exatamente a crítica que ele faz a Demócrito, mas o resto da filosofia dele é uma besteirada sem fim. Colocar esses camaradas no nível de um Aristóteles e de um Platão já é absurdo. Ao longo da história, o que você vai ver é que o materialismo sempre foi uma coisa de pessoa de inteligência inferior, de pessoa incapaz de entender as coisas além de um certo nível. E ainda hoje é a mesma coisa. Esses três, por exemplo, Dawkins, Harris e Dennett, seria muito interessante vocês lerem o comentário que foi feito a respeito, um longo comentário do Michael Novak, que saiu na National Review, que reduz esses três assim abaixo de merda. Porque primeiro ele começa a demonstrar que eles têm uma concepção pueril a respeito de Deus. Quer dizer, as ideias que eles têm sobre o que seja Deus, tá certo? São ideias de um menino de 10 anos no máximo. É uma coisa que revela não só incultura, como falta de inteligência. Eu estou seguro que o Dawkins não é um homem inteligente. E o Dennett e o Harris, muito menos, mas nem mesmo inteligente. Quanto uma cultura, a cultura falta totalmente esses camaradas. Eles não sabem do que estão falando, eles não têm a menor ideia do que seja teologia, do que seja espiritualidade. Tá certo? Do que seja a mística, é tudo chute. Esses camaradas estão no roteiro, eles são três Rodrigos Constantino, melhorado, melhor Rodrigo Constantino falando em inglês, tá entendendo? Agora, como é que nós vamos respeitar essas pessoas e colocá-las como seus representantes da ciência? Quer dizer, a obra científica do Dawkins é zero. Até hoje só falou, só foi besteira, aquele negócio do gene egoísta, isso já foi desmoralizado há muito tempo. Quer dizer, não é porque o sujeito tem um cargo, é professor não sei aonde, que nós vamos acreditar que ele é um porta-voz da ciência. A pessoa nem sabe o que é ciência e não é capaz de levar uma discussão séria sobre metodologia científica durante 5 minutos, né? Agora, pelo lado da religião, é incrível que os defensores da religião também não a conhecem, porque de cara eles aceitam, né, que crer ou não crer em Deus é matéria de fé. Ora, a doutrina católica diz exatamente o contrário: você crer em Deus é matéria de prova racional, tá certo? Agora, você crer nos artigos específicos, nos pontos específicos da fé cristã, como o nascimento virginal miraculoso do Cristo, a ressurreição, etc., aí sim é matéria de fé. Mas a crença em Deus não é matéria de fé de maneira alguma. Mas você vê, a totalidade dos defensores da religião já entram em campo vestindo a camisa de força que o adversário lhe impôs e diz que não, todos nós temos direito de crer. Eu não tenho direito de não crer de jeito nenhum. Você tem o direito de ser burro. Quer dizer, o sujeito que não é capaz de entender, vamos dizer, a noção mesmo do que seja Deus, ele tem o direito de não acreditar só nessa medida em que ele tem o direito de ser burro. A existência de Deus não é matéria de fé, essa é matéria de prova racional. E isso já está mais do que provado há muito tempo. Não se pode admitir, vamos dizer, que uma pessoa seja intelectualmente respeitável quando entra no debate sem nem mesmo conhecer isto, né? Imaginando que toda a totalidade da religião é pura questão de fé. O sujeito que diz isso é uma besta quadrada, não entende nada do que está falando, pô. Você tem que aprender a se respeitar a si mesmo e respeitar a sua própria religião em primeiro lugar. Quer dizer, se vocês acham que a igreja durou 2.000 anos, assim, só com negócio de matéria de fé, na base da pura irracionalidade, então você já está depreciando sua própria igreja. Pelo amor de Deus, vai conhecer, vai estudar um pouco, tá certo? Hoje em dia, por exemplo, existe um autor aqui nos Estados Unidos que se chama o Padre Stanley Yaki, Jaki. E eu acho que qualquer sujeito que entra nessa discussão de ciência e religião, que pelo menos não lê os livros do Yaki, está por fora, e é melhor ficar quieto. Então, desde logo, vamos dizer o seguinte: a ciência significa um conhecimento racional organizado. Para ser racional, você tem que partir de certas premissas, vamos dizer, que sejam universalmente inquestionáveis e que são fundamentos, vamos dizer, da própria lógica. Quando nós temos, vamos dizer, partimos da premissa que a base, a origem do conhecimento é a experiência, nós temos que entender primeiro o que é a experiência. A experiência se dá sempre dentro de um quadro, vamos dizer, existencial, que é este mundo em que nós vivemos. Então, a existência do mundo é a primeira premissa da ciência. A segunda premissa, tá certo? Tem que ser, vamos dizer, a natureza do próprio conhecimento humano. Tá certo? Você não vai encontrar uma única época na história em que os seres humanos tenham vivido na ignorância total e nem alguma em que eles tenham vivido na total sabedoria. O ser humano vive, desde que ele existe, ele vive num lusco-fusco, ele vive numa mistura de sabedoria e ignorância, mistura de conhecimento e ignorância. Isso quer dizer que a realidade dentro da qual nós estamos, ela tem necessariamente extensões para além do limite conhecido. E isso não é uma coincidência, não é uma situação provisória que nós possamos ter a esperança de vencer amanhã. Nós nunca chegaremos ao conhecimento total, porque isso é incompatível com a própria duração da vida humana. Um sujeito uma criatura que vive durante um período X e depois morre, ela não pode ter o conhecimento total, porque ela não pode ter o conhecimento do que se fica sabendo no dia seguinte, porque ela morreu. Portanto, a ambição do conhecimento total é incompatível com a própria estrutura da realidade na qual nós temos. Isso quer dizer que essa estrutura de realidade, ela comporta necessariamente a noção de um para além, de uma transcendência. Ela incorpora isso necessariamente. E quem não for capaz de aprender isso, não tem o direito de abrir a boca num debate científico. Quer dizer, a noção da transcendência é absolutamente necessária para qualquer raciocínio que você comece a fazer. Por outro lado, vamos dizer, a atitude que você tem perante essa transcendência só pode ser duas. Quer dizer, ou é uma atitude de abertura confiante, ou é uma atitude de recuo temeroso. Só existem essas duas. Tá certo? A atitude de abertura é a que preside a fundação da filosofia e das ciências e das religiões. A outra atitude é o que produz o gnosticismo. O que é o gnosticismo? O gnosticismo é você ter medo de Deus ao ponto de você odiá-lo e de você não querer mais pensar naquilo. Quer dizer, o negócio da transcendência, a transcendência te apavora de tal maneira que você tem que fechar os olhos e negar que aquilo existe. E pior ainda, então você inventa 3 ou 4 preceitos metodológicos, diz o seguinte: daqui para dentro nós só vamos investigar isto, mais isto, mais isso, mais isso. O que estiver fora disso não interessa e nem mesmo existe. Então você criou uma gaiolinha mental e entra dentro dela e chama isto de ciência e de método científico. Você fala, vá pra puta que eu pariu. Isto é uma palhaçada, palhaçada. O preceito materialista, as premissas materialistas são uma palhaçada, tá certo? Não podem ser respeitadas, e se você aceita discutir religião e ciência nestes termos, você é até pior do que o seu adversário, porque o adversário, pelo menos, ele tem a cara de pau, tá certo? De se fechar dentro da gaiolinha e dizer que só aquilo existe. Agora você não, você sabe que existe uma coisa para lá, mas você não a respeita. Quer dizer, você acredita que aquele sujeito que construiu a gaiolinha e se entrou dentro, ele tem o direito de colocar você lá dentro também e dizer que ele é mais sábio do que você. Se você aceita isso, você é tão burro quanto ele, é pior ainda, porque você está sendo manipulado por um burro. Tá certo? Então, olha, pelo amor de Deus, antes de discutir essas coisas, tente absorver a tradição filosófica a esse respeito. Deem, por exemplo, uma olhada. Existe o livro do Edmund Husserl, que se chama Crise das Ciências Europeias e a Fenomenologia Transcendental. Sem esse livro, não dá para você entender o que é ciência hoje. Ciência hoje, na sua quase totalidade, é uma fantasia, é uma coisa boboca. É uma série de preceitos, vamos dizer, arbitrários, tá certo? Que são, vamos dizer, coerentes uns com os outros e permitem uma certa prática da investigação de determinados pontos limitados. Tá certo? E mesmo dentro disso, produz tanta bobagem, tá certo? Que essa situação acabou levando ao surgimento do tal do pós-modernismo, tá certo? Que já transforma tudo em discurso e em ficção, portanto. Tá certo? O pós-modernismo e o desconstrucionismo é muito útil na sua crítica que ele faz do discurso científico. Essa conversa do Dawkins não resiste a 2 minutos de análise desconstrucionista. O desconstrucionismo é uma bobagem também, porque ele acaba transformando tudo em discurso e ficção. Mas que alguma coisa é apenas discurso e ficção, certamente é. Então, de qualquer crítico desconstrucionista é capaz de acabar com esse argumento do Dawkins em 2 minutos. Agora, as pessoas que nem sabem o que é isso e que às vezes se sentem superiores ao desconstrucionismo sem nunca ter ouvido, ter lido uma linha a respeito, esse cai na conversa. Então, é caso do Hélio Schwartzman, que até é um artigo bem intencionado, coitadinho. Mas, assim, está tão abaixo da discussão, tão, que é uma coisa deplorável de você ficar com dó. Eu quase choro aqui lendo o artigo do Hélio Schwartzman, dizendo, coitado do Hélio Schwartzman, ele está tentando entender o negócio, mas ele não chega lá, você está entendendo? Tem pessoa também que a gente pensa assim, eu lembro de uma frase que se dizia do antigo presidente da Câmara, o Bilac Pinto, que uma vez um senador disse dele, olha, o Bilac, ele lê, mas não cabe. Entendeu? Quer dizer, a cabeça do negro não comporta aquilo. A gente precisa saber as nossas limitações intelectuais, né? E não ir muito além das chinelas. Mas o brasileiro tem um tal amor por dar palpite, um tal amor por ter opiniões, um tal amor por debater, né? Que é uma coisa absolutamente mórbida. Como é que pessoas que não têm amor ao conhecimento têm tanto amor ao debate? Então, olha, eu não entro para debater um assunto no qual eu não tenha lido pelo menos 50 livros. E livros importantes, quer dizer, se você, porque não é sair lendo, como as pessoas falam, também tem, no Brasil, os caras têm mania de ler. Eu tinha um colega que lia, quando eu era jovem, eu tinha um colega, a gente morava junto no meu apartamento, ele tinha pilhas e pilhas de livro, ele lia o dia inteiro, ele lia. Um dia ele virou para mim assim e disse, olha, me diga uma coisa, você entende o que você lê? Então, aquilo ali eu fiquei traumatizado, o nego lia o dia inteiro. Mas ele não está realmente entendendo. Eu lia muito menos que ele, acho que 100 vezes menos do que ele, só que é o seguinte, eu não largava o livro enquanto não entendia. E, em segundo lugar, é você saber o que que é para ler. O que que é para ler, você tem que conhecer a história das disciplinas que você vai estudar, tá certo? E saber, dentro da história, dentro dessa evolução, quais foram os livros fundamentais, quer dizer, os livros que geraram outros livros, os livros que geraram as teorias fundamentais, que articularam o debate. Senão, não adianta você ler, tá certo? Olha, eu passei aqui 40 anos organizando a minha biblioteca nesta base. Quer dizer, eu peguei filosofia e ciências humanas e falei, eu vou reconstituir aqui só o que foi aquilo que realmente marcou o debate, você está entendendo? Depois de eu fazer isso, eu começo a pegar um outro tipo de livro, fazer uma segunda, como é que diz, uma segunda fileira na biblioteca, que são os livros que não marcaram época, que não foram importantes na evolução da disciplina, mas que deveriam ter sido, de acordo com o meu julgamento. Então, são obras de segundo plano, de historicamente de segundo plano, mas cujo valor intrínseco seria grande. Então, estas obras, elas mostram já não a evolução histórica da disciplina, mas a evolução futura possível. Quer dizer, foram as sementes importantes que foram abandonadas. Mas é claro, para você chegar ao ponto de poder descobrir esse segundo tipo de livro, você precisa ter absorvido o primeiro, vamos dizer, os primeiros primeiros. Quer dizer, primeiro os livros que foram historicamente fundamentais, depois os outros. Então, bom, agora, vamos ver aqui uma. Temos aqui uma pergunta que já está esperando faz 2 semanas, que é do Edward Wolff. Diz aqui, as igrejas protestantes denominadas carismáticas apresentam em seus cultos e reuniões uma grande quantidade de sinais e maravilhas, como cura de doenças graves, eliminação de vícios aparentemente incorrigíveis, exorcismos, profecias, visões angélicas, etc. Não sem frequência, após o batismo no Espírito Santo, alguns fiéis entram em êxtase, manifestando dons sobrenaturais, como falar em línguas estranhas, chamada glossolalia, entre outros. Pergunta, o senhor acha possível que esses fiéis, entregando-se à igreja, que lhes tragam um alívio rápido para seus sofrimentos e aflições, estejam, na verdade, sendo enganados e manipulados por espíritos demoníacos, conforme adverte São Paulo, na segunda carta aos Tessalonicenses, capítulo 2, versículo 9 e 12. Olha, eu acho que é bem possível, deve haver um grande número de casos que seja exatamente isso. Quer dizer, o pastor está completamente enganado e o outro entra no engano dele e os dois se enganam um ao outro. Quer dizer, um faz uma besteira, o outro confirma a besteira. Tá certo? Isso é bem possível dentro, vamos dizer, da atmosfera de entusiasmo quase histérico que às vezes acontece nessas igrejas. Porém, existe um número incalculável de curas reais, de milagres reais. Quer dizer, que não, vamos dizer, não resistem não, vamos dizer, não, que resistem bem a uma crítica, a um exame, tá certo? Então, o certo é fazer como a Igreja Católica sempre fez, quer dizer, ela tem uma comissão de gente encarregada de separar aí o joio do trigo. Não é isso? Então, o fato de haver Na verdade, só existem falsas curas porque existem as curas autênticas. E, quer dizer, eu mesmo já fui testemunha disso inúmeras vezes, tá certo? Eu me beneficiei disso, muitas vezes, pessoalmente. Então, eu não posso negar, tenho que dar meu próprio testemunho. Então, também a gente não deve nem olhar esses fenômenos com uma pretensa superioridade intelectual, que isso é uma bobagem, né? O sujeito que, por exemplo, que começa a rir dessas curas miraculosas, ah, você está rindo, então faça uma você, já que você é tão superior, faça uma, né? Então experimenta aí, cura a hemorroida do seu vizinho, né? Você não é capaz de fazer, então não enche o saco, porra, né? Eu não sou capaz de, não tenho cara de pau para criticar coisas que estão acima da minha capacidade. Eu não sei fazer aquilo. Mas veja, eu cresci ouvindo discussões de futebol, né? E ouvia lá, reunia meus parentes, os amigos do meu pai, então ficavam todos dando palpites no futebol. Eram uns velhos gordos que eram incapazes de correr 3 metros sem ter um infarte. E que ficavam cagando regras sobre como o Mané Garrincha devia jogar. Eu achava, já quando pequeno, eu já achava aquilo de um ridículo atroz. Eu falava, olha, eu não sei jogar esse negócio, não sou capaz de fazer. Então deixa eu me recolher a minha insignificância, né? A gente curte o jogo como pode, né? E aplaude quando dá, mas ficar fazendo de conta que você é engenheiro de futebol, isso é muito ridículo. Agora, as discussões sobre futebol, elas têm uma importância cultural muito grande no Brasil. Elas educaram o brasileiro, elas corromperam a inteligência do brasileiro, elas ensinaram todo o Brasil a falar daquilo que não sabe. Por isso, quando eu escuto discussão de futebol, né, eu já saco do meu revólver, porque eu sei que aquilo é destrutivo. Então, só que o sujeito começa discutindo futebol nessa base, discutindo o que ele não sabe fazer, acaba discutindo metafísica, religião e mística, etc, etc. Eu, na verdade, eu vejo que o grande problema com as religiões e com esses pregadores todos, é que quase a boa parte da pregação que eles fazem é só tagarelice. É a tagarelice totalmente alienante, sobretudo na parte moral. Porque, olha, eu tenho alguma prática do ensino da moralidade por ter tido 8 filhos, tá certo? Ter errado muito na educação dos primeiros e ter ido melhorando a coisa com o tempo, aprendendo, tá, como é que faz, tá certo? Até que nos últimos, mais novinhos, acho que estou acertando mais. Então, eu tenho certeza que você dar regras morais para as pessoas, tá certo? Não só não funciona, como é estupidificá-las. Não se ensina moral com regra. Moral, você, assim, você tem que dar um exemplo e tem que inspirar a pessoa para que ela busque dentro do seu coração o seu sentimento do dever. Porque o fato é o seguinte, todas as regras morais são gerais e abstratas. Todas as situações que exigem decisões morais, ao contrário, são particulares, concretas e irrepetíveis. Então, não dá para você fazer a dedução de uma regra geral até um caso particular. Uma dedução tão perfeita assim não existe. Você tem que fazer um salto intuitivo. Quer dizer, existe uma espécie de intuição moral que te indica o caminho do que é o certo, do que é o justo e do que é o bom. Isso tem que ser desenvolvido, tá certo? Na prática, se você dá a regrinha pronta, você está inibindo o desenvolvimento do senso moral. Eu dei um curso inteiro sobre isso, em Curitiba, um curso de ética, mas não sei se entrou alguma coisa na cabeça das pessoas. Eu digo, moral não se ensina por regrinha, não adianta você dar as regrinhas, tá certo? Não é assim que se faz. Ah, isso é certo, isso é errado. Não é assim. O indivíduo não pode se abrir a Deus se ele primeiro não se abriu ao seu próprio coração, quer dizer, aquilo que tem de mais íntimo nele. E isso é impossível se entre ele e o seu coração existe uma barreira de regras, temores, preconceitos, etc. Isso é impossível. Tá certo? Então, nós temos que partir, vamos dizer, para o verdadeiro conhecimento da alma humana, porque através do nosso autoconhecimento é que nós nos abrimos para Deus. E quando eu digo dar o exemplo, não quer dizer que você tem que ser um santo, você tem que acertar em tudo. Não, mas aquelas coisas boas que você fez com plena consciência, com plena, vamos dizer, certeza de que aquilo era o justo naquela situação, certeza após o devido autoexame, após a devida autocrítica, etc, etc. Isto deve ser mostrado para as pessoas, né? Porque em Mateus capítulo 5, versículo 16, diz assim, deixe que a sua luz brilhe ante os homens, para que eles possam ver as suas boas obras e deem glória ao nosso Pai que está nos céus. Então, tudo que você faz de bom deve ser mostrado a seus filhos, sua mulher, seus amigos, para ser exemplo. Exemplo não quer dizer regra, não quer dizer que eles têm que te imitar. Quer dizer que aquele exemplo vai inspirar, porque o seu exemplo foi da sua conduta num determinado caso. Eles nunca vão ter um caso exatamente igual, uma situação exatamente igual, eles vão ter a situação deles. Então, você inspirar no seu exemplo para que eles descubram no coração deles o que é o certo a fazer. Agora, você vai acertar numa coisa, não outra, naqueles pontos que você acertou, você é um exemplo. Ninguém acerta em tudo, a gente erra em muita coisa. Agora, do conjunto dos exemplos certos, que sejam, vamos dizer, modelos inspiradores para as pessoas, daí eles podem começar a entender o que é esse negócio de Jesus Cristo. Sem isso, eles nunca vão entender. A expressão Jesus Cristo vai ser uma palavra vazia para eles. Está entendendo? Por quê? Vamos dizer, o bem só existe no próprio Deus encarnado, o bem em sentido pleno. Nós temos o bem ocasional, então nós temos que explorar esse momento e mostrá-los para que a pessoa, aos poucos, vá conseguindo formar a imaginação do que pode ser, de longe, o bem pleno. Se a pessoa não tiver essa disciplina, ela não sabe o que está falando de religião, quer ela ser religiosa, quer seja ateia. Quer dizer, vai cair na besteira. Agora, o ateu é pior ainda. Quando você pega um tipo que nem Richard Dawkins ou Rodrigo Constantino, esses cretinos, esses, vão dizer, eles têm uma concepção tão maliciosa, tão baixa do que seja a alma dos outros, eles se acham tão superiores, que isso já basta para demonstrar a sua total inferioridade, meu Deus do céu. Porque qualquer pessoa que tenha alguma superioridade real, e note bem, eu sou superior a muita gente e muita coisa, quem tem alguma superioridade real, duramente conquistada, com esforço, estudo, autodisciplina e trabalho, sabe que essa diferença é relativa e muito pequena, meu Deus do céu. Você está entendendo? Quer dizer, eu que, por exemplo, na parte de estudo e tal, eu sou infinitamente melhor que um Rodrigo Constantino ou um outro palhaço desse, eu sei que essa diferença é mínima. Ela, no conjunto, ela nem pesa. Você está entendendo? Agora, o sujeito que nunca fez nenhum esforço para melhorar, que não tem autoconhecimento, não conhece seu próprio coração e por isso mesmo não pode ouvir a Deus, este pega a superioridade imaginária que tem e faz daquilo um totem e fala dos outros assim, fala assim, não é dos outros, de um pé rapado qualquer, não, ele pega 2000 anos de civilização, tá certo? E caga a regra em cima, como se ele fosse o próprio Deus. E a pessoa não percebe o ridículo disso aí. Ah, meu Deus do céu, precisa ter muito saco, viu? Bom, vamos para outra carta aqui. Tem gente na fila aí? Vamos falar. Alô?
1: Alô?
0: Alô? Quem está na linha?
1: Alô, Olavo?
0: Eu?
1: Ué, e quem fala é Arthur de Fortaleza.
0: Tudo bem, Arthur?
1: Tudo bem.
0: Fale bem alto porque a sua voz está chegando aqui muito distante.
1: Tá certo. A minha pergunta é sobre aquele assunto da expansão do Islã.
0: Sei, sei.
1: Como falou algumas atrás, das taricas. Eu queria saber se eu entendi bem. Como é que elas começaram? O senhor disse assim que parte delas é como teria começar esses cheques, seriam simplesmente articulados a islamizar o Ocidente?
0: Fale um pouco mais alto, Arthur. Eu não estou ouvindo você bem. Se eu não ouvi sua pergunta, não posso respondê-la.
1: Como é que teria começado
0: essa taricas?
1: Taricas.
0: Ah, tá bom. Vou te explicar já. As taricas começaram ainda no tempo de Maomé. Havia um grupo dos companheiros de Maomé que, fora dos horários da prece, que o Islã tem 5 preces diárias, regulamentares, fora dos horários da prece, eles se reuniam e ficavam fazendo recitações dos nomes de Deus. Porque no Corão tem 99 nomes de Deus, que são atributos de Deus. E eles ficavam fazendo recitações e meditações em torno desses nome de Deus. E alguém perguntou para Maomé, o que você acha disso? Daí Maomé respondeu o seguinte, olha, isso aí não foi Deus que mandou eles fazer, eles é que ofereceram, tá certo? Mas Deus recebe de bom grado. Então, quer dizer que Maomé deu a sua aprovação a esta atividade, vamos dizer, por assim dizer, esotérica das tarikas. Então, elas são uma tradição que remonta à própria fundação do Islã. E mais ainda, as tarikas que são autênticas, elas têm que ter a sua árvore genealógica. Elas têm

0: Agora, nós sabemos que não é assim. Existe, na vida existem contradições, tensões e ambiguidades, às vezes insolúveis. Tá certo? E nós não somos obrigados a resolver todas as contradições. Tá certo? Deus nos obrigou a isso. E quem tem mania disso é brasileiro. Ele diz, ah, você falou não sei o quê, mas agora você está falando, você falou mal daquilo, mas agora você está falando bem da mesma coisa. Eu digo, olha, a vida é assim, meu filho, tem aspectos bons e maus em tudo. Tá certo? A gente tem que tomar a nossa posição, tomar a nossa atitude, tá certo? Mas não tentar ser, vamos dizer, esse tipo de coerência em bloco que brasileiro busca é uma coisa fetichista, isso não existe. Isso é só no mundo da carochinha. Nós vivemos no meio da contradição e da ambiguidade. O que não quer dizer que nós não tenhamos que tomar atitudes claras. Temos que tomar atitudes claras, mas não quer dizer que junto com a atitude, por exemplo, de condenação de uma coisa, eu tenha que condenar tudo que vem junto com ela. Isso não é assim.
1: Certo.
0: Tá bom, Arthur?
1: Tá bom.
0: Obrigadão.
1: Obrigado.
0: Então, aqui tem uma carta do Juliano Cisotti, que ele pediu aqui um resumo da minha filosofia para um trabalho que ele está fazendo, tá certo? E daí eu recebi uma carta do Moacir Francisco. Peraí. Eita, já estou fazendo confusão. Eu recebi uma carta de um outro cidadão aqui, que agora estou procurando a carta e não acho, que isso aqui é carta que não acaba mais. Lembrando que eu tinha escrito um resumo do meu projeto filosófico pessoal em 1998. Que se chamava Esboço de um Sistema Filosófico. Está aqui. Quer dizer, o Juliano Cisotti pede este resumo. E aqui o Tiago Monteiro Cardoso, que me ouviu falar disso no programa passado, diz aqui, me corrija se eu estiver errado, mas você tem sim pronto um resumo da introdução à sua filosofia. Chama-se Esboço no Sistema Filosófico, uma apostila de 14 páginas que você distribuiu em 1998 aos seus alunos de São Paulo. Você tem toda a razão, Tiago. Esse documento existe mesmo e eu certamente vou mandá-lo ao Juliano. Talvez até eu coloque na minha homepage, em circulação na minha homepage, porque isso só foi distribuído para alunos. Só que é o seguinte, o negócio é de 1998, né? Passaram-se 9 anos e durante esse período eu acrescentei muita coisa, aprendi muita coisa. Tá certo? E tenho coisas a corrigir também ali. De maneira que quem tem este resumo de 1998 fique informado de que, bom, em linhas gerais aquilo está certo, mas tem muita coisa a acrescentar e tem alguma coisa a corrigir ali. Tá certo? Seria também, eu seria um caso patológico se nesses 9 anos não tivesse aprendido nada, tá certo? E não tivesse nada em mim mesmo para criticar. Aqui o Henrique Lima disse, você não me conhece, sou o dono da comunidade True Outspeak Talk Show no Orkut. Pretendo passar por Richmond na segunda semana de julho. Se eu for, existe a possibilidade de encontrar? Claro que existe, será um prazer. Você avise quando vai chegar, nós vamos buscar você no aeroporto, tá bom? Vamos aqui para alguma outra cartinha aqui. Agora, gostaria que o senhor fizesse um paralelo com o exemplo da aplicação da estratégia de Gramsci e as ações de Hugo Chávez. Isso é muito interessante porque é o seguinte, o Hugo Chávez, ele usou uma técnica ali que é um pouco anterior a Antônio Gramsci. Ele não precisou, quer dizer, completar uma revolução cultural, tá certo? Como está fazendo aqui, como se fez no Brasil, mas ele usou o procedimento mais antigo, que é de você se eleger como uma plataforma mais ou menos populista, tá certo? Que, sem aparência comunista, e depois, aos poucos, você tirar a máscara. Tá certo? Porque ele já está, essa altura, já tirou a máscara. Ele já diz, nós vamos construir o novo homem socialista. Eu digo, ah, meu Deus do céu, é Trotsky que saiu do túmulo. Né? Trotsky e Lenin estão aí de novo. Então, na Venezuela, a situação é um pouco mais simples do que o Brasil. O Brasil foi o único país em que a estratégia gramsciana da Revolução Cultural foi aplicada com plenitude, sem encontrar nenhuma resistência e encontrando, ao contrário, um sucesso absolutamente estrondoso.

tão grande ao sucesso que o pessoal no Brasil ainda quase ninguém percebeu que está em pleno processo de transição para o socialismo. Nós já estamos entrando no socialismo direto e as pessoas ainda não sabem. Não sabem por quê? Porque acreditam que o socialismo, o comunismo, é, em primeiro lugar, um regime econômico, quando ele não é, ele é um sistema de poder. Note bem, Karl Marx dizia que a socialização dos meios de produção era um processo lento e cuidadoso que tinha que ser feito por duas maneiras: através do imposto de renda e através do imposto de transmissão. De modo que a propriedade iria sendo, vamos dizer, absorvida pelo Estado aos poucos. Isso podia durar séculos, tá certo? E o pessoal, tendo, vamos dizer, pensa na base do estereótipo, acredita que só existe comunismo quando chega um governo e diz: pronto, agora é tudo do governo, acabou a propriedade privada. Olha lá, um comunismo assim não existe, ele só pode existir por exceção. Quer dizer, em certas situações específicas, pode precipitar, como precipitou na, vamos dizer, Stalin precipitou na própria União Soviética, porque Lenin estava seguindo mais ou menos a receita de Karl Marx. Ele primeiro desenvolver o capitalismo, ao mesmo tempo que centralizava a autoridade no partido. Quer dizer, era uma economia de mercado junto com um autoritarismo político de partido único. Então, Lenin estava seguindo a receita de Karl Marx. Daí, Stalin deu pressa e estatizou tudo de repente. Então, até hoje, tem um bando de cretino no mundo que acredita que só existe comunismo quando existe essa estatização repentina e total dos meios de produção. Total não chegou a ser nem na União Soviética. Na União Soviética, 50% da economia soviética continuou sendo economia privada, livre mercado, até o fim do regime soviético. Porque a impossibilidade da economia, a impossibilidade material da economia socialista, que já tinha, Ludwig von Mises já tinha demonstrado, faz com que o socialismo, como regime econômico, não exista. Ele é sempre apenas um capitalismo disfarçado. Sempre foi isso e sempre será. Socialismo não existe. Socialismo como regime econômico é besteira, você pode esquecer, não precisa nem combatê-lo, porque ninguém vai fazê-lo. O que existe é o socialismo como esquema de poder. Isso é importante, é isso que nós temos que combater. E o socialismo como esquema de poder já está implantado no Brasil. Você não tem um único partido que atue fora, vamos dizer, dos cânones da Revolução Cultural. Nem mesmo o tal do PFL. O PFL é totalmente subserviente ao esquema da Revolução Cultural. Eles às vezes são contra o Lula, contra o PT, mas não quer dizer que sejam contra a ideia socialista. Não são de maneira alguma. Eles estão todos colaborando, tá certo? E este unanimismo, esta ausência de oposição ideológica, no Brasil só existe, vamos dizer, oposição administrativa. O sujeito é contra uma ou outra coisa que o governo fez. Mas oposição ideológica, oposição à concepção de Estado que está sendo implantada, isso simplesmente não existe. Então, na Venezuela, não foi necessário completar o estágio da Revolução Cultural. A Revolução Cultural é a mutação da linguagem pública, a mutação da cultura, a mutação da mentalidade, de maneira que as pessoas se encaminhem para o socialismo sem perceber, sem sentir. É a revolução passiva, como diz Gramsci. Quer dizer, o Gramsci explicou isso com todas as letras e o que ele explicou é exatamente o que está sendo feito no Brasil. Como as pessoas não estudaram Gramsci e têm uma ideia estereotipada do que seja a transição para o socialismo, você diz que o Brasil está indo para o socialismo, eles riem, porque eles não sabem o que é socialismo. Como aqui esse socialismo imaginário que eles concebem não está visível, tá certo? Eles dizem que não existe socialismo nenhum. Eu estou dizendo, não, existe, o único socialismo que existe é este. E só tem duas maneiras de fazê-lo, ou pelo método, quer dizer, pelo método, tem três maneiras, pelo método insurrecional clássico, quer dizer, pelo método eleitoral golpista, que é você se elege legalmente e vai dando um golpe desde cima, como está fazendo o Hugo Chávez, e o terceiro método é o método gramsciano que está sendo aplicado no Brasil, que é o da transição lenta e imperceptível. A transição lenta e imperceptível, ela pode se prolongar por 30 ou 40 anos. E durante todo este período, o que impera em toda parte é a linguagem da mentira e da loucura. Você quer um exemplo da mentira e da loucura? Veja esse caso aí dos controladores aéreos, que o governo incentiva os fulanos à rebelião, tá certo? Passando por cima dos comandantes militares, faz com que o controlador aéreo tem que obedecer, não, o controlador aéreo, mesmo sendo militar, ele não tem que obedecer seu comandante, ele tem que obedecer o presidente do sindicato. Quer dizer, essa é a destruição, é a quebra total da hierarquia das Forças Armadas, é uma coisa inconstitucional,
O próprio governo faz isso e depois chega o Lula dizendo, ah, isso foi um abuso, isso não se faz. Quer dizer, os caras mentem na sua cara, mentem o tempo todo. Quer dizer, a mentira, a linguagem dupla já se impregnou de tal maneira na mentalidade pública brasileira que as pessoas ficaram idiotas. De uns 20 anos para cá está todo mundo idiota. Se mostra a coisa, está na cara deles, as pessoas não percebem. Eu tenho esse negócio do Foro de São Paulo que eu falei durante 16 anos, a coisa mais óbvia, mais patente que tem. E tem gente que você fala aquilo, você diz, ah, será? Será que você não está exagerando? Quer dizer, é coisa de bobo, ficaram bocós mesmo, tá entendendo? E isso é característico da Revolução Gramsciana, que é, sobretudo, uma sistematização do engodo, sistematização, vamos dizer, da fraude. E se você vive num sistema inteiro de fraude, onde tudo tem duplo sentido, tudo que esses caras falam tem um sentido para fora e tem um sentido para os companheiros. Os companheiros sabem o sentido que o outro está falando. O público imagina um outro sentido e é sempre enganado. Essa linguagem dupla é o instrumento por excelência da Revolução Gramsciana. Isso não foi usado na Venezuela como foi usado no Brasil. Quer dizer, neste sentido, o que está acontecendo no Brasil é infinitamente pior do que aconteceu na Venezuela. Porque na Venezuela, a oposição conserva a sua identidade. Existe oposição ideológica ao Chávez. No Brasil, a possibilidade mesmo de uma oposição ideológica foi diluída. E sobra apenas a oposição administrativa. Quer dizer, a oposição que é uma contra uma coisa ou outra, mas é incapaz de pegar o conjunto e fazer oposição ao conjunto. Então, um estudo comparado seria muitíssimo interessante. Parece que tem alguém na fila aí para falar. Vamos ver. Alô? Alô, quem está na linha? Alô? Não tem ninguém? Ou não tem ninguém, ou não quer falar, ou está falando e a voz dele não chega aqui. Então, vou desligar. Tente outra vez. Muito bem. Então, as escolas britânicas estão introduzindo aqui contos infantis com temática gay para crianças de 4 a 11 anos de idade. Quer dizer, já está ensinando os menininhos a virar tudo viado desde 4 anos de idade. Se isso não é pedofilia, eu não sei o que é. Porque isso é indução das crianças a uma conduta, vamos dizer, sexual voltada especificamente à busca do prazer. Porque, você vê, o sexo heterossexual tem várias finalidades, entre as quais o prazer não é nem uma finalidade, o prazer é uma coisa que acontece ou não acontece. Porque se você... Por experiência, eu digo, se você vai transar buscando prazer, você não encontra nada. O que você se fixa, você fica numa determinada pessoa que te atrai. Tá certo? Agora, se você está buscando prazer, pensando só em você mesmo, não vai funcionar, porque você entra num estado de quase que de hipnose. Mas a relação homossexual avisa exclusivamente ao prazer. Tá certo? Não tem, claro que pode haver elementos de afeição, tá, mas a finalidade dela, ela não tem, como não tem nenhuma relação com a procriação, com fazer família, etc., a finalidade dela é exclusivamente prazer. Ora, uma criança de 4 anos, ela não tem ainda ideia, vamos dizer, de uma atividade sexual para o prazer. Ela pode ter ideia é da estrutura familiar da geração, da ligação entre o sexo e a geração. Isso ela pode ter. Tá certo? Mas... o sexo como veículo de prazer, a pessoa precisa ter um pouco mais de desenvolvimento físico para entender uma coisa dessa. Mas se ela já é inoculada com a ideia homossexual desde pequenininha, isso aí só serve para uma coisa, para fazer clientela para os adultos que queiram desfrutar delas. Isto aqui já é abrir a porta para a pedofilia. Porque se eu for ensinar, vamos supor que eu vou ensinar o sexo heterossexual a uma criança de 4 anos e começo a ensinar o prazer, né, as posições, etc. Eu estou induzindo, eu estou sexualizando a criança antes de que ela esteja até anatomicamente pronta para isso. Quer dizer, eu a estou induzindo, tá certo, à busca de uma coisa que ela ainda não sabe o que é e da qual ela não vai ter experiência efetiva até ela ser capaz de ter um orgasmo com ejaculação e tudo. Tá entendendo? Então, o que eu estou fazendo? Isso é pedofilia. Se fosse ensinar o prazer heterossexual a uma criança de 4 anos,
já seria pedofilia. O prazer homossexual mais ainda, porque ele não tem nem mesmo o pretexto, vamos dizer, da reprodução. Agora, tem uma carta aqui, um sujeito que escreveu enfesado, não teve nem a coragem de assinar, assinou com o pseudônimo. Eu não deveria responder, porque cartas anônimas são sempre sacanagem. Mas eu acho que ela não deixa de ser interessante sob certo aspecto. Deixa eu ver se eu acho a carta aqui. Aqui. O e-mail do indivíduo é tirando_onda_sim@hotmail.com. Caro Olavo de Carvalho, sei que o senhor é um homem letrado, culto, enfim, erudito. Não sei se o senhor irá ler esse e-mail que ele enviou, mas mesmo assim me atrevo a, digamos, fazer uma contracrítica a partir de suas palavras quanto à homossexualidade tratada no site da Universidade Estadual de Goiás. Não me identificarei, pois isso não vem ao caso. O que vem realmente ao caso são as noções totalmente, diz ele, imbuídas. Sei. Eu sei o que você imbui. Imbui. Né? Imbuídas de preconceitos que o senhor impôs no referido site. Como homem estudioso, o senhor deveria saber que quando adentramos no universo do saber, devemos deixar de lado nossas pré-noções, nossos valores de juízo, para entrar no universo da cientificidade. Sendo assim, te faço uma pergunta. Será que não percebes o quanto é preconceituoso dizer que os homossexuais vão na igreja para se beijarem? Onde já se viu uma pessoa ir na igreja para beijar alguém? E aí vai. Olha aqui, o menino, rapaz, não sei que merda você é. Tá, né? Primeiro lugar, se você quer discutir o que eu escrevo, primeiro aprenda a ler, porque eu disse claramente ali o seguinte, que o negro que vai na igreja no intuito de ficar dando a massa no seu parceiro lá dentro, não é um homossexual, e sim um exibicionista sádico. Tá certo? Eu, em seguida, disse, não se pode confundir o que é. O exibicionista sádico, ele é o que tem prazer em escandalizar os outros, em ferir os sentimentos religiosos dos outros. O que isso tem a ver com a homossexualidade? Nada. Até eu disse, a homossexualidade é um impulso humano, mas o impulso da blasfêmia, o impulso de ferir os sentimentos religiosos dos outros, é um impulso demoníaco. Eu distingui as duas coisas e você me escreve aqui para dizer que não são a mesma coisa? Ora, vai aprender a ler, moleque. Vá se imbuir de alguma cultura. Tá certo? Pare de se imbuir, tá certo? Disso que você costuma se imbuir. Bom, pode se imbuir, vá, divirta-se, mas imbua-se também de alguma cultura, porque isto não custa. Note bem, eu nunca critiquei nenhuma conduta sexual de quem quer que fosse e nem seria capaz de criticar, tá certo? O que eu acho, e o que eu aprendi também na Bíblia, é que pessoas que, vamos dizer, se dedicam a isso e ocupam, fazem disso o sentido da sua vida e buscam o tempo todo, são pessoas fúteis e o pecado está nisso. Eu não acredito, eu sinceramente, eu posso estar errado teologicamente, mas eu não acredito que nenhuma conduta sexual em si seja pecaminosa. Eu não consigo acreditar. Eu acredito que o hábito, tá certo? E quando aquilo se torna o centro da vida da pessoa, quando ela cria uma identidade baseada naquilo, aí sim o negócio é grave, tá certo? Ora, esse negócio de movimento, eu não tenho nada contra a pessoa ser homossexual, mas na hora que o sujeito entrou no movimento gay, o que ele fez? Ele criou uma identidade de homossexual. Quer dizer, a identidade dele é definida pelo tipo de tesão que ele tem. Uma pessoa que faz isso é um idiota completo, já está completamente pervertido, já pegou sua inteligência e jogou no lixo. Tá certo? Já imbuiu a inteligência naquele lugar, entendeu? Né? Então, isso aí é um pecado hediondo, você está se degradando, tá certo? Porque se você é homossexual, hétero, mas se eu vou fazer agora da minha identidade, do meu prazer heterossexual, a minha identidade? Então eu vou ficar mostrando meu pinto por aí, dizendo, olha, eu sou um machão, eu como todo mundo, sabe? Será que eu vou fazer uma merda dessa? Então, agora, o que é isso? Identidade, meu filho, é aquilo que você construiu, tá certo? A partir, vamos dizer, da busca do certo e errado, a partir da busca do conhecimento do seu próprio coração, a partir das suas decisões morais sérias, tá certo? Isto, a partir da sua biografia interior, construída no confronto com grandes decisões, isto é a sua identidade, não a sua preferência sexual, meu Deus do céu. Imagina o seguinte. O nego aqui é o maior machão, tá certo? Vive pinto duro o dia inteiro, come todas as mulheres. Um dia é o seguinte, ele fica impotente.
Ele vai ficar sem identidade por causa disso? Ora, porra! Você nunca ouviu falar a história de Pedro Abelardo? Pedro Abelardo, sujeito que comia, era um professor que comia uma aluna chamada Heloísa. Tá certo? Daí um dia, enquanto estava comendo, estava tudo bem, porque não afetava ninguém. Daí um dia ele resolveu catar a moça, fugir e casar. Daí os irmãos dela foram, pegaram o sujeito e caparam ele. Caparam, o que, que ele fez? Meu mundo caiu? Acabou tudo? Acabou minha identidade? Não, ele falou, bom, agora não dá para comer ninguém, agora vou trabalhar, fazer um negócio sério. Sentou e escreveu livros importantes de filosofia. E nós devemos, onde é esses irmãos da Heloísa, que caparam o sujeito, até algum benefício à história intelectual da humanidade. Tá certo? E tem muita pessoa que talvez devessem ser capadas para elas ver que a identidade, que com saco, sem saco, tá certo? A identidade humana existe. E que esse negócio de identidade hétero, identidade homossexual, isso é frescura, é viadagem nos dois casos. O negro que tem identidade hétero, tá certo? Ele é tão viado quanto o sujeito tem identidade homossexual, porque tudo isso é viadagem, é frescura. Tá certo? Identidade pertence à história moral da humanidade, tá certo? E não à sua história instintiva. Quem tem identidade baseada no sexo é um idiota perfeito, e esse está no pecado sim, porque ele está degradando sua condição humana. Tá certo? Bom, muito bem. E tem alguém na fila? Vamos ver. Alô? Alô? Tem alguém tentando falar, mas não consegue, não chega a voz do sujeito aqui. Pronto, saiu da linha. Então saiu na hora certa, porque o nosso tempo já acabou. Muito obrigado a todos e até a semana que vem.

eleitoral, e sobretudo daqueles que confundem política com processo eleitoral, podem ter aí uma bela lição. Quer dizer, o importante não é ter você ter o apoio da maior parte do eleitorado. Não é este o ponto. O importante é ter poder. Mas, é claro, eu nunca vou conseguir explicar a um José Serra, a um Geraldo Alckmin, a nenhum desses tipos, o que, que é o poder. Quer dizer, os conceitos elementares da política estão tão infinitamente acima da capacidade dessas pessoas, que mesmo que abrisse o crânio e injetasse a coisa lá dentro, ia sair pelo rabo na mesma hora, entendeu? Quer dizer, não são capazes de manter nenhuma noção na cabeça. Ensinar os caras desses a somar 2 + 2 é um desafio sobre-humano, está infinitamente acima da minha capacidade, tá certo? Então, o pessoal realmente acredita que eu sou um bom professor, que eu consigo ensinar as pessoas, que eu consigo mostrar a ela, aos meus alunos, a realidade das coisas, mas então, olha, tem limite. Mesmo os maiores gênios pedagógicos da história, né? Se você juntasse aí Pestalozzi, o Feuerstein, todo mundo, né? Não, os jesuítas todos não iam conseguir nada com essa gente. Nada. Porque, assim, é um pessoal tão desprezível, tão pequeno, tão miúdo, só pensa em carguinhos, né? Em vantagenzinhas, como. Quer dizer, o que eles fazem não é política, gente. Isso não é. Poderia se considerar uma política de escala municipal, de um município muito pequeno, né? Eu me lembro que, até na eleição anterior, né, em que o José Serra participou, eleição de 2002, né? No debate final, todo mundo esperando que o José Serra fosse falar alguma coisa de substantivo, e quando chega assim, na última pergunta que ele tem para fazer para o Lula, ele fez a pergunta sobre tarifa de ônibus. O que, que é para fazer com um sujeito desse? Né? Puta no cu. Né? Não adianta, já expliquei que o cara não tem cu, porra. Né? Não tem, o negócio é reciclado, sobe tudo para a cabeça, evidentemente. Agora, eu acho que tem uma coisa boa que a gente deve celebrar nessa eleição. A carreira do Zé Serra está terminada. Nós nos livramos dele. Porque vocês sabem que o Zé Serra, ele desenvolveu dentro do partido dele, o PSDB, uma disputa ferrenha para que ele fosse apontado candidato. O que foi um grande desastre, um grande erro do PSDB. Tinha pelo menos 2 candidatos mais promissores, que seria o próprio Aécio Neves, do qual eu não gosto nem um pouco, mas que eleitoralmente é um candidato muito mais forte do que Zé Serra, e a Cátia Abreu, que é uma pessoa muito mais confiável e de muito mais personalidade, e que tiraria, inclusive, da outra candidata essa arma de chantagem, e dizer, ah, você tem que votar em mim porque eu sou mulher. Porque hoje é assim, né? Ora, você tem que votar em mim por causa das minhas características de nascença, né? Eu sou mulher, eu sou preto, eu sou índio, né? Ou então pelas suas preferências sexuais. Tem que votar em mim porque eu sou viado e assim por diante, né? Quer dizer, ninguém está perguntando, ninguém quer saber se o senhor é mulher, se é preto, se é japonês, se é viado. Nós queremos saber o seguinte, qual é só a sua capacidade, porra, entendeu? Ninguém vai me dizer que viado não tem capacidade. Júlio César é o maior viado de Roma. E foi um grande governante, sem dúvida. Então, isso aí não é motivo. Você votar no sujeito por ele ser viado, por ele ser machão, é viadagem, para dizer a verdade, né? Nos dois casos, né? Então, mas hoje em dia, assim, a primeira mulher eleita presidente, o primeiro negro eleito presidente. Gente, vocês estão rebaixando a política. Quando fazem, estão rebaixando a política a um nível zoológico. Você escolher a pessoa pelo sexo ou pela cor da pele, mas o que é isso, meu Deus do céu? Hã? Olha, eu já acho que até para fins sexuais, fazer a verdade, sendo sincero, sempre achei isso, continuo achando. Até para fins sexuais, você ter preferência assim, por cor da pele ou por características raciais já é coisa de pervertido. Ah, você gosta de loirinha, de mulatinha, de neguinha, de o quê? Tá, né? Não, eu gosto de mulheres bonitas e atraentes. Agora, as características raciais então, são secundárias, né? Sempre pensei assim, né? Ah, ele tem fixação em mulher japonesa. Então, é um pervertido, pô. A gente tem que ter homens, tem que ter fixação em mulher, em geral, tá certo?
não em qualquer uma, né? Porque eu tinha um amigo meu que eles comiam qualquer bagulho, enchiam a cara, e daí aparecia aquelas coisas hediondas, e eles levavam aquilo pro hotel feliz da vida. Eu ficava, olhava aquilo e ficava absolutamente perplexo, né? Mas é porque coincidia com o padrão racial que ele tinha escolhido, né? Ele gostava de neguinha, aparecia então, né, uma neguinha de 3,5 metros de altura, por outro tanto de largura, e o sujeito levava aquilo para o motel e achava bom, né? Então, né, tinha um deles que até assim, se apontava qualquer mulher na rua e dizia para ele: o que você acha daquela lei dele? Ele respondia assim: já comi piores e achei bom. Então, né, tem gosto para tudo nesse mundo, né? Agora, tem gosto para tudo em termos. Por quê? Os 23% de abstenção nessas eleições nos ensina uma coisa preciosa. Esses votos não são votos de militantes petistas e nem de entusiastas petistas. Pelo menos metade desses votos iriam para o José Serra. Mas essas pessoas que rejeitavam a candidatura Dilma Rousseff ficaram com preguiça de votar no José Serra. Então, por aí você vê o entusiasmo cívico que o senhor José Serra, né, representa. Tá certo, Tom? O senhor José Serra, ele é uma espécie assim, digamos, de papinha de alface, né? O Lando é certo, tem o gosto a papinha de alface light, porque, né, tem que tirar ali o potencial ofensivo do alface, né? Então, quer dizer, o homem assim, ele é um nada, ele é um vazio, é um cara oco, bobo, covardão. Não obstante, olha, tem quem goste dele. Por exemplo, o seu Alckmin, que é outro igual a ele, né? É uma picolé de chuchu, nada melhor que um picolé de chuchu com creme de alface. Então, o picolé de chuchu disse assim: o Serra foi um guerreiro. E o Aécio Neves, que é um gozador, porque ele fez tudo para ferrar com a candidatura do Serra, disse: o Zé Serra foi um leão, né? Mas olha que hipócrita, né? Esse é hipócrita mesmo, né? A dona Dilma não vem dizer que a Dilma é hipócrita. Ela não tem inteligência suficiente para ser hipócrita. Ela acredita em todas as mentiras que ela diz, né? Daqui a pouco eu já explico como é que funciona a cabeça da Dilma. Não vem com essa hipocrisia não, porque hipocrisia é um refinamento da mente, né? Mas o Aécio Neves é um cara mais refinado, ele é hipócrita mesmo. Então, um diz que o homem é o guerreiro, o outro diz que é um leão. Quando eu li essas coisas, eu lembrei uma frase do Talleyrand, ministro de Napoleão, que diz o seguinte: o exagero é a marca da insignificância. Quer dizer, toda coisa que é absolutamente insignificante, você tenta dar a ela uma substância mediante um reforço verbal extraordinário. Quer dizer, como o cara não é um nada, ele tem que ser chamado de guerreiro e leão para dar a impressão que ele fez alguma coisa. Mas, olha, o Zé Serra, inclusive no último debate, quando ele fica lembrando a sua militância esquerdista, eu vi aquilo e pensava o seguinte: olha, você querer combater o petismo, né, preservando a boa imagem do esquerdismo, olha, é mais ou menos como você querer fugir de um leão se disfarçando de zebra. Mais ou menos a mesma coisa. Olha, eu vou me disfarçar de zebra e o leão não vai me pegar, né? A zebra é o prato preferido do leão. Eu lembro que quando tinha, antigamente, o Simba Safari em São Paulo, tinha uma grade que separava a parte dos leões e a outra parte que tinha, né, zebras, camelos, né, impalas, veados, etc. E toda tarde, todo crepúsculo, os leões todos se juntavam ali e ficavam olhando aqueles bichos, né? Daí eu imaginava que um leão ficava conversando com o outro: você lembra o tempo que a gente era rico, que a gente comia essas coisas lá na África? Agora acabou a mamata, agora só vem comida congelada aqui. Então, o Zé Serra é o sujeito, então, que se disfarça de zebra para escapar do leão. É uma coisa assim, então, é tão impossível isso que, olha, por definição, meu filho, num campeonato de esquerdismo, vence o mais esquerdista, aquele que encarna a esquerda historicamente da maneira mais clara.
Agora,